0: A isso.
1: Além de novas medidas de segurança, trabalhadores poderão utilizar o Pix automático em contas salários para pagamentos recorrentes.
2: O Banco Central aprovou novas regras para aperfeiçoar o Pix, ampliar suas funcionalidades e reforçar a segurança do sistema. As mudanças incluem novidades no Pix automático, regras específicas para cobranças híbridas e novos procedimentos contra fraudes. A partir de 1º de julho de 2027, o Pix automático poderá ser usado em contas salário para pagamentos recorrentes autorizados pelo cliente. A medida amplia as possibilidades de uso da ferramenta, mantendo as restrições já existentes para recebimento e outras operações nessas contas. Outra novidade envolve a cobrança híbrida, que reúne boleto e QR Code do Pix no mesmo documento. Para evitar pagamentos em duplicidade, a nova regra determina o cancelamento automático de um dos instrumentos assim que o outro for pago. Em caso de falhas, o regulamento define responsabilidades das instituições que devem comunicar ao usuário quando houver registro de suspeita de fraude, informar a data da marcação e permitir a revisão da medida. Se a suspeita não for confirmada, o registro deve ser cancelado. Claudimário Carvalho, para a Voz do Brasil.
0: A balança comercial brasileira registrou superávit de 7 bilhões 740 milhões de dólares em setembro, uma alta de 146% em relação ao mesmo período do ano passado.
1: Isso significa que o Brasil vendeu mais mercadorias e serviços para outros países do que comprou, resultando em um saldo positivo para a economia do país.
0: Os dados foram divulgados hoje pela Secretaria de Comércio Exterior do Ministério do Desenvolvimento, Indústria, Comércio e Serviços.
1: Os destaques nas vendas foram para o petróleo bruto, minério de cobre, combustíveis, soja, farelo de soja e café não torrado.
0: Aparelhos auditivos, cadeiras de rodas, camas hospitalares e até mesmo mudanças em imóveis para pessoas com algum tipo de deficiência.
1: Esses são alguns dos itens que podem ser financiados através de crédito acessibilidade, que oferece linha de crédito nos bancos públicos federais para aquisição de produtos e serviços de tecnologia assistiva.
0: Os equipamentos e dispositivos são voltados para dar mais autonomia e independência às pessoas com deficiência.
1: Saiba mais na reportagem de Luana Karen.
3: A linha de crédito Acessibilidade financia a compra de equipamentos, dispositivos e soluções que ajudem na autonomia de pessoas com deficiência. Isadora Nascimento, secretária nacional dos Direitos da Pessoa com Deficiência do Ministério dos Direitos Humanos e Cidadania, lista os itens mais procurados para financiamento.
4: Aparelhos para audição, amplificação sonora, cama hospitalar e também cadeira de rodas, que podem ser elétricas.
3: Entre os demais itens financiáveis estão órteses, próteses e dispositivos de acessibilidade para computadores. A linha também contempla o financiamento de adaptações em imóveis residenciais para acessibilidade. Tanto o Banco do Brasil quanto a Caixa Econômica oferecem a linha de crédito. Sérgio Fernandes de Carvalho Júnior, porta-voz do Banco do Brasil, detalha as condições oferecidas pelo banco.
5: O crédito é destinado a pessoas com renda mensal de até 10 salários mínimos. Os valores financiados podem variar entre R$ 70 e R$ 30 mil e podem financiar até 100% do valor do produto ou do serviço adquirido. O prazo para pagamento é de até 60 meses. A taxa de juros é de 6% ao ano para quem possui renda de até 5 salários mínimos e de 7,5% ao ano para quem possui renda acima de 5 e até 10 salários mínimos.
3: A concessão do financiamento depende da análise de crédito e dos requisitos de cada banco. Por isso, o interessado deve consultar a instituição financeira antes da contratação para verificar valores disponíveis, taxas, prazos e documentação necessária. Reportagem Luana Karen.
0: Uma plataforma digital reúne informações de voluntários da Força Nacional do SUS, que atuam em desastres e emergências de saúde pública.
1: É o Sou Força, que já conta com 3 mil profissionais cadastrados.
0: Os profissionais podem ajudar em cenários de desastres naturais, epidemias e até mesmo para conter os impactos do fenômeno El Niño.
6: O sistema foi criado para organizar a força de trabalho e a mobilização de profissionais voluntários que desejam atuar em desastres e emergências de saúde pública por meio da Força Nacional do SUS. Na plataforma digital Sou Força, estão reunidas informações sobre formação, competências, experiências e disponibilidade de

0: Cada profissional cadastrado, Rodrigo Stabile, diretor da Força Nacional do SUS, exemplifica como esses dados são usados na prática.
1: Aconteceu um deslizamento de terra numa tal região. Então, eu sei que eu vou precisar de profissionais da logística, profissionais da enfermagem e de medicina. Eu tenho capacidade agora de acionar o voluntário, saber se ele está disponível para aquela missão.
0: O sistema Sou Força, criado em parceria com a Universidade de Brasília, conta com cerca de 3 mil profissionais voluntários cadastrados atualmente. Para Jonas Brandt, epidemiologista e professor do Departamento de Saúde Coletiva da UNB, a ferramenta vai ser uma ajuda importante no enfrentamento dos efeitos de fenômenos climáticos como o El Niño.
2: Cada vez mais, a gente tem aumentado essa frequência dos eventos extremos, as mudanças climáticas. O Brasil é um país que tem perspectivas de ser muito afetado pelo El Niño, seja na região norte do Brasil por causa da seca, seja na região sul do Brasil por causa das chuvas. Ter essa lista organizada é muito importante para que a gente possa dar conta dessa resposta esse ano.
0: Quem deseja se voluntariar pode acessar o sistema diretamente pelo site plataforma-fnsus.saude.gov.br. Reportagem Luciana Colares de Holanda.
3: Calor acima do normal, risco de incêndios florestais e mudanças extremas no volume de chuvas.
4: Outubro chegou e os brasileiros vão continuar sentindo os impactos do El Niño em diferentes regiões do país.
3: A previsão dos Centros Nacionais de Monitoramento indica que o fenômeno tem mais de 95% de chance de atingir intensidade muito forte entre outubro e dezembro, com efeitos que devem se prolongar até o início do ano que vem.
5: O Instituto Nacional de Pesquisas Espaciais, INPE, e o Centro Nacional de Monitoramento e Alertas de Desastres Naturais, CEMADEM, alertam para os efeitos do El Niño em todo o país. A quarta edição do painel El Niño 2026-2027 atualiza o cenário do fenômeno climático no Brasil. Entre outubro e dezembro, há probabilidade superior a 95% de que o El Niño alcance intensidade muito forte. Os estudos indicam que o fenômeno deve permanecer pelo menos até o início de 2027. A previsão indica probabilidade de chuva acima da média na região sul, em parte do sudeste e no leste do nordeste. Já em grande parte do norte e em áreas do nordeste e centro-oeste, a tendência é de volumes abaixo da média. As temperaturas devem permanecer acima do normal em quase todo o país. Na agricultura, a menor disponibilidade de água no solo no centro-norte pode interferir na germinação e no estabelecimento da soja da safra 2026-2027, além de afetar pastagens e a oferta de água para os rebanhos. No sul, a maior disponibilidade hídrica favorece o milho de primeira safra, mas o excesso de umidade pode aumentar a ocorrência de doenças no trigo e dificultar a semeadura da soja e do arroz irrigado.
4: Ainda falando de El Niño, para garantir uma boa safra, um dos pontos que o produtor rural deve observar é a previsão do tempo.
3: Com essa informação, é possível definir a melhor época para plantar, reduzindo o risco de perda.
4: E com previsão de intensidade do fenômeno climático, os dados sobre temperatura e clima passam a ser ainda mais importantes.
3: Agora, o agricultor pode contar com mais uma ferramenta, uma página oficial com informações e orientações sobre o El Niño e seus possíveis impactos na agricultura e na pecuária brasileira.
6: Excesso de chuvas ou longos períodos de seca. O fenômeno El Niño deve trazer grandes desafios para a agricultura nos próximos meses. Por isso, o Ministério da Agricultura e Pecuária, em conjunto com o IMET, Instituto Nacional de Meteorologia, criou um site com o objetivo de oferecer prevenção e mitigação para os agricultores. A página traz, por exemplo, informações como clima, seguro rural, zoneamento agrícola de risco climático, assistência técnica e formas de crédito rural. Também estão disponíveis avisos meteorológicos de eventos severos, previsão do tempo para capitais brasileiras e informações técnicas voltadas à agricultura, incluindo tecnologias de ponta desenvolvidas pela empresa brasileira de pesquisa agropecuária, a Embrapa. Essas ações têm como foco fortalecer a gestão integrada dos riscos climáticos, combinando prevenção, boas práticas de manejo, assistência técnica e instrumentos de proteção ao produtor. como o seguro rural. A ideia é prevenir cenários e reduzir riscos. A página na internet pode ser acessada pelo Ministério da Agricultura no endereço gov.br/agricultura. Cleide Lopes, para a Voz do Brasil.
4: Organizações e moradores de 44 cidades da Bahia e de Pernambuco já podem apresentar projetos destinados a ações de recuperação ambiental.
3: A chamada pública do Banco Nacional de Desenvolvimento Econômico e Social, o BNDES, é voltada para a restauração da vegetação e dos recursos hídricos no entorno das usinas de Sobradinho e Itaparica, no Rio São Francisco.
7: Estão abertas as inscrições para o edital Águas do São Francisco, que vai apoiar ações de restauração ecológica da vegetação nativa e revitalização dos recursos hídricos nas áreas de influência dos reservatórios das usinas hidrelétricas de Sobradinho e de Itaparica, na região entre os estados da Bahia e de Pernambuco. A região de abrangência do edital contempla 25 municípios na área do reservatório da usina de Sobradinho e 19 municípios na área do reservatório da usina de Itaparica. O edital é fruto de uma parceria entre o BNDES, Banco Nacional de Desenvolvimento Econômico e Social, e a conta do Programa de Revitalização dos Recursos Hídricos das Bacias Hidrográficas do Rio São Francisco e do Rio Parnaíba. A gerente do Departamento de Meio Ambiente do BNDES, Vera Guedes, detalha os objetivos da seleção.
8: Serão ao todo 20 milhões de reais para apoiar ações de recuperação da vegetação, além de projetos que contribuam para melhorar a quantidade e a qualidade da água, conservar a biodiversidade, mitigar as mudanças climáticas e ampliar a oferta de serviços ecossistêmicos.
7: As inscrições para o edital Águas do São Francisco vão até o dia 2 de dezembro. Você pode obter mais informações no site chamadas.fumbio.org.br. Reportagem André de Barros Lima.
4: Estudantes de instituições federais têm até o dia 14 de novembro para se inscrever no exame de proficiência em língua inglesa.
3: As inscrições podem ser realizadas através do portal epli.ifsp.edu.br.
4: A iniciativa é um exemplo das possibilidades de formação e qualificação oferecidas pelas instituições, que hoje reúnem 755 unidades em todo o país.
3: E nesse mês, a educação profissional e tecnológica completou 117 anos de história no Brasil.
4: Ao longo desse período, ampliou a oferta de cursos técnicos, de graduação e outras oportunidades de formação para milhões de brasileiros.
3: Saiba mais na reportagem de Gabriela Noronha.
5: A técnica de segurança do trabalho, Patrícia Colasso, hoje atua em uma importante empresa de engenharia. Paranaense do município de Araucária, ela conta que a formação no Instituto Federal do Estado foi fundamental para a sua trajetória.
9: Eu trabalhava como operadora de máquinas, aí eu quis um crescimento profissional mais avançado. E hoje em dia eu sou formada, eu já faço uma outra graduação, mas tudo se deu início devido a essa formação em segurança do trabalho.
5: O diploma do Instituto Federal também é a aposta de Franciele Pereira para um futuro melhor. No campus estrutural, em Brasília, ela é estudante do curso técnico integrado em meio ambiente e participa de pesquisas, ações de extensão e projetos que relacionam o conhecimento aprendido em sala de aula aos desafios da comunidade.
10: Minha mãe falou que queria muito que eu entrasse no Instituto Federal de Brasília e, cara, representa muita coisa no meu futuro, não só pelos trabalhos que eu desenvolvo aqui e por esse negócio de você apresentar muitos projetos.
5: Os institutos federais são entidades especializadas na educação profissional e tecnológica, oferecendo também educação básica e superior. Atualmente, a rede federal conta com 755 unidades entre camp e polos de inovação. Para Marcelo Bregagnoli, secretário de Educação Profissional e Tecnológica do Ministério da Educação, o diferencial desta modalidade de ensino é o compromisso com o desenvolvimento social e econômico da região.
11: Aquelas matérias que muitas vezes ele não tem uma associação dentro de sala de aula, ela sempre vai estar vinculada a alguma questão prática de resolução com arranjo produtivo, com arranjo social.
5: Embora os institutos federais tenham sido criados em 2008, a educação profissional e tecnológica faz parte da história do Brasil há 117 anos. Uma caminhada que começou oficialmente em 1909. Naquela época, o objetivo era oferecer um ofício aos jovens jovens das classes menos favorecidas. Hoje, são mais de 3 milhões de matrículas na educação profissional técnica de nível médio, segundo o Censo Escolar da Educação Básica, e cerca de 2 milhões de estudantes em cursos tecnológicos de graduação, conforme o Censo da Educação Superior. Para a presidente da Associação Quilombola de Faceira de Chapada do Norte, em Minas Gerais, Ana Maria Pereira, contar com um campus da EPT Quilombola representa uma oportunidade de acesso à formação profissional para indígenas e quilombolas da região.
12: O Campus Quilombo ele vem para nos fortalecer, para garantir para que nós, nossa juventude, permaneça em nossos territórios.
5: O acesso à educação profissional e tecnológica varia conforme a instituição, o curso e o nível de ensino. Na rede federal, as regras de ingresso são definidas por cada instituição e divulgadas em edital. Nos cursos de graduação, a seleção pode ser feita pela própria instituição ou pelo SISU, conforme as regras de cada curso. Reportagem Gabriela Noronha.
3: Então, para quem quiser fazer o exame de proficiência em língua inglesa, eu vou repetir o portal onde as inscrições podem ser feitas. epli.ifsp.edu.br.
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14: Meu nome é Ana Beatriz Silva e minha dúvida é: como controlar o tempo durante a prova?
15: Quem responde a Ana Beatriz é o professor Tiago Diana. Ele aproveita para dar dicas sobre os principais temas da prova de história. Vale a pena conferir.
16: Fala pessoal, dica importantíssima para você que vai fazer a prova do Enem. E eu vou dividir a minha fala aqui em dois momentos diferentes. O primeiro é sobre a organização da prova e a sua estratégia. São duas provas longas e você aproveitar bem o seu tempo vai ser um grande diferencial competitivo. São 3 minutos por questão. Investe muito no tempo de qualidade, leitura e interpretação da prova. Agora, nos temas de história, que é sempre muito recorrente, tem uma aposta grande na recorrência do tema Brasil-Colônia e principalmente os aspectos da escravidão. Toda vez que você pensar em aspectos de trabalho, economia, cidadania, direito, esses temas estarão presentes na prova e farão você acumular muitos pontos. Em história geral, a pegada história contemporânea, tentando se aproximar dos tempos mais atuais, é muito forte. Você tem uma grande prova e aproveite muito todo o seu estudo e toda a sua dedicação.
15: É isso aí. 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
4: Estudantes indígenas ganharam mais tempo para reunir a documentação e garantir a participação no Programa de Desenvolvimento Acadêmico Indígena.
3: O prazo de inscrições para a seleção, que terminaria no dia 1º de outubro, foi prorrogado e agora segue aberto até o dia 26.
4: Com a alteração, o calendário do processo seletivo precisou ser ajustado e tem novas datas.
17: Candidatos interessados em participar do Programa de Desenvolvimento Acadêmico Indígena, o PEDAI, tem até 26 de outubro para se inscrever na seleção. O prazo inicial, previsto para 1º de outubro, foi ampliado pela Coordenação de Aperfeiçoamento de Pessoal de Nível Superior, a CAPES, autarquia vinculada ao Ministério da Educação. As candidaturas poderão ser enviadas até 26 de outubro, no horário de Brasília, exclusivamente pelo sistema eletrônico de inscrição da CAPES. Com a mudança no prazo, todo o cronograma foi reajustado. Agora, a análise documental está prevista para o período de 27 de outubro a 5 de novembro. O resultado será divulgado em 6 de novembro, com prazo para recursos entre 9 e 11 de novembro. A matrícula e o início das atividades seguem previstos para o primeiro ou segundo semestre de 2027. Para mais informações, acesse o portal gov.br/mec. Locução, Thalita Albuquerque.
3: E essas foram as notícias do governo federal.
4: Uma realização da Secretaria de Comunicação Social da Presidência da República.
3: Com produção da empresa Brasil de Comunicação.
4: Fique agora com as notícias do Poder Judiciário e do Congresso Nacional. Boa noite.
3: Boa noite, até amanhã.
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20: CNJ e Bacen propõem novas regras e limites para negociação de precatórios.
21: Justiça Eleitoral convida eleitores para contar como foi a experiência nas eleições 2026.
20: STJ anula júri e autoriza que peritos sejam ouvidos em caso sobre morte de bebê após parto.
21: Boa noite, eu sou Marcela Luiz.
20: E eu sou Walter Lima.
21: O presidente do Supremo Tribunal Federal e do Conselho Nacional de Justiça, ministro Edson Fachin, e o presidente do Banco Central, Gabriel Galípolo, receberam nesta terça-feira uma nota técnica com novas regras e limites para a negociação de precatórios.
20: O evento ocorreu na sede do STF em Brasília. A nota foi entregue pelo Grupo Executivo Interinstitucional criado pelo CNJ, o Banco Central e pela Advocacia Geral da União. Na ocasião, Fachin destacou que a nota técnica é fruto de um trabalho conjunto das instituições para dar uma resposta firme, mas cuidadosa à realidade do mercado.
1: É dessa matéria complexa, sensível e de impacto prático que nós hoje aqui estamos a cuidar. Como sabemos, a cessão de crédito e precatório é um instituto constitucionalmente admitido e garantido. Por isso, o desafio é exatamente esse, o de garantir que essa circulação ocorra com informação adequada, rastreabilidade, transparência, proteção do cedente, respeito à ordem constitucional de pagamento e o controle pelo tribunal competente. Por isso, regular não é impedir que o crédito circule, é assegurar que ele circule com segurança. E é justamente esse chamado que a nota técnica procura aqui atender.
21: Segundo Fachin, a nota técnica será submetida à análise do plenário do CNJ e da instância competente do Banco Central.
20: O presidente do Supremo ressaltou ainda que o normativo deverá ser apreciado e aprovado ainda neste mês de outubro.
21: Justiça Eleitoral convida eleitores para contar como foi a experiência nas eleições 2026.
20: A enquete anônima está disponível no site do Tribunal Superior Eleitoral até 31 de outubro. Mariana Fabre.
2: O objetivo é entender como foi a experiência de quem participou das eleições e o que pode ser melhorado nas próximas. Além de uma avaliação geral, o eleitor ou a eleitora pode compartilhar sua experiência sobre o acesso à informação, o deslocamento para a sessão eleitoral e sobre a própria votação. A participação é voluntária, feita pela internet, no site tse.jus.br e leva cerca de 3 minutos.
21: STJ anula júri em que médico e enfermeira são acusados por morte de bebê após parto domiciliar.
20: Segundo os ministros, a defesa foi prejudicada ao não obter autorização para que dois peritos fossem ouvidos. Fátima Uchoa.
22: O Tribunal de Justiça do Rio Grande do Sul negou o pedido de oitiva dos peritos por avaliar que a defesa perdeu o prazo para indicar os assistentes técnicos a serem ouvidos, mas o STJ anulou o júri considerando que as particularidades do caso e a necessidade de compreensão da atuação médica são suficientes para autorizar a oitiva dos peritos em novo júri e que a perda de prazo não pode prevalecer sobre o princípio da plenitude da defesa. O relator foi o ministro Reinaldo Soares da Fonseca.
21: A Justiça do Trabalho manteve uma indenização de R$3.000 a um empregado agredido pelo supervisor.
20: O caso aconteceu em Ituiutaba, Minas Gerais, mas o trabalhador também contribuiu para o conflito. Simone Moura.
23: O empregado fotografava o supervisor sem autorização e publicava as imagens com comentários depreciativos no grupo de WhatsApp da empresa. Em uma dessas situações, ele foi agredido pelo chefe. Para a justiça, a agressão não se justifica, mesmo com provocação. Mas a conduta do trabalhador também foi considerada na fixação da indenização no valor de R$3.000.
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21: Uma boa noite.
20: E até amanhã.
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25: Eu sou Paula Groba.
26: E eu sou Humberto Pinheiro.
25: E estes são os destaques de hoje do Jornal do Senado, que começa agora.
26: Senadores iniciam sessões de discussão da PEC que acaba com a escala de 6 dias de trabalho e 1 de folga.
25: Projeto no Senado prevê inclusão de artesãos de baixa renda na Previdência Social.
26: Senado discute medidas para enfrentar impactos de Super El Niño.
25: Bom Boa noite.
0: Boa noite.
25: Mais dias de descanso e menos dias de trabalho. O Senado começou a discutir o fim da escala 6x1. A proposta pode mudar a rotina de milhões de trabalhadores.
0: Segundo o presidente do Senado, o texto pode ser votado em primeiro turno já na próxima semana, após 5 sessões de discussão. Repórter Alexandre Campos.
6: O Senado fez nesta terça-feira a primeira de 5 sessões de discussão da proposta de emenda à Constituição, que acaba com a chamada escala 6x1, antes da votação da matéria em primeiro turno. Na prática, a PEC prevê que a jornada de trabalho passará de 44 para 40 horas semanais, sem redução de salário e com direito a 2 dias de folga, sendo um deles preferencialmente aos domingos. Essas regras não valerão para os servidores públicos, mas alcançarão os terceirizados de órgãos públicos. Também não serão aplicáveis para os trabalhadores da iniciativa privada que tiverem diploma de curso superior e que receberem um salário maior que 2,5 vezes o teto da Previdência Social, salvo se o empregador, por vontade própria, decidir o contrário. A diminuição será gradual. Se aprovada a proposta, 2 meses depois de sua promulgação, o tempo de trabalho por semana passará de 44 para 42 horas. Um ano depois da implementação dessa primeira etapa, vai diminuir para 40 horas. Sem se manifestar sobre o mérito da PEC, a senadora Damaris Alves, do Republicanos do Distrito Federal, defendeu que o início da discussão da proposta em plenário deveria ocorrer depois do segundo turno das eleições.
7: É uma matéria delicada, uma matéria que diz respeito a inúmeros segmentos e é a matéria de mais interesse do trabalhador. Como é que você pega uma coisa que vai mexer com milhões de vidas e você coloca no período eleitoral? Eu acho que essa discussão, pé no chão, tinha que ser pós-eleição. É diz respeito à vida do trabalhador.
6: Mas o senador Paulo Paim, do PT do Rio Grande do Sul, afirmou que a redução da jornada de trabalho é uma pauta antiga no país. Ele lembrou que o ex-presidente Getúlio Vargas, diante da falta de limite, fixou a jornada em 48 horas semanais.
8: Depois, na Constituinte, nós conseguimos reduzir de 48 para 44. De lá para cá, eu apresentei, acho, uma meia dúzia de PEC. Realizamos dezenas de audiências públicas e aqui no plenário também 2, 3 sessões temáticas. Para mim, as eleições devem acontecer, sim, sempre. No Brasil acontece de 2 em 2 anos, que é os prefeitos e depois governadores e o Congresso, né? E a presidência da República. Então, cada vez que tiver uma discussão de uma campanha eleitoral, não se vota mais nada. É totalmente absurdo.
25: O presidente do Senado, Davi Alcolumbre, afirmou que vai cumprir todas as etapas previstas para a análise da proposta que acaba com a escala 6x1. Segundo ele, a PEC passará por 5 sessões de discussão antes de uma eventual votação em primeiro turno. Se for aprovada, serão necessárias mais 3 sessões de discussão antes da votação em segundo turno.
0: Alcolumbre também destacou que cumpriu o compromisso de levar a proposta ao plenário e afirmou que, no momento da votação, cada senador e senadora terá liberdade para decidir sobre a redução da jornada de trabalho dos quase 40 milhões de brasileiros que, segundo ele, atualmente trabalham na escala 6x1.
9: Qual é o meu desejo? É cumprir integralmente o rito constitucional, sem atropelos, sem acelerar nada, para na semana que vem termos sessões terça, quarta e quinta, e se caso todos nós pudermos concluir as 5 sessões de debate na semana que vem, do ponto de vista regimental, colocar para sua deliberação em primeiro turno.
25: Quem vive do artesanato poderá ter direito à proteção da Previdência Social.
0: Um projeto em análise no Senado prevê que artesãos de baixa renda sejam reconhecidos como segurados especiais, com acesso a benefícios previdenciários. Repórter Marcela Cunha.
10: O projeto da senadora Lurdinha Pereira, do PSB do Maranhão, inclui entre os segurados especiais da Previdência o artesão que trabalha em regime de economia familiar. O segurado especial é uma categoria da Previdência que reúne trabalhadores que vivem da própria atividade e tem regras específicas de contribuição. Para ser enquadrado nessa categoria, é preciso ter o artesanato como profissão habitual ou principal meio de vida. Além disso, a renda obtida com a atividade não poderá ultrapassar um salário mínimo. A regra valerá tanto para quem vive no campo quanto nas cidades. A senadora Zenaide Maia, do PSD do Rio Grande do Norte, destaca que, para muitas famílias, o artesanato também representa fonte de renda e sustento.
11: O artesanato não é só beleza, ele é cultura, é renda, é dignidade e é desenvolvimento para muitas comunidades.
10: A condição de artesão deverá ser comprovada de acordo com a Política Nacional do Artesão.
25: Música. chuvas intensas, secas, enchentes e ondas de calor podem se tornar mais frequentes e intensas com a previsão de um super El Niño.
26: O fenômeno acende o alerta para os impactos no Brasil e o Senado já discute e aprova medidas para preparar o país e reduzir os prejuízos causados por eventos climáticos extremos. Repórter Patrícia Oliveira.
5: A previsão a partir de agora em outubro e para os próximos meses é de chuvas acima da média em partes da região sudeste do Brasil e principalmente no sul, com a possibilidade de ciclones. Enquanto outras regiões, como o Nordeste e a Amazônia, podem enfrentar períodos mais secos e maior risco de queimadas. Um projeto transformado em lei da senadora Tereza Cristina, do Progressistas de Mato Grosso do Sul, impede o bloqueio dos recursos do pagamento do seguro rural para proteger o produtor contra grandes perdas no campo. Outra proposta do senador astronauta Marcos Pontes, do PL de São Paulo, cria uma política nacional com um sistema de informações para prevenção e monitoramento dos riscos de desastres.
12: E isso é extremamente importante para que os nossos municípios fiquem mais preparados para enfrentar situações de emergências climáticas, e elas vão aparecer cada vez mais.
5: O projeto está pronto para votação na Comissão de Constituição e Justiça.
25: Respeitar a vontade do eleitor expressa nas urnas é fundamental para fortalecer a democracia. A avaliação é do presidente do Senado, Davi Alcolumbre, após o primeiro turno das eleições.
26: Ele pediu respeito ao resultado também no segundo turno, marcado para o dia 25 de outubro. Repórter Raíssa Abreu.
13: Ao chegar ao Senado nesta terça-feira para retomar as sessões plenárias, o presidente da Casa, Davi Alcolumbre, cobrou dos brasileiros respeito ao resultado das urnas no segundo turno.
14: Que o povo brasileiro possa, a partir deste segundo turno para presidente, nos estados que teremos segundo turno, fazer a escolha com a sua consciência livre de escolher o que é melhor para o Brasil. Como presidente do Congresso Nacional, eu tenho a convicção, primeiro, que todos nós precisamos respeitar o resultado das urnas. Isso é questão fundamental para o fortalecimento da democracia.
13: O segundo turno das eleições está marcado para 25 de outubro.
25: Já o senador Confúcio Moura, do MDB de Rondônia, defendeu uma atuação política sem radicalização e voltada à solução dos problemas concretos do país. Ele afirmou que o próximo Congresso deve priorizar medidas graduais e destacou a importância da educação, da pesquisa científica e da valorização de professores e pesquisadores.
26: Para Confúcio, se os governos de diferentes linhas políticas precisam concentrar esforços em fazer o básico bem feito. Ele destacou que é completamente injustificável adotar posturas contrárias ao avanço do conhecimento.
15: Não pode nenhum governo de direita, conservador ou esquerda, no mundo da tecnologia, do avanço da inteligência artificial, de tudo isso, a gente ser contra a pesquisa científica, contra o pesquisador brasileiro, contra o professor. Isso não justifica em nenhum partido do mundo.
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26: Com edição de Paula Groba e trabalhos técnicos de Eliseu Caires, o Jornal do Senado fica por aqui. Acompanhe agora as notícias da Câmara dos Deputados. Boa noite.
25: Boa noite e até amanhã.
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27: Bancadas discutem pautas prioritárias para o período depois das eleições.
28: Homens brancos e com graduação são maioria entre os deputados eleitos.
27: Primeiro turno teve maior número de abstenções desde a redemocratização.
28: 23 deputados federais vão assumir outros cargos no próximo ano.
27: Boa noite. A partir de 2027, pelo menos 23 deputados que cumpriam o mandato parlamentar na Câmara nesta legislatura vão ocupar outros cargos, como informa o repórter Luiz Cláudio Canuto.
29: 23 deputados federais foram eleitos para outros cargos, como governador, senador e deputado estadual. 17 deputados federais foram eleitos para o Senado e 2 foram eleitos na chapa para o Senado, como suplentes de senador. Em nível estadual, o deputado Zuco, do PL do Rio Grande do Sul, foi eleito em primeiro turno governador do estado. Em Tocantins, o deputado Vicentinho Júnior, do PSDB, disputará o segundo turno contra a senadora professora Dorinha, do União. Segundo o cientista político Paulo Castro, a Câmara dos Deputados costuma ser o ponto de partida para uma carreira política em nível nacional. E é natural que deputados, após algum mandato, passem a disputar vagas no Senado, prefeituras ou governos de estado.
1: Então o eleitor percebe isso, ele sabe que essa atuação política aqui na Câmara dos Deputados também gera muito aprendizado político, consolida também as bases de atuação desses parlamentares nos seus municípios, principalmente depois que nós tivemos aí a possibilidade de flexibilizar, vamos dizer assim, a forma como eles disponibilizam, direcionam emendas parlamentares para os seus eleitores, e o eleitor valoriza essa experiência. Então é comum, porque dentro da política, né, quem tem mais exposição, quem tem mais presença, costuma sair à frente na eleição. Então certamente um deputado federal que disputa outro cargo já tem esse recall.
29: 5 deputados federais foram eleitos para assembleias legislativas e 4 ficaram como suplentes nas chapas eleitas para os legislativos estaduais. Outros 31 deputados candidatos não foram eleitos. Da Rádio Câmara de Brasília, Luiz Cláudio Canuto.
17: Eleições.
28: O perfil dos deputados permaneceu quase inalterado em relação às legislaturas anteriores e a maior parte da Câmara segue sendo formada por homens brancos e com nível superior. Saiba mais detalhes sobre o perfil dos parlamentares eleitos na reportagem de Agui Pontes.
2: Com a contagem dos eleitos, a Câmara dos Deputados mantém perfil social majoritariamente branco, masculino e com idade média em torno de 49,9 anos. Segundo o cientista político da Universidade de Brasília, Murilo Mendes, o rosto da Câmara é muito próximo do que ela já vem tendo há muito tempo.
3: A Câmara dos Deputados manteve o mesmo perfil, muito parecido, o perfil social de outras legislaturas, majoritariamente formada por homens, brancos, de ensino superior também, de maior renda.
2: Segundo o último levantamento dos perfis dos deputados, dos 513 representantes na Câmara, 421 possuem ensino superior. Deputados do sexo masculino ocupam 404 cadeiras e 374 dos representantes são brancos. Esses mesmos fatores encontram pouca correspondência na população geral, segundo dados do IBGE. Enquanto deputados com ensino superior são 82,1%, esse mesmo perfil representa 21,4% da população. A população masculina corresponde a 48,5% do povo brasileiro. Já na Câmara, 78,8% dos eleitos são homens. E apesar de 72,9% dos deputados serem brancos, 10,2% dos brasileiros se autodeclaram da mesma forma. Representantes pretos e pardos somam 26,4%, em torno de um quarto da Câmara. Pessoas indígenas têm 3 representantes, um a menos se comparado à legislatura anterior. E pessoas amarelas de ascendência asiática têm 1 representante, 2 a menos do que antes da eleição, o deputado Kim Kataguiri, do Missão de São Paulo. Segundo o cientista político Murilo Mendes, apesar do perfil da Câmara se manter muito próximo ao que sempre foi, houve um aumento da presença feminina. Foram mais 19 cadeiras com as eleições de 2026, fazendo com que elas passassem de 17,7% das candidatas eleitas em 2022 para 21,2%.
3: Hoje as mulheres são vitrines eleitorais dos partidos, funcionam como puxadoras de votos em muitos estados. Então hoje o investimento em candidaturas femininas deixou de ser apenas para cumprir a nominata, para cumprir a cota de gênero. E hoje elas são cabeças de chapa da disputa proporcional.
2: No recorte de faixa etária, a média de 49,9 anos se mantém constante em comparação a outras magistraturas, mas apresenta diversidade de idades na casa. A maior fatia dos deputados, 31%, tem entre 40 e 49 anos. Cerca de 24% tem entre 50 e 59. 17,5% possui entre 60 e 69. Entre 21 e 34 anos, são 9,7%. E 70 anos ou mais, são 6%. Os deputados mais idosos, com 78 anos, são Magna Mofato, do PL de Goiás, e Luiz Carlos Busato, do União do Rio Grande do Sul. O mais jovem, com 21 anos, é Alvinho Lira, do PP de Alagoas. A composição da Câmara contou com uma maioria de deputados reeleitos. Aproximadamente 58% estão renovando o pleito. Da Rádio Câmara, de Brasília, Agui Pontes.
27: Na próxima legislatura, 29 deputados federais voltam a exercer o mandato na Câmara. É o maior número de ex-deputados que retornam à casa desde 2010. Confira os detalhes na reportagem de Antônio Vital.
4: Dos 513 deputados federais eleitos este ano, 29 já tinham exercido o mandato antes e estavam fora da Câmara. Esse número representa menos de 6% do total, mas inclui ex-parlamentares conhecidos em seus estados, como o ex-presidente da Câmara João Paulo Cunha, do PT de São Paulo, e o ex-líder do governo Bolsonaro na casa, Major Vitor Hugo, do PL de Goiás. Dos ex-deputados que retornam à Câmara, 12 são do PL, 7 do PT, 3 do MDB e os demais do PP, Podemos, União Brasil Novo, PSD e PRD, com um representante cada. O número de ex-deputados que retornam à Câmara é o maior desde 2010. Em 2010 foram 28 e em 2022 foram 17. Esses deputados não estão incluídos nos cálculos de renovação da Câmara, que só considera os eleitos para o primeiro mandato. Esse número é de 183, o que representa uma taxa de renovação de pouco mais de 35%. Dentre os outros nomes conhecidos que ocuparão cadeiras de deputados no ano que vem, estão Freixo, do PT do Rio de Janeiro, Agnello Queiroz, do PT do Distrito Federal, e Subtenente Gonzaga, do PL de Minas Gerais. Para o cientista político Ricardo de João Braga, são políticos experientes que enfrentaram uma tarefa difícil ao se elegerem sem estar ocupando um mandato.
6: Quem estava fora da política no sentido dos cargos teve que subir uma montanha relativamente alta. E quem estava fora da política mesmo, eu acho que teve que trabalhar vários anos para conseguir reconstruir a sua rede de relacionamento. Esse retorno, primeiro, é o reconhecimento do eleitor, ou então é simplesmente até um recall, como a gente costuma dizer, aquela lembrança. Mais uma coisa que é interessante é que é uma volta de parlamentares experientes.
4: Entre os que voltam a exercer um mandato este ano estão apenas três mulheres: Perpétua Almeida, do PCdoB do Acre, professora Rosa Neide, do PT de Mato Grosso, e Rose Modesto, do União do Mato Grosso do Sul. Da Rádio Câmara de Brasília, Antônio Vital.
7: Política.
28: O primeiro turno das eleições registrou o maior número de abstenções desde a redemocratização. Quem explica os detalhes é a repórter Kate Nayane.
18: Neste domingo, o primeiro turno das eleições de 2026 registrou o maior número de abstenções desde 1998. Ao todo, foram 21,08%, o que equivale a 33,4 milhões de eleitores, segundo dados do Sistema de Totalização de Votos do Tribunal Superior Eleitoral. O especialista em relações governamentais, Eduardo Galvão, analisa que o percentual já era esperado, considerando as últimas eleições. Para ele, a alta expectativa dos brasileiros sobre os candidatos causa uma espécie de frustração, o que pode levar o eleitorado a se abster do direito ao voto.
19: Tanto aqui no Brasil quanto em outros países também da América Latina, que é a alternância muito rápida de poder entre espectros políticos. Ou seja, vota-se na direita, não consegue resolver os problemas, vota-se na esquerda tentando resolver os problemas, não se consegue esse resultado, o imediatismo das pessoas, do eleitorado, por soluções.
18: Ele afirma ainda que essa expectativa explica não só a alternância no poder, quanto à desmotivação das pessoas para ir às urnas exercer a sua cidadania.
19: Na minha visão, esse dado, ele conversa muito com essa tendência de alternância de poder, porque isso demonstra uma insatisfação muito grande das pessoas em relação ao ambiente político, em relação aos próprios representantes. Na percepção das pessoas, as demandas sociais não estão sendo atendidas nem por um projeto de governo, nem por outro projeto de governo.
18: Em 2022, a porcentagem de abstenção foi de 20,95% na primeira etapa da votação. Em 2026, 158,7 milhões de eleitores foram considerados aptos a votar. 125 milhões compareceram às urnas. Entre os votantes, 2,2 milhões dos votos foram em branco e 3,6 milhões nulos. Os votos brancos e nulos são geralmente de pessoas que não se identificam com nenhum candidato ou partido. É tido como um voto de protesto e pode demonstrar o descontentamento da população em relação às opções de governantes disponíveis para ocupar as cadeiras do plenário. Da Rádio Câmara de Brasília, Kate Nayane.
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21: Economia.
27: Arthur Oliveira Maia, do União da Bahia, é favorável à proposta de emenda à Constituição que limita a alíquota máxima do IPVA a 1% do valor de venda do veículo. A PEC também altera a base de cálculo do imposto para considerar o peso de fábrica do automóvel em vez do valor de mercado.
28: Arthur Oliveira Maia explica que a ideia é tornar a cobrança mais previsível e evitar que o valor do IPVA aumente de forma excessiva em razão do preço do veículo. O texto ainda permite que os estados concedam descontos para veículos menos poluentes.
27: Fernando Coelho Filho, do União de Pernambuco, apoia a criação de uma frente parlamentar em defesa do mutualismo. O colegiado visa garantir uma alternativa viável e competitiva ao mercado tradicional de seguros de veículos.
28: Fernando Coelho Filho ressalta que a iniciativa busca articular ações entre o governo, a iniciativa privada e a sociedade civil para fortalecer o setor. Segundo ele, o colegiado é importante para garantir um ambiente regulamentado que amplia a proteção do patrimônio da população.
0: Agricultura.
27: Gabriel Mota, do União de Roraima, defende a aprovação de projeto que cria um Programa Nacional de Assentamentos Produtivos próximos às cidades. A proposta busca ampliar o acesso à terra para famílias vulneráveis, com foco no abastecimento de mercados locais.
28: Gabriel Mota ressalta que os assentamentos poderão receber apoio para assistência técnica, crédito e comercialização da produção. O texto admite lotes menores que um hectare, desde que estudos comprovem a viabilidade econômica, ambiental e produtiva da área.
0: Votação.
27: Após o primeiro turno das eleições, os partidos começam a discutir pautas prioritárias. O PL, com a maior bancada eleita para a Câmara e o Senado, defende mais flexibilidade nas relações trabalhistas.
28: A Federação PT, PCdoB, PV, com a segunda maior bancada eleita para a Câmara, diz que o fim da escala 6x1 é uma demanda da sociedade. A repórter Silvia Munhato tem as informações.
7: Com a definição das novas composições da Câmara e do Senado para a próxima legislatura, os partidos já começam a discutir as pautas legislativas prioritárias. A partir da força eleitoral do PL mostrada nas urnas, o deputado Maurício Marcon, do Rio Grande do Sul, vice-líder do partido na Câmara, acredita que haverá menos espaço para medidas que busquem regular as relações trabalhistas, como as discussões sobre a jornada de trabalho máxima.
8: A gente tem exemplos dos Estados Unidos, do Canadá, da Austrália, da Inglaterra, que fazem a questão por horas trabalhadas com os direitos trabalhistas garantidos de forma proporcional, onde as pessoas vão fazer as suas horas de trabalho que assim desejarem. Se quiserem trabalhar 2, 3, 4, 5, 6 dias, elas vão ter liberdade.
7: Para o deputado Daniel Almeida, do PCdoB da Bahia, vice-líder do governo no Congresso, a sociedade se mostrou favorável ao fim da escala 6x1, porque quer mais tempo livre.
9: Quem está contra isso está contra a evolução natural das coisas, está contra a opinião da sociedade, está contra os trabalhadores brasileiros. Esse debate de que o mercado regula as relações na sociedade, regula as relações no mundo do trabalho, as relações econômicas, é uma falácia. Não é assim que as coisas funcionam.
7: Maurício Marcon afirma que o partido deve trabalhar pelo corte de impostos e até para suspender a reforma tributária, aprovada em 2023 pelo Congresso. Outro movimento, segundo ele, será na direção do corte de gastos, além de outras pautas.
8: Fim das decisões monocráticas do Supremo Tribunal Federal, que está lá esperando há muito tempo lá, e a gente precisa votar, redução da maioridade penal. Então a gente tem várias pautas aí para serem aprovadas.
7: Daniel Almeida acredita que o país terá que fazer um enfrentamento mais firme do crime organizado e citou a proposta em discussão que busca reestruturar o sistema de segurança pública.
9: Criou-se o fundo eleitoral, mas a presença do poder econômico e de forma especial de setores do crime organizado na vida política está cada vez mais intensa, então tem que fazer uma reforma político-eleitoral.
7: O vice-líder do governo também acredita que será necessária uma discussão sobre o Supremo Tribunal Federal no sentido de fixar mandatos para os ministros. Da Rádio Câmara de Brasília, Silvia Minhato.
0: Segurança Pública.
27: Mário Negro Monte Júnior, do PSB da Bahia, apoia a proposta que amplia a coordenação da União na segurança pública e integra os órgãos federais, estaduais e municipais. A PEC também reforça a atuação da Polícia Federal contra organizações criminosas e milícias.
28: Mário Negromonte Júnior destaca ainda a criação da Polícia Viária Federal, com atuação em rodovias, ferrovias e hidrovias, e a inclusão das guardas municipais no sistema de segurança pública. Ele acrescenta que a proposta também prevê recursos para os fundos nacionais da área.
27: Marangoni, do Podemos de São Paulo, é autor de proposta que altera o Código Penal para aumentar a punição a quem comete o crime de ato obsceno em locais de uso coletivo. De acordo com a matéria, a punição passa a ser de 2 a 5 anos de reclusão, além de multa.
28: Marangoni afirma que a medida alcança banheiros, vestiários, escolas, transportes coletivos, centros comerciais e outros espaços frequentados por crianças e adolescentes. Ele considera que esses ambientes exigem proteção reforçada contra a exposição a atos de conteúdo sexual.
27: Marussa Boldrin, do Republicanos de Goiás, propõe criar diretrizes nacionais para transformar as salas lilás em uma política de atendimento humanizado a mulheres e meninas vítimas de violência. A implantação seria gradual, respeitando a autonomia de estados e municípios.
28: A proposta relatada por Marussa Boldrin na Comissão de Saúde garante acolhimento, escuta especializada e integração com a rede de proteção. Também prevê treinamento contínuo das equipes e protocolos nacionais para orientar o atendimento às vítimas.
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27: Previdência. Vander Lobé, do PT de Mato Grosso do Sul, apoia o projeto que regulamenta a aposentadoria especial por penosidade no regime geral de previdência social. A proposta define o conceito de penosidade e estabelece critérios para a concessão do benefício.
28: O texto de Vander Lobé prevê a aposentadoria após 25 anos de trabalho em condições de grande desgaste físico ou mental, mediante comprovação por perícia técnica. O projeto também cria regras específicas para motoristas do transporte rodoviário comprovarem o direito ao benefício.
27: Termina agora o Jornal Câmara dos Deputados, produzido pela Rádio Câmara, com trabalhos técnicos de Everson Urani e apresentação de Luciana Vieira e José Carlos Andrade. Uma ótima noite para você.
28: A Voz do Brasil volta amanhã. Uma boa noite para você.
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0: Sequência coladinho com Inter e Corinthians, Cruzeiro e São Paulo. Outro jogo aí que já decidiu Copa do Brasil. Essa muito dolorosa, né, pro torcedor tricolor. Nossa. Paulista. 9:30 da noite, o Cruzeiro, que também é um gigante em Copas, tentando no Mineirão se reerguer ali no Campeonato Brasileiro. Teve alguns tropeços, é verdade, né? Apesar de algumas vitórias, 45 pontos. O time do Arthur Jorge, que é um ótimo treinador, né?
1: É, muito gosto bom muito treinador. Dele.
0: Eu também gosto. Gosto muito
2: do Arthur Jorge.
1: Agora, o São Paulo tem uma série de possíveis desfalques. Nossa,
0: esse muita jogo. Coisa.
2: Pra variar, né?
0: Já, Aline Fanelli traz esses destaques também. Né? Bom, quinta-feira, Vila Belmiro, 7:30 da noite, Santos e Flamengo.
1: Pra mim, o jogo da rodada.
0: O líder sem contra dúvida. O Santos do Neymar, que vai a campo, né?
3: Esse Santos. Jogo deve gerar entretenimento também, né? Pá. Acho que vai ser um bom jogo.
0: Não, é. Quem vai trazer então os destaques do Santos pra gente?
3: Daqui a pouquinho.
0: Vamos
3: juntar todo mundo no dial?
0: Então já a gente junta todo mundo no dial. Santos, muito entretenimento, é isso? Santos e Flamengo, né?
2: Aquele de 2011.
0: Pô, aquele jogo foi demais, né? Aquele jogo vale um programa ali, só sobre ele.
2: Sem
0: né?
2: dúvida, não. Vale um filme, documentário. Você sabe que ele... Porque pra mim foi atuação nota 10 do Neymar e 11 do Ronaldinho Gaúcho. Daí a nota 10 pro Neymar e 11 pro Ronaldinho Gaúcho. E aquele jogo eu tava transmitido aqui em cima, né? No segundo andar na Rádio Bandeirantes, e eu só não fui à Vila Belmiro porque eu fazia um programa com o Zico no Esporte Interativo e eu tinha que pegar o voo às 6 da manhã, ou seja, eu tinha que chegar às 4:30 da manhã. Eu falei, não vou até a Vila Belmiro, era mais com o Milton Neves naquela época, saía 2 da manhã do estádio para pegar um voo 4:30. Eu falei, eu vou dormir, eu vou fazer o jogo do estúdio do aqui, onde a gente fez outro dia, como eu chamava
0: Arena
2: Carbone e tal. E aí eu vou, acordei como cara, e nunca, a cada minuto que passava, eu falava, pô, Zico, por quê? E era legal, porque no dia seguinte, eu fiz o programa cedinho lá no Rio, cheguei 8 da manhã no Esporte Interativo, era o Abel Braga, que treinava o Fluminense na época. Praticamente a gente ia pauta do programa, foi pro saco. Pois é. Só falou, gente, é o maior jogo que eu vi nesse século no Brasil, isso era 2011, julho de 2011. E a gente só e falou sobre aquilo, cara. Né? Permanece. Que é um jogo fabuloso. E aí, os gols perdidos, assim, era pra ser uns 8-7, aquele 5-4 pro Flamengo.
0: Ó, 10 horas e... 3 segundos, a gente volta a reunir a rede Band News FM.
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0: 10 horas em ponto, Band News na área, segue agora também no dial do rádio, além das plataformas digitais, nas televisões inteligentes. Eu, Bruno Cabarão, ao lado de Maurício Ferreira, Mauro Betti e Bernardo Ramos. Estamos fazendo uma salada russa positiva, é muita coisa. Já teve entrevista com Rivelino, Roberto Rivelino, reizinho do parque. Você perdeu? Vai lá no YouTube, Band News na área.
1: Pênalti.
0: No Band News FM Esportes. Pênalti?
1: Adivinha pra quem?
0: Pra quem?
1: Pra Argentina.
0: Argentina,
1: ou
0: não é possível.
1: Seja...
0: Lá vem ele. Eu sei que algo... Lionel Messi vai pra cobrança em instantes. Vou chamar o Yuri Queiroga pra narrar esse lance. Ô Yuri, vem cá, seu narrador que tá de plantão. Pênalti, vem cá, foi pênalti, foi, Mauro?
1: Chute, daqueles chutes estúpidos do zagueiro, vai dar um bico na bola.
0: É?
1: Acerta, não sei quem acertou aqui, mas acertou, pênalti bem marcado. É o homem que vai bater.
0: Um defensor isso. De Benin.
1: É, exato. É um
0: Yuri Queiroga!
1: Só isso.
0: Lionel Messi se despedindo da seleção argentina, ele vai cobrar um pênalti ali que não precisa nem de VAR. O árbitro deu ali,
1: aí, se não tiver, desse, você tem que, dar
0: tem
1: um
0: que
1: pênalti,
0: marcar.
2: É o pênalti pra, quem sabe, o último gol da história de Lionel Messi com a camisa da seleção argentina. Ninguém sabe.
1: Sim, ele vai fazer mais uns dois ainda.
2: Exato. Mas se tiver gol, Mauro Betting, boa noite pra você que tá
0: boa
2: nos
0: noite.
2: Acompanhando.
0: Boa noite.
2: Boa noite, turma. Se sair esse gol, não tem mais jogo, Mauro Betting.
1: Ah, tem que... É verdade. O jogador Benin tem que pular junto com o Messi.
0: E o Messi tá bronzeado, hein? Tá bonitão. Tá tomando Miami, sol, né, ali, velho? Né? É isso, né?
2: Tá esperando até o contra-regra. Mas agora sim. Mãos na bola para Lionel Messi. O gol é à direita do estádio Monumental de Núñez, o Mas Monumental, que é o estádio do River Plate. Totalmente cheio, totalmente ocupado, mais de 80 mil pessoas para ver este momento. Lionel Messi concentrado como se fosse uma final de Copa do Mundo. Ele contra o goleiro de Benin. À direita do campo desenhado para você que está nos acompanhando na Band News FM. Ele olha concentrado para a bola. Recebe a autorização do árbitro, mãos na cintura. Parte Lionel Messi, para aquele que pode ser o gol 126 pela Argentina. Partiu Messi, bateu, é gol!

0: para sempre na seleção argentina de Lionel Andrés Messi Cutitini. O craque para sempre na vida dos argentinos. Para aqueles que não viram Maradona, puderam ver Lionel Messi. 126 gols pela seleção argentina em 208 jogos. Para se despedir diante de sua torcida, da torcida de Buenos Aires. Argentina chega ao terceiro contra Benin, mas pouco importa, Bruno Camarão, porque Lionel Messi se despede balançando as redes.
1: Muito bem, Yuri Queiroga narrando aqui dentro do Band News na área, o gol do Lionel Messi na despedida do grande craque da seleção argentina, do futebol mundial. Parabéns então ao Lionel Messi.
2: É o Yuri também, narração de Messi. Oh,
1: ele narra demais, hein? Yuri Queiroga.
3: De Pelé do Yuri. Oh,
2: ele é demais. Vocês não acham que ele
1: 24 segundos o gol.
2: Pode buscar o milésimo gol na carreira, não?
3: Cristiano, quantos sim. Gols ele tem?
2: O Messi, com esse de hoje, aqui eu tô rapidamente pelo Google, né? Aparecem pra mim 932 gols com esse de hoje. Ou seja, faltam 68. Jogando na MLS, mais 3 aninhos, 4 anos, ele tá com 39?
1: Dá pra chegar.
2: Talvez como ele... o Cristiano vai chegar nessa temporada, sim, pelo Salgitão.
1: É que o Cristiano demonstra publicamente, sim, essa ambição, sim, insana, sim, né?
3: O Messi, ele tá tranquilão, né?
1: Acho que o que ele queria era o título mundial com a Argentina. Sim. Depois disso, tudo é lucro, né?
2: É, não é um grande objetivo dele, mas... Ah, essa possibilidade, né? Dependendo de quantos anos aí pela frente ele encarar ainda com o Inter Miami.
1: De 2012, né? Que ele fez 91 gols, se não me engano.
3: Vou cobrá-lo pra fazer.
1: É uma loucura isso.
2: Então, é o Messi, né? Então, assim, e pela condição física dele, privilegiada, e ele também se tratando, mesmo tanto quanto o Ronaldo... Por que não, né? Mas realmente muito bacana, muito emocionante.
1: Vai pro jogo ainda, quer mais. Como bem destacou o Yuri também. Vai que, a princípio, esse foi o último. Mas ainda tem tempo, tem mais de 20, 25 lá pro Messi fazer. Tá 3-0 agora contra Benin.
2: Bom. É, e aí, rapidamente, só pra fechar, né? São contas que levam em consideração, às vezes, aspectos diferentes, né? Então, eu achei contagens aqui de 924 gols. É, de 926, tem essa outra de com esse gol de hoje, né? 932 gols oficiais. Então a gente vai checar aqui certinho, mas enfim, não vai mudar muito assim a matemática toda, talvez aí desse cálculo do Messi pelo milésimo gol, embora não seja um grande objetivo dele, né?
1: Bom, 10 horas e 5 minutos, já a gente volta a destrinchar toda a rodada do Campeonato Brasileiro que volta após data FIFA. Tem Flamengo, tem Palmeiras em campo.

0: Ela já aparece bonitona na live, trazendo informações dos bastidores são paulinos. Tem candidato à presidência da República em curso, Aline. Boa noite para você, tudo bem?
1: Sim, Camarão, ótima noite para você e para quem está acompanhando a gente. Inclusive, a sobremesa acabou de passar atrás de mim. A gente está em um restaurante para acompanhar o evento de lançamento da candidatura à presidência do São Paulo, do Marcelo Portugal Gouveia, que vai conversar aqui com a gente. Já conversou bastante com jornalistas, mas a Band News FM está ao vivo, né? Então a gente vai entrar ao vivo, né, Marcelo? Quem tá lá? Bruno Camarão, Maurício Ferreira, Mauro Betti e...
0: Bernardo Ramos.
1: Acho que não. Ô Marcelo, a gente tava acompanhando, né, o evento aqui e você falou uma frase que me chamou muita atenção dessa candidatura de vocês. Talvez seja a última chance do São Paulo. O que que te levou a falar isso e por que que pode ser a última chance? É,
0: estou observando o crescimento da equipe do São Paulo. Aline, eu vou pedir...
2: Tinho, a Aline, né, e o Marcelinho, isso. Candidato à presidência do São Paulo, porque pelo microfone da Aline não está chegando nitidamente áudio, né, do candidato à presidência. Então a gente vai tentar refazer essa conexão e daqui a pouquinho a gente volta com a Aline Fanelli acompanhando, né, o lançamento dessa que oficialmente é a primeira chapa do São Paulo, né, para a eleição que será realizada agora no finalzinho desse ano de 2026 com o Marcelinho Gouveia Portugal. Enfim, a gente vai tentar refazer a conexão com a Aline, né, para a gente ter exatamente ali e certinho, numa boa nitidez também, o áudio do candidato à presidência.
0: Dizíamos antes, né, um São Paulo contra o Cruzeiro, jogando com muitos problemas, a equipe comandada pelo Dorival Júnior, e que vem de uma derrota dura contra o Santos, né, no momento em que o São Paulo tentava ali uma ascensão no Campeonato Brasileiro, acabou sendo superado pelo rival, caiu duas posições, na verdade uma, né, na tabela de classificação. São Paulo, que teve esse jogo atrasado, e agora, contra o Cruzeiro, jogando fora de casa, tenta voltar ao caminho das vitórias. Quinta-feira tem Santos e Flamengo, como dissemos. Já já Lívia Camila traz todos os destaques. Lívia Camilo, repórter Band News FM, traz todos os destaques do Peixão. Tem Atlético Paranaense e Atlético Mineiro também na quinta-feira, às 8 horas da noite, no horário de Brasília. Jogo na Arena da Baixada, Casa do Furacão. Quinta-feira também, 9h30, o Fluminense, também vivo em Libertadores da América, encarando o Curitiba, é o adversário do Palmeiras na semifinal do torneio continental.
2: Quarta da semana que vem já.
0: Pegando coxa, né? Curitiba, que é o nono colocado, fazendo uma campanha bastante segura na Série A do Campeonato Brasileiro, além de Palmeiras e Bahia. Também já já mais detalhes do Verdão com Maurício Ferreira. Já já tem reportagem do Corinthians com Lucas Belotti. Voltamos então à conexão com Aline Fanelli. Agora sim, Aline, ouvindo o candidato à presidência do São Paulo, Marcelinho Portugal Gouveia. Mais uma vez, seja bem-vinda.
3: Hoje está difícil, viu, Camarão? Foi. Nosso equipamento aqui, mas vamos lá, agora vai dar certo. A gente estava conversando, né? Inclusive, muita gente quer falar com o Marcelo Portugal Gouveia hoje, bastante concorrido, né? Obviamente, é o lançamento da candidatura dele. Agora sim, o nosso áudio está resolvido e eu estava falando com ele, justamente, que ele usou uma frase no discurso dele que me chamou a atenção. Talvez seja a última chance do São Paulo. E hoje a gente fala muito de SAF, muito da questão financeira. O que te levou a falar essa frase?
4: O que a gente vem acompanhando é a dívida crescendo mês a mês aí com essa gestão. A gente acha que o ano vai acabar com 1 bilhão e 300 milhões. Se a gente continuar com uma gestão desse jeito, irresponsável financeiramente, essa dívida vai dobrar num curto prazo e aí ela chega um momento que o São Paulo não consegue pagar. Por enquanto, ela ainda está do tamanho do nosso, da nossa receita em alguns anos. Então, a gente acha que a gente tem como trabalhar com uma reforma administrativa, conseguir pagar esse valor aos poucos, né? Obviamente não vai ser da noite para o dia, mas a gente vai mostrar aí um índice de crescimento e diminuição da dívida ano a ano para que a gente consiga entregar o São Paulo para os próximos presidentes em condição de brigar com os melhores clubes do Brasil.
3: A principal pauta para a sua campanha é a reforma estrutural?
4: A reestruturação financeira, a reforma estrutural e a questão da responsabilidade como um todo, para que todas as decisões sejam estudadas com os impactos esportivo, institucional e financeiro.
3: Tá certo, obrigada, viu, Marcela? A gente vai conversar em outras oportunidades da Band News FM. Você vai lá conversar com a gente.
4: Embaixo de chuva, se precisar.

0: Né, Aline? Eu sei que você tem essa atrai um pouco isso nos momentos presentes, nos momentos que o estádio está precisando de chuva. A gente vai conversar, mas também vamos conversar no estúdio, será um prazer.
1: Combinado, obrigado. Vocês viram que ele acompanha a Band News
2: FM. Bom, né? Seja muito bem-vindo, então. É isso aí. Aline Fanelli, Marcelo obrigada, Portugal Gouveia. Marcelo. Valeu, trazendo todas as informações do São Paulo Futebol Clube. Nesse momento do bastidor, São Paulo, a gente disse, Aline, joga com o Cruzeiro amanhã, correto? Band News FM transmite.
1: Sim, às 9h30 da noite em Belo Horizonte, o time já está lá. Uma novidade entre os relacionados, o meio-campista, o Pedro Bezerra, de 19 anos, porque o Dorival está com muita dificuldade de montar o time, né? O goleiro Rafael não viajou, ainda com dores na região lombar. O Iago e também o Luciano, eles têm lesões na coxa direita. O Danielzinho machucou o tornozelo esquerdo. Então são muitos problemas. Além disso, o Dorival ainda não venceu como visitante no Campeonato Brasileiro nesta passagem do São Paulo. E vai encarar o Cruzeiro depois de ter perdido do Santos na última sexta-feira de virada. O time já está lá, portanto, e amanhã a gente tem a transmissão na Band News FM. Vamos ver o que o Dorival vai aprontar, se ele vai manter aquele sistema, se vai improvisar alguém na defesa, porque geralmente a gente pensa uma coisa e ele vai lá e faz outra, ainda mais amanhã com tantos desfalques. Porém, tem o retorno do Caleri, né, Camarão? E a grande esperança pro torcedor de São Paulo sem o Luciano.
2: Pois é, não tem Luciano, vamos ver se o Caleri decide a parada. Valeu, Aline, boa sequência de trabalho por aí, qualquer novidade você nos aciona, tá bom?
1: Combinado, gente. Ótima noite pra vocês e até mais. Ah, o Marcelo tinha brincado com o nome do Mauro. Eu acho que não foi pro ar essa brincadeira dele,
2: não, o que,
1: né?
2: Que ele falou?
1: Ele deu boa noite pra vocês. Ele deu boa noite pra vocês todos e falou assim, o Mauro tá trabalhando e mais uma coisa. Eu falei, pois é, ele tá lá com a gente. Aí ele falou, o Mauro que agora é só Ing, né? Mauro Ing, e não tem Bet.
3: Valeu. É verdade. Não, que eu estaria lá também, convite do Juca, dele também, enfim. Muita gente que eu... E se abrir volta, até porque eu não voto,
2: todo mundo,
3: né?
2: Te convida pra todo canto também, lá, né? Calma aí,
3: pessoal,
2: né?
3: Muito bom que tá com ele, entendeu? Tá Zé bom. Carlos Ferreira Alves, Marco Aurélio Cunha, pessoas que eu respeito muito e gosto muito.
2: Valeu, Aline, beijão pra você.
1: Cicinho tá aqui.
2: Ah, então tá aí também?
1: Tá, o Cicinho tá aqui, em algum lugar por aí, então, mas bom. Ele tá aqui.
2: Valeu, aproveita então aí, tá bom?
1: Até mais.
2: Aline Fanelli aí, que trouxe os bastidores do São Paulo e também as informações do clube do Morumbi, que encara o Cruzeiro amanhã em jogo por mais uma rodada do Campeonato Brasileiro. Santos e Flamengo também, né, Maurício?
4: Santos e Flamengo também. Na quinta-feira, esse jogo às 7h30 da noite, os palmeirenses estarão atentos e claro que depois acompanham também aqui na Band News FM a nossa jornada de Palmeiras e Bahia. Então, quem tem as informações do Peixe desta terça-feira e essa preparação toda também já pensando no Flamengo, é a Lívia Camilo, que chegou chegando aqui na Band News FM e tem as informações do Santos pra gente aqui agora no Band News Na Área.
5: Fala, galera do Na Área. O Santos tem duas baixas para enfrentar o Flamengo na próxima quinta-feira pela 29ª rodada do Brasileirão. Por outro lado, tem o retorno de Gabriel Bontempo, o meia, né, que serviu a seleção neste período de data FIFA, agora retorna e deve ser titular na partida contra o Flamengo. Quem também voltou dessa data FIFA foi o zagueiro João Ananias. Ele serviu a seleção sub-20, marcou um gol na goleada do Brasil sobre o México por 4-0 e agora também vai estar disponível para o técnico Cuca. Já as baixas, né, são Cebolinha e o volante Arthur. Cebolinha não vai enfrentar o Flamengo por ser o ex-clube dele, e a liberação para o Santos se deu sob um acordo de cavalheiros ali para que ele fosse liberado de forma amigável e sem custos para o Peixe. Arthur tem uma lesão de grau 1B na coxa direita, e isso significa que é uma lesão na transição entre o músculo e o tendão e requer cuidados por pelo menos 15 dias. Mas a expectativa de que fosse um mês não vai se concretizar, ele deve retornar em até 2 semanas. Isso também abre espaço para que o Santos possa concretizar o sonho de alguns torcedores santistas de ver Neymar, Gabigol e Coutinho juntos atuando pelo Santos. Eles não serão titulares, mas em algum momento isso pode acontecer durante a partida contra o Fla. O motivo é o meia-campista argentino Rolazer. Ele ainda não está 100%, não atuou contra o São Paulo na vitória por 2-1 contra o Tricolor lá no Morumbi por ter uma virose, mas ainda como não está 100%, né, fisicamente, também não vai aguentar 90 minutos nessa partida na Vila Belmiro. A Até uma questão, né, interessante a respeito dessa relação Neymar e Rolaser. Nesse treino de terça-feira, houve ali uma brincadeira do craque, né, o camisa 10 com o Rolaser, que estava fazendo uma marcação um pouco mais acirrada para cima do camisa 10 do Santos e acabou tomando uma carretilha. Isso serviu para que Neymar pudesse brincar nas redes sociais, teve post nos stories, teve toda uma brincadeira ali. E aí o Neymar já mandou um recado pro argentino: não me pressiona na marcação, porque senão vai tomar drible.
2: Muito bem, Lívia Camilo trazendo as informações do Santos Futebol Clube, é isso. Não vai liso no Neymar, não, senão toma caneta, ô Maurício Ferreira.
4: Vai tomar, não tem jeito. E a vítima dessa terça-feira, então, foi o Rolaser na atividade lá na Baixada Santista. E saindo do Santos, que só joga na quinta-feira, a gente sobe a serra
2: aí, vai.
4: Torcedor corintiano tá de cabeça inchada, viu, Camarão? Talvez esse aí tenha sido um dos poucos torcedores.
2: A fase tá boa.
4: Ou talvez muitos torcedores aqui do futebol brasileiro que tenham curtido a data FIFA, né? Porque muitos torcedores não estão assim com saudade de ver o time em campo no Campeonato Brasileiro, mas amanhã tem Corinthians fora de casa contra o Internacional nesse jogo direto aí pela 29ª rodada do Brasileirão. E quem tem as informações do Timão é o Lucas Belotti. Diga lá, Luquinhas.
6: Fala, pessoal, grande abraço pra vocês, todo mundo ligado conosco no Band News da área. É o jogo da vida, como diz a torcida na arquibancada. É assim que também se sentem os atletas pro confronto do Corinthians contra o Internacional. Assim que se sente também o técnico Fernando Diniz, importante a gente dizer, pressionado no cargo. E diante dessa pressão toda, e principalmente, é verdade, da volta do Yuri Alberto, o treinador prepara mudanças para a equipe no duelo de amanhã contra o Internacional. E mudanças, eu digo, principalmente na parte tática. A grande dúvida da escalação inicial do Corinthians está exatamente na formação. Ou um 4-3-3 ou um 4-4-2, ou seja, ou um meio-campo mais povoado ou um esquema com três atacantes. Nesse sentido, alguns nomes estão muito bem definidos e consolidados na escolha do Diniz. Ranieri como primeiro volante, Rodrigo Garro e Breno Bidon um pouco mais à frente, e aí Yuri Alberto e Memphis Depay como dois dos atacantes. A briga tá entre Caio César, pro esquema com três atacantes, aberto como costuma jogar pela esquerda, ou com o André, que fortalece um pouco mais do setor de meio campo e se junta ao trio gestado Ranieri, Garro e Breno Bidon. Então, André ou Caio César, essa é a dúvida, depender da escolha. A gente vai ter um entendimento melhor dessa formação que pretende o Diniz. Ele trabalhou nas mais diversas possibilidades durante as duas semanas e meia da data FIFA. Outra dúvida, essa já na parte física e na defesa, é do Gabriel Paulista. Perdeu algumas atividades com dores nessa semana, mas treinou normalmente, pelo menos nessa última atividade, antes da viagem para Porto Alegre, então deve iniciar a partida. Se alguma coisa mudar, essas dores evoluírem, aí o Iago Machado volta a ser a dupla do Gustavo Henrique no jogo. E o Yuri Alberto, como a gente disse, é a grande novidade, né? Encerrou no fim da semana passada a transição física e tá com condição de jogo, vai direto pro time titular, eventualmente não aguente os 90 minutos, esse é o planejamento físico da comissão. Será substituído no segundo tempo assim que apresentar alguns desgastes. E ele falou hoje com a TV do clube sobre essa emoção de voltar a jogar, a ansiedade de retomar as chances de vestir a camisa do Corinthians nos gramados, a última vez que isso aconteceu no dia 30 de julho. E brincou sobre a lei do ex. O Inter é uma das principais vítimas dele na carreira. Vamos ouvir.
7: A gente sabe do momento do clube, do elenco, então essa preparação foi um momento muito especial para nós como grupo, para a gente se unir, que a gente possa fechar esse ciclo de data FIFA com uma grande estreia, fazendo uma grande partida, se Deus quiser, com os três pontos, que nos ajuda bastante. A expectativa é grande, né? A gente sabe que essa lei do ex, os companheiros até brincam que comigo ela nunca falha, mas eu vou me esforçar bastante, estou num retorno. Creio que vai ser um jogo muito importante para nós, que a gente precisa dos três pontos. Então, me entregando dentro de campo, e se eu puder ter a oportunidade de cumprir essa lei, eu creio que eu vou estar muito preparado ali para poder balançar as redes.
6: É isso, pessoal. 6 gols em 6 jogos contra o Internacional. É isso, pessoal. 6 gols em 6 jogos contra o Internacional. Esses os números do Yuri Alberto contra o rival de amanhã. A partida vai ter transmissão da Band News FM a partir das 7h20 da noite. O Silva Júnior comanda essa. Tem Inter e Corinthians no Beira-Rio. Um abraço pra vocês.
2: Boa, Belotti. Corinthians não pode ratear, viu? Senão,
4: lá amanhã tem vacilar. O Palmeiras domingo. O bicho vai pegar, hein?
2: Ô, Bernardo Ramos.
4: E pra você, o Diniz não cai em caso de derrota amanhã, né? Não.
2: Eu acho uma loucura imaginar. Né? O Corinthians deu 15 dias pro Diniz.
8: O Osmar Stavely merece uma taça. Não só ele.
3: Só ele, né?
8: Marcelo Paz.
2: De veneno, né?
8: Na boa. Teve todo o tempo aí pra mandar embora, se fosse esse o caso. Eu, por princípio, não peço cabeça de técnico, nada disso. Mas teve aí a data FIFA inteira, né? Já pensou na volta da data FIFA, perde jogo e manda técnico embora? É brincadeira.
2: Garro de volante, você gosta dessa ideia, Mauro Betting?
3: Desde que o Garro volte a jogar e não se jogar, não tem jogado nada, né? E tem que se jogado muito, né? Cavado falta, tá insuportável.
2: Não tá jogando nada, né? Nada. Não é essa.
3: Cara, e assim, agora você tem problemas hoje defensivos, não, que não serão definidos com o Garro. Acho que até inteligência, qualidade ele tem, mas a fase dele é muito ruim. É. E até no corpo, a falta desse corpo, tá, pra fechar uma área que já tá aberta, não acho a boa ideia. Mas isso vale pro Corinthians, vale pro Flamengo, vale pra todo mundo, gente. São duas semanas treinando, então são equipes que vão chegar com alguma coisa diferente, mas também destreinadas e desentrosadas. Então, exatamente para esse primeiro jogo é problema. Como parece ter sido problema para o Corinthians em Itaquera ou fora dele nos últimos jogos.
2: 10:22.
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2: 10:22. E nós seguimos juntos aqui na Band News FM, na reta final do Band News na área, o Maurício Ferreira.
4: Oi.
2: Lionel Messi marcou e a Argentina tá metendo 3-0 para cima da seleção de Benin. Otamendi, segundo gol foi do Nico Paes, e agora o Lionel Messi de pênalti na narração histórica do Yuri Queiroga vai dando a Argentina na despedida do craque. A gente,
4: no Band News, esse jogo a gente não vai falar do placar isso. Mesmo, né? Se a gente não falou do placar do Brasil 4-0 na Índia no sábado, não vamos levar em consideração o placar nenhum nessa despedida de hoje do Messi.
3: Outro lugar que eu trabalho, eu gravei um vídeo do Brasil e Índia, que era 3-0. Eu falei, Mauro, foi 4. Eu falei, puta, é mesmo. Minha trolha, 3 minutos e meio. Falei, cara, tinha esquecido do gol. Né? E no Samuel Lino, que jogou bem, então eu esqueci que tinha
2: sido 4-0. Você comentou o jogo.
3: Comentei, aqui, tava, né? Aqui.
4: A sensação do pós-jogo da Band News FM foi o festival de jingles, cara, né? Que vocês estavam inspirados aqui no sábado.
3: O que é muito legal, eu encontrei na votação no domingo 3 ouvintes nossos falando dos jingles e lembrando outros também. Um abraço pro ouvinte da Band News.
8: Foi ótimo, foi melhor do que falar sobre Brasil e Índia.
4: Não tinha nada para falar sobre Brasil e Índia.
3: Falar de grandes jingles históricos da propaganda brasileira.
4: Deixa eu puxar por aqui, eu não sei se o Flaco Lopes entrou no jogo, né? A gente citou aqui que o GI foi titular nessa partida, e o Flaco hoje...
8: Entrou e se machucou agora.
4: Não entrou.
8: Mentira.
4: Não entrou. Torcedor palmeirense vai se descabelar, calma aí. O Flaco hoje não saiu do banco, então não foi utilizado. Pro torcedor palmeirense não deixa de ser uma boa notícia, né? Vai chegar mais descansado aí pro jogo de quinta-feira, né? Contra... O GI jogou os 3 jogos, inclusive, né? Os 3 jogos como titular agora do GI, com a camisa da Argentina nessa data FIFA. Embora sem muita competitividade, né? Ali contra a Burkina Faso, time sub-23 de Burkina Faso, que veio no bate-volta. Primeiro jogo contra a Bolívia também. Mas o Flaco Lopes, então, no jogo de hoje, não sendo utilizado. Vai chegar descansado aí para pegar o Bahia na quinta-feira.
2: O interessante é que contra esses adversários frágeis, né? Que é o grande questionamento da seleção brasileira nessas datas FIFA. A Argentina, ela desfruta, né? E ela vai melhorando o nível dela, ou ganhando mais confiança, né? Foi assim nos 2 últimos ciclos, né? Ela também teve essa questão de... não enfrentamento com europeus e mesmo assim,
3: ter,
2: né?
3: Porque esse negócio da Nations League não tem jeito.
2: Ou o Brasil cria uma...
3: O Bertoz acordou aqui, cara.
2: Então um abraço pra ele.
3: Um abraço aqui pra ele. Não dá tempo mais agora. Não. A gente combina um dia
4: pra ele aqui. Isso, vamos marcar um dia. Ele vem aqui aos estúdios da Band News FM, participa do Band News
2: com a gente. Torcedor Nacional do Paraguai, né?
3: Exatamente, Nacional querido.
2: O nosso Bira lá, né? Um abraço pra eles. Também ouvem sempre.
8: Fantástico.
2: Pô, ele é demais, cara. Ele é demais. Sport 2, São Bernardo 1, Goiás 2, Atlético 1 e o Juventude está ganhando da Ponte. Mais uma derrota da Ponte Preta. Que campanha catastrófica da Ponte Preta nessa Série B do Brasileirão.
8: O Verona caiu, né? Ele é torcedor do Verona.
3: Ira, sim, sensacional, torcedor do Verona.
2: Também é outro que também a gente pode convidar um dia aqui para fazer parte aí do Band News na área. É isso, cara. A porteira tá aberta. Aproveita que o muro tá baixo, né?
3: Pô, é só pra um convidado, pô.
2: Pronto. É isso. Série B do Campeonato Brasileiro, que também tá na reta final com a liderança, nesse instante, do Juventude. Com essa vitória, tá superando o Vila Nova do Guto Ferreira. Vila Nova tentando subir a Série A do Campeonato Brasileiro. Lembrando, nessa temporada, pela primeira vez, playoffs. Sobem os dois primeiros apenas e do terceiro ao sexto teremos jogos eliminatórios. Terceiro contra sexto, quarto contra quinto. Nesse instante, hoje, pegando essa fotografia, teríamos Juventude e Vila Nova subindo diretamente. E aí, Novo Horizontino contra Atlético Goianiense, Criciúma contra Fortaleza. Criciúma e Fortaleza que, inclusive, já decidiram Série B de Campeonato Brasileiro nos anos 2000. Grandes emoções na reta final. O Sport chegou aos 50 pontos. Tinha perdido o clássico pro Náutico, situação meio complicada lá pelas bandas da Ilha do Retiro, mas hoje com Neto Pessoa e Patrick de Paula, hein? Patrick de Paula, veja só, venceu o São Bernardo por 2-1, gol do São Bernardo, do Bernô, foi do Pedrinho, aquele ex-São Paulo. 10h27.
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12: Boa noite ao quarteto.
2: Boa noite.
12: Boa noite. O Corinthians enfrenta amanhã o Internacional no jogo dos desesperados às 19h30 no Beira-Rio. Timão vem de 6 derrotas consecutivas e o Internacional não vence 10 jogos. O Corinthians está a 3 pontos da zona da degola. O atacante Yuri Alberto volta ao time. O técnico Eduardo Batista faz a sua estreia no comando do Inter. Ele foi contratado para salvar o time do rebaixamento. São Paulo enfrenta o Cruzeiro amanhã às 21h30 no Mineirão. O atacante Caleri volta ao time depois de suspensão. Cruzeiro é o sexto colocado com 45 pontos e o São Paulo está a 7 pontos da zona de rebaixamento. No clássico carioca, o Botafogo enfrenta amanhã o Vasco às 20h30 no Nilton Santos. O Botafogo só venceu um jogo dos últimos 6 disputados e o Vasco vem de 2 vitórias seguidas. O Grêmio joga amanhã contra o Remo às 19h30 no Mangueirão, em Belém do Pará. O Remo é o vice-lanterna do Brasileirão e o Grêmio é o 17º colocado com 29 pontos. O técnico Renato Gaúcho, que estreou com empate no jogo contra o Palmeiras na Arena do Grêmio, busca sua primeira vitória. Dito tudo isso, eu diria, nesta terça-feira à noite, eu quero é mais.
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0: 10 horas e 30 minutos, fim de papo e mais uma edição do Band News na área. Essa foi bem especial, hein?
1: Nossa, fim da carreira do Messi,
0: Rivelino, futebol, Mauro Betti, Maurício Ferreira, seleções. Bernardo Ramos.
2: Quarta e quinta não tem Band News na área por motivos de jornada dupla. Aqui na Band News FM a gente volta na sexta, 8h30 da noite.
0: Vai ter o Band News na área, aquecimento, antes do jogo e depois do jogo, claro, muitas emoções. Com a repercussão de mais uma rodada do Brasileirão. Senhores, um abraço para todos vocês.
3: Valeu,
0: um
3: abraço, tchau.
0: Muito obrigado a você que ouviu, assistiu uma edição especial do Band News na área. Tchau, tchau, gente. Vem aí, Yuri Queiroga, com atualização do noticiário no Brasil e no mundo.

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1: São 10 horas e 32 minutos pelo horário de Brasília. Você continua com a programação aqui da Band News FM.

Uma ótima noite para você que está sintonizado com a gente aqui na Band News FM, para você que está conosco na programação desta terça-feira, dia 6 de outubro de 2026. Eu sou Yuri Queiroga e nós seguiremos a partir de agora até a meia-noite com a atualização dos principais assuntos do noticiário. Pelos próximos 5 minutos, informações da sua cidade e da sua região.

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6: São 10 horas e 34, já virando para 35 minutos. Vários ouvintes mandando mensagens aqui no nosso WhatsApp, no 11999-592-100, 11999-592-100, sobre um incêndio ocorrendo lá na região de Jabaquara, mais precisamente na Vila Santa Catarina, zona sul de São Paulo. É um incêndio num prédio comercial que, de acordo com, inclusive, ouvintes aqui da Band News FM, funciona a primeira informação dos bombeiros. Cruzando com informações de ouvintes da Band News FM, trata-se ali de um prédio comercial e de uma fábrica que funciona naquele local. A primeira informação do Corpo de Bombeiros era de um incêndio em uma fábrica de plástico, mas a informação mais recente dá conta de um prédio comercial que contém parafina para fabricação de velas e as chamas colapsaram o teto da edificação. Esse prédio fica próximo ao Colégio Marquês de Monte Alegre, lá na Rua Antônio Loureiro, fica na Rua Antônio Loureiro 336, na região do Jabaquara, fica na Vila Santa Catarina, na região do Jabaquara, e os bombeiros falam em duas frentes de combate, ou seja, não são duas viaturas, então são pelo menos 18 viaturas, são duas frentes de combate, e pelo menos 18 viaturas e 27 homens trabalhando neste combate a um incêndio em um prédio comercial onde há uma concentração ou há um depósito de parafina para fabricação de velas, portanto, material inflamável, muito inflamável. As chamas foram muito altas, assustaram moradores da região. É próximo, disse, de residências e de um colégio, que é o Colégio Marquês de Monte Alegre, lá na região de Jabaquara. Então, repito o endereço, Rua Antônio Loureiro, lá na região da Vila Santa Catarina, em Jabaquara. O combate ao incêndio, ele continua e ainda não, até aqui a gente não tem informações a respeito de feridos após esse incêndio próximo ou neste prédio comercial.

0: Você acompanha a coluna Giro Business com o Sérgio Aibe aqui na programação da Band News FM, sempre neste horário, com o novo horário do Band News na área. A coluna Giro Business com o Sérgio Aibe passa a ser exibida, já está sendo exibida desde a semana passada, neste horário aqui na nossa programação.
1: Eu sou o Sérgio Aibe e está começando agora a coluna Giro Business. Tema da semana, o setor da odontologia. E na minha companhia, fundador e CEO da Odonto Company, Paulo Zar. Paulo, bem-vindo ao Giro Business, dado nosso propósito, dada a nossa missão, levar conhecimento às pessoas. Paulo, vamos lá. 82% das famílias brasileiras estão endividadas e 30% inadimplentes. Nesse contexto, como o setor da odontologia, como a Odonto Company, consegue trabalhar para não sofrer uma retração, uma queda de faturamento, atendendo e promovendo valor e saúde às famílias brasileiras? Como essa inadimplência vem afetando definitivamente a indústria?
2: Sérgio, nossos clientes, eles estão já muito preparados para o aspecto do investimento em saúde odontológica. Dentro da Odonto Company, nós temos um crediário, que chamamos de crediário próprio. A própria Odonto Company financia o seu cliente. E no ato de financiar esse cliente, fazer com que o que ele paga caiba dentro da cesta de produtos que ele tem que gastar durante o mês, isso vem acontecendo com naturalidade. A Odonto Company não vem sentindo muito esse impacto, visto o momento atual. Um dos exemplos mais importantes é que durante esse ano de 2026, nós subimos o nosso ticket médio em 8, 9%. Então, isso mostra que o nosso cliente vem buscando mais tecnologia e produto de melhor qualidade.
1: Ou seja, falando de bastidores, para o conhecimento, entendimento das pessoas que nos acompanham, a odontologia faz parte do pacote básico das famílias brasileiras, dada a sua expressão, sua relevância, quando o tema é saúde e estética.
2: Sim, nós já estivemos em décimo no plano da cesta básica do cliente. Hoje nós estamos em sétimo, oitavo dentro disso tudo. Então, a gente vem se desenvolvendo. A odontologia está participando da vida dos nossos clientes.
1: Obrigado, Paulo Zar, que é o fundador e CEO da Odonto Company e meu entrevistado durante toda a semana.
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1: Estamos começando agora o Minuto do Empreendedor, apresentado pelo banco BTG Pactual Empresas, que tem entre os seus propósitos ajudar jovens empresários e empreendedores a alcançarem o sucesso. Na minha companhia, Daniel Scandian, que é o fundador e CEO da Madeira Madeira. Daniel, na sua opinião, para os jovens que buscam sucesso, quais valores, quais atributos, quais práticas eles devem exercer para esse objetivo?
5: Eu acho que, sem dúvida, determinação combinado com curiosidade é onde a gente realmente tem aquele espírito de aspirante, de nunca saber que sabe tudo e conseguir evoluir e com muita determinação chegar onde precisa chegar.
1: Daniel Scandian, bem-vindo ao Minuto do Empreendedor, apresentado pelo banco BTG Pactual, que, como disse, tem entre os seus propósitos ajudar jovens empresários a alcançarem o sucesso.

0: São 10 horas e 41, virando para 42 minutos. Pelo horário de Brasília, você continua com a atualização do noticiário aqui na Band News FM, nesta terça, dia 6 de outubro de 2026. A gente acompanhou durante o Band News na área o encerramento do ciclo de Lionel Messi com a seleção da Argentina. E ele marcou na vitória por 3-0 sobre Benin, um amistoso realizado lá no estádio Monumental de Núñez, na cidade de Buenos Aires, e agora está sendo feita a homenagem a Lionel Messi por toda a carreira pela seleção argentina e pelos 126 gols em 208 jogos. Chegou a 126 gols em 208 jogos. Gol de pênalti que a gente trouxe aqui na programação da Band News FM. E certamente muito celebrado, o estádio inteiro ovacionando. Inclusive está sendo executado, está sendo feito um pocket show. Agora, lá está sendo feito todo um cerimonial após o jogo lá em Buenos Aires, no estádio mais monumental. É toda uma cerimônia feita em torno de Lionel Messi, que hoje veste pela última vez a camisa albiceleste. Encerra uma era, encerra um ciclo que o torcedor argentino vai levar com muito carinho e com muita saudade para sempre. A gente vai falar muito mais sobre isso na nossa programação. O Tribunal Superior Eleitoral esclarece que a mensagem "faltou" exibida no autoatendimento eleitoral para eleitores que votaram no primeiro turno não representa uma situação definitiva. Segundo o órgão, os dados de comparecimento ainda estão em processamento no site e no aplicativo e devem ser atualizados até o próximo domingo, dia 11 de outubro. A Band News FM recebeu diversas mensagens de ouvintes que votaram, têm o comprovante em mãos, mas encontraram a indicação de ausência nas plataformas do TSE. A mensagem já foi alterada para "em processamento". Quem votou e viu a mensagem "faltou" não precisa tomar nenhuma providência. A orientação é aguardar a conclusão do processamento. O secretário-geral da Presidência da República, Guilherme Boulos, lamenta a morte do tio Carlos Boulos, de 80 anos. Ele o descreveu como uma das pessoas mais generosas com quem conviveu e classificou a situação como desoladora e de violência humanamente inexplicável. Carlos foi atropelado na noite de sábado, em São Paulo, depois de descer da caminhonete que dirigia para discutir com um motorista que avançou com o carro em direção a ele e fugiu sem prestar socorro. O idoso ficou 2 dias internado no Hospital das Clínicas antes de morrer. O motorista que o atropelou foi identificado pelas câmeras e localizado pela polícia, mas foi liberado porque já haviam passado mais de 48 horas do ocorrido sem flagrante. O caso segue em investigação. O ex-ministro Ciro Gomes não reconhece a vitória do governador eleito Eumano de Freitas no Ceará e anuncia que vai recorrer à justiça. Os detalhes chegam de Fortaleza com Mônica Damasceno.
1: Ciro Gomes publicou um manifesto ao povo cearense e fez pela primeira vez uma avaliação pública sobre o resultado da eleição para o governo do estado. O candidato começou o texto agradecendo aos 2.498.890 eleitores que, segundo ele, votaram em sua candidatura. Na sequência, afirmou que a votação não foi suficiente para superar o que chamou de uma poderosa e desonesta máquina de corrupção. No manifesto, Ciro também deixou claro que não reconhece a vitória de Eumano de Freitas da forma como ela ocorreu. O candidato afirmou que não cumprimentou o vencedor e declarou que Eumano e sua organização política tomaram as eleições.
0: Trabalhadores em condições análogas à escravidão são resgatados num galpão usado para o garimpo ilegal no Pará. Lívia Maciel.
2: A Polícia Federal realiza ação de combate ao garimpo ilegal no município paraense de Tucumã. No local, foi identificado um galpão utilizado como alojamento que mantinha os trabalhadores em condições degradantes, o que pode caracterizar crime de redução à condição análoga e de escravidão. Durante a ação, a APF apreendeu 2 escavadeiras hidráulicas, 2 motores e 2 celulares. A medida buscou interromper a exploração mineral irregular e coibir a prática de crimes ambientais em imóvel rural vizinho até a indígena Caiapó. Segundo a PF, as informações poderão possibilitar a identificação do responsável pelo garimpo e do comprador do ouro extraído.
0: Continua foragido o motorista de aplicativo flagrado arrancando uma passageira do carro pelos cabelos em Curitiba. As informações com Cleverson Bravo.
3: Ainda não foi localizado em Curitiba o motorista de aplicativo flagrado arrancando uma passageira do carro pelos cabelos. O homem foi identificado pela polícia. A Uber disse em nota que lamenta o caso. A empresa afirma que o motorista já foi excluído da plataforma. Durante a corrida, a empresária Elétia Gomes questionou o homem quando ele parou o carro e alegou que precisava urinar. A mulher disse que o motorista encostou o veículo em uma região perigosa da cidade.
4: Eu imaginei que ele fosse num poste ali fazer xixi, não sei. Quando eu vi, ele estava vindo em direção à minha porta. Daí eu abri o cinto, porque eu pensei, ah, ele vai conversar comigo, sei lá. Jamais, jamais imaginei que ia acontecer tudo isso.
0: A Paramount Skydance conclui a compra da Warner Bros. Discovery por 110 bilhões de dólares, criando uma das maiores empresas de entretenimento do mundo. A nova companhia, chamada Skydance, reúne marcas como Warner Bros., Paramount Pictures, HBO Max, CNN e a CBS, rede de televisão aberta dos Estados Unidos. O grupo começa a operar com cerca de 80 bilhões de dólares em dívidas e prevê cortar 6 bilhões em custos, com expectativa de demissões em Hollywood. David Ellison, filho do cofundador da Oracle, Larry Ellison, será o principal executivo.
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0: As condições do ar em Singapura preocupam há poucos dias do Grande Prêmio de Singapura, próxima etapa do Mundial de Fórmula 1. Fumaça de incêndios acabou chegando à cidade de Singapura e provocou uma piora na qualidade do ar logo na chegada dos pilotos, no período que coincide com a chegada de pilotos e equipes para o circuito de Marina Bay, que não fica muito distante da Malásia, onde foi realizado o Grande Prêmio do Bahrein, na Malásia, no último final de semana, e marcou a volta de Max Verstappen ao ponto mais alto do pódio. Max Verstappen voltou a vencer, com Kimi Antonelli chegando na segunda posição e com o abandono do seu companheiro George Russell e principal concorrente ao título da Fórmula 1, abrindo 84 pontos de vantagem. Kimi Antonelli pode ser campeão da temporada sem precisar vencer nenhuma das próximas corridas que restam. Falta Singapura, Estados Unidos, México, Grande Prêmio de São Paulo, Grande Prêmio de Las Vegas e ainda há uma indefinição sobre as provas do Qatar e de Abu Dhabi, que originalmente encerram o campeonato de 2026. Neste domingo você tem, aliás, neste sábado, tem corrida sprint do Grande Prêmio de Singapura a partir das 5h40 da manhã, largada a partir das 6h, com narração de Odinei Edson e todo o nosso time reunido. E no domingo tem a corrida propriamente dita a partir das 8h20 da manhã, com largada às 9h. Lá é de noite e às vezes cai uma chuva para esculhambar tudo lá na pista. E você, claro, vai acompanhar na Band News FM. Agora são 10h50, virando para 51 minutos. Vamos voltar aqui a falar de esportes? Lionel Messi, muito emocionado, acabou neste exato instante de fazer um discurso. Na verdade, ele está fazendo um discurso. Terminou agora. Terminou de fazer um discurso e ele está sendo ovacionado por mais de 80 mil pessoas lá no estádio mais monumental em Buenos Aires. Ele fez um breve discurso, tomou a palavra e, ao terminar de falar, muito emocionado, quase sem conseguir falar, ele está sendo ovacionado pela torcida no jogo que marcou a despedida dele da seleção da Argentina. O amistoso Argentina 3, Benin 0. Ele continua ainda falando em meio a toda a ovação, aos cânticos da torcida e dos próprios jogadores que estão reunidos no centro do gramado lá em Buenos Aires. E continua agradecendo as homenagens e fazendo toda uma retrospectiva de carreira Foram 208 jogos com a camisa da seleção argentina, com 126 gols, o último deles marcado hoje de pênalti contra o Benin. Título da Copa América de 21, da Copa América de 24, da finalíssima de 22, uma vitória em Wembley por 2-0 sobre a Argentina, e a vitória na Copa do Mundo, título da Copa do Mundo 2022, aquela que muitos consideram ter sido a melhor final de todos os tempos, com a França. 3-3 e 4-2 nos pênaltis. 2-2, para ser mais exato, no tempo normal, 1-1 na prorrogação, e a Argentina venceu por 4-2 os pênaltis, com o Messi exercendo um papel fundamental naquela Copa. É o fim de um ciclo, é o fim de uma era, e estamos nós testemunhando, muitos de nós testemunhando o início, o meio, o quase ocaso, quando o Messi quase se aposentou da seleção argentina depois de dois vices na Copa América, o retorno, a glória e a despedida gloriosa agora em Buenos Aires, no Monumental de Núñez, no Mas Monumental. A gente vai repercutir, claro, muito disso na programação da Band News FM. Agora são 10 horas e 53 minutos, espaço para as notícias da sua região.

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0: São 10 horas e 54 minutos pelo horário de Brasília. Você continua aqui conosco na Band News FM nos 96.9 por São Paulo e pode também participar mandando sua mensagem no 11 999 5926. Estamos ao vivo para todas as plataformas por todo o Brasil. As inscrições para o vestibular 2027 da USP terminam nesta sexta-feira ao meio-dia. Quem ainda não se inscreveu tem até lá para acessar o site fuvest.br e completar o processo. O diretor executivo da FUVEST, Gustavo Mônaco, explica como funciona a inscrição e os próximos passos.
1: Os candidatos interessados em prestar o vestibular para ingresso na Universidade de São Paulo encontram no site da FUVEST o acesso à área de inscrições. E ali o candidato deve escolher a sua carreira, deve escolher o local onde fará a prova da primeira fase e também preencher um questionário socioeconômico. Cada candidato pode indicar até 4 opções de curso em ordem de preferência.
0: A taxa de inscrição é de R$ 228. Quem teve isenção ou a redução do valor concedida precisa se inscrever mesmo assim. A prova da primeira fase será aplicada no dia 1º de novembro em todo o estado de São Paulo e pela primeira vez em Fortaleza, no Ceará. Os portões abrirão ao meio-dia e fecharão à 1 da tarde. Gustavo Mônaco faz um alerta para o dia da prova.
1: Os candidatos têm 1 hora para entrar com bastante tranquilidade e evitar, então, perderem a prova por um atraso na sua chegada ao local de aplicação. A segunda fase do vestibular será aplicada nos dias 6 e 7 de dezembro, um domingo e uma segunda-feira.
0: São mais de 8 mil vagas no total. A prova terá 80 questões de múltipla escolha, 10 a menos do que nas edições anteriores, a serem respondidas em 5 horas. Quem precisar de condições especiais de acessibilidade tem até sexta-feira ao meio-dia, atenção, até sexta-feira ao meio-dia para solicitar os recursos necessários. Os locais da prova da primeira fase serão divulgados no dia 21 de outubro e o resultado da primeira chamada está previsto para 26 de janeiro de 2027.

0: Voltando a falar sobre a despedida de Lionel Messi, ele está terminando agora o discurso e pronto. Agora sim, ele terminou a fala à torcida da Argentina e começa uma queima de fogos lá em Buenos Aires, no estádio Monumental de Núñez, dizendo, ele disse que se lembra do pai dele ao falar sempre da torcida, ou da torcida e principalmente da seleção da Argentina, e disse que gostaria muito de estar em campo, mas que vai sentir muita saudade de tudo aquilo que viveu com a seleção da Argentina. E agora todo o cerimonial, os fogos, a torcida que não arredou o pé, o jogo terminou tem quase uma hora. Terminou por volta um pouquinho antes das 10 horas da noite. E ninguém, absolutamente ninguém, arredou o pé do estádio mais monumental, o estádio do River Plate, em Buenos Aires, para essa despedida de Lionel Messi. São os últimos momentos do camisa 10 vestindo a camisa 10 da Albiceleste. Agora, camisas, uma em cada padrão da seleção argentina, foram expostas, colocadas em formato, bandeirões em formato de camisa, estendidas no campo, enquanto Lionel Messi abraça cada um dos jogadores argentinos. O técnico Lionel Scaloni acompanhava ali em estado apoplético mesmo, lá estático, como se tivesse ainda sem, talvez, entender, processar o que aconteceu, e muito emocionado, tanto quanto até mais os demais jogadores e tanto quanto torcedores, muito chorando nas arquibancadas lá de Buenos Aires. Lionel Messi encerra sua trajetória como jogador da Argentina, da seleção argentina. Ele continua jogando pelo Inter Miami, ainda tem contrato com o Inter Miami, jogará a Liga Norte-Americana, mas se despede oficialmente como jogador da seleção da Argentina.
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0: 11 horas e 1 minuto no horário de Brasília. Para você que nos acompanha na programação da Band News FM em todas as plataformas e em toda a rede espalhada pelo Brasil, uma ótima noite. Eu sou Yuri Queiroga e nós seguiremos juntos pela próxima hora com a atualização dos principais assuntos desta terça-feira, 6 de outubro de 2026. Seguem no Senado os debates sobre o fim da escala 6x1. Detalhes com Márcio Rocha.
8: O Senado vai continuar debatendo a proposta de emenda à Constituição que acaba com a escala 6x1 pelos próximos dias, depois que a primeira sessão de discussão no plenário da Casa foi realizada nesta terça-feira. O presidente da Casa, o senador Davi Alcolumbre, disse que vai cumprir integralmente, sem atropelos, o rito constitucional para a tramitação de uma PEC e que vai manter as próximas sessões para debates. No entanto, a data da votação ainda não foi marcada. pela Constituição. Uma PEC precisa passar por pelo menos 5 sessões de debates antes de ir para a votação no primeiro turno no plenário e outras 3 sessões de discussão antes de ir para a votação no segundo turno. Em ambas, são necessários 49 votos dos senadores para a aprovação.
0: O ex-governador Ronaldo Caiado, do PSD, candidato derrotado no primeiro turno das eleições, oficializa o apoio ao candidato do PL à presidência, Flávio Bolsonaro. Detalhes com Ronilma Pinheiro.
6: O ex-governador de Goiás, Ronaldo Caiado, do PSD, e o governador reeleito, Daniel Vilela, do MDB, oficializaram o apoio ao candidato à presidência da República, Flávio Bolsonaro, do PL, que vai disputar o segundo turno das eleições no próximo dia 25 de outubro. O anúncio do apoio ocorreu nesta terça-feira em evento realizado em Goiânia, capital do estado de Goiás. Flávio veio a Goiás acompanhado do governador de São Paulo, que foi reeleito no primeiro turno das eleições, Tarcísio de Freitas, do Republicanos. Também estiveram presentes no evento os senadores eleitos por Goiás, Gustavo Gayer, do PL, e Gracinha Caiado, do União Brasil, além de Wilder Moraes, que disputou o governo do estado no primeiro turno.
0: Os outros candidatos derrotados no primeiro turno, Augusto Cury, do Avante, e Renan Santos, do Missão, descartaram apoio a qualquer candidato. O presidente Lula, candidato à reeleição, usou o debate sobre o fim da escala 6x1 como arma eleitoral, dizendo que a votação no Senado será o primeiro teste para o PL mostrar o que quer desse país. Flávio Bolsonaro é contra a medida e defende jornada flexível negociada entre empregador e empregado, o que pode incluir a redução do salário. O Superior Tribunal de Justiça analisa o recurso de um acusado de participar da chacina de Pior, na Espanha, que matou 4 membros de uma família paraibana há 10 anos. Os detalhes com Lucas Batista.
9: A Corte Especial do Superior Tribunal de Justiça, o STJ, vai analisar um recurso apresentado pela defesa de Marvin Henriques, acusado de participar do caso conhecido como Chacina de Piós. O crime aconteceu há 10 anos na Espanha e deixou 4 pessoas da mesma família mortas. O recurso busca levar o processo ao Supremo Tribunal Federal, o STF, após o STJ ter rejeitado inicialmente esse pedido em março deste ano. Marvin é acusado de ter ajudado e incentivado Patrick Nogueira Gouveia, apontado como responsável pelos assassinatos. Com a decisão anterior do STJ, o processo retornou ao Tribunal de Justiça da Paraíba, que voltou a encaminhar o caso ao Tribunal Superior.
0: A esposa do cantor Alex, da dupla sertaneja Alan e Alex, o denuncia por agressão doméstica. Detalhes de Belo Horizonte chegam com Pedro Gelinek.
10: O cantor Alex, da dupla Alan e Alex, nega as acusações da ex-esposa, que afirma ter sido vítima de agressões, violência doméstica, ameaças de morte e coação financeira durante os anos de casamento. As denúncias de Luciana Rossi estão reunidas em um processo que inclui provas como vídeos, áudios e prints. Em um dos relatos, ela afirma que o cantor teria tentado enforcá-la. Luciana também aponta que o ex-marido contraiu uma dívida fiscal de R$ 807 mil no nome dela. Em nota, a defesa do cantor questiona o surgimento das acusações durante o período eleitoral deste ano, em que Alex foi candidato a deputado federal em Minas pelo MDB, mas não foi eleito. Sobre a dívida, o músico afirma que a questão foi resolvida no divórcio em 2020. Por fim, a defesa informou que vai adotar medidas judiciais contra as acusações.
0: Krista Pike, condenada à morte nos Estados Unidos por um assassinato cometido em 1995, está consciente e falando. Ela sobreviveu à própria execução na semana passada, após receber 2 doses do medicamento usado na injeção letal. O procedimento

0: Ingressos do Rio Open vai até a próxima segunda-feira. Do Rio de Janeiro, as informações com Daniel Nascimento.
1: A pré-venda para o Rio Open vai até a próxima segunda-feira para clientes Claro Multi e clientes XP. Os ingressos variam de R$ 70 a R$ 990, de acordo com a seção e setor escolhidos. A venda para o público geral começa no dia 13 de outubro, às 11 horas da manhã, exclusivamente pelo site da Eventim, o único canal oficial de vendas do torneio. O torneio será realizado entre os dias 13 e 21 de fevereiro de 2027, no Jockey Clube Brasileiro, na Gávea, Zona Sul do Rio. Até o momento, três atletas já estão confirmados: o brasileiro João Fonseca, o italiano Flávio Cobolli e o norueguês Casper Ruud.

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1: O que você vai ser quando crescer? Desde muito cedo a gente ouve essa pergunta e muitas vezes, conforme o tempo vai passando, a gente vai ficando paralisado. Mas o que eu vou ser quando eu crescer? Qual carreira seguir? Que profissão escolher? Mas e se eu errar nessa escolha? São tantas as dúvidas, né? Mas calma, que o programa Seus Filhos está no ar e vamos falar exatamente sobre isso. A escolha de uma carreira. Eu, Thaís Dias, sigo por aqui? Lógico, ela também. Roseli Saião, minha companheira de sempre no programa Seus Filhos. Bem-vinda mais uma vez.
2: Obrigada, Thaís. É sempre muito gostoso vir bater esse papo com você.
1: E a gente já vai começar, Roseli, porque eu chamei os jovens para eles darem a opinião. Será que é tão fácil ou é tão difícil escolher uma profissão? Cada um tem uma experiência muito particular. E por isso a gente vai começar com a palavra da Gabriela Lima, de 18 anos, que ela vai trazer um pouco dessa experiência dela. Vamos ouvir também agora o João Pedro Santos, que tem 19 anos. Ele também sabe bem o que vai fazer.
3: Oi, meu nome é João Pedro, eu tenho 19 anos e esse vai ser o primeiro ano que eu vou fazer o Enem. A faculdade que eu quero fazer é de jornalismo, mais especificamente na área esportiva. Desde pequeno eu sempre gostei muito de esporte no geral e sempre vi os programas que passavam, enfim. É um grande sonho meu me tornar um comentarista esportivo.
1: Tô cheia de colegas novos, Roseli, aí já, certos do que querem fazer. Meus pais contam que desde os 5, 6 anos eu parava as pessoas na rua para entrevistar. E que eu sempre quis ser isso e realmente, para mim foi fácil uma escolha. Mas nem sempre é assim, né, Roseli? Ter essa certeza. E tudo bem não ter certeza, né?
2: Tudo bem, claro. Eu vou contar uma história bem interessante, né? Você sabe que faz poucas décadas que essa pergunta, o que você quer ser quando crescer, é feita para criança. A mim nunca ninguém fez essa pergunta. E quando alguém fez essa pergunta, eu não lembro quem, eu já devia ter uns 10, 11 anos. Minha resposta foi rápida, bailarina. Eu nunca tinha aprendido balé na vida, nunca tinha visto balé, né? Anos depois, eu estou vendo assim, as fotografias da minha infância e eu estava num carnaval com uma fantasia de bailarina. Então, isso que muitas crianças dizem, né? Você foi uma exceção. E há muitas crianças que dizem o que querem fazer e fazem mesmo, né? Mas o número é bem pequeno, Thaís. Porque eles estão descobrindo a vida ainda, né? Como funciona esse mundo. De repente, eles descobrem que tem profissões. Talvez melhores do que ser bailarina, por exemplo, né? Então, assim, é preciso que a gente aprenda a viver com um pouco mais de calma. Então, fazer essa pergunta para a criança, o que você quer ser quando crescer, não é legal. Porque ela vai dar uma resposta que depois ela pode se sentir responsável pela própria resposta. E aí, ela vai construir algo em cima de uma resposta que veio assim de pronto na cabeça dela, mais fácil.
1: E se sente presa, né?
2: Exatamente.
1: A essa resposta. Mas eu falei que eu ia ser isso.
2: Exatamente. Então, assim, vamos ver com calma. Nessa idade aí, a gente sabe que tem muitos jovens que não sabem o que fazer. Mas isso não impede que ele entre numa universidade, faça um curso e resolva depois do curso o que fazer.
1: E tem uma ideia agora que eu acho muito legal quando a gente fala sobre isso, que é a transição de carreira, que mostra que muita gente já adulta,

0: Culto, né? Já ali na meia-idade, já falando: olha, eu quero mudar,
1: Isso.
0: eu achei que era isso. E não tem problema nenhum, que ótimo, né? Que você viu, ou às vezes você teve até uma carreira de muito sucesso, mas já resolveu ir para um outro caminho, e tudo bem, e ótimo. Aliás, vamos trazer aqui mais desses jovens para falar um pouco dessas suas expectativas, né, sobre o futuro. A gente tem agora a Heloísa Santos, de 14 anos.
2: Oi, meu nome é Luísa e eu ainda não sei exatamente o que eu vou fazer no futuro, mas eu gosto muito da parte de ciências, principalmente biologia, já que na escola eu sempre gostei de estudar anatomia humana e também outros seres vivos. Mas eu também gosto muito da parte de geografia, tipo economia e geopolítica.
0: Tem um mundo tão grande aí, aberto, né, Roseli? Ela falou: eu gosto muito de ciências, eu gosto muito de geografia, de política, economia. E aí são, olha quantas opções. E ela tem 14 anos. E aí é um ponto, porque a gente começa já a pensar lá no jardim de infância, né? Não, mas essa escola prepara bem para o vestibular, prepara bem para uma carreira. E de novo, a gente precisa voltar para aquele discurso. Gente, calma. Principalmente a educação infantil é para brincar, é para se conhecer. E a gente vai desenvolvendo, né, essa outra pegada ao longo dos anos.
1: Isso. Aliás, você falou, você tocou num ponto aí que eu creio que é fundamental para ajudar o jovem a vislumbrar algumas questões, que é o autoconhecimento. Se conhecer significa assim, olha, você saber que você tem que fazer determinada atividade, sem gostar. Ou seja, eu não gosto de fazer isso, eu faço. Tenho competência, mas não gosto. Autoconhecimento significa entender quando é mais a emoção que está funcionando do que a racionalidade. Ah, mas matemática é muito difícil para as meninas. Eu ouço muito essa frase de alunas e de professores. Então, é bom, né, que a gente entenda que, sabendo quem eu sou, eu encontro mais fácil um lugar ou alguns lugares no mundo, né?
0: É isso, e nada te impede, né, de gostar de coisas completamente diferentes. Ela falou ali: eu gosto da área
1: Isso.
0: de ciências biológicas, mas eu adoro também as ciências humanas, geografia, né, a parte de conhecer a geopolítica. Que ótimo isso, porque vários outros caminhos podem surgir aí, e pode simplesmente por um caminho completamente diferente. Vamos ouvir agora a Vitória Utz, ela que tem 15 anos e fala o que leva em consideração na hora de pensar no futuro.
3: Quando eu penso nas carreiras que eu pretendo seguir no futuro, eu considero vários fatores, como as matérias que eu gosto de estudar na escola, como história, geografia e línguas, além de coisas que me instigam curiosidade e coisas que me fazem pensar no futuro que eu quero para mim e para as pessoas ao meu redor.
0: Roseli, o que considerar quando eu começo a planejar o meu futuro? Eu, às vezes, não sei a carreira que eu vou seguir, a universidade que eu vou cursar, mas como é que eu começo já a me preparar? Porque eu preciso estudar. Algumas escolas, né, te levam para um caminho de humanas, outras te levam para um caminho de exatas, ciências biológicas, e eu preciso escolher nessa hora. Como é que eu desenho isso?
1: Então, é difícil, né, a gente dizer para o adolescente que está começando a descobrir com mais clareza o conhecimento sistematizado, história, geografia, geopolítica. Adorei ouvir, né, geopolítica. Está começando a descobrir isso e, de repente, parece que ele tem que escolher, e isso significa excluir. Mas ele gosta de história, geografia, matemática, línguas. Vamos lembrar, né, que é uma geração essa que vai escolher, que nasceu num mundo multitarefa. E eles estão sendo formados por adultos de uma tarefa só, né? Então a gente tem que pensar diferente, né? A gente tem que pensar na geração deles. O que impede uma pessoa de fazer um curso, começar a trabalhar naquela carreira que aquele curso lhe rendeu, mas continuar a procurar outros caminhos, conseguindo apenas a sua subsistência, já é o suficiente. Então, eu creio que nós é que temos que fazer uma mudança, né? A gente tem que ajudar o aluno, não a ideia da educação infantil, para saber prestar o vestibular e passar, não. A gente tem que ajudar o filho e o aluno a começar essa busca. Isso é uma trajetória, né, que não termina nunca, do autoconhecimento, para ele se interessar pela cultura de um modo geral, pelas artes, né? Isso vai formando muito ele E quando ele gostar de uma disciplina do conhecimento, pega aquela disciplina e aprofunda. Porque aí esse aprofundamento lhe dá a metodologia de fazer isso em qualquer outra disciplina. É uma grande dica essa, viu? A escola faz o contrário. Superficial, todas as informações. Agora, se pegar um conhecimento, vamos pensar a física, pegar a física e começar a estudar, aprofunda, entende o conceito, aplica, vê como é que isso é utilizado no mundo. Olha, isso facilita o caminho em qualquer outra disciplina.
0: É verdade, porque você coloca no seu dia a dia, né?
1: Exato.
0: Torna natural.
1: Exato.
0: Agora, Roseli, você sempre traz para a gente algumas dicas importantes para a gente pensar um pouco mais sobre esse conteúdo dos nossos programas. E sobre a escolha de uma carreira, qual é essa dica que você traz?
1: Eu pensei muito na dificuldade, né? Na dificuldade que esses jovens têm de fazer uma escolha. A gente teve dois exemplos aqui bem afirmativos, né? Eu quero fazer jornalismo e eu sei a área que eu quero. Mas a gente tem que considerar que muitos jovens, talvez metade, eu não tenho esse número correto da porcentagem, mas muitos deles não sabem o que fazer. E mais, né? Eles acham que numa profissão vai enfrentar mais dificuldade, a outra será mais fácil. Olha, qualquer profissão vai encontrar dificuldades. Eu pensei nisso quando escolhi o tema. Escolhi um filme que eu adoro, assisto várias vezes, que é Estrelas Além do Tempo. Mostra três mulheres cientistas, o que é raro, né?
0: É verdade.
1: Porque as mulheres não são incentivadas a se dedicarem às ciências. E elas vivem numa época de muito preconceito nos Estados Unidos e elas, as três são negras. É um filme lindo que mostra assim, a coragem que elas precisaram para exercer a profissão que elas gostavam. Tudo tinha a ver com o número, com o início, né, dos apontamentos de robôs, de computadores. É, tiveram que ter muita resiliência, porque, eu vou dar um exemplo do filme, não vai atrapalhar. Ela trabalhava neste posto aqui e ela precisava andar 2 quilômetros dentro da NASA, elas trabalhavam na NASA, para achar um banheiro para pessoas de cor. E no local dela só tinha banheiro para pessoas brancas, né? Então, assim, você pode ser médico, você pode ser biólogo, você pode ser comentarista esportivo, em todas as profissões. Mesmo aquelas que não exigem graduação universitária, há dificuldades a enfrentar. Então, além do autoconhecimento, é o desenvolvimento, né, da resiliência, da persistência, da coragem, que tudo isso vai ser necessário em qualquer profissão.
0: A gente volta já já com o programa Seus Filhos, aqui na Band News, e vamos pensar mais sobre a escolha de uma carreira, o planejamento do futuro profissional desses jovens. Não sai daí não, a gente espera você.

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3: A nossa ouvinte, Patrícia Nogueira, escreve dizendo que percebeu que seu cachorro, quando vê um passarinho ou alguma coisa que chama muito a atenção, fica completamente imóvel e mantém uma das patas dianteiras levantadas. Manu, tem algum significado? Patrícia, tem sim, mas a gente precisa olhar o contexto. Uma pata dianteira levantada pode aparecer em diferentes situações, como atenção intensa, expectativa ou até incerteza. Mas existe um exemplo fascinante em que esse comportamento foi selecionado pelo ser humano. Sabe qual? Os cães de aponte, os famosos pointers. Durante muitas gerações, determinadas linhagens de cães de caça foram selecionadas por apresentar o comportamento de pointing, que é esse. O animal detecta a caça, interrompe o movimento, permanece praticamente imóvel, indicando a localização da presa. É aquela imagem clássica do cachorro com o corpo parado, cabeça, focinho direcionados para frente e, frequentemente, uma das patas dianteiras suspensa. Estudos mostram, inclusive, que existe um componente genético importante nesse comportamento. Mas isso não significa toda vez que um cachorro levanta a pata, tá? Ele tá fazendo isso, o pointing. Um cachorro de qualquer raça, inclusive um cachorro sem raça definida, ele pode sim levantar a pata enquanto investiga alguma coisa, esperando algo ou está inseguro. Por isso a gente precisa olhar o restante do corpo. Um cachorro completamente imóvel, concentrado num pássaro, apresenta um conjunto de sinais. Outro que levanta a pata enquanto se recua, abaixa o corpo, demonstra atenção e apresenta uma situação completamente diferente. Então, essa é uma regra muito importante. A gente precisa observar, porque um único gesto isolado não diz tudo. A gente precisa olhar o todo.
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0: 11 horas e 24 minutos no horário de Brasília. O senador Flávio Bolsonaro aguarda uma decisão da Advocacia Geral da União para visitar o pai, o ex-presidente Jair Bolsonaro, na prisão. Os detalhes chegam com Leandro Aislan, direto da Capital Federal.
1: A defesa de Jair Bolsonaro pede autorização para que o ex-presidente possa receber uma visita de Flávio Bolsonaro. O filho mais velho do ex-mandatário é candidato à presidência da República pelo PL e disputa o segundo turno com o presidente Lula, do PT. Moraes enviou o pedido para manifestação da Procuradoria-Geral da República antes de tomar uma decisão. Em julho, Moraes suspendeu a autorização para que Flávio fizesse visitas a Bolsonaro por 90 dias, prazo que acaba no domingo. Na decisão, o ministro considerou que houve desrespeito à proibição do ex-presidente de utilizar redes sociais após o senador ler uma carta do pai durante uma transmissão.
0: Dois suspeitos de matar uma mulher e deixar o corpo em um loteamento no Rio Grande do Sul são procurados, são presos. Os detalhes com Vitória Fernandes. Aliás, duas pessoas são suspeitas de matar uma mulher e deixar o corpo em um loteamento no Rio Grande do Sul. Agora sim, as informações chegam com a Vitória Fernandes.
2: Dois homens, um de 32 e o outro de 35 anos, foram presos em Caxias do Sul, suspeitos de matar uma mulher cujo corpo foi encontrado em um loteamento. Um deles foi encontrado conduzindo o veículo, que, segundo a investigação, teria participação no crime. Com outros elementos, inclusive encontrados no carro, a polícia chegou ao segundo suspeito, companheiro da vítima. Os dois foram autuados em flagrante por feminicídio e outros crimes relacionados. O Instituto Geral de Perícias e a Polícia Civil seguem investigando o caso. Esse é o 60º feminicídio registrado no Rio Grande do Sul em 2026.
0: A Justiça de Goiás condena João de Deus a pagar uma indenização às vítimas de abusos sexuais. Alexandre Paes.
3: A Justiça de Goiás condenou João Teixeira de Faria, conhecido como João de Deus, e o Centro Espírita Dom Inácio de Loyola por danos decorrentes de abusos sexuais em Abadiânia. Essa decisão determina o pagamento de indenizações no valor de 20 milhões de reais por danos morais e materiais às vítimas, que comprovaram os requisitos definidos no processo. João de Deus foi condenado a 214 anos de prisão em múltiplos processos pelos crimes de estupro, estupro de vulnerável e violação sexual mediante fraude, além de posse ilegal de arma de fogo, e cumpre uma pena desde o ano de 2018.
0: O ex-chefe do Serviço de Inteligência da Alemanha, August Henning, que comandou o órgão entre 1998 e 2005, é preso sob suspeita de espionagem e tentativa de alta traição. A imprensa local apura uma possível ligação com o Azerbaijão. Um ex-chefe de gabinete do órgão também foi preso, suspeito de ter repassado a Henning cerca de 2 mil documentos sigilosos ao longo dos anos em troca de uma remuneração. Lionel Messi se despede da seleção argentina com a goleada por 3-0 sobre Benin em Buenos Aires, marcando um gol de pênalti e dando duas assistências. O Monumental de Núñez foi palco de uma festa repleta de homenagens ao craque. Messi encerra 21 anos com a camisa albiceleste, com 126 gols e 70 assistências. Na carreira pela Argentina, conquistou a Copa do Mundo de 2022, duas Copas América 21 e 24, o vice-campeonato mundial de 2014 e deste ano, além da finalíssima de 2022. As homenagens começaram antes do apito inicial, com uma camisa gigante, com o número 10 e a palavra Gracias sendo levada ao campo, fogos de artifício e a presença dos filhos de Messi durante a entrada dos jogadores. Ao final da partida, Messi discursou, disse lembrar do pai quando vestia a camisa argentina e falou que vai sentir muita saudade de tudo aquilo que viveu com a seleção nacional.

0: ensina direito, matemática, tecnologia, letras, como escolher diante de tantas possibilidades. A escolha de uma carreira é assunto aqui no programa Seus Filhos. Eu, Thais Gessego, por aqui, e ela também. Roseli Saião segue conosco nessa análise, principalmente nessa tentativa de ajudar você, jovem, você que é pai, que é mãe, que está ali do lado desse jovem, nesse apoio, nesse suporte. E eu vou começar por aí, Roseli. Vou trazer um pai para trazer a percepção dele para a gente sobre o papel da família na escolha da carreira dos filhos. Vamos começar com o biólogo, o professor Eduardo Eiseric. Ele que acredita que a escolha da profissão deve ser apenas, única e exclusivamente desse jovem.
1: Eu nunca influenciei as minhas filhas a seguirem a mesma profissão que eu ou que a minha esposa. Ela também nunca fez isso. Nós acreditamos em deixar que as crianças e adolescentes escolham seus caminhos, escolham suas profissões, de acordo com seus interesses, suas aptidões, suas vontades. É isso que a gente tem feito. Foi também o que meus pais fizeram comigo, nunca botaram pressão para que eu seguisse uma linha ou outra de atividade profissional. E sempre fui muito feliz nas atividades que eu escolhi na minha profissão, no que eu faço hoje. Eu espero estar fazendo o mesmo com as minhas filhas, deixando que elas fiquem livres para escolher seus caminhos e atividades profissionais.
0: É bacana a gente ver um relato como esse, mas nem sempre é assim, né, Roseli? Uhum. Tem muito aquela pressão da carreira da família, né? Então, por exemplo, uma família de médicos. Não, mas você tem que ser médico. E aquele filho não tem a menor aptidão. Ah, mas nós temos escritório de advocacia, a gente vai passar para você. Ou a administração da empresa da família. E aí fica aquele peso enorme e você se questiona. Meu Deus, mas como é que eu vou fazer isso? Eu não tenho a menor vocação. É uma pressão adicional, mas que é muito comum.
2: Verdade. E há vários tipos de pressão que a família exerce, né? Às vezes é essa continuação, né? Olha, é uma herança que você vai seguir, vai receber e vai seguir. Às vezes é o oposto. Olha, não faça jornalismo, porque olha como seu pai está acabado de fazer jornalismo. E às vezes a pressão nem aparece como pressão, mas aparece por meio de perguntas, né? Você já pensou em alguma coisa? Que curso você vai fazer? Ah, pensei em tal coisa. Você já pesquisou o mercado? Como é que está de emprego? Então, é uma pressão eu considero até natural. Os pais desejam melhor para os filhos, se preocupam com eles, mesmo quando eles já estão nessa idade de cuidar da própria vida, né? Agora, eu achei interessante uma frase que ele disse, que me deixou incomodada, que eles sejam livres para escolher. Gente, eles podem ser livres da pressão familiar, mas da sociedade eles não são. As redes que eles frequentam, e a todo momento estão dizendo para eles, faça isso, faça aquilo, faça isso, faça aquilo. Nós temos um número enorme de jovens que dizem que estudar não tem importância alguma, que eles querem ser influenciador na internet. Então, a realidade é essa. Eles não estão livres para fazer uma escolha. E, além disso, da falta de liberdade para fazer uma escolha, o leque abriu-se muito, né? E quanto maior o leque de escolhas, mais difícil é, porque quando eu escolho uma entre 10, eu preciso recusar 9. Mas eu poderia gostar dessas 9 também, né? Agora, quando eu escolho uma entre 100... Gente, renunciar a 99 é muito mais complicado. Então, a gente precisa fortalecer o jovem. E eu volto lá de novo, né? Na cultura, nas artes, no autoconhecimento. Porque o restante vai surgindo aos poucos. E tem mais uma coisa, né? Nem todo jovem precisa fazer faculdade.
0: Esse é um ponto.
2: É. Algumas famílias querem porque querem. Mas, gente, existem muitos trabalhos dignos, difíceis, que não exigem um diploma universitário. É um outro tipo de conhecimento.
0: E, Roseli, a gente já viu movimentos de países super desenvolvidos, aí eu vou citar a Alemanha, mas outros também, da Europa, da Ásia, e aqui no Brasil a gente vê em alguns lugares um incentivo para os cursos técnicos, uhum, porque há uma falta, né, de profissionais capacitados para determinadas funções técnicas e salários altos, estabilidade até profissional, porque para muitas pessoas isso faz uma diferença, uhum, né? Ah, mas eu vou fazer a faculdade porque o meu salário vai ser maior, porque eu vou ter uma estabilidade maior, uma projeção de carreira. Mas aí você tem, nesse curso técnico, uma possibilidade que até em algum momento, se você decidir depois fazer uma especialização, fazer uma faculdade, você faz, mas se não, tem outra opção.
2: É. Quando eu fiz faculdade, valia muito essa máxima, olha, quem tiver um curso universitário vai ter maior facilidade na sociedade do futuro. Aliás, eu fui a primeira da minha família a fazer faculdade, né? Hoje não é mais verdade isso. A gente não pode dizer isso para o filho. A gente tem que estimular o estudo a partir de outro ponto. E não desse que o futuro vai ser mais fácil. Não, olha, você pode ajudar o mundo a ser melhor estudando bastante isso que você gosta. Eu pego o exemplo da geopolítica ou da história. É importantíssimo a gente conhecer a história para a gente entender o presente e até ter algumas perspectivas de um futuro curto, a curto prazo, né, pelo menos.
0: E você falou da profissão, do leque, né? Por exemplo, no meu caso, quem é jornalista, muitas vezes ele vai precisar saber um pouquinho de economia, vai precisar saber um pouquinho de esporte, um pouquinho, né, de geopolítica, de relações internacionais. Então, tudo isso que a gente viveu a vida inteira e que ah, eu não vou usar para nada porque eu vou ser de determinada profissão, tem um arcabouço que vai te consolidar como profissional em algum momento, né? Em qualquer área, não só no jornalismo. E aí eu vou para um ponto. Você falou do mercado de trabalho muito amplo. E muitas vezes, quando a gente começa a pensar nisso, a gente escolhe determinada profissão. Mas daqui a uma década, por exemplo, já mudou completamente, essa profissão está obsoleta. Quantas profissões a gente não vê, né, Roseli? Que a gente estava muito acostumado e simplesmente estão desaparecendo.
2: Exato.
0: É pensar também aquele recorte do momento, porque isso pode mudar.
2: Nossa, e muda muito rapidamente, né? Não dá tempo, às vezes, da gente se atualizar. Então, é importante isso também, né? A família que está com o filho aí, nessa época de fazer uma escolha, está difícil. É importante que ele pense no presente, avalie as situações deste momento. Algumas escolas têm um trabalho que no começo eu achava legal, agora acho péssimo, viu? Que é levar alguns profissionais para conversar com os alunos falando da própria profissão. Mas sempre são profissionais bem-sucedidos. A gente não começa nenhuma carreira bem-sucedida. Olha, a gente trabalha. E alguns conseguem ser bem-sucedido no sentido social. Outros, de reconhecimento, né? Outros conseguem no sentido do dinheiro. E outros conseguem no sentido de ajudar o mundo a ser um pouco melhor. Tudo isso é bem posicionado, né? Mas parcela da população acha este, aquele não vale, este vale. Então, o jovem precisa ter uma autoimagem que seja boa o suficiente para resistir a tudo isso, né? Que ele vai receber de pressão da sociedade na hora de escolher a profissão. Sem medo de errar, porque nós erramos sempre. E sem medo de mudar mais tarde.
0: Aliás, você falou da escola, né? Eu vou trazer aqui o relato da Aline Oliveira, que é psicopedagoga e fala da importância também da escola, né? Nesse processo de ajuda, de planejamento de carreira. Vamos ouvir a Aline.
3: É um processo que auxilia o jovem a encontrar um curso, uma faculdade ou uma profissão de acordo com suas preferências. É um trabalho estruturado, feito por um psicólogo, que vai mapear todo esse processo que muitas vezes o jovem apresenta dúvidas ou não consegue se identificar com nada. Então, vai utilizar ali ferramentas que vai orientar, inclusive, sobre como está o cenário de trabalho hoje. Antigamente era chamado orientação vocacional, deixou de ter esse nome por sabermos que não se trata mais de algo determinista, que cada sujeito nasceu para exercer e vai exercer aquilo o resto da vida.
0: Isso é importante da gente falar, né? Do determinismo e dessa ideia de vocação. Eu tenho vocação para isso, se eu não fizer isso, eu não vou ser feliz, eu não vou ter sucesso e a vida não vai andar para mim. Não é bem assim, né, Roseli?
2: Não é mesmo.
0: A gente falou de resiliência.
2: É, exatamente. E foi por isso, inclusive, né, que eu fiz questão de citar a resiliência. A resiliência vai ser fundamental, por isso que eu insisto, né, no autoconhecimento e no fortalecimento de muitas questões. Entre elas, assim, o que é meu interesse? Olha, eu posso me interessar por números e por letras ao mesmo tempo. E o interesse pode ser igual. Isso não significa que eu só vou me dar bem numa profissão que trabalhe ou com letras ou com números. Eu posso me dar bem numa profissão que lide com outras questões que não abordem essas. Então, é interessante porque é complexo esse mundo hoje. Nós temos profissões que desapareceram e temos profissões que estão nascendo.
0: Verdade.
2: Então, é preciso se conhecer e conhecer bem esse mundo em que eles vivem hoje. E acompanhar, né, conhecendo. Eu sou uma velhinha, uma senhorinha, né? Mas eu gosto de entender esse mundo que eu vivo hoje. Então, os pais precisam entender como é esse mundo que seus filhos vivem hoje.
0: A gente está na reta final aqui dessa conversa sobre a participação da escola, dos pais, mas tem muito mais ainda nesse programa, Seus Filhos. E, por isso, eu queria chamar a Roseli para trazer mais uma dica para a gente pensar um pouco mais sobre esse assunto.
2: Agora, a minha dica vai direto para o jovem, né? Quando ele está perdidão, sabe o que faz? Um artigo aqui vai te ajudar muito. O artigo está no endereço da internet, sbpsp.org.br. Essa sigla é Sociedade Brasileira de Psicanálise de São Paulo. Muito bem, lá você procura o artigo Como Escolher uma Profissão. E é interessante porque eles dão alguns passos. Primeiramente, você pode fazer isso, eles não dão receita, dão passos que você deve dar e que vai facilitar você olhar de maneira mais organizada para esse mundão de coisa que está te deixando tão confuso. Como escolher uma profissão? No endereço sbpsp.org.br.
0: Tá aí a dica da Roseli, a gente segue com mais dessa escolha da carreira, tentando ajudar os jovens, apoiando também as famílias, aqui no programa Seus Filhos na Band News. Não sai daí não, a gente espera você.
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0: 11 horas e 42 minutos no horário de Brasília. A cabeleireira conhecida como Débora do Batom, condenada pelos atos de 8 de janeiro de 2023, passa para o regime semiaberto. As informações chegam com Márcio Rocha.
1: A partir de agora, a cabeleireira Débora Rodrigues, a Débora do Batom, vai passar a cumprir pena no regime semiaberto por decisão do ministro Alexandre de Moraes. Ele atendeu ao pedido feito pela Procuradoria-Geral da República, que defendeu que ela já cumpriu os requisitos para a mudança de regime. Débora foi condenada a 14 anos de prisão por ter participado dos atos criminosos do dia 8 de janeiro. Ela está em prisão domiciliar desde março de 2025 e agora vai ter direito a cumprir parte da pena em trabalho externo no período diurno, mas deve retornar ao local da prisão para recolhimento noturno e nos dias de folga. Débora ficou conhecida por ter pichado, usando um batom no dia dos atos criminosos, a estátua A Justiça, que fica em frente à sede do Supremo, na Praça dos Três Poderes, centro de Brasília.
0: O motorista que causou acidentalmente a morte de uma estudante de jornalismo em Belo Horizonte recebe perdão judicial. Josiele Lemos.
2: A justiça concede perdão judicial ao motorista envolvido no acidente que matou por eletrocução a estudante de jornalismo Bruna Ribeiro de Castro Rosas em setembro do ano passado em Belo Horizonte. A decisão foi tomada nesta terça-feira pela 5ª Vara Criminal. Gabriel de Faria Oliveira Carvalho foi denunciado por homicídio culposo qualificado pela embriaguez ao volante e lesão corporal culposa. Segundo o processo, ele perdeu o controle de um Chevrolet Onix na Avenida Nossa Senhora do Carmo, bateu em um poste e o impacto derrubou a estrutura sobre a rede elétrica. O carro foi energizado e Bruna, que era passageira, morreu no local. Na decisão, o juiz considerou o sofrimento moral e físico de Gabriel. Ele e Bruna namoravam havia quase 4 anos e tinham planos de casamento. A mãe da vítima, Léa Paula Ribeiro, afirmou em carta que não o culpava e destacou o amor entre os dois. Gabriel teve as duas pernas amputadas e hoje usa próteses, sente dores crônicas e depende de ajuda da família.
0: A maioria dos brasileiros diz que vai comprar presentes no Dia das Crianças. Os detalhes com João Marcos Moura, direto de Salvador.
3: Mais de 70% dos consumidores brasileiros pretendem comprar presentes neste Dia das Crianças. A previsão é de que o crescimento na economia seja de quase R$1,5 bilhão em relação ao montante registrado em 2025. A vendedora Gilvânia de Sá disse que nos últimos dias a procura maior tem sido para acessórios de festas para a Semana da Criança.
4: Que tem a Semana da Criança, tem a Semana Maluca, aí tem mochila maluca, cabelo maluco, meia maluca, aí tá focando mais nessas coisas. Acessórios do que brinquedo. As pessoas não estão nem procurando tanto brinquedo, mas essas coisas.
3: Para quem ainda não comprou o presente, a dica é pesquisar os preços e aproveitar as opções que cabem no bolso.
0: Um brasileiro reconhecido pelo Guinness como o homem mais velho do mundo faz aniversário. Leonice Ascioli tem as informações.
5: O cearense João Marinho Neto, de Maranguape, região metropolitana de Fortaleza, completou 114 anos e segue reconhecido pelo Guinness como o homem mais velho do mundo. Ele está entre as 10 pessoas mais longevas já registradas na história e ocupa a 9ª posição nesse ranking. A curiosidade é que João faz aniversário no mesmo dia que o australiano Ken Weeks, considerado o segundo homem mais velho do mundo. Os dois têm apenas um ano de diferença e trocaram homenagens nas redes sociais do Guinness.
0: Os protestos estudantis na França vivem o dia mais intenso desde o início do movimento, com 256 mil manifestantes em mais de 40 cidades, segundo o governo, e 450 mil, segundo os organizadores. O movimento já se espalhou das escolas de ensino médio para as universidades. O governo do presidente Emmanuel Macron se reuniu de forma emergencial, enquanto o movimento cresce a cada jornada e arrisca contaminar a campanha presidencial de 2027. Mais de 6 mil pessoas foram detidas desde o início dos atos, a maioria adolescentes. O Santos tem 2 ausências confirmadas contra o Flamengo, mas conta com retornos importantes para o confronto pela volta do Campeonato Brasileiro. Lívia Camilo.
6: Novidades no Santos para o jogo contra o Flamengo na quinta-feira. O meia-atacante Gabriel Bontempo voltou da seleção e será titular. O zagueiro João Ananias também está de volta, depois de marcar um gol pela seleção sub-20 na goleada sobre o México. E agora o time também tem 2 baixas. Arthur está fora por uma lesão leve, enquanto o atacante Everton Cebolinha não enfrenta o ex-clube por um acordo de cavalheiros com o Flamengo. Já o trio formado por Neymar, Gabigol e Coutinho ano, que é um sonho da torcida santista, pode chegar a acontecer nessa partida. A reportagem da Band News apurou que os três não serão titulares, mas podem atuar juntos em algum momento do jogo.
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0: escolha de uma carreira segue como o nosso tema aqui no programa Seus Filhos. Como decidir, né? Qual profissão seguir? Muitos jovens ficam parados diante desse cenário. E se eu errar nessa escolha? Calma, porque o programa Seus Filhos está aqui para te ajudar. Eu, Thaís Dias, sigo por aqui. Ela também, Roseli Saião. Roseli, eu queria começar esse bloco trazendo aqui a palavra da Giovana Allen, de 17 anos.
1: Eu quero seguir a carreira de engenharia química. Eu não tenho tanta certeza, mas eu gosto muito da área de exatas. E estar nesse momento agora escolhendo o que eu quero para o meu futuro é uma parte muito importante da minha vida, porque eu vou decidir a minha vida pelos próximos 30 anos. Então, é muito importante ter apoio da minha família, dos meus amigos, dos meus professores. E estar nessa jornada e estar descobrindo os vestibulares e fazendo para poder ter uma noção de como vai ser o ano que vem, que é realmente quando eu vou prestar o vestibular, é muito bom porque dá uma ideia abrangente dos assuntos que caem e ajuda muito a gente.
0: Olha, eu vou deixar essa história de uma escolha para a vida, né? Que a gente já falou do determinismo aqui, para daqui a pouco, porque eu queria puxar esse assunto do vestibular também. Porque há uma ideia de que se eu não passar no vestibular, para aquela carreira, eu também não vou ter uma vida de sucesso. Se eu não passar naquela faculdade, então, Roseli, aí não tem jeito, todos os meus planos foram por água abaixo, né? É, eu acho que não tem como, a gente fica repetitivo, mas é isso. É uma geração, e principalmente a parte do adolescente, essa transição para o início da vida adulta, que a gente se cobra demais, tem muita coisa acontecendo e parece que tudo é demais. É demais, pesa muito realmente, mas não precisa ser a ferro e fogo, né?
2: É. Mas olha, me impressiona a fala dela quando ela diz: eu vou fazer uma escolha que vai influenciar os próximos 30 anos da minha vida. Mas isso aí ela ouviu de adultos. Não é próprio dessa geração pensar assim, né? Nós pensamos assim. A sua geração ainda pensa assim, né? Mas não, essa geração nova, gente. Em primeiro lugar, né? Não é a parte mais importante da sua vida. É uma parte importante, mas não é a mais importante. A vida pessoal sustenta a gente o tempo todo. E vida pessoal significa as relações de amizade, as relações familiares, enfim, tudo aquilo que você tem e que te ajuda a enfrentar a vida difícil que ela vem como ela vem mesmo, né? Então, não é assim tão importante. É uma parte da sua vida, é apenas uma parte. A gente precisa colocar essa escolha de profissão no seu devido lugar, né? Olha, é muito mais fácil escolher uma profissão do que escolher se você vai ficar solteiro, se você vai formar uma família, se você vai ter filho, não vai ter filho, né? Então, vamos com calma. É importante, mas nem tanto.
0: Agora, você falou de uma questão que eu quero vir para uma análise geracional mesmo. Porque você citou que com você foi assim, comigo também é uma geração, a minha geração é aquela geração que você tem que dar certo.
2: Isso.
0: Então, a gente foi feito para ser independente, para ter sucesso profissional, para brigar pela carreira e para colocar essa carreira realmente nessa posição de prioridade número um. E aí, muitos estão vivendo com burnout, estão vivendo com sofrimentos, né, de diagnósticos de saúde mental, porque é difícil dar conta disso. E aí você deixa de lado essa prioridade que você falou para a vida pessoal e isso cobra um preço altíssimo.
2: Isso.
0: Por outro lado, essa geração que está chegando agora mais jovem, eles vão em busca da tal felicidade. Só que aí cai no mesmo problema, porque felicidade, ela não é uma constante. Ela é aquele momento que você vive em determinadas situações, mas ela não está contigo o tempo todo. Então, há também uma busca constante por uma felicidade que muitas vezes não dura, né?
2: É isso. É isso mesmo. Tem até um pequeno livro que é a transcrição de uma palestra de um pensador contemporâneo, que o título é Procure-se a Felicidade Desesperadamente. Pronto. Já juntou duas palavras que dão choque entre elas. E é isso, né? Dá na mesma. Ou procura a felicidade desesperadamente, ou procura aquela profissão da minha vida desesperadamente também. Gente, com boa saúde mental, a gente leva as coisas melhor. A gente tem mais resiliência para aguentar todos esses desafios que diariamente a vida nos traz. São desafios diários. Tenha você passado no vestibular ou não, tenha você escolhido a profissão que você pode achar certo ou não, de qualquer maneira, a vida traz desafios.
0: A Roseli, ali tentando, como ela disse, né, se atualizar, entender um pouco dessa geração atual, me mandou um vídeo e que foi a base para a gente pensar esse programa de hoje. É um vídeo do Felipe Melo, que é arquiteto, mas ele produz também conteúdos para a internet e chamou bastante atenção porque fala exatamente disso. Vamos acompanhar? Ele liberou o vídeo para a gente.
3: Esse sim é o Felipe. Ele passou 4 anos escrevendo seu doutorado em tecnologia que só umas 5 pessoas leram. Interessado por coisas demais, decidiu estudar história, mas não sabia por onde começar. Então ele se matou em astrofísica para começar pelo Big Bang. Só que ele nunca falou disso para pessoas que não fossem obrigadas a ouvir. E é por isso que ele está aqui. Ele não sabe fazer vídeo, ele não tem partner profissional e nenhum público. Ainda assim, ele desconfia que suas pesquisas podem atingir mais pessoas aqui entre vídeos de gatinho e propagandas de bets do que empoeirando na prateleira da biblioteca. Ele acabou de se mudar para o campo e por isso já tem café passando e se você quiser ficar, like the bolo.
0: Eu achei maravilhoso. E aí a gente resolveu convidar o Felipe para falar um pouco dessa experiência dele. Vamos ouvir o que ele tem para falar sobre essa escolha da carreira, sobre esse momento, inclusive, de produção de conteúdo, né? Que é uma nova profissão.
4: O curso que você escolhe agora é mais provável que seja onde você vai começar do que onde você vai terminar. A faculdade, ela é uma lente. Ela te ensina um jeito de olhar para o mundo e esse jeito você vai levar para sempre. Eu sou arquiteto, tenho escritório e trabalho com isso. Mas os meus outros interesses, eles nunca foram embora. Eu acabei estudando e trabalhando com muito mais coisas, principalmente misturando elas. E dessa mistura que saiu coisa que faculdade nenhuma podia ter me preparado para fazer. Então, alivia esse peso, porque escolher o curso não é a maior decisão da sua vida, ela é o começo. E dali, você vai se encontrando.
0: Eu quis deixar essa fala do Felipe para a gente, nessa reta final, acalmar esses corações e deixar essa mensagem, né, Roseli? Que é tudo isso que a gente está falando até agora.
2: Exatamente. Aliás, quando eu descobri, né, isso na internet, eu me apaixonei por ele, porque ele é o tipo da pessoa que pode falar com os jovens e falar calma, que não é assim. Porque uma senhorinha como eu pode falar, mas eles podem não dar muita importância. Agora, ele falar, ele fez tecnologia... Ele estuda, onde mesmo? História, arqueologia, astronomia, astrofísica, sei lá. Gente, isto é... O que possibilitou chegar aí, né? Uma vasta cultura. Porque senão, é isso que a faculdade deveria dar e dá se a gente souber fazer faculdade, né? Descobrir a biblioteca universitária. Não é só da sua área, não, que você está cursando. Descobrir o mundo... por meio dos escritores que se dedicaram a isso, né?
0: Eu vou fazer uma provocação para a escola e para as famílias. A gente tende a ir tirando a curiosidade das nossas crianças, dos nossos adolescentes, esse interesse pelo mundo, ele vai ficando cada vez mais restrito. Ah, não perde tempo com isso, preste atenção nos estudos. Mas, às vezes, esse interesse é o que vai fazer toda a diferença para que ele possa exatamente ser realizado e ter essa curiosidade, querer saber mais. E hoje, com essa telinha aqui na nossa mão... não é o nosso interesse, é o interesse que o algoritmo entende que a gente tem. Então, às vezes, eu fico meio entediada, porque não reflete o meu interesse. Então, eu simplesmente desligo, que para muitas pessoas não é o que acontece. E aí a gente fica limitado naquele mundinho, a curiosidade vai embora, e é ela que faz a gente sentir pulsar, né, essa vida dentro da gente.
2: Exatamente. Para eu descobrir essa pessoa, que, assim, não precisa falar mais nada depois dele, né, mas ainda assim eu vou falar... eu preciso entrar no mundo juvenil. Então, não adianta o algoritmo ficar me mostrando outras coisas, porque eu quero ver como eles estão pensando, como eles estão se virando nesse mundo enlouquecido que eles estão vivendo, né? E olha que boa decisão que ele tomou de ir estudando e ir praticando os interesses, não necessariamente como profissão, mas ele continua lá.
0: Para fechar, tem dica chegando da Roseli, aquela dica final para a gente amarrar esse papo e para você refletir um pouquinho mais sobre essa conversa. Qual é a sua indicação, Roseli?
2: A dica é de um livro, né? E esse livro vai entrar bem agora, nesse momento, depois de todas essas conversas. O título do livro é A Arte da Imperfeição. Abandone a pessoa que você acha que deve ser e comece a ser você mesmo.
0: Repete para a gente?
2: A Arte da Imperfeição, 2 pontos. Abandone a pessoa que você acha que deve ser e seja você mesmo.
0: Vamos correr para comprar.
2: Isso que é duro para os jovens hoje, saber quem eles são com tanta interferência de fora para dentro, né?
0: Até para a gente, né? É. Às vezes se conhecer a esse ponto e abandonar o que esperam da gente para ser a gente mesmo. E olha, com essa reflexão, fica por aqui o programa Seus Filhos de hoje. Quero te convidar a sempre interagir com a gente, nos buscar nas redes sociais, @RoselySaião, Roseli com Y, Saião também, ou @ThaísBDias, Thaís com H. Você pode compartilhar suas dúvidas, trazer os seus comentários, a gente fica muito feliz com essa interação. E quero agradecer a toda a equipe que coloca esse programa no ar sempre, agradecendo a produção da Beatriz Alencar, a produção aqui do nosso estúdio do Rafael Henrique, a edição do Pedro Salles e a sonorização do José Antônio de Araújo. Agradecendo ainda a todos vocês que nos acompanham sempre, mas a ela pelos conhecimentos divididos também. Beijo para você, Roseli.
2: Beijo, Thaís. Adoro presencial, né? Posso dar esse beijo. E para quem nos acompanha, meu carinho de sempre.
0: E você já sabe, continue ligado, porque os seus filhos é sempre na Band News.
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7: 12:01 PM, pelo horário de Brasília. Bom dia para você que está sintonizado na programação da Band News FM em mais uma madrugada. Hoje, quarta-feira, já meio de semana, 7 de outubro de 2026. Eu, Stephanie Toso, estou por aqui, te faço companhia até às 7 horas da manhã, na atualização do noticiário, nos principais destaques do Brasil e do mundo por aqui. E claro que contando com a sua participação sempre pelo nosso WhatsApp no 11 999 592 100. Desde já desejando uma boa noite para a Nelise, que está indo para casa descansar. Falou assim que pegou chuva no caminho aqui em São Paulo, tá friozinho, reclamou. E aí perguntou assim se de manhã ela sai de casa para trabalhar com sapato fechado ou se já dá para dispensar. Hoje ainda tem previsão de mais chuva para essa quarta, não tem alerta para temporal, mas ainda precisa, viu, Nelise? Então força por aí, primavera só começou, hein? Seguimos com essa atenção para a chuva em São Paulo até o final da semana, mas tendência que para amanhã, quinta e para sexta, já tenha mais sol por aqui, temperatura volta a subir, calor retorna aos poucos, tá? Mas ainda tem previsão de chuva em todos os próximos dias. Bom, nesses próximos minutos eu faço um giro pelos principais destaques do noticiário. Vai mandando a sua mensagem no 11 999 592 100. coordenador da campanha do senador Flávio Bolsonaro se reúne com o presidente do Supremo Tribunal Federal para discutir a crise na corte. Quem traz os detalhes direto de Brasília é o Afonso Marangoni.
8: O senador Rogério Marinho, do PL, se reúne com o presidente do Supremo Tribunal Federal, Edson Fachin. A agenda foi pedida com antecedência para discutir de forma mais ampla a crise pela qual passa o Supremo Tribunal Federal. Rogério Marinho também quer se colocar como interlocutor entre o Supremo e a campanha do candidato Flávio Bolsonaro, do PL. Marinho, que é o coordenador-geral da campanha do senador.
7: O candidato ao governo do Rio de Janeiro, Eduardo Paes, denuncia a distribuição de santinhos com números errados no estado. Informações que chegam com Guilherme Faria.
9: A coligação do candidato ao governo do estado do Rio, Eduardo Paes, do PSD, apresenta uma denúncia formal à Justiça Eleitoral alegando uma suposta estratégia coordenada de produção e distribuição de santinhos com números incorretos associados a ele para confundir o eleitor. Segundo Paes, a campanha de Douglas Ruas do PL seria a responsável pela prática. No documento protocolado nesta terça-feira, a coligação Juntos para Mudar, Coragem para Reconstruir anexa imagens de panfletos que associam Paes aos números 13 e 22, embora o número dele nas urnas seja o 55. A campanha também argumenta que, por isso, cerca de 204 mil eleitores digitaram 13 para governador e tiveram os votos anulados no primeiro turno no estado do Rio.
7: É eleita a primeira deputada federal trans do Nordeste, fala Lucas Batista.
10: O Rio Grande do Norte elege a primeira deputada federal trans da história do Nordeste. Tabata Pimenta, do PV, foi eleita com mais de 92 mil votos. Aos 34 anos, Tabata é natural de Carnaúba dos Dantas, no interior potiguar, e iniciou sua trajetória política como candidata a vereadora em 2016. Apesar de não ter sido eleita naquela ocasião, ela seguiu na política até conquistar agora uma vaga no Congresso Nacional. Em Brasília, a parlamentar eleita deverá integrar a bancada de representantes trans, ao lado de nomes como Duda Salabert e Érica Hilton.
7: Nos outros destaques do noticiário, avança a investigação do caso da jovem que morreu depois de cair do rooftop do condomínio do namorado no estado do Ceará. Quem traz a atualização é a Leonice Ascioli.
11: A Polícia Civil do Ceará indiciou João Mióis Neto, namorado de Isabelle Caracriti, pelos crimes de violência psicológica e obstrução de justiça. Isabelle, de 22 anos, morreu no dia 13 de setembro em um condomínio na Aldeota, em Fortaleza. A investigação não responsabilizou João por indução, instigação ou auxílio ao suicídio. A defesa nega qualquer obstrução e afirma que o investigado colaborou com as autoridades desde o início do caso.
7: A Polícia Federal realiza uma operação contra o tráfico interestadual de drogas. Detalhes com a Lívia Maciel.
12: Casos nos municípios Porto Velho e Guajará-Mirim, de Roraima, são investigados por tráfico de drogas pela Polícia Federal. A Operação Iscariotes, deflagrada nesta terça-feira, desarticula um grupo investigado por tráfico interestadual de drogas, associação para o tráfico e lavagem de dinheiro. A ação cumpre 7 mandados de busca e apreensão, expedidas pela 2ª Vara de Garantias da Comarca de Porto Velho, nos municípios de Aracaju, Itaporanga e Sergipe, São Paulo e nas duas cidades de Roraima. Os investigados podem responder pelos crimes de tráfico de drogas, associação para o tráfico e lavagem de dinheiro.
7: E a 29ª rodada do Brasileirão começa hoje. Fala aí, Lucas Belotti.
13: 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Às 7h30 da noite, são 3 os duelos com bola rolando simultaneamente. Bragantino e Mirassol em Bragança Paulista, Remo e Grêmio no Pará e Internacional e Corinthians em Porto Alegre. O último com transmissão Bandeirantes FM para boa parte da rede a partir das 7h20. Logo depois, às 8 da noite, Vitória e Chapecoense se enfrentam no

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2: Depois de uma terça-feira marcada por muitos temporais, a quarta começa com redução das instabilidades em parte do Brasil, mas essa melhora não acontece de forma uniforme. No sul, o dia começa já mais tranquilo, com chuva fraca, principalmente entre os litorais do Paraná e de Santa Catarina. A situação muda novamente entre o fim da manhã e o da tarde. Uma baixa pressão sobre o Paraguai intensifica o transporte de calor e umidade para a região, favorecendo novos temporais no oeste do Paraná, oeste de Santa Catarina e também oeste, noroeste, sudoeste e áreas centrais do Rio Grande do Sul. As rajadas de vento podem chegar até 70 km por hora em alguns pontos. No sudeste, a chuva diminui em relação à terça, mas ainda aparece no leste e no sul de São Paulo, Vale do Ribeira e também Vale do Paraíba. Também ocorrem pancadas no sul de Minas Gerais, zona da Mata Mineira e parte do Triângulo Mineiro. Na capital paulista, ainda tem previsão de chuva em diferentes momentos e a máxima vai chegar aos 27 graus. No centro-oeste, a chuva fica menos organizada, mas volta a aumentar durante a tarde, principalmente em Mato Grosso do Sul, centro-sul de Goiás e diferentes áreas do Mato Grosso. No Nordeste, predomina o tempo seco e muito quente. A umidade continua baixa no interior e pode chegar até a 12% no norte do Piauí. No litoral, entre Rio Grande do Norte e o sul da Bahia, tem possibilidade de chuva passageira. E no norte, Amazonas e Rondônia continuam instáveis, com possibilidade de temporais no noroeste amazonense. Tocantins e grande parte do Pará ficam com o tempo mais quente e seco durante esta quarta-feira. Aline Araújo, da Clima Tempo.
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3: Meia-noite e 9 minutos pelo horário de Brasília, o âncora do Jornal da Band e do Band News no meio do dia, Eduardo Inegue, analisa o paradoxo do segundo turno da eleição presidencial. Na avaliação dele, para vencer, o senador Flávio Bolsonaro, do PL, precisa jogar como presidente Lula do PT em 2022. Você confere o comentário completo a partir de agora.
4: Bom, gente, olha que curiosidade. Essa campanha prepara para o segundo turno algo muito curioso. Para vencer a eleição, basta que Flávio Bolsonaro repita ou faça o mesmo que Lula fez em 2022. Ou seja, Flávio tem que beber em Lula. E para Lula ganhar, ele precisa se inspirar em Jair Bolsonaro. Olha que inversão. De 22, ainda que tenha perdido, Jair Bolsonaro fez uma série de coisas no segundo turno em 2022. Não foi o suficiente, mas fez aquelas coisas. Foi um dos caminhos e nós vamos falar sobre isso. É, campanha, quando o presidente é o candidato, guarda um desafio muito importante. Porque a campanha de um candidato que não é presidente começa no momento em que ele é escolhido candidato. Claro, pelas suas virtudes, claro, pelas suas características, claro, pelo que ele representa no jogo político, é evidente que começa muito antes, mas começa mesmo no momento em que as alianças se estabelecem e ele é indicado candidato. Flávio Bolsonaro foi indicado candidato num pedaço de papel do pai e, quando o nome dele saiu, a esquerda festejou, falou, Flávio Bolsonaro, não é possível, é o melhor adversário para a gente bater. E a direita disse, não é possível, Flávio Bolsonaro, esse é o pior candidato que a gente podia escolher, não tem cabimento, a gente devia escolher o Tarcísio, a gente devia apoiar o Ratinho Júnior. Bom, o Ratinho Júnior não fez o sucessor, o Tarcísio deu um banho em São Paulo, mas Flávio Bolsonaro, o adversário ideal para o PT bater, abertas as urnas, primeiro colocado. Já a campanha de um candidato presidente começa no dia em que ele toma posse no mandato que ele quer renovar. Porque ele vai semeando durante o mandato, para colher na campanha.

0: adianta chegar na campanha e dizer, e agora eu vou plantar. Não, não vai plantar. Agora eu vou colher. Teve 4 anos para plantar. No caso do Lula, ele teve muito mais tempo para plantar, porque a obra do Lula começa em 2003, durou 8 anos, inclui os anos Dilma, inclui mais 4 anos agora. Então, é ter uma obra contínua. E é essa obra que é avaliada. Não adianta na campanha querer dizer que fará algo que jamais fez. Pode até dizer, fiz, farei, não fiz tudo que eu pude, mas agora eu farei, errei aqui, mas agora eu vou consertar, pode fazer uma série de coisas, mas é sempre obra contra, no caso do Flávio, promessa. Obra versus promessa, realização versus promessa. Exceção, eleição de 2022, a única em que 2 presidentes disputavam uma eleição. Ah, mas o Fernando Henrique era presidente. Sim, mas o Lula não era. Então, quando o Lula disputou contra o Fernando Henrique e ganhou, o Fernando Henrique era presidente, mas ele nunca tinha sido presidente. Na nossa história, a eleição de 2022, que é a última, colocou frente a frente 2 presidentes, cada qual defendendo a sua obra. Aí é obra versus obra. Raramente é obra versus obra. Em geral, é obra versus promessa. Lula 2002, obra versus promessa. 1989, todos promessa, porque todos os candidatos eram de oposição. 2018, promessa, Jair Bolsonaro versus obra do candidato do PT. Ainda que o Haddad não fosse o Lula, o Haddad representava a herança do Lula, que é o que agora o Lula tenta fazer com o Flávio Bolsonaro. Isso aqui é a herança do Jair Bolsonaro. É sempre um jogo de apresentações, as tais narrativas, né? Mas no caso de um incumbente, palavra horrorosa, a obra, a campanha começa no dia em que tomou posse. No caso do Lula, um pouco mais do que isso. E o desafiante chega com promessas. E aí o eleitor faz a seguinte conta: vale a pena renovar o mandato de quem mostrou isso e mais aquilo outro, que a campanha apresenta no primeiro turno? Ou vale a pena tentar algo diferente? Ou seja, manter ou mudar? Tirando 1989, a gente teve manter ou mudar sempre. 89 era mudar ou mudar, porque não tinha candidato do governo defendendo nada. Aí, obviamente, o Lula entrou na campanha na expectativa, de repetir o que o Fernando Henrique fez em 1998, que é vencer no primeiro turno. Apresentam-se as armas todas. Não é que ele guarda, né? O candidato, mesmo o candidato que tenta entrar, não fica guardando. Não vou falar do pé de meia. Pé de meia só vou falar no segundo turno. Eu não vou falar do desenrola. O desenrola eu só vou falar depois. Ah, mas você fez o desenrola. Não, para, fica quieto. Não atrapalha. Não vem com esse negócio, não. Não vamos falar que o desemprego está baixo, deixa o pessoal falar que está alto, a gente não fala nada. Não tem isso. Você chega no primeiro turno e você solta todas as suas armas. Está aqui, ó. E o Lula fez isso. O Flávio é o candidato Trump. Tem interferência internacional. Teve a Covid do Jair Bolsonaro. Você fala tudo. Aí quando abrem as urnas, você saiu em primeiro lugar, você funcionou bem. Você saiu que nem o Zema. Não adianta, porque você não tem o que defender, é um desastre. Então o Lula não é o desastre do Zema, não é o desastre do Caiado, não é o desastre do Renan, nem do Augusto Cury. Ele está no segundo turno, ele está no jogo, mas as armas que ele apresentou não foram suficientes para colocá-lo em primeiro lugar. Então ele tem que fazer o que o Bolsonaro tentou fazer em 22 e não conseguiu, que é, saindo atrás, né, virar. E olha que interessante, o Lula, ele em 1989 saiu atrás do Collor, 9 milhões de votos, tirou 5 milhões de votos, estou falando de diferença, tá? Porque os dois crescem, mas a diferença entre eles era 9, ele reduziu 5 milhões, ficou 4. Aí O Serra, em 2002, saiu 19,8 milhões de votos atrás do Lula. Ele tirou 300 mil votos só. Só 300 mil votos. O Alckmin, tadinho, saiu 6,7 milhões de votos atrás do Lula em 2006. Aumentou a diferença em 14,1 milhões de votos. Terminou em 20,8 milhões de votos a diferença. E assim vai. Bolsonaro saiu 6,2 milhões de votos atrás do Lula. Tirou 4. Ficou 2,1, que é a diferença que a gente tem hoje. Nunca um candidato saiu com uma diferença tão pequena atrás do outro candidato, que é 2,2. Então, quando você olha para a diferença entre os dois, isso mostra que, pela matemática da diferença, analisada a distância, aritmética, né, da capacidade de virar, existe. Porque todos os candidatos, menos o Serra e o Alckmin, todos tiraram alguma coisa. 5 milhões o Lula em 89, 2 milhões e meio o Serra em 2010 na Dilma, 4 milhões e 900 o Aécio na Dilma, 7,2 milhões o Haddad em cima do Bolsonaro. É que a diferença era de 17,9, mas ele tirou 7,2. Então, você fala assim, vamos analisar os números, a quantidade de votos que o segundo colocado tirou do primeiro, né? Tirou, diminuiu. Olha, todos eles, ou vários deles, vai, tirando aqueles dois que eu citei, tiraram muito mais do que 2 milhões de votos. Na média, sem o Alckmin, 4 milhões de votos. O Lula tem 2,2, dá. Mas pelo histórico dos resultados, não. Histórico dos resultados, não. Nunca aconteceu a virada, você já sabe disso. Os presidentes disputaram o segundo turno 3 vezes, 2 venceram, 1 não venceu. Não por coincidência, a verdade é essa, o que saiu atrás não venceu. O candidato vai ter que mexer. E eu acho que essa que é a questão central do que a gente vai conversar. O que o Lula tem que fazer? O que o Flávio tem que fazer, né? O que eles vão fazer? De novo, vamos olhar para trás. Um dos caminhos é você falar, não, deixa eu entender uma coisa, deixa eu explicar um negócio aqui. O pessoal não entendeu direito, vamos intensificar a mensagem. Porque agora o pobre coitado do marqueteiro que apanha, né? Esse marqueteiro é ruim, o meu governo é extraordinário, esse cara não soube vender, e aí estamos assim, nessa confusão. Então, vamos mexer, intensificar, para ficar usando as mesmas armas, a gente intensifica. O Collor fez isso em 89, ganhou. O Lula, ele estava na linha da mensagem paz e amor. No segundo turno, ele levou o Garotinho, ele incorporou o Ciro Gomes, tal, e ele venceu. O Bolsonaro, em 18, intensificou o discurso antipetista. Ele dobrou a aposta, mas ele estava na frente. O único cara que estava atrás, e é o caso que interessa, de um cara que intensificou o discurso, foi o Alckmin. Ele insistiu na história ética, falou do mensalão, ficou naquele combate, pá, pá, pá. O Lula não, o Lula mexeu, o Lula estava na frente e mexeu. Ele mudou a pergunta da eleição. Ele começou a querer comparar os governos. Vocês preferem esse governo que o Alckmin representa, que é o governo da privatização, etc. e tal? Então foi interessante, porque naquela eleição o Alckmin manteve o discurso e o Lula mudou o discurso em primeiro lugar. Aumentou a diferença. Então o primeiro colocado mudou o discurso. Então intensificar, o único caso de alguém que estava atrás intensificou, foi um fracasso, a distância aumentou. Como eu falei, saiu de 6,7 para 20,8 milhões a diferença entre os dois. Eu não estou aqui falando das porcentagens, porque o colégio eleitoral também mudou. Tem um segundo caminho, que é apresentar as mesmas armas, só que de um jeito diferente, apostando que a gente não conseguiu explicar a importância do pé de meia, a importância do desenrola, a importância dos projetos. vamos intensificar, vamos, aliás, apresentar de um jeito diferente. E aí, quando a gente vai olhar os exemplos, só tem exemplo de gente que fez isso e deu certo quando estava em primeiro lugar. O Haddad, em 18, fez isso. Vamos mudar, é um jeito diferente. Então a gente tira o vermelho, tirou o vermelho. Agora nós somos verde e amarelo. O PT fez uma campanha no segundo turno com verde e amarelo. Juntos pelo Brasil do diálogo e do respeito. No primeiro turno, não. Era aguerrido, PT, papapá, vermelho. Cara. Aí depois virou verde e amarelo. Aí foi uma mudança muito brusca, que é o risco de tentar apresentar de um jeito diferente usando as mesmas armas, sua oposição ao Jair Bolsonaro. Né? Quer dizer, a gente é diferente do Jair Bolsonaro. Tal. Não deu certo. Então, quando você muda demais essa apresentação, essa embalagem, essa moldura, o eleitor olha e fala, que é isso? Olha que legal. Ou, que é isso? Gostei não. Não deu certo com Haddad. Tirou voto do Bolsonaro, tirou a diferença, diminuiu a diferença, diminuiu, como eu falei. Saiu de 17,9 para 7, para 10,8. Mas era muito grande a diferença. Então, é complicado fazer isso. O terceiro caminho é vamos apresentar arma nova. Vamos apresentar coisa nova. Gente, coisa nova, vai, música nova. Não vamos continuar cantando Conceição. Porque você fica cantando Conceição o tempo inteiro, primeiro dia, primeira vez você canta no Carnegie Hall, né? Todo mundo fala, olha, Conceição, o Calbi Peixoto está cantando no Carnegie Hall. No final, você está cantando no Orlando Orfei, né? Lá em Tupã, porque ninguém mais quer ouvir. Então, vamos apresentar novas armas. Só que para apresentar novas armas, que novas armas que você tem? Você tem que ter novas armas. Então, quando você pega o Aécio em 2014 e não deu certo, ele se apresentou ao lado da Marina Silva, era uma arma nova, ele leu uma carta compromisso junto com a família do Eduardo Campos, que tinha morrido, dizendo que incorporou propostas da Marina Silva, por exemplo, defendeu o fim da reeleição, assumiu um compromisso com o fim da reeleição, passou a elogiar o Bolsa Família, e ele reduziu a diferença em 4,9 milhões de votos. Ainda assim, perdeu por 3,5. Percebe? Tem impacto, mas não é o suficiente. Agora, quais são as armas novas que tem por aí? Então, o Lula está entre três escolhas. Como eu disse, campanha é para você colher o que você plantou ao longo do seu mandato. E o eleitor faz um cálculo. Ele olha e fala assim, vem cá, como é que esse cidadão pegou o Brasil e como é que ele está me entregando agora? Eu estou com dinheiro no bolso ou não estou? A minha vida melhorou? Essas perguntas eu não faço para o candidato. Eu faço para mim. Esse presidente, ele estava nos lugares onde deveria estar ou ele se encastelou? Né? Ele está em sintonia com o que a gente quer, com o que eu quero, com o que eu espero? Ele é coerente? Tem escândalo? Eu gosto dele? Então, são perguntas naturais que o eleitor faz. 2006, por exemplo, e o Lula era presidente, ele foi bem na maior parte das respostas. Como ele pegou o país, como ele estava entregando, se faltava dinheiro ou não, se a vida melhorou, se ele teve presente ou não, se estava sintonizado com a expectativa do povo. Se tinha escândalo aqui, tinha mensalão. Mas ele foi bem nas outras respostas. Então, em 2006, foi aquele banho que o Lula deu no Alckmin, não vamos nem repetir aqui. Agora chega 2026... Tem mais ministério do que tinha, a gestão fiscal é um problema, o carrinho de supermercado desafia os indicadores. Ah, mas temos uma menor redução de emprego de todos. Mas o dinheiro não está sobrando. Na campanha, o Lula falou do Getúlio Vargas. Getúlio Vargas? Quem é Getúlio Vargas? Por que Getúlio Vargas? Falou do fim da escravidão. Isso é o fim da escravidão? Pode funcionar para alguns, Mas os números mostram que não funciona de uma forma geral, né? E tem denúncias, tem o Lulinha, tem o INSS, estourou no colo do governo. Tudo bem que o Lula diz, nós desbastamos essa quadrilha. É o que ele diz. Tudo bem que ele diz, eu prendi o Daniel Vorcaro. Ele pode dizer. Mas o Daniel Vorcaro não foi para a cadeia por ação do presidente da República. As pessoas olham e falam, mas não foi ele que prendeu, né? Também não foi ele que desmanchou o esquema do INSS. Foi a Polícia Federal que descobriu o esquema que vigorava desde o governo anterior, né? Vem desde o governo Bolsonaro, mas explodiu no governo Lula em volume. 2023 funcionou, 2024 funcionou, sem ninguém fazer nada. Meados lá, 2025, aí a Polícia Federal desbastou. Então, por 2 anos e meio, a estrutura do governo, indicada pelo Palácio do Planalto, não conseguiu desmontar. Então, como é que responde a isso? Não basta dizer, eu prendi. Não basta dizer, eu desmontei, eu prendi o banqueiro, porque o Daniel Vorcaro pagou gente ligada ao Flávio, inclusive o filme Dark Horse, tem diálogos do Flávio pedindo, mas pagou Jacques Wagner, pagou Ricardo Lewandowski, pagou Guido Mantega, que foi quem marcou a audiência com o Lula. Então, tem um monte de gente na volta também. Então, não basta dizer. E isso é um problema. Então, se o Lula resolver intensificar os feitos do governo, que é uma possibilidade, nós vamos ver como é que o marketing vai fazer, tudo que ele anuncia tem um custo embutido. Por exemplo, fizemos um pacto contra o feminicídio, mas só no final do governo. E que pacto é esse que não produziu nada? O número de feminicídios não reduziu. O que de concreto é o pacto contra o feminicídio? É uma frase, é um cartaz atrás do presidente, são palavras ao vento, né? A PEC da segurança, fizemos a PEC da segurança. O que é PEC da segurança? O que mudou na segurança? Então, todo anúncio vem uma pergunta, né? Também tem o pacote, teremos caneta emagrecedora, tem o desenrola 3, tem isso, e as pessoas vão falar, mas o senhor está anunciando mais coisa, mas por que só agora? A pergunta inevitável da intensificação, então o marketing tem que resolver e tem que enfrentar essa pergunta, a campanha tem que enfrentar essa pergunta. Se ele tentar se apresentar de outro jeito, né, é um desafio também, porque ele vai ter que fazer uma carta ao povo brasileiro, ele vai ter que fazer o Lulinha Paz e Amor. A eleição é dia 25, daí porque eles estão lá se pegando, se conversando e tal. E se ele apresentar novas armas, quais são as novas armas? A Marina Silva derrotada? O Haddad derrotado? Quem são? Flávio tem o Caiado para apresentar, foi derrotado, mas é alguém que pode dizer, eu apoio, e hoje vai ser o anúncio. O Zema já anunciou. O Renan falou para, é tudo farinha do mesmo saco, vocês votem quem vocês quiserem, estou fora. O Augusto Cury também já disse que não vai apoiar. Tem o Tarcísio, que venceu as eleições, disse, eu vou fazer campanha para o Flávio. Quem vai fazer campanha para o Lula? O Haddad, como eu falei, né? Não, ele tem alguns ativos, que são governadores que o apoiaram, governadores que ele apoiou, onde o PT foi bem. Mas aí o PT já foi bem. Será que o Lula consegue tirar mais votos dos colégios eleitorais que elegeram os governadores do PT, que são poucos governos, Piauí, Ceará e Bahia? Como é que ele vai fazer em Pernambuco, né? De que lado vai ficar Raquel Lira? Como ela vai se posicionar, sendo que o João Campos é que seria a figura para apoiar o Lula e perdeu a eleição em primeiro turno? No Rio de Janeiro, o Flávio Bolsonaro já teve votos demais. Quem vai ajudar o Lula a tirar votos? Né? O Eduardo Paes, que perdeu em primeiro turno, ou está atrás, né? Depende aí da decisão da justiça. E aí vem o que eu falei no começo. O Flávio pode jogar como Lula, basta que jogue como Lula em 22. E o Lula vai ter que jogar como o Bolsonaro. O que, que eu quero dizer com isso? Porque em 22, o Lula entrou na frente na pesquisa, estava 5,2 pontos de vantagem na pesquisa, 6,2 milhões de votos. Aí ele conseguiu levar a Tebet, no caso agora o Flávio o Caiado. Ele conseguiu um apoio, ainda que tímido, do Ciro Gomes, teve apoio do Fernando Henrique, pode não representar muita coisa no momento em que aconteceu, porque era 2022, mas os economistas todos do Plano Real, Pércio Arida, Edmar Baixa, Armínio Fraga, Pedro Malan, todos apoiaram. Acabou tendo não é exatamente uma frente ampla, mas eram movimentos da sociedade organizada, ou figuras, referência, que foram para o lado do Lula. Ele podia comparar governos naquele momento. Teve a discussão de defender o Nordeste. Ele fez ataques. Ele saiu da bolha, né? Ele foi ao Flow em 2022, né? Enfim, então, se o Flávio Bolsonaro fizer coisas assim, ele não precisa nem usar o Jair Bolsonaro. Ele não precisa. Ele já sabe que o DNA dele é Bolsonaro. Ele não precisa. No que falaram que ele era Bolsonaro, a primeira pesquisa já jogou ele lá com 28%, 20 e tantos por cento. Já o Lula tem um desafio complicado, porque o Lula tem que mexer na geografia do voto, que é o que o Bolsonaro tinha que fazer. O Bolsonaro foi atacar o Nordeste, porque no Sudeste ele estava melhor, mas no Nordeste ele estava fraco. Ele pediu desculpa por coisas que tenha dito, de um jeito tímido, mas pediu, tentou, né? Apresentou mais benefícios, mais coisas, reafirmou, atacou mais o adversário, tinha algum apoio de máquina. Então você vê que, se você fizer uma avaliação geral, Flávio tem mais a ganhar se inspirando, olhando a campanha de Lula de 2022, e o Lula tem mais a ganhar olhando o que o Jair Bolsonaro fez em 22, porque o Jair Bolsonaro em 22 tinha um governo a defender. O Lula tem um governo a defender e um governo muito longo a defender, porque já são vários governos que ele tem nas costas e também os da Dilma. Com um adicional, que isso nunca aconteceu, tudo bem que ele é o candidato que está identificado com o sistema, claramente. Mas imaginar que ele paga a conta do Supremo, isso nunca tinha acontecido, nunca. Porque o Supremo nunca foi tema, mas um tema muito lateral. Nessa campanha, o Supremo é personagem central. Quer dizer, tanto que o Lula já deu uma declaração dando uma espinafrada no Supremo. Delicado isso, muito delicado. Todo movimento que o candidato faz no segundo turno sempre vai ser comparado com o governo dele, sempre vai ser comparado com a palavra coerência, sempre vai ser comparado com as palavras ligadas à ideia de conquista e sempre vai ser acompanhada da pergunta: por que isso agora? Eu entendo, você quer ganhar, mas por que você não fez isso antes? Antes no mandato, antes no primeiro turno, por que isso não aconteceu? Então, a dosagem da medida, do remédio, nesse caso é fundamental, porque senão pode dar um revertério e abrir a boca de jacaré em vez de fechar. É intransponível? Óbvio que não. Se fosse intransponível, Flávio Bolsonaro não ia fazer nada, não ia fazer reunião e tal, e se fosse intransponível, o Lula também não ia ficar fazendo reunião. Não é só o desespero, né? Eu usei a imagem aqui dizendo que nós estamos naquela fase da campanha, disse isso no final do primeiro turno, vale mais agora para o segundo turno, e que o técnico manda o goleiro ir lá para a área, vai lá para a área e tenta cabecear. A campanha do PT está mais nessa linha, né? A campanha do Flávio Bolsonaro, não está. Né? Não está. Então, porque está na frente e o outro está atrás. Mas entenda que, do ponto de vista matemático, dá para virar. Do ponto de vista de como produzir essa virada, de onde tirar os votos, aí então a coisa fica muito mais complicada, porque esse mercado do voto tem um número finito de possibilidades. São os votos de um candidato que era contra o Lula, que é o Caiado, o voto de outro candidato que era contra o Lula, que é o Renan, o voto de outro candidato que era contra o Lula, que é o Augusto Cury. Os do Zema pouco importa para onde vão. Faz a menor diferença. Eles entram numa Kombi e vão para qualquer lugar que dá na mesa. Pega aqueles bonequinhos dos Muppets e vai para casa. Mas perceba que é um desafio e a mão tem que ser muito de cirurgião. Muito, muito. Porque a chance de errar a dose e abrir a boca, como eu falei, do jacaré é muito grande. Não sei se você concorda ou discorda, mas essa é a opinião que eu tenho sobre o assunto.
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2: Meia-noite, 39 minutos pelo horário de Brasília. Na sequência, vem aí a reprodução do Jornal da Noite na nossa programação.

0: Senado começa a discutir o fim da jornada de trabalho 6x1.
1: Alcolumbre sinaliza votação na semana que vem. Senadores do PL chamam proposta de eleitoreira. E você vai ver também.
0: Campanha de Lula prepara mudanças na comunicação para tentar virada no segundo turno da eleição presidencial.
1: Flávio Bolsonaro reforça alianças com apoio de Ronaldo Caiado e partidos do Centrão.
0: Polícia investiga motorista de aplicativo que agrediu e arrastou passageira pelo cabelo.
1: Nos Estados Unidos, condenada que sobreviveu a injeções letais apresenta melhora e já consegue conversar, dizem advogados.
0: Pela primeira vez em mais de 30 anos, Nobel de Física é dado a um único cientista.
1: Aos 39 anos, Lionel Messi se despede da seleção argentina. 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Olá, a polícia do Paraná procura um motorista de aplicativo que agrediu violentamente uma passageira em Curitiba. Rodrigo Leite tem mais informações. Boa noite, Rodrigo.
2: Olá, boa noite a todos. Esse caso de extrema violência foi registrado na última quinta-feira aqui em Curitiba. As imagens das câmeras de segurança mostram o carro vermelho estacionado em uma rua da região. De repente, o motorista sai do veículo, dá a volta e tenta arrancar à força a mulher que estava no banco traseiro, a passageira desse carro de aplicativo. Ele puxa a mulher pelos cabelos e depois joga a passageira com violência na calçada. Ela consegue tirar uma foto da placa do veículo, o que ajudou a polícia nas investigações e a identificar esse agressor. É Israel Guzmão de Souza, motorista de aplicativo, que teve agora a conta dele na plataforma Uber cancelada pela empresa. A passageira, uma empresária, já prestou depoimento à polícia, passou por exames de corpo de delito. Ela disse que a discussão toda começou porque o motorista, em determinado momento da viagem, parou o veículo ali naquela região e disse que queria ir ao banheiro.
3: Eu peguei e falei que ali não era um local, que era um local perigoso, né? Para eu ficar sozinha dentro do carro, né? Aí ele pegou e já cancelou minha corrida. E daí ele já veio para minha porta, que eu achei estranho, né? E ele não parava de me puxar pelos cabelos, o tempo todo me puxando pelos cabelos.
2: A Polícia Civil também espera coletar outros depoimentos que possam esclarecer a dinâmica desse caso. Eu volto com vocês aí no estúdio.
0: Obrigada. O Tribunal do Júri de São Paulo condenou a 16 anos e 4 meses de prisão um dos 10 torcedores do Corinthians acusados de participar de uma briga que terminou com a morte de 2 palmeirenses em 2012. O Rodrigo Hidalgo tem as informações.
4: O resultado do julgamento foi conhecido nesta noite. O Tribunal do Júri decidiu o destino dos 10 torcedores do Corinthians acusados de participar de uma briga que terminou na morte de 2 palmeirenses. O julgamento durou 2 dias. Hoje, defesa e acusação fizeram os debates. Depois, os jurados se reuniram na sala secreta. O confronto aconteceu em 2012, na Avenida Enajar de Souza, na Zona Norte de São Paulo. André Alves Leso, de 21 anos, e Guilherme Vinícius Giovanelli Moreira, de 19, morreram. A investigação não conseguiu identificar quem deu os golpes que provocaram diretamente as mortes.
1: Crescem os casos de incêndio envolvendo baterias de bicicletas elétricas. Só no Rio de Janeiro foram 21 explosões esse ano. O Adson Ramos tem os detalhes.
5: Olá, boa noite. Um levantamento feito pelo Corpo de Bombeiros do Rio, a pedido do jornalismo da Band, mostrou que a quantidade de incêndios envolvendo baterias de bicicletas elétricas vem aumentando nos últimos anos. Em 2021, não havia nenhuma ocorrência, só que ao longo de 2022, 2023, 2024, nos últimos anos, realmente a quantidade aumentou bastante. Esse ano foram 21 casos, que é mais que o dobro do registrado em todo o ano passado. Por isso, alguns condomínios estão criando áreas específicas para fazer o carregamento dessas baterias de bicicletas elétricas. Isso tudo para evitar que esses equipamentos sejam carregados em casa. Inclusive, há proibições de que os moradores levem as baterias para os seus apartamentos. E tem que tomar cuidado também na hora de instalar essas estações para carregamento das baterias. Tem que contratar um profissional qualificado e saber se a instalação elétrica é compatível.
0: O namorado da estudante Isabela Caracristi foi indiciado por violência psicológica e obstrução de justiça. Ele responde ao caso em liberdade, monitorado por tornozeleira eletrônica.
6: O inquérito que investiga a morte da universitária Isabelle Caracristi, de 22 anos, foi concluído. João Munhoz Neto, namorado de Isabelle, foi indiciado pelos crimes de violência psicológica e obstrução de justiça. A investigação não responsabilizou João por induzimento, instigação ou auxílio à morte da jovem. De acordo com as investigações, ficou evidenciada uma sequência de violências contra Isabelle. João Munhoz Neto e Isabelle Caracristi começaram a namorar cerca de 2 meses antes da morte da jovem. Os dois se conheceram enquanto trabalhavam em um escritório de advocacia. No dia em que Isabelle morreu, a jovem relatou a um familiar que estava vivendo um relacionamento abusivo com João. Segundo Isabelle, João apresentava comportamentos agressivos e possessivos e que Isabelle se sentia constantemente vigiada por ele.
7: 3 suspeitos de integrar uma quadrilha especializada em furto de carros de luxo foram presos no Rio de Janeiro.
8: Esse homem se aproxima desse carro modelo SUV que estava estacionado na orla da Barra da Tijuca. Em poucos segundos, ele entra no veículo, liga o carro e sai do local. Em outra imagem, o mesmo homem sai desse veículo branco e atravessa a via. Do outro lado, ele vai em direção a um novo veículo. O criminoso faz parte de uma quadrilha de furtos de carros de luxo na região da Zona Sudoeste. Na tarde dessa segunda-feira, a Polícia Civil conseguiu prender em flagrante 3 integrantes desse grupo criminoso. Os agentes ainda apreenderam diversos equipamentos tecnológicos que os suspeitos usavam para furtar os carros.
9: Eles costumam utilizar um equipamento semelhante a um scanner com o qual eles conseguem dar partida no veículo.
8: Segundo a Polícia Civil, no momento da prisão, os 3 criminosos estavam se preparando para um outro furto na região do Jardim Oceânico, na Barra.
10: Os investigadores apuraram que os suspeitos levavam os veículos para a favela da Serrinha, na zona norte da cidade.
8: Ainda de acordo com a Polícia Civil, um dos carros que aparecem nas imagens sendo levado pelos criminosos pertencia a um funcionário do Tribunal de Justiça do Rio e havia 2 pistolas dentro. Os agentes apuraram que o veículo e o armamento foram levados para a Serrinha a mando do traficante William Ives da Silva, conhecido como Coelhão, um dos chefes do tráfico e um dos criminosos mais procurados do Rio. A delegacia da Barra da Tijuca informou que vai seguir com as investigações para tentar identificar e localizar outros integrantes da organização criminosa e receptadores dos veículos.
0: A tripulação de um navio está desaparecida depois da embarcação afundar no Mar Negro, no litoral da Bulgária, país membro da OTAN. O naufrágio ocorreu depois de um ataque com drones aéreos e marítimos que atingiu 2 embarcações. A tripulação de um dos navios foi resgatada com 2 feridos, mas o outro, com a bandeira do Togo, afundou e as buscas pelos tripulantes continuam. O primeiro-ministro búlgaro classificou a ação como uma violação flagrante do direito internacional, enquanto avaliações de segurança apontam a Rússia como provável autora. O Kremlin não se manifestou.
7: A mulher condenada à morte, que sobreviveu a 2 injeções letais nos Estados Unidos, está consciente quase uma semana depois da execução frustrada. De acordo com os advogados, Krista Pike acordou no hospital e conseguiu conversar. Ela apresentou uma melhora extraordinária, que é considerada totalmente sem precedentes. Krista Pike foi condenada à morte pelo assassinato de uma colega de escola em 1995. A execução estava agendada para o último dia 30 de setembro. Ela recebeu 2 doses de injeção letal, mas sobreviveu. Foi internada em estado grave, com lesões nos braços e possível dano cerebral. Krista Pike segue algemada e sob custódia no hospital. Não há previsão de alta nem de uma possível nova tentativa de execução.
0: Os protestos de estudantes aumentaram na França e ganharam a adesão de sindicatos e já deixaram mais de 1.000 feridos em todo o país. As manifestações por melhorias na educação bloquearam quase 2.000 escolas. Em cidades como Paris e Lyon, houve confrontos com a polícia. O presidente Emmanuel Macron se reuniu com ministros para discutir a resposta à crise. Ele foi alvo de críticas por acompanhar um teste de míssil nuclear, enquanto as ruas eram palco de confrontos.
7: O governo da Espanha aprovou 2 decretos para conter a crise de moradia no país. As medidas limitam os preços dos aluguéis, proíbem despejos temporariamente e regulam a compra de imóveis por empresas. A rejeição inicial dessa proposta pelo parlamento na semana passada levou o primeiro-ministro Pedro Sánchez a antecipar as eleições. Com a dissolução da Câmara, Sánchez conseguiu implementar as novas regras com o apoio de um órgão legislativo reduzido.
0: Destacamos agora os efeitos do El Niño aqui no Brasil. Porto Velho entrou em estado de emergência com a seca do Rio Madeira.
11: O decreto foi assinado pelo prefeito de Porto Velho no dia 1º deste mês, com validade de 180 dias. O levantamento oficial aponta 7.500 famílias afetadas. Na capital, o nível do Rio Madeira segue abaixo dos 3 metros.
12: Navegação noturna praticamente proibida, então tem que ter os seus cuidados, porque o Rio Madeira tem os seus cuidados, é muita banca de areia formando, então pode ter a navegação, ter um choque com a banca de areia, ter um incidente grave.
11: O município atua com reforço do estoque de água potável, além de outras medidas para garantir assistência às famílias durante o período de seca.
13: A gente está fazendo essas ações em conjunto com o Corpo de Bombeiros. Nós tivemos um apoio agora complementar da Secretaria de Assistência Social também do Estado, mas é importante a gente frisar que o município ele vem atuando já há mais de 60 dias nessas ações. Em maio, nós já estávamos fazendo um mapeamento, verificando qualidade da água nesses locais, fazendo os testes das águas, buscando as soluções que estão sendo implementadas.
14: A estiagem em Porto Velho é um impacto direto do fenômeno natural Super El Niño, que altera o clima em várias regiões do Brasil. 100 comunidades rurais ribeirinhas e indígenas são afetadas, só na capital de Rondônia.
13: 7.500 famílias afetadas, mais de 25 mil pessoas que estão sofrendo diretamente com essa estiagem. Então, a Prefeitura de Porto Velho está toda mobilizada, não é só a Defesa Civil, são várias secretarias. Envolve a Secretaria de Saúde, envolve a Secretaria de Infraestrutura. Então, estamos trabalhando em prol das comunidades.
7: O presidente Lula passou o dia discutindo mudanças na estratégia de comunicação para o segundo turno. Ao vivo de Brasília, Natália Pazzi tem mais informações. Boa noite, Natália.
15: Boa noite, Felipe, a vocês e a todos. O primeiro compromisso de Lula foi pela manhã, com a coordenação da campanha para discutir quais cidades farão parte do roteiro de viagens nos próximos dias. A previsão é de que haja reforço dos governadores reeleitos na Bahia e no Piauí. Camilo Santana, ex-ministro da Educação e que estava focado na campanha no Ceará, também deve ser incorporado à equipe. Outra preocupação é com a condução da comunicação. Parte dos aliados defende uma presença maior de Lula nas redes sociais, além de um tom mais combativo, falando diretamente com o eleitor. Outra ala avalia que ainda é preciso falar, por exemplo, sobre segurança pública, preço dos alimentos e custo de vida. A ideia é também trabalhar para aumentar a rejeição do adversário. Nos materiais de campanha, o PT deve adotar o discurso de riscos de perdas de benefícios em um eventual governo de Flávio Bolsonaro. Em um vídeo, a campanha já associa o tesouraço prometido pelo candidato do PL a cortes em programas sociais. Inclusive, o fim da escala 6x1, que começou a ser debatido no Senado, é outra bandeira que vai ser explorada.
16: Quem mentiu até agora, quem não falou a verdade, quem brincou de falar a verdade, agora chegou o dia D. Vai ter que dizer se vai ou não votar. E é simples a votação no Senado. É só digitar e aparecer na tela se votou sim ou não, e o povo vai ficar sabendo amanhã.
15: Diferentemente do primeiro turno, Lula pretende ir a confrontos diretos com Flávio.
16: Agora é importante ter debate na televisão, porque agora é tete a tete. Agora é um contra um.
15: Nesta quarta, Lula terá uma nova rodada de reuniões internas com a coordenação de campanha. Ele também deve ter um encontro com jovens eleitos. Thaís, Felipe.
7: Natália, o candidato do PL, Flávio Bolsonaro, ganhou novos apoios nesta terça-feira. Quais?
15: Isso, Felipe. Flávio Bolsonaro esteve com o governador reeleito de São Paulo, Tarcísio de Freitas, que tenta aproximar o próprio partido, Republicanos, do candidato do PL. À tarde, os dois foram para Goiânia, onde o Ronaldo Caiado, do PSD, oficializou o apoio a Flávio. Na próxima semana, o encontro vai ser em Minas, com o governador eleito, Cleitinho Azevedo. O estado vai ser priorizado, assim como São Paulo, onde o candidato terá uma série de reuniões com prefeitos no fim de semana. Além dos apoios, a ideia é apostar nas propostas para a segurança pública. O plano de governo prevê reduzir a maioridade penal de 18 para 16 anos, além de punições mais duras para adolescentes de 14 anos que cometerem crimes hediondos, além da construção de novos presídios. E também na economia, com a promessa de cortar gastos e retomar privatizações. Ao lado de Caiado, Flávio ainda disse que vai acabar com a era do PT na presidência.
17: A gente vai montar o melhor time de ministro da história desse país. O Brasil já me deu, Caiado, um Congresso muito mais à direita do que ele já é hoje. Com maioria no Senado para fazer presidente do Senado. Com maioria na Câmara para fazer presidente da Câmara. Para a gente mudar a Constituição. Para a gente redemocratizar esse país. Para as instituições voltarem a respeitar a Constituição. Porque a gente, que é democrata, e cada dia que passa, o brasileiro chega melhor.
15: Flávio recebeu também o apoio formal da Frente Parlamentar do Agro e prometeu investimentos.
18: Vamos fazer um governo responsável, vamos trazer muitos investimentos em infraestrutura, vamos ampliar a nossa capacidade de armazenagem para melhor negociar os preços dos nossos commodities, não só aqui no Brasil, mas com todo mundo. Uma atenção muito especial para a agricultura familiar, não só com os produtores rurais, mas com os trabalhadores rurais também.
15: O candidato do PL também disse que vai participar de debates com Lula no segundo turno.
19: Eu já queria ter participado no primeiro turno de debates com o Lula. E vou participar de debates, eu acho que são importantes. Porque eu sempre quis, eu quero comparar os programas de governo, eu quero comparar os governos do Lula com o nosso governo. E eu tenho a convicção de que a gente vai ser vitorioso nesse debate.
15: A federação que reúne a União Brasil e o Progressistas também confirmou apoio a Flávio. O mesmo vai ser oficializado nesta quarta pelo novo partido de Romeu Zema. É com vocês.
0: Obrigada. Correção de rumos para o segundo turno. Veja no comentário de Fernando Mitre.
20: A campanha de Lula, depois do mau resultado do primeiro turno, reajusta suas estratégias, a começar por ataques mais claros a ministro do Supremo, visando ao difícil objetivo de conquistar eleitores que votaram em Caiado, Renan, Cury e Zema. São 8% do total. E a maioria, segundo as pesquisas, iria com Flávio. Outro objetivo também difícil é tentar atrair eleitores daqueles 21% de abstenção, principalmente idosos. Lula perdeu 3,4 milhões de votos em relação a 2022, com recuos generalizados nas cidades menores. A nova estratégia da campanha de Lula inclui, na ofensiva contra Flávio, a tentativa de convencer eleitores de que haveria ameaça de perdas de políticas sociais num governo do adversário. Lula abre sua campanha de segundo turno com uma estratégia que mistura promessa e medo. Thaís, Felipe.
0: Obrigada. O Tribunal Superior Eleitoral marcou para a quinta a análise no plenário da Corte do caso que decidirá se a eleição no Rio de Janeiro termina no primeiro turno com a vitória de Douglas Ruas, do PL.
7: Mais cedo, a Procuradoria-Geral Eleitoral recomendou que o TSE aceite a desistência do recurso de Antony Garotinho. Juliano Dipp.
21: Olá, começo já cumprimentando todos vocês, principalmente vocês que nos acompanham aqui pela TV. Bom, o Ministério Público Eleitoral deu o seu parecer, a sua manifestação, dizendo que o Tribunal Superior Eleitoral deveria aceitar o pedido de desistência do candidato Garotinho. Com isso, os votos que ele recebeu seriam anulados. Matematicamente, sem os votos de Garotinho, muda-se a porcentagem de todos os outros candidatos e Douglas Ruas, que hoje aparece em primeiro lugar no segundo turno, ficaria com mais da metade dos votos. Ou seja, venceria a eleição em primeiro turno. Agora, se o Tribunal Superior Eleitoral ignorar a recomendação do Ministério Público e decidir que os votos de Garotinho devem ser computados, o segundo turno segue valendo e aí as eleições vão ser definidas só no final deste mês. Então, por enquanto, segue a expectativa para a decisão final do Tribunal Superior Eleitoral.
0: Valeu, Dipe. 12 partidos e duas federações não atingiram a chamada cláusula de barreira. A gente vai entender um pouco melhor aqui no telão. São esses partidos: PDT, Avante, Missão, Agir, Mobiliza, PSTU, PCB, PRTB, Democracia Cristã, PCO, Democrata e Unidade Popular, além das federações PSOL, Rede e PRD, Solidariedade. Essa regra ela foi criada em 2017 e estabelece critérios para ter acesso ao fundo partidário e também à propaganda gratuita de rádio e TV. A cláusula ela fica mais rigorosa a cada eleição e é esse o nosso destaque agora. Dessa vez, era necessário alcançar ao menos um dos critérios. Por exemplo, atingir o mínimo, né? O mínimo de votos válidos e eleger também o número básico ali de deputados. A gente vem falando de regras mais rígidas. Nesse caso, 13 deputados federais em pelo menos 9 estados. O objetivo da cláusula de barreira é reduzir o número de partidos. Veja só, a gente vai destacar para vocês aqui. Em 2018, eram 30 partidos. 2022, 19. 2026, chegamos a 10 partidos. E aí, na eleição de domingo, né, como a gente fala, qual a importância disso para a democracia, de ter menos partidos? A gente convidou quem entende do assunto para explicar melhor. É o cientista político Fernando Schiller.
2: Você reduz o número de partidos, você aglutina as visões políticas, ideológicas, etc. Você dá mais nitidez para o sistema partidário, facilita a vida do eleitor e, além de tudo, melhora a governança, ou seja, a possibilidade de se negociar, de se produzir consensos no parlamento.
7: O ministro do Supremo, Alexandre de Moraes, autorizou que a cabeleireira, que ficou conhecida como Débora do Batom, cumpra o restante da pena em regime semiaberto. Débora Rodrigues dos Santos, que pichou a estátua da Justiça na Praça dos Três Poderes em 8 de janeiro de 2023, já estava em prisão domiciliar. Ela foi condenada pela primeira turma do Supremo a 14 anos de prisão por deterioração do patrimônio público, dano qualificado, tentativa de golpe de Estado, abolição violenta do Estado Democrático de Direito e associação criminosa armada. Ela usou um batom. Com a nova decisão, Débora poderá trabalhar e estudar fora durante o dia, mas deverá retornar para casa à noite.
0: Você vai ver a seguir. Senado começa a discutir o fim da jornada 6x1. Oposição quer adiar a votação para depois do segundo turno.
7: Cientista leva sozinho o Prêmio Nobel de Física.
0: Motoristas disputam quem estaciona melhor nos Estados Unidos.
7: Messi é ovacionado e marca gol de pênalti no jogo de despedida da seleção argentina. Em instantes, aqui no Jornal da Noite.
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1: 1:04 pelo horário de Brasília, pausa rápida no Jornal da Noite na nossa programação. Eu, Stephanie Toso, faço atualização do noticiário na Band News FM, indo direto com os destaques em Brasília. Seguem no Senado os debates sobre o fim da escala 6x1. Fala Márcio Rocha.
4: O Senado vai continuar debatendo a proposta de emenda à Constituição que acaba com a escala 6x1 pelos próximos dias, depois que a primeira sessão de discussão no plenário da Casa foi realizada nesta terça-feira. O presidente da Casa, o senador Davi Alcolumbre, disse que vai cumprir integralmente, sem atropelos, o rito constitucional para a tramitação de uma PEC e que vai manter as próximas sessões para debates. No entanto, a data da votação ainda não foi marcada. Pela Constituição, uma PEC precisa passar por pelo menos 5 sessões de debates antes de ir para a votação no primeiro turno no plenário e outras 3 sessões de discussão antes de ir para a votação no segundo turno. Em ambas, são necessários 49 votos dos senadores para a aprovação.
1: E a pré-venda de ingressos do Rio Open vai até a próxima segunda-feira. Fala Daniel Nascimento.
5: A pré-venda para o Rio Open vai até a próxima segunda-feira para clientes Claro Multi e clientes XP. Os ingressos variam de R$ 70 a R$ 990, de acordo com a sessão e setor escolhidos. A venda para o público geral começa no dia 13 de outubro, às 11 horas da manhã, exclusivamente pelo site da Eventim, o único canal oficial de vendas do torneio. O torneio será realizado entre os dias 13 e 21 de fevereiro de 2027, no Jockey Clube Brasileiro, na Gávea, Zona Sul do Rio. Até o momento, 3 atletas já estão confirmados: o brasileiro João Fonseca, o italiano Flávio Cobolli e o norueguês Casper Ruud.
7: A proposta que acaba com a escala 6x1 começou a ser debatida no Senado. Vamos novamente a Brasília saber os detalhes com a Natália Paz. E Natália.
15: Felipe, a primeira sessão para debater o assunto teve a presença da maioria dos senadores que apoiam o presidente Lula. Foram somente discursos a favor da aprovação da medida. Outras sessões semipresenciais para facilitar o quórum acontecem nesta quarta e quinta-feira. A ideia do presidente do Senado é votar o fim da 6x1 na semana que vem. Davi Alcolumbre afirmou que os colegas devem votar com a sua consciência e sua convicção se o trabalhador merece ou não mais um dia de descanso. Para uma PEC ser aprovada, ela precisa de 49 votos favoráveis em 2 votações. Senadores aliados a Flávio Bolsonaro trabalham para evitar a votação antes do segundo turno das eleições e defendem que outro projeto sobre o assunto seja analisado. Já a base do governo pretende expor quem articular contra. A proposta que estabelece 2 dias de descanso para o trabalhador em redução de salário já foi aprovada pela Câmara. É com vocês.
0: Obrigada, Natália Paz, trazendo para a gente as atualizações. Agora eu vou trazer um destaque curioso. Motoristas disputaram nos Estados Unidos quem estaciona melhor nas ruas da Filadélfia. Olha só, de 900 candidatos, 15 apenas foram selecionados para a final do campeonato de baliza. Essa eu queria ver se você passava, hein? O desafio era estacionar de primeira em uma vaga apenas 45 centímetros maior que o carro. O prêmio foi simbólico de pouco mais de $70, destinado ao pagamento de multas. Já o troféu de vencedor foi feito com um pedaço de meio fio.
7: Adorei o troféu. Fernandinho tem instantes, comenta. O gênio do futebol se despediu.

0: acumula diversos recordes, sendo o jogador com o maior número de partidas e de gols pela seleção argentina. Foram 4 títulos, incluindo uma Copa do Mundo, 2 Copas Américas e 1 Ouro Olímpico. Eu já queria te colocar antes no papo, Fernandinho, a respeito disso e do meio-fio, mas vamos lá, chegou a hora.
1: Pois é, o Messi estacionou. Parou um carro, boa noite para vocês.
0: Boa noite.
1: Pelo menos na seleção brasileira. Hoje teve esse jogo contra o Benfica.
2: Argentina.
0: É, eu falei argentina. Brasileiro e o Fernandinho
1: eu falei,
0: também.
1: Falei brasileiro. Bom, pelo menos ele não vai incomodar mais a gente.
2: Isso aí é um ponto positivo.
1: Mas faz falta um cara como ele.
0: Nossa, não, ali.
1: Vale a pena pagar o ingresso. A Argentina ganhou do Benin por 3-0, a camisa linda, comemorativa, bonita essa camisa da Argentina. E todo mundo está naquela dúvida, quem foi maior, Messi ou Maradona?
2: Ah, é a discussão. Tem os números, vamos dar uma olhada aí.
1: Eu posso falar que a minha avó é argentina, então para mim Maradona é maior que o Messi. O conjunto da obra do Messi é maior, mas a bola do Maradona é infinitamente maior. Olha, não concorda, Felipe?
0: Eu não, de Stefano foi muito maior que os dois.
1: Foi o que o Pelé disse, decidam entre vocês quem foi o melhor, porque aí depois vocês comparam comigo. Bom, o Messi na seleção argentina, 208 jogos, 126 gols, 70 assistências, uma Copa do Mundo, uma Olimpíada, 2 Copas Américas. Tá bom, né? Mas até ele ganhar esse Mundial, até a Copa América que ele ganhou aqui no Brasil, os caras sentavam a lenha nele, hein?
0: É verdade.
1: Sentavam a lenha e batiam forte, hein?
0: Mas nunca fez gol de mão também. Também tem essa vantagem. E o Brasileirão, ele tava com saudade nenhuma antes de me perguntar.
1: Brasileirão? Por quê?
0: Eu?
1: Você tá assustado, né?
0: Ah, apavorado.
1: Vamos lá. 29ª rodada, lembrando que faltam 10 rodadas para acabar. Tem Remo e Grêmio, isso aí você deve estar torcendo com certeza para o Grêmio. Bragantino e Mirassol, Internacional e Corinthians, com certeza está torcendo para o Internacional. E ali para o Grêmio quebrar a cara, né? Vamos deixar as coisas claras. Vamos lá, tem mais jogos ainda nesta quarta-feira ou não? Tem aí, ó, Vitória e Chapecoense, Botafogo e Vasco da Gama. É clássico, Thaís, e aí?
2: Clássico.
1: O Vasco está num momento melhor, não está?
2: Vou torcer para que continue, né?
1: Tá certo. Simbora. Tem Cruzeiro e São Paulo. E aí, quinta-feira tem, ó, Santos e Flamengo. Santos em ascensão. O Flamengo é líder do campeonato. Vai ser um jogão de bola, viu? Sim. Ainda sem o Neymar. Perdeu o Arthur agora também, o Santos. Mas não deixa de ser um time, porque está embalado, está confiante. Aí tem Atlético Paranaense e Atlético Mineiro. Fluminense e Coritiba. Palmeiras e Bahia. Palmeiras tem que ficar esperto jogando em casa, porque senão o Bahia também está querendo chegar lá em cima.
0: Valeu.
2: Tudo isso?
1: E muito mais já já no Sport Total. Espero vocês, gente. Muito obrigado.
2: Beijo, até já. A Fundação Fernando Henrique Cardoso inaugurou um novo espaço interativo em sua exposição sobre o Plano Real.
3: Duas portas com dois caminhos diferentes. Um para quem já tem uma meta definida e o outro para quem está descobrindo. Essas são as entradas para um labirinto. O labirinto econômico.
4: Economia é a economia de cada pessoa, a economia de si mesmo. É a educação financeira, a capacidade das pessoas de lidarem com o dinheiro. Então você entra no espaço, você ganha uma cadernetinha e a cada passo que você dá, você carimba se você ganhou ou perdeu.
3: Ao tomar uma decisão, você entra em uma nova sala. Aí é hora de fazer uma nova escolha. Nessa aqui, por exemplo, tem essa opção. Você recebeu o primeiro salário e quer um celular novo. Pesquisa um financiamento mais barato antes de assinar? Se a resposta for sim, você vai fazer o carimbo. Olha só, aqui nós ganhamos R$100, porque foi uma boa decisão e segue pela porta. A atração inaugurada nesta segunda faz parte da tradicional exposição Um Plano Real, a história da estabilização do Brasil, da Fundação Fernando Henrique Cardoso, que está em cartaz desde 2010.
4: Essa exposição mais antiga, ela diz respeito ao processo de estabilização da economia brasileira. Então tem todo um material histórico aqui, mas também há uma vivência, uma exposição lúdica. É um labirinto em que os jovens são desafiados a fazer escolhas.
0: Cientista leva sozinho o Prêmio Nobel de Física.
2: Padre termina a missa ao som de Bon Jovi. Vamos ver já já por aqui no Jornal da Noite.
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2: Uma hora e 15 minutos pelo horário de Brasília. Seguindo com o noticiário na Band News FM, a Advocacia Geral da União pede ao Supremo Tribunal Federal que mantenha a proibição das bets. Detalhes que chegam com Márcio Rocha.
3: A Advocacia Geral da União pediu que o Supremo Tribunal Federal mantenha a eficácia da medida provisória que determinou a proibição das plataformas de apostas na internet, as chamadas bets. Na manifestação, a AGU defendeu que a Procuradoria-Geral da República seja ouvida antes do ministro Luiz Fux, relator do caso, decidir sobre os pedidos do setor para derrubar o texto. Além disso, o órgão defendeu também que uma nova audiência pública seja realizada para discutir o tema. O governo também solicitou que sejam rejeitadas tanto a tentativa de suspender integralmente a medida provisória quanto as alternativas defendidas pelas entidades. As empresas querem preservar a atividade daquelas que já tinham autorização ou, pelo menos, ampliar em 6 meses o período de transição.
2: O governador eleito do Paraná, Sérgio Moro, do PL, se reúne hoje com o candidato à presidência, Flávio Bolsonaro. Direto de Curitiba, informações com Cleverson Bravo.
4: O governador eleito do Paraná, Sérgio Moro, do PL, tem encontro previsto nesta quarta-feira com o senador Flávio Bolsonaro, do mesmo partido, candidato a presidente da República. A reunião terá a participação do também senador Rogério Marinho, do PL, coordenador da campanha. Entre as estratégias que vão ser discutidas está o mapeamento de cidades do Paraná, em que o presidente Luiz Inácio Lula da Silva, do PT, recebeu mais votos no primeiro turno das eleições no domingo.
2: A agenda do presidente Lula, candidato à reeleição pelo PT para hoje, ainda não foi divulgada.
5: Pela primeira vez em mais de 30 anos, o Nobel de Física teve um único vencedor. O cientista belga-americano Francis Hausing, ele que inventou um jeito diferente de estudar o universo. No Polo Sul, ele montou um observatório dentro do gelo para estudar as partículas chamadas neutrinos. Essas partículas atravessam a Terra a todo momento. Ao flagrar o choque delas com o gelo, os cientistas conseguem pistas de onde elas vieram.
6: E uma igreja de Curitiba teve um final de missa incomum ao trazer uma canção de rock para explicar o propósito da vida. Durante uma celebração em inglês, o padre americano Charles Curry recorreu à letra do sucesso It's My Life, da banda Bon Jovi. Ao citar o trecho que diz que a vida é curta e ninguém vive para sempre, o sacerdote conduziu os presentes a se perguntarem sobre o que fazer com o próprio tempo, refletindo com os fiéis sobre fé, escolhas e felicidade.
5: 6 de outubro é o Dia Mundial da Paralisia Cerebral. A Associação Mineira de Reabilitação oferece tratamentos gratuitos para crianças e adolescentes.
7: Gabriela tinha só 6 meses quando começou a frequentar a AMR, Associação Mineira de Reabilitação. Hoje, aos 16 anos, o acompanhamento já faz parte de uma história que acompanha diferentes fases da vida dela. Agora, o foco está também nas pequenas tarefas do dia a dia, atividades feitas em casa que ajudam Gabriela a desenvolver habilidades e conquistar mais autonomia.
8: Quando eu faço a físio, hoje eu consigo mais é correr. Eu não conseguia correr quando eu estava na educação física. Eu não conseguia dobrar a roupa. Agora eu estou aprendendo.
7: Não existe hoje um número oficial de quantas pessoas vivem com paralisia cerebral no Brasil. O Ministério da Saúde reconhece que ainda faltam estudos nacionais sobre a condição. Uma estimativa usada como referência aponta para cerca de 7 casos a cada 1.000 nascidos vivos em países em desenvolvimento, como o Brasil.
1: A paralisia cerebral, por definição, é qualquer lesão que acontece no cérebro, no sistema nervoso central, em desenvolvimento da criança. Pode acontecer durante a gestação, durante o parto ou até mesmo ao longo da infância.
9: A Associação Mineira de Reabilitação foi fundada em 1964 e trabalha com a reabilitação neuromotora de crianças e adolescentes de 0 a 18 anos. Atualmente, são 500 pacientes atendidos aqui na associação. Todo atendimento é gratuito e é feito por profissionais de diferentes áreas.
7: Para Leidiane, mãe do Estevão, de apenas 5 anos, contar com a estrutura do espaço foi importante, principalmente pelo preço dos equipamentos que o filho precisa usar.
10: A gente, inclusive, precisou, né, de adquirir antes de o Estevão fazer terapia aqui, e é um valor que para nós, famílias, é muito caro, né? E, nossa, ajuda demais a gente ter esse suporte, né, da MR com os equipamentos para eles.
2: O Jornal da Noite termina aqui.
6: Uma excelente quarta-feira para você.

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3: Hora 22 minutos pelo horário de Brasília. Mais uma vez, bom dia para você que está sintonizado nessa madrugada aqui na programação da Band News FM. Hoje, quarta-feira, 7 de outubro de 2026. Eu, Stephanie Toso, sigo por aqui na atualização do noticiário. Ó, já desejar um bom dia para o Rogério, de Ribeirão Preto, falou que por lá agora 20 graus em média, já mandando uma ótima madrugada para todos nós, inclusive para os nossos ouvintes. O Greco também está por aqui, acompanhando a programação da Band News FM, mandando um ótimo trabalho. Quem passou um tiquinho mais cedo já desejando um bom dia foi o Sérgio Girota. Falou que em São Caetano tá chovendo e falou assim, e deve esfriar, já separei um cobertor mais apropriado. Isso aí, em madrugada um tiquinho mais úmido aqui por São Paulo, tá chovendo em vários pontos da cidade. E aí, reflexo de toda aquela instabilidade. Hoje, quarta tendência é que ao longo do dia o sol volte a aparecer um tiquinho por aqui, mas a nossa temperatura ainda segue mais amena, só esquenta mesmo entre amanhã, quinta, e a sexta, aí volta a ficar mais abafado por aqui, mesmo assim os dois dias ainda com atenção para essas pancadas bem típicas da primavera. Quem mandou um oizinho também por aqui foi a Lilu, que já apareceu, para mandar uma ótima noite para todos nós. O nosso ouvinte de sempre, o mais animado, o João, já mandando aquele bom dia, tá puxando mais um plantão. Vamos juntinhos aí, ele até às 5 horas da manhã, eu até às 7, trazendo destaque do noticiário, fazendo todo aquele rescaldo. Bom dia, Stephanie, sou o Expedito, porteiro aqui de Delfim Verde. E aí ele falou assim que em Itapecerica da Serra tá chovendo e mandou um abraço para todos nós. A Andresa de Manaus falou que lá é o oposto, hein? Já mandou bom dia por aqui, falou assim, aqui em Manaus, além de estar quente, tá com muita fumaça, tá cruel. Chiquinho mais cedo, acho que eu perdi a mensagem, tá? Mas um dos nossos ouvintes, que também é da região norte ali do país, falou que em média, né, tem feito aí 35, 37 graus todos os dias. E aí ele comentou justamente isso, né? Tá precisando de chuva. E realmente, gente, norte do país tá com um cenário muito diferente aqui do sudeste, do sul. E a situação fica mais complicada mesmo, ainda muita influência do El Niño. Nesses próximos dias, o calorão deve continuar aí com recordes até de temperatura. Ó, o Rodrigo, que é do Grajaú, tá em Osasco e falou que tá chovendo. Mandou uma ótima noite para todos nós. Quem também já passou por aqui, tá indo dormir, mas já mandou um oizinho, foi a Annelise. O Luiz Otávio de São Paulo, já mandando um bom dia. O Ronaldo mandou mensagem para cá também, desejando uma boa noite. A Elizabeth, que mora em Itapevi, tá por aqui também. Falou assim que a Band é companheira dela das madrugadas, ela que tá sem sono. Mas, né, daqui a pouquinho vem. sempre do Clube da Insônia. Quem já mandou bom dia foi o João de Jesus da Barra Funda, também puxando mais um plantão. Tá trabalhando, vai até às 7 horas da manhã, ouvindo a programação da Band News FM. Bom, gente, vamos nessa, nesses próximos minutos, girando mais uma vez o noticiário por aqui na programação. WhatsApp aberto, 11 999 592 100. Vai mandando a sua mensagem, o seu alô, ao longo dessa madrugada. Enquanto isso, faço a atualização do noticiário, de novo com os principais destaques direto de Brasília. O senador Flávio Bolsonaro aguarda agora uma decisão da Advocacia Geral da União para visitar o pai, o ex-presidente Jair Bolsonaro, na prisão. Quem traz os detalhes direto da capital federal é o Leandro Aislan.
1: A defesa de Jair Bolsonaro pede autorização para que o ex-presidente possa receber uma visita de Flávio Bolsonaro. O filho mais velho do ex-mandatário é candidato à presidência da República pelo PL e disputa o segundo turno com o presidente Lula, do PT. Moraes enviou o pedido para manifestação da Procuradoria-Geral da República antes de tomar uma decisão. Em julho, Moraes suspendeu a autorização para que Flávio fizesse visitas a Bolsonaro por 90 dias, prazo que acaba no domingo. Na decisão, o ministro considerou que houve desrespeito à proibição do ex-presidente de utilizar redes sociais após o senador ler uma carta do pai durante uma transmissão.
3: Dois suspeitos de matar uma mulher e deixar o corpo em um loteamento no Rio Grande do Sul são encontrados. Os detalhes chegam com a Vitória Fernandes.
4: Dois homens, um de 32 e o outro de 35 anos, foram presos em Caxias do Sul, suspeitos de matar uma mulher cujo corpo foi encontrado em um loteamento. Um deles foi encontrado conduzindo o veículo, que, segundo a investigação, teria participação no crime. Com outros elementos, inclusive encontrados no carro, a polícia chegou ao segundo suspeito, companheiro da vítima. Os dois foram autuados em flagrante por feminicídio e outros crimes relacionados. O Instituto Geral de Perícias e a Polícia Civil seguem investigando o caso. Esse é o 60º feminicídio registrado no Rio Grande do Sul em 2026.
3: A Justiça de Goiás condena João de Deus a pagar uma indenização às vítimas de abusos sexuais. Detalhes que chegam com Alexandre Paes.
5: A Justiça de Goiás condenou João Teixeira de Faria, conhecido como João de Deus, e o Centro Espírita Dom Inácio de Loyola por danos decorrentes de abusos sexuais em Abadiânia. Essa decisão determina o pagamento de indenizações no valor de R$20 milhões por danos morais e materiais às vítimas, que comprovaram os requisitos definidos no processo. João de Deus foi condenado a 214 anos de prisão em múltiplos processos pelos crimes de estupro, estupro de vulnerável e violação sexual mediante fraude, além de posse ilegal de arma de fogo, e cumpre uma pena desde o ano de 2018.
3: As primeiras audiências do caso da morte de uma capitã da Polícia Militar em Minas têm datas definidas. Fala Eliseu Júnior.
6: As primeiras audiências de instrução do caso que investiga a morte da capitã da Polícia Militar de Minas Gerais, Michele Leão Azevedo, serão realizadas nos dias 10 e 12 de novembro. Ao todo, 28 testemunhas de acusação e defesa serão ouvidas. O sargento Eduardo Abner, réu no processo, também pode ser interrogado no dia 12. Segundo o Ministério Público, ele teria golpeado Michele com um bastão e asfixiado após uma discussão. O laudo apontou diversas lesões e fraturas no corpo da vítima.
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0: 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Com o Dr. Daniel Barros.
3: Uma hora 31 minutos. O psiquiatra Daniel Barros apresenta dados que demonstram que a redução do uso de telas de celular ajuda ao melhor quadro de depressão. Ele conversou sobre esse assunto com Eduardo Frumento, Carlos Andreasa e Ivan Brandão.
8: Vou fazer uma pergunta que parece retórica, né? Será que dar um tempo das redes sociais faz bem para a nossa saúde mental, doutor?
9: Tem a resposta curta, que é sim. E tem a resposta longa, que é sim, com certeza, né, Ivan? A gente sabe que as redes sociais, elas são uma tecnologia, a gente já falou mais de uma vez aqui, toda tecnologia tem custo e benefício, a gente sabe que tem benefícios na existência das redes sociais, mas também tem custos. Para mim, pessoalmente, eu ainda acho que os custos são maiores do que os benefícios, então talvez eu preste mais atenção nas pesquisas que falam sobre os problemas e sobre os custos, né? Das redes sociais. Essa foi uma pesquisa que foi publicada no ano passado, uma pesquisa importante porque ela avaliou o impacto na saúde mental de jovens quando eles dão um tempo de uma semana apenas no uso das redes sociais. Só acelerar ou parar, diminuir o uso, isso já faz diferença. O que essa pesquisa encontrou? Procurou ali acompanhar mais de 300 jovens adultos de 18 a 24 anos, 373 para ser mais preciso, e aí sugeriam, né, que as pessoas reduzissem o seu uso, não era uma coisa obrigatória. E 295 participantes toparam reduzir para ver o que aconteceria ali na pesquisa. E eles respondiam questionários sobre como estavam se sentindo, que sintomas que estavam apresentando, como usavam as redes sociais, e aí uma semana, né, toparam ali durante uma semana, quase 300, diminuir o uso das redes sociais. E o que eles fizeram? O tempo médio de uso caiu de cerca de 2 horas por dia, você vê que não era um tempo pequeno, para cerca de meia hora por dia. Isso representou uma melhora de 25% nos sintomas depressivos, 16% nos sintomas de ansiedade e 14% nos sintomas de insônia. Então, o impacto não foi pequeno. Agora, o que os cientistas perceberam, analisando os números, que é interessante a gente pensar, é que mais do que o tempo gasto nas redes sociais, o que fez diferença foi a forma como as pessoas usavam. Então, quando eles diziam assim, eu estou usando de forma menos compulsiva, eu estou menos descontrolado, eu estou me comparando menos. Quando o uso passava a ser mais saudável das redes sociais, isso que trazia maior impacto na melhora dos números. Então as coisas estão associadas, mas elas não são exatamente o mesmo. O que eu quero dizer com isso? Claro que se uma pessoa tem um padrão de uso compulsivo, ela tende a ficar mais tempo. Mas se ela fica um tempo até um pouco mais longo, mas usa de uma forma produtiva, está aprendendo coisa, está realmente se comunicando, talvez isso não seja o mais problemático. A gente tem que ficar de olho nas duas coisas, né? Será que esse tempo exagerado é sinal de um uso negativo? E o quanto isso, de fato, está nos tirando da vida real? Porque esse é um outro ponto, viu, Ivan? Não é só o mal que ela faz, é o bem do qual ela nos priva, né? Se a sua vida está legal em volta, se você tem gente com quem conversar, se você tem coisa legal para fazer, mundo real aqui, analógico, para que você vai ficar também tão mergulhado assim nas redes sociais? Não é só o mal que ela traz, mas o bem que ela, do qual ela nos afasta.
8: E é difícil, né? Você começa a fazer o scroll na tela e às vezes você tá consumindo aquilo ali sem consumir e meio você só se deixa levar, falando aqui, obviamente, de um ponto de vista pessoal, mas acredito que muita gente deve passar por isso. Aí, enquanto você estava falando, eu fui fazer o quê? Fui mexer no celular. mas para ver aquela média diária que a gente recebe um resumo, né, de quanto você passa de quanto tempo você passa no celular, em quanto tempo você mexe nas redes sociais, o que é entretenimento, o que é utilitário. E eu fiquei um pouco assustado, não surpreso, né, porque eu estou o tempo inteiro no celular e a gente vai misturando essas coisas, né, uma hora, porque a gente mesmo se sabota, né, doutor? Não, porque eu uso muito por causa do trabalho, mas ao mesmo tempo que eu estou no trabalho, chega uma notificação, aí você abre, não sei o que, você lê, responde outra mensagem, de repente você está vendo lá, Andreas, o vídeo do rapaz limpando o casco do cavalo, né? É um negócio que, sei lá, é muito esquisito. A minha média de 8 horas e 23 minutos por dia mexendo no celular, um negócio impressionante. Surpreso não estou, viu, doutor Daniel, mas é meio assustador. Quero saber se os ouvintes aí têm mais ou menos de média.
9: Né? A gente sempre precisa lembrar disso, Ivan.
10: Diga lá, Andrade. Doutor, desculpa, pode falar. Eu ia dizer que todos nós...
9: Talvez... somos vítimas, né, disso.
10: Isso.
9: Vítimas e autores. Vítimas,
10: exatamente. Isso. E fingimos não fazer, né? Muitas vezes fingimos não fazer. Não fico tantas horas assim. Ficamos sim. E eu, inclusive, a autocrítica aqui... muitas vezes eu justifico como se eu estivesse trabalhando. E eu não estou trabalhando, certo? Não estou. Então, é uma provocação importante também que a coluna faz.
8: Até porque o André escreve tudo aqui... com caneta até hoje. Ele não precisa do celular para escrever.
9: Então,
8: tá
9: vendo?
10: Exatamente.
9: O estímulo à vida analógica, ele pode ser um bom antídoto contra isso? E tem só um viés cognitivo aqui que para a gente fechar, né, para não perder o hábito de falar. Tem um viés chamado de viés de terceira pessoa, que a gente acha que os outros são influenciados negativamente e são manipulados, né, e fazem essas coisas, e a gente não. Né? Então, quando a gente fala do uso excessivo de celular, a gente fala dos jovens, a gente fala dos adolescentes, e a gente esquece de... e olhar para o nosso próprio padrão, né? Nós também somos manipulados por essa engenharia comportamental, e quanto mais cedo a gente assumir isso, mais a gente vai conseguir se proteger dela.
8: Ô, doutor, e aí, tem tratamento para isso, né? Existem já pessoas que buscam tratamento no vício, quer dizer, o que passa a ser o vício da tela? Acho que a gente já falou disso aqui em outros Humanamente da vida, né? E tem tratamento? Existe algum momento em que isso passa a ser nocivo a tal ponto de que realmente, obviamente, a gente está falando aqui, não faz bem para a saúde mental ficar o tempo todo, e faz bem dar um tempo, mas tem um ponto ali que divide, ó, isso aqui é doença, você precisa se tratar.
9: Sim, e esse limite é a perda de controle mesmo, né, Ivan? Normalmente, é fácil entender o que é o vício. Às vezes a pessoa fala, mas o que é vício, o que não é? É fácil a gente ter essa seguinte noção: o vício é aquilo que vai crescendo e empurrando a vida para o lado. Imagina uma coisa crescendo assim, no meio da sua vida e o entretenimento vai ficando de lado, o filme vai ficando de lado, as pessoas vão ficando de lado e aquilo vai tomando o centro da sua vida e você não consegue mais recuperar e você não consegue fazer as outras coisas que te davam prazer, que seriam importantes. Então essa perda de controle, ela pode acontecer sim. Existem dependências comportamentais de elementos digitais, de internet, pessoas que perdem completamente o controle, perdem emprego, perdem relacionamentos por conta disso, e aí a gente está falando, claro, de um caso mais grave. Não é, sem dúvida, a maioria dos nossos ouvintes, mas precisa de tratamento, porque a pessoa não consegue sozinha, ela realmente perdeu o controle.
8: Muito bem. Andreasa, depois eu quero saber qual é a sua média diária aí, hein, também, que eu...
10: Como é que eu faço para ver isso? Ela vai...
8: Então, não
10: ela será grande.
8: Você saber a marca do seu celular para saber se é o mesmo caminho. Mas os ouvintes, por exemplo, o meu deve ser
11: da maçã, o celular dele.
8: O meu é também. É uma maçã meio mordida, quebrada, mas tá.
10: O meu é da maçã, mas tá velho.
8: A maçã daquela que tá lá no fundo da geladeira. Eu recebo semanalmente, lá vem o pop-up, que isso é engraçado também, né? A ironia é isso, né? Você receber a notificação do negócio.
10: Eu recebo.
8: Nos últimos 7 dias, 8 horas e 23 minutos de média, ativando o celular, né? Porque não necessariamente mexendo, mas destravando para fazer alguma coisa.
10: Agora eu lembrei, eu recebo semanalmente o relatório, e toda vez que eu recebo... Que isso,
11: Modeste? Nossa, mas aí você...
10: Seu número...
11: Exato.
8: Não, hoje...
10: Modesto.
8: Hoje eu já tô em 5 horas e meia.
9: E o meu tem... Traz até aqui, ó. Tempo de tela dirigindo, 0%. Ó, que bom exemplo.
8: É, o meu não
10: Rapaz,
8: tem
10: isso,
8: não. Eu não dirijo, no celular.
10: Olha só,
8: mas às vezes é só para às vezes é só para ver o Ribamar também, ó. Às vezes é só para matar a saudade.
10: Eu recebo o relatório, Ivan Brandão, e eu, sabe o que eu faço quando eu recebo o relatório? Eu digo, é mentira, é farsa, isso é uma farsa, manipulado, duas manipulado. E negação é trabalho, vocês não... Eu sou
8: tô em negação, um relatório impresso.
10: Eu sou que... Relatório impresso, auditado. Eu fico muitas, ó. Eu fico muitas horas, eu devo dizer, fico muitas horas. Trabalhando, claro.
9: Claro.
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0: 1h43 pelo horário de Brasília, seguindo com os principais destaques do dia, Débora do Batom é condenada pelos atos do 8 de janeiro e passa para o regime semiaberto. Detalhes que chegam com Márcio Rocha.
1: A partir de agora, a cabeleireira Débora Rodrigues, a Débora do Batom, vai passar a cumprir pena no regime semiaberto por decisão do ministro Alexandre de Moraes. Ele atendeu ao pedido feito pela Procuradoria-Geral da República, que defendeu que ela já cumpriu os requisitos para a mudança de regime. Débora foi condenada a 14 anos de prisão por ter participado dos atos criminosos do dia 8 de janeiro. Ela está em prisão domiciliar desde março de 2025 e agora vai ter direito a cumprir parte da pena em trabalho externo no período diurno, mas deve retornar ao local da prisão para recolhimento noturno e nos dias de folga. Débora ficou conhecida por ter pichado, usando um batom no dia dos atos criminosos, a estátua A Justiça, que fica em frente à sede do Supremo, na Praça dos Três Poderes, centro de Brasília.
0: Nos outros destaques do noticiário, o motorista que causou acidentalmente a morte de uma estudante de jornalismo em Belo Horizonte recebe perdão judicial. Fala Josiele Lemos.
2: A Justiça concede perdão judicial ao motorista envolvido no acidente que matou por eletrocução a estudante de jornalismo Bruna Ribeiro de Castro Rosas em setembro do ano passado em Belo Horizonte. A decisão foi tomada nesta terça-feira pela 5ª Vara Criminal. Gabriel de Faria Oliveira Carvalho foi denunciado por homicídio culposo qualificado pela embriaguez ao volante e lesão corporal culposa. Segundo o processo, ele perdeu o controle de um Chevrolet Onix na Avenida Nossa Senhora do Carmo, bateu em um poste e o impacto derrubou a estrutura sobre a rede elétrica. O carro foi energizado e Bruna, que era passageira, morreu no local. Na decisão, o juiz considerou o sofrimento moral e físico de Gabriel. Ele e Bruna namoravam havia quase 4 anos e tinham planos de casamento. A mãe da vítima, Léa Paula Ribeiro, afirmou em carta que não o culpava e destacou o amor entre os dois. Gabriel teve as duas pernas amputadas e hoje usa próteses, sente dores crônicas e depende de ajuda da família.
0: A maioria dos brasileiros diz que vai comprar presente no Dia das Crianças. Fala aí, João Marcos Moura.
3: Mais de 70% dos consumidores brasileiros pretendem comprar presentes neste Dia das Crianças. A previsão é de que o crescimento na economia seja de quase R$1,5 bilhão de reais em relação ao montante registrado em 2025. A vendedora Gilvânia de Sá disse que nos últimos dias a procura maior tem sido para acessórios de festas para a Semana da Criança.
4: Que tem a Semana da Criança, tem a Semana Maluca. Aí tem mochila maluca, cabelo maluco, meia maluca. Aí tá focando mais nessas coisas, acessórios, do que brinquedo. As pessoas não estão nem procurando tanto brinquedo, mas essas coisas.
3: Para quem ainda não comprou o presente, a dica é pesquisar os preços e aproveitar as opções que cabem no bolso.
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0: Para 50 minutos, o colunista da Band News FM, Renato Meirelles, apresenta uma pesquisa que mostra a situação do endividamento dos brasileiros. Ele conversou sobre o assunto com Eduardo Frumento e Eduardo Barão.
10: Rapaz, o Renato Meirelles volta a um tema que faz parte, infelizmente, da rotina de muitos brasileiros, não só de brasileiros, mas de pessoas do mundo inteiro, que são as dívidas, né? As pessoas que têm algum tipo de endividamento. E aí aquela história, né? Em vez de cortar gastos, muita gente tenta aumentar a grana, procurar outro emprego, fazer um bico para de alguma forma aliviar o bolso, né, Renato?
11: E esse tema aqui parece boleto recorrente, né? Todo mês chega, todo mês volta. Perdi as contas da quantidade de vezes que eu já dividi aqui no Brasil em Retratos as pesquisas que nós, o Instituto Locomotiva, estamos fazendo sobre endividamento, uma série que nós fazemos há muito tempo aí em parceria com a Question Pro, e os números são bastante interessantes. E ajuda, inclusive, Barão, a entender o mau humor dos brasileiros na economia e o mau humor que os brasileiros mostraram na urna no último domingo. Primeiro, vamos entender o que dívida traz para a vida das pessoas, né? Nós temos aí 54% das pessoas que endividadas que dizem que a sua qualidade de vida diminuiu por conta das suas dívidas. Ou seja, eu estou endividado, minha qualidade de vida piorou, eu estou mais estressado, a minha saúde mental está estourada, como o cartão de crédito. 52% afirmaram que as dívidas afetam negativamente a saúde mental, como a gente acabou de dizer, e metade afirma ter vergonha de falar sobre a sua situação financeira. Ou seja, se a saúde mental não está boa, você pode ir no terapeuta, você pode conversar com um amigo, mas quando você está endividado, metade dos endividados não se sentem à vontade para conversar com absolutamente ninguém. Essas informações são informações bastante esperadas, Barão. O que acontece agora é esse dado que a educação financeira não passa só, a educação financeira não passa só pelo desafio de conseguir economizar aí o dinheiro. Quando a gente pergunta o que você precisa para ficar com as suas contas em dia, a grande maioria das pessoas, 63%, afirmam aumentar a renda. aumentar a renda, fatores que ajudariam a melhorar a sua vida financeira. Aumentar a renda 63% e depois vem organizar financeiramente e com 44% e reduzir os gastos com 38%. Sabe por que esse número é bastante importante? E esse número ainda é mais forte entre os inadimplentes, né, o aumento da renda, porque o brasileiro ganha pouco. Mais da metade das famílias brasileiras tem uma renda familiar menor do que R$ 3.500, Barão. Das mais de 72 milhões de famílias brasileiras, metade tem uma renda familiar menor do que R$ 3.500. Então, muitas vezes, não tem onde cortar. Não tem um planejamento financeiro que pode resolver. Tem que ganhar mais. E é por isso que vem o bico. É por isso que vem o aumento da... vem um trabalho extra. Vem aquele pedido para o patrão fazer hora extra. Porque ou ganha mais, ou vai ter que comer menos. Essa também é a dificuldade que os brasileiros têm de fazer poupança. Muitas vezes a gente acha que é o brasileiro que gasta demais, o brasileiro joga dinheiro fora, o brasileiro não tem planejamento orçamentário, não tem educação financeira. Eu confesso que virar para uma família, para uma mãe de família que sustenta 5 pessoas com 2 salários mínimos e falar para ela que ela não tem educação financeira, sendo que ela sabe o preço do pãozinho no centavo, o preço do ovo no centavo, sabe qual é o dia de promoção de frutas e legumes e verduras no supermercado, de promoção de carne no açougue, que ela não tem educação financeira. Ela pode não saber Excel, mas alguma coisa aí para conseguir fazer alimentar 5 bocas com 2 salários mínimos, ela entende de uma educação financeira de uma forma que eu mesmo confesso tem alguma certa dificuldade de entender.
7: Renato, eu queria, você falou aí, né, desse malabarismo financeiro que muitas famílias fazem para conseguir chegar até o final do mês. A gente está vendo o endividamento recorde da população brasileira, mas há um dado da pesquisa de vocês também que aponta a dificuldade das pessoas em falarem sobre as dívidas, de falarem e compartilharem, e como isso pode ser um atraso também, né, uma dificuldade para você sair dessa situação.
11: É super importante esse ponto, Edu. Porque quando você troca experiências, você pode aprender com o erro dos outros, você pode descobrir um emprego novo, uma linha de crédito diferente. Quando se conversa sobre o assunto, o endividamento deixa de ser um fantasma, é como se você acendesse a luz num quarto à noite e você fosse aquela criança que estava com medo de fantasma até você conseguir iluminar o quarto e ver que não tem nada demais ali. Dívida é algo que existe para todo mundo. Os mais ricos estão endividados, os mais pobres estão endividados. Os juros do cartão de crédito, muitas vezes, é o que leva essas pessoas para o buraco. Os juros do cartão de crédito é, sim, o grande responsável pela dificuldade que o brasileiro tem de estar com as contas em dia. Então, dito isso, se abram. Você que está endividado, você que conhece alguém que está endividado, não se preocupe com o julgamento alheio. Eu acho que quanto mais conversa você tiver, mais dicas e oportunidades você vai encontrar.
10: Você sabe, Renato, que a gente está vendo aqui nos Estados Unidos, né, para quem já viveu no Brasil, movimentos muito parecidos. Né? O americano está convivendo com uma realidade, entre aspas, brasileira da economia, da dificuldade mesmo de pagar as contas no fim do mês, do endividamento das famílias. É uma situação que muitos americanos não conviveram. Normalmente, na hora de comprar um bem, comprar um sofá, comprar um carro, as pessoas chegavam lá com dinheiro vivo e compravam. Né? Hoje é a história do parcelamento, algo que o americano, de novo, não estava acostumado. Aliás, eu acho que se eu tivesse uma financeira no Brasil, eu abriria aqui nos Estados Unidos, porque você não tem tantas oportunidades como tem, sei lá, no Mapping, antigo Mapping, na Riachuelo, acho que não existe mais também, enfim. Sabe essa história de ir lá parcelar uma bala? Você paga 33 centavos na bala que custa um real. Então, essa realidade agora está cada vez mais no dia a dia aqui dos Estados Unidos. E tem um outro fator que nós brasileiros já convivemos, né? E ainda é uma realidade no Brasil, mas que é a história de reduzir o produto. É, eu peguei agora uma pasta de dente que eu compro no mercado, como qualquer outra, né? É, e essa pasta de dente, com o mesmo valor, sabe aquela história? O mesmo preço. Mas metade, praticamente, do tamanho dela, né? Então, a minha pasta de dente acabou, era uma pasta de dente maior, não estou fazendo propaganda, mas agora a pasta está com o mesmo preço. Só que o tamanho mudou. Sabe aquela história da bolacha que você vai comprar e o pacote da bolacha está pela metade? O preço é o mesmo. 100 miligramas virou 90. Então, isso está acontecendo aqui nos Estados Unidos. Essa história até do produto, né? Que daqui a pouco não vai ser chocolate, vai ser sabor chocolate. Sabe aquela história que a gente já viu no Brasil? Para baratear mesmo o preço do produto, está acontecendo agora aqui. Então, é muito louco, né? As empresas também, entre aspas, acabam se adaptando a essa realidade do consumidor que não tem mesmo a grana e o produto, teoricamente, teria que ser cobrado mais caro. Então, tá aí, ó, a pasta de dente diminuiu o tamanho. O preço é o mesmo, mas diminuiu o tamanho, como a gente já viu, com produtos aí do Brasil. É a realidade brasileira se impondo aqui para o consumidor americano, viu, Renato?
11: Não, é impressionante, acho que nos Estados Unidos os consumidores vão começar a ficar atentos, igual os do Brasil ficaram atentos, né? É, tivemos aqui, inclusive, quando começou esse fenômeno aqui no Brasil, eu lembro, foi quando começou a se consolidar o Código de Defesa do Consumidor. E a ser obrigado a ter o Código de Defesa do Consumidor em todas as lojas, para mostrar para os consumidores o que era direito, o que não era direito. Hoje, inclusive, você tem que sinalizar mais claramente a redução do produto no Brasil. Vamos ser justos aqui com o nosso país, a legislação brasileira ela é muito mais rigorosa na defesa do consumidor do que a legislação norte-americana. Então, o recado que fica aí para esse Brasil no final de 2026 o endividamento está grande, nós temos os maiores índices de endividamento possível, mas que não basta na visão dos consumidores, na visão dos brasileiros, simplesmente organizar a sua vida financeira. É necessário correr atrás para ganhar um pouco mais de grana.
10: Grande abraço, Renato. Até a próxima.
11: Um abração, Edu. Até mais.
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2: 2h05 pelo horário de Brasília. 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

0: Começa agora para todo o Brasil mais uma edição de O É da Coisa. E se a coisa parece confusa, atrapalhada, vem para cá. Que a gente desconfunde e atrapalha. Milhões de pessoas acompanham o programa pelo Toy ou pelo Band News TV, LG Channels, TCL Channel, Samsung TV Plus, canal 2043. E na caverna do Inhudo, o Inhudo tá um pouco de férias. Depois eu dou detalhes das férias do Inhudo, viu? Isabela, boa noite, boa noite, valeu bem.
1: Boa noite. Boa noite.
0: Amanhã, do meu querido amigo Guilherme Arantes, a quem mando um beijo, interpretado pelo Caetano. Acho que até o Guilherme acha que fica melhor com o Caetano. Aliás, vale o Bernie! A questão...

0: Porque confere ali. Caetano cantando Peninha. E não que eu ache o Peninha ruim, eu não acho. Eu acho que o Peninha, na expressão direta do sentimento, eu gosto da expressão direta do sentimento, gosto das metáforas, mas às vezes a expressão direta do sentimento, sozinho com do Peninha, com Caetano, é uma obra-prima. É uma obra-prima. Assim, já era muito bom, mas ficou bom com ele, né? É, não tem. Se o Caetano cantar uma receita de bolo, né? Fica bom. Aí achando um trechinho aí, eu vou... Pode interromper. A qualquer momento nós podemos ser interrompidos por Caetano Veloso cantando Peninha. Qualquer um, entendeu? Ora, então, né, a gente começa com amanhã. Até porque a esperança. Um amigo até falou que eu estava elegante, mas minha gravata ficou meio torta aqui, que eu pus de última hora, vai bem.
1: A do
0: Mas
1: Peninha que
0: não.
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0: Sozinho, é. É, show.
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0: Olha, é isso. Esses dois versos são geniais. Por que você me deixa tão solto? Por que você não cola em mim? Por que você me deixa por aí solto? Eu posso fazer coisas erradas. Cola em mim. É sensacional. É, Vólio Bene, Isa, amanhã, a esperança vem, sempre é bom para todo mundo, né? Especialmente se ela vem acompanhada de dias, dias melhores para todos. Olha, eu só tenho os fatos. Cássio Conká está entre aspas aí, a tarde que eu mandei para a TV. O Cássio Conká, que é o pai do Kevin Conká, vale o bem, é uma família que adora K. Sabe K?
1: Sei.
0: É, K, 500K, adora K. É a família do KKK. Isa, KKKKK. E o Cássio Conká, pai do Kevin Conká, quer Bolsonaro com B livre. O Jair. Quer soltar o Jair. Vamos lá, Cássio Conká. E aí o Cássio Conká falou uma coisa que me deixou quase emocionado, porque eu vou pedir o concurso, como sempre, de advogados, juízes, desembargadores, essa gente toda que lida com leis. Porque o Cássio Conká deve ter um código penal, Vólio Bene, diferente do meu. Ministro, o senhor quer que eu mande um código penal de presente para o senhor? Hein? Mando. Se quiser, mando com uma interpretação junto. Porque vai que o senhor tenha esquecido, entre uma viagem de avião ou outra, Vólio Bene, uma calã aqui, uma coisinha ali, o cara esquece de ler o Código Penal. Né? O que é muito feio. Entendeu? Não houve Caetano, não houve Peninha e não leu o Código Penal. Não vai salvar a alma assim, hein? Vai acabar, olha, vai acabar na danação. Do que eu estou falando, vai.
1: O ministro do Supremo Tribunal Federal, Cássio Nunes Marques, quer julgar logo após o segundo turno da eleição o pedido de revisão criminal da defesa de Jair Bolsonaro, que pode até resultar na soltura do ex-presidente. A informação é da Folha. O magistrado deve julgar o caso, independentemente de quem for o vencedor da disputa presidencial. Cássio tem avaliado, inclusive, libertar Bolsonaro por meio de uma decisão liminar, mas o cenário mais provável é de que o caso seja levado, claro, ao plenário do STF. O ministro tem dito a aliados que vê uma série de exageros no julgamento da trama golpista, conduzido pelo ministro Alexandre de Moraes, que resultou na condenação de

0: Bolsonaro há 27 anos e 3 meses em regime inicial fechado. Segundo a Folha, em conversa com aliados, Nunes Marques afirma que o pedido de revisão criminal feito pela defesa de Bolsonaro já está pronto para ser julgado, mas que ainda não liberou o processo para não ser acusado de interferência nas eleições, já que ele também ocupa a função de presidente do Tribunal Superior Eleitoral durante o pleito desse ano.
1: E tem uma outra informação que até não veio parar aqui, mas que é importante, meninos. Eu certamente eu não imaginei isso, mas de qualquer modo releiam aí, porque só quero confirmar que está. Não cheguei ainda à fase, vale o bem, de criar realidades paralelas, mas nunca se sabe. Parece que ele disse também que ele não reconhece competência no Código Penal para punições de natureza política, que foi a parte que mais me encantou. Eu fiquei muito encantado com isso, né? Porque eu gostaria de ver, assim, essa expressão adorável do direito, eu gostaria de ver o ministro a fazer uma sustentação oral a respeito. Quando menos. Né, ministro?
0: Essa
1: Uma
0: informação
1: sustentação.
0: consta no texto seguinte, tá? Tem detalhado.
1: Ah, então tá. Eu gostaria. Ah, tá no texto. Ah, o cara tá no texto seguinte aqui, ô animal letra. Vai bem, gostaria de ver o Cássio a fazer essa sustentação oral em favor dos Bolsonaro. O senhor entende, ministro? De que o Código Penal não prevê punições políticas. E de fato, vale bem, não prevê. Olha que encantador. Até aqui a sustentação oral pareceria compatível com o ordenamento jurídico. Mas quem disse, Isa, que o Bolsonaro foi condenado sem o concurso do Código Penal? Meu querido Vólio Beni, enquanto eu me estendo aqui sobre alguns ministros, tal, você vai achar para mim os artigos 359L e 359M do Código Penal. O Vólio Beni é bom nisso, ele vai achar os artigos 359L e 359M. E aí eu lembro, já falamos, Vóliozinho, aí eu lembro que o Jair Bolsonaro foi condenado por organização criminosa, e no caso liderar a organização criminosa, foi condenado por ataque ao Estado de Direito, por tentativa de golpe de Estado, né? Foi condenado pelos crimes ali contra o patrimônio, porque na verdade se considerou que as ações do 8 de janeiro tiveram relação direta com toda a pregação que se fez antes. E, portanto, o condenado que foi condenado na forma da lei. Há ministros que, claro, resistem, né? Carmen Lúcia, o Cristiano Zanin, né? Aqueles da primeira turma, o Alexandre de Moraes, o Flávio Dino. Certamente, o isento, independente, essa mistura de Deus Temes com o rei Salomão, que é o André Mendonça, vale bem, né? Deve concordar que essa é a deusa Temes da justiça, junto com o rei Salomão, conhecido por seu espírito de justiça, dá em quê? Em André Mendonça.
0: Claro.
1: Em que mais? Em Cássio Nunes Marques. Né? Aliás, o André Mendonça, eu até brinquei hoje, né, que o André Mendonça ele está uma piada do Joseph Heller num livro chamado Guide Novo, Só Deus Sabe no Brasil. Ele diz assim: o Salomão tentou dividir a criança por senso de justiça, não por astúcia. A piadinha é engraçada, né? Ele não estava tentando ser astuto, ele estava tentando ser justo, que é mais ou menos o nosso ministro, né? Ô, Vale o Bene,
0: Oi.
1: não tem mesmo no Código Penal punição por questões políticas. Mas o que é que diz o artigo 359L do Código Penal? Diga para nós.
0: Ele estabelece, caracteriza o crime de abolição violenta do Estado Democrático de Direito. Diz assim: tentar, com emprego de violência ou grave ameaça, abolir o Estado Democrático de Direito, impedindo ou restringindo o exercício dos poderes constitucionais, e prevê pena de reclusão de 4 a 8 anos, além da pena correspondente à violência.
1: Entendeu, companheiro? Entendeu, companheiro? Isso é punição política? E o M, Valdir Bene, o que é que diz?
0: Tipifica o crime de golpe de Estado, que é caracterizado por tentar depor por meio de violência ou grave ameaça o governo legitimamente constituído. Reclusão de 4 a 12 anos, além da pena correspondente à violência.
1: O Bolsonaro foi punido por quê? Porque é de direita, de extrema direita, porque não sei o quê. Foi por tentativa de abolição do Estado de Direito, tentativa de golpe de Estado, organização criminosa e os dois crimes contra o patrimônio. Que condenação política? Ele pode achar o que quiser, só não pode usar esse argumento errado. Pode fazer, Valdir Bene, sustentação oral que quiser em favor do bolsonarismo, mas que o faça com motivos justificáveis. Sem o quê? Fica uma coisa meio ridícula, né? E aí eu noto. Vamos lá. Cássio Nunes Marques. Nós vamos ver daqui a pouco o Rogério Marinho. O Rogério Marinho é aquele homem que chora quando pensa em golpista preso. Vocês se lembram disso, né?
2: Claro.
1: Ele chorou. Tem aquele livro pavoroso que as pessoas dizem: você leu quando Nietzsche chorou? Na livraria, 3 páginas e me convenci por que não comprar. E tem Quando o Rogério Marinho Chorou, que é um livro que está para ser escrito. Ele foi hoje ao Fachin, foi lá reclamar de ministros que são muito parciais. Exemplo de imparcialidade, de retidão, é o nosso Cássio Conká, o pai do Kevin Conká, dos 500K. Quando estavam sendo votadas as questões, estavam sendo votados no Supremo os precatórios da Alcídia, com voto favorável de Cássio e a advocacia do filho Kevin, segundo a conversa, com 500K mês. O mesmo Cássio das folias físicas, patafísicas e aéreas no avião, com um macalanzinho, pá, porque ninguém é de ferro também. Não pode ir na festa, não pode ir no seminário, não pode tomar macalan, pode. Votar junto não pode. Quando tem tudo isso? A turma do KN, que manda lá no TRF1, onde o filho advoga. Mas você acredita, Isa, para seu escândalo? Não, seu escândalo não. Você vai falar, é normal. Depois você fala, rei, é normal.
2: Não é estranho?
1: Você vai falar, não, rei, não tem nada estranho nisso. Tá, não bom. Tem nada estranho. Você acredita que o Marinho foi reclamar dos ministros do Supremo para o Fachin?
2: Ah, é?
1: É. E não reclamou do Kevin Conká? Do Cássio Conká? Não reclamou. Não é estranho?
2: É um pouco estranho.
1: É um pouco estranho. É estranho. Não reclamou. Não reclamou do Mendonça. Não reclamou do Mendonça, um exemplo de independência. Vou lembrar aqui, até não botei no roteiro, ministro, mas eu tinha pedido o vídeo, ele está aí. Um vídeo do Mendonça da sua independência. Existe alguma razão para fazer a revisão da condenação de Bolsonaro? Nenhuma. Todas as questões apontadas pela defesa já foram tratadas e enfrentadas no curso do julgamento. Com esse Supremo que está aí, parece que não passa. Mas eles têm grandes projetos para o Supremo, caso o Flávio seja eleito. E aí sim nós conheceremos a verdadeira democracia, com um Senado controlado pelos bolsonaristas, uma Câmara controlada pelos bolsonaristas, a presidência, se o Flávio ganhar, pelos bolsonaristas, e o Supremo, idem. E aí conheceremos a verdadeira democracia, que é mais ou menos aquela que vigora no Rio de Janeiro. Segunda maior abstenção do país, precisa ser pensada, né? Então vamos pensar tudo isso aqui. Com calma, com tranquilidade, com felicidade, né? Vamos seguir. Ó, tem uma coisa estranha, gozado. Um amigo tinha me mandado e eu falei assim, mas é um amigo que eu sei que vota no PT. Eu falei, esse pessoal tá assim, né? Bem brinquei, né? Eu falei, o que é? Tá desconfiando do TSE agora? Você, nós vamos... Ah, tá. Mas o fato é que tem uma coisa estranha no TSE. Sob a gestão do Cássio e do Mendonça. Mas, vai, Bene, não vou desconfiar das urnas, tá?
0: Tá bom.
1: Não vou desconfiar das urnas. Mas o que está acontecendo? Está acontecendo aí. O que está acontecendo?
2: Eleitores relataram nas redes sociais nesta terça que o sistema do Tribunal Superior Eleitoral os registra como faltou no primeiro turno das eleições realizado no domingo. Apesar do registro, eles compareceram às urnas e receberam comprovantes de votação. Não há indicação de que o registro de ausência signifique que o voto não foi computado. Em uma das publicações, um eleitor questiona o TSE após consultar a situação eleitoral. Ele diz: "Fui conferir meu voto e mostra que eu não fui votar. Eu fui votar e tenho o comprovante que fui até as urnas." Segundo o Poder 360, que verificou alguns registros, mesmo com a confirmação impressa de que houve comparecimento à sessão eleitoral, a consulta no sistema do TSE aparece com o registro de faltou. A verificação foi feita no serviço de autoatendimento eleitoral do TSE na opção de justificativa de ausência. O sistema permite consultar informações relacionadas ao comparecimento às urnas e solicitar justificativa eleitoral. Procurado, o TSE não se manifestou até o momento.
1: O Cássio vive desonrando o sindicato dos cabeçudos. Eu fico muito bravo com isso, Valeu Bene, porque depois a gente fica mal afamado. Entendeu?
0: Sim.
1: Isa. Os cabeçudos precisam se proteger.
2: Claro.
1: Nós que temos cabeça 62, Cássio, 62 centímetros de circunferência... Não vou continuar a piada, né? Quer falar que em alguns casos pode ser excesso de cérebro, outros pode ser falta. Ô, Vale Bene, tem uma história para quem foi trotskista, militante trotskista, comunista da linha Trotsky, como eu fui no passado, na juventude. O Trotsky morreu com... levou uma picaretada na cabeça, um troço de gelo, né? Que o Juan Mercader jogou, coitado, trincou a cabeça dele. Ô, Vale Bene, foram pesar o cérebro do Trotsky... O cérebro pesou mais de 4 quilos. Eu acho que era erro da balança. Embora ele tivesse uma cabeça gigantesca. Não, não, pode não ser o caso do Cássio, né? Mas tem que responder, cara, porque é verdade. Amigo, jornalista, que trabalha, tá aqui. Ele falou, eu nem vou falar, porque senão vai aparecer... Ele é a irmã dele. Ele é a irmã. Vocês já imaginaram uma matéria dessa na vitória do Lula? Lá em 2022? Hein? Parem tudo! Vamos pra rua! Ia ter gente rezando pra pneu. Ia ter aquelas corocas tendo ataque histérico. Lembra aquele ataque histérico que teve, acho que foi no Rio Grande do Sul? Se achar aí, até no Rio Grande do Sul, quando falaram que o Alexandre foi preso, aquela informação falsa... que a Zambelli e o hacker colocaram, Delgatti, né?
0: Isso.
1: Colocaram na,
0: Walter Delgatti,
1: no TSE, que o Alexandre tinha tido ordem de prisão para o Alexandre, aliás, expedida pelo próprio Alexandre. Você lembra que elas começaram a gritar? Tinha gente sendo visitada pelo orgasmo ali pela primeira vez. E eu até entendo que quando vem a primeira, a pessoa pode, eu não lembro do meu... Mas, de qualquer modo, eu devo ter tido... Não, acho que eu não gritei, não. Acho que eu me comportei. Mas, embora... Enfim, acho lindo quem grita também. Acho... Você imagina. E, no entanto, o Cássio não responde. Desmoraliza os cabeçudos, meu! Porra, meu! Respeita os cabeçudos! Marinho com Fachin. E o claro intuito de perseguir o STF. Ficou claro. Nós vamos falar... Não vai falar do Lula, que agora diz que quer demitir, quer tirar o Sidônio da campanha, o Lula que não sei o quê, o Flávio da reeleição. Vamos falar de tudo. Tem vídeo hoje para a gente se divertir aqui. Mas vamos ao Marinho. Cássio, assim que você acordar, precisa ter uma resposta sobre o TSE. Precisa ter uma resposta. Estamos na era da informática. A informática já é tão velha, valeu bem. Não. Marinho com Fachin, claro intuito de perseguir o STF.
0: O coordenador político da campanha de Flávio Bolsonaro, o senador Rogério Marinho, esteve hoje com o presidente do Supremo, o ministro Luiz Edson Fachin. A gente vai ouvir trechos do que disse Marinho para ver se a gente consegue chegar a uma conclusão sobre a natureza dessa conversa.
3: Mas eu vejo que o Alexandre Moraes e o Flávio Dino têm se comportado nos últimos tempos claramente com um viés político. Tá? Eu acho que política é para os políticos. A minha preocupação é com a interlocução com o judiciário, não me nego a conversar com eles, mas eu acho que nesse momento vou deixar passar o processo eleitoral para procurá-los oportunamente, se for o caso, mas quando passar o processo político, porque hoje me parece que claramente o viés político tem dominado as ações desses dois senhores.
1: É muito feio isso. Ministro com viés político é muito feio. Bonito é um ministro sem viés político, aquele misto de Deus a Temes com o rei Salomão, que quer dividir criancinha para o centro de justiça, não por astúcia, como, por exemplo, André Mendonça. Esse sim. André Mendonça, sim. É um ministro isento, independente. A gente viu o que fez com o próprio Alexandre, mandando investigar o arrepio da lei. Desculpa, ali sim o Código de Processo Penal foi pro lixo. O Gonê, o André Rodrigues, quebrando o sigilo da investigação para jogá-los na boca do sapo, mas não do Cássio Nunes Marques, hein? Do Cássio, não. Só desses. Por quê? Às vezes é preciso ser isento, valeu bem. Isento como foi André Mendonça no dia 14 de setembro de 2023, numa sessão do Supremo, quando se estava discutindo a invasão da sede dos três poderes, das respectivas sedes. E o Mendonça decidiu culpar a vítima. Numa prova de que isenção ou se tem ou não se tem. Coloquemos esse vídeo só para refrescar a memória, porque aqui a gente é contra o negócio da Peixinha Dori. A gente é a favor da Peixinha Dori, que é uma fofa, do Procurando Nemo. Mas o jornalismo tem memória ou é Peixa Dori sem a mesma graça da Peixa Dori? Mendonça, dê-nos um exemplo de independência de espírito, vai.
4: Sabemos nós dois que o ministro da Justiça não pode utilizar a Força Nacional se não houver autorização do governo do Distrito Federal, porque isso fere o princípio federal.
5: Não em relação aos prédios federais.
4: Não em relação à Praça dos Três Poderes.
5: Mas em relação às edificações federais. É um absurdo. Ele pode e deve.
4: Com todo respeito, Vossa Excelência, querer falar que a culpa do 8 de janeiro é do ministro da Justiça.
5: Vossa Excelência que está dizendo isso.
4: É um absurdo.
5: Vossa Excelência que está dizendo isso.
4: Cinco comandantes estão presos.
5: Muito embora eu queria e o Brasil quer ver esses vídeos do ministro.
4: O ex-ministro da Justiça, que sucedeu Vossa Excelência, fugiu para os Estados Unidos,
5: Eu sou advogado de ninguém
4: e jogou,
5: aqui, ministro.
4: E jogou o celular dele no lixo.
5: Eu não sou advogado
4: de ninguém.
5: E foi preso.
4: E agora, Vossa Excelência,
5: Vossa Excelência vem
4: no plenário do Supremo Tribunal Federal que foi destruído para dizer que houve uma conspiração do governo contra o próprio governo. Tenha
5: dó. Não coloque palavras na minha boca.
4: Tenha dó.
5: Não coloque palavras na minha boca.
1: E foi isso mesmo. Inclusive lançou a teoria conspiratória dos vídeos secretos. Independência. Não, claro que o Alexandre, né, foi tendo um acúmulo ali de ressentimento. Isso é independência. Agora vamos para o item C aí, porque não deixa de ser curioso. Vai lá.
2: Marinho disse não ser possível que a população tenha a percepção de que o judiciário é uma extensão do governo, que isso faz mal à democracia brasileira, mas que crimes de responsabilidade têm de ser apurados.
3: Vingança não significa omissão. Nós não, vamos, não temos vindita nem vingança. Agora, não há omissão. A Constituição é clara. O princípio da separação entre os poderes é um elemento basilar na nossa Constituição e na nossa República. Nós temos três poderes harmônicos e independentes entre si. Mas não existe poder absoluto. E o crime ou o indício de crime cometido por quem quer que seja não pode ser acobertado pelo corporativismo. Então nós não defendemos a omissão, defendemos o cumprimento da Constituição. Então se crime de responsabilidade forem cometidos, é evidente que eles têm que ser investigados. Ninguém está acima da lei, pelo menos é o que eu aprendi desde cedo. Nós viemos dizer também ao ministro Fachin, como eu estive aqui com vários outros ministros, acho que cinco ou seis ministros já foram visitados por mim, de que nós vamos cumprir a Constituição e a lei, né? Que nós não temos espírito de vindita, pelo contrário, que nós queremos reconstruir o país, queremos normalizar a relação entre os poderes, queremos que a separação seja de fato. Não é possível que a sociedade tenha a percepção de que o judiciário é uma extensão do governo. Isso faz mal à democracia brasileira.
1: Em que circunstância o judiciário foi extensão do governo? Sabe o que é complicado nesse raciocínio? É porque ele é golpista. Sim. Mesmo com essa vozinha mansa do neto do Djalma Marinho, cujo avô deve estar se revirando no túmulo, mesmo tendo sido um golpista, apoiou o golpe, mas não aceitou, por exemplo, a cassação do deputado Márcio Moreira Alves e renunciou à Comissão de Constituição e Justiça, que a ditadura tentou impor, e ainda citou Calderón de la Barca, o rei tudo menos a honra. Foi bem. Esse senhor que já passou pelo PSB, né? E hoje está no PL, em que circunstância esse governo foi, esse STF foi extensão? Punir golpista é extensão do governo? Não deveria ter punido? Eu já vou lembrar um pouco da sua obra, Marinho. Calma. Outra, ele está falando o quê? Tem outra confusão aí. Crime de responsabilidade de ministro é lei 1079. As acusações que pesam, acusação, o negócio de Alexandre e o contrato da mulher com o Master, aí não tem nada a ver com lei 1079. Aí seria crime comum. Portanto, investigado no âmbito do próprio Supremo. E eles esperam fazer a maioria para eles poderem se livrar dos ministros incômodos. Vale Bene, eu quero me livrar de todo ministro que eu acho que teve contato com o Banco Master. Quer dizer que eles vão tentar se livrar do Cássio Conká também? Ah, não, do Cássio Conká não. Desse não. E agora vem o trecho risível, vale a pena fazer a cabeça? Esse, porque eu fiquei com. Quase ri.
0: Rogério Marinho diz que parte da população não acredita no judiciário e que aquele que vencer a eleição tem de tomar posse.
1: Porra, eu também.
3: Nós estamos assistindo uma espécie de intervenção continuada na justiça especializada, no caso a justiça eleitoral, por parte de alguns ministros do Supremo Tribunal Federal. como o ministro Gilmar Mendes, com o ministro Flávio Dino. E como havia feito no início desse ano o ministro Alexandre de Moraes. Nunca demais lembrar que até agora, nesse exato momento, nós estamos com uma intervenção que significou a quebra da cadeia sucessória no estado do Rio de Janeiro. Não é por acaso que hoje nós estamos vendo que boa parte da população brasileira não acredita mais no judiciário. Ele está sob suspeita, isso é ruim para a democracia. Nós, ao contrário, defendemos o judiciário, defendemos as regras, defendemos a lei, defendemos a Constituição brasileira. É extremamente preocupante o aparelhamento claro da máquina pública no país. O que nós queremos é que a população possa livremente exercer a sua cidadania, votar em quem acha que lhe representa, tá? E quem ganhar as eleições precisa ser empossado. Nós estamos preocupados com a maneira como os preceitos, os regulamentos, a jurisprudência e a lei têm sido olimpicamente desprezada e contornada ultimamente aqui por alguns membros do Supremo Tribunal Federal, em especial contornando a justiça especializada, que é o Tribunal Superior Eleitoral.
1: Ele disse que quer que quem ganhe tome posse, Vale Benito. Tô encantado. Tô encantado. Primeiro que não é lhe represente, tá? É o represente, o a represente, porque é objeto direto. Os casos de objeto direto preposicionado, se Vossa Excelência quiser, depois aí eu posso, tal, mas aí é uma outra regra para o uso do pronome oblíquo. Um homem tão sábio, não custa honrar a língua, né? Tadinha dela, né? Inculta e bela, cada vez mais será, dependendo do que aconteça, sepultura e nunca esplendor. Para lembrar o Olavo Bilac. O Rogério Marinho, o Vólio Beni me mandou uma mensagem aqui, disse que antes de qualquer outro vídeo ele quer que a gente vá para o último aí, porque ele disse que quer se emocionar. Ele andou tocando peninha aí, né? Porque você me esquece e some, e se eu me interessar por alguém? Aí o Vólio falou, eu comecei uma lagoa de emoção aqui, quero continuar. E aí ele quer que eu coloque o senhor chorando no dia 13 de julho de 2023, de pena dos golpistas que reclamaram que estavam só comendo frango na papuda. Marinho, que nunca se interessou pelos quase 700 mil presos do Brasil, a maioria em pocilgas, a maioria pretos de tão pobres e pobres de tão pretos, né, que estão lá mais da metade em situação irregular, ele nunca se interessou. Mas ele ficou muito chocado, como czar naturalista do poema do Drummond, né, ele ficou muito chocado quando contaram que havia golpistas presos. O czar naturalista, só para lembrar, é aquele que caçava homens e ficou muito chocado quando lhe contaram que se caçavam borboletas. Né? Bonitão. Põe aí para mim, vai.
3: Eu até...
1: Para de chorar, Valdemir.
3: Peço desculpas.
1: Não, imagina, fez.
3: Que não é fácil ouvir, que a gente ouve aqui. Eu acho que todos nós temos uma responsabilidade muito grande. Estamos vivendo um momento muito desafiador, que nos cobra. Que nos cobra atitude, mas também nos cobra inteligência, eminente senador. Nós temos que ter resiliência, planejamento, estratégia.

0: É isso. Então, assim, o Marinho é a própria anedota búlgara do Drummond. O poema chamado Anedota Búlgara.
1: Momento cultural.
0: Que era o czar naturalista, que caçava homens, e ficou muito chocado quando lhe contaram que se caçavam borboletas e andorinhas. Ficou muito espantado. E achou, vale o bem, uma barbaridade. Sobre respeitar o resultado da eleição, nós que não somos a Peixa Dori, Bolsonaro, 9 de dezembro de 2022, Lula eleito, ele ainda planejando o golpe, e dizendo que, sobre o controle que ele tinha das Forças Armadas, e deixando claro que não haveria posse. Vai, fala, Bolsonaro. É que o Marinho, coitado, tá esquecido. Vai, vamos lá.
2: Quantas vezes eu disse, ao longo desses 4 anos, que temos algo mais importante que a própria vida, que a nossa liberdade. As decisões, quando são exclusivamente nossas, são menos difíceis e menos dolorosas. Mas quando elas passam por outros setores da sociedade, elas são mais difíceis e devem ser trabalhadas. Se algo der errado, porque eu perdi a minha liderança, eu me responsabilizo pelos meus erros. Mas peço a vocês, não critiquem sem ter certeza absoluta do que está acontecendo. Obviamente, não estou aqui...
0: Isso não está bom, era isso, ele estava se referindo às Forças Armadas. Aí nós temos Bolsonaro, no dia 5 de julho de 2021. Isso tudo, Marinho, sobre respeitar resultado. Que resultou, se me permite, na condenação dos golpistas, porque tudo isso teve plano, teve tentativa, e o Alexandre de Moraes virou demônio. E aí vocês dizem, não, nós queremos a cabeça do Alexandre, muitos dizem, o resultado da eleição se deve também ao Master. É mesmo, e aí resolveram eleger o Flávio Bolsonaro, porque ele não tem nada a ver com o Master. Um raciocínio tem de parar de pé. Aí, não é, olha, eu tenho aqui o vídeo, nem vou colocar. 5 de julho, porque não vai dar tempo. 5 de julho de 22, Bolsonaro falando que nem eleição vai ter. O general Heleno, se for para virar a mesa, vamos virar a mesa já. Os Vingadores, agora, Carlos Jordi... eleito, estou indo para 4, aí, extremistas do PL, a pauta da vingança. O Carlos Jordi, eleito no Rio de Janeiro, dizendo, não, vai ser impeachment, sim. O Felipe Barros, também no Paraná, falando mais ou menos a mesma coisa. Carlos Jordi, investigado por desvio de emenda no PF, pela PF, com caso no STF. E também suspeita de integrar um esquema de desvio de financiamento de atos antidemocráticos. Felipe Barros, que está na investigação do caso Master, porque apresentou emendas ali para elevar o valor do fundo garantidor de 250 mil para 1 milhão. Todos patriotas. Não vai passar. Olha, esse tipo de coisa não vai passar. Ah, o Lula hoje também criticou o STF e eu vou criticá-lo por isso. Essa não é a pauta. O Flávio, 5, reafirma o compromisso de propor o fim da reeleição. Vejam aí até possibilidade de reeleição para o Planalto. Até aí, vai lá.
3: A campanha de Flávio Bolsonaro voltou a reforçar o compromisso do candidato de não disputar a reeleição caso vença a disputa presidencial. A proposta está no centro das articulações para ampliar o palanque do senador no segundo turno da corrida ao Planalto. Após terminar o primeiro turno à frente do presidente Lula, Flávio reforçou publicamente que pretende cumprir apenas um mandato e o coordenador da campanha, senador Rogério Marinho, diz que a intenção é aprovar ainda durante a transição de governo a PEC que acaba com a possibilidade de reeleição para o Planalto.
0: Vamos ver, né? Vamos ver. Precisa ver se o Flávio vai deixar e tal. O Tarcísio está engajadão, tanto é que virou, nós vimos ontem, né? Agora é ele o Falcão. Pega o Supremo! Né, Tarcísio? Dizendo com aquele ar todo serioso, todo calmo, assim, né? Eu gosto muito do Tarcísio do estilo. Porque há muitas pessoas que são muito competentes em criar a fama de que são competentes. É isso, é uma especialidade, inclusive, rara até. É? Qual é a grande competência? Criar a fama de que é competente. Então, e funciona. Funciona. É, vamos ver. Vamos ver se passa. Né? Duvido que vote ainda agora. Vamos ver o próximo congresso. Precisa ver o Eduardo, se o Eduardo vai deixar. E isso tem uma coisa ambígua aí. Qual é mesmo o plano econômico do Flávio? Corte de gastos. Tesouraço. Ele falou disso. Não tem corte econômico, não tem tesouraço que não passe por aposentadoria, salário mínimo, benefício de prestação continuada. Não tem. E verba para saúde e educação. Acabou. É aí. A depender do ajuste que se queira fazer, pode ser tão duro que não vai reeleger mesmo. Se esse for o compromisso. Considerando as forças que apoiam o Flávio, esses 4 anos podem render muito para ele, eventualmente com o Tarcísio depois se candidatando. É. Mais o que vem de negociação com terras raras, Eduardo já voltou a tocar no assunto. É. Flávio, aliás, falou hoje. E foi tese golpista outra vez. Tá lá, o live da tese golpista. Vai.
1: Concedeu entrevista coletiva hoje em Brasília, afirmou que Lula está isolado, que ninguém quer investir no Brasil e que o presidente deve o seu mandato a Alexandre de Moraes.
4: Olha, não só do Trump, né? De vários outros líderes mundiais, de países que são democracias, né? Que são países, né? As maiores democracias do mundo. E isso é um sinal de que o atual presidente da República, que é o Lula, está isolado. Está isolado, porque qual é o líder mundial que quer investir aqui no país, quer trazer suas empresas de fora para aqui do país, com tanta insegurança jurídica, com tanta carga tributária alta, com tanta corrupção? Vamos combinar que o atual presidente da República, ele deve o seu mandato ao Alexandre de Moraes. O que a gente tem visto é que o Brasil hoje não tem um comando, não tem as interferências que a todo momento aconteceram. Eu espero que não aconteçam daqui para frente, em vários estados, como no Rio de Janeiro. Eu espero que o resultado das urnas nesse domingo já comece a recolocar as instituições dentro do seu devido lugar.
0: Por que que o Alexandre deve o mandato dele ao Alexandre? De que diabo ele está falando? Por que que ele deve o mandato ao Alexandre? É a tese golpista ainda de 22? Ah, só para não esquecer, né? Segundo a OCDE, o Brasil é o terceiro destino de investimentos do mundo hoje. Ele está mentindo. E segundo a UNCTAD, é o quinto, órgão ligado à ONU, é o quinto em destino de investimentos. Mentira, Flávio. A interferência no Rio de Janeiro, que interferência no Rio de Janeiro? A delinquência que estava lá, né? A propósito, nós marcamos, produção, me diga aí, a 6.1, que era as abstenções no Rio, não ficou na 6.1 ou qual? Me avisem aqui. Avise o Vale Ben e me fale.
1: 10.1.
0: Então vamos mais adiante, vamos lá. E o Flávio disse que vai a debates e quer comparar governos. Vamos lá.
1: Vamos lá, então, trazer a palavra do Flávio, que também discursou nessa declaração à imprensa. Ele confirmou que deve participar dos debates no segundo turno, também afirmou que queria ter participado dos encontros já no primeiro, mas alegou interferência dos ministros de Lula no debate da TV Globo e na liberdade de imprensa. A gente vai acompanhar.
4: Eu já queria ter participado no primeiro turno de debates com o Lula. Eu vou participar de debates, eu acho que são importantes. Porque eu sempre quis, eu quero comparar os programas de governo, eu quero comparar os governos do Lula com o nosso governo, e eu tenho a convicção de que a gente vai ser vitorioso nesse debate. Mais uma vez, eu queria que tivesse acontecido o debate, em especial o último, que houve uma interferência dos ministros do Lula tanto no TSE como no STF. Eles interferiram num debate, afrontaram a liberdade de imprensa, quebraram a regra do debate, que todos tinham concordado com elas, inclusive o PT. Mas por alguma razão, eles fizeram esse movimento, o debate foi cancelado, então vou ter oportunidade agora de debater com eles.
0: O Lula falou que não ia ao debate. Uma coisa é você fazer a reunião, outra coisa é você ir ao debate, fazer a reunião para acertar as regras. Quem fugiu do debate, fugiu do Renan, foi você. Né? Quer mesmo comparar os governos? Tomara. Na comparação, você perde. Eu quero saber o seu plano de cortes. Eu escrevi um longuíssimo texto hoje a respeito. Aliados de Lula vem erro de comunicação. E eu digo que isso é um erro desses aliados que vem erro de comunicação. Vamos aí até com os rumos da comunicação. Vai.
3: A vantagem obtida por Flávio Bolsonaro no primeiro turno da disputa presidencial fez crescer a pressão sobre o ministro Sidônio Palmeira, da Secretaria de Comunicação Social, a SECOM, e sobre o sócio dele, Raul Rebelo, responsável pelo marketing da campanha. Segundo o Globo, lideranças petistas e integrantes do governo passaram a defender uma mudança radical na linha de comunicação adotada por Lula em sua tentativa de reeleição. De acordo com o jornal, o presidente também está muito descontente com os rumos da comunicação.
0: Quando você vence muito, com muita vantagem, aparece 300 pessoas para tentar a paternidade do que dá certo. Se dá errado, a culpa fica solteira, como uma música, Avólio Beni, muito antiga, do querido Jorge Benjó, que participou até de um festival. Dona Culpa ficou, Dona Culpa ficou solteira, Dona Culpa ficou solteira, ninguém, porque ninguém quis casar com ela. Claro.

0: Talvez vai cair no refrão agora, ó.
1: Isso.
2: Encontre ainda. Dona Culpa ficou. 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
1: e quem está com ele na música?
2: Dona Culpa ficou.
1: Calbi.
0: Ah,
1: é. Grande Calbi.
0: Verdade, verdade.
1: Grande Calbi. Grande Calbi junto com Jorge Ben, Jor, né? É, Dona Culpa ficou solteira. Música que ninguém entendeu à época. E a culpa fica solteira. Não, o Sidone é um grande profissional, o Raul também é um grande profissional. Acontece que há coisas aí que nós vamos precisar pensar, e eu vou pensar com vocês, e é a natureza do meu texto. É, hoje, ainda vamos falar disso. A questão do algoritmo, a questão de... Sim, é preciso ir para um eixo. O eixo, a comparação pura e simples, esse negócio assim, meu governo foi bom, olha o que aconteceu com a renda inédita. O desemprego, o mais baixo da história. Investimentos, também um dos mais altos da história. Não, essa questão, essa altura, eu acho que o Lula tem que... Não é mais por aí. Mas isso o Lula fazia questão também de tratar. A questão é saber quais são os marcos da Constituição de 88, Constituição que está ameaçada nos seus 38 anos, mas não vamos ficar nesse discurso abstrato. Isso é partido do Reinaldo Azevedo. Tem que mostrar para a população que os marcos da Constituição de 88 resultam no Bolsa Família, resultam no benefício de prestação continuada, resultam na política de aposentadoria, resultam no salário mínimo. E aí o que? Na saúde, na educação, e aí o que cada um quer. Por exemplo, isso que o Lula fez, ainda dá tempo, né? Ele afirmou ontem que ele carrega o peso da promiscuidade do STF. Coloca o vídeo direto aí.
3: Esse país que teve um candidato que ganhou as eleições antissistema e ele é a cara do sistema. Ele é a cara do sistema. E nós não explicarmos isso para a sociedade é um grande defeito nosso. Porque aqui só tem um candidato que é antissistema, que somos nós. Não tem outro candidato. E que estamos carregando nas costas, sabe, uma coisa muito grave, que é a promiscuidade que ficou estabelecida na Suprema Corte Brasileira, depois dessa denúncia.
1: Se o senhor entrar nessa, o senhor vai se dar mal. Aí sim. Quem o aconselhou a fazer isso, está errado. Aí eu não sei quem foi. E não quero saber. Porque senão vai que seja gente que eu conheça e depois eu fico um peninho. Sabe por quê? Porque eles fazem esse discurso, o senhor não vai conseguir vaga nesse discurso. Porque eles dão nome. Eles vão falar do Alexandre, eles vão falar do Dino, como eles falaram hoje, falaram até do Gilmar. Mas eu não ouvi o PT falar do Cássio. Eu não ouvi o PT falar do Mendonça. Não, o Supremo? Não. O Supremo não responde pelo desastre do Rio de Janeiro. O que responde pelo desastre do Rio de Janeiro é outra coisa. Que já respondeu na eleição passada. O debate é bem outro. E se é para fazer o debate certo, vale bene, a gente faz aqui, né? Ou você vem ao mundo para dar selinho ou vem para dar beijo, né? Eu sou a favor do selinho, mas também do beijo. É isso aí.
4: O É da Coisa.
1: E para a surpresa de ninguém, vamos lá.
0: A federação formada pelo PP e pela União Brasil, chamada de União Progressista, anunciou hoje que vai apoiar Flávio Bolsonaro no segundo turno. Segundo a senadora Tereza Cristina, do PP, ministra durante o governo Jair Bolsonaro, a decisão foi dada por unanimidade da federação e das executivas dos partidos que se reuniram nesta terça-feira. Os presidentes do PP, Ciro Nogueira, e do União Brasil, Antônio Rueda, estiveram presentes nesse encontro. Também hoje, o ex-governador de Goiás, Ronaldo Caiado, derrotado na corrida presidencial, declarou que vai apoiar Flávio no segundo turno. Ao lado do senador do PL em Goiânia, Caiado afirmou o seguinte: Goiás vai dar a maior vitória ao Flávio Bolsonaro nessa eleição. A mobilização vai ser em tempo integral.
1: Isso, que já foi chamado de ladrão por ele, mas aí também é uma coisa, a política é assim mesmo, né? Mesmo para os homens retos, cuja palavra não faz curva, como a do Caiado, né? Era esperado, né? Aliás, Evólio Bene, essa mania que você tem de dizer que o cachorro mordeu o menino, Evólio Bene. Quando o menino morder o cachorro, a gente... Ué, mas não foi você que botou, fui eu. Não, tem que noticiar, afinal, notícia, mas... É que a Isa hoje, ela fica muito angustiada, ela me ligou e disse assim: Rei, eu tô muito angustiada. Aliás, Isa, eu fiz a nova caneca e não trouxe aqui a nova caneca, minha carinha, não.
5: Com glow up, né?
1: Eu tô muito angustiada porque eu achei que o Centrão ia continuar com, assim, neutro. Eu disse: ah, Isa. Se o Lula tivesse chegado 7 pontos à frente, pronto, tava declarado. O Rueda consta, inclusive, estava de calça aqui, né, nessa reunião. Eu falo porque, né, teve um vídeo muito interessante. Interessante, dizem, eu não vi. O Tarcísio... Né, e o Centrão é isso. Eu vou apoiar quem eu acho. Acho que o Flávio é favorito. Né. É favorito? É, dadas as circunstâncias, é. Daqui a pouco tem pesquisa, vamos ver. Né. A campanha ainda não começou. E sabe quem vai ajudar, Vale Bem?
0: Quem?
1: Que agora tá, virou uma ave de rapina. Virou uma ave de rapina. O Tarcísio, falcão total, agora ele está... Deixa o Flávio ser pomba que eu vou ser falcão. Falando com aquele ar muito serioso e tal. Mas também vai ajudar. Também para a surpresa de ninguém, mas... Vai lá, vai, fala aí, vai.
5: Segundo a Folha, o Republicanos deve anunciar nos próximos dias apoio a Flávio Bolsonaro no segundo turno da eleição.
1: Não, para, Isa! Isa, vocês têm que me avisar quando isso vai acontecer. Eu levo um choque no coração.
0: Surpresa
1: assim.
0: Grande.
1: Putz, eu não posso ter... Eu sou um editor já, oficialmente, eu sei que não parece, mas eu sou idoso. Eu não posso ter essas emoções fortes. Ah, mas continue, vai, agora que eu já superei o impacto.
5: Então vamos lá, né? Tá preparado?
1: Vai.
5: O acordo foi encaminhado pelo governador reeleito de São Paulo, Tarcísio de Freitas, conversou hoje com o presidente nacional do Republicanos, o deputado federal Marcos Pereira. De acordo com a reportagem, há possibilidade de um anúncio ocorrer em São Paulo com o Tarcísio ou em Minas Gerais com o governador eleito Cleitinho Azevedo. Tarcísio é aliado de primeira hora de Flávio Bolsonaro, enquanto Azevedo já declarou apoio ao candidato do PL no segundo turno. A relação entre Flávio e Marcos Pereira é considerada distante. Nesse sentido, a atuação de Tarcísio como mediador ajudou na aproximação. O Republicanos elegeu 41 deputados e 5 senadores, mas sua relevância no Congresso se dá pela presidência da Câmara, ocupada atualmente por Hugo Mota, que tentará permanecer no cargo a partir de 2027.
1: Eu juro. E tem ainda sobre o Republicanos, né, e o Marcos Pereira, aquilo que ele negou lá atrás, mas que continua, né? Que é querer. Um pouquinho, né, uma vaguinha no Supremo, né? Tá sempre aí, né? É isso aí.
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1: Muito bem, estamos de volta. O Lula diz que segundo turno vai desnudará herdeiro do fascismo. Vai, vamos lá.
0: Vamos lá trazer este 10. Nesse encontro com aliados, a gente falava mais cedo, Lula afirmou que nesses 20 dias de campanha o grupo governista terá que colocar para fora aquilo que deveríamos estar colocando o ano inteiro e desnudar o que está por trás da eleição de um possível herdeiro do fascismo no país, numa alusão, claro, a Flávio Bolsonaro. A gente vai conferir o que disse o presidente da República nessa terça.
3: Eu acho que essa eleição é uma eleição que a gente vai ganhar, sabe, colocando mais uma vez o que, que é a verdade desse país, a biografia de um candidato, a biografia do outro. Então, gente, é o seguinte, é 20 dias em que a gente vai ter que colocar para fora aquilo que a gente deveria estar colocando o ano inteiro, tentando desnudar o que está por detrás da eleição de um possível herdeiro, sabe, do fascismo nesse país.
1: É, e o Lula disse que vai explorar, né, o tesouraço, né, do Flávio Bolsonaro. Vamos lá.
5: Também no encontro com aliados de ontem, que citamos ainda há pouco, o presidente Lula reforçou que o discurso de ajuste fiscal reproduzido por Flávio Bolsonaro sempre retira benefícios dos mais pobres. Vamos conferir o que disse o chefe do Planalto.
3: Na verdade, eu tenho que ter muito cuidado, porque toda vez nesse país que se fala em dureza fiscal, o que está em jogo é a política de inclusão social. Não é tirar os benefícios dos ricos, é tirar os benefícios dos pobres. E eu não preciso dizer isso para vocês, porque vocês já viveram isso durante muitos anos. E estão vivendo recentemente.
1: Olha, deixa eu dizer uma coisa. Se me permitem recomendar o texto que eu escrevi hoje no Metrópolis. Titio falou sobre como entende, e o que eu entendo está em jogo, e eu existo para, a partir dos fatos, dar minha opinião, da minha análise. Eu considero que a gente vive uma quadra muito interessante. O que está em jogo é a continuidade ou não dos marcos institucionais de 1988, da Constituição de 1988. A Constituição de 1988 estabelece direitos fundamentais que depois ganharam corpo ao longo de governos, muito especialmente no governo Lula, direitos de natureza social. E por mais que a Constituição tenha seus defeitos, e tem, é isso que está em risco. Quando Flávio fala que realmente, se for a sério, não quer a reeleição, quem se preocupa com a questão social deve se preocupar ainda mais. Porque a depender do corte que se faça, realmente a reeleição fica muito difícil. Porque não há, preste atenção aqui, não há o equilíbrio fiscal que os mercados querem, e por isso aquela excitação toda que a gente viu, com os índices subindo e tal. Ah, porque nós vamos equacionar a questão da dívida, e do modo como a equação da dívida se prega.

0: E a captura de setores amplos da imprensa, eu escrevo lá. Ah, você não é da imprensa? Sou também. Alguns sim, outros não, né? Com as suas divergências. Há veículos em que há divergência, aqui há. Há veículos em que não há, não vou citar, porque todo mundo sabe. Eu trabalho em dois em que há divergência. E elas aparecem. Né? A captura da imprensa pelo bolsonarismo, que passou a enxergar o Supremo como alvo, ignorando algumas ameaças que são evidentes à democracia, que estão presentes hoje no discurso, no Senado, na Câmara. Na clara, nós vimos hoje a ideia da captura do Supremo. Né? Então eu escrevo nesse longo artigo, eu lembro ali a obra magistral, um livro magistral do Saramago, que é o Ensaio sobre a Cegueira.
1: Momento cultural.
0: Que ali é chamada de treva branca, porque não era a cegueira que deixa tudo escuro, é a cegueira que deixava tudo branco, como se a pessoa estivesse cegada por um excesso de luz. Só uma coisa leitosa, em que a pessoa não enxergava. A personagem chamada Mulher do Médico no filme, no livro, ela enxerga. Mas aí ela faz uma análise, ela diz assim: o medo cega. Não, essa não é dela, peguei o um trecho diferente aqui do meu texto. Penso que não cegamos, penso que estamos cegos. Olha o jogo que o Saramago faz aqui, tão curto, é genial. Cegos que veem, cegos que vendo não veem, fazem questão de ignorar as ameaças à democracia. Faz um ano e um mês que o Supremo mandou golpista para a cadeia. E aquele que encarnou esse ato, que foi da primeira turma, é justamente aquele cuja cabeça se quer. Ah, mas é por causa do Banco Master. Alguém pediu a cabeça do Cássio? Na época do Banco Master. Estão pedindo a cabeça do Cássio? Não, o Cássio é considerado uma referência. O Cássio é o cara que quer soltar o Bolsonaro. Não é o Master a questão. É a democracia. E esses setores de que falam não estão querendo enxergar isso. Problema deles. E muita gente não enxerga também, ou faz que não enxerga por medo. O medo cega, disse a rapariga dos olhos escuros. São palavras certas. Já éramos cegos no momento em que cegamos. O medo nos cegou. O medo nos fará continuar cegos. E aí, no meu artigo, eu cito um trecho. Cadê, cara? Do Origens do Totalitarismo, da Hannah Arendt, que é essa senhora que aparece aqui. Aliás, com alguma frequência, eu pergunto se é minha mãe. Né? Minha mãe ficou brava. Falou assim: imagina, eu não sou tão feia assim. Falei: mãe, a Hannah Arendt não é feia. Mas mamãe, enfim, você sabe como é, né? Ela ficou com ciúme. Eu usei um trecho de Origens do Totalitarismo, que é meio difícil, ela não é uma pensadora fácil. Aí eu disse: e para quem não entendeu, resta a fábula das rãs, do Esopo. As rãs, olha, Benny, estavam vivendo alegremente no brejo. E pula para cá e pula para lá, e só à espera de alguém que fosse lá caçá-las para o tio rei comer com tomates e manjericão. Que é uma delícia, é o melhor prato que eu conheço. Onde? Aqui, vou falar. Não é merchan, tá? O Issy não me paga nada, mas olha, rando o Issy, meu Deus do céu, que poesia.
2: Lá é bom, né?
3: A batatinha é
0: Muito
3: ótima
0: bem.
3: também.
0: Aí. A rã estava lá, ah, que puta bagunça, Zeus! Nós queremos um rei forte. E o rei, sabe, o Zeus lá na eternidade, né, do Olimpo, lá, fazendo aquelas sacanagens que eles fazem, os deuses. Vai, cada rã chata. Ah, mas nós queremos! Aí jogou um toco lá. Toma aí, seu rei.

0: fazendo, pularam. Aí depois de algum tempo falaram que é rei nada, começaram a pular por cima do toco. É, né? Rei mentira, rei coisa nenhuma. Zeus, queremos um rei. O Zeus se aborreceu, porque o Zeus, quando se aborrecia, era fogo, viu, vale bem. Zeus se aborreceu e falou: ah, é? Mandou uma cegonha de rei. E a cegonha começou a comer as rãs. Aí falou: ah, Zeus, assim não dá. Aí falou: olha, a síntese agora sou eu fazendo, tá? O tio rei Esopo. Eu mandei para vocês um rei para que vocês vivessem em paz e em democracia. Vocês não quiseram, né? Então agora vai com a cegonha que come vocês. Tem gente que tá com saudade de cegonha que come. Tem jornalista que tá com saudade do cercadinho. Talvez volte. É isso aí.
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0: Olha, já que eu avancei um pouco e eu vou ganhar tempo, alô TV, vou para 16, depois a gente refaz aí o pacto. Gilmar, STF decisivo para garantir direitos da Constituição. O ministro Gilmar Mendes, decano do Supremo, como sempre dizendo a coisa certa, eu adoro falar isso porque eu conheço o Rogério Marinho hoje criticou o Gilmar também. E eu conheço a facilidade com que o ministro é criticado por ter a coragem de fazer e de falar a coisa certa. Sim, esse Supremo, quando foi necessário, assegurou os direitos fundamentais, né? A democracia brasileira está de pé por causa do Supremo, não por causa dos golpistas, evidentemente, que agora tentam chegar ao poder atacando aqueles que garantiram a democracia. E eu vou estar sempre do outro lado. Se o golpe estiver de um lado, eu estou do outro. Nem que eu tenha que me juntar com gente que eu detesto. Entende? Sempre a favor da democracia. Não quero que me achem bonito, porque disso eu já sei. Quero gente que goste da democracia. É isso aí.
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0: Muito bem, estamos de volta nas redes sociais e na Band News TV. Olha aqui, deixa eu dizer uma coisa. Tem aí, alguns setores deram um grande escarcéu. Alexandre autorizou, o Flávio, acho que já autorizou, a Procuradoria-Geral da República se manifestou a favor. Vai autorizar o Flávio a visitar o Bolsonaro? Está tudo dentro daquilo que estava previsto, do prazo que tem estabelecido. Tem gente que está querendo ver. Ai, uma capitulação. Eu tenho uma preguiça disso, porque a gente que ignora a decisão que foi tomada antes. Se autorizar. Já autorizou? Acho que vai autorizar. Porque era o que estava previsto. Grande coisa. Não tem a menor importância. Apenas que, ó, a visita do filho. Não, a visita do candidato. Que visita do filho? Que porra. Fosse visita. Eu lembro o Flávio dançando funk. Segundo o Gustavo Gayer, como se fosse um orangotango, quando o pai estava internado, vocês não lembram? Eu lembro.
2: Sim.
0: Quem dançava como orangotango? O candidato, o filho ou ambos? Aí não sei. Biblicamente, talvez ambos, né? Porque tem igual freudianamente também. Mas sei lá, ia lá com eles, né, meu filho? Ó, abstenção no Rio. Presta atenção nisso aqui. Olha lá.
2: Sim, mais de 204 mil eleitores digitaram e confirmaram o número 13 para governador do Rio de Janeiro e anularam os votos no primeiro turno das eleições de 2026. O dado foi divulgado pelo Globo após uma análise dos dados dos registros digitais de voto das 37.675 sessões das 92 cidades do estado. Ao todo, foram 204.309 votos com o número 13 anulados. O 13 só ficou atrás do 00, confirmado em 344.840 votos nulos para governador. O número 13 usado pelo PT e por Lula na disputa presidencial não correspondia a nenhum candidato ao governo do estado. O presidente apoiou Eduardo Paes ao governo do Rio, mas ele concorreu com o número 55. O Rio também registrou alto índice de abstenção de 23,32% no primeiro turno das eleições para a presidência. Foi o segundo maior índice entre os estados brasileiros. Ao todo, 2.997.846 eleitores do Rio abstiveram-se. O percentual ficou acima da média nacional de 21,08 e só foi menor do que o registrado em Mato Grosso do Sul.
0: Não tem abstenção da cidade do Rio aí, que eu tinha conversado com os meninos, acho que foram 1.200.000 por aí, só na cidade do Rio de Janeiro, né? 250.000 em Niterói. Eu vou falar, nas regiões comandadas por milícias, abstenção baixa. Que ali ninguém tem o direito de se abster. O que isso tem a ver com o Supremo? O que isso tem a ver com o Supremo? Hein? Nada. Nada. Enquanto a questão do crime organizado no Rio de Janeiro não for equacionada, nem eleição ali reproduz exatamente o que a população quer. E não será. Tudo indica. O Ministério Público Eleitoral se manifestou contra se manifestou pela anulação dos votos do garotinho. Corre o risco do Douglas Ruas ser considerado vencedor no primeiro turno. E aqui, nós vamos para um espetáculo de bizarrices. Eu tenho até um amigo que acha que é interessante essa estética, Vale Bene, que nós vamos ver aqui. A estética do chicote. Ele acha que tem ali sua interessância.
2: Eu conheço, confesso, essa pessoa?
0: Conhece. Eu conheço. Piada interna aqui. Eu confesso que eu não gosto, porque assim, eu nada que me doa, sabe? Nada que me doa. Mas tem gente que acha que tem lá, dá palpitações eróticas terríveis, a meu ver. Mas, Vale Bene, sabe como é, né? Do que é que nós estamos falando, vai?
3: É gosto, né? Deputada federal Júlia Zanatta, do PL de Santa Catarina, comemorou a vitória nas urnas dando chicotadas no chão. Ao sair às ruas com chicote, a aliada de Flávio Bolsonaro gritou que a eleição dela é histórica. Reeleita para o cargo com mais de 560 mil votos, o equivalente a 13,15%, a catarinense se tornou a candidata mais votada do estado. Em postagem no Instagram, que ultrapassava 887 mil visualizações, a deputada foi questionada, na área de comentários, sobre as referidas chicotadas no chão que foram relacionadas à escravidão e ao racismo por alguns internautas. Outros, porém, parabenizaram o parlamentar. Os quase 10 mil comentários vão de mensagens de parabéns a manifestações contrárias de catarinenses que destacam que a deputada dará chicote nos CLTs. Vamos acompanhar um trecho do vídeo de Zanatta.
4: É histórico! É histórico! É muito voto! Atualiza que eu quero mais! Atualiza! É dado de relho! Júlia Zanatta com os catarinenses. É muito voto. 400.
0: Isso é só parte da bizarrice, entre outros, que vai tomar a Câmara, que vai tomar o Senado. Há quem se divirta com isso, acho que isso é a modernização do Brasil. Como disse o governador Tarcísio de Freitas, agora com esse novo Congresso, né, nós vamos poder cuidar realmente da agenda do Brasil, né? Aí eu fico imaginando aquele nosso amigo, o Vale Bene, gritando, atualiza que eu quero mais.
3: Melhor nem imaginar.
0: Slap, slap, slap. É. Né? E essa senhora, lá no passado, tinha umas fotos bem progressistas, assim, sob certo sentido. Que comparava o relevo da ilha com o seu próprio relevo. O negócio, assim... Que é justamente quem cantou aquele nosso amigo, Vale Bem.
2: Imagino que sim.
0: Ex-agente da CIA acusa interferência dos Estados Unidos no Brasil, vai.
2: John Kiriakou, ex-funcionário da Agência Central de Inteligência, a CIA, que ficou conhecido por revelar segredos do Serviço de Inteligência americano, esse agente afirmou que a agência dos Estados Unidos está potencialmente interferindo nas eleições do Brasil a favor de Flávio Bolsonaro. A declaração do ex-agente foi divulgada ainda ontem. O ex-oficial da CIA diz ter subestimado o poder do populismo nessa corrida atual, afirmou que ele, Flávio, vai perder e declarou haver evidências críveis de que a CIA está envolvida. Kiriakou foi agente da CIA por cerca de 15 anos. Ele ganhou destaque em 2007 após revelar que a agência de inteligência dos Estados Unidos praticava tortura durante interrogatórios.
0: Ah, mas quem duvida, né? E finalmente, para encerrar, o Alcolumbre manteve o cronograma para a votação do fim da 6x1, né? E ele falou a respeito, a gente encerra com o vídeo dele. Ô, Vale Bene, você consegue, enquanto o vídeo dele roda, achar os sonhos com Caetano, do Peninha, para a gente... Então vamos encerrar com Sonhos, outro clássico do Peninha na voz de Caetano, né? Que é bacana ali, um pouco de amor, nem que seja esse amor assim que não deu muito certo. Vai, Alcolumbre, tá aí o Alcolumbre, fala.
5: Tá. É cumprir integralmente o rito constitucional, sem atropelos, sem acelerar nada, cumprir terça, quarta e quinta as sessões de discussão das 5 primeiras da PEC do primeiro turno. E a partir daí, da sexta-feira, organizar novamente uma pauta para na semana que vem termos sessões terça, quarta e quinta. E se caso todos nós pudermos concluir as 5 sessões de debates na semana que vem, do ponto de vista regimental, colocar para sua deliberação em primeiro turno. E aí, neste momento adequado, cada senador e cada senadora desta legislatura terá o livre arbítrio de votar com o seu coração, com a sua consciência e com a sua convicção. Se acha razoável nós diminuirmos a escala de trabalho de quase 40 milhões de brasileiros que vivem na escala 6x1 há décadas, ou se acham razoável os trabalhadores brasileiros terem a condição de ter mais um dia na sua vida de descanso para viver, para ficar com a família e para descansar.
0: É isso. E agora, Peninha, por Caetano. Simplesmente genial.

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4: 3h32, girando os outros destaques por aqui na programação da Band News FM, a ala bolsonarista já está fazendo planos para o STF para uma possível vitória do candidato à presidência e senador do Rio de Janeiro, Flávio Bolsonaro, do PL. A informação é da colunista da Band News FM, Mônica Bergamo. Ela conversou sobre o assunto com Sheila Magalhães, Carla Bigato e Luiz Megali.
5: Hora de conversar com Mônica Bergamo. Eu não tenho tema, mas nem preciso, né, Mônica? É o day after, são os days afters da eleição, agora sim chega. A Mônica fala sobre uma divisão no bolsonarismo, sobre como lidar com o STF em caso de vitória nas eleições presidenciais. Mônica, a ideia de muitos é partir para cima, empichar ministro, isso, nomear legal. Outros e mudar completamente a cara do Supremo. Mas há alternativas, né?
6: Não, lideranças. Indicar ministro Supremo já é uma prerrogativa do presidente da República. Então, se o Flávio Bolsonaro vencer as eleições, né, ele vai poder indicar aí pelo menos uma vaga que já está aberta, uma vaga da Carmen Lúcia, que se aposenta, e uma vaga do Luiz Fux, que se aposenta. Então, já vão ser três vagas logo de cara. O presidente que vencer vai colocar mais três ministros, né, novos três ministros na corte. Agora, lideranças do bolsonarismo, com quem eu conversei, o Megari, se dividem sobre o que fazer, o que Flávio deveria fazer, caso seja eleito, em relação ao Supremo Tribunal Federal. Há uma corrente, Megali, que defende que ele não tem que partir para o confronto direto com a corte logo de cara. Por quê? Para não perder tempo e energia política nessa área jurídica, tendo que, ao mesmo tempo, aprovar um pacote de medidas que eles imaginam que vão ser necessárias, um pacote de ajuste fiscal, que vai exigir medidas impopulares já na partida do governo, né? E muitas outras questões de governo que devem ser encaminhadas, e o que vai exigir muita negociação da parte dele. Então, partir para um confronto direto seria um desgaste grande, uma paralisação de outras agendas, Megali. Agora, uma outra ala diz o contrário, né? Diz que, para garantir a governabilidade do governo, o Flávio vai ter que, logo de cara, enquadrar, vamos dizer assim, palavras deles, o Supremo, né? Esvaziando o poder da corte, que em muitos momentos no governo de Jair Bolsonaro foi um freio a diversas medidas, né, do presidente de então. Fazendo isso, ele estaria livre, vamos dizer assim, para governar, já não existiria um contraponto ao Flávio Bolsonaro. Porque, Megali, apesar dessa possibilidade de próximo presidente eleito indicar três novos ministros, né, as vagas não vão ser todas abertas de uma vez, eles vão se aposentar aos poucos, né? E ele vai ter que conviver com uma corte que não é de forma alguma alinhada às ideias do bolsonarismo. Então a gente já explicou como dá para fazer isso. Ontem a gente explicou, né, que com 49 senadores bolsonaristas, somando os que estão sendo eleitos agora com os que já estão lá, não é possível fazer impeachment de ministro, mas é possível mudar a Constituição e esvaziar o poder do Supremo. Tirar, por exemplo, do Supremo os casos criminais. O Supremo não, os ministros não teriam mais possibilidade de julgar senadores e deputados, o que dá hoje aos ministros um poder muito grande, claro, numa negociação. Transformar o Supremo numa corte constitucional. Grandes temas, uma vez por ano, uma decisão grande, duas, né? Realmente esvaziar o Supremo desse poder que tem hoje. Então, mas nem mesmo isso, quer dizer, alguns líderes acham que nem mesmo isso dá para fazer logo de cara. Agora, Megali, nessas duas correntes, na que quer partir para o confronto logo, para poder eliminar esse contraponto da frente, e a outra ala que acha que não, que é melhor priorizar outras agendas, vamos dizer assim, nas duas correntes, há ao menos um consenso, né? O de que ao menos uma cabeça deveria ser cortada, a do Alexandre de Moraes, ou pelo impeachment, ou pelo convencimento de que ele não assuma a presidência do Supremo, como está previsto para ocorrer em 2027. Então, eu até perguntei, mas como que vai convencer? Isso é uma decisão pessoal dele. Não, dá para fazer uma negociação com ele por meio de outros ministros, dele não assumir a presidência do Supremo, não ser ele o eleito presidente para exercer esse cargo, né? Dar uma outra solução. Vamos ver, tempos turbulentos, né, nessa área aí, caso Flávio seja eleito, Megali. Se Lula for eleito, quer dizer, eu acho que o Supremo vai acabar sofrendo mudanças, é impossível, né, pelo clamor popular mesmo, da opinião pública, o recado que foi dado pelas urnas, não estou falando nem opinião publicada, né, de analistas, de jornalistas, de comentaristas, estou falando do que a população entregou aí nas urnas, é muito difícil que não haja mudanças. Mas seguramente com Lula seria uma mudança um pouco mais gradual e lenta, né? Então, mudança vai ter, né, cara? É impossível que
5: depois
6: fique exatamente
5: depois
6: tudo
5: do que rolou ontem, né, Mônica? Eu acho que não importa quem seja o presidente, certamente a nossa Suprema Corte não será a mesma, né? Daqui a 4 anos.
6: Não, é isso. Quer dizer, a população brasileira elegeu uma quantidade de senadores alinhados com essa pauta, né? Tem até números, depois a gente vai ver isso, eu vou deixar isso para um outro comentário, né? Mas do que aconteceu de fato, quem diminuiu de tamanho, quem cresceu de tamanho, o que, que isso significa, mas fato é que a população elegeu a grande maioria dos senadores que tinham essa pauta, né? Então essa pauta contou muito, então mudanças a gente vai ter que ter. O que vai se examinar, o que vai acontecer aí, dependendo do resultado para a presidente da República, é a velocidade, né, com que isso vai acontecer, Megali.
5: Eu não vou nem entrar em detalhes agora sobre o risco que a gente corre de viver num país em que o governo tem maioria na Câmara, maioria no Senado, aliás, uma maioria para lá de folgada. Nenhum tipo de bloqueio para um eventual arreganho autoritário vindo de um governo que tem os seus arreganhos autoritários, e aqui não sou eu que estou delirando, né? Essas intenções são verbalizadas, né? Não vou entrar nessa agora. Agora, a situação que o Supremo se colocou, ele se colocou devido à atuação dos próprios ministros. Você vai ter gente ligando, dizendo aqui, a imprensa, isso que lá, vocês apoiaram o fascismo. Bom, a gente relata e reage de acordo com as situações que nos são postas, né? Quem se colocou nessa situação de contrato com esposa, de jatinho, foram os ministros. Não foram nós. A gente também lamentava tudo isso, mas esconder não era uma alternativa. E quando eu vejo a ascensão do bolsonarismo e a queda do xandonismo, do final das contas, quem estava certo era o Nelsinho Mota e o Lulu Santos lá atrás, quando compuseram Como Uma Onda, que a gente usa para encerrar aqui. A vida vem em ondas, Mônica. Um beijo para você, até amanhã.
6: Até.
4: horas 40 minutos pelo horário de Brasília. Na sequência, vem aí a reprise do Band News na área na nossa programação.
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Mais uma edição do Band News na área. Vamos juntos pelas próximas duas horas falando bastante sobre a principal modalidade coletiva do planeta. Futebol, claro, mas também com destaque para outras grandes modalidades, categorias, tudo aqui no Band News na área. Comigo, Bruno Camarão, com Maurício Ferreira, com os comentaristas Bernardo Ramos e Mauro Betting, um super time no rádio, também nas TVs inteligentes, no youtube.com/BandNewsFM, que agora tem Band News FM Esportes. 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Já já a gente vai falar, claro, sobre a sequência do Campeonato Brasileiro da Série A, que volta amanhã com jogos muito importantes. Tivemos já na sexta-feira um Sansão com vitória do Peixe de virada em partida atrasada, em meio à Superdata FIFA, que já está se encerrando. Também tem Série B do Brasileirão, temos projeção de torneios internacionais e, claro, um dia muito especial. É o desenlace de Lionel Messi com a camisa da seleção argentina.

0: É, você conferiu um trechinho de Arran Carmelo, que foi uma canção que viralizou depois do título mundial da Argentina, hoje marcando a despedida de um dos maiores jogadores de todos os tempos, vestindo a camisa da campeã do mundo em 2022 no Catar. Lionel Messi, uma trajetória espetacular de altos e baixos, contestações no início, questionamentos sobre a identidade dele com o povo argentino, um cara criado na Espanha, mas que depois vestiu a camisa e conseguiu fazer história. Maurício Ferreira, tudo bem com você? Ótima noite. Vamos juntos em mais um Band News na área. Não te ouço ainda. Agora sim.
1: Tudo bem, Camarão?
0: Tudo bom.
1: Ótima noite a você, a todo mundo que acompanha por aqui o Band News na área. Mauro Betting, Bernardo Ramos, todo mundo ligado e sintonizado. Esperando as mensagens por aqui no nosso WhatsApp, o 11 999 592 100, 11 o nosso código de área, 999 592 100, e também lá pelo novo YouTube de esportes, hein, da Band News FM. A gente segue ainda no tradicional do nosso jornalismo, mas uma casa nova já para a equipe de esportes da Band News FM. 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E claro que a gente vai falar muito de Lionel Messi, não tem jeito, né? O homem, infelizmente, está se despedindo da seleção argentina.
0: Está se despedindo, Bernardo Ramos.
2: Opa!
0: Que falar de Lionel Messi?
2: Olha, para quem conhece a Argentina, ver uma comoção como a de hoje, nas ruas de Buenos Aires, né? Afinal de contas, o jogo era o Monumental de Núñez.
0: Tá rolando, né? Agora, tá?
2: 0-0 contra Benin. Mas daqui a pouco haverá bola na rede aí. Para o lado da Argentina, claro. E ver uma comoção comparável, por exemplo, dos grandes momentos de Maradona, né? Isso dá a dimensão do tamanho do Messi. Porque o Maradona parecia um ídolo intocável, né? Por ter sido um herói de guerra. Quando, contra a Inglaterra, em 1986, marca dois gols, um deles de mão e outro barrilete cósmico, talvez o gol mais bonito da história das Copas do Mundo, numa vitória sobre o opressor de 4 anos antes. A Guerra das Malvinas teve como antagonista dos argentinos, o opositor aos argentinos, o agressor dos argentinos, no caso, a Inglaterra. E vale lembrar que foi um delírio, inclusive, do então ditador argentino Leopoldo Galtieri, a incursão, né? Encampar aquela ideia de que era possível recuperar as Ilhas Malvinas, né? Uma possessão inglesa. Foi um delírio, muita gente morreu por causa desse delírio e tal. E aí não havia sido o primeiro enfrentamento no campo entre ingleses e argentinos. Teve a final do Mundial de 84, interclubes, né? Entre Independiente e Liverpool. Mas numa Copa do Mundo, o jogo entre Inglaterra e Argentina foi o primeiro. No estádio Azteca, né, pelas quartas de final da Copa de 86. E o Maradona fez o que fez. Ali ele virou um herói de guerra, ali ele virou, como é chamado na Argentina, Dios. E o Messi, como você bem disse, me desculpe me estender nesse introito.
0: Por favor.
2: Ele teve problemas de identidade que partiam do povo argentino, né? Por exemplo, quando o Estudiantes perde a final do Mundial de 2009 para o Barcelona...
0: Do Messi,
2: exatamente. Muita gente falou aqui, ah, esse cara não é argentino, tal, não sei o quê. E o Messi estreou em Copas do Mundo em 2006, marcando um gol, inclusive, contra a Sérvia, mas ele não era o cara daquele time do PEC.
0: Não.
2: Era o...
0: A Tevez, por exemplo, que era maior que...
2: Era o Tevez... Era o Zanetti, era o Cambiasso, né? Havia ali uma gama de astros, né? E o Messi estava apenas começando ali, havia estreado na seleção da Argentina um ano antes, um jogo contra a Hungria, né, Mauro? Em que ele acabou sendo expulso.
3: Agosto de 2005, em Budapeste. Com menos de um minuto. Primeira jogada dele de... Boa noite. Boa noite. De acotovelada. Eu não sei até se ele seria expulso de novo pela seleção da Argentina nesses 21 anos. Mas é a pior estreia da história, cara. Ele não fica 30 segundos em campo. Ele dificilmente revida duas porradas. E nesse dia ele começa sendo agarrado. Mas é daquele tipo, sabe? Se agarra, bate, acerta o jogador da Hungria e é expulso. Com, acho que 36 segundos. Um negócio absurdo. É, um negócio em agosto de 2005, ele já tinha acabado de ser campeão mundial sub-20 pela Argentina.
1: Ele foi expulso outra vez na primeira oportunidade em que eu tive de assistir o Lionel Messi em campo, que foi na Copa América de 2019, na Copa América contra o Chile.
3: É verdade, sim. Que nunca o pessoal queria visto... devolver o de ingresso.
1: Nunca tinha visto o Messi em campo. É, verdade, eu fui nesse jogo, né? E ele foi expulso no primeiro tempo com 20, 25 minutos.
2: Com o Gary Medel.
1: Com o Medel. É. E aí com 25 minutos acabou o meu sonho naquele dia.
4: Era uma seleção chilena bem cascuda que gerava problemas, né? Ainda era.
2: Em 2010 o Messi já era o Messi.
3: Sim, e não ficou na Copa.
2: Exatamente. E aí ele jogou numa seleção que taticamente era uma esculhambação, né? O time treinado pelo Maradona.
4: No banco Maradona, é isso?
2: É, exatamente. Em 2014, quando pela primeira vez ele teve ali um protagonismo versus uma seleção minimamente bem armada, que era o time do Sabella, né? Ele chegou à final, cara.
4: Pois é.
2: Né? E a Argentina perdeu o Di Maria, que era o coadjuvante perfeito, no jogo contra a Bélgica nas quartas de final. E por opção do Sabella, o outro coadjuvante perfeito não foi, que era o Tevez. Uhum. Não foi para aquela Copa do Mundo, não se sabe o porquê.
4: Mascherano fez uma grande Copa, né?
2: Exato. 2010, 2018 era uma bagunça aquele time do Sampaoli, né? Uhum. Que o Mascherano e o Messi o desautorizaram naquele jogo contra a Nigéria. Falaram, você não vai mexer no time, loucura. Coisa nenhuma, loucura. 22, um time muito bem armado pelo Scaloni, com coadjuvantes de luxo, deu a Argentina campeã. E em 2026, um time que foi indo meio que aos trancos e barrancos, acabou se sagrando vice-campeã. Ou seja, tudo isso para dizer, fora a carreira em clubes, eu estou me atendo apenas à carreira na seleção. É. Messi é um dos maiores do mundo.
4: Até porque ele vai seguir jogando no Inter Miami, né, Mauro Betti? Então a gente vai seguir vendo pelo menos um pouco mais do Lionel Messi. Mas não deixa de ser, né, um fechamento de trajetória maravilhoso. A gente aqui nos nossos monitores está acompanhando imagens espetaculares. Um Monumental de Nunes lotado. E as imagens que já circulam, né, desde as primeiras horas da tarde, né? Uma festa que foi composta por artistas. Já já tem show do intervalo no pós-jogo. Vai seguir uma festança. Já já a gente tenta contato, inclusive com o Estádio Monumental de Nunes, né, para trazer informações diretamente de La Cancha. Mas é um Messi que chegou extremamente emocionado. As imagens dele no ônibus chorando. Uhum. Até porque, Mauro, é um fechamento de ciclo importante, né?
3: Não tenha dúvida. Boa noite a todos. Para mim, eu reitero, ele é o Pelé desse planeta, porque o Pelé é de outro planeta. Neste planeta, para mim, ninguém jogou mais futebol do que o Messi. Maradona jogou mais bola do que o Messi. Mas futebol, que é pegar a bola e fazer gol, que parece simples, para o Messi é menos complicado. O Messi jogou mais do que o Maradona. O próprio Diego falava, eu tenho mais visão de campo, o Messi tem mais visão de jogo, de gol, né? Perdão, o Maradona falava, eu tenho mais visão de campo, de jogo. Ele, Messi, palavras do Maradona, tem mais visão de gol. E é só ver os números absurdos. Até porque o Messi foi muito mais atleta do que o Maradona. Numa época que você precisa ser mais atleta, na época do Maradona, você podia ser um pouquinho menos e ser responsável. Lamentavelmente, tudo que viria a acontecer a partir de 91, quando detectado aquele doping, ele jogando pelo Napoli contra o Bari, no campeonato italiano. E aí, sem teorias da conspiração, que a Itália queria pegá-lo, até queria, que a FIFA queria pegá-lo, até queria em 94, mas a efedrina, a norefedrina detectada no jogo da Argentina e Grécia, em 94 nos Estados Unidos, é difícil imaginar, perdão, em Nigéria, é difícil imaginar que não tivesse. Mas deixando o Maradona de lado, será que dá para deixar esse cara? E olha o nível dos caras, o próprio Pelé dizia isso com um bom humor, mas é mérito para os argentinos, né? Que quando falava, pô, os argentinos precisam definir, primeiro, se eu sou melhor que o Di Stefano, se eu sou melhor que o Sivori, se eu sou melhor do Maradona. Quando vocês definirem quem que vai disputar comigo para ver quem é o melhor da história, a gente conversa. E ainda não tinha o Messi, evidentemente. E teve Messi, e que para mim é maior e melhor do que o Maradona. Melhor, vai, não vamos entrar nesse maior, até porque é algo absolutamente subjetivo, quem é maior ou menor. Mas enfim, para mim o Messi jogou mais do que o Maradona, que é o terceiro, para mim jogou mais do que o Cruyff, que é o quarto, jogou mais do que o Garrincha, que é o quinto, e aí você vai. Porque Pelé deveria ser ao concurso. Mas como não é, então Pelé jogou mais do que o Messi. E ser comparado ao Pelé já é grande coisa, e vencer o Pelé em muitas enquetes, em muitas pesquisas, para muita gente, não precisa dizer mais nada.
4: Pois é.
3: E ainda mais com quem só foi ser campeão do mundo aos 35. 10 anos depois do Diego de 86, como bem explicou mais uma vez o Bernardo. Um dos tantos méritos do Maradona ser campeão do mundo com 25 anos e da maneira como foi contra quem foi 4 anos depois da Guerra das Malvinas ou Falklands. E foi ser o que foi. Agora, também, se você chegar aos 35 e fazer o que o Messi fez lá no Catar e fazer o que ele acabou de fazer aos 39, o vice-campeão do mundo da Copa, que fez a Argentina, e da Copa, que fez o Messi, é um negócio impressionante. Costumo dizer que o naming right do prêmio de melhor da FIFA devia ser o prêmio Lionel Messi. Ah, mas tem o Gol Puskas, é verdade, devia ter o Pelé também acima de outro planeta, enfim. Mas o Messi é tudo isso. E tudo isso exatamente por superar, inclusive, a que há 10 anos aconteceu, depois de mais uma derrota argentina em Copa América de novo para o Chile. Ele falou, eu não aguento mais. E durante algumas semanas, meses, desistiu da seleção da Argentina, como o próprio Pelé havia feito 40 anos antes, desistindo do Brasil depois da Copa de 66. Como o Zidane fez em 2002, se devia ter feito isso, ou, aliás, em 2003, quando ele falou, não joga mais, né? Aí voltou em 2006, fez o que fez. Mas, enfim, e acontece muitas vezes no futebol, na vida, o próprio Exalta Samba é um grande exemplo, ficou 43 anos se despedindo do Exalta Samba, tinha aquela coisa do Silvio Caldas também que ia se despedir. É. E eu vendo o Maradona, podia ser, vendo o Messi agora, se ele puder trocar de ideia e continuar, né? Fazer como o Cristiano Ronaldo que não está fazendo. E aí até um querido companheiro, um querido amigo, Bernardo Pontes, acabou de colocar no Instagram aqui o seguinte, uma foto do Lionel Scaloni com lágrimas nos olhos, né? E as palavras do Bernardo Pontes. Enquanto um técnico chora pelo ídolo, o outro menospreza o legado construído. Aí, claro, é tema para simpósio. Uhum. Porque a culpa é tanto do ego do Jorge Jesus quanto do ego do Cristiano Ronaldo. Aí é uma longa discussão. Mas a gente sabe que os dois são assim.
4: Pois
3: né?
4: É.
3: Porque o Jorge Jesus, fora o trabalho estupendo no Flamengo em 2019, inclusive no trato com os atletas, antes e depois é isso. Esse é o Jorge Jesus básico. Atrito. É o cara que briga com todo mundo. Como o Vanderlei Luxemburgo brigava, o Tele de um outro modo brigava, mas o Jorge Jesus é deletério. Por isso que eu, apesar de considerá-lo muito, não quero na seleção brasileira jamais, porque assim, ter 15 minutos a gente vai ter que convocar só estrangeiro ou só amigos do Jorge Jesus. Ou, se pudesse repetir o Flamengo em 2019, com a Arrascaeta brasileira, até o Pablo Mari, quando jogou de Beckenbauer em 2019, beleza. Mas fora isso, eu acho o Jorge Jesus muito ruim para um elenco. E o Cristiano não foi legal. Desculpa fazer de novo essa comparação, mas eles se fazem. E eles também são. Mal comparando aquilo que a gente viu naquele filme do Nick Lauda com James Hunt, que é o Race? Não, como é que chama?
2: Rush.
3: Rush. É, com 4 letras em inglês, mas é Rush. Que o Rush é muito melhor a banda que o filme. Mas é mais. E já tivemos outras grandes. Federer e um Nadal, o próprio Prost e Piquet, Prost e Senna e tal. O Cristiano é muito Cristiano por causa do Messi, o Messi é muito mais Messi por conta do Cristiano, que superou alguém insuperável como o Messi. Então, olha o tamanho do Cristiano. Mas o tamanho desse baixinho de 1,70, chegou em 14 de dezembro a Catalunha para fazer uma história brilhante no Barcelona e fazer essa história agora não tão brilhante no Paris Saint-Germain, não tão, no Inter Miami faz parte, mas o que ele faz na Argentina é mais impressionante, porque ele era... é um espanholzinho, é um catalão que vai jogar no Barcelona, não sei o que lá. Nem Pelé, nem Maradona, ninguém desse nível recebeu uma reação tão negativa da própria torcida e uma das torcidas mais inflamadas, se não mais inflamada, com amor à camiseta como a Argentina. E o cara virar esse jogo internamente e ganhar o mundo como merecidamente ganhou, esse é um cara que o mundo torce e até alguns brasileiros, meio que envergonhadamente, também torce por esse cara.
1: E eu acho que, naturalmente, a gente sempre vai cair nessa discussão de Messi e Cristiano Ronaldo, né? E daqui a pouco a gente vai falar sobre o Cristiano, que hoje também foi às redes sociais, né? Como havia prometido, deu a versão dele sobre os fatos envolvendo essa confusão toda também com o Jorge Jesus. E é natural que quando a gente coloca seleção nacional no pacote, me parece que vira quase uma questão indiscutível de quem foi maior para a história do futebol entre Messi e Cristiano Ronaldo, pelo fato do Messi ter conquistado como conquistou a Copa do Mundo de 2022. Se a gente coloca só o futebol de clubes, e principalmente o que fez o Messi pelo Barcelona, o que fez Cristiano Ronaldo pelo Real Madrid, os dois ficam na mesma prateleira para vocês? mas futebol de seleção à parte...
2: Não, mas eu não consigo, Maurício.
1: Não, mas olha só para os clubes, olha para a trajetória dos dois nos clubes. Messi no PSG, no Barcelona, hoje no Inter Miami, Cristiano Ronaldo de Manchester United.
2: Vamos comparar Cristiano Ronaldo no Real Madrid, Messi no Barcelona, é algo semelhante, aí torna-se subjetiva a avaliação de quem foi melhor, porque aí você pode escolher um ou outro, eu prefiro o Messi, mas enfim. Mas eu não consigo dissociar o futebol de seleções, até porque o Cristiano Ronaldo, ele ganha a Euro em 2016, ele não jogou bem.
3: E até sai na final.
4: Na final, né? Também.
2: Né? O Paê quebra, né? Ele, aquele Paê que jogou no Vasco.
3: Isso.
2: Ele tem 3 gols naquela Euro, se não me engano, no mesmo jogo contra a Hungria, na fase de grupos. O Cristiano Ronaldo fez parte de uma seleção que venceu apenas 1 jogo no tempo normal. Foi na semifinal contra o País de Gales. De resto, empatou tudo e aí ia ganhando na prorrogação.
4: Fernando Santos, não era?
2: Fernando Santos. Santos.
4: Sempre contestado também,
2: exato,
4: né?
2: Exato. Até foi um erro da Federação Portuguesa de Futebol a manutenção por tanto tempo.
3: Foi do Fernando Santos.
2: Pois é. Ele ganhou quase que um passaporte para a eternidade ali como técnico da seleção de Portugal. Então, Maurício, é muito difícil, cara, se chegar
1: não,
2: assim...
1: Não, eu tô tentando levar para um exercício, porque assim, se a gente colocar seleções, não tem discussão. O fato do Messi ter conquistado a Copa do Mundo e o Cristiano não.
2: E mais o Messi.
1: Mas
2: é uma questão subjetiva.
1: Mas eu acho que por grandezas de títulos conquistados dos dois no futebol de clubes, eu acho que até haveria esse comparativo da grandeza e de quem foi maior. Só que aí, quando a gente leva para a carreira toda o que fez o Messi com a seleção da Argentina... E aí tem outro viés também dessa discussão, que é o seguinte, Cristiano Ronaldo, por exemplo, agora nessa Copa do Mundo, tinha uma seleção de Portugal fenomenal ao lado dele.
2: Mas mal treinada pelo Roberto Martins.
1: Mal treinada, mas para mim era uma seleção que, em termos de potencial, tinha mais do que o Brasil, por exemplo, nessa última Copa do Mundo. E você nunca viu, ou pelo menos pouquíssimas vezes vimos... a seleção portuguesa abraçar o Cristiano Ronaldo e os jogadores no entorno dele realizarem o que os jogadores da seleção argentina fizeram, principalmente desde 2016, quando ele volta atrás na decisão e volta a defender a seleção da Argentina, conquista o título da Copa América depois de 2021 no Maracanã, a Copa do Mundo, vai ao vice. Acho que diz muito sobre os dois também essa questão de você ter uma seleção argentina que, peraí, esse cara é a minha referência. Os outros jogadores olhavam para o Messi de maneira diferente. Eu vou... Cara, se eu tiver que me arrastar aqui no gramado e bater a cabeça no chão, tiver na trave, o que for preciso, eu vou fazer. E do outro lado, a gente nunca viu esse tipo de postura com o Cristiano Ronaldo na seleção portuguesa.
4: Talvez condicionado pelo próprio comportamento do Cristiano.
1: Acho,
4: né?
1: Que
4: não
1: por
4: necessariamente,
1: uma questão mais
4: egocêntrica,
1: né? Algo
4: dele. Do grupo. E assim, e não necessariamente isso também vá condizer com resultados práticos. Porque se você pega essa geração do Brasil com o Neymar na última década e meia, o Neymar, ele sempre foi uma grande referência para todos esses jogadores.
3: Só perguntar
4: pro Bruno Guimarães, pro Vini, pro Marca. Todo mundo ama, idolatra o Neymar e o vê como uma referência. Até os mais velhos, né? Thiago Silva respeita muito, enfim, sempre Marquinhos. Foi assim. Agora, em nenhum momento o Neymar conseguiu, né, também aglutinar o grupo e fazer com que esse grupo se tornasse vencedor de uma Copa do Mundo. O Messi conseguiu.
1: Dele.
4: E o Messi conseguiu.
2: Teve um canal livre aqui na Band, Mauro Betti, não sei se você participou disso aí, antes da Copa de 2006. O convidado era o Nilton Santos.
3: Não, esse infelizmente não, esse não.
2: E aí, você vai entender onde eu vou chegar, camarada. Havia uma expectativa sobre o que a gente fala do Messi hoje, de que o Ronaldinho Gaúcho seria isso.
3: Isso.
2: Assim, chegaram, muita gente boa escreveu em 2006 que o Ronaldinho Gaúcho, se ganhasse a Copa, seria do tamanho do Pelé. Muita, porque o Ronaldinho Gaúcho estava fazendo coisas do arco da velha. O Nilton Santos foi questionado sobre isso, né? Não sei por quem, eu fiz a edição desse programa aqui, na Rádio Band News FM e tal. Então, texto com as sonoras e tal. E aí o Nilton Santos, embora fosse do Rio, morava na Ilha do Governador, né? Ele tinha um sotaque meio caipira.
3: É engraçado, né? Na ilha também, né? E o Manuel, né?
2: Aí ele foi questionado e falou, gente...
3: Fala manso.
2: Pelé, Garrincha, compara não. É a mesma coisa, Neymar, compara não. Não foi na mesma frase, não.
3: Sabe o que é engraçado? Um dia, na Band, na Copa de 98, o Zito foi um companheiro nosso, né? E, enfim... E aí um dia, eu já tinha uma amizade muito boa com ele, ficou maior e tal. Aí um dia brincando lá com ele, azeitou, eu falando do Maradona, né? Maradona, sacana, pra mim o Pelé, eu tenho a honra de ser curador do Museu Pelé, então eu sou suspeito pra burro pra falar. O Maradona, o Pelé, não sei o que lá, ele falou, ó, vou dizer, então, ó, Maradona só jogou 2% menos que o Pelé. E o apelido que ele usava do Pelé, que é bom, a gente hoje já não usa tanto. Maradona só jogou 2% menos. Palavra do Zito, quem mais jogou com o Pelé era o cara que dava porrada. Então, assim, não tem jogo, tá? Mas que Maradona, e olha que ele não tinha visto ainda o Messi. Mas, de novo, é até interessante, a velha guarda é muito mais Maradona do que Messi.
4: Pois é.
3: É muito engraçado. A velha guarda do futebol. Quando eu falo velha guarda do futebol, tá?
4: Isso.
3: E a gente tem que ver esses caras.
4: E a gente vai voltar a falar mais de Messi, mais de Brasileirão, mais de Cristiano Ronaldo aqui no Band News na área. Fique ligado. Rápida parada, vamos agora para a programação local. Atenção, Rede.

0: Tá quase, o goleiro de Benin faz uma defesa espetacular, segue 0-0 no estádio Monumental de Nunes. Não pode narrar não, tá? Porque eu nem sei narrar em primeiro lugar, não sei também se comercialmente pode narrar, né, gente? Eu não sei, né? Enfim, mas fato é, Maurício Ferreira, Mauro Betting, Bernardo Ramos, ouvinte Band News FM, que também é telespectador pelas TVs inteligentes e pelas várias plataformas, a Argentina tá se despedindo do Lionel Messi com a camisa do país.
1: Depois hoje disso, era um bom dia pra ser jogador do Benin, né?
0: Sei lá, se ele quiser jogar no Ceará, na reta final da carreira, pode ir lá. O Melk deve sair do Ceará, né? Os flamenguistas estão de olho no Melk, o Bernardo Ramos.
2: É?
0: É.
2: Nem então, conheci o
0: Lionel Chico. Melk. Um dos grandes destaques da Série B do brasileiro. Já eu posso falar um pouquinho da Série B.
3: Esses nomes, enfim, é maravilhoso, cara.
0: Né? Mas já, e aí, né? Se ele quiser substituir o Lionel Melk, por que não? O Messi. Não. O Cristiano Ronaldo tem negócios lá.
2: Você
0: na capital cearense.
2: O Flamengo versus
3: onde ele não tem negócio?
0: Pois é, onde ele não tem negócio.
2: Ele é bom?
0: Melk? É. Espetacular. Espetacular.
1: A idade do Melk.
0: 20 anos. E, mas isso é informação mesmo. Os grandes times estão de olho. Palmeiras, Flamengo e Cruzeiro já flertaram já com interesse, mostrando... interesse nas informações sobre esse jogador, que é mais uma cria aí do Ceará, que vive agora um momento um pouco mais inspirador na Série B do Brasileirão. Já a gente pode falar para a programação nacional sobre Série B do Campeonato Brasileiro. O Mauro e o Bernardo falavam da velha guarda, né, da reverência ao Maradona, e esse dueto Cristiano Ronaldo e Messi, ele foi muito desfrutado por todos nós, né? Que também somos parte aí de uma outra geração, mas pela juventude. E tudo isso fincado em vídeos, né? Então tem uma parte geracional ali que é atingida de uma outra maneira, né? Por isso que essa comparação é muito injusta, não, né? Com a rapaziada do... E o Garrincha, às vezes, é ignorado, né?
3: O Garrincha tudo que fez, né? Tem imagens, né? O Garrincha, a gente tem pouca coisa. O Garrincha quase que não tem videotape, né? Pois os que tinham queimaram, como do Pelé. O Pelé, infelizmente, tinha uma fita, dá pra dizer, era quadruplex da TV Record. Eram quase 2 horas de gols e grandes jogadas do Pelé sem replay, quase 2 horas, uhum, que o Paulo Machado de Carvalho, dono da TV Record, tinha no cofre dele. A TV italiana Rai queria comprar, ele estava em negociação com ela, e num dos incêndios da Record pegou fogo e não tinha cópia.
0: E já a gente fala mais sobre isso.

0: Argentina de Lionel Messi, que se despede da seleção e depois somente por clubes. Reta final da carreira de um dos maiores jogadores da história, que está sendo homenageado nessa edição histórica do Band News na área. Por que não? Afinal, ele está em campo nesse instante, Maurício Ferreira.
1: Está em campo nesse instante, reta final do primeiro tempo. O placar segue zerado ainda para Argentina e Benin. Reta final não ainda.
0: Começou atrasado, né?
1: 31, começou às 8h30 da noite, né?
0: E ele perdeu um gol absurdo agora, o Messi, num cruzamento para a área. Na pequena área, ele acaba finalizando para fora.
1: É, o Giai está entre os titulares, né? Quem sabe a última assistência aí para um gol do Lionel Messi com a camisa da seleção argentina não seja do jogador do Palmeiras, mas a bola tá rolando no primeiro tempo ainda para esse compromisso no Monumental de Nunes, abarrotado. Não sei se vocês chegaram a ver hoje ao longo do dia vídeos dos jogadores de Benin circulando pelas ruas de Buenos Aires.
0: Demais,
1: né? E alguns até concedendo entrevista para os repórteres na rua. E tem um deles, que agora eu não vou me lembrar o nome, que é um zagueiro, e que ele fala espanhol porque ele passou nas categorias de base, agora, se eu não estiver enganado, pelo Athletic Bilbao. E aí ele é perguntado ali pelos repórteres, uma entrevista para uma emissora, depois para outra, e aí perguntaram para ele: e aí, como é que vocês vão fazer hoje com o Lionel Messi? Ele: não, Messi não se marca. E levou na boa, porque é isso. Acho que hoje era um bom dia para ser jogador da seleção de Benin, né? Porque os caras estão curtindo de dentro do campo essa atmosfera, vivendo um momento histórico. Então foi muito legal hoje, e esses vídeos acabaram viralizando aí durante o dia.
0: Mohamed Tirani.
1: Esse mesmo.
0: Ele falou, né? Da hilária falta de plano tático para parar o Messi. Vamos joga, vamos assistir aqui em campo.
2: Tinha que,
0: né,
2: deixar no lance da falta, ela deixasse a bola entrar.
0: Tinha que chamar os amigos do tic-tac.
2: Tá,
0: deixa o Messi fazer o que
2: tá
0: ele quiser.
2: Né? Na despedida do Zico no Maracanã, o Tafarel fechou o gol.
1: Para variar, né?
2: O Zico não conseguiu fazer gol na despedida dele porque o Tafarel levou a sério. Cara.
3: Que loucura,
1: tem
3: isso.
1: Tem os caras assim, tipo, o Cafu, você não pode chamar para jogo de despedida, que ele joga a
0: merda. Né?
1: Esses caras assim, né? E você sabe que o pessoal brinca, quando o Pelé se aposentou contra a Ponte Preta em 74 na Vila, acabou 2-0, tava 0-0 com 20 minutos, ele pega a bola no meio campo, põe a bola segura a bola com a mão, para e aí levanta-se os braços, quatro cantos assim, chega o Oscar, então jovem com 20 anos, passa a mão na cabeça dele e tal. E o pessoal fala: pô, merece cartão amarelo, né? Porque primeiro não se dava cartão amarelo pra quem botasse a mão na bola. Mas tem umas coisas assim absurdas, né? O próprio milésimo gol do Pelé em 19 de setembro, de novembro de 69, no Maracanã, na hora que vai, marca o pênalti, que pra mim não foi pênalti, inclusive, mas enfim, na hora que é marcado o pênalti, tá todo o time do Santos, inclusive o goleiro Aguinaldo, na linha do meio campo, e os do Vasco meu também. O único que levou a vera, e levou anos pra entender o tamanho daquilo, foi o goleiro Andrada do Vasco, porque eles murram o chão quando não pegam, e depois falam: não, tomei o gol do milésimo do Pelé, ainda de pênalti. Mas assim, aí o que aconteceu? A festa, todo mundo invadiu o campo e tal, e ficou. O Pelé deu a volta olímpica com a camisa do Vasco, que o Santos não pensou em fazer, o Vasco fez a camisa mil, como havia feito antes a Bahia, lá na Bahia e tal. E depois continuou o jogo. Gente, tem jogos que assim, não tem regra, né, cara? É o jogo de espírito do Messi. É o milésimo do Pelé, depois do Pelé de 74. Não tem, né, cara?
0: Ó, na audiência, Robson Ramos. Opa, espero que ele esteja ouvindo aqui o Band News na área. Fã do Messi, hein?

0: Robson Ramos, né? Essa lenda do rádio. Essa lenda do rádio. Né? Talvez ele... Né?
1: Mas vocês falavam aí de velha guarda, tem um que é uma velha guardinha. É, não sei se dá pra chamar de velha guarda, o Careca. Que fez aniversário ontem, aliás.
0: Parabéns pra ele. Completou
1: 66 anos. O Careca é um daqueles que certamente eu nunca conversei com ele sobre isso, mas é um daqueles que veneram o Maradona, né? E jogaram juntos no Napoli.
0: E era muito Careca, respeitado também, Careca, né? Pelo sim. Maradona, né?
2: É a maior dupla. Maior dupla, sumidamente, do Maradona, o Antônio, a maior dupla do... E assim, e o Careca, pô, o Careca teve... Tabelou com o Careca, com o Zico, com o Sócrates, né? Uhum. No São Paulo Fabuloso, aquele sobretudo dos meninos de 85, que era Miller, Silas, Zeli, Pita e o Sidney. E o Falcão mal tinha condição de jogar naqueles caras, até jogou Marcelo Araújo, uma outra questão tática, física e tal. Mas o Careca, assim, com esses gênios todos, ele falou, cara, o homem era diferente, né? O Maradona é um negócio... O próprio Rivelino, mas o Rivelino até é um pouco suspeito que o maior ídolo
0: pois
2: do Maradona
0: é
2: o Rivelino. Né? O Riva tem no museu que ele tem na casa dele em Vinhedo, tem a camisa autografada pelo Maradona. O Riva, que é um cara maravilhoso, ele fica, evidentemente, envaidecido, porque se assim, o Maradona falava... do Rivelino, antes de conhecer pessoalmente, o meu ídolo é o Rivelino, né? Então não precisa dizer mais
0: e
2: nada.
0: E muito por conta do que o Rivelino, claro, fez com a camisa do Corinthians. E tem muito corintiano que não tem noção do tamanho do Rivelino.
2: É indiscutível. Ele representa. Tecnicamente, não tem assim, pra ninguém, gente. Olha que tem Sócrates, tem Marcelinho, fenômeno é outra coisa, mas chegou e foi fundamental quando ele chega em 2009 ao Corinthians e tal. Pô, tem Marcelinho Luizinho, Carioca, tem Davis, Luizinho, pequeno polegar, mas assim, tecnicamente, o Rivelino, nessa lista que eu tava falando, na minha lista, o Rivelino é tipo o 12º, 13º maior da história.
0: Cara,
1: o Romário, pra mim, tá acima do Ronaldo.
3: Você que autorizou a entrada dele aqui no estúdio hoje. Eu cantei a bola antes. Era melhor ter proibido a entrada dele.
2: O Ronaldo é mais impressionante pelo que ele teve que superar. Assim, era mais atleta. O conceito atleta. Pô, então, como é que você tira o maior atleta de todos os tempos que é o Cristiano Ronaldo? Porque, desculpa, eu chuto em caras. E eu respeito demais. Eu sou um messiânico convertido ao cristianismo Ronaldo. Porque o Cristiano superou caras que ele. Quando o Cristiano começa, você vai lá aos jogos. Não vou dizer pelo esporte, mas no United. Tá, pezinho. Nervoso e tal. Cara, e vira o monstro que ele vira. O Messi, você vê 2 segundos, você sabe, esse cara
0: é, já sabe, é, um
2: é o Yamal. É... Aliás, alguém pode entrar nesse time, eu vou aguardar o Yamal, tá?
1: É, pode ser.
2: Eu vou aguardar o Yamal.
0: Muito bem. Intervalo de jogo lá, né, no Monumental de Nunes, 0-0, Maurício Ferreira.
3: 0-0, e vocês falando da seleção de Benin aí, criticando.
0: Tá segurando os caras, hein?
2: Do ranking, bem melhor que a Índia, que é 138.
1: Tem segurando coisa pior aí que a Singapura, que está pior
0: tem.
1: Que
0: abaixo
1: da Índia.
3: Singapura é quase 150 do mundo.
2: Cucurelha passando aqui pois também. É.
0: Bom, vamos fazer uma rápida parada, a gente vai pra programação local, já volta a reunir a Rede Band News FM. Não, ainda não, 10 horas, tá errado, hoje é direto. Ah,
3: dá direto.
0: Nossa, agora tô é olhando direto. Errado.
2: Perdido o nosso comandante. Você no fala YouTube. Do Antelote, o nosso comandante também tá perdido aqui.
0: Pode me chamar de burro.
2: Burro. Não,
0: liga pro Levir Coupe, um burro com sorte, lá o livro que ele escreveu, né?
1: Ó.
0: O cara tá dormindo, Bernardo, sei lá. Opa, ou tá na ESPN,
2: tá
0: lá.
2: Bertozzi vendo o
1: gol.
2: Não, o Bertozzi deve estar vendo o jogo do Sub-20 no Benin.
0: Ele tá com o Yuri lá vendo o Sub-13 de Tocantins lá contra o Souza lá, enfim. Bom, segue.
3: Vamos ler o posicionamento do Cristiano Ronaldo.
1: Os 8 mandamentos de Cristiano Ronaldo.
3: Os 8 mandamentos.
1: Que 8 mandamentos? Mais patéticas que eu já li.
3: É porque assim, é vergonhoso. Chega a dar vergonha alheia do que publicou hoje o Cristiano Ronaldo e a gente vai detalhar.
0: É alerta de textão, é isso?
3: Alerta de textão, obviamente, eu não vou ler tudo por aqui. Mas só pra tentar resumir, né?
1: Sexto.
3: Ele veio a público dizendo que ele havia combinado com o Jorge Jesus de que ele atuaria na primeira partida, como ele atuou, e depois ele seria preservado nos jogos 2 e 3 dos 4 agora dessa data FIFA e voltaria no quarto jogo no estádio do Dragão. E aí ele cita esse desentendimento que antes do segundo jogo, Jorge Jesus chegou e chamou o Cristiano Ronaldo para uma conversa dizendo, olha, vou precisar de você para 30 minutos, tá pronto? E ele se colocou à disposição, mesmo segundo o Cristiano Ronaldo, isso não sendo que havia sido ali, né, previamente acordado de que ele seria poupado no segundo e terceiro terceiros jogos, então, da seleção portuguesa. E aí eles colocou à disposição, aconteceu tudo o que aconteceu, foi pro trabalho de aquecimento e não foi utilizado. Ele chegou para conversar depois com o Jorge Jesus, os dois entraram num acordo ainda antes daquela fatídica entrevista coletiva do comandante de Portugal. E nada do que, segundo Cristiano Ronaldo, eles combinaram foi dito pelo Jorge

0: Jorge Jesus na coletiva que, pelo contrário, expôs ainda mais o CR7, por isso a decisão de, no mesmo dia, ele abandonar a concentração e não ficar à disposição para os dois últimos jogos. E aí, o Cristiano Ronaldo hoje, então, como havia prometido, foi às redes sociais e publicou ali esse comunicado, dizendo tudo. E aí, segundo ele, tem um documento que foi dado ao Jorge Jesus do que ele deveria dizer nessa entrevista coletiva. E aí tem alguns pontos, né, os 8 mandamentos citados aqui pelo Bernardo Ramos.
1: Leia o sexto, por favor.
0: Não, vamos lá. O primeiro, ele diz o seguinte: propus ao Cristiano, eu mesmo, e isso aqui são coisas que o Jorge Jesus deveria ter dito na entrevista coletiva.
1: É isso aí.
0: É. Propus ao Cristiano, eu mesmo, sem mais ninguém, um plano para ele. Essa época desportiva na Seleção Nacional. Foi uma conversa demorada e muito boa. Ponto 2. Sei o quanto ele vive e ama a seleção e o peso que tem no mundo, mas ainda o peso e a influência positiva que tem na seleção há 24 anos consecutivos. 3. O plano que propus ao Cristiano foi aceito. 4. Ele nunca questionou as minhas opções. Foi exemplar, leal e profissional. Isso o Cristiano Ronaldo, o staff dele, digitaram para que o Jorge Jesus lesse ali então na entrevista coletiva. 5º mandamento da carta de Cristiano Ronaldo. Do plano que tracei para ele, não constava o jogo da Noruega, a segunda partida. No entanto, senti que ele tinha conseguido recuperar fisicamente do primeiro jogo e o avisei que poderia utilizá-lo. O Cristiano concordou. 6.
1: Ah, esse aí é o melhor.
2: Até isso, agora já tá brabo, hein?
0: Segundo o Cristiano Ronaldo, Jorge Jesus deveria ter dito na entrevista coletiva. É mais ou menos isso. 6º mandamento.
2: Dona Gaja.
0: Errei ao colocar alguém da dimensão de Pelé ou Maradona para aquecer e depois não colocá-lo no jogo. Se fosse hoje, não o faria. Ou seja, o Cristiano Ronaldo...
1: Que deve ser Gotrip, cara.
0: Que tem um problema gigantesco em reconhecer que ele está abaixo de Lionel Messi, né? Inclusive, foi uma das repercussões ali na Copa do Mundo, numa zona mista, quando questionado duas, três vezes pelo Messi, ele ficou bravo.
2: Já é Renan que escreveu isso aí. Não,
0: é, e aí, então, só repetindo. Errei ao colocar alguém da dimensão de Pelé ou Maradona para aquecer e depois não colocar no jogo.
2: Vocês estão brincando.
0: O 7º, ele disse o seguinte: para encerrar o assunto, eu quero o Cristiano na Seleção Nacional.
2: Portugal,
0: aliás, não quero pouco, quero muito. Felizmente, ele também acredita em mim. Acreditou no Al Nassr e aqui também. E aí, o 8º mandamento sobre não ter cumprimentado os adeptos. Já falamos sobre isso. Tem mais de 230 jogos pela seleção e sempre respeitou a seleção portuguesa. Mas acho que o grande ponto é esse. Ele escreveu uma carta pro Jorge Jesus
2: ler
0: na entrevista coletiva, colocando o Cristiano Ronaldo, segundo ele mesmo, no mesmo patamar de Pelé e Maradona.
1: Gente. Nem o Mick Jagger, no auge das egotrips dele, teve algo parecido com isso.
0: Isso é uma loucura, é um devaneio.
1: Isso é um devaneio. Isso...
0: E ele poderia ter citado o Messi, mas ele tem essa dificuldade,
2: não,
0: né? Se...
2: Gente, eu não acho que vocês estão de sacanagem. Ele não fez isso.
1: Não, cara. Cara.
2: Não é IA. Em tempos de fake news.
3: Vai ver que é aquele personagem do brilhante Fábio Porchat lá, que é o Mauro César, o gestor de crises, que pegou e falou: vamos fazer.
2: Gestor de crise.
3: Cara, vocês estão de sacanagem. Primeiro, já a ordem do texto, quer dizer. Não, gente, quem
0: é
3: na
0: quase
3: história,
0: uma carta da Dona Lúcia mesmo.
3: É uma dona, cara, quem na história fala que o seu treinador, seja qual for o treinador, tem acerto, erro. Quer dizer, eu sou o Jorge Jesus, eu fico felicíssimo. Eu falei, gente, vocês podem, insisto, devem discutir o que eu fiz. Olha.
1: Mas eu acho que o Jorge Jesus foi meio mundão, cara.
0: E o Cristiano não cita o nome do Jorge Jesus em momento nenhum na carta. Claro. Ele só coloca selecionador e não coloca em nenhum momento o nome do Jorge Jesus.
3: Mas o dele mesmo, ele... Cara, eu tô de vergonha alheia total, assim.
0: Por que, bundão? O Jorge Jesus.
1: É porque tinha que ter se levantado nessa hora e falar: meu filho, vai pastar, né?
3: Não, sei lá. Mas teve esse encontro aí?
0: Segundo o Cristiano Ronaldo, sim.
1: Terceiro elemento, a gente tem que ligar pra esse terceiro elemento.
2: É o Bertozzi?
1: Não, não é.
0: Simão Coutinho, né?
1: Simão Coutinho.
2: Liga pra ele. Aí.
3: O Coutinho tá indo na Bahamas, cara.
2: Cadê o Coutinho? Ele tá viajando. Ele tá viajando, mas agora é de férias. Partiu, Coutinho.
3: Ele me mandou a foto da bebida terrível, da minha busca das bebidas terríveis. Ele mandou de Bahamas, que eu vou dizer a coisa, o Coutinho. Beijo, Coutinho.
2: Muito bem.
0: E esse tal de Simão Coutinho trabalha... É...
2: O Simão Coutinho é, é o Sabrosa lá, o jogador.
0: Trabalha no Al-Nassr, né?
1: É, diretor de futebol do Al-Nassr.
0: Trabalha no Al-Nassr e aí esse Simão Coutinho teria participado de todas essas reuniões. Bom. E aí ele coloca aqui, ó, né? Foi produzido um pequeno documento que eu mesmo validei e que com meu conhecimento foi entregue ao selecionador tal como ele havia solicitado. A conferência foi o que se conhece, a postura não teve nada a ver com a nossa reunião, falando daquela última coletiva do Jorge Jesus em que ele expõe tudo. Uhum. Ouvi expressões e uma agressividade que julgo não merecer, uma atitude de que quero, posso e mando, que nunca me manifestou nem de perto, nem de longe, nem em privado e nem na véspera. E aí depois ele coloca então essas notas que, segundo ele, o Cristiano aprovou para que o Jorge Jesus lesse ali na entrevista coletiva.
2: E em meio a isso tudo, você vê algumas declarações positivas do Gonçalo Ramos, né, que foi o escolhido para substituir o Cristiano Ronaldo e chegou a marcar gol de vitória. O Vitinha, que fez gol, ele falou: o trabalho do treinador está começando a dar frutos, já se nota. Acho que foi muito claro e, por sorte, tudo vai bem. É assim que queremos continuar. Ou seja, o grupo está fechado com o Jorge Jesus. Até eu acho que o Cristiano Ronaldo tá ilhado mesmo. Não na ilha da Madeira, mas tá em algum lugar
3: até
2: ilhado.
3: Porque, lá, lamentavelmente, né? Tem a questão da idade, né? Próprio pro Cristiano, para todo mundo, embora ele consiga superar, né? E o grupo, se eu sou do grupo, posso ter a idolatria e teria pelo Cristiano, até um apreço pessoal, se for o caso.
2: Justo também.
3: Mas o cara acabou de chegar, um treinador. Eu vou fechar, até a questão de, não vou dizer de sobrevivência, né? Só ser pragmático, mas é óbvio, eu vou fechar com o meu treinador. Não claro. De um cara que tá saindo agora.
2: Que tá saindo.
3: E que, lamentavelmente, tá indo pro lado dele. Só uma ego trip, que não, é nem, não dá nem pra usar só o termo ego trip, né?
2: E a canção da Blitz.
3: Da Blitz.
2: É um delírio.
3: Pô, é um delírio, assim, triste, cara. Pô.
2: E a mídia portuguesa bate muito nessa tecla, né? Pô. Sobre como essa característica do Cristiano impacta, né? Às vezes, e muitas vezes negativamente, né? Para essa questão do equilíbrio do grupo e tudo mais. Bom, Cristiano Ronaldo, né? Encerrando então, a princípio, antes do Messi. Olha, ele conseguiu ir antes do Messi, né? Encerrou antes do Messi a trajetória com a camisa da seleção portuguesa. Difícil imaginar que ele volte.
0: Posso te interromper?
2: Pode.
0: Porque tem um convidado aí na sua linha 5.
2: Ah.
0: E aí eu vou fazer as honras da casa. Eu vou deixar pro Mauro Betting fazer isso. Porque quem tá na ponta da linha com a gente agora, viu, Mauro?
2: Opa.
0: É o homem que o Maradona já o descreveu como ídolo. De quem a gente falava há pouco.
3: Se for...
0: É ele.
3: O maior, do Roberto Rivelino, um dos meus maiores ídolos, amigos, colegas, uma das pessoas que eu mais amo de paixão na vida. E, pô, que honra estar podendo falar com o Roberto Rivelino.
2: Olha só.
3: Pô, não tem, eu gosto de falar muito, mas falar do Rivelino, eu não aguento mais falar de você. Ainda vendo,
2: tá aparecendo imagens, hein?
3: Onde você tá?
4: Que bom te ver, Maurinho. Bom, beijo no teu coração, querido. Saudade de você. Você me abandonou, mas tudo bem. Nada contra.
3: Abandonei nada. Onde você tá? Tá em excepcional companhia aí, ó, pô.
4: Que bom, mas é o seguinte, a discussão é sobre quê, de novo? Hoje, atualmente, é uma discussão. Quem é melhor? É Pelé, é Messi. Porra, primeiro Pelé você tem que deixar quieto. O Messi, amo de paixão, quatro palmas, respeito. Cristiano Ronaldo, outro fantástico, programado para matar. Mas deixa o rei lá em cima, o rei é eterno para mim.
3: Concordo. Agora, Messi ou Maradona, ô Roberto?
4: Maradona.
3: E por quê?
4: Não é porque ele tem um carinho por mim, mas qualidade, toque de bola, maneira do Messi, do Maradona, e jogou no time. Ele jogou no Nápoles, que nem era desacreditado. Aí, de repente, Maradona e Careca, até Maradona e Carecone. Aí, o que ele fez no Nápoles? Ele levou o Nápoles aonde?
3: Verdade.
4: Então, eu nada contra, eu falei, o Messi. Adoro, amo de paixão, mas eu sou Maradona.
2: Muito bem. O Bernardo Ramos, Rivelino tá conosco. Só isso, Roberto Rivelino, o reizinho do parque.
3: Pô,
2: eu amo esse cara também, o Mauro.
1: Rivelino, prazer falar contigo mais uma vez. Você assistiu a série lá, pode falar, né, do Netflix, sobre o tricampeonato mundial e tal. Tem coisa ali que é...
2: Que não é.
1: Uma viagem, uma piração dos caras ou não? É mais ou menos por ali.
4: Não, eu não sou chegado a assistir as coisas minhas que acontecem, mas tem muita ficção. realmente tem muita ficção para mexer, né, Cláudio?
0: Uhum.
4: Tem muita, infelizmente, tem muita inverdade lá, que acontece que nem a gente não entra em campo, você não vai entrar para esse ar, isso aí para mim não existe. Para mim não existiu, mas faz parte do contexto, né?
2: Ô, Riva, me permita falar sobre seleção brasileira. Já podemos falar de Corinthians, mas seleção brasileira, Ancelotti, né, iniciando esse trabalho, já tem um ano à frente da seleção nacional. O que te parece esse início do italiano? Muitas dificuldades? Você acha que ainda vai dar certo? Acredita no potencial? Como é que você tem visto a seleção do nosso país, hein?
4: Para mim, sinceramente, a pior seleção de todos os tempos. Para mim. Perdeu para a Noruega, jogando futebol com medo da Noruega. Meu Deus, uma vergonha. Para mim, hoje eu vejo o futebol brasileiro muito mal. Agora teve dois amistosos. Três amistosos, aliás, né? Dois contra a Austrália, um com a Índia. Eu nem sabia que a Índia jogava futebol. Jogava aquele... negócio de...
0: Cricket.
4: Mas, enfim, eu acho o lado financeiro fala mais alto, né? Mas eu, infelizmente, o futebol brasileiro atravessa um momento, o pior momento da sua história em termos de futebol, em termos de seleção. Essa seleção, essa do Ancelotti, para mim, sinceramente, horrível, mau gosto, não apresenta nada, não acrescenta nada. Tomara a Deus que ele consiga fazer o Brasil jogar, consiga, sei lá, até outra Copa do Mundo, vê que vai acontecer. Faz tempo que a gente não chega, hein? Presta atenção. Olha a Itália aí atrás da gente,
0: hein? Pois é. Riva, ótima noite. Aqui é o Maurício Ferreira. Obrigado pela participação no Band News na área. Um agradecimento ao Rodrigo também, que tá aí ao seu lado e ajudou a fazer essa ponte, né? Esse meio campo.
4: Só ele.
0: Riva, eu queria te ouvir. E o senhor viveu numa era de muitos protagonistas, né? E hoje o Brasil parece não ter isso. A gente fala muito de Rafinha, fala de Vinícius Júnior, falava de Neymar, agora na seleção brasileira a gente não vai falar mais. Falta isso nessa geração da seleção brasileira. Tem um técnico estrangeiro que está chegando, precisa se adaptar muito do que a gente entende também como futebol. E aí falta o protagonismo dos que nós temos hoje, né, como melhores jogadores do futebol brasileiro?
4: Porque eles falam, hoje é muito falado uma coisa que me incomoda, o coletivo. Né? É tudo falar, o coletivo é importante, o treinador é importante. Desde que o treinador é mais importante que o jogador, aí eu já fico nervoso, porque o treinador é importante, mas não é mais importante que o jogador. Ele não faz o jogador jogar bola, querido. Que é o cara que diz. Aí, agora eu vou falar para você, né? Lá atrás. Eu não vou falar nem 58, 62, eu vou botar 70 para frente. O coletivo antigamente era muito forte, 70, a seleção coletivamente era maravilhosa. Tanto é que o último gol contra a Itália, se lembra desse gol? Acho que muita gente lembra. 8 jogadores do Brasil tocaram na bola para fazer o gol que o Carlos Alberto fez, o gol para o Pelé, rolou a bola para ele. Mas o que acontecia? Em 70, né? A coisa estava ruim, o Pelé resolvia. Se o Pelé não resolvia, que era difícil, o Jair resolvia. Se o Jair não resolvia, o Tostão resolvia. Se o Tostão não resolvia, o Rivelino resolvia. O Gerson resolvia. Até o Carlos Alberto e o Corró resolviam. Aí começou. Aí nós vamos para 94. Né? Tinha dois jogadores que resolviam para a nossa seleção. O coletivo era forte, mas Bebeto e Romário. Aí estava a bola, o Bebeto resolvia. Ele não resolvia, o Romário resolvia. Aí vamos para 2002. Tinha 3 jogadores que resolviam. O coletivo era forte, como sempre foi. Era o Ronaldo, resolvia. O Ronaldo resolvia. O Ronaldinho Gaúcho resolvia. O Ronaldinho Gaúcho resolvia. O Rivaldo resolvia. Quem resolve hoje no futebol brasileiro, querido? Não tem ninguém.
0: Não.
4: Infelizmente, hoje o Rafinha... Nada contra o Rafinha, o melhor jogador. Depois de 25 anos ele apareceu, que é craque. Mas, enfim, nós não temos ninguém que resolva. O coletivo, todo mundo fala o coletivo. Até hoje se fala, sabe o que se fala? Eu acho um absurdo, só marcação. Ah, o centroavante tem que marcar. O centroavante pra te marcar. Te marcar é gol. Agora, ocupação de espaço é uma coisa. Né?
3: Entendeu? E vocês faziam isso em 70, né, Riva? Vocês faziam muito bem, ocupava espaço.
4: Mas a ocupação de espaço. Sabe quem marcava só em 70? Só o Clodoaldo.
3: Tinha 20
4: anos. Clodoaldo falava, então, pra chegar pra mim, pro Gerson, né? Que a gente fazia o meio de campo, né? Eu, o Papagaio e o Corró. Ó, fica aí, vocês me atrapalham aqui. Fica aí, deixa eu resolver o problema aqui. Tanto é que ele falava, pô, eu quebrei o joelho, quebrei a coluna, quebrei tudo, porque carregando vocês nas costas. Mas tudo bem, mas ele era o papel dele.
2: Roberto Rivelino no Band News na área especial nessa terça-feira. O Rivelino, ele foi parado durante um jantar, é isso? O Rivelino está jantando nesse instante, é isso,
3: né? O Rodrigo tem, tá beleza. Além de outras coisas, sabe de futebol também.
4: Estou comendo simplesmente um japonês aqui.
3: É, então, Rodrigo, opa, é a especialidade da casa, pode dizer. Mas o churrasco. O Riva. É.
2: Ô, Riva, antes de fechar, então, rapidinho, sobre o Corinthians, uma das grandíssimas bandeiras da história desse clube. História
3: do Corinthians, né? E do Fluminense também. O Rivelino, para mim, é o maior jogador da história do Corinthians e da história do Fluminense.
2: Esse é um ótimo ponto. É isso. Pouquíssimos jogadores na história
3: de dois gigantes, né,
2: são representativos para duas camisas tão pesadas. Corinthians está flertando ali com a zona de rebaixamento. Amanhã joga com o Internacional, depois tem Palmeiras. Como é que vai ser a vida do Timão com o Diniz aí nessa sequência, Riva?
4: Ah, não sei lá, o futebol tá... Infelizmente, vou ser honesto para vocês. Hoje eu vou pro tênis. Eu não assisto mais futebol. Eu não sei o que ele joga hoje. Não é futebol. Infelizmente, não é futebol que ele joga hoje. Eu não sei qual é o esporte que ele joga. Eu não sei. Infelizmente, eu não sei. Futebol, antigamente, eu gostava de ver. Eu gostava de ver o Denner pegando um, dois, três de braço, o Enel fazendo isso aqui. Hoje não tem mais ninguém. Eu não sei o que eles fazem. Hoje é aquele detalhe, né? O treinador é mais importante, o treinador fala. Você toca de lado, toca para trás, toca de lado, toca para trás, então fica tocando de lado e para trás. E fica o jogo todo assim. Sabe o que eu faço? Eu mudo meu canalzinho, eu vou lá pro tempo de assistir o
2: vamos
4: jogo.
2: Torcer pro João Fonseca. Vamos torcer pro
4: Alcaraz, eu gosto. Eu não vejo mais, não vejo. Futebol para mim não me agrada.
2: Justo.
4: Não, infelizmente não. Eu não tenho mais prazer de ver o futebol jogar, ou ver um jogo de futebol.
0: Deixa eu fazer a última para o Rivelino, para a gente parar de interromper o jantar do Riva também, mas é porque o grande motivo da ligação... Cheguei. É quando a gente estava falando... A última, tá, Riva? Porque o motivo da ligação foi justamente o fato do senhor ser considerado um ídolo pelo Maradona. E o Mauro Betting destacou que na casa do senhor lá em Viedo tem uma camisa na parede, autografada. Eu queria que o senhor contasse alguma passagem com o Maradona, desse contato, de quando vocês conversavam e como ele demonstrou já essa idolatria que ele tinha com o senhor.
4: Realmente era uma coisa de louco. Ele tinha um carinho enorme por mim. Tanto é que em 2014, eu já tive várias vezes com o Diego, né? Uhum. Mas eu tive lá em 14, ele tinha um programa na Venezuela, e ele me convidou e eu fui pro Rio fazer um programa com ele. Aí, de repente, o âncora que abriu o espaço, aí ficou eu e ele, de repente ele virou as costas pro âncora, ficou eu e ele conversando mais de uma hora, duas horas. E ele não ligava, realmente, existia pessoas que falavam com a gente e falavam com ele, ele não olhava, ele olhava para mim. Até eu ficava até incomodado. Diego, para de olhar para mim, Diego. Eu estou preocupado com os teus horários. Mas eu sou muito consciente. Eu sei o meu limite. Eu sei onde eu cheguei, o que eu fiz dentro da minha profissão. E ele, graças a Deus, ele levou ainda muito mais o meu nome para cima, porque ele é, para mim, depois do Pelé, apesar que tem aqui no Brasil, né? Depois do Pelé e Garrincha, muito esquece da Rica.
2: Verdade.
4: Diego Maradona, para mim, foi diferenciado. Todo mundo fala do Messi. Bato palma pro Messinho, querido. Amo você de paixão. Mas para mim, Diego Maradona.
2: Roberto Rivelino, essa lenda do futebol brasileiro, mundial.
3: Nome de milhões de pessoas, milhares de pessoas.
2: Roberto Rivelino. Viva Rivelino, reizinho do parque. ídolo do Fluminense, campeão com a seleção brasileira.
4: Alma, coração de menino.
2: Pronto. Exato. E belíssima grande fã de tênis. Tênis é demais. É o melhor esporte que tem. Tô com o Rivelino também. Do Riba. Muito bem. Viva o tênis. Riba. Valeu, Riva.
0: Valeu, Rivelino.
2: Valeu.
4: Beijo em vocês. Beijo, Maurinho. Beijo. Vamos falar com você.
0: Sempre.
2: Um abraço. Que honra.
0: Um agradecimento mais uma vez ao Rodrigo, né? Filho do Rivelino, que fez a ponte. Rivelino, interrompemos rapidamente o jantar do Riva, mas por um bom motivo, né? Uma boa causa.
3: Pode dizer, interrompeu o Riva. Poxa, pra comer não é fácil, velho. Parabéns, viu, Maurício?
2: Nosso Lucas Cardamone, né? Conseguiu esse contato Lucas também. Cardamone, parabéns aí.
3: Ele falou, um Cardamone. É o nome de comida, né? Um Cardamone.
2: É isso,
3: se
2: né?
3: Bota num tiramisu, um Cardamone.
2: Pronto,
3: fica
2: né?
3: Um espetáculo.
2: Tem o tempero, cartone. Ele. Começou o segundo tempo e a Argentina abriu o marcador contra o Benin. Eu tava tão focado no Rivelino que eu nem sei quem fez o gol.
3: Então, eu vou caçar dois aqui. Minutos do segundo tempo, não. Escanteio pela ponta esquerda, Messi joga na área, aparece sozinho e faz um golaço. Quem?
2: Ah, não. Jai, não.
3: Otamendi.
2: Otamendi, não.
0: Que tá se despedindo também, pensa assim,
2: ah, esse
0: também
2: pode ir embora. Aliás,
3: acabou de sair, foi o
2: tchau, tchau.
3: O Otamendi é uma coisa impressionante, que assim, ele tem uma passagem discretíssima pelo futebol brasileiro.
2: Galo, né?
3: Pelo Galo. Foi uma história legal lá, história campeã, aquelas coisas de mostrar pro peito jogador brasileiro, faz parte, né? Mas, cara, e ele é muito respeitado, muito querido, óbvio, né?
2: É verdade.
3: Parte de uma equipe campeã do mundo, tricampeã, depois de 36 anos lá no Catar, em 22. Mas o Otamendi, cara...
0: É grosso, hein?
3: Ele, cara, e jogou muito tempo com o Pepe Guardiola, que é o Pelé dos técnicos pra
2: pois
3: mim.
2: Pois é.
3: O Otamendi é um dos caras que eu nunca vou entender, cara. E nunca gostaria de enfrentar também.
2: Tem essa, né? Geralmente...
3: Enfim, é, o cara é desleal, o Otamendi. Mas a história dele acaba sendo muito melhor do que a qualidade dele. Mas foi isso. Dois de segundo tempo lá em Núñez. Messi bate escanteio. Já é a última assistência do Messi com a camisa da Argentina por enquanto, né? Otamendi faz 1-0 para a Argentina contra o Benin.
2: Muito bem. Já mais sobre rodada do Campeonato Brasileiro. Já tem a Aline Fanelli também diretamente do São Paulo. Movimentação nos bastidores políticos. É um ano de muitas eleições, né, Maurício Ferreira? Tem Santos, tem Corinthians, tem São Paulo.
0: Corinthians.
2: Só Palmeiras nessa temporada não, né?
0: Não, o mandato da Leila vai até dezembro de 2027, né? Até ainda o final do próximo ano, mas a coisa já anda meio quente nos bastidores, né? Ontem a Leila esteve presente numa reunião de conselheiros da situação.
2: Uhum.
0: É, um áudio da Leila acabou sendo vazado também, em que ela pede ajuda dos conselheiros da situação para combater, segundo ela, né, entre aspas, meia dúzia de imbecis que falam coisas ruins sobre o mandato dela, enfim, que acabam questionando o momento como o Palmeiras é gerido, né? Nessa atual conjuntura, estamos aí em outubro de 2026 e claro que o ano que vem, o Palmeiras ainda não tem o anúncio de uma chapa da oposição, né, para a próxima temporada, para o próximo ano, isso vai ser feito só em 2027. O Saverio Orlandi, né, foi o candidato em 2024, 2025, de matemática não sou muito bom, triênio 25, 26, 27, então em 24, né? No finalzinho de 2024. E a tendência é que, como a Leila não pode se reeleger, que ela indique o Paulo Buozzi, né? Então, nesse momento, o cenário é de que o Paulo Buozzi, hoje vice-presidente, seja aí o candidato da chapa de situação. Mas isso vai demorar ainda, muita água vai passar debaixo da ponte, vai depender muita coisa também dessa reta final da temporada do Palmeiras em 2026, mas os palmeirenses estão ilesos à eleição, pelo menos nesse ano, diferentemente de São Paulinos, santistas e corintianos.
2: 2-0 para a Argentina, jogo contra Benin, a despedida de Lionel Messi, sobre o qual já falamos bastante nessa edição especial do Band News na área. Falei do Palmeiras, rodada 29... Tem amanhã, 7:30 da noite, Bragantino e Mirassol, no Cícero de Souza Marques, em Bragança Paulista. 7:30 da noite também, Internacional e Corinthians. Mauro Betting tá nessa.
3: Estaremos nessa.
2: Inter e Corinthians já decidiu. Brasileirão, Copa do Brasil. E amanhã decide luta contra o rebaixamento, Mauro.
3: Não é a posição deles, acabaram de se enfrentar também. Em Copa do Brasil, mas assim...
2: Tá ruim a coisa
3: tá
2: pros dois.
3: Pior ainda pro Corinthians em viés de queda, claro, mas o Inter tá ainda pior, né?

0: 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É muita coisa. Já teve entrevista com Rivelino, Roberto Rivelino, reizinho do parque. 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
1: Pênalti.
0: No Band News FM Esportes. Pênalti.
1: Adivinha pra quem?
0: Pra quem?
1: Pra Argentina.
0: Argentina.
1: Ou
0: não é possível.
1: Seja...
0: Lá vem ele. Lionel Messi vai pra cobrança em instantes. Vou chamar o Yuri Queiroga pra narrar esse lance. Ô Yuri, vem cá, seu narrador que tá de plantão. Pênalti, vem cá, foi pênalti, Mauro?
1: Chute, aqueles chutes estúpidos do zagueiro, vai dar um bico na bola.
0: É?
1: Acerta, não sei quem acertou aqui, mas acertou, pênalti bem marcado. É o homem que vai bater.
0: Um só defensor isso. De Benin.
1: É, exato. É,
0: Yuri Queiroga!
1: Só isso.
0: Lionel Messi se despedindo da seleção argentina. Ele vai cobrar um pênalti ali que não precisa nem de VAR. O árbitro deu ali. Mas
1: se não tiver, você tem que, dar o pênalti, que marcar. É o pênalti para, quem sabe, o último gol da história de Lionel Messi com a camisa da seleção argentina. Ninguém sabe.
2: Se ele vai fazer mais uns dois ainda.
1: Exato. Mas se tiver gol, Mauro Betting, boa noite para você que está nos
0: acompanhando. Boa noite.
1: Boa noite, turma. Se sair esse gol, não tem mais jogo, Mauro Betting.
2: Ah, tem que também, é verdade. O jogador Benin tem que pular junto com o Messi.
0: E o Messi tá bronzeado, hein? Tá bonitão, tá tomando Miami, sol, né, ali, velho, né? Pô, isso, né?
1: Tá esperando até o contra-regra. Mas agora sim, mãos na bola pra Lionel Messi. O gol é à direita do estádio Monumental de Núñez, o Bas Monumental, que é o estádio do River Plate. Totalmente cheio, totalmente ocupado, mais de 80 mil pessoas pra ver este momento. Lionel Messi... concentrado como se fosse uma final de Copa do Mundo. Ele contra o goleiro de Benin. À direita do campo desenhado para você que está nos acompanhando na Band News FM. Ele olha concentrado para a bola. Recebe a autorização do árbitro. Mãos na cintura. Parte Lionel Messi. Para aquele que pode ser o gol 126 pela Argentina. Partiu Messi, bateu, é gol!

0: para sempre na seleção argentina de Lionel Andrés Messi Cutitini. O craque para sempre na vida dos argentinos. Para aqueles que não viram Maradona, puderam ver Lionel Messi. 126 gols pela seleção argentina em 208 jogos. Para se despedir diante de sua torcida, da torcida de Buenos Aires. Argentina chega ao terceiro contra Benin, mas pouco importa, Bruno Camarão, porque Lionel Messi se despede balançando as redes.
1: Muito bem, Yuri Queiroga narrando aqui dentro do Band News na área, o gol do Lionel Messi na despedida do grande craque da seleção argentina, do futebol mundial. Parabéns então ao Lionel Messi.
2: É o Yuri também, a narração de Messi. Oh,
1: ele narra demais, hein? Yuri Queiroga.
3: De Pelé do Yuri. Oh,
1: ele é demais.
4: Vocês não acham que ele
2: 24 segundos o gol.
4: Pode buscar o milésimo gol na carreira, não?
2: O Cristiano,
3: quantos
2: sim.
3: Quantos gols ele tem?
4: O Messi, com esse de hoje, aqui eu tô rapidamente pelo Google, né? Aparecem pra mim 932 gols com esse de hoje. Ou seja, faltam 68. Jogando na MLS, mais 3 aninhos, 4 anos, ele tá com 39?
2: Dá pra chegar. Talvez o Cristiano vai chegar nessa temporada pelo Salgitão.
1: É que o Cristiano demonstra publicamente essa ambição insana, né?
2: O Messi, ele tá tranquilão, né?
1: Acho que o que ele queria era o título mundial com a Argentina. Sim. Depois disso, tudo é lucro, né?
4: É, não é um grande objetivo dele, mas... Ah, essa possibilidade, né? Dependendo de quantos anos aí pela frente ele encarar ainda com o Inter Miami.
2: De 2012, né? Que ele fez 91 gols, se não me engano.
3: Vou cobrá-lo pra fazer.
1: Uma loucura. Cara, esse negócio... É uma loucura isso.
2: Então, é o Messi, né? Então, assim, e pela condição física dele, privilegiada, e ele também se tratando, mesmo tanto quanto o Ronaldo... Por que não, né? Mas realmente muito bacana, muito emocionante. Vai pro jogo ainda, quer mais. Como bem destacou o Yuri também. Vai que, a princípio, esse foi o último. Mas ainda tem tempo. Tem mais de 20, 25 lá pro Messi fazer. Tá 3-0 agora contra Benin.
4: Bom. É, e aí, rapidamente, só pra fechar, né? São contas que levam em consideração, às vezes, aspectos diferentes, né? Então, eu achei contagens aqui de 924 gols. De 926, tem essa outra de com esse gol de hoje, né? 932 gols oficiais. Então a gente vai checar aqui certinho, mas enfim, não vai mudar muito assim a matemática toda, talvez aí desse cálculo do Messi pelo milésimo gol, embora não seja um grande objetivo dele, né?
1: Bom, 10 horas e 5 minutos, já a gente volta a destrinchar toda a rodada do Campeonato Brasileiro que volta após data FIFA. Tem Flamengo, tem Palmeiras em campo, jogos importantes, transmissões da Band News FM, mas agora a gente faz contato com o Clube Social do São Paulo, Morumbi. Opa. Aline Fanelli acompanhando hoje. Na verdade, eu não sei se é no Morumbi. Ela vai explicar exatamente onde ela tá, mas ela está num lugar muito especial, pomposo. Ela já aparece bonitona na live, trazendo informações dos bastidores são paulinos. Tem candidato à presidência da República em curso, Aline. Boa noite para você, tudo bem?
5: A gente estava conversando, né? Inclusive, muita gente quer falar com o Marcelo Portugal Gouveia hoje, bastante concorrido, né? Obviamente, é o lançamento da candidatura dele. Agora sim, o nosso áudio está resolvido e eu estava falando com ele justamente que ele usou uma frase no discurso dele que me chamou a atenção. Talvez seja a última chance do São Paulo. E hoje a gente fala muito de SAF, muito da questão financeira. O que te levou a falar essa frase?
6: O que a gente vem acompanhando é a dívida crescendo mês a mês aí com essa gestão. A gente acha que o ano vai acabar com 1 bilhão e 300 milhões. Se a gente continuar com uma gestão desse jeito, irresponsável financeiramente, essa dívida vai dobrar num curto prazo e aí ela chega um momento que o São Paulo não consegue pagar. Por enquanto, ela ainda está do tamanho do nosso, da nossa receita em alguns anos. Então, a gente acha que a gente tem como trabalhar com uma reforma administrativa, conseguir pagar esse valor aos poucos, né? Obviamente, não vai ser da noite para o dia, mas a gente vai mostrar aí um índice de crescimento e diminuição da dívida ano a ano, para que a gente consiga entregar o São Paulo para os próximos presidentes em condição de brigar com os melhores clubes do Brasil.
5: A principal pauta para a sua campanha é a reforma estrutural?
6: A reestruturação financeira, a reforma estrutural e a questão da responsabilidade como um todo, para que todas as decisões sejam estudadas com os impactos esportivo, institucional e financeiro.
5: Tá certo, obrigada, viu, Marcelo? A gente vai conversar em outras oportunidades da Band News FM. Você vai lá conversar com a gente.
6: Embaixo de chuva, se precisar, né, Aline? Eu sei que você tem essa. Atrai um pouco isso nos momentos presentes, nos momentos que o estado está precisando de chuva. A gente vai conversar, mas também vamos conversar no estúdio, será um prazer.
5: Combinado, obrigado. Vocês viram que ele acompanha a Band elogios,
1: que bom, é que seja muito bem-vindo, então. É isso aí. Aline Fanelli, Marcelo Portugal Gouveia. Valeu, trazendo todas as informações do São Paulo Futebol Clube. Nesse momento de bastidor, São Paulo, a gente disse, Aline, joga com o Cruzeiro amanhã, correto? Band News FM transmite.
5: Sim, às 21h30 em Belo Horizonte, o time já está lá. Uma novidade entre os relacionados, o meio-campista, o Pedro Bezerra, de 19 anos, porque o Dorival está com muita dificuldade de montar o time, né? O goleiro Rafael não viajou, ainda com dores na região lombar. O Iago e também o Luciano, eles têm lesões na coxa direita. O Danielzinho machucou o tornozelo esquerdo. Então, são muitos problemas. Além disso, o Dorival ainda não venceu como visitante no Campeonato Brasileiro nesta passagem do São Paulo. E vai encarar o Cruzeiro depois de ter perdido do Santos na última sexta-feira de virada. O time já está lá, portanto, e amanhã a gente tem a transmissão na Band News FM. Vamos ver o que, que o Dorival vai aprontar, se ele vai manter aquele sistema, se vai improvisar alguém na defesa, porque geralmente a gente pensa uma coisa e ele vai lá e faz outra, ainda mais amanhã com tantos desfalques. Porém, tem o retorno do Caleri, né, Camarão? E a grande esperança pro torcedor de São Paulo sem o Luciano.
1: Pois é, não tem Luciano, vamos ver se o Caleri decide a parada. Valeu, Aline, boa sequência de trabalho por aí, qualquer novidade você nos aciona, tá bom?
5: Valeu, beijo, até mais.
1: Aline Fanelli aí, que trouxe os bastidores do São Paulo e também as informações do clube do Morumbi, que encara o Cruzeiro amanhã em jogo por mais uma rodada do Campeonato Brasileiro. Santos e Flamengo também, né, Maurício?
4: Santos e Flamengo também. Na quinta-feira, esse jogo às 19h30, os palmeirenses estarão atentos e claro que depois acompanham também aqui na Band News FM a nossa jornada de Palmeiras e Bahia. Então, quem tem as informações do Peixe desta terça-feira e essa preparação toda também já pensando no Flamengo, é a Lívia Camilo, que chegou chegando aqui na Band News FM e tem as informações do Santos pra gente aqui agora no Band News Na Área.
7: Fala, galera do Na Área. O Santos tem duas baixas para enfrentar o Flamengo na próxima quinta-feira pela 29ª rodada do Brasileirão. Por outro lado, tem o retorno de Gabriel Bontempo, o meia, né, que serviu a seleção neste período de data FIFA, agora retorna e deve ser titular na partida contra o Flamengo. Quem também voltou dessa data FIFA foi o zagueiro João Ananias. Ele serviu a seleção sub-20, marcou um gol na goleada do Brasil sobre o México por 4-0 e agora também vai estar disponível para o técnico Cuca. Já as baixas, né, são Cebolinha e o volante Arthur. Cebolinha não vai enfrentar o Flamengo por ser o ex-clube dele, e a liberação para o Santos se deu sob um acordo de cavalheiros ali para que ele fosse liberado de forma amigável e sem custos para o Peixe. Arthur tem uma lesão de grau 1B na coxa direita, e isso significa que é uma lesão na transição entre o músculo e o tendão e requer cuidados por pelo menos 15 dias. Mas a expectativa de que fosse um mês não vai se concretizar, ele deve retornar em até 2 semanas. Isso também abre espaço para que o Santos possa concretizar o sonho de alguns torcedores santistas de ver Neymar, Gabigol e Coutinho juntos atuando pelo Santos. Eles não serão titulares, mas em algum momento isso pode acontecer durante a partida contra o Fla. O motivo é o meia-campista argentino Rolazer. Ele ainda não está 100%, não atuou contra o São Paulo na vitória por 2-1 contra o Tricolor lá no Morumbi por ter uma virose, mas ainda como não está 100%, né, fisicamente, também não vai aguentar 90 minutos nessa partida na Vila Belmiro. Até uma questão, né, interessante a respeito dessa relação Neymar e Rolazer. Nesse treino de terça-feira, houve ali uma brincadeira do craque, né, o camisa 10, com o Rolazer, que estava fazendo uma marcação um pouco mais acirrada para cima do camisa 10 do Santos e acabou tomando uma carretilha. Isso serviu para que Neymar pudesse brincar nas redes sociais. Teve post nos stories, teve toda uma brincadeira ali. E aí o Neymar já mandou um recado para o argentino: não me pressiona na marcação, porque senão vai tomar drible.
1: Muito bem, Lívia Camilo trazendo as informações do Santos Futebol Clube. É isso. Não vai liso no Neymar, não, senão toma caneta, ô Maurício Ferreira.
4: Vai tomar, não tem jeito. E a vítima dessa terça-feira, então, foi o Rolazer na atividade lá na Baixada Santista. E saindo do Santos, que só joga na quinta-feira, a gente sobe a serra.
1: Sobe a serra aí, vai.
4: O torcedor corintiano tá de cabeça inchada, viu, Camarão? Talvez esse aí tenha sido um dos poucos torcedores.
1: A fase tá boa.
4: Ou talvez muitos torcedores aqui do futebol brasileiro que tenham curtido a data FIFA, né? Porque muitos torcedores não estão assim com saudade de ver o time em campo no Campeonato Brasileiro, mas amanhã tem Corinthians fora de casa contra o Internacional nesse jogo direto aí pela 29ª rodada do Brasileirão. E quem tem as informações do Timão é o Lucas Belotti. Diga lá, Luquinhas.
8: Fala pessoal, grande abraço pra vocês, todo mundo ligado conosco no Band News na área. É o jogo da vida, como diz a torcida na arquibancada, é assim que também se sentem os atletas pro confronto do Corinthians contra o Internacional. Assim que se sente também o técnico Fernando Diniz, importante a gente dizer, pressionado no cargo. E diante dessa pressão toda, e principalmente, é verdade, da volta do Yuri Alberto, o treinador prepara mudanças para a equipe no duelo de amanhã contra o Internacional. E mudanças, eu digo, principalmente na parte tática. A grande dúvida da escalação inicial do Corinthians está exatamente na formação. Ou um 4-3-3 ou um 4-4-2, ou seja, ou um meio-campo mais povoado ou um esquema com três atacantes. Nesse sentido, alguns nomes estão muito bem definidos e consolidados na escolha do Diniz. Ranieri como primeiro volante, Rodrigo Garro e Breno Bidon um pouco mais à frente, e aí Yuri Alberto e Memphis Depay como dois dos atacantes. A briga está entre Caio César, por esquema com três atacantes, aberto como costuma jogar pela esquerda, ou com André, que fortalece um pouco mais do setor de meio campo e se junta ao trio gestado Ranieri, Garro e Breno Bidon. Então, André ou Caio César, essa é a dúvida, depender da escolha. A gente vai ter um entendimento melhor dessa formação que pretende o Diniz. Ele trabalhou nas mais diversas possibilidades durante as duas semanas e meia da data FIFA. Outra dúvida, essa já na parte física e na defesa, é do Gabriel Paulista, perdeu algumas atividades com dores nessa semana, mas treinou normalmente, pelo menos nessa última atividade, antes da viagem para Porto Alegre, então deve iniciar a partida. Se alguma coisa mudar, essas dores evoluírem, aí o Iago Machado volta a ser a dupla do Gustavo Henrique no jogo. E o Yuri Alberto, como a gente disse, é a grande novidade, né? Encerrou no fim da semana passada a transição física e está com condição de jogo, vai direto para o time titular, eventualmente não aguente uns 90 minutos, esse é o planejamento físico da comissão, será substituído no segundo tempo assim que apresentar alguns desgastes. E ele falou hoje com a TV do clube sobre essa emoção de voltar a jogar, a ansiedade de retomar as chances de vestir a camisa do Corinthians nos gramados, a última vez que isso aconteceu no dia 30 de julho, e brincou sobre a lei do ex. O Inter é uma das principais vítimas dele na carreira. Vamos ouvir.
9: A gente sabe do momento do clube, do elenco, então essa preparação foi um momento muito especial para nós como grupo, para a gente se unir, que a gente possa fechar esse ciclo de data FIFA com uma grande estreia, fazendo uma grande partida e, se Deus quiser, com os três pontos, que nos ajuda bastante. A expectativa é grande, né? A gente sabe que essa lei do ex, os companheiros até brincam que comigo ela nunca falha, mas eu vou me esforçar bastante, estou num retorno, creio que vai ser um jogo muito importante para nós, que a gente precisa dos três pontos, então me entregando dentro de campo, e se eu puder ter a oportunidade de cumprir essa lei, eu creio que eu vou estar muito preparado ali para poder balançar as redes.
8: É isso, pessoal, 6 gols em 6 jogos contra o Internacional. É isso, pessoal, 6 gols em 6 jogos contra o Internacional, esses os números do Yuri Alberto contra o rival de amanhã. A partida vai ter transmissão da Band News FM, e a partir das 7h20 da noite, o Silva Júnior comanda essa, tem Inter e Corinthians no Beira-Rio. Um abraço pra vocês.
1: Boa, Belotti, Corinthians não pode ratear, viu? Se não...
4: Lá amanhã tem o Palmeiras domingo. São, o bicho vai pegar, hein?
1: E nós seguimos juntos aqui na Band News FM, na reta final do Band News na área, o Maurício Ferreira.
4: Oi.
1: Lionel Messi marcou e a Argentina tá metendo 3-0 para cima da seleção de Benin. Otamendi, segundo gol Nico foi do Paes, Nico, né? Paes. E agora o Lionel Messi de pênalti na narração histórica do Yuri Queiroga vai dando a Argentina na despedida do craque. A gente,
4: no Band News na área, a gente não vai falar do placar mesmo, né? Se a gente não falou do placar do Brasil 4-0 na Índia no sábado, não vamos levar em consideração placar nenhum nessa despedida de hoje do Messi.
10: No outro lugar que eu trabalho, eu gravei um vídeo do Brasil e Índia, que era 3-0. Eu falei, Mauro, foi 4. Eu falei, puta, é mesmo. A trolha, 3 minutos e meio, falei, cara, te esqueceram do gol. Né? E o Samuel Lino, que jogou bem, então eu esqueci que tinha
1: sido. Você comentou o jogo.
10: Comentei, aqui, tava, né? Aqui.
4: A sensação do pós-jogo da Band News FM foi o festival de jingles, cara, né? Que vocês estavam inspirados aqui no sábado.
10: O que é muito legal, eu encontrei na votação no domingo 3 ouvintes nossos falando dos jingles e lembrando outros. Né? Meu abraço pro ouvinte da Band News.
11: Foi ótimo, foi melhor do que falar sobre Brasil e Índia.
4: Não tinha nada para falar sobre Brasil e Índia.
10: Falar de grandes jingles históricos da propaganda brasileira.
4: Deixa eu puxar por aqui. Eu não sei se o Flaco Lopes entrou no jogo, né? A gente citou aqui que o GI foi titular nessa partida. E o Flaco hoje...
11: entrou e se machucou agora.
4: Não entrou.
11: Mentira.
4: Não entrou, não entrou. Torcedor palmeirense vai ser descabelado. Calma aí. O Flaco hoje não saiu do banco, então não foi utilizado. Pro torcedor palmeirense não deixa de ser uma boa notícia, né? Vai chegar mais descansado aí pro jogo de quinta-feira, né? Contra... o GI jogou os três jogos, inclusive, né? Os três jogos como titular agora do GI com a camisa da Argentina nessa data FIFA. Embora sem muita competitividade, né? Ali contra a Burkina Faso, time sub-23 de Burkina Faso, que veio no bate-volta. Primeiro jogo contra a Bolívia também. Mas o Flaco Lopes, então, no jogo de hoje, não sendo utilizado. Vai chegar descansado aí para pegar o Bahia na quinta-feira.
1: O interessante é que contra esses adversários frágeis, né? Que é o grande questionamento da seleção brasileira nessas datas FIFA. A Argentina, ela desfruta, né? E ela vai melhorando o nível dela, ou ganhando mais confiança, né? Foi assim nos dois últimos ciclos, né? Ela também teve essa questão de... não enfrentamento com europeus. E mesmo assim,
10: ter,
1: né?
10: Porque esse negócio da National League, né? Não tem jeito.
1: Ou o Brasil cria uma...
10: O Bertozzi acordou aqui, cara.
1: Então um abraço para ele.
10: Um abraço aqui para ele. Não dá tempo mais agora. Não. Não combina um dia para
4: ele aqui. Isso, vamos marcar um dia. Ele vem aqui aos estúdios da Band News FM, participa do Band News
1: com a gente. Torcedor do Nacional do Paraguai, né?
10: Exatamente, Nacional querido.
1: O nosso Bira lá, né? Um abraço para eles lá. Também ouvem sempre.
11: É fantástico.
1: Pô, ele é demais, cara. Ele é demais. Sport 2, São Bernardo 1, Goiás 2, Atlético 1 e o Juventude está ganhando da Ponte. Mais uma derrota da Ponte Preta. Que campanha catastrófica da Ponte Preta nessa Série B do Brasileirão.
11: O Verona caiu, né? Ele é torcedor do Verona.
10: Vira, sim, sensacional, torcedor do Verona.
1: Também é outro que também a gente pode convidar um dia aqui para fazer parte aí do Band News na área.
10: E a liberação mesmo.
1: É isso, cara. A porteira tá aberta. Aproveita que o muro tá baixo, né?
10: Pô, só para ser convidado, pô.
1: Pronto, é isso. Série B do Campeonato Brasileiro, que também está na reta final com a liderança, nesse instante, do Juventude. Com essa vitória, está superando o Vila Nova do Guto Ferreira. Vila Nova tentando subir a Série A do Campeonato Brasileiro. Lembrando, nessa temporada, pela primeira vez, playoffs. Sobem os dois primeiros apenas e do terceiro ao sexto teremos jogos eliminatórios. Terceiro contra sexto, quarto contra quinto. Nesse instante, hoje, pegando essa fotografia, teríamos Juventude e Vila Nova subindo diretamente, e aí Novo Horizontino contra Atlético Goianiense, Criciúma contra Fortaleza. Criciúma e Fortaleza que inclusive já decidiram Série B de Campeonato Brasileiro nos anos 2000. Grandes emoções na reta final, o Sport chegou aos 50 pontos, tinha perdido o clássico pro Náutico, situação meio complicada lá pelas bandas da Ilha do Retiro, mas hoje com Neto Pessoa e Patrick de Paula, hein? Patrick de Paula, veja só. Venceu o São Bernardo por 2-1. Gol do São Bernardo, do Bernô, foi do Pedrinho, aquele ex-São Paulo.

0: fim de papo em mais uma edição do Band News na área. Essa foi bem especial, hein?
1: Roberto da Messi,
0: Rivelino, futebol, Mauro Betti, Maurício Ferreira, seleções. Bernardo Ramos.
2: Quarta e quinta não tem Band News na área por motivos de jornada dupla. Aqui na Band News FM, a gente volta na sexta, 8:30 da noite.
0: Muito obrigado a você que ouviu uma edição especial do Band News na área. Tchau, tchau, gente!
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4: 5:01 pelo horário de Brasília. Mais uma vez, bom dia para você que está sintonizado acompanhando a Band News FM nesse início de quarta-feira. Hoje, 7 de outubro de 2026, eu, Stephanie Toso, sigo por aqui na atualização do noticiário, trazendo os principais destaques do Brasil e do mundo, já para você começar o dia atualizado e bem informado com a Band News FM.

0: Indo com os principais destaques em Brasília, seguem no Senado os debates sobre o fim da escala 6x1. Tem mais detalhes chegando agora com Márcio Rocha.
1: O Senado vai continuar debatendo a proposta de emenda à Constituição que acaba com a escala 6x1 pelos próximos dias, depois que a primeira sessão de discussão no plenário da Casa foi realizada nesta terça-feira. O presidente da Casa, o senador Davi Alcolumbre, disse que vai cumprir integralmente, sem atropelos, o rito constitucional para a tramitação de uma PEC e que vai manter as próximas sessões para debates. No entanto, a data da votação ainda não foi marcada. Pela Constituição, uma PEC precisa passar por pelo menos 5 sessões de debates antes de ir para a votação no primeiro turno no plenário e outras 3 sessões de discussão antes de ir para a votação no segundo turno. Em ambas, são necessários 49 votos dos senadores para a aprovação.
0: O ex-governador Ronaldo Caiado, do PSD, oficializa o apoio ao candidato do PL à presidência, Flávio Bolsonaro. Detalhes que chegam com a Ronilma Pinheiro.
2: O ex-governador de Goiás, Ronaldo Caiado, do PSD, e o governador reeleito, Daniel Vilela, do MDB, oficializaram o apoio ao candidato à presidência da República, Flávio Bolsonaro, do PL, que vai disputar o segundo turno das eleições no próximo dia 25 de outubro. O anúncio do apoio ocorreu nesta terça-feira em evento realizado em Goiânia, capital do estado de Goiás. Flávio veio a Goiás acompanhado do governador de São Paulo, que foi reeleito no primeiro turno das eleições, Tarcísio de Freitas, do Republicanos. Também estiveram presentes no evento os senadores eleitos por Goiás, Gustavo Gayer, do PL, e Gracinha Caiado, do União Brasil, além de Wilder Moraes, que disputou o governo do estado no primeiro turno.
0: Ainda no mesmo destaque, os outros candidatos derrotados no primeiro turno, Augusto Cury, do Avante, e Renan Santos, do Missão, descartaram apoio a qualquer candidato. O presidente Lula, candidato à reeleição, usou o debate sobre o fim da escala 6x1 como uma arma eleitoral, dizendo que a votação no Senado será o primeiro teste para o PL mostrar o que quer deste país. Já Flávio Bolsonaro é contra a medida e defende a jornada flexível negociada entre empregado e empregador, o que pode incluir a redução do salário. Nos outros destaques do dia, o Superior Tribunal de Justiça analisa o recurso de um acusado de participar da chacina de Piós, que matou 4 membros de uma família na Espanha há 10 anos. Quem traz as atualizações do caso é o repórter Lucas Batista.
3: A Corte Especial do Superior Tribunal de Justiça, o STJ, vai analisar um recurso apresentado pela defesa de Marvin Henriques, acusado de participar do caso conhecido como Chacina de Piós. O crime aconteceu há 10 anos na Espanha e deixou 4 pessoas da mesma família mortas. O recurso busca levar o processo ao Supremo Tribunal Federal, o STF, após o STJ ter rejeitado inicialmente esse pedido em março deste ano. Marvin é acusado de ter ajudado e incentivado Patrick Nogueira Gouveia, apontado como responsável pelos assassinatos. Com a decisão anterior do STJ, o processo retornou ao Tribunal de Justiça da Paraíba, que voltou a encaminhar o caso ao Tribunal Superior.
0: A esposa do cantor Alex, da dupla Alan e Alex, o denuncia por agressão doméstica. Informações que chegam com Pedro Gelinek.
4: O cantor Alex, da dupla Alan e Alex, nega as acusações da ex-esposa, que afirma ter sido vítima de agressões, violência doméstica, ameaças de morte e coação financeira durante os anos de casamento. As denúncias de Luciana Rossi estão reunidas em um processo que inclui provas como vídeos, áudios e prints. Em um dos relatos, ela afirma que o cantor teria tentado enforcá-la. Luciana também aponta que o ex-marido contraiu uma dívida fiscal de R$ 807 mil no nome dela. Em nota, a defesa do cantor questiona o surgimento das acusações durante o período eleitoral deste ano, em que Alex foi candidato a deputado federal em Minas pelo MDB, mas não foi eleito. Sobre a dívida, o músico afirma que a questão foi resolvida no divórcio em 2020. Por fim, a defesa informou que vai adotar medidas judiciais contra as acusações.
0: No noticiário internacional, Krista Pike, condenada à morte nos Estados Unidos por um assassinato cometido em 1995, está consciente falando. Ela sobreviveu à própria execução na semana passada, depois de receber 2 doses de um medicamento usado na injeção letal. O procedimento falhou e ela foi levada às pressas para um hospital. Os advogados informaram que ela está recebendo cuidados médicos intensivos no Tennessee. Apesar da recuperação, ela segue algemada e acorrentada à cama da instituição de saúde. E no destaque do esporte, a pré-venda de ingressos do Rio Open vai até a próxima segunda-feira. Conta mais, Daniel Nascimento.
5: A pré-venda para o Rio Open vai até a próxima segunda-feira para clientes Claro Multi e clientes XP. Os ingressos variam de R$ 70 a R$ 990, de acordo com a seção e setor escolhidos. A venda para o público geral começa no dia 13 de outubro, às 11 horas da manhã, exclusivamente pelo site da Eventim, o único canal oficial de vendas do torneio. O torneio será realizado entre os dias 13 e 21 de fevereiro de 2027, no Jockey Clube Brasileiro, na Gávea, Zona Sul do Rio. Até o momento, três atletas já estão confirmados: o brasileiro João Fonseca, o italiano Flávio Cobolli e o norueguês Casper Ruud.

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1: Agora são 5 horas 8 minutos pelo horário de Brasília. Já acionar a Aline Araújo da Climatempo para trazer o panorama geral desse meio de semana. Hoje a expectativa já de redução da chuva para algumas áreas do Brasil e tem destaque para o calor extremo no norte e no nordeste, com temperaturas chegando a 37 graus em Manaus.
2: Depois de uma terça-feira marcada por muitos temporais, a quarta começa com redução das instabilidades em parte do Brasil. Mas essa melhora não acontece de forma uniforme. No sul, o dia começa já mais tranquilo, com chuva fraca, principalmente entre os litorais do Paraná e de Santa Catarina. A situação muda novamente entre o fim da manhã e o da tarde. Uma baixa pressão sobre o Paraguai intensifica o transporte de calor e umidade para a região, favorecendo novos temporais no oeste do Paraná, oeste de Santa Catarina e também oeste, noroeste, sudoeste e áreas centrais do Rio Grande do Sul. As rajadas de vento podem chegar até 70 km por hora em alguns pontos. No sudeste, a chuva diminui em relação à terça, mas ainda aparece no leste e no sul de São Paulo, Vale do Ribeira e também Vale do Paraíba. Também ocorrem pancadas no sul de Minas Gerais, Zona da Mata Mineira e parte do Triângulo Mineiro. Na capital paulista, ainda tem previsão de chuva em diferentes momentos e a máxima vai chegar aos 27 graus. No centro-oeste, a chuva fica menos organizada, mas volta a aumentar durante a tarde, principalmente em Mato Grosso do Sul, centro-sul de Goiás e diferentes áreas do Mato Grosso. No nordeste, predomina o tempo seco e muito quente. A umidade continua baixa no interior e pode chegar até a 12% no norte do Piauí. No litoral, entre Rio Grande do Norte e o sul da Bahia, tem possibilidade de chuva passageira. E no norte, Amazonas e Rondônia continuam instáveis, com possibilidade de temporais no noroeste amazonense. Tocantins e grande parte do Pará ficam com tempo mais quente e seco durante esta quarta-feira. Aline Araújo, da Climatempo.

0: Lula, qualquer governo, tivesse nenhuma relação com o Supremo, ainda assim, essa crise que tem a natureza antissistema iria para conta do governo de turno. Isso estava dado. A gente falou muito sobre isso aqui. A crise do Supremo, a desconfiança do Supremo, como indo para conta do governo de turno. Isso estava dado. Mas não é só isso, né? Existe uma relação objetiva, percebida, entre o governo Lula e o Supremo Tribunal Federal. É, do ponto de vista mais simples, a constituição de uma espécie de terceira casa legislativa. Quando o bicho pega, quando o governo sofre reveses no parlamento, o governo Lula muitas vezes foi bater inconformado no Supremo para ele resolver o problema. Eu vou citar um caso aqui, o caso do IOF. O Alexandre de Moraes, de repente, tributarista, legislador, resolvendo o problema para o governo. Esse é um caso de atividade legislativa, mas a coisa vai além, né? Como é que se pode falar, apontar a promiscuidade do Supremo e tentar se desvincular dela? Se todo mundo noticiou, e eu apontei isso aqui como tendo repercussão profunda e sendo explorado no zap profundo contra Lula, Alexandre de Moraes sendo não apenas o articulador, mas o anfitrião recente da reunião política importantíssima que uniu, não é que reaproximou, que uniu Lula a Davi Alcolumbre. Se a questão é promiscuidade, em que lugar fica quando o ministro da Suprema Corte, associado, percebido como o inimigo de Bolsonaro, aquele que o condenou, e aqui eu estou falando em termos de discurso, percepção de discurso, aquele que é tido como o principal algoz do bolsonarismo na reta final de uma campanha eleitoral, sendo o articulador político e o anfitrião de uma reunião entre Lula, o adversário de Bolsonaro na eleição, e Davi Alcolumbre, que poderia e pode ainda fazer destravar pautas de interesse de Lula com impacto no processo eleitoral. Lula se colocou nesse lugar também, não é um lugar que pesa sobre ele automaticamente. Também se colocou nesse lugar por associação aos ministros do Supremo. E então, Megali, ontem Lula disparou essa ordem unida, há vídeo sobre isso, ele falando sobre isso, sobre a promiscuidade do Supremo. A frase é, para ser preciso, estamos carregando nas costas a promiscuidade da Suprema Corte. Carrega nas costas um peso que em alguma medida colocou. E não me parece que agora, e eu considero o Supremo grande eleitor em 2026, grande eleitor para Flávio Bolsonaro, não me parece agora ser possível produzir efeitos com esse discurso de desvinculação.
1: E 14, nos outros assuntos, o colunista da Band News FM, Renato Meirelles, apresenta uma pesquisa que mostra a situação do endividamento dos brasileiros. O presidente do Instituto Locomotiva revela que muitos tentam ganhar mais em vez de reduzir gastos. Ele conversou sobre o assunto com Eduardo Frumento e Eduardo Barão.
2: Rapaz, o Renato Meirelles volta a um tema que faz parte, infelizmente, da rotina de muitos brasileiros, não só de brasileiros, mas de pessoas do mundo inteiro, que são as dívidas, né? As pessoas que têm algum tipo de endividamento. E aí aquela história, né? Em vez de cortar gastos, muita gente tenta aumentar a grana, procurar outro emprego, fazer um bico para, de alguma forma, aliviar o bolso, né, Renato?
3: E esse tema aqui parece boleto recorrente, né? Todo mês chega, todo mês volta. Perdi as contas da quantidade de vezes que eu já dividi aqui no Brasil em retratos as pesquisas que nós, o Instituto Locomotiva, estamos fazendo sobre endividamento. Uma série que nós fazemos há muito tempo aí em parceria com a Cash On Pro, e os números são bastante interessantes. E ajuda, inclusive, Barão, a entender o mau humor dos brasileiros na economia e o mau humor que os brasileiros mostraram na urna no último domingo. Primeiro, vamos entender o que dívida traz para a vida das pessoas, né? Nós temos aí 54% das pessoas que estão endividadas que dizem que a sua qualidade de vida diminuiu por conta das suas dívidas. Ou seja, eu estou endividado, minha qualidade de vida piorou, eu estou mais estressado, a minha saúde mental tá estourada, como o cartão de crédito. 52% afirmaram que as dívidas afetam negativamente a saúde mental, como a gente acabou de dizer, e metade afirma ter vergonha de falar sobre a sua situação financeira. Ou seja, se a saúde mental não está boa, você pode ir no terapeuta, você pode conversar com um amigo, mas quando você está endividado, metade dos endividados não se sentem à vontade para

0: conversar com absolutamente ninguém. Essas informações são informações bastante esperadas, Barão. O que acontece agora é esse dado que a educação financeira não passa só, a educação financeira não passa só pelo desafio de conseguir economizar aí o dinheiro. Quando a gente pergunta o que que você precisa para ficar com as suas contas em dia, a grande maioria das pessoas, 50, 63%, afirmam aumentar a renda. Aumentar a renda. Fatores que ajudariam a melhorar a sua vida financeira. Aumentar a renda 63% e depois vem organizar financeiramente e com 44% e reduzir os gastos com 38%. Sabe por que esse número é bastante importante? E esse número ainda é mais forte entre os inadimplentes, né, o aumento da renda, porque o brasileiro ganha pouco. Mais da metade das famílias brasileiras tem uma renda familiar menor do que R$ 3.500, Barão. Das mais de 72 milhões de famílias brasileiras, metade tem uma renda familiar menor do que R$ 3.500. Então, muitas vezes, não tem onde cortar. Não tem um planejamento financeiro que pode resolver. Tem que ganhar mais. E é por isso que vem o bico. É por isso que vem o aumento da. Vem um trabalho extra. Vem aquele pedido para o patrão fazer hora extra. Porque ou ganha mais ou vai ter que comer menos. Essa também é a dificuldade que os brasileiros têm de fazer poupança. Muitas vezes a gente acha que é o brasileiro que gasta demais, o brasileiro joga dinheiro fora, o brasileiro não tem planejamento orçamentário, não tem educação financeira. Eu confesso que virar para uma família, para uma mãe de família que sustenta cinco pessoas com dois salários mínimos, e falar para ela que ela não tem educação financeira, sendo que ela sabe o preço do pãozinho no centavo, o preço do ovo no centavo, sabe qual é o dia de promoção de frutas e legumes e verduras no supermercado, de promoção de carne no açougue, que ela não tem educação financeira. Ela pode não saber Excel, mas alguma coisa aí para conseguir fazer alimentar cinco bocas com dois salários mínimos, ela entende de uma educação financeira de uma forma que eu mesmo confesso tem alguma certa dificuldade de entender.
1: Renato, você falou aí, né, desse malabarismo financeiro que muitas famílias fazem para conseguir chegar até o final do mês. A gente está vendo o endividamento recorde da população brasileira, mas há um dado da pesquisa de vocês também que aponta a dificuldade das pessoas em falarem sobre as dívidas, de falarem e compartilharem. E como isso pode ser um atraso também, né? Uma dificuldade para você sair dessa situação.
0: É super importante esse ponto, Edu, porque quando você troca experiências, você pode aprender com o erro dos outros, você pode descobrir um emprego novo, uma linha de crédito diferente. Quando se conversa sobre o assunto, o endividamento deixa de ser um fantasma, é como se você acendesse a luz num quarto à noite e você fosse aquela criança que estava com medo de fantasma até você conseguir iluminar o quarto e ver que não tem nada demais ali. Dívida é algo que existe para todo mundo. Os mais ricos estão endividados, os mais pobres estão endividados. Os juros do cartão de crédito, muitas vezes, é o que leva essas pessoas para o buraco. Os juros do cartão de crédito é sim o grande responsável pela dificuldade que o brasileiro tem de estar com as contas em dia. Então, dito isso, se abram. Você que está endividado, você que conhece alguém que está endividado, não se preocupe com o julgamento alheio. Acho que quanto mais conversa você tiver, mais dicas e oportunidades você vai encontrar.
2: Você sabe, Renato, que a gente está vendo aqui nos Estados Unidos, né, para quem já viveu no Brasil, movimentos muito parecidos, né? O americano está convivendo com uma realidade, entre aspas, brasileira da economia, da dificuldade mesmo de pagar as contas no fim do mês, do endividamento das famílias. É uma situação que muitos americanos não conviveram. Normalmente, na hora de comprar um bem, comprar um sofá, comprar um carro, as pessoas chegavam lá com dinheiro vivo e compravam, né? Hoje é a história do parcelamento, algo que o americano, de novo, não estava acostumado. Aliás, eu acho que se eu tivesse uma financeira no Brasil, Se eu tivesse uma financeira no Brasil, eu abriria aqui nos Estados Unidos, porque você não tem tantas oportunidades como tem na, sei lá, no Mapping, antigo Mapping, na Riachuelo, acho que não existe mais também, enfim. Sabe essa história de ir lá parcerar uma bala? Você paga 33 centavos na bala que custa um real. Então, essa realidade agora está cada vez mais no dia a dia aqui dos Estados Unidos. E tem um outro fator que nós brasileiros já convivemos, né? E ainda é uma realidade no Brasil, mas que é a história de reduzir o produto. Eu peguei agora uma pasta de dente que eu compro no mercado, como qualquer outra, né? E essa pasta de dente, com o mesmo valor, sabe aquela história? O mesmo preço, mas metade praticamente do tamanho dela, né? Então a minha pasta de dente acabou, era uma pasta de dente maior, não estou fazendo propaganda, mas agora a pasta está com o mesmo preço, só que o tamanho mudou. Sabe aquela história da bolacha que você vai comprar e o pacote da bolacha está pela metade? O preço é o mesmo.
0: 0,90, a bolacha...
2: Exato, é 100 miligramas virou 90, então... Isso está acontecendo aqui nos Estados Unidos, essa história até do produto, né? Que daqui a pouco não vai ser chocolate, vai ser sabor chocolate. Sabe aquela história que a gente já viu no Brasil, para baratear mesmo o preço do produto, está acontecendo agora aqui. Então é muito louco, né? As empresas também, entre aspas, acabam se adaptando a essa realidade do consumidor que não tem a mesma grana e o produto, teoricamente, teria que ser cobrado mais caro. Então tá aí, ó, a pasta de dente. Diminuiu o tamanho. O preço é o mesmo, mas diminuiu o tamanho, como a gente já viu, com produtos aí do Brasil. É a realidade brasileira se impondo aqui para o consumidor americano, viu, Renato?
0: Não, é impressionante. Acho que nos Estados Unidos os consumidores vão começar a ficar atentos, igual os do Brasil ficaram atentos, né? Tivemos aqui, inclusive, quando começou esse fenômeno aqui no Brasil, eu lembro, foi quando começou a se consolidar o Código de Defesa do Consumidor. E a ser obrigado a ter o Código de Defesa do Consumidor em todas as lojas, para mostrar para os consumidores o que era direito, o que não era direito. Hoje, inclusive, você tem que sinalizar mais claramente a redução do produto no Brasil. Vamos ser justos aqui com o nosso país, a legislação brasileira, ela é muito mais rigorosa na defesa do consumidor do que a legislação norte-americana. Então, o recado que fica aí para esse Brasil no final de 2026 é: o endividamento está grande, nós temos os maiores índices de endividamento possível, mas que não basta na visão dos consumidores, na visão dos brasileiros, reduzir, simplesmente organizar a sua vida financeira. É necessário correr atrás para ganhar um pouco mais de grana.
2: Grande abraço, Renato. Até a próxima.
0: Um abração, Edu. Até mais.
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1: Depois da Meta lançar um aplicativo de inteligência artificial que funciona como secretária para o nosso dia a dia, agora chegou a vez da OpenAI oferecer essa solução, Morrison.
4: Entramos na fase da inteligência artificial bonitinha, do aplicativo de inteligência artificial, o Muse, da Meta. E agora ele ganhou companhia. A OpenAI lançou o seu aplicativo, o seu agente, né, de inteligência artificial também bonitinho, digamos assim, chamado Dots. O que eles têm em comum, Edu? Eles prometem fazer várias coisas por você no dia a dia. Até telefonar e ficar esperando com a musiquinha lá tocando, enquanto você faz outras coisas. E até, em alguns casos, olha isso, por enquanto só em inglês, né? Daqui a pouco isso chega aqui também. Parece ser bacana, né? Livrar gente no dia a dia dessas coisas que normalmente tomam muito tempo e que é um tempo consumido com questões muito pouco produtivas, né, Edu? O problema, o agente da Meta, o Muse, já tivemos relatos nos Estados Unidos dele começar a fazer coisas que os usuários não pediram ou que não esperavam. E tem um segundo problema, Edu. O segundo problema é que para fazer tudo isso por você, né, virar o seu secretário particular digital vitaminado, inteligente, ele precisa ter acesso a muita informação sua, né? E muita informação sensível. Então, como sempre, né, Edu? A gente vai ter que olhar isso tudo com muita cautela, porque em nome da praticidade, em nome de um serviço que parece ser muito bacana, a gente vai ter que colocar, quem quiser arriscar isso, vai ter que colocar muita informação pessoal, digital, privada, na linha. Será que vai valer a pena?
1: Essa questão da privacidade, que já foi colocada aqui na coluna de tecnologia, e é a grande discussão quando a gente fala da adoção desses métodos de inteligência artificial para as atividades do cotidiano. É claro que a gente acompanha e conta mais aqui na coluna de tecnologia, que você encontra também no nosso site, o bandnewsfm.com.br.
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5: Horas 27 minutos, o psiquiatra Daniel Barros apresenta dados que demonstram que a redução no uso de telas de celular ajuda a melhorar o quadro de depressão. Ele conversou sobre o assunto com Eduardo Frumento, Carlos Andreasa e Ivan Brandão.
6: Vou fazer uma pergunta que parece retórica, né? Será que dar um tempo das redes sociais faz bem para a nossa saúde mental, doutor?
7: Tem a resposta curta, que é sim, e tem a resposta longa, que é sim, com certeza, né, Ivan? A gente sabe que as redes sociais, elas são uma tecnologia, a gente já falou mais de uma vez aqui, toda tecnologia tem custo e benefício, a gente sabe que tem benefícios na existência das redes sociais, mas também tem custos. Para mim, pessoalmente, eu ainda acho que os custos são maiores do que os benefícios, então talvez eu preste mais atenção nas pesquisas que falam sobre os problemas e sobre os custos, né, das redes sociais. Essa foi uma pesquisa que foi publicada no ano passado, uma pesquisa importante porque ela avaliou o impacto na saúde mental de jovens quando eles dão um tempo de uma semana apenas no uso das redes sociais. Só desacelerar ou parar, diminuir o uso, isso já faz diferença. O que essa pesquisa encontrou? Procurou ali acompanhar mais de 300 jovens adultos de 18 a 24 anos, 373 para ser mais preciso, e aí sugeriam, né, que as pessoas reduzissem o seu uso, não era uma coisa obrigatória. E 295 participantes toparam reduzir para ver o que aconteceria ali na pesquisa. E eles respondiam questionários sobre como estavam se sentindo, que sintomas que estavam apresentando, como usavam as redes sociais. E aí, uma semana, né, toparam ali durante uma semana, quase 300, diminuir o uso das redes sociais. E o que eles fizeram? O tempo médio de uso caiu de cerca de 2 horas por dia, você vê que não era um tempo pequeno, para cerca de meia hora por dia. Isso representou uma melhora de 25% nos sintomas depressivos, 16% nos sintomas de ansiedade e 14% nos sintomas de insônia. Então, o impacto não foi pequeno. Agora, o que os cientistas perceberam, analisando os números, que é interessante a gente pensar, é que mais do que o tempo gasto nas redes sociais, o que fez diferença foi a forma como as pessoas usavam. Então, quando eles diziam assim, ah, eu estou usando de forma menos compulsiva, eu estou menos descontrolado, eu estou me comparando menos. Quando o uso passava a ser mais saudável das redes sociais, isso que trazia maior impacto na melhora dos números. Então, as coisas estão associadas, mas elas não são exatamente o mesmo. O que eu quero dizer com isso? Claro, se uma pessoa tem um padrão de uso compulsivo, ela tende a ficar mais tempo. Mas se ela fica um tempo até um pouco mais longo, mas usa de uma forma produtiva, está aprendendo coisa, está realmente se comunicando, talvez isso não seja o mais problemático. A gente tem que ficar de olho nas duas coisas, né? Será que esse tempo exagerado é sinal de um uso negativo? E o quanto isso, de fato, está nos tirando da vida real? Porque esse é um outro ponto, viu, Ivan? Não é só o mal que ela faz, é o bem que ela, do qual ela nos priva, né? Se a sua vida tá legal em volta, se você tem gente com quem conversar, se você tem coisa legal para fazer, mundo real aqui, analógico, para que você vai ficar também tão mergulhado assim nas redes sociais? Não é só o mal que ela traz, mas o bem que ela, do qual ela nos afasta.
6: E é difícil, né? Você começa a fazer o scroll na tela e às vezes você tá consumindo aquilo ali sem consumir e meio você só se deixa levar. Falando aqui, obviamente, de um ponto de vista pessoal, mas acredito que muita gente deve passar por isso. Aí, enquanto você estava falando, eu fui fazer o quê? Fui mexer no celular. mas para ver aquela média diária, que a gente recebe um resumo, né, de quanto você passa de quanto tempo você passa no celular, em quanto tempo você mexe nas redes sociais, o que, que é entretenimento, o que, que é utilitário. E eu fiquei um pouco assustado, não surpreso, né, porque eu tô o tempo inteiro no celular. E a gente vai misturando essas coisas, né? Uma hora... porque a gente mesmo se sabota, né, doutor? Então, não, porque eu uso muito por causa do trabalho. Mas ao mesmo tempo que eu tô no trabalho, chega uma notificação, aí você abre, não sei o quê, você lê, responde outra mensagem, de repente você tá vendo lá, Andreas, o vídeo do rapaz limpando o casco do cavalo, né? É um negócio que, sei lá, é muito esquisito. A minha média de 8 horas e 23 minutos por dia mexendo no celular. É um negócio impressionante. Surpreso não estou, viu, doutor Daniel, mas é meio assustador. Queria saber se os ouvintes aí tem mais ou menos de média.
7: Né? É. A gente precisa lembrar disso, Ivan. Diga lá, Andrade.
8: Doutor, desculpa, pode falar. Eu ia dizer que todos nós...
7: Talvez... somos vítimas, né, disso.
8: Isso.
7: Vítimas e autores. Vítimas,
8: até... Isso. E fingimos não fazer, né? Muitas vezes fingimos não fazer. Não fico tantas horas assim. Ficamos sim. E eu, inclusive, a autocrítica aqui, muitas vezes eu justifico como se eu estivesse trabalhando. E eu não estou trabalhando, certo? Não estou. Então, é uma provocação importante também que a coluna faz.
6: Até porque o André escreve tudo fechar aqui... com caneta até hoje. Ele não precisa do celular para escrever.
8: Então, tá vendo? Exatamente.
7: O estímulo à vida analógica, ele pode ser um bom antídoto contra isso. E tem só um viés cognitivo aqui que para a gente fechar, né, para não perder o hábito de falar. Tem um viés chamado de viés de terceira pessoa, que a gente acha que os outros são influenciados negativamente e são manipulados, né, e fazem essas coisas, e a gente não. Né? Então, quando a gente fala do uso excessivo de celular, a gente fala dos jovens, a gente fala dos adolescentes, e a gente esquece de olhar para o nosso próprio padrão. Né? Nós também somos manipulados por essa engenharia comportamental, e quanto mais cedo a gente assumir isso, mais a gente vai conseguir se proteger dela.
6: Ô, doutor, e aí, tem tratamento para isso? Né? Existem já pessoas que buscam tratamento num vício, quer dizer... O que passa a ser o vício da tela? Acho que a gente já falou disso aqui em outros Humanamente da vida, né? E tem tratamento? Existe algum momento em que isso passa a ser nocivo a tal ponto de que realmente, obviamente, a gente está falando aqui, não faz bem para a saúde mental ficar o tempo todo, e faz bem dar um tempo. Mas tem um ponto ali que divide, ó, isso aqui é doença, você precisa se tratar.
7: Sim, e esse limite é a perda de controle mesmo, né, Ivan? Normalmente, é fácil entender o que é o vício. Às vezes a pessoa fala, mas o que é vício, o que não é? É fácil a gente ter essa seguinte noção. O vício é aquilo que vai crescendo e empurrando a vida para o lado. Imagina uma coisa crescendo assim, no meio da sua vida e o entretenimento vai ficando de lado, o filme vai ficando de lado, as pessoas vão ficando de lado e aquilo vai... tomando o centro da sua vida e você não consegue mais recuperar e você não consegue fazer as outras coisas que te davam prazer, que seriam importantes. Então essa perda de controle, ela pode acontecer, sim, existem dependências comportamentais de elementos digitais, de internet, pessoas que perdem completamente o controle, perdem emprego, perdem relacionamentos por conta disso, e aí a gente está falando, claro, de um caso mais grave, não é, sem dúvida, a maioria dos nossos ouvintes, mas precisa de tratamento, porque a pessoa não consegue sozinha, ela realmente perdeu o controle.
6: Muito bem. Andreasa, depois eu quero saber qual é a sua média diária aí também, que eu...
8: Como é que eu faço para ver isso?
6: Ela será grande. Você
8: saber a marca do seu celular para saber se esse é o mesmo caminho. Mas os ouvintes, por exemplo,
1: deve ser da maçã o celular dele.
6: O meu é também. É uma maçã meio mordida, quebrada, mas tá.
8: O meu é da maçã, mas tá velho.
6: A maçã daquela que tá lá no fundo da geladeira. Eu recebo semanalmente, lá veio o pop-up, que isso é engraçado também, né? A ironia é isso, né? Você receber a notificação do negócio.
8: Eu recebo.
6: Nos últimos 7 dias, 8 horas e 23 minutos de média, ativando o celular, né? Porque não necessariamente mexendo, mas destravando para fazer alguma coisa.
8: Agora eu lembrei, eu recebo semanalmente o relatório, e toda vez que eu recebo... Que isso,
1: modéstia. Nossa, mas aí você é...
8: Exato. Não, hoje. Modesto.
6: Hoje eu já tô em 5 horas e meia.
7: E o meu tem... Traz até aqui, ó. Tempo de tela dirigindo, 0%. Ó, que bom exemplo.
6: É, o meu não rapaz, tem isso, não. Eu não dirijo, no celular.
8: Olha só,
6: mas às vezes é só para às vezes é só para ver o Ribamar também, ó. Às vezes é só para matar a saudade.
8: Eu recebo o relatório, Ivan Brandão, e eu sabe o que eu faço quando eu recebo o relatório? Eu digo, é mentira, é farsa, isso é uma farsa, manipulado, números manipulados. E negação é trabalho, vocês não... Isso é, eu sou
1: tô em negação, relatório impresso.
8: Eu sou que... Relatório impresso, auditado. Eu fico muitas... Eu fico muitas horas, eu devo dizer. Fico muitas horas. Trabalhando, claro.
7: Claro, claro.

0: Estamos começando a coluna Giro Business. Tema da semana, o setor da odontologia. E na minha companhia, fundador e CEO da Odonto Company, Paulo Zar. Paulo, é muito bom te ter no Giro Business, você como o maior empresário do setor da odontologia no Brasil, promovendo saúde, bem-estar e até autoestima à população brasileira. Paulo, vamos lá. Quero trazer um tema presente no Giro Business, recorrente no Giro Business, que é a tecnologia. Como o escaneamento digital, a impressão 3D, inteligência artificial, softwares de gestão, por exemplo, vem promovendo eficiência, produtividade, melhores resultados e melhorando a experiência do paciente.
1: Em primeiro lugar, estamos falando de custo. O custo por existir uma menor carga de tempo dentro desse processo, um elemento dental que era confeccionado em 4, 5 horas de trabalho, hoje nós estamos conseguindo trazer para em torno de 90 minutos. E isso mitiga o maior custo dentro desse processo. Então, realmente, a fresagem, a impressão 3D dos dentes sendo executados principalmente com um produto que é o zircone de alta qualidade, vem trazendo para os nossos clientes uma vantagem expressiva dentro do mundo da odontologia. A Odonto Company hoje tem um laboratório muito grande e propicia para todos os franqueados essa oportunidade e vantagem.
0: E essa tecnologia, uma vez investida como CAPEX, ela reverte em resultados e melhor eficiência de caixa, por exemplo?
1: Sim, melhor eficiência de caixa porque os nossos franqueados faturam mais. E dentro da rede de franchise nós temos ali os royalties. Então, teoricamente, isso funciona muito bem.
0: Bacana poder levar as pessoas mais conhecimento sobre os bastidores do setor da odontologia e a tecnologia aplicada promovendo valor a toda a cadeia, das clínicas aos pacientes. Com ele, Paulo Zar, fundador e CEO da Odonto Company.
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0: horas 41 minutos pelo horário de Brasília, girando mais uma vez os principais destaques do dia. Débora do Batom, condenada pelos atos do 8 de janeiro, passa para o regime semiaberto. Detalhes que chegam direto de Brasília com o repórter Márcio Rocha.
1: A partir de agora, a cabeleireira Débora Rodrigues, a Débora do Batom, vai passar a cumprir pena no regime semiaberto por decisão do ministro Alexandre de Moraes. Ele atendeu ao pedido feito pela Procuradoria-Geral da República, que defendeu que ela já cumpriu os requisitos para a mudança de regime. Débora foi condenada a 14 anos de prisão por ter participado dos atos criminosos do dia 8 de janeiro. Ela está em prisão domiciliar desde março de 2025 e agora vai ter direito a cumprir parte da pena em trabalho externo no período diurno, mas deve retornar ao local da prisão para recolhimento noturno e nos dias de folga. Débora ficou conhecida por ter pichado, usando um batom no dia dos atos criminosos, a estátua A Justiça, que fica em frente à sede do Supremo, na Praça dos Três Poderes, centro de Brasília.
0: Nos outros destaques do noticiário, o motorista que causou acidentalmente a morte de uma estudante de jornalismo em Belo Horizonte recebe o perdão judicial. Tem mais informações com a repórter Josiele Lemos.
2: A justiça concede perdão judicial ao motorista envolvido no acidente que matou por eletrocução a estudante de jornalismo Bruna Ribeiro de Castro Rosas em setembro do ano passado em Belo Horizonte. A decisão foi tomada nesta terça-feira pela 5ª Vara Criminal. Gabriel de Faria Oliveira Carvalho foi denunciado por homicídio culposo qualificado pela embriaguez ao volante e lesão corporal culposa. Segundo o processo, ele perdeu o controle de um Chevrolet Onix na Avenida Nossa Senhora do Carmo, bateu em um poste e o impacto derrubou a estrutura sobre a rede elétrica. O carro foi energizado e Bruna, que era passageira, morreu no local. Na decisão, o juiz considerou o sofrimento moral e físico de Gabriel. Ele e Bruna namoravam havia quase 4 anos e tinham planos de casamento. A mãe da vítima, Leia Paula Ribeiro, afirmou em carta que não o culpava e destacou o amor entre os dois. Gabriel teve as duas pernas amputadas e hoje usa próteses, sente dores crônicas e depende de ajuda da família.
0: Um brasileiro reconhecido pelo Guinness como o homem mais velho do mundo faz aniversário. Fala aí, Leonícia Cioli.
3: O cearense João Marinho Neto, de Maranguape, região metropolitana de Fortaleza, completou 114 anos e segue reconhecido pelo Guinness como o homem mais velho do mundo. Ele está entre as 10 pessoas mais longevas já registradas na história e ocupa a 9ª posição nesse ranking. A curiosidade é que João faz aniversário no mesmo dia que o australiano Kim Weeks, considerado o segundo homem mais velho do mundo. Os dois têm apenas 1 ano de diferença e trocaram homenagens nas redes sociais do Guinness.
0: Os protestos estudantis na França vivem o dia mais intenso desde o início do movimento, com cerca de 2.056 manifestantes em mais de 40 cidades, isso segundo o governo, e 450 mil segundo organizadores. O movimento já se espalhou das escolas de ensino médio para as universidades. O governo do presidente Emmanuel Macron se reuniu num setor de emergência enquanto o movimento cresce a cada jornada e arrisca contaminar a campanha presidencial de 2027. Mais de 6 mil pessoas foram detidas desde o início dos atos, a maioria adolescentes. No destaque do esporte, o Santos tem 2 ausências já confirmadas contra o Flamengo, mas conta com retornos importantes para o confronto. Quem traz todos os detalhes é a Lívia Camilo.
4: Novidades no Santos para o jogo contra o Flamengo na quinta-feira. O meio atacante Gabriel Bontempo voltou da seleção e será titular. O zagueiro João Ananias também está de volta, depois de marcar um gol pela seleção sub-20 na goleada sobre o México. E agora o time também tem 2 baixas. Arthur está fora por uma lesão leve, enquanto o atacante Everton Cebolinha não enfrenta o ex-clube por um acordo de cavalheiros com o Flamengo. Já o trio formado por Neymar, Gabigol e Coutinho, que é um sonho da torcida santista, pode chegar a acontecer nessa partida. A reportagem da Band News apurou que os 3 não serão titulares, mas podem atuar juntos em algum momento do jogo.
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0: 5h46, o Senado continua discutindo a escala 6x1. Detalhes com Márcio Rocha.
1: O Senado vai continuar debatendo a proposta de emenda à Constituição que acaba com a escala 6x1 pelos próximos dias, depois que a primeira sessão de discussão no plenário foi realizada nesta terça-feira. O presidente da casa, o senador Davi Alcolumbre, disse que vai cumprir integralmente e sem atropelos o rito constitucional para a tramitação de uma PEC e que vai manter as próximas sessões para debates. No entanto, a data da votação ainda não foi marcada. Pela Constituição, uma PEC precisa passar por pelo menos 5 sessões de debate antes de ir para a votação no primeiro turno no plenário e outras 3 sessões de discussão antes de ir para a votação no segundo turno. Em ambas, são necessários 49 votos dos senadores para aprovação. Alcolumbre afirmou que vai manter a programação e que a ideia é continuar a discussão para que a votação seja feita já na semana que vem, quando cada senador deve refletir para tomar a decisão.
6: Eu sei como eu vou votar e cada um precisa estar preparado para neste dia, no dia adequado, do ponto de vista regimental, poder escolher com o seu coração, com a sua consciência e com a sua história, se vai votar a favor do fim da escala 6x1 ou se vai votar contra o fim da escala 6x1. A isso não me cabe. Ao que me cabe é colocar na pauta. Meu compromisso foi feito, foi assumido, está na pauta.
1: Por falta de quórum, já que a oposição não marcou presença no início dos debates, a primeira sessão chegou a ser suspensa, mas depois foi retomada. Durante uma agenda no Supremo Tribunal Federal, o senador Rogério Marinho afirmou que ninguém no partido se nega a discutir a PEC, mas classificou a discussão como eleitoreira.
7: Ninguém se nega a discutir redução de jornada, melhoria de condições de trabalho para os brasileiros de uma maneira geral. Agora, a forma como essa discussão está se dando é claramente oportunista e eleitoreira. Por que agora? Por que nesse momento? Por que esse súbito despertar? E por que a discussão não acontece com a profundidade, com a racionalidade que essa discussão exige?
1: Já o ministro-chefe da Secretaria de Relações Institucionais, José Guimarães, reafirmou que a prioridade do governo é a votação da PEC ainda nesta semana. O texto determina a redução da jornada de trabalho, atualmente de 6 dias de trabalho para 1 de descanso, além da jornada semanal de 44 para 40 horas.
0: Plataformas de apostas não autorizadas começam a sair do ar no Brasil. E ainda há cerca de 1 bilhão e 300 milhões de reais parados nas contas dos usuários. Saiba o que muda e como o apostador pode recuperar esse dinheiro. Informações que chegam na reportagem da Leonice Acioles.
8: Plataformas de apostas que não estão autorizadas pelo governo federal a funcionar no Brasil começarão a sair do ar nesta terça-feira. Segundo o Ministério da Fazenda, cerca de 1 bilhão e 300 milhões de reais ainda estão parados nas contas dos apostadores. A prioridade agora é que esse dinheiro volte para o bolso do consumidor. Muitas pessoas ainda têm saldo nessas plataformas. O especialista em direito digital, Maurício Tamer, esclarece os direitos do apostador nessa situação.
9: O dinheiro que ficou na conta da Bet continua pertencendo ao apostador. É um dinheiro dele. A retirada da plataforma do ar, a medida provisória, ela não elimina o direito do apostador receber esse valor e nem libera a empresa da obrigação de devolver. Isso inclui saldo disponível, eventuais prêmios devidos de apostas que foram feitas anteriormente e valores de apostas que ficaram sem resultado. Em relação ao prazo, é importante a gente separar duas coisas, né? Tem o prazo para sacar diretamente das plataformas, que terminou no dia 5. Mas isso não significa que quem perdeu essa data perdeu dinheiro. Segundo o cronograma que foi divulgado, nos dias 7 e 8 de outubro, as empresas vão ter que informar aos bancos os saldos de cada apostador. Então, olha, o apostador X tem esse saldo aqui na minha conta e a devolução vai ser feita pela instituição financeira e é previsto que deve acontecer entre 9 e 14 de outubro.
8: Apesar da obrigatoriedade de devolução, muitos apostadores relatam dificuldades de acesso, sites instáveis ou recusa no saque por parte das casas de apostas não regulamentadas. Nesses casos de descumprimento, o consumidor não fica desamparado, mas precisa agir rápido e guardar provas.
9: Eu sempre recomendo que o primeiro passo é para qualquer cliente, qualquer consumidor, é documentar o problema. Então, juntar todos os comprovantes de depósitos, extratos, registros de saldo, PIX que foram feitos, mensagens trocadas com a plataforma. É também importante que as cobranças e as discussões sejam feitas pelos canais oficiais das bets e guardado ali o protocolo, prints das conversas. Se o pagamento estiver na etapa bancária, ou seja, a BET já informou para o banco o saldo que será devolvido, também é importante interagir com a instituição financeira para identificar se tem alguma pendência por parte do banco. Se não tiver nenhuma solução, se nada resolver, uma reclamação no Procon é válida, uma reclamação no consumidor.gov.br também é válida e também pode ser comunicada uma reclamação para a Secretaria de Prêmios e Apostas do Ministério da Fazenda. Se a cobrança, ainda assim, continuar sem resultado, é possível buscar orientação jurídica para exigir devolução na Justiça.
3: A orientação dos especialistas é não deixar para a última hora e fazer o pedido de resgate o quanto antes.
0: As redes sociais podem levar adolescentes a terem uma imagem distorcida do próprio corpo. Um estudo aponta que a exposição excessiva aumenta o risco também de transtornos alimentares. Mais informações com o repórter Gibes Manioto.
10: Na adolescência, quando o corpo passa por grandes transformações, o uso do celular pode ganhar outra dimensão. É o que aponta um estudo feito com 9 mil adolescentes que usam smartphones desde os 12 anos de idade. O risco de compulsão alimentar aumentou quase 70%. O de pular refeições ou fazer exercícios em excesso para não engordar, 50%. E a chance de relacionar a autoestima ao peso dobrou. Não significa que as redes sociais sozinhas provoquem transtornos como anorexia, bulimia, compulsão alimentar, vigorexia. Mas filtros, imagens editadas e padrões de beleza podem transformar a comparação em uma cobrança permanente. A gente conversou com a Maria Fernanda, que tem 19 anos. Quando ela mudou de escola aos 14, começou a se espelhar nas novas colegas. Entrou em comunidades que incentivavam a extrema magreza e perdeu 10 quilos em 2 meses.
11: A gente, tipo, tinha competição de quem comia menos, essas coisas assim, e foi aí que eu percebi que eu achei, na verdade, que eu precisava emagrecer para eu me adequar ao grupo e para me adequar ao padrão de beleza que eu via nas redes sociais e no, nas séries que eu assistia, das cantoras que eu acompanhava.
10: O psiquiatra Wagner Gurgel, do Instituto de Psiquiatria do HC, diz que por causa da comparação com o que vem nas redes sociais, jovens têm desenvolvido transtornos alimentares mais cedo.
12: A média era em torno de 15 anos, né, do diagnóstico de transtorno alimentar no mundo inteiro. E a gente está tendo essa mudança, né? Acho que posso falar do nosso serviço, né, no Hospital das Clínicas, de mais frequente internações de crianças de até 10, 11 anos com anorexia nervosa grave.
10: Com 13 anos, a Sarah Singer fez uma dieta para emagrecer antes da festa de 15 anos. Chegou a pesar 39 quilos. Hoje é nutricionista, especializada em transtornos alimentares e traz sinais de alerta para os pais.
13: A gente pode desconfiar quando esse jovem evita comer em casa, sempre diz que já comeu na rua. A gente pode desconfiar quando esse jovem sai da mesa direto para o banheiro. A gente pode desconfiar quando ele foge do horário de comer com a família.
10: Quanto mais cedo o contato com conteúdos baseados em imagens, maior a atenção que pais e especialistas precisam ter.
0: 5h54. Indo direto ao estado do Rio, criminosos trocam tiros com policiais militares e invadem uma escola durante a fuga na zona oeste da capital fluminense. Tem mais informações com o repórter Vinícius Calisto.
14: O policiamento foi reforçado na favela da Vila Sapê, em Curicica, na zona sudoeste do Rio, após criminosos invadirem uma escola municipal. Segundo a PM, policiais estavam em patrulhamento nas proximidades da comunidade na manhã dessa terça-feira para reprimir a movimentação de criminosos envolvidos em disputas territoriais. Durante o patrulhamento, os agentes notaram um grupo de bandidos armados. Os PMs foram atacados e houve troca de tiros. Ainda de acordo com a corporação, após o fim do tiroteio, os suspeitos fugiram para dentro do CIEP municipal Joaquim Pimenta. O ouvinte da Band News FM, Cláudio Maia, havia acabado de deixar os filhos na escola. Ele conta que as crianças ligaram assustadas, pedindo para os pais voltarem para buscá-los.
15: Eu deixei meus filhos na escola, era 8 horas. E logo, minutos depois, o mais velho botou no grupo que estava tendo tiro. Coisa de 10 minutos depois. E aí logo depois veio a informação que estava cheio de policiais no entorno da escola, que é uma praça ali, cercada a escola, policiais dentro da escola. Os pais ficaram sabendo e correram para lá. Tá um tumulto danado, cheio de policiais lá, tem policiais dentro da escola.
14: Policiais militares do batalhão de Jacarepaguá fizeram um cerco no interior e ao redor do colégio, mas os criminosos conseguiram fugir. Ninguém ficou ferido. As aulas no período da manhã foram canceladas por medida de segurança. Fontes da Band News FM na PM afirmaram que os traficantes do Comando Vermelho colocaram uma boca de fumo ao lado da escola e estão tentando expandir as ações criminosas na região. Na localidade conhecida como Jovania, testemunhas contaram que os bandidos quebraram as câmeras de segurança de todos os moradores. Na estrada Santa Maura, também em Curicica, os criminosos picharam muros ordenando que moradores liguem o pisca-alerta dos carros para entrar na região. Um motorista de aplicativo que teve a identidade preservada e a voz distorcida se assustou quando viu os dizeres e afirmou que a região está cada vez mais perigosa.
16: E ali nunca tinha isso e agora tem vários muros com a expressão do Comando Vermelho mandando ligar o pisca-alerta, mas ali também já é um local para evitar à noite. Toda aquela região ali de Curicica hoje está muito, muito perigoso mesmo. Então a gente que trabalha como motorista de aplicativo tem que conhecer muito bem a região ali para acabar não sendo abordado, como já aconteceu várias vezes já com outros companheiros.
14: Procurada, a Polícia Militar afirmou que vem realizando operações para coibir o avanço do crime organizado na região de Curicica e que faz ações rotineiras para evitar disputas territoriais entre grupos rivais. A corporação reforçou que vai seguir intensificando o policiamento na localidade.
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18: O Corinthians enfrenta hoje o Internacional no jogo dos desesperados às 7:30 da noite no Beira-Rio. Timão vem de 6 derrotas consecutivas e o Internacional não vence há 10 jogos. Corinthians está a 3 pontos da zona da degola. O atacante Yuri Alberto volta ao time. O técnico Eduardo Batista faz a sua estreia no comando do Internacional. Ele foi contratado para salvar o time do rebaixamento. São Paulo enfrenta o Cruzeiro hoje às 9:30 da noite no Mineirão. O atacante Caleri volta ao time depois de suspensão. Cruzeiro é o sexto colocado com 45 pontos e o São Paulo está a 7 pontos da zona de rebaixamento. No clássico carioca, o Botafogo enfrenta hoje o Vasco às 8:30 da noite no Nilton Santos. Botafogo só venceu um jogo dos últimos 6 disputados e o Vasco vem de 2 vitórias seguidas. O Grêmio joga hoje contra o Remo às 7:30 da noite no Mangueirão em Belém do Pará. O Remo é o vice-lanterna do Brasileirão e o Grêmio é o 17º colocado com 29 pontos. O técnico Renato Gaúcho, que era a sua primeira vitória no comando do Grêmio esta noite. Dito tudo isso, eu diria, eu quero é mais.
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18: O Corinthians enfrenta hoje o Internacional no jogo dos desesperados às 7:30 da noite no Beira-Rio. Timão vem de 6 derrotas consecutivas e o Internacional não vence há 10 jogos. Corinthians está a 3 pontos da zona da degola. O atacante Yuri Alberto volta ao time. O técnico Eduardo Batista faz a sua estreia no comando do Internacional. Ele foi contratado para salvar o time do rebaixamento. São Paulo enfrenta o Cruzeiro hoje às 9:30 da noite no Mineirão. O atacante Caleri volta ao time depois de suspensão. Cruzeiro é o sexto colocado com 45 35 pontos e o São Paulo está 7 pontos da zona de rebaixamento. No clássico carioca, o Botafogo enfrenta hoje o Vasco às 8h30 da noite no Nilton Santos. Botafogo só venceu um jogo dos últimos 6 disputados e o Vasco vem de 2 vitórias seguidas. O Grêmio joga hoje contra o Remo às 7h30 da noite no Mangueirão, em Belém do Pará. O Remo é o vice-lanterna do Brasileirão e o Grêmio é o 17º colocado com 29 pontos. O técnico Renato Gaúcho quer a sua primeira vitória no comando do Grêmio esta noite. Dito tudo isso, eu diria, eu quero é mais.
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22: Bom dia, bem-vindos! 6 horas em ponto, e aí, vamos lá para esta quarta-feira, 7 de outubro de 2026. Por aqui, eu, Luciana Viana, toda a equipe da Band News BH. E tem ela, claro, Isabela Freitas.
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23: Nesta quarta-feira, Belo Horizonte e a região metropolitana tem céu parcialmente nublado, com possibilidade de chuva isolada. A temperatura na capital varia entre 18 e 30 graus, com a umidade relativa do ar em torno de 35%. Em Minas Gerais, nas regiões do Triângulo, Oeste, Sul, Campo das Sertentes e Zona da Mata, o céu permanece parcialmente nublado, com pancadas de chuva e trovoadas isoladas. Já no Noroeste e na região Central, o céu fica parcialmente nublado, com possibilidade de chuvas isoladas. Nas demais áreas, o céu segue claro a parcialmente nublado. As temperaturas no estado oscilam entre 11 e 40 graus.
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25: Um tratamento destinado a pacientes com AVC, o acidente vascular cerebral isquêmico, é inaugurado em Belo Horizonte. A trombectomia mecânica poderá ser realizada por meio do SUS no Hospital Metropolitano Dr. Célio de Castro, no bairro Milionários, no Barreiro. De acordo com o coordenador da unidade de AVC do Célio de Castro, Fidel Meira, o procedimento pode ajudar a desobstruir vasos com coágulo no cérebro.
26: É um procedimento principalmente para extrair um coágulo que está bloqueando a circulação sanguínea dentro do cérebro. Se esse coágulo ele impede o fluxo sanguíneo, aquele cérebro começa a não receber sangue que ele precisa para manter funcional. Quando o coágulo ele é num vaso grande, que a gente chama vaso proximal, eu tenho uma grande área de cérebro que está sem circulação, então na hora que a trombectomia passa ali, puxa aquele coágulo, restaura a circulação e aquele cérebro pode ser salvo. Tá? E aí a gente está falando, na verdade, de função preservada. A pessoa vai ficar com capacidade para andar, para poder falar, se comunicar, alimentar, tudo de forma independente, se o procedimento for bem sucedido.
25: Na trombectomia mecânica, o médico introduz um catéter por uma artéria, geralmente a femoral, e o conduz pelos vasos sanguíneos até o local em que o coágulo está impedindo a circulação. Os pacientes com sintomas de AVC do Hospital Célio de Castro não terão fluxo alterado, já que as pessoas com suspeita de AVC isquêmico são encaminhadas pelo SAMU para a unidade, onde passam pela avaliação do neurologista e, quando houver indicação para trombectomia, a decisão será tomada em conjunto com o neuroradiologista intervencionista. De acordo com o secretário de Saúde de Belo Horizonte, Miguel Duarte, cerca de 30 pessoas devem ser atendidas por mês durante o início da implantação do equipamento.
1: Nós temos a capacidade de 24 horas de atendimento disponível. O que vai depender é toda essa agilidade entre acionar a unidade do SAMU, trazer o paciente dentro do tempo da janela e que a gente possa, com essa janela, não podendo realizar a trombólise, realizar a trombectomia. Ainda é um número difícil de eu te falar, mas eu estimo que a gente consiga chegar a 30 pacientes mês.
25: Os principais sintomas e sinais de um AVC são alterações de visão, desequilíbrio, perda de força no braço e alterações de fala. Caso você observe algum destes sintomas, ligue imediatamente para o SAMU no número 192.
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6: Em Santana do Riacho, na Serra do Cipó, a apicultura faz parte da rotina de Natália Abreu e Marcelo Santos. O casal de produtores transformou um sítio que antes era destinado ao lazer em uma propriedade produtiva. Natália conta que o primeiro contato com as abelhas aconteceu há cerca de 15 anos e que, desde então, a relação com a apicultura também passou a fazer parte da vida da família.
7: A apicultura está na minha vida há mais de uma década, mesmo eu morando na cidade, eu sempre nutri esse sonho e concretizá-lo é um privilégio.
6: O trabalho é feito com abelhas africanizadas, em uma área de vegetação do Cerrado e com grande diversidade de flores. Para o produtor Marcelo Santos, a apicultura também é uma forma de convivência com o território, com cuidado com os animais e com a própria família.
8: Eu acho que a apicultura são duas palavras, a conexão e o cuidado. Então, são vários ambientes, né? Essa observação da natureza, flores que eu jamais imaginaria que eu estaria estudando, hoje a gente estuda, né?
6: Na apicultura, aumentar a produção nem sempre significa aumentar o número de colmeias. O desejo é fazer mais, com mais efetividade, com o que se já tem em campo. E foi esse o caminho que os produtores passaram a seguir no sítio. Parte do aperfeiçoamento da produção veio com o acompanhamento do Programa de Assistência Técnica e Gerencial, o ATIG Apicultura, do sistema Faeng Senar.
7: Para a gente foi um divisor de águas ter o técnico aqui todos os meses durante 2 anos.
6: Entre 2022 e 2024, o trabalho trouxe mudanças no manejo e na gestão.
8: O CTG do Senar, ele acelerou o processo de planejamento que a gente tinha e modificou alguns caminhos, né? Eu acho que a palavra que resumiria é a estratégia.
6: O mel que levou o casal ao concurso é Florada Silvestre. A mostra foi levada ao 25º Congresso Brasileiro de Apicultura, em Florianópolis, e conquistou o primeiro lugar na categoria empresa, Segundo Natália, a diversidade de flores, as características do bioma e a água da região estão entre os fatores que participam da formação do produto.
7: E o Mel Campeão, ele teve uma característica interessante, que foi uma florada que dá uma viscosidade muito especial ao mel.
6: O prêmio reconheceu o produto, mas também trouxe uma nova responsabilidade para quem produz.
0: Agora a gente tem que manter a qualidade de um mel vencedor do primeiro lugar no Brasil, né? O melhor mel do Brasil.
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5: Larissa Biscaia traz as informações de economia pra gente, hein? Já já eu, Luciana Viana e toda a equipe da Band News BH com as informações locais. Muito bom dia! Mais uma vez, diga Larissa Biscaia.
6: 6h13, no destaque da economia desse início de manhã, o Dia das Crianças terá presentes de 5,9% mais caros e o consumidor mais seletivo. Quem traz informações é o repórter João Marcos Moura.
7: O Enem está cada vez mais próximo e o momento é de revisar os principais assuntos. Os dias da prova estão marcados para 8 e 15 de novembro. A rotina de estudos de Maria Eduarda ficou mais apertada nos últimos dias. Entre questões e exercícios mentais, cada hora é aproveitada para tentar chegar mais segura à prova.
8: Eu acho que o mais importante nesse momento de reta final é dar essa atenção às lacunas e realizar mais simulados e fazer essa correção de forma mais ativa. Então a minha rotina tem sido mais voltada para isso.
7: Os simulados também ganham espaço nessa preparação. Além de testar o conhecimento, ajudam a entender quanto tempo pode ser gasto em cada questão e a criar uma estratégia para chegar ao fim do exame sem pressa. Com a proximidade das provas, não é só a quantidade de horas de estudo que conta. Segundo o professor de física Marcelo Barreto, reservar momentos de descanso ajuda o estudante a chegar mais preparado aos 2 dias de exame.
9: Hoje, o que mais define a aprovação não são as questões difíceis. Muitas vezes são as questões fáceis que o aluno, por uma pressão, por uma ansiedade, termina errando na hora H. Então esse trabalho que a gente faz agora no final, a gente foca naqueles assuntos que são mais importantes. Então a gente sabe, na física tem mecânica, que é um assunto que cai bastante, mas sempre tendo esse cuidado com a questão emocional.
7: E entre tantas disciplinas, a redação exige um treino à parte. A prática ajuda a evitar um problema comum: saber o conteúdo, mas não conseguir desenvolver o texto com clareza na hora da prova. É o que explica o professor de redação Samuel Guimarães.
10: Faça pelo menos umas 2 redações na semana do Enem, anterior do Enem, para se certificar de que aquela estrutura que você já sabe, que tem introdução, D1, D2, conclusão, já está montadinha, tá? E os conectivos que você vai usar, os operadores argumentativos, já voltou tudo organizadinho. Então você já monta o seu esqueleto do seu texto e aí depois você já vai para a redação. E eu espero que vocês tirem 1.000.
7: No primeiro domingo, os candidatos fazem as provas de linguagens, ciências humanas e redação, com duração de 5 horas e meia. Já no segundo dia é a vez de matemática e ciências da natureza, com 5 horas de duração.
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0: 16 e 18. A Dataprev apresenta à Justiça Federal os cálculos detalhados demonstrando a inclusão de condomínio e IPTU em setembro de 2026. 4 meses depois da assinatura do contrato de locação do edifício Ventura. Quem traz mais detalhes é o repórter João Boeri.
1: A conta que comprova que a Dataprev incluiu os custos de condomínio e IPTU na decisão de alugar o edifício Ventura por R$ 220 milhões de reais foi apresentada à Justiça 4 meses após a assinatura do contrato. O documento foi entregue em setembro, após a Justiça Federal pedir esclarecimentos para saber se o custo desses itens do novo prédio, estimado em mais de R$ 46 milhões de reais, tinham sido considerados pelo órgão na comparação com outros imóveis disponíveis. A Dataprev apontou como vantajosa a decisão de vender o edifício próprio em Botafogo, na Zona Sul, pelo aluguel do edifício Ventura, no centro. A Band News FM teve acesso ao documento. Nele, a Dataprev compara os cenários de ficar e reformar o prédio de Botafogo ou vender o imóvel e alugar o Ventura. O estudo mostra que vender a antiga sede pelo valor mínimo, que a própria diretoria aprovou em cerca de 112 milhões de reais, seria a pior das opções. Pela conta da Dataprev, o aluguel só compensaria se a venda fosse feita pelo valor perto do teto, estipulado em 133 milhões de reais. Em 2019, a Caixa Econômica Federal avaliou o imóvel em 115 milhões de reais. Já a reforma do edifício Valdir Pires, o maior e mais populoso da autarquia, sairia por 61 milhões e 300 mil reais. Sobre a venda do edifício próprio, a Dataprev afirmou à Justiça que o processo está em andamento e deve acontecer até o final do ano. O Ministério Público Federal já tinha se manifestado ao afirmar que a manutenção da locação de um edifício no centro, enquanto a estatal não vende o imóvel próprio, pode caracterizar lesão ao princípio que prevê a minimização de custos. Em nota, a Dataprev destacou que a decisão pela transferência dos cerca de 1.500 servidores está fundamentada em estudos econômicos e técnicos.
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0: 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Nesta quarta-feira, Belo Horizonte e a região metropolitana tem céu parcialmente nublado com possibilidade de chuva isolada. A temperatura na capital varia entre 18 e 30 graus, com a umidade relativa do ar em torno de 35%. Em Minas Gerais, nas regiões do Triângulo, Oeste, Sul, Campo das Sertentes e Zona da Mata, o céu permanece parcialmente nublado com pancadas de chuva e trovoadas isoladas. Já no Noroeste e na região central, o céu fica parcialmente nublado, com possibilidade de chuvas isoladas. Nas demais áreas, o céu segue claro a parcialmente nublado. As temperaturas no estado oscilam entre 11 e 40 graus.
3: Muito bem, às 6 horas e 21 minutos, Isabela Freitas trouxe pra gente na previsão do tempo para você chegando agora. Mais cedo já falávamos sobre o tempo hoje em BH, altas temperaturas no período da tarde, né, com máxima aí podendo chegar aos 30 graus, tá, pessoal? Mas ainda há possibilidade de chuva isolada na região metropolitana e em áreas da faixa central de Minas. No sul do estado e em outras regiões podem ocorrer pancadas de chuva. Daqui a pouco, mais do tempo. E sabe quem também nos faz companhia? A mim, Luciana Viana, você aí nos ouvindo, nos assistindo. Ele, Iago Proença. Ainda há possibilidade de...
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3: Ei, Iago, muito bom dia. Pois não, diga lá, são 6h22.
4: Muito bom dia para você, Luciana, para você, ouvinte Band News, BR-040 em Ribeirão das Neves, com lentidão para o motorista do Belvedere até o Liberdade. No detalhe sobre ocorrência, sobre excesso de veículos, quem deixa Ribeirão das Neves, uma opção seguir pela LMG-806. Já o motorista deixando Esmeraldas, LMG-808, passando por Nova Contagem, uma boa escolha na manhã desta quarta-feira. No sentido inverso, BR-040 com o trânsito livre no caminho para Esmeraldas e Ribeirão das Neves. 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
3: Já já mais do trânsito, são 6 horas 23 minutos. Você é usuário do metrô em Belo Horizonte, hein? Começando já a operar, né? Começou às 5h15 da manhã. Até o momento, não há registro, tá? De atrasos ou cancelamentos e reclamações. A gente sempre lembra que você pode participar da nossa programação pelo nosso WhatsApp e o código de área é o 319-9213-8343. 9-9213-8343. E as lojas de rua e de shoppings de Belo Horizonte poderão funcionar no feriado de Nossa Senhora Aparecida na próxima segunda-feira, dia 12. Segundo a CDLBH, o comércio dos shoppings, em geral, poderá abrir das 2 da tarde às 8 da noite. Bom, shoppings Cidade, Norte e Anchieta Garden terão horário especial das 10 da manhã às 4 da tarde. A abertura depende do cumprimento das regras trabalhistas previstas para o feriado. A fiscalização da Prefeitura de Belo Horizonte realiza 820 operações entre janeiro e agosto deste ano que resultaram em 1.111. Então, essa operação resultou em 1.111 autos de infração relacionados ao comércio irregular em espaços públicos. Segundo a Prefeitura, as maiores concentrações de reclamações estão nas regiões Centro-Sul, incluindo o Hipercentro, a Pampulha e também a região Leste. As multas variam de R$ 1.228 a R$ 1.949. E que susto, pessoal, mas felizmente, né, um final feliz, um recomeço. Duas meninas, uma de 8 e a outra de 11 anos, foram encontradas em segurança depois de ficarem desaparecidas e deixarem a cidade, os familiares, enfim, ansiosos, preocupados, né, os bombeiros fizeram buscas por terra, com auxílio de um drone também. As crianças foram localizadas em uma área de brejo, dentro da mata, onde estavam se refrescando na água, brincando, né? Elas foram entregues às mães, sem ferimentos. Segundo os familiares, não há indícios de crime, não. Tá, isso foi em Itabira, aqui em Minas Gerais, as duas crianças que estavam desaparecidas, encontradas, felizmente. Ô, alívio, né? Se você não acompanhou essa notícia ontem, a gente traz a atualização aqui agora. E as primeiras audiências de instrução do processo sobre a morte da capitã da Polícia Militar, Michele Leão Azevedo, serão realizadas nos dias 10 e 12 de novembro. Ao todo, 28 testemunhas de acusação e defesa devem ser ouvidas. O réu, o sargento Eduardo Abner, também poderá ser interrogado no segundo dia. Segundo a denúncia do Ministério Público, ele teria agredido e asfixiado Michele depois de uma discussão em julho deste ano. E a Justiça concede perdão judicial ao motorista envolvido no acidente que matou por eletrocução, né, melhor dizendo, a estudante de jornalismo Bruna Ribeiro de Castro Rosas. Um caso também que ganhou bastante repercussão, né, pessoal? Bom, o caso ocorreu na Avenida Nossa Senhora do Carmo, você deve se lembrar disso. A Justiça, então, concedendo perdão judicial ao motorista envolvido no acidente, que matou, então, por eletrocução, a estudante Bruna Ribeiro de Castro Rosas, setembro, né, do ano passado, Avenida Nossa Senhora do Carmo, ali no Carmo Sion. Bom, na decisão, o juiz considerou as graves consequências sofridas pelo próprio motorista, que ficou 57 dias internado e teve as duas pernas amputadas. Com o perdão judicial, a punibilidade foi extinta. Uma agressão com faca dentro de um ônibus da linha 503H investigada aqui na Grande BH, segundo o Sintran, um passageiro foi ferido no braço e o homem apontado como autor foi detido pela Polícia Militar. Bom, este caso, ele está sendo apurado, essa ocorrência ainda em andamento, tá? Mas a gente já te antecipa que o motorista interrompeu a viagem, levou o ferido ao Hospital Risoleta Neves e a polícia está, então, acompanhando esta ocorrência, tá, pessoal? E uma discussão teria provocado esse ataque, né, à faca. A gente atualiza, tá? A situação já já. E será velada hoje em Rio Acima a menina de 5 anos morta a tiros, junto com o pai, na MG-30. O velório está previsto para começar às 9 horas da manhã e o sepultamento à 1 da tarde, no cemitério municipal. O suspeito, de 30 anos, teve a prisão convertida em preventiva. A polícia ainda procura uma segunda pessoa que teria participado do ataque. Bom, o pai da criança e o autor teriam tido um desentendimento e uma determinação da justiça teria, então, provocado a ira desse autor. O pai da criança, segundo as investigações, teria tentado tirar a vida do autor tempos atrás. A justiça entendeu que não, que ele não tentou tirar a vida do autor, né, que teria sido ali uma defesa. E aí, com essa decisão da justiça, o autor, que não ficou satisfeito com esta decisão, disse que iria resolver o problema. E infelizmente, né, eu digo infelizmente porque olha só, a gente tem essa criança de 5 aninhos que não tem nada a ver com a história, morta a tiros, crueldade. Então o pai da criança morreu, a filhinha de 5 anos e a mãe, que é ex-companheira, né, da vítima, estava também no carro. Então ela que relatou à polícia que havia uma outra pessoa, já que os tiros saíram, né, do banco de trás, do banco do passageiro. Então a gente segue acompanhando também essa história triste, mas muito triste. Uma criancinha, uma criança de 5 anos, que não tem nada a ver com essa história, morta a tiros. Paulo Xavier já está na área, se aquecendo aqui para entrar em campo, para trazer para a gente, né, as notícias do futebol. Antes, deixa eu só trazer aqui para você uma informação sobre economia.
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3: O preço médio da cesta básica, que aumentou quase 1,5% em Belo Horizonte, segundo o levantamento da Fundação IPEAD, o valor chega a R$ 770. Preço médio da cesta básica. Ó, o tomate, a batata e a carne vermelha estão entre os produtos que pressionaram o custo. O tomate subiu quase 13%, enquanto a batata acumula alta de 30% em 12 meses. Esse valor da cesta básica, R$ 770, tá? O aumento foi de aproximadamente R$ 11. Seis horas, 30 minutos, mais 40 segundos.
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0: Paulo Xavier, já superaquecido, entrando em campo, trazendo pra gente as informações do futebol. Opa, olha, eu sei que tem bola rolando logo mais. Bom dia.
1: Muito bom dia, Luciana Viana. Bom dia ao torcedor mineiro. Finalmente, né? Depois de 17 dias, voltamos a ter bola rolando. No caso, hoje, para o Cruzeiro. Finalmente, o torcedor cruzeirense vai rever o time em campo hoje, às 9:30 da noite, contra o São Paulo. O torcedor, é claro, quer a vitória. Afinal de contas, não tem a desculpa do desgaste físico, teve vários dias para treinamento. E seria fundamental essa vitória, porque, a depender dos resultados da rodada e o Cruzeiro vencendo, o Cruzeiro pode entrar no grupo dos quatro primeiros que se classificam direto para a fase de grupos da Libertadores para o ano que vem. O time que está atualmente na sexta colocação do Brasileirão, com 45 pontos. Fabrício Bruno, com dores na panturrilha, é desfalque certo para a partida. Vidalba, Matheus Henrique, Neyser, Vídeo Real são dúvidas. Então, o provável Cruzeiro para hoje deve ser o Otávio no gol, Fagner, Jonathan Jesus, João Marcelo e Gabriel Rojas, Lucas Romero, Gerson, Matheus Pereira e Arroio ou João Costa, Wesley ou Felipe Moraes, e na frente o KJ, Caio Jorge. Por isso, expectativa e ansiedade, né, para ver bola rolando novamente, né? E amanhã, é claro, a gente traz toda a repercussão dessa partida. Bom, o Atlético, hein? O Atlético viaja hoje, no fim da tarde, para Curitiba, visando a partida de amanhã contra o Xará Paranaense. O Galo e o Furacão se enfrentam nesta quinta-feira, às 8 horas, na Arena da Baixada, pela 29ª rodada do Campeonato Brasileiro.
0: Bom, amanhã você volta e traz todos os detalhes pra gente, hein, Paulo Xavier?
1: Um abraço.
0: Combinadíssimo, um abraço, 6:33.

0: 11h33, uma atualização do Ministério do Trabalho chama atenção para um problema que ainda persiste no país. O trabalho em condições análogas à escravidão. A chamada lista suja ganhou novos nomes, mas também teve uma redução significativa no número de empregadores registrados. O repórter Eliseu Júnior tem mais detalhes.
1: Em atualização semestral, o Ministério do Trabalho e Emprego incluiu 82 novos empregadores na lista do cadastro de empregadores que tenham submetido trabalhadores a condições análogas à escravidão, conhecida também como lista suja. Durante as fiscalizações, 553 trabalhadores e trabalhadoras foram resgatados de situações consideradas análogas à escravidão. Apesar da inclusão de novos empregadores, houve uma redução de 151 nomes na lista, uma queda de 51% em relação à atualização anterior. O superintendente do Ministério do Trabalho e Emprego em Minas Gerais, Carlos Calazans, explica que entre as atividades econômicas com maior número de inclusões nesta atualização estão a criação de bovinos para corte, os servidores domésticos e a construção de edifícios.
2: Mais de 80% do total da lista de empregadores, lista suja, ou seja, empregadores que praticaram trabalho análogo à escravidão em Minas, em todo o país, quase 80% estão na agricultura e pecuária. Você tem aí no corte bovino 8 empregadores, na produção de carvão 6 empregadores, na produção de café 6 empregadores.
1: A atualização do cadastro ocorre semestralmente e tem a finalidade de dar transparência às ações fiscais de combate ao trabalho análogo à escravidão, realizadas por auditores fiscais do trabalho.
2: Quando a gente fala de trabalho análogo à escravidão em 2026, nós estamos falando de jornadas exaustivas. As pessoas muitas vezes pegam serviço às 6 da manhã, vai até 7 da noite. Muitos desses lugares são lugares distantes, as pessoas não têm água direito, comida direito, são muito maltratadas. Então são casos assim muito degradantes. Então a lista é uma espécie assim de inibidor para o empregador não praticar o trabalho análogo à escravidão.
1: Entre os estados da federação, Minas Gerais concentra o maior número de ocorrências com 19 casos, seguido pela Bahia com 8. Amazonas e Maranhão registram 6 ocorrências cada.
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5: R$ 6,38. Na hora de comprar o presente de Dia das Crianças, o preço pesa na escolha, mas a segurança deve ser uma prioridade. Especialistas apontam para atenção com brinquedos e peças que possam se soltar e causar engasgo e asfixia. Quem traz mais detalhes é a repórter Olivia Freitas.
6: O vendedor Arielson Leal já chegou a uma loja de brinquedos no centro de São Paulo com o pedido certo para a filha de 4 anos.
7: Pedi a cozinha completa. Aí eu, essa daqui, né? Eu acredito. O rapaz falou que essa é completa, tem tudo. Os acessórios. Aí só vim pegar e já vou embora.
6: O que as crianças querem, o que o bolso pode e o que a segurança exige. Essa é uma das preocupações da estudante de engenharia Gisele Moreira Alves.
8: Aí eu vejo se não tem peça pequena, porque como ele é pequenininho, ele pode colocar na boca.
6: Durante uma blitz na capital paulista, não foi difícil para os fiscais do Instituto de Pesos e Medidas de São Paulo encontrarem irregularidades numa região de comércio popular. A chefe da divisão do IPEM São Paulo, Doralice da Silva, chama a atenção para a fragilidade de um brinquedo que produz bolinha de sabão. Não havia selo do Inmetro, nem registro do produto.
9: Nem marca, nem de onde, qual que é a origem, o que, que é esse líquido aqui, se é água, o que, que é, se é, que tipo de sabão que é utilizado aqui, ó, até está desmontando.
6: Na emergência médica do Hospital Infantil Sabará, na capital paulista, foram mais de 1.500 atendimentos por acidentes com objetos nas vias aéreas em crianças de 2 a 4 anos desde 2018. 13% envolviam brinquedos. Como explica a otorrinopediatra do hospital, Saramira Borradana.
10: Porque a criança, além dela ingerir, deglutir e aspirar, é muito comum colocar o brinquedo no nariz. Nós tivemos 80% dos acidentes com brinquedo no nariz e na orelha também.
6: O selo do Inmetro garante que o produto passou por vários testes, desde resistência a risco de intoxicação por tinta. E avalia se há peças pequenas e pontiagudas. Atenta também à importância da indicação da idade. E mesmo com tudo certo, é sempre bom ficar de olho na turminha.
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5: Tem destaque do esporte chegando agora com Lucas Belotti.
11: 6 partidas abrem hoje a 29ª rodada do Campeonato Brasileiro. Às 7h30 da noite, são 3 os duelos com bola rolando simultaneamente. Bragantino e Mirassol em Bragança Paulista, Remo e Grêmio no Pará e Internacional e Corinthians em Porto Alegre. O último com transmissão Band News FM para boa parte da rede a partir das 7h20. Logo depois, às 8 da noite, Vitória e Chapecoense se enfrentam no Barradão. Meia hora depois, a bola rola para o clássico carioca entre Botafogo e Vasco. Fechando a quarta-feira de Brasileirão, às 9h30 da noite, Cruzeiro e São Paulo duelam no Mineirão. A partida também tem transmissão Band News FM para boa parte da rede.
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12: Nesta quarta-feira, Belo Horizonte e a região metropolitana tem céu parcialmente nublado com possibilidade de chuva isolada. A temperatura na capital varia entre 18 e 30 graus, com a umidade relativa do ar em torno de 35%. Em Minas Gerais, nas regiões do Triângulo, Oeste, Sul, Campo das Serpentes e Zona da Mata, o céu permanece parcialmente nublado, com pancadas de chuva e trovoadas isoladas. Já no Noroeste e na região Central, o céu fica parcialmente nublado, com possibilidade de chuvas isoladas. Nas demais áreas, o céu segue claro a parcialmente nublado. As temperaturas no estado oscilam entre 11 e 40 graus.
13: E neste momento, BH tem céu claro, sol, a temperatura em ligeira elevação, tá? Agora a média 19 graus, a umidade relativa do ar está em 83%, velocidade média do vento 12 km por hora. E falando em quilômetros por hora, vamos acioná-lo.
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13: Iago, não me esqueci de você não. Diga lá a situação do meu, do nosso caminho.
14: O destaque é a Via do Minério. Tem informação de ônibus com pane mecânica bloqueando uma das faixas, um pouco depois do cruzamento com a rua Alfredina Amaral, no sentido Betânia. Opção de desvio para o motorista ganhar tempo, passando pela Avenida Olinto Meirelles e, na sequência, Avenida Deputado Álvaro Antônio, no sentido inverso. Via do Minério com o trânsito livre no caminho para Ibirité. 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
13: Obrigada, Iago. Já, pessoal, tá? Mais do meu, do seu, do nosso caminho.

0: A BR-381 terá 68 novos radares em operação a partir de sexta-feira agora, tá, pessoal? 68 radares começando, então, a operar entre Belo Horizonte e Governador Valadares. Os pontos foram definidos com base em estudos técnicos e no histórico de acidentes. A fiscalização será da velocidade no ponto de cada equipamento, sem cálculo de velocidade média entre radares. A concessionária Nova 381 ficará responsável pela manutenção, enquanto as autuações serão feitas pela Polícia Rodoviária Federal. Portanto, BR-381 entre Belo Horizonte e Governador Valadares, 68 novos radares em operação a partir de sexta-feira. E falando em rodovias, o governador eleito de Minas Gerais, Cleitinho Azevedo, ele acionou o Tribunal de Contas do Estado para questionar o aumento do pedágio nas rodovias administradas pela EPR Sul de Minas. A tarifa base para passar de 10, ou a tarifa base, né, ela vai passar de R$ 10,10 para R$ 10,60, uma diferença de 50 centavos. Cleitinho quer que o TCE, Tribunal de Contas do Estado, analise os critérios do reajuste e pede a memória de cálculo do aumento. Ele também questiona se a concessionária está cumprindo os investimentos e serviços de manutenção previstos no contrato. O governador eleito ainda pede que seja avaliada a possibilidade de adiar o reajuste durante a transição de governo. A EPR Sul de Minas, que opera cerca de oito rodovias no sul do estado, informa que o aumento está previsto no contrato de concessão e foi homologado pela agência reguladora. Até agora, não há manifestação específica da empresa sobre o questionamento levado ao TCE. E a gente acaba de anunciar aqui o aumento, né, no valor do pedágio na 381 entre Belo Horizonte e Governador Valadares. Será que haverá também alguma ação relacionada à 381, à nova 381? Bom, vamos aguardar, e é um caso também que a gente segue acompanhando, né, uma das primeiras ações, digamos assim, do governador eleito por Minas Gerais, Cleitinho Azevedo, que acionou o TCE para questionar o aumento do pedágio nas rodovias administradas pela EPR Sul de Minas. E falando em mobilidade,
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0: Claro, em trânsito, em infraestrutura e tantas outras coisas. Bom, vamos acioná-lo, você é o volante. Pois não, Iago? De que ponto você fala agora?
2: MG10 com trânsito intenso no caminho para o centro de Belo Horizonte. Motoristas reduzem a velocidade desde o trevo de Santa Luzia até o entroncamento com a Avenida Cristiano Machado, ali na altura do Hospital Risoleta Neves. Opção de desvio para o motorista ganhar tempo, passando por vias internas do bairro Serra Verde com a Avenida Salamanca. No sentido inverso, MG10 com o trânsito livre no caminho para Lagoa Santa e Confins. 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
0: 6:47, 6:47. Para você chegando agora, e claro, para você também que está conosco desde cedo, deixa eu só trazer aqui um apanhado que a gente já abordou aqui. Belo Horizonte, que pode ter chuva isolada e máxima de 30 graus hoje, tá, pessoal? Quarta-feira, a frente fria que atuava aqui no sudeste começa a se afastar para o oceano. Então hoje, máxima de 30 graus, porém ainda teremos a possibilidade de chuva isolada no período da tarde. Bom, falamos agora sobre a 381 entre Belo Horizonte e Governador Valadares, que terá novos radares em operação a partir de sexta-feira. São 68 novos radares. E terminam hoje as inscrições, né, para voluntariado, ou seja, para os voluntários atuarem na Copa do Mundo Feminina de 2027, sim, Copa do Mundo Feminina de 2027, terminando hoje, então, esse período de inscrições, né, para o programa de voluntários da Copa. Mais de 6 mil pessoas serão selecionadas para trabalharem nas 8 cidades-sede, entre elas Belo Horizonte. É preciso ter pelo menos 18 anos, disponibilidade entre junho e julho do ano que vem, não é exigida experiência anterior. As inscrições são feitas pelo portal oficial da FIFA. O comércio de Belo Horizonte poderá funcionar no feriado de Nossa Senhora Aparecida. Próxima segunda-feira, né? Dia 12 de outubro. Segundo a CDLBH, nos shoppings em geral, o comércio poderá abrir das 2 da tarde às 8 da noite. Os shoppings Cidade, Norte e Anchieta Garden terão horário especial de 10 da manhã às 4 da tarde. A abertura depende de cumprimento das regras trabalhistas previstas para o feriado. Fiscalização de Belo Horizonte registra mais de 1.000 autos por comércio irregular. Foram 820 operações entre janeiro e agosto deste ano em Belo Horizonte, que resultaram em 1.111 autos de infração relacionados ao comércio irregular em espaços públicos. As maiores concentrações, né, as reclamações, regiões Centro-Sul, incluindo Hipercentro, Pampulha e também a região Leste. As multas variam de R$ 1.228 a R$ 1.949. Bombeiros encontram 2 crianças desaparecidas em Itabira. Os nossos anjos da guarda, né, os nossos bombeiros. Pessoal, 2 crianças, uma de 8 e uma de 11 anos, né, elas estavam desaparecidas. Itabira, região central aqui do nosso estado. Esta notícia ontem deixou os nossos corações assim apreensivos, não foi? Para você que não acompanhou, eu te conto agora já. O desdobramento, o resultado feliz, né? O final feliz ou recomeço, depois de encontrarem as crianças. Bom, os bombeiros fizeram buscas terrestres, utilizaram drones também. As crianças foram localizadas em uma área de brejo, dentro da mata. Elas foram entregues às mães, sem ferimentos. E, segundo os militares, não há indícios de crime. As crianças se afastaram e... né, ficaram ali entretidas, né, com a água, brincando, se refrescando, o tempo passou, as horas passaram, e claro, os familiares, né, as notícias pela cidade se espalham muito rápido e todo mundo apreensivo, e graças a Deus, as crianças estavam brincando. Haja coração, hein? E a família mora dessa, meu Deus... E as primeiras audiências de instrução do processo sobre a morte da capitã da Polícia Militar, Michele Leão Azevedo, serão realizadas no dia 10 e 12 de novembro. Dias 10 e 12, ao todo, 28 testemunhas de acusação e defesa devem ser ouvidas. O réu, sargento Eduardo Abner, também poderá ser interrogado no segundo dia. Segundo a denúncia do Ministério Público, ele teria agredido e asfixiado Michele depois de uma discussão em julho deste ano. E a justiça concede perdão judicial ao motorista envolvido no acidente que matou por eletrocução a estudante de jornalismo Bruna Ribeiro de Castro Rosas em setembro do ano passado, Avenida Nossa Senhora do Carmo. Na decisão, o juiz considerou as graves consequências sofridas pelo próprio motorista, que ficou 57 dias internado e teve as 2 pernas amputadas. Com o perdão judicial, a punibilidade foi extinta. E será velada logo mais em Rio Acima, aqui na Grande BH, a menina de 5 anos, morta a tiros, junto com o pai, na MG-030. O velório está previsto para começar às 9 horas da manhã, o sepultamento a 1 hora da tarde no cemitério municipal. O suspeito de 30 anos teve a prisão convertida em preventiva. A polícia ainda procura uma segunda pessoa que teria participado do ataque. A filha da vítima, de 5 aninhos, e a ex-companheira da vítima estavam no carro. Então foi a ex-companheira que viu que os tiros saíram do banco de passageiro. Então a polícia procura, tenta identificar quem estava ao volante. A cesta básica sobe para R$ 770 em Belo Horizonte, tá? Preço médio da cesta básica aumentando então 1,5% em BH. Levantamento da Fundação IPEAD, o valor chegou a R$ 770, aumento de R$ 11 em relação ao levantamento passado. O tomate, a batata e a carne vermelha estão entre os produtos que pressionaram o custo. O tomate subiu quase 13%, enquanto a batata 30% em 12 meses.
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0: Iago, pois não? Às 6h53.
2: MG10 com trânsito intenso no caminho para o centro de Belo Horizonte. Motoristas, Lu fala agora da Avenida Cardeal Eugênio Pacelli, caminho para Belo Horizonte com lentidão para o motorista. Reflexo de ocorrência próximo à Praça Papa, João 23, ainda sem detalhes. Motoristas em velocidade reduzida desde o bairro Bandeirantes, na rodovia Fernão Dias. Opção de desvio, passando pela Avenida Francisco Firmo de Matos, compensa. No sentido inverso, Cardeal Eugênio Pacelli com o trânsito fluindo bem no caminho para Betim. Se ele segue você por aí, é violência doméstica. Acione a Polícia Militar, ligue 190. Governo do Estado de Minas Gerais.
0: Reinaldo Azevedo, já chegando por aqui. Antes, temos as informações de Daniel Martins. Cerca de 30 pessoas podem ser atendidas por mês em BH e cidades da região metropolitana com um novo equipamento destinado a pacientes com AVC isquêmico.
3: Um tratamento destinado a pacientes com AVC, o acidente vascular cerebral isquêmico, é inaugurado em Belo Horizonte. A trombectomia mecânica poderá ser realizada por meio do SUS no Hospital Metropolitano Dr. Célio de Castro, no bairro Milionários, no Barreiro. De acordo com o coordenador da unidade de AVC do Célio de Castro, Fidel Meira, o procedimento pode ajudar a desobstruir vasos com coágulo no cérebro.
4: É um procedimento principalmente para extrair um coágulo que está bloqueando a circulação sanguínea dentro do cérebro. Se esse coágulo ele impede o fluxo sanguíneo, aquele cérebro começa a não receber sangue que ele precisa para manter funcional. Quando o coágulo ele é um vaso grande, que a gente chama vaso proximal, eu tenho uma grande área de cérebro que está sem circulação, então na hora que a trombectomia passa ali, puxa aquele coágulo, restaura a circulação e aquele cérebro pode ser salvo. Tá? E aí a gente está falando, na verdade, de função preservada, a pessoa vai ficar com capacidade para andar, para poder falar, se comunicar, alimentar, tudo de forma independente, se o procedimento for bem sucedido.
3: Na trombectomia mecânica, o médico introduz um catéter por uma artéria, geralmente a femoral, e o conduz pelos vasos sanguíneos até o local em que o coágulo está impedindo a circulação. Os pacientes com sintomas de AVC do Hospital Célio de Castro não terão fluxo alterado, já que as pessoas com suspeita de AVC isquêmico são encaminhadas pelo SAMU para a unidade, onde passam pela avaliação do neurologista e, quando houver indicação para trombectomia, a decisão será tomada em conjunto com o neuroradiologista intervencionista. De acordo com o secretário de Saúde de Belo Horizonte, Miguel Duarte, cerca de 30 pessoas devem ser atendidas por mês durante o início da implantação do equipamento.
5: Nós temos a capacidade de 24 horas de atendimento disponível. O que vai depender é toda essa agilidade entre acionar a unidade do SAMU, trazer o paciente dentro do tempo da janela e que a gente possa, com essa janela, não podendo realizar a trombólise, realizar a trombectomia. Ainda é um número difícil de eu te falar, mas eu estimo que a gente consiga chegar a 30 pacientes mês.
3: Os principais sintomas e sinais de um AVC são alterações de visão, desequilíbrio, perda de força no braço e alterações de fala. Caso você observe algum destes sintomas, ligue imediatamente para o SAMU no número 192.
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7: Minhas caras, meus caros, as urnas mal se fecharam no domingo. O Flávio fez ali um discurso meio protocolar, até moderado, como eu observei, né? Mas ontem, terça-feira, as coisas já se adensaram, os problemas já foram se empilhando. E a ameaça à democracia já é explícita. E o Flávio nem ganhou, hein? Ele não venceu a eleição ainda. Ele chegou à frente do Lula por 2,09 pontos percentuais. É claro que o petista ainda pode vencer. Né? Mas o Flávio já se antecipa. Né? E toda aquela excitação do mercado na segunda-feira. Né? Então, convém pôr as barbinhas de molho. Vamos lá. Rogério Marinho, coordenador político, senador Rogério Marinho, do PL Rio Grande do Norte, coordenador político da campanha, foi ontem ao STF se encontrar com Edson Fachin. O que poderia ser ali um movimento de aproximação de um moderado virou, na verdade, uma ameaça. Não, o Senado não vai abrir mão de exercer o seu papel. Falou de crimes de responsabilidade. Crime de responsabilidade é outra coisa. A Lei 1079. misturou ali crime de responsabilidade com crime comum, enfim. De qualquer modo, disse que o Supremo está se assoberbando em governar o país junto com o Lula e reclamou explicitamente de Flávio Dino, indicado pelo presidente, de Alexandre de Moraes, indicado por Michel Temer, e de calculo de Gilmar Mendes, o decano, indicado por Fernando Henrique Cardoso. Não, nenhum desses ministros serve, há outros que não servem. Bom é o Cássio Nunes Marques. Aliás, ontem foi um bom dia para ele fazer essa reclamação, porque o Cássio Nunes Marques pôs para circular informação de que ele pode conceder uma liminar, já que é relator da revisão criminal de Jair Bolsonaro, soltando o Bolsonaro. Mas, de qualquer modo, vamos discutir isso depois do segundo turno para não criar fato eleitoral. Uma revisão criminal do Jair Bolsonaro não passaria hoje no Supremo. Ah, mas aí resta tentar uma anistia, um indulto, coisas que, de qualquer modo, passariam pelo tribunal. Mas o Flávio, lá atrás, 14 de junho do ano passado, numa entrevista à Folha, já ameaçou o uso da força contra o Supremo. E não retirou a ameaça. Veja, eu não estou inventando nada. Se Lula vence, insisto, terá um congresso hostil, mas ainda assim possível fazer alianças, etc. Se Flávio vence, é o poder total. Porque ele terá, com acordo com o Centrão, 3/5 na Câmara, 308 pelo menos, deputados, 3/5 no Senado, pelo menos 49, para encaminhar mudanças na Constituição via emendas. E ele ontem anunciou que vai fazer uma ampla reforma da Constituição. Não disse do quê? Ele é candidato. E, portanto, poderia dizer, bom, meu programa é esse, eu quero fazer essas mudanças, para que o eleitor saiba. Não, ele está querendo uma carta em branco. Eu não vou falar nada, eu vou mudar. Mudar o quê? Não se sabe. Assim como não se conhece o seu programa econômico. A não ser corte de gastos. Tem anunciado que vai encaminhar o fim da reeleição para presidente, né? Tarcísio está de olho. Aí muita gente especulou, bom, será que ele está pensando no Bolsonaro em 2030? Não pode, o artigo 7º da Constituição veta. A não ser que ele queira mudar também o artigo 7º da Constituição. Né? E, na presidência da República, patrocinar a candidatura do próprio pai? Pai esse que será o presidente, de fato, do Brasil. É bom que isso fique claro. Quem, se o Flávio for eleito, quem volta é Jair Bolsonaro. E aí volta para a revanche. A exemplo do que está fazendo Donald Trump no seu segundo mandato. É isso aí.
0: 7 horas em ponto, finzinho do Manhã Band News. Eu, Luciana Viana, voltarei já com informações locais. Rivotril já entrando em campo, hein?
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9: Candidato do PL à presidência, Flávio Bolsonaro, deve receber hoje novos apoios. A expectativa é de que o Novo se junte ao senador na disputa ao Palácio do Planalto. Ontem, após um encontro em Goiás, Ronaldo Caiado declarou voto em Flávio Bolsonaro. E mais tarde, União Brasil e Progressistas anunciaram que vão apoiar o senador no segundo turno de Brasília ao vivo. A informação chegando com Afonso Marangoni. Bom dia, Marangoni.
10: Bom dia, Carla. Bom dia, Sheila, Migali e todo mundo que está aqui com a gente nos acompanhando. Flávio Bolsonaro soma apoios políticos para a disputa do segundo turno das eleições presidenciais. Ontem, o candidato do PL esteve com o governador reeleito de São Paulo, o maior colégio eleitoral do Brasil, né? Entre tantas missões nas mãos de Tarcísio de Freitas, está a reaproximar o senador do próprio partido, Republicanos. Os dois estiveram juntos também em Goiânia, onde Ronaldo Caiado, do PSD, oficializou o apoio dele a Flávio Bolsonaro. O ex-governador de Goiás recebeu 2,5 milhões de votos na corrida à presidência. Vamos acompanhar um trecho.
11: Aqui eu tenho certeza que o povo clama, Flávio, é que você devolva o Brasil aos brasileiros e ganha, entrega, você vai poder contar com todo o nosso apoio.
10: Pois é, ao lado de Ronaldo Caiado, Flávio Bolsonaro prometeu acabar com a era do PT na presidência da República. Vamos ver.
12: A gente vai montar o melhor time de ministros da história desse país.
10: Na semana que vem, Flávio Bolsonaro vai se encontrar com Cleitinho Azevedo, governador eleito em Minas Gerais em primeiro turno. O estado é estratégico, vai ser priorizado, assim como São Paulo, onde no próximo fim de semana o candidato do PL terá uma série de reuniões com prefeitos. Os apoios políticos animam o comando da campanha, mas a ideia é apostar também no que pode diferenciar o senador de Lula. Dois pontos foram definidos pela equipe como fundamentais: as propostas para a economia e para a segurança pública. O plano de governo prevê reduzir a maioridade penal de 18 para 16 anos, além de punições mais duras para adolescentes de 14 anos que cometerem crimes hediondos. Entre as propostas também estão 5 novos presídios de segurança máxima e um sistema nacional de reconhecimento facial. Na economia, a promessa de Flávio Bolsonaro é cortar gastos, retomar privatizações e reduzir impostos, com o objetivo de diminuir a dívida e os juros. Vamos acompanhar mais um trecho do que ele disse.
13: Eu quero reduzir a carga tributária em cima da folha de pagamento, ou seja, o dinheiro do trabalhador vai ficar mais com o trabalhador do que com o governo. Eu vou fazer tesouraço para reduzir impostos, reduzir burocracia.
10: Pois é, um outro tema importante nesse segundo turno é a relação com o Supremo Tribunal Federal. O coordenador de campanha do PL, Rogério Marinho, senador da República, se reuniu na terça-feira com o presidente do Supremo, Edson Fachin. Na pauta, o possível impeachment de ministros no ano que vem. Depois ele falou com a imprensa e a gente acompanha um trecho.
14: Nós vamos cumprir a Constituição e a lei, né? Que nós não temos espírito de vindita. Deixamos claro que na hora em que houver algum crime de responsabilidade por um ministro do Supremo Tribunal Federal, o Senado não vai se omitir.
10: Pois é, e a federação que reúne a União Brasil e o Progressistas também aderiu ao candidato do PL no segundo turno. E hoje, o novo partido de Romeu Zema, que elegeu 10 deputados federais e 3 senadores, vai anunciar também apoio a Flávio Bolsonaro. Então, este é um balanço aqui das atualizações em relação à campanha do PL.
9: Bom, Marangoni, e do lado do presidente Lula, candidato à reeleição, a equipe de campanha procurou o PSD, procurou também republicanos, mas os dois partidos devem manter mesmo a neutralidade nesse segundo turno. Ontem o presidente voltou a conversar com jornalistas em Brasília e hoje tem uma previsão aí de reunião com candidatas, com candidatos eleitos para o Congresso. Como é que está essa agenda?
10: Pois é, Lula tem se debruçado com a coordenação da campanha sobre as mudanças que vão ser aplicadas na estratégia de comunicação durante o segundo turno. Os resultados abaixo do esperado na primeira votação deverão levar um reforço de apoio, por exemplo, de governadores reeleitos. Nessa lista estão Jerônimo Rodrigues, da Bahia, e Rafael Fonteles, que vai seguir por mais 4 anos no comando do Piauí. O ex-ministro da Educação, Camilo Santana, que estava focado na campanha de Eumano de Freitas no Ceará, também deve ser incorporado à equipe. Ontem, o grupo discutiu em reuniões no Palácio da Alvorada quais cidades vão fazer parte do roteiro de viagens de Lula nas próximas semanas. Uma preocupação apresentada por aliados é sobre a condução da comunicação da campanha. A discussão dentro da equipe petista é sobre como e qual candidato deverá ser apresentado, né, neste segundo turno. Parte dos aliados defende uma presença maior do presidente nas redes sociais, com vídeos curtos e frequentes, né, em comunicação mais combativa e direta com o eleitor. Um exemplo que ganhou força na equipe foi a eleição de Ana Elisa, de 21 anos, que foi então eleita deputada federal por Minas Gerais. Com forte atuação na internet, ela teve mais de 500 mil de votos no último domingo. O presidente do PT, Edinho Silva, destaca a importância de Lula estar próximo dela e de outros políticos jovens que têm atuação forte nas redes sociais. Um encontro entre eles é previsto para hoje e temos uma fala de Edinho Silva.
15: É muito importante, né, esse encontro como um todo, porque são as lideranças que vão voltar para os estados, né, vão estar no dia a dia fazendo com que a campanha do presidente Lula cresça em todos os estados do Brasil.
10: Uma outra ala da campanha avalia que é possível falar sobre segurança pública, preço dos alimentos, custo de vida e outros temas que fazem parte do dia a dia do eleitor. Aliados já começaram a explorar uma das estratégias traçadas para o segundo turno, tentar aumentar a rejeição ao adversário Flávio Bolsonaro. Nos materiais de campanha, o PT deve apelar para o discurso de riscos de perdas de benefícios em um eventual governo do candidato do PL. No primeiro vídeo divulgado, a campanha associa o tesouraço prometido pelo senador a cortes em programas sociais ocorridos no governo de Jair Bolsonaro. A escala 6x1 é outra bandeira que vai ser mais explorada por Lula na campanha e ele falou sobre isso, tem um trecho.
16: O meu adversário, ele vai ter que tomar uma decisão. Se ele vai mandar a bancada do partido dele votar favorável o fim da jornada de trabalho 6x1, o Senado começa a votar, a máscara vai começar a cair. A gente vai ver quem efetivamente quer que o povo tenha uma vida mais digna.
10: Pois é, além do encontro com esses jovens eleitos, Lula vai ter hoje também uma nova rodada de reuniões internas com a coordenação da campanha para discutir o segundo turno. Aqui então um resumo, né, deste dia e das novas atualizações da campanha do PT.
17: Bom, e tanto Lula quanto Flávio prometeram ir a debates no segundo turno. O nosso aqui da Band está marcado para o dia 18, às 8 horas da noite, com cobertura completa e transmissão da Band News FM.
18: Eu já queria ter participado no primeiro turno de debates com o Lula. E vou participar de debates, eu acho que são importantes. O que eu sempre quis, eu quero comparar os programas de governo, eu quero comparar os governos do Lula com o nosso governo e eu tenho a convicção de que a gente vai ser vitorioso nesse debate.
16: Agora é importante ter debate na televisão, porque agora é tete a tete, agora é um contra um.
17: Bom, anote aí, o debate entre Flávio e Lula será realizado no dia 18 de outubro, é um domingo, não um próximo outro, às 8 horas da noite, aqui na sede da Band. A transmissão será simultânea na Band News FM, no Dial, no YouTube, no Band Play e na Fest TV. O encontro contará com um pool de emissoras, as TVs Gazeta, Cultura e Jovem Pan, além do jornal O Estado de São Paulo, e a cobertura também terá análises em tempo real diretamente da sala digital, em parceria com o Google.
9: No Rio de Janeiro, o embrólio continua e amanhã o TSE deve decidir sobre os votos de Antony Garotinho. Ontem, a Procuradoria-Geral Eleitoral pediu aos ministros que aceitem a desistência do político que abriria caminho para a eleição de Douglas Ruas, do PL, no primeiro turno. Luana Bernardes por aqui para trazer mais informações. Bom dia, Luana. Luana, eu vou pedir para você reiniciar a sua informação, por favor, porque a gente teve aqui um probleminha de conexão. Bom dia para você, Luana.
19: Sim. Bom dia, Carla. Bom dia a todos. Esse julgamento que pode definir se o Rio de Janeiro vai ter segundo turno ou não, como você disse, está marcado para amanhã. Recurso do Garotinho, do candidato do Republicanos, será analisado pelo colegiado. A relatoria é do ministro Flores.

0: a desistência do candidato. Caso a desistência não seja homologada, o recurso pode seguir para julgamento. Ontem, a Procuradoria-Geral Eleitoral se manifestou a favor da homologação da desistência do recurso contra a decisão que negou o registro de candidatura de Garotinho ao governo do Rio. O Ministério Público Eleitoral reconhece que o entendimento do TSE é de que, depois da eleição, a desistência de um recurso não deve ser aceita quando houver possibilidade de interferência no resultado, mas no caso do Garotinho, a Procuradoria defende uma exceção porque entende que o julgamento do mérito levaria ao mesmo resultado. A rejeição do recurso, a manutenção do registro indeferido e a anulação dos votos recebidos pelo ex-governador. Garotinho recebeu cerca de 274 mil votos no primeiro turno, que foram contabilizados anulados sob júdice. Com a anulação definitiva dos votos dele, haverá um novo recálculo dos votos do primeiro turno, dos votos válidos, e aí, nesse cenário, Douglas Ruas, do PL, ultrapassaria a metade dos votos válidos, podendo ser declarado eleito ainda no primeiro turno.
1: Só mais uma instabilidade que o morador do Rio de Janeiro tem que lidar.
2: Entre tantas,
1: mais uma incerteza, eu digo. Não sabe ainda se vai votar ou não no segundo turno. Valeu, Luana.
2: No Congresso, o resultado das urnas deixou 12 partidos e duas federações de fora dos critérios para ter acesso ao dinheiro do fundo eleitoral e à propaganda gratuita. Criada em 2017, a cláusula de desempenho tem se tornado mais rigorosa a cada votação. Nesse ano de 26, as siglas precisam atingir pelo menos um dos seguintes critérios: atingir um mínimo de votos válidos ou eleger 13 deputados federais em pelo menos 9 estados do Brasil. Não atingiram esse objetivo o PDT, o Avante, o Missão, o Agir, Mobiliza, PSTU, PCB, PRTB, Democracia Cristã, PCO, Democrata e Unidade Popular. E ainda as federações PSOL Rede e PRD Solidariedade. E ainda, para o cientista político e colunista da Band News FM, Fernando Schiller, essa regra é importante, sim, para conter o número de siglas em operação no país.
3: Você reduz o número de partidos, você aglutina as visões políticas, ideológicas, etc. Você dá mais nitidez para o sistema partidário, facilita a vida do eleitor e, além de tudo, melhora a governança, ou seja, a possibilidade de se negociar, de se produzir consensos no parlamento.
2: Nas eleições de 2018, 30 partidos elegeram pelo menos um deputado federal. Em 22, esse número caiu para 19 e agora caiu mais nessas eleições do último domingo. Somente 10 conseguiram colocar um representante no Congresso Nacional.
4: Bom, e muitos que foram votar no domingo estranharam uma mensagem exibida pelo TSE no site do e-título ou no aplicativo do e-título. Parte dos eleitores, ao acessar a sessão de justificativa, viu que havia faltado na votação, mesmo tendo votado. E aí, a rapaziada contou como votante ou não? Carolina Ercolim, bom dia.
5: Bom dia, Megali, bom dia a todos. Pois é, o Tribunal Superior Eleitoral esclarece que o status exibido no site, no aplicativo do e-título para quem foi às urnas no primeiro turno, ainda está em atualização. Quem acessou a sessão, né, de justificativa de ausência no autoatendimento eleitoral viu uma mensagem lá indicando que havia faltado mesmo tendo votado, que a imagem, para quem acompanha a nossa live, tem ali esse print da tela. Tudo começou com uma publicação no X, em que uma usuária mostrou um print dessa mensagem ao lado do comprovante de votação. A postagem viralizou com quase 4 milhões de visualizações e os eleitores de vários estados então foram checar e encontraram a mesma informação. Vídeos, comentários e mensagens nas redes sociais foram se multiplicando com o relato do mesmo problema. A Maiana Fontes, de São Paulo, contou o susto que tomou a Band News FM.
6: Vi uma pessoa comentando no TikTok que isso tinha acontecido com ela. E no site do TSE estava escrito que eu tinha faltado. Tem outras pessoas da minha família que estão com o mesmo problema. Me passou pela cabeça, assim, se o sistema consta que eu faltei, será que o meu voto foi computado mesmo?
5: O TSE garante que o problema foi exclusivamente do sistema de consulta. Na urna, todos os votos foram computados normalmente. Nas redes sociais, inclusive, alguns eleitores relataram que uma situação semelhante já havia ocorrido em pleitos anteriores. O paulistano Vinícius Aniceto, ele chegou a compartilhar o caso na internet e recebeu várias respostas de pessoas nessa mesma situação.
7: Eu moro com mais de 5 pessoas. Para todos, apareciam como faltou, igualzinho o meu e o do meu amigo.

0: Achei muito estranho, que aquilo não correspondia com o que tinha acontecido. Pedi para os meus seguidores verificarem também. Mais de 20, 30 pessoas começaram a me responder, dizendo que para eles também apareciam com esse mesmo status. Me senti realmente lesado e fiquei muito confuso.
1: Bom, o TSE já alterou o status para em processamento e estima regularizar tudo até domingo, agora dia 11. Quem votou não precisa tomar nenhuma providência, basta aguardar. Lembrando que a certidão de quitação eleitoral pela internet e pelo e-título ficará suspensa até o dia 12 e quem precisar do documento antes deve solicitá-lo num cartório eleitoral.
2: Valeu, Carol. Vamos mudar aqui a nossa trilha. Embora eu acho que dê para manter, né? Porque a gente vai falar sobre sessões no Senado. O Senado volta a se reunir hoje para discutir a proposta que acaba com a escala 6-1 para ser votada. A PEC precisa de 49 votos favoráveis em dois turnos e pode ser um tema decisivo nesta corrida no segundo turno, corrida dos candidatos Flávio Bolsonaro e também o presidente Lula, né, Afonso Marangoni?
3: Exatamente, sem dúvida, Carla. Esse tema ele está assumindo mesmo uma centralidade, né, muito grande nesta reta final do segundo turno das eleições. O Davi Alcolumbre é o personagem, né, presidente do Senado, que vai decidir o ritmo de como esse texto vai ser encaminhado por lá. A gente sabe que foi aprovado já na Câmara, Alcolumbre demorou para começar a tramitar esse texto, e agora já passou lá na Comissão de Constituição e Justiça e ontem teve a primeira sessão de discussão. O Davi Alcolumbre, ele falou que vai cumprir integralmente o rito constitucional e que não vai fazer nenhum tipo de atropelo em relação à votação da escala 6-1. O que isso quer dizer na prática? E ele confirmou, né? Para que se vote em primeiro turno, precisam de 5 sessões de discussão. Então a gente vai somar aqui a sessão que teve ontem, mas hoje e amanhã são 3 sessões, e depois mais 2 na semana que vem. Então o entendimento é que o texto esteja apto a ser votado mesmo, não só debatido, mas votado na quinta-feira, provavelmente, da semana que vem. E aí o que ficou incerto é se ele vai também pautar esse tema em segundo turno, porque por ser uma proposta de emenda à Constituição, precisa passar 2 vezes e com um quórum realmente bem grande, né, como você colocou aí, apoio de 49 senadores, que corresponde a 60% dos 81. Aí o Alcolumbre não explicou muito bem se ele pretende fazer isso. Agora, se ele quer seguir exatamente o que determina, né, o regimento para a proposta de emenda à Constituição, a Constituição também, aí precisa de 3 sessões de debates antes da votação em segundo turno. Claro que isso tudo ainda é em tese, né, Carla, Sheila e Megali, porque sabemos que existem dispositivos à mão do presidente do Senado para ele votar, por exemplo, quebra de interstício ou outros arranjos regimentais que permitiria votar em segundo turno até mesmo no mesmo dia. Agora, é claro que a composição, né, das urnas no domingo influenciou esse debate, porque o PL não é a favor da proposta que o governo defende. O Flávio Bolsonaro até fala que tem um outro texto, o Lula fala que este é o melhor, enfim, mas o que temos aqui claramente é que foi difícil conseguir uma presença maciça de senadores, e isso só foi possível porque a sessão é semipresencial, remota. Então a imagem até chama muita atenção do plenário praticamente vazio do Senado, mas aí teve, né, o número necessário justamente porque muitos marcaram presença virtualmente. O Davi Alcolumbre, ele falou com a imprensa assim que chegou no Senado ontem e deu alguns detalhes do que ele pretende fazer com essa proposta. Vamos ver.
4: Sem atropelos, sem acelerar nada, cumprir terça, quarta e quinta as sessões de discussão das 5 primeiras da PEC do primeiro turno. E a partir daí, da sexta-feira, organizar novamente uma pauta para na semana que vem termos sessões terça, quarta e quinta. E se caso todos nós pudermos concluir as 5 sessões de debates na semana que vem, do ponto de vista regimental, colocar para sua deliberação em primeiro turno.
3: Pois é, até o primeiro turno ele foi, explicou passo a passo o que pretende fazer, mas o segundo turno, que é o X da questão, ainda está incerto.
2: Pois é, Marangoni, a gente estava conversando aqui, o próprio Carlos Andreasa falou, logo na sequência do resultado do primeiro turno, que esse seria um assunto para que a gente explorasse, e o próprio Palácio do Planalto exploraria, o presidente candidato à reeleição exploraria ao longo desses próximos dias, na tentativa de mexer no voto do eleitor. Palácio tenta, portanto, usar esse tema como uma bandeira de engajamento na reta final, como um ativo político, digamos assim. Agora, eu estava vendo algumas análises indicando que o tema mobiliza quem já é simpático a essa pauta. Raramente definiria o voto de um eleitor neutro de forma isolada. Então, tem um questionamento sobre se, de fato, essa pauta, esse assunto, que às vezes mobiliza muitas paixões, no final das contas, ele já é um assunto dado, ou seja, o eleitorado de cada lado já tem as suas posições muito definidas. A aprovação ou não, no final das contas, para esses analistas, não mexeria no voto já consolidado do eleitor. O governo e os seus aliados dizem que o tema pressiona a oposição, mobiliza a base, enquanto analistas políticos apontam que o resultado do primeiro turno e o ritmo do Congresso mesmo, como você falava, reduzem o impacto prático nas urnas, então transformaria esse assunto basicamente num instrumento, numa ferramenta de narrativa para o segundo turno, mas nada muito além de uma narrativa sem mexer no ponteiro, sabe? A gente vai ter de aguardar esses próximos dias para ver o que vai acontecer, se de fato esse assunto, que ele vai ser pautado, vai, mas o transcorrer dos próximos dias, a discussão, se haverá efetivamente a votação, a conclusão dessa votação, ou se a discussão fica para depois, inclusive, a votação fica para depois do segundo turno. A conferir, mas também a conferir o quanto isso efetivamente, que é uma aposta do governo, uma aposta do presidente Lula, tem o poder de mexer no voto já consolidado do eleitor, né? Vamos aguardar. Hoje a temperatura indica o quê, pelo que você sentiu, Marangoni? Aí nos bastidores, em Brasília, de fato, tem esse termômetro claro de que pode haver uma aprovação mesmo?
3: Pois é, Sheila, o que a gente tem visto aqui e de comportamentos dos partidos políticos e também dos senadores, é que quando o tema for pautado mesmo no plenário, é difícil até para a oposição votar contra o texto, porque isso seria muito impopular, mesmo que não se tenha, né, uma eleição para o Senado agora. Todo mundo já foi eleito no primeiro turno, né? Então, o que está sendo costurado é realmente adiar a possibilidade de que o texto vá à votação. E aí as estratégias mais clássicas são não dar quórum, ou seja, precisa de um limite mínimo de senadores presentes para que uma sessão seja iniciada. Então, estão pensando nessa possibilidade de esvaziar as sessões do Senado para que o tema não consiga avançar. E uma outra estratégia é bater nessa questão de que eles têm propostas alternativas e que precisam, então, de mais tempo para a discussão. O que a gente está agora precisando entender realmente os contornos é o que pensa exatamente o Davi Alcolumbre, porque numa avaliação superficial, Alcolumbre, ele tem indicado que pretende concorrer à reeleição da presidência do Senado no ano que vem. Para isso, ele já está fazendo o mapa ali dos apoios dele, sabe que a vida dele vai ser muito difícil, porque o PL elegeu uma bancada muito expressiva e o PL já demonstrou que tem o desejo de ter presidente do Senado, inclusive deve ser Rogério Marinho, que já concorreu com o Davi Alcolumbre e foi derrotado, mas a correlação de forças vai ser muito diferente. Então, a entender se Alcolumbre acha que pautando isso de uma vez por todas, antes do segundo turno, pode ter apoios, por exemplo, do PT e da esquerda para uma tentativa de fazer frente ao PL, ou se ele já está fazendo um outro cálculo, tentando fazer uma composição ali com essa nova correlação de forças do Senado, e por isso, então, vai colocar o pé no freio e deixar para que o segundo turno da votação fique só depois das eleições. Ainda tem algumas incógnitas para a gente conseguir ter esse quadro mais claro, né?
2: E a gente ouviu até agora há pouquinho o candidato senador Flávio Bolsonaro se posicionando sobre isso, defendendo que há modelos de jornada flexíveis que podem ser negociados entre patrão e empregado, enfim, os setores da oposição aliados de Flávio Bolsonaro e ele mesmo têm seguido nessa direção e também criticando o uso eleitoral desse tema, dessa pauta. Estava vendo uma pesquisa Nexus mostrando que o tema sim pesa na intenção de voto de parte do eleitorado, porém, é um efeito que não é garantido, é um tema que mexe no debate público, gera uma pressão sim, mas não substitui o peso de outros fatores, como o bolso das pessoas, fatores macroeconômicos e de rejeição nas urnas. Esse continua tendo um peso muito importante ainda para esse segundo turno. Beleza, Marangoni, obrigada, viu? Bom trabalho por aí. Até mais.
3: Até, bom trabalho.
5: A cabeleireira que ficou conhecida como Débora do Batom vai cumprir o restante da pena em regime semiaberto. Débora Rodrigues dos Santos pegou 14 anos de prisão por vários motivos, né? Porque participou de um movimento golpista, mas ela ficou conhecida por ter pichado a frase "perdeu mané" na estátua da justiça em frente ao STF. Com a decisão, ela seguirá em prisão domiciliar. Temos mais de Brasília com Milena Dias. Diga lá, Milena.
6: Condenada pelos atos de 8 de janeiro, Débora do Batom vai poder cumprir a prisão em regime semiaberto. A autorização foi dada pelo ministro do Supremo Tribunal Federal, Alexandre de Moraes. Débora obteve o direito de mudar de regime prisional depois de conseguir abater 212 dias da pena por meio de trabalho, leitura de livro e aprovação no Enem. Ela teve a prisão preventiva substituída pela prisão domiciliar em março. Agora, no regime semiaberto, ela vai ter que cumprir as mesmas regras: o uso de tornozeleira eletrônica, proibição de usar as redes sociais e de receber visitas sem autorização, além de não poder conceder entrevistas e de se comunicar com outros investigados do caso.
2: O aumento na inadimplência tem feito alguns bancos restringirem o crédito rural, o que leva muitos agricultores a reclamarem da dificuldade para financiamento da plantação. Em agosto, as dívidas em atraso na modalidade para pessoas físicas chegaram a 9,7%, o maior índice da série histórica iniciada em 2011. Neste ano, o produtor rural Vitor Schmitz não conseguiu acessar as linhas de empréstimo rural para financiar a lavoura de arroz.
7: Não me liberaram crédito, mesmo pagando em dia. Me falaram que foi por causa da inadimplência no passado, tanto no Rio Grande do Sul quanto no cenário nacional.
2: Segundo a Federação da Agricultura do Rio Grande do Sul, o endividamento se dá por vários fatores. Na lista estão juros altos, preços baixos dos produtos agrícolas e até perdas climáticas. O economista da Farsul, Antônio da Luz, defende mais prazo para o pagamento.
8: Nós precisamos, do mesmo jeito que uma pessoa física está com uma dívida no cartão de crédito, ela troca por uma dívida de longo prazo, em 60 parcelas ou coisa do tipo, usando o app do celular. O produtor não tem essa possibilidade.
2: Nos últimos 3 anos, o percentual de inadimplentes no campo aumentou quase 10 vezes no Brasil.
9: A mulher que sobreviveu a 2 injeções letais nos Estados Unidos está consciente e consegue falar. Os detalhes dessa história chegam agora com a Stephanie Toso.
10: A mulher condenada à morte, que sobreviveu a 2 injeções com droga letal nos Estados Unidos, está consciente quase uma semana depois da execução frustrada. De acordo com os advogados de defesa de Krista Pike, ela está acordada e conversando. A mulher continua recebendo cuidados médicos intensivos em um hospital fora da cadeia, em Nashville, no Tennessee. A condenada sobreviveu a 2 doses de pentobarbital durante a tentativa de execução na quarta-feira passada. Ela chegou a ficar inconsciente e precisou ser intubada com riscos de danos cerebrais permanentes. As autoridades americanas ainda não explicaram o que causou a falha. A mulher foi condenada à morte há 30 anos por torturar e matar brutalmente uma colega de classe em 1995 na disputa por um namorado. A defesa pede a revisão da pena.
5: Fábio França, ontem a gente dizia que Lionel Messi se despedir contra o Benin era o equivalente a você pegar um jornalista como o Boechat e preparar uma grande despedida com uma cobertura de um buraco na rua. Com todo respeito ao buraco na rua.
0: Sim.
5: Mas o Boechat merecia uma temporada de correspondente em Paris, né? E não... Mas aí o Boechat foi lá e cobriu direitinho, cara. Bela cobertura, né?
0: Foi.
5: Deu um furo, entrevistou as pessoas certas. E no final das contas, foi uma cobertura digna de prêmio. Valeu, foi bonito, né?
0: Foi. O Messi transforma qualquer jogo numa atração, numa festividade. Ontem não poderia ser diferente. Fez um discurso, inclusive, depois da partida. Disse que ele viveu ali, naquele estádio, o dia mais feliz da vida dele, justamente depois... O primeiro jogo após a conquista do título mundial, né, para ele receber ali os aplausos dos torcedores. E ontem teria sido o dia mais triste da carreira dele, também ali no mesmo local, segundo ele, se despedindo da seleção da Argentina, mas disse que agora é tempo de virar torcedor e aplaudir os meninos, segundo ele, que farão história agora com a camisa da Argentina. 3-0 para a Argentina sobre Benin. O Messi fez um gol de pênalti, no último lance do jogo teve ali a oportunidade de uma cobrança de falta, bateu mal pra caramba a falta, mas também tudo bem, não tem problema nenhum. Foi a última falta cobrada pelo Messi
11: uma camisa da seleção argentina. E obviamente ontem a gente repercutiu, claro, essa despedida não poderia ser diferente. Para muitos o maior jogador de todos os tempos, para outros tantos o segundo maior, para outros tantos ainda tão grande quanto Pelé. Enfim, essa discussão é longa, é grande e cabem diversas opiniões. E ontem, inclusive, aqui no Band News na Área, aliás, recheadíssimo mais uma vez, com o Bruno Camarão, com o Maurício Ferreira ontem também, Aline Fanelli, Bernardo Ramos e o Mauro Betting aqui, a gente recebeu o Roberto Rivelino, que foi um dos maiores jogadores demais da história do futebol mundial.
2: Ouvir, desculpa, que demais.
11: Demais, demais, né? O Rivelino falou também a respeito de Messi e a todas essas, com relação a todas essas comparações. Vamos ouvir.
12: Quem é melhor é Pelé, é Messi. Porra, primeiro Pelé a gente tem que deixar quieto. O Messi, amo de paixão, quatro palmas, respeito. Cristiano Ronaldo, outro fantástico, programado para matar. Mas deixa o rei lá em cima, o rei eterno para mim.
13: Concordo. Agora, Messi ou Maradona, ô Roberto?
12: Maradona.
13: E por quê?
12: Não é porque ele tem um carinho por mim, mas qualidade, toque de bola, maneira deu Messi. Do Maradona, que jogou no time, ele jogou no Nápoles, que nem era desacreditado.
5: Ah, eu vou discordar do Riva.
11: O Maradona falou...
2: nada de bola mesmo, né?
11: O Rivelino...
5: Não, mas tem muita gente que sabe que jogou também e que discorda do Riva, mas é de fato uma questão de opinião.
11: Só,
5: né?
11: Rapidamente, só para esclarecer, o Rivelino falou, Maradona não porque tem um carinho por mim. O Maradona falou durante toda a carreira dele que a inspiração dele foi Roberto Rivelino. Era o principal ídolo ali na mesma posição. Isso, né? Era Roberto Rivelino, por isso que ele fez essa citação aí.
5: O Fábio, tão tolo quanto os mais jovens esquecerem de Pelé na hora de dizer quem é o melhor jogador da história, são os mais velhos, como nós, e aí eu não estou falando de nós mesmo, da geração que já passou dos 40, de parte dessa geração de não reconhecer a grandeza do Messi. E não reconhecer que ele foi o que chegou mais próximo do Pelé.
11: Não
5: é melhor que o Pelé, mas ele chegou muito perto. E a comparação é válida.
11: Claro que é. Né?
5: Então é uma tolice você rejeitar isso de maneira furiosa, dizendo o quê? Como se atreve? Não, cara, me atrevo sim. O Messi chegou pertinho. O Messi chegou nos pés do rei, num lugar em que ninguém nunca tinha chegado antes. É uma tolice você não reconhecer isso, porque é um argentino, porque fez o que fez na final da Copa, que eu achei lamentável também
11: comportamento
5: do Messi.
11: De costas para os campeões.
5: De costas, né? Para os campeões, tentando usar um protocolo antirracista para levar vantagem em cima do Cucurella. Sim. Tudo isso foi lamentável. Mas ele é um cara que chegou muito perto do Pelé. E não reconhecer isso é tão tolo quanto esquecer do Pelé na hora de dizer quem é o melhor jogador do mundo, como tanta gente está fazendo atualmente.
11: E o Maradona realmente jogou demais. Mas nessa, excepcionalmente, estou com você, Luiz Megalli. Acho que o Messi passou o
5: Messi. Não é para eu ir me acostumando, né?
11: Para mim...
2: Aproveita, vai.
11: O momento. Para mim, o Messi superou o Maradona. E muitos argentinos acham isso
5: também.
11: E tem um ponto para mim que é fundamental, a longevidade. Né? O Maradona jogou muito, mas por um período muito mais curto do que o Messi. O Messi é uma aberração. O Messi joga bem e ele não perde o ritmo, não perde o bom desempenho, ele mantém o mesmo nível de jogo há 21 temporadas.
5: Uhum.
11: Desde 2006, vai, colocando aí, quando o Messi de fato virou titular absoluto do Barcelona, ainda com o Ronaldinho Gaúcho. De 2006 para cá, você não consegue lembrar de um único ano em que o Messi não foi citado como um dos melhores jogadores do mundo.
5: Ele não tinha problemas com contusão, ele sabia se preservar.
11: Absolutamente nada, tirando todos os outros problemas que afastaram o Maradona do futebol por muitos anos, mesmo no período em que ele esteve no auge. Então essa longevidade faz, para mim, do Messi já muito maior que Maradona. Ali, dentro de campo, obviamente a qualidade técnica do Maradona era indiscutível, mas ele não teve, obviamente, a longevidade que o Messi teve, 21 anos jogando em alto nível.
5: Eu já contei isso aqui, eu estava vendo com meu pai um dia os melhores momentos do Ronaldinho Gaúcho, procurem esse vídeo aí, no Barcelona de 2005 e 2006. E aí vendo os gols, vendo ele fazendo o que fazia, ele fazia o que ele queria, o que a cabeça dele pensava, o corpo obedecia e fazia igualzinho. Eu perguntei pro meu pai assim, ô pai, se ele tivesse jogado a carreira inteira assim, uns 25 anos, desse jeito aí, ó, seria melhor que o Pelé? Aí meu pai falou, nossa senhora, pensou, falou, seria. Se tivesse jogado assim a carreira inteirinha, seria melhor que o Pelé. Só que não jogou.
11: Não.
5: Né? O Maradona teve um curto período, mas o Messi conseguiu jogar tanto quanto o Maradona, mesmo nesse curto período, com exceção da Copa de 86.
11: Sim,
5: ali foi.
11: Eu concordo. E a longevidade destoa, né? Com relação a todos os outros jogadores, inclusive o Ronaldinho. Esses dois anos, o Ronaldinho, nesses dois anos, pra mim, o Ronaldinho jogou tanto quanto o Messi. Só que foram dois anos.
5: O que o Ronaldinho fez em 2005, 2006 no Barcelona, eu acho que nenhum jogador nunca fez na história do futebol.
11: Ronaldinho foi aplaudido de pé no Santiago Bernabéu pelos torcedores do Real Madrid.
5: Começamos com o Messi e terminamos com o Ronaldinho.
11: E chegamos no Campeonato Brasileiro.
2: Ah, isso que eu ia te perguntar, hoje volta, né? Hoje tem a volta do Brasileirão, falando em futebol em alto nível.
11: Falando em Maradona, Messi, Rivelino, Corinthians. Enfrenta hoje. Rivelino jogou no Corinthians,
2: não,
11: eu sei, mas
2: ídolos. Não precisa, né? Gratuito.
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5: O problema é que o Corinthians não tem Rivelino de bons jogadores.
11: O Corinthians joga contra o Internacional, precisa vencer mesmo fora de casa. 7:30 da noite é o jogo, né? O Corinthians está pertinho da zona de rebaixamento. O Internacional está afundado na zona de rebaixamento com 28 pontos, 4 menos que o Corinthians, que deve ter o retorno do Yuri Alberto hoje. E para a sequência do Campeonato Brasileiro, jogo às 7:30 da noite, transmissão da Band News FM. E aí, coladinho, a gente tem Cruzeiro e São Paulo. São Paulo que não abra o olho também, porque tem só 36 pontos e vem de derrota para o Santos. 7:30 tem Bragantino e Mirassol, como eu disse, Internacional e Corinthians. Mesmo horário para Remo e Grêmio. Um pouquinho mais tarde tem Vitória e Chapecoense, às 8. Às 8:30 tem Botafogo e Vasco. E às 9:30 tem Cruzeiro e São Paulo.
5: Muito bem.
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5: Ah, Mauro, bom dia.
15: Bom dia, Band News FM. Depois de duas semanas que pareceram anos de data FIFA de seleção brasileira contra Austrália e Índia, a bola volta a rolar no Brasileirão e volta com uma das maiores disputas, maiores rivalidades interestaduais do país. E essa história já tem mais de 50 anos. Na final do Brasileiro de 76, lá no Beira-Rio, 2-0 pro Inter contra o Corinthians, aquele timaço do Paulo Roberto Falcão, do Rubens Minelli, o time de melhor campanha da história do Brasileirão. Teve outros lances também, teve a máfia do apito de 2005, que remarcou 11 jogos, pois a polêmica, que não tem polêmica, aquele pênalti claro do goleiro Fábio Costa do Corinthians sobre o Tinga, que o árbitro Márcio Rezende de Freitas não marcou e ainda expulsou o volante colorado. Pois teve 2009, o Corinthians do Tite sendo campeão, aliás, o Corinthians do Tite não, o Corinthians do Mano Menezes, sobre o Inter do Tite ganhando a Copa do Brasil com o Ronaldo, fenômeno em campo, era 2-2 lá. Tem DVD de um lado, DVD do outro, uma rivalidade mais intensa, vinda do sul para o sudeste do que de São Paulo para Porto Alegre, mas isso não importa. O que importa é que o Corinthians não está nada bem, está jogando muito mal, e o Inter está ainda pior na tabela. Talvez não jogando tão mal, estreando um novo trabalhador, treinador como Eduardo Batista, mas haja trabalho para ele arrumar a casa colorada. E já o Corinthians precisa voltar a jogar bola. Pode ter o Yuri Alberto de novo, mas precisa ter o Memphis jogando o que sabe, o Garro se jogando mais e se jogando menos, enfim, tem como melhorar o Corinthians. O Inter eu não sei. Eu sei que vai ser um jogaço, mas que, diferentemente dos outros anos, Corinthians e Inter e Corinthians não vão lutar pelo título, vão lutar apenas pela permanência na Série A do Brasileiro.
2: Estava vendo aqui, a seleção de Benin foi escolhida como adversária para a despedida de Lionel Messi, principalmente para garantir um ambiente controlado, segundo a seleção da Argentina, né? A Associação do Futebol Argentino optou por uma equipe de expressão técnica menor, né, nunca disputou a Copa do Mundo, para assegurar que a partida comemorativa fosse tranquila. Uhum. E de fato foi, né, um ambiente mais controlado, e foi uma festa para o torcedor do Benin, né, que tem uma ligação muito grande com o Brasil, na verdade com a Argentina menos, mas com o Brasil tem, inclusive porque uma boa parte do povo escravizado que foi trazido para o Brasil, né, que foi sequestrado e trazido para o Brasil, tem raízes no Benin. Então, com o Brasil existe uma ligação muito forte, com a Argentina menos, mas aí coisa da minha cabeça que viaja, tá? Como a Argentina foi vista como uma seleção ligada ao racismo nessa Copa do Mundo, acabou sendo colocada assim, eu acho importante também, né, ter acontecido, havido essa aproximação entre uma seleção e outra, acho que é um bom diálogo, um bom momento, e garantiu uma festa
1: festança,
2: tranquila,
1: né?
2: E que deixou o Messi ali como estrela principal.
1: Para eles foi importante, o Benin, país da África Ocidental,
2: ainda pouco conhecido e pouco visitado pelos brasileiros, e talvez seja uma oportunidade quando a gente fala de lugares assim, porque tem, eu estava vendo imagens aqui, celebrações culturais incríveis, muito vibrantes, tem riquezas naturais maravilhosas, enfim, uma energia única, dizem aquelas pessoas que já conhecem, nunca conheci, mas enfim, tem festas muito tradicionais, belezas, riquezas naturais incríveis. Então, estava lendo aqui em alguns blogs pessoas que conheceram o Benin falando assim que é um lugar absolutamente lindo, com uma atmosfera incrível e uma energia muito especial. Então, legal. E tem esse aspecto, né, histórico também. 7h43.

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4: 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Nesta quarta-feira, Belo Horizonte e a região metropolitana tem céu parcialmente nublado com possibilidade de chuva isolada. A temperatura na capital varia entre 18 e 30 graus, com a umidade relativa do ar em torno de 35%. Em Minas Gerais, nas regiões do Triângulo, Oeste, Sul, Campo das Vertentes e Zona da Mata, o céu permanece parcialmente nublado com pancadas de chuva e trovoadas isoladas. Já no noroeste e na região central, o céu fica parcialmente nublado, com possibilidade de chuvas isoladas. Nas demais áreas, o céu segue claro a parcialmente nublado. As temperaturas no estado oscilam entre 11 e 40 graus.
5: E neste momento, BH tem céu claro, sol, um belíssimo amanhecer. Quarta-feira, 7 de outubro de 2026. Por aqui, o Luciano Viana, toda a equipe da Band News BH te fazendo companhia. Bom, a temperatura média agora é 20 graus, a umidade relativa do ar está em 83%, velocidade média do vento 12 km por hora. E falando em quilômetros por hora, depois de Isabela Freitas com a previsão do tempo.
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5: Ele, Iago Proença, atualiza pra gente, né, Iago? A situação do meu, do seu, do nosso caminho, pois não?
6: Lu, tem ocorrência no anel rodoviário no caminho pro Rio, uma delas entre carro e motocicleta, bloqueando faixa da esquerda depois do trevo do Califórnia, e um pouco mais à frente, outra ocorrência envolvendo três motocicletas no viaduto sobre a Avenida Amazonas. Motoristas em velocidades reduzidas neste ponto, opção de desvio para quem deixa a capital no caminho do Rio, passando por vias internas da região Centro-Sul e MGC 356. 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
5: Ok, obrigada pelas informações. Já mais do trânsito, 7 horas 48 minutos. O governador eleito de Minas Gerais, Cleitinho Azevedo, aciona o Tribunal de Contas do Estado para questionar os critérios do reajuste dos pedágios nas rodovias administradas pela EPR Sul de Minas. A tarifa base passa de R$ 10,10 para R$ 10,60, uma diferença de 50 centavos. E essa tarifa base já começa a valer amanhã, quinta-feira. Cleitinho questiona o cumprimento de obrigações contratuais e dos investimentos previstos. O reajuste foi homologado pela agência reguladora estadual. Bom, a gente está acompanhando os desdobramentos deste caso, inclusive entramos em contato com a EPR, ela disse que este aumento, este reajuste está de acordo com o contrato. E sobre essa questão de o assunto ter sido levado ao TCE, a concessionária ainda não se pronunciou, tá? EPR Sul de Minas informando então que esse aumento está previsto no contrato, né, de concessão, foi homologado pela agência reguladora, porém, sobre a manifestação específica, né, do governador eleito Cleitinho Azevedo, sobre isso, sobre ele ter levado ao TCE, a empresa, a concessionária ainda não se manifestou, mas a gente vai atualizando a informação aqui ao longo da nossa programação. E tem pedágio mais caro também na 381, BR-381, entre Belo Horizonte e Governador Valadares. São 68 novos radares em operação a partir de sexta-feira, tá, pessoal? Esse trecho é entre BH e Valadares. E os equipamentos, então, passam a fiscalizar a rodovia a partir de sexta-feira. Eu disse que Iago Proença voltaria já já? Já chegou a hora, hein? Às 7h50? Pois não? Diga-nos, Iago Proença.
6: Do Avenida Nossa Senhora do Carmo, com lentidão desde as curvas do Paredão até o bairro Sion, que deixa o Belvedere, opção de desvio, passando pela Avenida Rasgabal e vias internas do São Bento, compensa. No sentido inverso, Nossa Senhora do Carmo com um trânsito moderado na altura do bairro São Pedro, nesse momento vale a pena o motorista insistir. 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
5: O preço médio da cesta básica aumenta quase 1,5% em Belo Horizonte, segundo o levantamento da Fundação IPEAD. O valor chega a R$ 770, aumento de R$ 11. Tomate, batata e carne vermelha estão entre os produtos que pressionaram o custo. O tomate subiu quase 13%. A batata, 30% em 12 meses. E o comércio poderá funcionar no feriado de Nossa Senhora Aparecida, Dia das Crianças, próxima segunda-feira, 12 de outubro. Lojas de rua e de shoppings aqui da capital poderão funcionar no feriado de Nossa Senhora Aparecida. Segundo a CDLBH, o comércio dos shoppings em geral poderá abrir das 2 da tarde às 8 da noite. Os shoppings Cidade, Norte e Anchieta Garden, estes terão um horário especial, de 10 da manhã às 4 da tarde. A abertura, claro, depende, né, do cumprimento das regras trabalhistas.
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5: A rádio que ouve você, nosso ouvinte Augusto. Muito obrigada, Augusto, pelas palavras aqui. Agradeço em nome de toda a equipe. Augusto nos alertando sobre o trânsito lento agora na região da barragem da Pampulha. Passou por lá há pouco, fluxo com retenções ali no entorno da barragem, sentido centro da cidade. E aqui o Augusto diz o seguinte: olha, Luciana, a orientação é ter atenção e, claro, paciência neste momento. Obrigada, Augusto. Nosso WhatsApp para você participar, assim como Augusto, final de telefone 38. Bom, 992-13-8343, 992-13-8343, WhatsApp da Band News FM em Belo Horizonte. Renata perguntando sobre o tempo. Sim, agora há pouco falamos. Renata chegando agora, Band News FM. Renata, BH pode ter chuva isolada hoje, tá? Principalmente no período da tarde. A frente fria que atuava no sudeste começa a se afastar, né, para o oceano. A temperatura está em elevação e a máxima prevista para hoje na capital é de 30 graus, tá? No início da manhã, a temperatura média era de 19, agora a média 21 graus. A umidade relativa do ar, eu disse, 83%, né? Então vamos lá, mas ó, já leve, claro, porque há possibilidade de pancadas de chuva em áreas isoladas à tarde, tá? Então leve a sua sombrinha, a sua capa de chuva, né, Renata? Programe-se aí, tá bom? Muito obrigada também pela parceria, pela carona, pela participação. Agora 7 horas 54 minutos.
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5: Agora 7 horas 58 minutos, 7h58. Bom dia!

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2: Hora de conversar com Mônica Bergamo. Mônica tem informações de bastidores, informações quentinhas a respeito das mudanças constitucionais que foram prometidas por Flávio Bolsonaro. Ele disse que vai mudar a Constituição, que mudará a nossa Constituição se for eleito, mas não explicou quais mudanças seriam. Mônica, bom dia para você.
3: É isso, Megali. Bom dia a todos. A fala do candidato Flávio Bolsonaro de que vai mudar a Constituição para democratizar o país, foi isso que ele falou, né, o Megali? Porque você pode mudar a Constituição, por exemplo, para fazer reformas econômicas, mas quando ele fala vou democratizar o país com mudanças na Constituição, tem um endereço claro e certo, que é o Supremo Tribunal Federal. A gente sinalizou aqui já no domingo, né, Megali? A gente começou a falar sobre isso na frente de todo mundo, inclusive, de que a gente começou a falar que o filho do Jair Bolsonaro, Flávio Bolsonaro, se eleito, teria ao menos 48 ou 49 votos para fazer emendas constitucionais. E ontem nós lembramos aqui que a ideia principal, central, é esvaziar os poderes do STF, né? A cabeça do Alexandre de Moraes, a gente comentou aqui ontem, ele já deixou claro, é inegociável, e ministros do Supremo já foram avisados disso, mas o projeto é muito mais ambicioso, é de fato esvaziar o Supremo. Então, além de transformar o Supremo em uma corte puramente constitucional, sem o menor poder sobre a vida de qualquer parlamentar, como os ministros têm hoje, sem o poder de julgar deputados e senadores, a gente já comentou isso também, há outras ideias sobre a mesa. Uma delas, mais uma, né? A gente já falou da outra, mais uma. Não permitir que medidas econômicas ou que leis aprovadas no Congresso sejam derrubadas por liminar individual do Supremo. Hoje isso pode acontecer, né? O que amarra o destino do governo aos rumores do Supremo, mesmo que o Supremo vire uma corte constitucional, Megali, porque, tá bom, os ministros não vão mais julgar ninguém, não vai ter julgamento, isso realmente esvazia bastante o poder deles. Mas, sendo uma corte constitucional, o Supremo pode formar uma maioria para dizer que qualquer coisa que o... Eu tô exemplificando e estou indo para o limite, né, o Megali? Mas basicamente é isso, tudo que ele fizer, qualquer coisa que ele fizer, é inconstitucional, ou seja, amarra, né, o governo. A gente viu isso acontecer, por exemplo, durante a pandemia de Covid, que o Bolsonaro queria que todo mundo fosse para a rua, não respeitou as regras sanitárias que eram recomendadas, e o Supremo falou, não, você não pode fazer isso, né? Então, quer dizer, mudando o rito de derrubada de decisões, não, agora não pode ser um ministro só, tem que ser o plenário do Supremo, tornando tudo mais difícil e lento, também você está tirando o poder da Suprema Corte, né? E é isso, o Megali, esse é ele não está escondendo de ninguém, né, que vai ser por aí que eles vão caminhar. Está sendo dialogado aí, são nuances, olha, não vai ter perseguição ao ministro Supremo, com exceção do Alexandre, que realmente eles acham que é insustentável que ele fique lá, mas vai muito além disso, né? Não é uma questão de perseguição individual a ministros, mas sim de uma mudança de regras que é isso. A gente já falou aqui, o Supremo que a gente conhece hoje, se esse projeto for levado adiante, se essas ideias de fato forem levadas adiante, se o Flávio vencer em primeiro lugar, se ele levar essas ideias adiante, esse Supremo que a gente conhece não mais existirá, Megali.
2: É até possível fazer um paralelo com a eleição de Trump, né, 2 anos atrás, quando ele elegeu-se tendo maioria no Senado, maioria na Câmara dos Deputados e também maioria na Suprema Corte. Mas o paralelo não basta, porque o Flávio, na verdade, teria muito mais poder nas mãos do que Trump teve nesses últimos 2 anos. Trump tinha maioria, uma maioria simples na Câmara e no Senado. Flávio poderá contar até com 3/5 para destituir ministros do Supremo. E aqui, no caso do Brasil, falando tudo isso no caso de vitória, né, de Flávio Bolsonaro, Trump tinha uma maioria na Suprema Corte, mas ainda assim, cabeça de juiz. Né? Em alguns momentos, ele teve alguns arreganhos autoritários barrados por ministros, inclusive mais conservadores. Ele não teve uma corte a seus pés. No caso de Flávio, ele também não terá, mas ele terá condições de desenhar a Suprema Corte à sua própria maneira. Então, na verdade, a gente está falando de uma situação de muito mais poder nas mãos do que aquele poder quase absoluto que já existia nas mãos de Trump nos Estados Unidos. Mas tudo isso, obviamente, dependendo do resultado da eleição, temos ainda quase 3 semanas de campanha. É. Inclusive, debate aqui na Band, não neste domingo, no outro. Mônica, já coloca na agendinha aí.
3: Ótimo. Para a gente fazer uma comparação, uma outra comparação, se comparar com o poder que o Bolsonaro, pai, teve, vai ser muito maior, né, Megali? O Bolsonaro não tinha maioria, tinha resistência da presidência da Câmara, resistência da presidência do Senado, resistência no Supremo. O Flávio não vai ter resistência. Se tudo isso aí der certo, se ele for eleito, como disse você, se fizerem essas mudanças na Constituição, ele vai ter uma liberdade, um poder muito maior, seguramente.
2: Mônica Bergamo volta com outros assuntos sempre exclusivos amanhã neste mesmo horário. Boa quarta-feira para nós, Mônica. Até.
3: Até.
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2: Hora de conversar com Felipe Killing. Antes da gente falar aqui do assunto pautado, cresceu bastante o tema peste pneumônica, hein, Killing? Depois que você trouxe aqui aquela novidade pra gente, muita gente foi hospitalizada. Já apareceu ali um profeta, um cara que prevê o futuro, que alertou a pandemia. Sabe quando acontece uma tragédia? Sempre tem alguém que previu, né? Tem gente prevendo coisa o tempo todo. Fala, quem é que previu isso aqui? Ah, foi esse cara. Apareceu lá o profeta do fim do mundo, que alertou para uma nova pandemia global. Até o Donald Trump comentou o assunto, né? Questionado ali por repórteres no quebra-queixo do helicóptero presidencial. E... seja o que Deus quiser. Mas vamos falar aqui das nossas maneiras mais tradicionais e humanas de matar outros seres humanos. Massacre em Israel completa 3 anos...
8: Ai, lembra disso?
2: Né?
8: Nossa.
2: Foi hoje, foi no dia 7 de outubro que a gente recebeu as primeiras notícias sobre aquele massacre, o número de mortos ia crescendo, crescendo. Os detalhes cada vez mais sórdidos, né? Surgiram muitos que depois não se confirmaram, né? A coisa lá de bebê em micro-ondas, aquilo era tudo mentira, mesmo Israel já admite que aquilo eram boatos, mas isso não diminui a violência, né? Daquilo que a gente viu, as entrevistas que fizemos com pessoas que ficaram presas em bunkers.
8: Naquela festa rave.
2: Naquela festa rave.
8: É um filme de terror.
2: Os jovens sendo metralhados. Um horror. Um horror que deu origem a algo ainda pior, que foi a incursão israelense em Gaza. Killing, já disseram pra gente que essa guerra tinha acabado e acabou coisa nenhuma. Bom dia pra você.
9: Bom dia, Megali. Bom dia, Carla, a todos que nos acompanham. Inclusive, essa guerra ainda continua e se espalhou pelo Oriente Médio. Redesenhou o Oriente Médio. A gente já vai chegar lá. Primeiro, as cerimônias começaram às 6h29 da manhã em Israel, o horário local, porque foi exatamente nesse horário, há 3 anos, que os terroristas do Hamas, junto com outros jihadistas da faixa de Gaza, invadiram Israel, mataram mais de 1.200 pessoas e sequestraram 251 civis. Hoje vão ter diversos pontos em Israel em que haverá vigília, cerca de 400 locais, e existe também uma eleição há cerca de 20 dias, muito importante em Israel, e há uma pressão muito grande por parte de familiares e adversários políticos de Benjamin Netanyahu que ele aceite a criação de uma comissão independente para investigar quem foi o principal culpado por esse grave erro de segurança que resultou nesse enorme massacre. A partir daí, Benjamin Netanyahu disse que iria acabar com o Hamas. Ele acabou com a faixa de Gaza e não acabou com o Hamas. O Hamas ainda está vivo, né, armado, porém enfraquecido. Mas são 74 mil pessoas que acabaram morrendo na faixa de Gaza, cerca de 2 milhões de habitantes, quase toda a população, deslocadas em algum momento e ainda enfrentam condições horríveis de vida. O exército de Israel controla 2/3 dessa pequena faixa de terra. Mas a partir daí, outras frentes de guerra foram abertas contra o Hezbollah no Líbano, que acabou arrastando o Líbano para uma guerra, resultando na morte de civis. Também um confronto até então indireto entre Israel e Irã se tornou um confronto direto pela primeira vez logo depois do massacre de 7 de outubro, ainda na esteira dos desdobramentos dessa guerra, os países lançaram mísseis um contra o outro e acabou escalando, que inclusive arrastou os Estados Unidos para essa guerra com o Irã e com consequências para o mundo todo por conta do preço do petróleo que subiu para todo mundo. Sem contar os Houthis, que atuam ali no Iêmen, são aliados do Irã, fazem ataques a navios cargueiros no Mar Vermelho, também elevando o preço do barril do petróleo, arrastando a Arábia Saudita para uma guerra que fez uma coalizão recente com o Paquistão e a Turquia, que também estão enviando armamentos para proteger os sauditas. Então, a partir do 7 de outubro, aconteceu essa resposta desproporcional de Israel, mas também outras frentes de guerra que foram se abrindo, e hoje o Oriente Médio vive um momento bastante conturbado, com consequências para o mundo todo.
2: Muito bem. Quilim, bom trabalho para você, até amanhã.
9: Valeu, até.
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2: Conforme a maturidade vem chegando, os nossos marcadores vão mudando. Por exemplo, para mim hoje, sinônimo de vencer na vida é ter uma reserva de emergência, coisa que eu ainda não alcancei. A Renata Flores vem chegando por aqui, não é da sua conta, em parceria com o Banco PicPay, para falar sobre como dar início à reserva de emergência quando não sobra dinheiro no fim do mês para nada, muito menos para guardar. Não vai falar sobre fazer milagre, não. Vai falar sobre haver ou não valor mínimo para começar a aplicar nessa reserva. Certo, Renata? Bom dia para você.
3: Bom dia, Carla. Bom dia para Sheila também. Bom dia para quem nos acompanha. Pois é, não tem um mínimo, né? O valor depende muito da rotina financeira de cada um e também do cenário. Precisa ser muito realista do cenário que a pessoa está vivendo, né? Acontece que se a pessoa não começa a guardar, a gente sabe disso. Não vai conseguir nunca montar essa reserva. Então, a primeira sugestão é a seguinte, é aquela básica. Veja quanto você pode economizar no mês. Mesmo que seja lá 50, 100 reais, é 300 reais. O caso é o seguinte, Carla, quando entra o pagamento, você já precisa separar esse dinheiro para não correr o risco de gastar com alguma coisa supérflua. Então, eu acho que a ideia, e eu faço isso, é não deixar na minha conta corrente. É tirar, mesmo que seja um pouquinho. Aí você vai conseguindo, de pouco em pouco, montar sua reserva.
2: Ah, por isso você está falando sobre isso hoje, né, Renata? Porque tem muita gente que recebe hoje, né, nessa quarta-feira, dia 7, e assim, mesmo que essa reserva não seja lá grande coisa, ela pode ajudar em algum perrengue, né?
3: Justamente, tira logo um pouquinho dessa conta corrente. A recomendação, aquela mais tradicional, mais conservadora, é que a reserva de emergência tenha de 3 a 6 meses do seu gasto mensal. Então, vamos lá num exemplo. Você gasta 3 mil reais por mês para viver. A reserva precisaria ter de 9 a 18 mil reais. De novo, a gente precisa ser realista se isso é possível na nossa vida. Mas a gente sabe que demora um pouco para juntar esse dinheiro e nesse meio tempo pode rolar, como você disse, um perrengue. Então, se você guardou um pouquinho, você pode estar coberto. Exemplo lá, quebrou o carro, eu dependo dele para trabalhar, eu dependo dele para levar a criança na escola. Se eu tenho uma reserva de emergência, minimamente eu estou coberta, né? E aí eu vou guardar, esse dinheiro guardado eu vou resolver o carro e depois, e aí, Carla, que eu acho bem importante, depois a gente tem que sempre recomeçar a reserva de emergência, porque os imprevistos acontecem, os perrengues, a gente vai gastar esse dinheiro, mas a gente tem que lembrar que precisa resolver, voltar para aquilo. E aí, agora para fechar o nosso quadro, eu acho que é o mais importante, guardar a reserva num investimento que você possa sacar quando você precisar. É isso que a gente chama de liquidez. 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
2: É, lembrar que a gente precisa dessa reserva, a gente até lembra, Renata, mas a gente não lembra de tirar o dinheiro e guardar nela antes de esse dinheiro acabar no, né, até o fim do mês.
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2: 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Renata Flores volta amanhã nesse horário trazendo mais dicas para você. Beijo, Renata. Boa quarta-feira.
3: Beijo, ótima quarta.
2: 8h18.
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4: Nove em cada 10 empresários com quem converso afirmam que lidar com a equipe é a parte mais difícil. Então hoje resolvi trazer para você o exemplo de um empresário que parece ter criado uma fórmula própria. Ele se chama André Xavier, é o CEO da BHS, uma empresa de tecnologia de Belo Horizonte que atua com cibersegurança, automação, IA, entre outros serviços. O negócio tem mais de 30 anos. André

0: Começou na empresa como estagiário, saiu e anos mais tarde voltou como sócio. É o CEO há 9 anos. A empresa tem 250 colaboradores e um turnover baixo, que não passa de 2%. Aqueles que não estão trabalhando nos clientes podem desenvolver suas atividades em casa ou de algum lugar remoto. Como diz André Xavier, o lugar não importa. E os líderes de área, segundo o empresário, deixaram de ser fiscais de presença, estão de olho na produtividade e no alinhamento do empregado com os valores e propósitos da empresa. Uma coisa que chama atenção no estilo do André Xavier e dos sócios é que a empresa decidiu não gastar tempo com microgerenciamento de processos e problemas. Os líderes colocam as metas, o colaborador sabe o que tem que fazer e qual o prazo. Cada um define como fará a sua tarefa. A pessoa não tem que deixar a câmera do computador ligada em casa para provar que está trabalhando, nem ficar contando cada passo que deu. Na visão do André Xavier, é tratar a equipe como gente adulta.
1: Inácia, começou na pandemia. Fomos obrigados a trabalhar no remoto, né? E ano após ano, vimos a empresa crescer assim. Chegou um ponto que tivemos a certeza que não precisaríamos mais voltar presencial. Por trás disso, existe, né, uma convicção minha e da liderança, né? Que pessoas com autonomia e confiança entregam mais e melhor. E hoje acabou virando estratégico, né? No nosso mercado, a disputa por talento é enorme. E a flexibilidade é um diferencial real na contratação. Ela nos permite contratar profissionais de qualquer lugar do país. Então a gente gerencia por resultado e confiança, não por presença.
0: Além do turnover baixo, com esse formato de gestão de pessoas, André e os sócios conquistaram o título Great Place to Work, em destaque nacional, que vem ajudando a empresa a atrair talentos, mantê-los por mais tempo e causar inveja nos concorrentes. E aí, no seu negócio, caro ouvinte, ainda pelejando com a equipe, desconfiando de todos, sem alcançar resultados sustentáveis? Eu fico por aqui, mas você me encontra nas redes sociais no perfil Inácio Soares.
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5: Obrigada, Iago. Agora são 8 horas 24 minutos, 8h24.
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5: Saiu o Nobel da Química.
6: Eu já odiei Química. Não mais.
5: É, eu tinha boa professora de Química.
6: É, eu tinha também. Uma vez explodiu uma pipeta lá na cara do meu professor, queimou toda a barba dele, Osiris.
5: Meu Deus.
6: É verdade. Ele ficou com a camisa toda queimada. A escola só falava nisso. Não é legal?
5: É.
6: Tem coisa mais bacana do que um laboratório que de vez em quando as coisas explodem na cara do professor.
5: Bom, pra quem? Henri Kagan, da Université... É o nome dele. Não, Université Paris-Sud. É porque é francês, né?
7: A Kagan.
5: Kagan.
7: Kagan.
5: Tá. Université Paris-Sud, da França.
7: Né? Henri Kagan.
5: E o Kenzo Suai. O Kenzo Suai, da Universidade de Ciências de Tóquio, no Japão. O feito. Descoberta de efeitos não lineares e autocatálise na síntese orgânica assimétrica. Ou seja, eles fizeram a química escolher... uma imagem espelhada. Algumas moléculas, como os aminoácidos, existem duas variantes que são imagens especulares uma da outra. No entanto, os organismos vivos contêm apenas uma dessas imagens especulares. Como essa simetria química pôde surgir, foi um mistério para os químicos por muito tempo. E o Henri Kagan e o Kenzo Suai receberam o Prêmio Nobel de Química 2026 exatamente por descobrirem a solução para esse enigma, seja lá qual for. Alguém compreendeu?
6: É trabalho duro, né, cara? Henri Kagan até Suai.
5: É que tem... Eu nem gosto de trazer as notícias dessa maneira quando sai o Nobel da Química, porque eu prefiro sempre tentar entender para traduzir para as pessoas.
6: Quem vai explicar são os noticiários do fim da tarde, né? Que vão consultar químicos.
5: Que tem um dia inteiro para entender, né?
6: A gente não tem como entender. A gente só dá aqui quem ganhou e aí a bolha de ouvintes que entende do riscado tá falando, que legal, esses caras aí, já ouvi falar. Mas não tem como, né?
7: Pelo que eu entendi, deixa pra lá.
6: Mas pensa assim.
7: Melhor
6: pensa
7: não
6: assim, quando você fala que o Juquinha fez um hat-trick no jogo do 15 de Piracicaba, também tem uma parte da audiência que não entende.
7: É que são duas formas espelhadas uma da outra, só que os seres vivos têm uma só. Como é que isso acontece? Por que o ser vivo é assim? Eles descobriram isso. Qual é o mistério pra gente ter só um dos lados e não os dois, como nas outras substâncias, né? Pelo que eu entendi. O que não tem vida. Aí, no fim do dia, a gente vai tirar essa prova.
5: Boa. Eu tô lendo aqui um pouco mais sobre isso, porque a gente sempre fica buscando... Tá, essa descoberta pode interferir em quê?
7: É meio que um milagre da vida, né?
5: Eu sei que é uma leitura, talvez, um pouco utilitarista dessas premiações, mas a gente inevitavelmente fica assim, né? E aí, eu tava vendo aqui que as pesquisas que eles fizeram sobre reações químicas envolvendo moléculas se transformou numa ferramenta essencial para a fabricação de medicamentos.
7: Aí. Sim.
5: Então, lá na ponta tem esse efeito aqui, né? Essa descoberta. Vou ler mais aqui, tá, gente? Para entender direitinho. forma de projetar e otimizar reações usadas na fabricação de medicamentos.
7: Basicamente, eles descobriram como fazer uma reação química escolher uma dessas duas versões espelhadas de uma molécula. Algo fundamental para produzir medicamentos com efeito desejado. A gente não sabe como funciona, né? Muitas vezes o medicamento você toma, tem ali o princípio ativo e simplesmente a sua dor de cabeça some. Por quê? Então é para que esses medicamentos sejam mais efetivos, deem mais resultado. Então a reação química ela vai escolher um lado ou outro da molécula. Obrigada, quem mandou essa a cola foi eu. O Afonso.
5: Eu tô vendo aqui no G1, o G1 até propõe falar, para entender melhor a base disso, faça um exercício. Coloque as mãos lado a lado com as palmas para baixo. Você vai observar que elas têm os mesmos dedos na mesma ordem, mas não se encaixam uma sobre a outra. A direita é o reflexo da esquerda no espelho. E as moléculas são exatamente assim. Formadas pelos mesmos átomos, ligados da mesma maneira, mas organizados no espaço em duas versões espelhadas. Tá, e para o organismo essa diferença decide tudo, porque o corpo também tem um lado. Os aminoácidos, proteínas, tudo tem essas duas versões. E continua...
6: Gente, eu estou emocionado com o esforço que vocês estão fazendo para tentar explicar.
5: É porque o nosso papel é traduzir para o
6: ouvinte. Mas é porque tem rádio que está cagando e andando.
7: Desculpa, e a gente está suando.
5: É.
6: E a gente aqui está suando a camisa.
7: Para tentar... Então, porque são duas, né, Sheila? E como é que a reação química escolhe uma ou escolhe a outra?
5: O desafio dos químicos perceberam... é que a maior parte das reações de laboratório fabrica as duas versões ao mesmo tempo em quantidades iguais. Separar as duas depois é difícil e caro, e por isso a meta passou a fazer a reação gerar apenas a versão útil desde o início. Agir pontualmente, né? Uhum. E não agir de maneira espelhada.
7: Em uma ou em outra, exatamente. E não as duas ao mesmo tempo.
5: É isso aí. Tentando traduzir. Obrigada, viu, Pablo Fernandes, que eu adoro que o Pablo manda o vencedor. Aí falar, eu não entendi. E vocês que se virem aí. Não é bom?
7: Aham.
5: Obrigada, Pablo.
6: E eu aqui, fascinante. Não, por enquanto eu tô nessa. Uhum. Fascinante. De noite eu vou entender.
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3: Hora de conversar com o Rodrigo Orengo, PL, que tem as maiores bancadas eleitas nas duas casas, já trabalha nos bastidores, de olho nas presidências do Senado e da Câmara. E aí, Orengo, como é que tá rolando aí essa negociação, inclusive com aliados? Bom dia para você.
4: Muito bom dia, Megali. Bom dia a todos. A urna nem esfriou ainda, né, Megali? E, claro, existe uma expectativa de poder. A gente está falando de poder legislativo. Claro que a disputa nacional entre presidente Lula e Flávio Bolsonaro, ela interfere e vai influenciar muito nas eleições da presidência da Câmara e do Senado. Só que isso é natural. Quando acaba a eleição em primeiro turno, os partidos, os parlamentares já olham lá para frente, já olham para fevereiro de 2027. Obviamente já começam a articular, porque eles querem se posicionar nesse momento e querem as presidências da Câmara e do Senado. E nada mais natural que o partido que fez mais parlamentares, mais senadores, mais deputados, vai buscar essas duas presidências. Obviamente, não tem como o mesmo partido, politicamente, assumir as duas presidências. Seria um poder muito grande e os outros partidos vão tratar de evitar que isso aconteça. Mas a negociação aí com esses partidos mais próximos, como Republicanos, como PP, União Brasil, partidos que já anunciaram apoio a Flávio Bolsonaro, é da seguinte maneira, olha... PL assume ou a presidência da Câmara ou a presidência do Senado. Essa articulação que é feita por lideranças do Partido Liberal. E aí, a ideia, neste momento, é colocar nomes como Rogério Marinho na presidência do Senado, Sóceres Cavalcante na presidência da Câmara, são os líderes hoje desse bloco. Né? Rogério Marinho, líder da oposição e coordenador da campanha de Flávio Bolsonaro, e Sóceres Cavalcante, líder do PL. Né? Outros nomes começam a aparecer, né? Em caso de uma presidência do Senado, nomes como Pedro Lupion já começam a aparecer a presidência da Câmara, lá no Senado, Tereza Cristina, que é do PP, poderia ser uma alternativa, e, obviamente, tem que combinar com os russos, né? Tem que combinar com as outras legendas, inclusive os outros partidos, caso do Partido dos Trabalhadores. O Partido dos Trabalhadores hoje tem a segunda maior bancada, é sempre uma composição. E tudo vai depender da eleição presidencial, né? Muito difícil neste momento já definir como vai ser lá em fevereiro de 2027, mas os partidos não esperam nada, tão logo tem a eleição, tão logo tem a formação de bancadas, já tem a tentativa de antecipar uma divisão de poder. Agora tem que esperar realmente o segundo turno para aí sim começar a mover mais claramente essas peças no tabuleiro.
3: Já circulam nomes, Orengo, de possíveis presidentes das casas?
4: Com certeza. Sabe, Megali, que tem um nome que muita gente lembra, né, obviamente pelo poder, que é Arthur Lira, que está chegando no Senado Federal. Né? E a avaliação que muitos senadores fazem é a seguinte: ninguém pode chegar assim e sentar na janelinha. Então tem que ter uma construção. Né? Arthur Lira, que foi o parlamentar mais influente das últimas legislaturas, teve um poder muito grande na presidência da Câmara, vai chegar ao Senado, primeiro mandato, mesmo com toda a experiência na Câmara. Então, os senadores já estão afastando essa possibilidade de chegar e já disputar.
3: Ele não é a janelinha.
4: Uma presidência.
3: Ele era.
4: Mas, obviamente.
3: Ele era janelinha honorária lá na Câmara. No Senado, a história é outra.
4: Na Câmara, no Senado é diferente. No Senado é diferente, né? Tá. Agora, no Senado, realmente, o Rogério Marinho é o favorito nesse momento, porque é o líder da oposição. E está na bancada que fez mais parlamentares, 28 senadores. Né? A gente estava falando da Tereza Cristina, que também é um nome cotado nesse momento, é porque forma esse bloco hoje de oposição, dependendo do resultado da eleição, pode até ser da base do governo. Né? E na Câmara, Sóceres Cavalcante, que é líder do PL, maior partido com 121 parlamentares.
3: Orengo, bom trabalho para você, até amanhã.
4: Bom trabalho, até mais.
5: Eu achei que quem deveria explicar o Nobel de Química era Rodrigo Orengo.
6: Verdade.
5: Porque quem sabe cozinhar é um bom químico. É. Né? Não, Orengo?
4: Essa eu passo, viu? Vou passar.
3: E olha que o Orengo não costuma deixar passar, hein? Ele costuma servir no ponto certinho.
5: É verdade.
3: Valeu, Orengo.
4: Valeu.
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2: Fala, torcedor sintonizado na Band News, eu sou o Thiago Fernandes e estou aqui para falar sobre o Cruzeiro. O clube tem interesse na contratação de Rafael Sobis para atuar como um gerente de futebol em 2026. Existe a possibilidade de chegada do ex-atacante à Toca da Raposa 2, pensando neste momento da temporada? Bom, até a noite de ontem, pessoas próximas ao Cruzeiro diziam que sim, que havia o interesse na contratação do ex-jogador do clube. No entanto, hoje, uma pessoa muito influente dos bastidores da Toca da Raposa 2 nega que haja qualquer contato ou conversa pensando na chegada de Rafael Sobis. O Cruzeiro chegou a cogitar a contratação do profissional. No entanto, esta conversa aconteceu antes da contratação de Paulinho. E hoje, o Cruzeiro não pensa em avançar em qualquer negociação para a chegada de Sobis ao clube a fim de ocupar um cargo diretivo. A diretoria cruzeirense entende que não há necessidade de fazer novas contratações para as pastas em 2026.
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0: Hora de conversar com o Eduardo Barão, direto da cidade que não dorme jamais, peste pneumônica. Se essa onda se confirmar, mano, a gente vai ter que arrumar um nome um pouquinho mais fácil do que peste pneumônica. Mas a doença levou os Estados Unidos a pedir para que cidadãos deixem a Rússia imediatamente. Diga lá, Barão, bom dia para você.
1: Fala, Megali, bom dia para você, para Carla, para Sheila. Claro que a gente está acompanhando de perto a situação aqui nos Estados Unidos. O governo americano garante que também está de olho, assim como a Organização Mundial da Saúde, diante de um caso que surgiu justamente na Rússia e que levou as autoridades russas a fechar, a bloquear uma área da Sibéria, fazer ali uma espécie de quarentena. O governo russo garante que essa mulher, que teria perdido a vida num laboratório, depois foram feitos os exames e não seria essa doença que ela teria. Mas claro que isso acabou gerando uma preocupação mundial por causa da experiência recente no caso da Covid-19, quando autoridades chinesas demoraram para alertar autoridades internacionais e aí a doença acabou se espalhando pelo mundo inteiro. O presidente americano Donald Trump diz que vai conversar com o presidente da Rússia, Vladimir Putin. Essa doença também é transmitida pelo ar e mata muito rápido, né? Uma situação até mais rápida do que a Covid, apesar do que tem vacina para essa doença. De qualquer forma, há uma preocupação muito grande nesse momento, porque ninguém sabe exatamente qual seria a condição, qual seria o problema. A Rússia diz que está tudo certo, tudo resolvido, mas na prática já há uma preocupação a ponto do governo americano alertar os americanos que moram na Rússia para deixarem imediatamente o país. Megali.
0: Tem um pequeno déjà vu aí, né, em relação a 2019, quando a gente começava a ouvir falar daquela doença de Wuhan na China, porque parece que um cara foi lá e comeu um morcego, e aí não dava nem para levar a sério, porque a gente não vai se ferrar porque um cara comeu um morcego na China, né?
2: Me lembro muito que a gente começou a falar sobre isso, porque os chineses pararam de viajar na época do Ano Novo Chinês.
3: Isso.
2: Que é um deslocamento muito grande de gente.
0: Aqueles congestionamentos, né? Naquelas estradas de 15 faixas,
2: e
0: né?
2: A gente dava notícia como algo, nossa, lá na China as pessoas estão viajando menos, eles costumam viajar para fora, para outros países. Então a notícia, ela tinha esse distanciamento.
0: Mas sem alarmismo, por enquanto é isso, né? Já houve outras doenças que afetaram de maneira terrível algumas regiões. Bom, veja aí o Ebola, né? Recentemente na África, e que causaram alguma preocupação com viagens, mas não chegaram a ser classificados como uma pandemia. Então, mas é sempre bom a gente ficar atento, né? Se tem uma coisa que a história, para qual a história serve, é para que não repitamos os erros do passado. Barão, você volta daqui a pouquinho às 11 horas da manhã no Band News Station. Até.
1: Até mais tarde, pessoal. Valeu.
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6: Estamos começando agora o Minuto do Empreendedor, apresentado pelo Banco BTG Pactual Empresas, que tem entre os seus propósitos ajudar os jovens empresários e empreendedores a alcançarem o sucesso. Na minha companhia, Daniel Scandian, que é o fundador e CEO da Madeira Madeira. Daniel, na sua opinião, para os jovens que buscam sucesso, quais valores, quais atributos, quais práticas eles devem exercer para esse objetivo?
7: Eu acho que, sem dúvida, determinação combinado com curiosidade é onde a gente realmente tem aquele espírito de aspirante, de nunca saber que sabe tudo e conseguir evoluir e com muita determinação chegar onde precisa chegar.
6: Daniel Scandian, bem-vindo ao Minuto do Empreendedor, apresentado pelo Banco BTG Pactual, que, como disse, tem entre os seus propósitos ajudar os jovens empresários a alcançarem o sucesso.
2: R$8,56 pelo horário de Brasília. Flávio Bolsonaro pode conquistar hoje novos apoios na disputa ao Palácio do Planalto. Entre eles, o do Partido Novo, que teve Romeu Zema como candidato no primeiro turno. Ontem, União Brasil e progressistas anunciaram que vão apoiar o senador no segundo turno, assim como O ex-governador de Goiás, Ronaldo Caiado, que disputou a presidência pelo PSD.
3: Na campanha de Lula, a equipe tem se debruçado sobre a estratégia que vai ser adotada agora no segundo turno. Um resultado abaixo do esperado no domingo deve levar um reforço no apoio de governadores reeleitos. Outra estratégia é ampliar a presença do presidente nas redes sociais com vídeos mais curtos e mais frequentes.
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2: Uma operação da Polícia Federal mira um dos maiores chefes do tráfico de drogas do Rio de Janeiro. Mais informações chegando com Gabriela Morgado.
8: Policiais militares e um policial civil da ativa são presos em uma operação da Polícia Federal contra o fornecimento de armas para o Terceiro Comando Puro. Até agora, 5 pessoas foram presas na manhã de hoje. Uma delas foi detida em um hotel na Barra da Tijuca, na Zona Sudoeste. A PF ainda tenta prender mais 2 denunciados, entre eles Álvaro Malaquias Santa Rosa, o Peixão, chefe do TCP e do chamado Complexo de Israel, conjunto de favelas, na Zona Norte do Rio. A ação acontece no Rio de Janeiro e no Amazonas.
3: Flamengo na liderança e o Campeonato Brasileiro voltando hoje com 6 partidas. Tem Remo e Grêmio, Bragantino e Mirassol, Internacional e Corinthians, Vitória e Chapecoense, Botafogo e Vasco e Cruzeiro e São Paulo.
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0: Para de conversar com Carlos Andreasa, pro bem ou pro mal, temos aquilo que não tínhamos no primeiro turno, uma agenda Flávio. Andreasa, bom dia para você.
9: Bom dia, Luiz Megali, Carla, Sheila, bom dia, meus amores. Importante isso, é importante ter clareza sobre o que compõe o voto de cada um dos candidatos. O voto em Flávio Bolsonaro contém uma agenda muito clara. Ninguém, aliás, nunca escondeu isso. A agenda de Flávio Bolsonaro compõe indulto a Jair Bolsonaro e acerto de contas com o Supremo Tribunal Federal. De que maneira esse acerto de contas se dará? Se haverá algum tipo de acordo, algum tipo de acomodação? Eu, por exemplo, acho que nesse conjunto todo, essa é uma quase certeza que eu tenho, o caso Master já foi para o saco. É bom para todo mundo que morra. Mas de resto, em relação a impeachment de ministro do Supremo, como isso andará, a pressão é muito grande, a agenda é essa. Então, nesse momento, tem um deslocamento da perspectiva de poder para Flávio Bolsonaro. Estava em Lula. Lula, durante esses meses todos, foi o favorito na corrida eleitoral. A perspectiva de poder, a projeção de poder para os próximos 4 anos estava com o atual presidente. Favorito. Seria reeleito. Ao fim do primeiro turno, a perspectiva de poder se desloca para esse lugar em que Flávio Bolsonaro passa a ser o poderoso potencial. Isso significando que ele terá tudo mais constante a se confirmar esse resultado, e a eleição está aberta, diga-se, ele terá um capital político enorme para gerir e a partir do qual para fazer escolhas. Aliás, um capital político maior do que tinha Lula em 2022. Se nós pensarmos no parlamento que foi eleito, um parlamento inegavelmente à direita. Então, qual é a agenda desse conjunto de poder vencedor no primeiro turno? É uma agenda até para o mercado financeiro, que ficou muito excitado com a perspectiva reformista, fiscalista de um Flávio Bolsonaro que nunca tratou disso na campanha, que nunca endereçou isso na campanha. Imagino que a euforia seja menos sobre Flávio Bolsonaro e mais sobre não ser Lula. Tudo bem, cada um faz as leituras, mas a agenda e o emprego de capital político de Flávio Bolsonaro presidente, caso isso se confirme, é essa aqui, de acerto de contas com o Supremo Tribunal Federal, de indulto a Jair Bolsonaro. Então, gasta-se capital político com isso. Que fique bastante claro. E aí, eu quero chamar atenção por uma... A perspectiva de poder, o deslocamento de poder, de perspectiva de poder, a projeção de poder, muitas vezes gera soberba e acomodação. E dessa maneira, a pessoa tende a ficar à vontade para exprimir algumas ideias. Não quero chamar atenção e fazer uma rápida análise do discurso sobre uma fala de Flávio Bolsonaro de ontem, lá quando ele foi ter com Ronaldo Caiado. Ele disse: o Brasil já me deu, o Brasil já me deu um Congresso muito mais à direita do que é hoje. O Brasil elegeu um Congresso muito mais à direita do que é hoje, de que orçamento secreto e independência pervertida do parlamento à parte, Flávio Bolsonaro se beneficiará. O parlamento será mais favorável a ele do que seria a Lula, sem dúvida nenhuma, mas o Brasil não deu nada para Flávio Bolsonaro. Então aqui já tem um discurso muito à vontade. O Brasil já me deu um Congresso muito mais à direita do que é hoje. Ele continua. Com a maioria no Senado para fazer o presidente do Senado, aqui para mim, eu estava ouvindo o Orengo mais cedo falar com vocês, aqui para mim está dado, o Alcolumbre não será presidente do Senado, será um bolsonarista. Aquele que será, não sabemos, mas não será o Alcolumbre se Flávio for o vencedor. Continua. Com maioria na Câmara para fazer o presidente da Câmara. Ele tem maioria na Câmara, talvez, certamente seu partido será muito grande, se pensar nos partidos que, diante da perspectiva de poder, se achegam. É um volume muito grande, mais de 200 deputados, digamos assim. Mas na Câmara tem composição, eu acho. Não me surpreenderia se o Hugo Mota continuasse, fosse reeleito presidente da Câmara, num acordo com os republicanos, que também quer se achegar ao esquema de poder de Flávio Bolsonaro. Continuando para terminar. E aí ele diz: para a gente mudar a Constituição, aqui eu dou um benefício da dúvida, para a gente mudar a Constituição logo depois da consideração de ter maioria no parlamento, eu imagino que seja maioria no legislativo, para tocando o processo legislativo, maioria para aprovar emendas à Constituição e fazer reformas. Eu coloco nesse lugar, vou dar o benefício da dúvida de que a mudança na Constituição, pensando na construção desse discurso aqui, esteja associado a aumento da bancada e a força que chega no parlamento. Continua. Para a gente redemocratizar esse país. Isso aqui é uma premissa que precisa de esclarecimento da parte de Flávio Bolsonaro. O que é redemocratizar o país? Onde o Brasil não é democrático agora? Nós estamos no meio do processo eleitoral, ele venceu o primeiro turno, é favorito para vencer o segundo turno. Onde está a necessidade de redemocratização do Brasil? Acho que ele dá uma cola na sequência, que é a reafirmação da sua agenda, para que não haja dúvida, para as instituições voltarem a respeitar a Constituição. Então essa é a agenda, fazer com que as instituições, ele está falando do Supremo, volte a respeitar a Constituição. É um discurso que deixa tudo muito claro e imagino que seja, espera-se, por meio do processo legislativo.
0: E hoje, Andreasa esqueceu de mandar a bolacha. Aqui é bolacha mesmo, tá? De vinil, não é biscoito.
9: Esqueci.
0: Só é biscoito.
9: Esqueci, peço desculpa. Bota me atrasei todo, me desculpe.
0: Não tem problema, Carla Bigato tá aqui, fez a escolha por você, Andreasa.
10: Não adianta lamentar, amor.
9: Que isso, Roberto Ribeiro, hein? Timbre único. Que isso, Carla Bigato.
2: Roberto Ribeiro, onda. Clara Nunes, Artifício. Essa é de sangrar o coração, André.
9: Sangra! Um beijo.
0: Beijo, André.
2: Beijo, até.

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2: Hora de conversar com Juliana Rosa. O nosso assunto é o mercado financeiro. O dólar seguiu em queda ontem, mas a bolsa recuou. Ô, Ju, o quanto disso é otimismo e o quanto é, como diz a Sheila, speculation? Bom dia pra você.
3: Fala assim.
2: A Sheila fala desse jeito. Gente, tá tendo muita speculation no mercado financeiro. Aliás, deixa eu provar aqui esses docinhos da Adriana Suplicy. Diga lá, Ju, bom dia.
4: É só zoeira com a Sheila, né? Bom dia pra vocês. Bom dia, Megali, Sheila.
3: Ai, bom dia.
4: Good morning, Sheila.
3: Morning.
4: Bom dia pra você. Bom dia pra Carla, bom dia para os nossos ouvintes. Bom, vamos dar uma olhada aqui como é que está a situação aqui do mercado financeiro, porque ontem o dólar continuou caindo, foi um dia de otimismo. Quando você olhava para o dólar, estava em 4,97 ontem no fechamento, então continuou caindo, menor valor desde maio. Os juros futuros, que também são importantes a gente olhar, porque o juro que os investidores pagam para financiar a dívida do Brasil continuaram caindo, então também são um indicador de confiança de queda de juros para frente. E esse juro que os investidores pagam para financiar a dívida pública é para onde os bancos olham na hora de emprestar dinheiro. Então, o custo do crédito também é importante a gente olhar. O otimismo que continuou no dólar, continuou nos juros, mas ontem a bolsa recuou, depois daquela euforia da segunda-feira, subindo mais de 7%. No entanto, a bolsa continua num patamar muito elevado, ali perto dos recordes históricos, ali passando de 200 mil pontos, que é como um termômetro, né, a pontuação de uma forma de medir a valorização das ações na bolsa. Então, embora a bolsa tenha dado aquela recuada, é normal dar uma acomodada depois da euforia de segunda-feira, mas a bolsa continua num patamar bastante elevado. Agora, na abertura, olha, o dólar, por exemplo, voltou a subir. A abertura está mostrando o dólar a R$ 5,00 nesse momento. Então, ontem fechou em R$ 4,97, hoje sobe para R$ 5,00. A bolsa, a gente vai ver aqui, mas os primeiros movimentos no pregão eletrônico estão mostrando que pode ser um dia negativo mais uma vez. A gente está tendo, olhando para fora, nos Estados Unidos, um movimento de valorização da moeda americana. Então, não é só a questão eleitoral aqui dentro do Brasil que está pesando na moeda, né? Lá fora, a questão da pressão inflacionária nos Estados Unidos e o movimento de alta de juros tem valorizado o dólar. Então, tem, por outro lado, esse outro movimento puxando o dólar para cima. Então, para a gente ver um dólar mais baixo, agora de forma mais consistente, e isso pode acontecer, a gente pode ver um dólar abaixo de R$ 5,00 vindo para ficar, tem mais a ver agora, a partir de agora, com medidas mais concretas, né? Em relação a essa euforia de que o Flávio Bolsonaro faria mais ajustes do que o Lula. Então, a gente não sabe exatamente que medidas concretas vão ser implementadas para poder cortar gasto público e, com isso, fazer a dívida pública cair. E isso vai permitir a queda de juros de forma mais consistente, que é a questão fundamental, aí, mais urgente, quando a gente pensa nesse alto endividamento do país, né, das pessoas e das empresas. Agora, só para vocês terem uma ideia do quanto que é sensível essa discussão fiscal, e por isso que nem o Lula, nem o Flávio falar detalhes do que vão fazer, eles vão precisar mexer na Constituição, em regras que são muito sensíveis para a população. Para vocês terem uma ideia, o crescimento das despesas públicas com previdência estão crescendo mais de 4% ao ano. A regra fiscal, né, a regra das contas públicas, permite que as despesas só cresçam até 2,5% ao ano, acima da inflação. Então, gasto com previdência cresce mais de 4% e gasto com BPC, por exemplo, estão crescendo mais de 9%, que é aquele benefício de prestação continuada concedida a idosos e pessoas com deficiência de baixa renda. Então, assim, são dois pontos que vão ter que ser mexidos. Obviamente que

0: conseguir algo mais detalhado em relação ao plano para poder equilibrar as contas, viu?
1: Muito bem, vai ter trabalho, o próximo presidente vai ter trabalho, o próximo congresso, e tomara que trabalhem mesmo. Juliana Rosa volta com outros números de análises amanhã neste mesmo horário. Boa quarta para nós, Ju, até.
0: Até, um beijo.
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2: 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Agora são 9h16.
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4: Olá, bom dia. O maior número de eleitores brasileiros aqui na Europa vota em Portugal. Segundo dados divulgados pelo TSE, a maioria dos eleitores cadastrados é composto por mulheres, jovens e solteiros. Estão cadastrados quase 135 mil eleitores, o que representa um aumento de 66% em relação à última eleição. Nós vamos ter 3 cidades com locais de votação aqui em Portugal, em Lisboa, na cidade do Porto e também na cidade do Faro. Eu vou colocar lá no nosso Instagram outras informações mais detalhadas com os locais e horários de votação. Portugal tem hoje uma greve geral no funcionalismo público, com escolas e várias repartições públicas fechadas, mas o que parou mesmo Paris essa semana foi o abandono de Cristiano Ronaldo da seleção portuguesa. Foi inacreditável. Até o primeiro-ministro, Luiz Montenegro, tentou intervir na situação. Todos os meios de comunicação transmitindo ao vivo informações sobre caso, até aquelas imagens gráficas dos aviões, da movimentação aérea, né, dos aviões, e o pessoal falando, não, aquele é o do Ronaldo, está pousando, está chegando agora em Madrid. Esse tipo de cena inacreditável, né? E isso porque Ronaldo retornou, né, para a casa dele lá em Madrid. A grande maioria dos portugueses idolatra o Cristiano Ronaldo. Ele é tratado quase como um semideus por aqui. Mas essa atitude de se irritar e sair da seleção não foi bem recebida. O peso do Ronaldo é mais do que relevante economicamente para o futebol, para a Federação de Futebol Portuguesa, mas ficou mal esse episódio. E depois da vitória de ontem, de 4-2, a imagem do Ronaldo vai ficar para sempre marcada por um episódio lamentável e totalmente, né, dispensável. Vamos combinar que não precisava de nada daquilo, né? Foi uma cena triste mesmo, de se ver um jogador que sempre prezou pela disciplina, né, pela dedicação. Fazer uma cena daquela foi realmente lamentável, ainda mais com o Jorge Jesus. Colocou o Jorge Jesus numa saia justa danada, mas nós vamos aguardar ainda alguns outros capítulos, certamente, dessa grande novela portuguesa Cristiano Ronaldo, que é sem dúvida um grande jogador, mas que não precisava ter feito uma saída tão desonrosa como essa da seleção aqui de Portugal. Eu sou Simone Crisóstomo, direto de Lisboa, e esse é o Conexão Europa, que você também pode acompanhar

0: Instagram em conexão.eu.
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1: Não há tempo para mais nada. Obrigado pelo carinho, pela companhia. Amanhã tem mais às 7 horas da manhã. Uma ótima quarta-feira, gente.
2: Beijo.
3: Hoje até daria, né?
1: Hoje haveria tempo para mais alguma
3: coisa.
1: Sabe aquele sambinha que você colocou na hora do Andreasa?
3: Ai, meu Deus, tá.
1: Que tal?
3: Acho uma boa. Pô, acho que a gente podia falar do Nobel de Física de novo. Não, de Química,
1: Nobel,
3: né?
1: De Química que saiu. Não, hoje. Acho que a gente já conseguiu se desdobrar o suficiente.
3: Explicamos
1: aqui.
3: Explicamos muito bem, né?
1: Explicamos muitíssimo bem, com a ajuda do nosso ouvinte muito diligente, que nos ajudou a entender mais ou menos por que é que o Nobel de Química foi para aqueles que ganharam o Nobel de Química. E a gente encerra com, Carla...
3: Roberto Ribeiro e Clara Nunes, Artifício, que foi a música da Vitrolinha do Andreasa.
1: Bem escolhida para burro. Boa quarta-feira, gente. Até.

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2: 9:26. Bom dia para você, sintonizado na Band News FM Belo Horizonte. Hoje é terça, não, hoje é quarta, dia 7 de outubro de 2026. Seja muito bem-vindo, bem-vinda ao Jornal Band News Minas, primeira edição. Eu sou a Maria Fernanda Sinini, tô chegando agora. Aqui ao meu lado, Luciana Viana. Bom dia, Lu.
3: Oi, Sinini, muito bom dia a você e a todos que nos acompanham, né? Seja nos ouvindo pelos 89,5 nosso dial, seja pela internet, o site bandnewsfm.com.br, cidade Belo Horizonte, seja pelo aplicativo Band Rádio, Band Play. E você ir nos dando carona no carro também, né? E pelo YouTube, ó, canal Band Minas, YouTube. Bom dia, vamos que vamos nesta quarta-feira ensolarada, né? Depois de segunda e terça de tempo nublado e chuva. Bora lá.
2: O vice-governador eleito por Minas Gerais, Luiz Eduardo Falcão, do Republicanos, será anunciado hoje como coordenador de transição do governo. Fala, Daniel Martins.
4: O vice-governador eleito de Minas Gerais, Luiz Eduardo Falcão, do Republicanos, irá comandar a transição da atual gestão do estado para a nova no próximo ano. Segundo a assessoria do governador eleito Cleitinho Azevedo, também do Republicanos, toda a equipe que irá realizar este trabalho será comandada por Falcão e espera ter acesso a um diagnóstico completo, incluindo informações sobre convênios e transferências, orçamento, restos a pagar, dívidas, precatórios e demais obrigações, além do detalhamento dos programas em andamento. Ainda de acordo com a gestão eleita, o objetivo é garantir que a nova administração possa tomar decisões desde o primeiro dia de governo com as informações colhidas. Nessa terça-feira, o atual governador de Minas Gerais, Matheus Simões, do PSD, deu início ao processo de transição de governo. E cada uma das secretarias foi orientada a preparar o material para as reuniões que terão início no dia 14 de outubro.
3: E o governador eleito Cleitinho Azevedo aciona o Tribunal de Contas do Estado contra o reajuste da tarifa de pedágio da concessionária EPR Sul de Minas. O valor cobrado dos motoristas passará de R$ 10,10 para R$ 10,60, né? Uma diferença de 50 centavos, e esse valor passará a valer a partir de sexta-feira. Cleitinho questiona critérios técnicos, contratuais e metodológicos utilizados para a autorização do aumento. Ele ainda solicita informações sobre a manutenção e conservação das rodovias pedagiadas e ainda sobre a existência de possíveis autuações contra a empresa. A revisão das cobranças de pedágio foi uma das promessas de campanha do governador eleito.
2: E conheça os 4 novos vereadores de Belo Horizonte que vão assumir as vagas como suplentes dos políticos que foram eleitos para a Assembleia e para o Congresso Nacional. Paulo Xavier.
5: Dai Dias, do PL, vai ocupar o cargo de Pablo Almeida, eleito deputado estadual. De acordo com o Tribunal Superior Eleitoral, ela nasceu em Belo Horizonte em 1989. No registro de sua candidatura ao TSE, consta a ocupação de servidora pública estadual. Marcos Crispim, do Democracia Cristã, substitui a deputada estadual eleita Flávia Borja. Conforme registros do TSE, Marco Antônio Crispim já participou de 5 processos eleitorais, tendo sido eleito vereador de Belo Horizonte em 2020, quando era filiado ao PSC. Maria da Consolação, da Federação Pessoal Rede, é a suplente que vai assumir no lugar de Isa Lourença, que está indo para a Assembleia Legislativa. Maria da Consolação é servidora pública aposentada e já disputou 10 eleições ao todo, tendo concorrido para os cargos de senadora, deputada federal, deputada estadual, prefeita e vereadora. A cadeira de Pedro Rousseff, eleito deputado federal, será ocupada por Luana de Lima Souza. Ela é nascida em Belo Horizonte no ano de 1995 e tem ensino médio completo. Antes da disputa para vereadora, Luana concorreu aos cargos de deputada estadual e vice-prefeita de Belo Horizonte. Os suplentes foram definidos de acordo com a votação que eles obtiveram nas últimas eleições para vereador, considerando o partido ou federação ao qual pertencem. Os atuais ocupantes das cadeiras da Câmara Municipal podem exercer o cargo de vereador normalmente até o dia 31 de janeiro de 2027, uma vez que a posse na Câmara dos Deputados e na Assembleia Legislativa de Minas Gerais acontece só no dia 1º de fevereiro.
3: 9 horas 31 minutos. Nos outros destaques, o corpo da menina de 5 anos, morta durante um ataque a tiros na Grande BH, é velado nesta manhã. As informações com Tayane Ribeiro.
6: O velório da menina de 5 anos que morreu durante um ataque a tiros contra o carro da família é realizado nesta manhã em Rio Acima, na região metropolitana de Belo Horizonte. O sepultamento está previsto para 1 da tarde. Segundo a Polícia Militar, o caso ocorreu na noite de segunda. A família estava indo para Nova Lima pela MG-30 quando percebeu que estava sendo seguida. O motorista do outro veículo atirou cerca de 10 vezes e fugiu. O pai da criança, um homem de 25 anos, morreu ainda dentro do carro. A menina, também baleada, foi socorrida, mas faleceu no hospital. Apenas a mãe dela não foi ferida. A mulher contou que o suspeito teria ameaçado o companheiro dela dias antes, durante uma audiência no Fórum da Cidade, relacionada a um outro caso em que a vítima teria tentado matá-lo. O suspeito foi localizado pela polícia e teve a prisão em flagrante convertida para preventiva em audiência de custódia realizada ontem à tarde.
2: 13 mandados judiciais, sendo 4 de prisão, são cumpridos nesta manhã pela Polícia Federal em 4 estados, incluindo Minas Gerais. As ações fazem parte da Operação Dinheiro Suado, que tem como objetivo desarticular uma organização criminosa investigada por tráfico internacional de drogas e lavagem de dinheiro. Até o momento, cerca de 8 milhões de reais já foram bloqueados.
3: As apurações que começaram em Uberlândia, no Triângulo Mineiro, revelaram indícios da existência de um grupo que adquiria droga, em especial cocaína, na Bolívia e posteriormente distribuía, né, no território brasileiro. Ainda de acordo com as investigações, o esquema operava em 2 núcleos, logístico e financeiro. Os investigados podem responder pelos crimes de tráfico internacional de drogas, associação para o tráfico, organização criminosa e ainda lavagem de dinheiro.
2: No futebol, a Raposa volta a campo hoje, após quase 20 dias sem jogos. Fala Dan Abreu.
7: O Cruzeiro enfrenta o São Paulo nesta quarta-feira no retorno da data FIFA pelo Campeonato Brasileiro. A equipe celeste busca vencer para subir na tabela e alcançar as vagas diretas para a Copa Libertadores. Para isto, o técnico Arthur Jorge terá de montar o time com alguns desfalques importantes. Os zagueiros Lucas Vidalba e Fabrício Bruno ficam de fora com lesões musculares. Para suprir as ausências, o jovem Kelvin foi relacionado. Também não atuam os atacantes Gabriel Peck, Ney Servidjareal e Luiz Sinisterra. Além das ausências, o time também tem uma extensa lista de pendurados, com 10 nomes. Entre os titulares, Otávio, João Marcelo, Gerson e Caio Jorge precisam redobrar a atenção. A bola rola às 9h30 da noite no Estádio Mineirão, em Belo Horizonte.
2: 9h34, essas e outras notícias você confere a partir de agora aqui no Jornal Band News Minas, primeira edição.
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9: Nesta quarta-feira, Belo Horizonte e a região metropolitana tem céu parcialmente nublado com possibilidade de chuva isolada. A temperatura na capital varia entre 18 e 30 graus, com a umidade relativa do ar em torno de 35%. Em Minas Gerais, nas regiões do Triângulo, Oeste, Sul, Campo das Serpentes e Zona da Mata, o céu permanece parcialmente nublado, com pancadas de chuva e trovoadas isoladas. Já no Noroeste e na região central, o céu fica parcialmente nublado, com possibilidade de chuvas isoladas. Nas demais áreas, o céu segue claro a parcialmente nublado. As temperaturas no estado oscilam entre 11 e 40 graus.
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2: 9h35, tem destaque do trânsito, chegando agora com Iago Proença. Tem engavetamento envolvendo diversos veículos na 040. Atenção você, motorista, e bom dia para você, Iago.
10: Muito bom dia para vocês no estúdio, novamente bom dia para você, ouvinte Band News. Destaque é BR-040, descida do Mutuca, com trânsito complicado, engavetamento envolvendo diversos veículos. De acordo com informação de ouvintes, uma carreta acabou perdendo o freio, trânsito bloqueado no caminho para Belo Horizonte. Neste momento, lentidão desde a entrada de São Sebastião das Águas Claras. Muita paciência, atenção e cautela para você ao volante. No sentido inverso, há pontos de lentidão neste trecho, mas não há interdição, só mesmo o efeito curiosidade. Para você ao volante, muita atenção, você motorista. 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
3: A Assembleia Legislativa de Minas terá, a partir de fevereiro, né, do ano que vem, a maior bancada feminina da história. Serão 20 deputadas estaduais, o equivalente a 26% das 77 cadeiras. O número quadruplicou desde 2014, porém as mulheres ainda são minoria no Parlamento Mineiro. Vamos entender este cenário com a Josiele Lemos.
11: A participação das mulheres na política mineira avançou mais uma vez nas eleições deste ano. 20 deputadas foram eleitas para a próxima legislatura da Assembleia Legislativa de Minas Gerais. O número supera o recorde anterior de 15 mulheres eleitas em 2022. Das 20 parlamentares, 14 foram reeleitas e 6 vão ocupar uma cadeira na Assembleia pela primeira vez. Entre as eleitas está a deputada Beatriz Cerqueira, do PT, que foi novamente a mulher mais votada para a Assembleia. Ela recebeu mais de 328 mil votos e ficou em segundo lugar na classificação geral.
12: Eu acho isso importante, porque nós estamos falando de um país que tem a maioria de mulheres, o eleitorado é majoritariamente feminino. Então, não se pode decidir a vida das pessoas sem a presença delas. Mais importante ainda, as mulheres eleitas que se importam com a vida das mulheres, né? Porque nós temos aí uma epidemia de feminicídio para enfrentar, temos a violência política de gênero também para enfrentar, né? Essa ideia de sempre expulsar as mulheres da política, tornando a política um ambiente hostil para que mais mulheres, inclusive, ocupem os espaços do parlamento.
11: Apesar do crescimento, a bancada feminina ainda representa pouco mais de um quarto do parlamento mineiro. São 20 mulheres contra 57 homens. O avanço também aparece na Câmara dos Deputados. Em todo o país, 109 mulheres foram eleitas para a próxima legislatura, 19 a mais do que atualmente. O crescimento foi de 21%. Mesmo assim, elas representarão apenas 21% das 513 cadeiras. Para a cientista política Marlise Matos, o resultado mostra uma mudança gradual na presença feminina na política, mas também evidencia que ainda existem barreiras para que essa participação se aproxime da proporção de mulheres na população.
13: Primeiro ponto é chamar a atenção que, mesmo com a eleição agora de 20 deputadas estaduais, a gente ainda tem uma maioria de homens deputados estaduais. São 77 vagas, 20 deputadas, significando então que a gente tem aí 57 homens, né, para 20 mulheres. É um recorde porque a gente chegou a 26%. Eu acho que é importante a conquista, não tem nenhum motivo para desmerecer, né, a conquista efetiva, né, mas ainda estamos longe, né?
11: Na Assembleia de Minas, a evolução é significativa. Em 2014, foram eleitas 5 deputadas. Agora, são 20, 4 vezes mais. A nova composição começa a trabalhar oficialmente em fevereiro de 2027 e terá mandato até janeiro de 2031.
2: 9h40, o assunto ainda é política. Vamos para Divinópolis, que é o coração econômico do Centro-Oeste Mineiro, é conhecida como polo da moda no interior do estado, tem 230 mil habitantes e agora Divinópolis também tem se destacado pela força política, principalmente depois das eleições deste domingo. E quem traz mais detalhes é o Matheus Hermógenes.
14: Candidatos que nasceram, cresceram ou construíram sua trajetória política em Divinópolis foram eleitos para cargos nos poderes executivo e legislativo, estadual e federal. Natural do município, Cleitinho Azevedo, do Republicanos, foi eleito governador de Minas Gerais no primeiro turno com mais de 6 milhões de votos. Na cidade, iniciou a carreira política como vereador em 2016, de onde foi alçado a deputado estadual em 2018 e ao Senado em 2022.
15: Sentimento de gratidão ao povo mineiro, só isso. O povo mineiro que me fez me levantar, o meu irmão, a minha família, Deus, que me fez, pode vir candidato que a gente vai te apoiar. Então eu tenho a obrigação agora de cuidar do povo mineiro e servir todo o povo mineiro. Eu devo isso ao povo.
14: Divinópolis também elegeu Gleidson Azevedo, irmão gêmeo de Cleitinho e ex-prefeito da cidade, para a Câmara dos Deputados. O irmão mais velho, Eduardo Azevedo, foi reeleito deputado estadual. Na disputa pelo Senado, Domingos Sávio, do PL, ficou em primeiro lugar, com quase 5 milhões de votos. Ele foi prefeito de Divinópolis entre 1997 e 2000. Nomes ligados à esquerda também conquistaram espaço na eleição deste ano. Aos 21 anos, Ana Elisa, do PT, foi eleita deputada federal mais jovem de Minas Gerais. Com forte atuação nas redes sociais, recebeu mais de 500 mil votos, atrás apenas de Nicolas Ferreira, do PL. Outra petista eleita para a Câmara dos Deputados é Gleide Andrade, atual tesoureira nacional do partido. Lohana França, do PV, também vai representar Minas Gerais em Brasília. Natural de Vila Velha, no Espírito Santo, ela cresceu em Itaúna e Divinópolis e faz oposição ao grupo político dos Azevedo desde 2020, quando foi eleita vereadora. A cientista política Rafaela Maia comenta a ascensão de nomes de Divinópolis no cenário estadual.
16: Essa questão da polarização e esse antagonismo e, por vezes, essas pessoas que estão do outro lado responderem também, acaba fazendo com que crie essa questão da rivalidade mesmo. Isso dê destaque ali para essa discussão que está acontecendo, fazendo com que esses personagens despontem.
14: Para os moradores, a projeção política do município é motivo de orgulho, mas também traz o peso da responsabilidade.
17: Acho que vai ser muito positivo, não só para a cidade, mas como para a região inteira. Vai estar agregando muito valor aqui para a nossa região.
18: Aí eu desejo, sim, principalmente muita paz entre eles, né? Convivência, diálogo. E também puxar muito sim para a área da saúde, para cuidar das crianças, em geral.
14: O próprio governador eleito já manifestou a vontade de administrar o estado diretamente da cidade a 140 quilômetros de distância da capital. Ele afirma que não pretende se distanciar do município e tem o desejo de continuar morando em sua própria casa, dispensando assim a residência oficial do governo do estado.
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4: Olá, pessoal. Terminamos o primeiro turno das eleições. Você já escolheu o seu candidato. Agora, cada eleitor espera que seu candidato tenha sido vitorioso. Eu também. Mas eu tenho uma curiosidade. Eu quero saber quantos pais míopes votaram nesta última eleição. Muitos, nos dias anteriores, até criticaram a miopia dos adversários, que não souberam escolher tão bem quanto ele, e apontaram com dedo firme a falta de visão de quem votou do outro lado. Míope, você sabe, é quem até enxerga bem de perto, mas de longe fica tudo embaçado. Mas eu quero fazer uma segunda pergunta. Quantos desses pais, os mesmos que enxergaram com tanta clareza os erros alheios, são incapazes de enxergar o que está acontecendo dentro de sua própria casa, com os olhos dos próprios filhos? Algo muito grave e que muitos pais não estão tomando providência. Vamos começar pelo começo. Você sabe o que é miopia? Miopia é enxergar bem de perto e não conseguir ver de longe. Por isso, quem não enxerga as consequências de longo prazo também é chamado de míope, mesmo sem precisar de óculos. Guardem bem essa palavra, ela vai voltar. Nossos pais nunca se preocuparam com miopia. Isso era coisa rara. Hoje, o que era raro virou comum. E o que era comum virou doença grave, progressiva, que pode levar até a um descolamento de retina ou degeneração macular, ou até mesmo cegueira. Até 2050, um entre cada dois habitantes do planeta poderá ser míope. Em algumas regiões da Ásia, já passa de 80% entre os jovens adultos. As crianças são o epicentro desse fenômeno. E vai aqui uma terceira pergunta. Você vacina seus filhos, não é? Contra sarampo, contra poliomielite, contra tantas doenças. Você vai ao posto, leva a caderneta, não esquece, porque você sabe que a vacina protege antes da doença chegar. Você sabia que a miopia também tem lá a sua vacina? Aposto que você não sabia. E é sem agulha, sem dor, sem choro. A vacina contra a miopia é o exame periódico com um oftalmologista. Esta proteção silenciosa pode mudar o destino de seu filho. E aqui é preciso ser claro, não basta medir o grau. O exame precisa ser completo, precisa dilatar a pupila, precisa examinar a retina em busca de sinais de ruptura. Um exame que só mede o grau é como uma vacina aplicada pela metade. Dá a sensação de proteção, mas não protege. Um especialista em retina pediátrica descreveu o caso de uma adolescente de 14 anos que chegou ao consultório queixando de uma sombra no campo visual. O diagnóstico? Descolamento de retina. Cirurgia de urgência. O maior fator de risco não era trauma, não era acidente. Era uma miopia grave, menos de 8 dioptrias, que ninguém havia acompanhado com seriedade necessária. Eu vou te contar um caso de vacina na história do Brasil que ilustra esse erro com clareza brutal. A rainha Maria I de Portugal, a mesma que veio para o Brasil com Dom João VI, recusou-se a vacinar seus filhos contra a varíola. A vacina existia, a eficácia era conhecida, mas a rainha decidiu não proteger os filhos. E o seu primogênito, aquele que seria o seu sucessor, Dom José, morreu de varíola em 1788. A morte do herdeiro desencadeou na rainha uma depressão profunda que a história rotulou de loucura. Ela veio para o Brasil já incapaz de governar. A história da rainha primeira é a história de uma mãe que não conseguiu proteger seu filho. E eu vou te contar o que você precisa fazer. Não espere a miopia aparecer. Quando ela aparecer, pode ser tarde demais. Não basta levar o seu filho ao oftalmologista. É preciso que você se envolva. Saber que foi feito um exame completo, com dilatação da pupila, com avaliação da retina. E não basta fazer esse exame apenas uma vez. A prevenção é um acompanhamento. E há um segundo gesto, igualmente simples, colocar a criança para fora de casa, literalmente, 2 a 3 horas por dia ao ar livre, sob luz natural. É uma das medidas mais eficazes de proteção contra a miopia. Estamos combinados? Não deixe para amanhã a miopia dos seus filhos que você pode prevenir hoje. Eu sou o Dr. Ricardo Guimarães. Até a próxima.
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5: 9h50, atualização do grave acidente na BR-040 em Nova Lima. Imagens impressionantes, muitos carros envolvidos, um engavetamento ali com diversos veículos. E quem traz agora a atualização deste acidente é o Iago Proença, mais uma vez. Bom dia, Iago.
6: Atualização sobre a BR-040 em Nova Lima, trânsito interditado no sentido Belo Horizonte. Ocorrência envolveu pelo menos 4 caminhões e outros veículos menores. Corpo de bombeiros a caminho do local, lentidão desde a entrada do Jardim Canadá. Motorista a caminho de Belo Horizonte, o ideal é reprogramar a sua hora de saída. Ou então veículos menores seguir por São Sebastião das Águas Claras, já com muita paciência e cautela, pois a rodovia é de pista simples. No sentido inverso, lentidão desde a subida do Olhos d'Água no anel rodoviário até a chegada ao Mutuca. Motorista a caminho do Rio, ideal também é reprogramar a sua hora de saída, então vias internas do Barreiro. 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
5: Para você que está no nosso YouTube, no canal Band Minas, imagens desse grave acidente, vários veículos envolvidos. A gente está vendo ali o estado de alguns veículos muito impactados. Enfim, aqui na nossa programação, rodovia interditada ali na altura do Mutuca, sentido Belo Horizonte. Você que está a caminho da capital mineira, precisa acessar a 040. Atenção redobrada, paciência redobrada. Também a gente percebe que também há congestionamento para o motorista que segue no sentido Rio de Janeiro. Então, a melhor dica agora é tentar adiar a sua viagem, reprogramar aí o seu cronograma do dia, porque 040, neste momento, totalmente fechada no sentido BH e com longo congestionamento no sentido Rio de Janeiro.
7: E vamos com o segundo bloco do Jornal Band News Minas, primeira edição às 9 horas e 53 minutos, falando da justiça que marca para os dias 10 e 12 de novembro as primeiras audiências de instrução do caso envolvendo a morte da capitã da Polícia Militar, Michele Leão Azevedo. 28 testemunhas de acusação e de defesa devem ser ouvidas. A expectativa é que o réu, o sargento Eduardo Abner, seja interrogado no segundo dia. De acordo com a denúncia do Ministério Público, a vítima foi encaminhada, já morta, para o atendimento médico no dia 19 de julho. O laudo pericial apontou que Michele sofreu diversos ferimentos graves, incluindo traumatismo craniano. O sargento foi preso em flagrante dentro do hospital. Ele responde por feminicídio qualificado, fraude processual, tráfico de drogas e lesão corporal.
5: E a justiça concede perdão judicial ao motorista envolvido no acidente que matou por eletrocução a estudante de jornalismo Bruna Ribeiro de Castro Rosas. Esse caso ocorreu em setembro do ano passado na Avenida Nossa Senhora do Carmo, na região centro-sul da capital. Gabriel de Faria Oliveira Carvalho foi denunciado por homicídio culposo, qualificado por embriaguez ao volante e lesão corporal. Segundo a denúncia, ele perdeu o controle do carro, bateu em um poste que caiu sobre a rede de alta tensão. Ao tentar sair do carro, a vítima recebeu uma descarga elétrica e morreu no local. Na decisão, o juiz considerou o sofrimento moral e físico do motorista. Ele deu entrada no Hospital João 23 com 1% de chance de sobrevida, ficou 57 dias internado e teve as duas pernas amputadas. Para a justiça, a chamada punição natural foi superior a qualquer resposta penal. Com perdão judicial, a pena, a punibilidade foi extinta.
7: 16 pássaros silvestres são resgatados durante uma abordagem da Polícia Rodoviária Federal na BR-146 em Poços de Caldas, sul de Minas. 3 homens foram conduzidos para a delegacia, onde assinaram um termo circunstanciado de ocorrência chamado TCO e depois foram liberados para responderem ao processo. A Polícia Militar de Meio Ambiente foi acionada para realizar o acolhimento, triagem e destinação adequada das aves resgatadas, além da lavratura dos autos de infração ambiental cabíveis. Todo equipamento de caça e as gaiolas, tudo isso foi apreendido.
5: Fiscais da Prefeitura de Belo Horizonte começam a notificar pelo WhatsApp os responsáveis por publicidade irregular. Fala Maria Vital.
8: O WhatsApp é adotado pela Fiscalização Urbanística e Ambiental de Belo Horizonte como meio de notificar os responsáveis por propagandas irregulares espalhadas pela capital. Durante a fiscalização foram identificados faixas, banners, cartazes e placas em postes, árvores e muros. As propagandas podem ser removidas e apreendidas. Caso haja um número de telefone no material, o responsável é contatado e indicado a consultar o site da Prefeitura para regularização da publicidade. Quando não é feita a correção, o autor pode ser multado em mais de R$ 400,00 em caso como a instalação de obstáculos físico em espaços públicos. Já em locais públicos de difícil remoção, a multa pode chegar a mais de R$ 24 mil. Segundo a PBH, de janeiro a setembro, mais de 4 mil vistorias foram feitas e 485 multas foram emitidas. A Prefeitura ainda alerta que a população pode contribuir com a fiscalização, registrando as denúncias pelo portal de serviços da PBH, pelo aplicativo BH Sim ou pelo telefone 156.
7: Os 2 viadutos recém-inaugurados na Avenida Cristiano Machado, na região norte de Belo Horizonte, vão ganhar uma iluminação e outras intervenções ao custo de mais de R$ 1,5 milhão. O valor consta no Diário Oficial do Município de hoje. O texto prevê execução de serviços de sinalização, paisagismo, irrigação, iluminação, áreas de lazer, convivência e também incentivo ao esporte. O valor é um aditivo a um contrato assinado no ano passado. Segundo a Prefeitura, esse valor a mais, ele é justificado por ajustes no quantitativo de serviços e a necessidade de adequação dos projetos executivos.
5: E no futebol, o Galo fecha a preparação e viaja ao Paraná ainda hoje. Fala Dan Abreu.
9: O Atlético realiza as últimas atividades antes de viajar a Curitiba para enfrentar o Atlético Paranaense pelo Campeonato Brasileiro. Buscando manter a sequência invicta de 4 jogos, o Alvinegro tem nova baixa no elenco. Nessa terça-feira, o time anunciou que o atacante Matheus Cassierra apresentou uma lesão no músculo posterior da coxa esquerda e, por isso, vai perder os próximos compromissos. Além do colombiano, o meia Gustavo Scarpa segue de fora, assim como o zagueiro Juan e o goleiro Everson. O defensor Vitor Hugo é dúvida para o confronto. Por outro lado, o Galo tem de volta o trio equatoriano, Alan Minda, Alan Franco e Ângelo Preciado, além do volante Kevin Castanho. Já o centroavante Thiago Borbas treinou normalmente e fica à disposição da comissão técnica.
5: E uma atualização do Ministério do Trabalho chama atenção para um problema que ainda persiste no país: o trabalho em condições análogas à escravidão. A chamada lista suja ganhou novos nomes, mas também teve uma redução significativa no número de empregadores registrados. Eliseu Júnior, ele traz mais detalhes para a gente.
10: Em atualização semestral, o Ministério do Trabalho e Emprego incluiu 82 novos empregadores na lista do cadastro de empregadores que tenham submetido trabalhadores a condições análogas à escravidão, conhecida também como lista suja. Durante as fiscalizações, 553 trabalhadores e trabalhadoras foram resgatados de situações consideradas análogas à escravidão. Apesar da inclusão de novos empregadores, houve uma redução de 151 nomes na lista, uma queda de 51% em relação à atualização anterior. Do total, 54 são pessoas físicas e 28 pessoas jurídicas. O superintendente do Ministério do Trabalho e Emprego em Minas Gerais, Carlos Calazans, explica que entre as atividades econômicas com maior número de inclusões nesta atualização estão a criação de bovinos para corte, os servidores domésticos, a produção de carvão vegetal, a produção de café e a construção de edifícios.
11: Dessa vez nós incluímos 82 nomes, grande maioria, mais de 80% do total da lista de empregadores, lista suja, ou seja, empregadores que praticaram trabalho análogo à escravidão em Minas e em todo o país. Quase 80% estão na agricultura e pecuária. Você tem aí no corte bovino 8 empregadores, na produção de carvão 6 empregadores, na produção de café 6 empregadores.
10: A atualização do cadastro ocorre semestralmente e tem a finalidade de dar transparência às ações fiscais de combate ao trabalho análogo à escravidão, realizadas por auditores fiscais do trabalho.
11: Quando a gente fala de trabalho análogo à escravidão em 2026, nós estamos falando de jornadas exaustivas. As pessoas muitas vezes pegam serviço às 6 da manhã, vai até 7 da noite. Esses lugares onde nós vamos, muitos desses lugares são lugares distantes, as pessoas não têm água direito, comida direito, dormem às vezes em papelão no chão, são muito maltratadas. Então são casos assim muito degradantes. Então a lista é uma espécie assim de inibidor para o empregador não praticar o trabalho análogo à escravidão.
10: Entre os estados da federação, Minas Gerais concentra o maior número de ocorrências com 19 casos, seguido pela Bahia com 8. Amazonas e Maranhão registram 6 ocorrências cada.
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2: Avenida Antônio Carlos, com um trânsito lento no caminho para o centro da capital, motoristas em velocidade reduzida desde o IAPI até o complexo da Lagoinha, reflexo do excesso de veículos em busca do centro da capital neste momento, deixando a Pampulha, opção de desvio, passando pela Avenida Carlos Luz e Pedro II, compensa. No sentido inverso, Avenida Antônio Carlos, com o trânsito fluindo bem, o mesmo para quem deixa o centro da capital pelo Viaduto Leste. 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
4: Agora são 10 horas, 6 minutos. A gente recebe aqui no estúdio da Band News FM Belo Horizonte o head da América Latina e presidente da Itachi Energia Brasil, Glauco Freitas. Bem-vindo, bom dia.
5: Obrigado, Maria Fernanda. Obrigado pela oportunidade, Murilo. Muito obrigado.
4: A gente vai bater um papo aqui sobre setor energético, inovações, desafios. A gente está num estado muito diverso, Minas Gerais, tanto geograficamente quanto economicamente. A gente tem um monte de mineração, indústria, de diversos setores econômicos. E eu já faço a minha primeira pergunta. Minas, do ponto de vista energético, tem capacidade para atender tanto a diversidade geográfica quanto econômica do estado, Glauco?
5: Poxa, e como tem? Minas Gerais lidera hoje a geração solar no Brasil e também tem 40% mais ou menos da atividade mineral do país. Então eu tenho uma geração muito forte de energia renovável e tenho um consumo muito forte de energia renovável. E um consumo em crescimento, porque as metas de descarbonização das indústrias, fazendo um parênteses, a gente carbonizou muito durante os últimos anos. As metas de descarbonização, elas exigem um consumo muito alto de energia elétrica. Então, Minas virou um importante centro para os reforços e melhorias da rede. Porque qual é a obrigação agora desse estado que gera tanto e consome tanto? Fazer a energia chegar a quem consome. Então, e esse é o nosso papel como fornecedores de tecnologia de transmissão de energia, garantir que a tecnologia não seja um gargalo para esse momento dessa transição energética.
6: Ô Glauco, você estava falando aí, nessa sua primeira resposta, que a gente gera muita energia. Mas a gente estava conversando antes, mas apesar de gerar muita energia, a gente não consegue entregar muita energia na ponta, principalmente energia de alta potência, né? Porque, por exemplo, mineração precisa, outras grandes indústrias, data center, né? Eu queria que você explicasse isso. Onde que está esse gargalo hoje? O que está falhando nesse processo entre a geração e o consumo de energia nessas grandes empresas, por exemplo?
5: Murilo, obrigado pela oportunidade de responder essa pergunta, porque para mim ela é a mais importante.
6: E só te peço, se o senhor puder ser bem claro para quem está nos ouvindo, assim, o que é geração, que distribuição, transmissão, essa diferença.
5: Sem problema. A geração de energia é a nossa capacidade de transformar fontes diversas, hidrelétrica, solar, eólica, térmica a gás natural, qualquer tipo de geração, em energia. Então eu gero a energia em grandes blocos de energia.
6: Isso aqui em Minas Gerais está ok, está gerando muita energia.
5: Gera muito, assim como o resto do Brasil. O Brasil cresceu muito, a geração ela teve um incentivo muito grande durante os últimos anos, só para te dar uma ideia. Em 2020, o Brasil tinha capacidade de gerar 175 gigawatts de energia. 2025, a gente terminou em 250. Ou seja, crescemos 35%, 40% em 5 anos, com grandes incentivos do governo a esse tipo de investimento. Depois que eu gero, eu tenho que transmitir pelas linhas de transmissão, essas que vocês veem pelas estradas, e Minas tem muita linha de transmissão, eu tenho que transmitir para os centros de consumo. E aí, a hora que eu chego numa cidade, num bairro, a distribuidora de energia, no caso de Minas Gerais, a CEMIG, ela distribui até chegar na sua residência. Hoje, a distribuição ela fica a cargo das distribuidoras, com uma regulação bem flexível e baseada em qualidade e disponibilidade. A transmissão não acompanhou esses investimentos. A transmissão, ela teve um crescimento orgânico de 20%, 30% acima do PIB durante esse período. O que aconteceu? Gero muito, 250 gigas, consumo pouco, porque a demanda média brasileira nos últimos anos é de 85 gigas, ou seja, eu gero 3 vezes o que eu consumo, e não consigo escoar essa energia para onde está o consumo. Então eu criei gargalos. O crescimento da geração descasado da transmissão, gerei gargalos.
4: Isso gera desperdício? Eu jogo fora energia no Brasil?
5: Isso tem até um nome bonito que foi dado, que é o curtailment. O operador nacional do sistema, ele manda você parar de gerar. Porque ou eu não tenho demanda suficiente, lembra que eu falei que a gente consome 1/3 do que a gente gera. Ou eu não tenho demanda para toda essa geração, ou eu não tenho como escoar isso para os centros de consumo. Isso é um problema? Mas isso me cria uma vantagem competitiva. O país hoje tem algo que ninguém tem. Desses 250 gigas que a gente cria, que a gente gera, 90% quase é renovável. Então eu tenho uma sobreoferta de energia e eu posso oferecer para todas essas indústrias do mundo que buscam energia limpa, eu posso oferecer energia renovável, abundante e barata. A energia brasileira na geração, ela é barata. Então existe um monte de indústria eletrointensiva, data center, mineração, siderurgia, mobilidade elétrica, hidrogênio verde, a própria descarbonização da indústria querendo esse tipo de energia. Eu tenho só que garantir agora que ela chegue aonde ela é consumida.
6: E esse gargalo dessas torres de transmissão, dessas linhas de transmissão de energia, né, de maior potência, elas estão aonde, esses gargalos? Ou estão no país inteiro? Ou tem um lugar específico que precisa, vamos dizer, precisa de um investimento urgente?
5: Eu tenho bastante geração concentrada no Nordeste, por causa das características de vento e geração solar que ele tem. Eu tenho bastante geração aqui em Minas Gerais, que lidera a geração fotovoltaica no Brasil. E eu tenho consumo na região Sudeste e Sul. É onde está o consumo. Data centers, por exemplo, eles dependem de uma infraestrutura de cabos submarinos para se estabelecer. Hoje, eu tenho cabos chegando em São Paulo e em Rio, o que garante para o Sudeste uma posição privilegiada e estratégica, e também chegando no Sul do Brasil. Vou ter cabos submarinos chegando no Ceará e tenho no Chile também, o que confere ao Brasil, à região Sudeste, à região Sul e ao Chile, uma posição de destaque na indústria do data center, por exemplo. Mas são outras, várias outras. A indústria de mineração aqui em Minas Gerais, ela migra hoje, ela busca por energia limpa, por causa de metas de sustentabilidade, ela busca por energia limpa e disponibilidade. Eu preciso de investimentos para garantir que não haja interrupções e que essa energia seja fornecida com qualidade. Eu tenho um pequeno gargalo que começa a ser olhada pelos agentes do setor, com um pouco mais de importância, haja vista que começamos a perder oportunidades. Ou as oportunidades estão reduzindo o tamanho.
4: Agora, Glauco, falando um pouco sobre tecnologia, eu sou super leiga no assunto, me parece um pouco antigo, talvez, não sei se é essa palavra, pouco tecnológico, esse tanto de fio passando por aí, assim, antenas gigantescas e essa fiarada cortando Minas Gerais e o país todo. Não tem outro jeito de levar energia com mais agilidade e embelezando mais, né? Principalmente os centros segurança. Urbanos, é, enfim.
5: Fernanda, eu juro que eu gostaria de te dar uma resposta diferente, mas ainda não.
4: Ainda não?
5: Mas o que a gente pode garantir é que hoje as soluções, elas reduzem e muito a pegada de carbono. Elas descarbonizam, a indústria foi descarbonizada. Então hoje eu consigo garantir, por exemplo, soluções de digitalização na rede, eu consigo extrair muito mais do sistema com a mesma infraestrutura. Ou seja, eu consigo garantir mais geração e mais transmissão. Eu consigo garantir que mais geração passe pela transmissão sem novos grandes investimentos em hardware, mas somente em digitalização. Quando eu ponho sistemas inteligentes de gerenciamento, eu consigo garantir cargas que têm consumos bem específicos, como é um data center, que tem picos e vales no consumo,

0: ambiente. Hoje as empresas possuem metas de descarbonização que ferem muito menos. Existe uma agência que regula o setor, que é a IEA, a Agência Internacional de Energia. Ela, por exemplo, ela estipula que os investimentos hoje, as redes precisam dobrar de tamanho até 2030 para cumprir com as... Os investimentos precisam dobrar de tamanho até 2030 para cumprir com as metas de sustentabilidade. O que a indústria consegue garantir é que, apesar dos investimentos dobrarem, a pegada de carbono que fica é muito reduzida. Então, apesar de manter um visual feio, a pegada reduziu.
1: Agora, Glauco, a gente está num período de eleição aqui, a gente não quer detalhar um partido, outro, um candidato, outro, mas tem alguém aí, pelo que você viu, até dos candidatos no primeiro turno, alguém está trabalhando isso? Algum plano de governo que contempla esse reforço, essa melhoria dessa rede de transmissão no Brasil para investimentos, por exemplo, no setor de IA, no data centers, enfim. Tem alguém trabalhando nisso? Você vê alguém, alguma cabeça pensante no setor público?
0: Você sabe o que é legal? E é uma oportunidade até de elogiar os agentes que a gente tem no setor. O setor elétrico ele tem 3 autarquias que operam independente do governo e do viés político, que são o operador do sistema, que é o ONS, o regulador, que é a ANEEL, e a EPE, que é a Agência de Planejamento. As 3 hoje atuam juntas no desenvolvimento de um sistema elétrico que esteja preparado para as demandas que estão por vir e que estejam vendo as tecnologias que já são usadas no resto do mundo e utilizadas no resto do mundo. Liderados pela EPE, eu posso te garantir que hoje o governo, independente do viés político, trabalha nisso. O consumo hoje brasileiro de energia elétrica, ele é 5 vezes inferior ao dos Estados Unidos. Consumo per capita do Brasil. E ele está em constante crescimento. A tendência é que ele cresça 30% em 10 anos, o consumo por pessoa. Então isso cria uma demanda muito maior lá na ponta. O governo tem um plano decenal, o governo há anos tem um plano decenal que é emitido todo mês de fevereiro, que te fala, olha, eu preciso desse tipo de investimento para ter essa geração em 2035. Então o que eu posso te garantir hoje é que em 2035 a gente vai estar gerando 40% mais. E o mercado brasileiro vai exigir quase 120 bilhões de reais em investimentos para garantir que estejamos preparados para o que está por vir em 2035. Onde tem um ponto de melhoria? Modernização das tarifas. Hoje a gente vê o regulador, a ANEEL, discutindo esse tema para que não seja o consumidor que pague essa conta. Então a gente vê um movimento em prol do segmento. Ele talvez não tenha a velocidade que necessita, mas a gente sabe que tem gente olhando para isso. O que a gente precisa nesse momento é de alguém que olhe de cima o setor de infraestrutura. Porque não adianta nada eu investir na energia se eu não investir em portos, aeroportos, rodovias. Então esse é outro grande desafio. Então a gente tem essa visão, a gente sabe quanto a gente vai estar consumindo, a gente sabe o que é necessário. Conhece os investimentos, conhece os projetos, a gente precisa modernizar a tarifa para que o consumidor não seja responsável por esse investimento e alguém que olhe pela infraestrutura com uma visão macro.
2: Glauco, América Latina, em que posição está o Brasil nesse quesito infraestrutura elétrica, né? Até para a gente atrair empresas, data centers, etc. A gente está... Acima, abaixo, quando...
0: Gente, olha que dado legal. A gente é benchmarking mundial na geração de energia renovável, 89% da nossa matriz hoje. Dia 7 de outubro de 26 é renovável, 89%. A média global é 28%. E olha que eu olho o Brasil é benchmarking mundial. Não existe país como o Brasil. A nossa rede de linhas de transmissão, essas feias que você mencionou que estão espalhadas pelo Brasil, elas interconectam 100% dos estados desde setembro do ano passado. 99% ainda falta Fernando Noronha, por exemplo, já tem investimentos na energia previstos, daqui a pouco a gente está conectando 100%. Então o Brasil tem uma posição de destaque, tem a sobreoferta e lidero essa

0: esse segmento de energia renovável no país. Na América Latina, 80% da energia é renovável. Principalmente aqui, a hora que você pega Chile, Argentina. Então, eu tenho muito a oferecer. E também o consumo é um terço da geração. Então, a gente tem muito a oferecer. E aí eu tenho dados que são conhecidos, mas que são internos e pouca gente conhece. Os investimentos previstos no mundo passam pela América Latina. Hoje, apesar de estar um pouquinho atrasada com relação aos investimentos no resto do mundo, na modernização e na flexibilização das redes, o Brasil tem um crescimento previsto de 54% dos investimentos em 10 anos. O resto do mundo, 45%. Então, a América Latina, liderada pelo Brasil, se tornou um mercado extremamente atrativo para essas indústrias eletrointensivas.
1: Temos que melhorar essa qualidade, né, da estrutura. Né? Só para a gente finalizar,
0: você deu um exemplo. Eu tenho que garantir a infraestrutura para que essas indústrias se instalem no país.
1: Acho que o nosso ouvinte, né, DB, você deu um exemplo antes que estava conversando sobre aquele chuveiro que tinha na casa da avó da gente, né? E quando ligava junto com outro chuveiro, botava água muito quente.
0: E demorava muito para tomar banho, o disjuntor caía. Esse é o risco do país.
2: Para tentar chegar ali na temperatura.
0: É. Que você ia reduzir na água ali, isso daí aumentava o consumo. Então,
1: de repente cai o disjuntor.
0: Esse é o nosso risco. Esse é o nosso risco. É eu ter toda a rede de transmissão, mas ela não está preparada para o Brasil que a gente quer construir. Então eu tenho que olhar com outros olhos a partir de agora. Estou um pouquinho atrasado? Estou. Dá tempo de reverter? Dá. E eu tenho material para isso? Tenho gente boa, tenho tecnicidade, tenho indústrias, tenho um setor, um arcabouço regulatório do setor energético que garante segurança jurídica. Eu tenho tudo para oferecer. A gente precisa desses pontos. Olhar a infraestrutura como um todo, modernizar a tarifa. E é isso que a gente vem fazendo. A Itachi, por exemplo, está investindo 350 milhões de dólares na América Latina para mais que dobrar sua produção. Eu aumento minha produção em 120%. 280 milhões só no Brasil. É o maior investimento da indústria de infraestrutura de redes feita na América Latina nos últimos X anos, 100 anos. Então, hoje eu tenho a maior base instalada do Brasil. A partir de janeiro de 28, minha produção aumenta em 120%. Antecipamos essa necessidade para, de novo, produto e tecnologia para que não sejam o gargalo da transição energética no nosso país.
2: Perfeito. Só para a gente fechar, porque assim, eu como dona de casa, mãe, tomo banho, gosto da minha aguinha quente.
0: Que bom, Fernanda.
2: De vez em quando, mas gosto de aguinha quente. Por que minha conta de luz é cara assim? Onde que, nesse tripé, né, quando se fala geração, distribuição, transmissão, o que que pesa? Onde que é na transmissão que está o nosso gargalo? É por isso que minha conta nunca vem mais barata? Não é meu banho quente?
0: É, a gente tem uma questão relacionada à conta de energia que eu me sinto confortável para falar, porque hoje eu tenho um porta-voz disso que tem batido nessa tecla, que é o Sandoval, diretor-geral da ANEEL, ele tem batido nisso. É, a gente tem muito, muito encargo ainda na tarifa que chega para o consumidor. Então, isso é um tema que a ANEEL está trabalhando. Eu tenho certeza que isso será modernizado. E sei que o governo olha para isso, porque um dos gargalos dos investimentos na transmissão é que, de alguma forma, esses investimentos hoje, o segmento é tão regulado e tão bem regulado, mas hoje ele já não é tão moderno como precisava, porque os investimentos aqui, eles geram aumento na tarifa do outro lado. Então é por isso também que o governo segura um pouco, porque o principal pilar da ANEEL, do regulador, é a modicidade tarifária. Então ele olha para isso e ele controla isso, ele tem que balancear o investimento com o preço da tarifa. E hoje o que a ANEEL defende é que a tarifa precisaria ser desonerada desses encargos sociais que tem lá. E sabe por que eles estão lá? Porque a tarifa de energia ela não atrasa. A população não deixa de pagar energia.
2: É meu banho quentinho?
0: Se ela pagar, você não vai ter seu banho. Se você não pagar, você não vai ter seu banho. Então,
1: corta rapidinho.
0: Essa tarifa é muito importante para o governo. E a ANEEL está encabeçando esse processo de modernização da forma como essa tarifa é cobrada. pode esperar muita coisa boa, liderada por esse cara que chama Sandoval, que é o diretor-geral da ANEEL. Um grande amigo, diga-se de passagem.
2: Perfeito, conversamos ao vivo aqui na Rádio Band News FM com o Head da América Latina, presidente da Itaixa Energia Brasil, Glauco Freitas. Obrigada.
0: Obrigado, Fernanda. Obrigado, Morelo. Obrigado à Band News pela oportunidade.
2: Bom dia.
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8: A ocorrência envolveu 20 veículos leves e 5 pesados. Interdita o trânsito em direção a Belo Horizonte. Equipes da concessionária, Corpo de Bombeiros e Polícia Rodoviária Federal atuam no local. Lentidão desde o Jardim Canadá. Passam de 9 as filas neste momento. No sentido inverso, o motorista também enfrenta filas desde o Bernadette, no anel rodoviário, até a chegada ao Mutuca. Motorista que deixa Belo Horizonte, o ideal é reprogramar a sua hora de sair do mesmo para quem vem para a capital nesta manhã de quarta-feira. 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
2: 10h28, 25 veículos envolvidos neste acidente ali na 040, chegada quase a Belo Horizonte, em Nova Lima, próximo ao viaduto Mutuca. Gente, trânsito ali parado, travado, ninguém vai nem volta. A gente está vendo imagens impressionantes desta ocorrência, deste engavetamento, 5 caminhões, né, veículos de grande porte. Os veículos de passeio, assim, num estado assustador. A gente está atualizando aqui, pouco a pouco, a informação sobre vítimas. E a gente vai aqui, ao longo da programação, trazendo informações atualizadas sobre trânsito também para você. Agora são 10 horas 28 minutos. A gente vai para um breve intervalo e volta já.
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0: 10:30, o Mineirão recebe na noite de hoje não só uma disputa pelo Campeonato Brasileiro, além de Cruzeiro e São Paulo, mulheres que venceram ou que estão enfrentando a batalha contra o câncer de mama também entram em campo, em uma iniciativa que deve emocionar e principalmente conscientizar o público sobre a mamografia, a importância do exame precoce. Os detalhes chegam com Paulo Xavier.
1: O Outubro Rosa marca o mês de conscientização para prevenção e diagnóstico precoce do câncer de mama. E neste ano, a programação da campanha em Belo Horizonte conta com a iniciativa entre a Sociedade Brasileira de Mastologia e a CBF. O jogo do Brasileirão, que ocorre na noite desta quarta-feira entre Cruzeiro e São Paulo, contará com a participação de diversas mulheres que venceram ou ainda enfrentam a doença. Elas vão entrar em campo de mãos dadas com os jogadores de ambos os times. A vice-presidente da Sociedade Brasileira de Mastologia Regional Minas Gerais, Renata Capanema Saliba, fala sobre a ideia de unir a paixão brasileira e o autocuidado.
2: Tendo o futebol como uma paixão nacional e a gente levando para campo mulheres que fizeram tratamento de câncer de mama ou que estão em tratamento, para reforçar a importância dessas mulheres, né, de nós mulheres, fazermos mamografia, cuidarmos da saúde, associarmos o esporte a essa questão toda de prevenção de doença, isso é muito legal. Todo mundo que assiste o jogo de futebol tem mãe, tem irmã, tem filha. Então, eu acredito que a gente vai conseguir realmente chegar próximo de muitas mulheres para que elas tenham um incentivo e um apoio mesmo para fazer a mamografia.
1: Além de vibrar com o jogo, as mulheres também devem se atentar à prevenção no dia a dia. Não só com os exames de rotina, mas também nos aspectos do cotidiano, como reforça a doutora Renata.
2: O principal para a gente não ter câncer de mama é bons hábitos de vida. Então, controlar o peso, termos uma alimentação saudável, reduzirmos ou não ingerirmos bebida alcoólica e, né, fazermos lá atividade física.
1: A mamografia realizada anualmente é de extrema importância para as mulheres acima dos 40 anos. Ela é capaz de assegurar um possível diagnóstico precoce e exerce um papel mais assertivo no cuidado da saúde.
2: A mamografia, ela é o principal método, né, de exame, de rastreamento, para que a gente consiga detectar o câncer de mama no estágio muito inicial. E esse câncer de mama em estágio inicial, o tratamento dele costuma ser menos agressivo e a chance de cura muito mais alta.
1: A disputa entre Cruzeiro e São Paulo está marcada para as 9:30 da noite. Toda mulher a partir de 40 anos pode solicitar o exame de mamografia de rastreamento junto à Unidade Básica de Saúde pelo SUS.
0: 10:33, ainda neste assunto, as moradoras de Belo Horizonte já podem ser atendidas em uma estrutura que foi montada para prevenção, diagnóstico do câncer. É uma carreta. Ela está instalada aqui na capital. Fica até a próxima sexta-feira realizando atendimentos de graça para a população. Diga, Matheus Hermógenes.
3: A população da capital mineira já pode fazer exames gratuitos na carreta da Santa Casa BH, instalada no conjunto IAPI, no bairro São Cristóvão, região noroeste. Ao todo, são 400 atendimentos disponíveis entre mamografias, dermatoscopias e exames de raio-x. Quem passou pela carreta aproveitou a oportunidade para realizar os exames.
4: A agência de saúde, né, vai nas residências e oferece esse tipo de consulta, né? Aí eu falei assim, não custa nada fazer, né? Prevenção.
5: Não demorou nada. E minha menina falou, mãe, a senhora tem que fazer o exame. Aí ela foi, marcou e eu fiz, né? 2 anos atrás. Mas aí tornei a enrolar, agora ela viu que eu enrolei e aí não teve jeito.
3: Além dos exames, a unidade móvel reúne equipamentos que permitem uma avaliação mais detalhada e podem ajudar na identificação de alterações que precisam de acompanhamento. O coordenador da unidade móvel, Lucas Felipe Freitas, explica como a carreta foi preparada para receber os pacientes.
6: A carreta é composta por um dermatoscópio, onde que realiza o exame de pele, e tem um raio-x e uma mamografia, com 2 técnicos de radiologia, uma enfermeira especializada em dermatoscopia, onde que faz todo o exame com excelência para trazer o melhor resultado para o paciente.
3: Para realizar os exames, o primeiro passo é procurar uma unidade de saúde e passar por uma avaliação. Depois dessa análise, os pacientes que tiverem indicação são encaminhados para o atendimento. A carreta Santa Casa BH foi criada em 2024 e percorre diferentes cidades de Minas Gerais. Nesse período, já foram realizados cerca de 6 mil exames e mais de 1.500 profissionais da saúde receberam capacitação. Em Belo Horizonte, a ação é realizada em parceria com a Secretaria Municipal de Saúde e busca facilitar o acesso da população ao diagnóstico e à prevenção do câncer.
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0: Vamos atualizar a situação lá na 040 em Nova Lima, engavetamento envolvendo 25 veículos. Os detalhes, quem traz pra gente é o Iago, que está acompanhando esta ocorrência desde cedo. Vamos lá, Iago.
18: Vamos a falar da BR-040 em Nova Lima. Além de ocorrência no sentido Belo Horizonte, informação de carreta com pane mecânica bloqueando faixa central depois do viaduto do Mutuca. Motoristas em velocidade reduzida deixa chegada ao Bom Sucesso no anel rodoviário e o mesmo na Mata da Copasa, na MGC 356. No sentido contrário, o trânsito segue interditado. A ocorrência que envolveu 25 veículos passam de 12 quilômetros as filas na manhã desta quarta-feira. Motorista a caminho de Belo Horizonte, o ideal é reprogramar a sua hora de saída, pois não há desvios que compense. 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
0: São 10h38, o Supremo Tribunal Federal unificou os critérios e os prazos da licença maternidade para gestantes e mães adotantes. A decisão também estabelece regras para situações como parto prematuro e internação hospitalar. Para explicar o que muda na prática e quem pode ser beneficiado, a gente conversa com advogada especialista em direito da família, Natália Campos Valadares. Esse bate-papo foi com o repórter Eliseu Júnior.
19: O STF tomou recentemente uma decisão importante sobre a licença maternidade, buscando estabelecer critérios iguais para mães gestantes e adotantes. E para entender tudo sobre esse assunto, eu converso agora com a advogada especialista em direito da família, Natália de Campos Valadares. Olá, Natália, como vai?
20: Olá, Eliseu. Olá a todos os ouvintes da Band News. Muito bom a gente estar falando de um assunto tão importante que vai impactar uma série de famílias brasileiras que estão esperando ou estão com filhos e usufruindo da licença maternidade.
19: Bom, Natália, eu queria começar justamente pelo ponto principal que muda na prática para as trabalhadoras a partir dessa decisão.
20: O que muda na prática é que a decisão do STF ela evita uma distinção na licença maternidade. E o que é essa distinção? É que independente da razão da origem da filiação, ou seja, se foi uma criança gerada com vínculo biológico ou uma criança adotada com vínculo de socioafetividade, as regras para licença maternidade elas serão as mesmas. Ou seja, se foi uma criança gestada biologicamente ou se é uma criança, como a gente diz, gestada na espera daquelas famílias que, por vezes, ficam longos períodos em fila de adoção esperando aquela criança. Independente dessa situação, ambas têm direito à licença maternidade no período de 120 dias, podendo ser prorrogada em determinadas situações por mais de 60 dias.
19: E essa decisão é tomada pelo STF em meio a qual cenário? Por que dessa decisão? Qual o contexto?
20: O contexto era divergência em diversas legislações no país que disciplinavam a respeito desse assunto. Então, nós tínhamos a legislação, a CLT, que fazia a previsão de uma licença de 120 dias, né, para mães gestantes ou independente da idade da criança adotada. Mas nós tínhamos também regimes estatutários, por exemplo, de servidoras públicas de âmbito federal, servidoras das Forças Armadas, membros do Ministério Público da União. E essas legislações, as três últimas que eu citei, elas tinham previsões diferentes do prazo de licença maternidade no caso de adoção de criança. Vou dar um exemplo prático para os nossos ouvintes poderem entender de uma maneira mais clara. Havia legislações que previa que a licença maternidade, no caso de adoção, era de 90 dias, se a criança tivesse até um ano de idade. E se a criança tivesse mais de um ano de idade, essa licença maternidade era de 30 dias. O Supremo Tribunal Federal ele reconheceu que, independente da origem do vínculo ou independente da idade daquela criança que foi adotada, a necessidade da criança estar próxima dos seus familiares, no caso de construir esses laços maternos, ele é de extrema relevância e resolveu equiparar o STF o prazo da licença maternidade.
19: Então, na prática, esta decisão, ela beneficia mais servidoras do que trabalhadoras CLT?
20: Basicamente sim, porque a CLT ela já fazia a previsão de licença maternidade. Claro que a gente sabe, né, que nem tudo acontece como está previsto em lei, né? Temos informações de seletistas, de trabalhadores que tiveram dificuldade de conseguir exercer a licença maternidade nos casos de adoção. Então, na verdade, essa decisão ela não beneficia nem as mães. Eu vejo com a visão de que beneficia a família como um todo, especialmente as crianças. Porque quando você adota uma criança, é mesmo que por vezes você não vai precisar, não passou por um parto, ou você não precisou amamentar aquela criança, tem todo um processo de adaptação e que exige muita atenção e mais do que atenção, uma proximidade entre aquela mãe e aquele filho que estão iniciando o vínculo neste momento. Então, o STF deliberou sobre esse assunto para evitar que haja problemas, inclusive em justiça de trabalho, sobre discussão a respeito disso, e também de servidoras de órgãos, né, do âmbito federal, estadual e municipal a respeito disso.
19: E como as trabalhadoras, as servidoras, podem fazer agora para acessar esse benefício, que, então, já era de 120 dias e agora ele é prorrogável por mais 60 dias, não é isso?
20: Isso. A prorrogação, pelo menos na CLT, já estava prevista. Então, as trabalhadoras que não estavam, aquelas mães que estavam em regime que não era o de 120 dias, elas já podem acionar o seu empregador, o local em que ela tem vínculo, seja estatutário ou seletista, para que o prazo seja prorrogado. Essa pergunta ela é muito importante porque é relevante que as ouvintes, que as mães estejam cientes que essa decisão que foi dada pelo STF, ela abrange inclusive as mães que já estão na licença maternidade. Então, se eu estou com uma criança, estou usufruindo a licença de 30 dias e a que estava prevista era de 60, por exemplo, eu posso já fazer a solicitação de que seja aplicada a determinação do STF de que a licença vai ter que ser de 120 dias.
19: Agora, com relação, nós temos também trabalhadoras, mães, que são autônomas e que fazem a contribuição do INSS de forma autônoma. Este benefício de 120 dias, que existe a possibilidade de prorrogar por mais 60 dias, ele abrange também essas mães que são autônomas e que estão recebendo ali a licença maternidade?
20: Sim, vai também abranger a situação das mães autônomas, né? A partir do momento que ela comunica que está em licença maternidade, automaticamente o INSS já começa a fazer o pagamento do auxílio maternidade para aquelas, né, lembrando que fazem a contribuição no tempo e no período correto. Então, aí precisa verificar o período de pagamento, qual que foi aquele pagamento, se está tudo certinho. Então, é bom as mulheres que têm aquela possibilidade de se planejar para uma gestação, inclusive, conversar com um profissional, conversar com um advogado da área previdencialista para fazer esse planejamento de gestação, para que a partir do momento que ela defina ou vir a ter o filho, já tenha cumprido todos os requisitos para conseguir receber o auxílio maternidade.
19: Agora, do ponto de vista jurídico, essa decisão ela representa uma mudança definitiva nas regras da licença maternidade ou ainda existem pontos que podem ser regulamentados ou discutidos?
20: Tem alguns pontos que eles podem ser regulamentados. Quando a demanda foi proposta no STF, a ideia era que o período da licença maternidade ele pudesse ser compartilhado. O que, que seria isso? Um dos pais ficaria por um período e o outro período seria com o outro pai. Mas o STF entendeu que para isso precisa de uma legislação específica. Então, existe a possibilidade de se avançar mais do que avançou. A decisão ela é muito importante para as famílias brasileiras, para as mães, para as crianças, né? Porque é um momento importante esse período da criação desse vínculo. Mas é possível a gente avançar mais e eu espero que seja possível de fato fazer esse avanço para, quem sabe, na nossa próxima conversa sobre esse assunto, a gente esteja debatendo e comentando da possibilidade de que o período da licença possa ser compartilhado. Um pai fica um período e o outro pai fica o restante daquele período.
19: Bom, eu conversei com a advogada especialista em direito da família, Natália de Campos Valadares, ela que explicou um pouco sobre a decisão que o STF tomou recentemente e discute, que regulamenta a licença maternidade, busca estabelecer aí critérios iguais para mães gestantes e adotantes. Natália, muito obrigado.
20: Eu que agradeço o convite para a gente comentar, como eu disse logo no início, de um assunto tão importante e que a nossa conversa possa ser mais à frente sobre discutindo uma licença parental compartilhada.
0: Horas 48 minutos. Vou soltar aqui a trilha eleições. A gente vai falar de candidato, não. A gente vai falar da sujeira deixada pelos candidatos na nossa cidade. Aqui em Belo Horizonte, você que circula pela cidade já reparou aqueles tocos de concreto espalhados por canteiros, alguns jogados no meio da rua, poluindo a cidade? O caminhão de lixo não tem obrigação nenhuma de recolher aqueles tocos de concreto que eram usados para, né, como suporte das bandeiras, com o rosto, número dos candidatos. Bom, as bandeiras foram recolhidas, esses blocos de concreto largados por aí. Daniel Martins deu uma volta pela capital. Bom dia para você, Daniel. O que, que você observou?
14: Bom dia, Sinine, Lu, Murilha, aos nossos ouvintes. Pois é, a gente passa por toda Belo Horizonte, muita gente reclama pra gente com a imprensa, né, em relação a esses blocos deixados pelas ruas. Nas principais vias de Belo Horizonte, nós temos imagens aí da Rádio Agabalha, do Cristiano Machado, Antônio Carlos, Vilarinho, por toda Belo Horizonte, desses blocos de concreto que foram deixados e a responsabilidade de retirada deles era dos próprios candidatos que os deixaram nas ruas. Ao todo, Sinine, até hoje, quarta-feira, quase 270 toneladas de lixo gerados por materiais eleitorais foram recolhidos. Desta quantidade, 173 toneladas são destes blocos de concreto. Só para quem nos acompanha ter uma noção, na última eleição presidencial em 2022, no total, em todos os dias de recolhimento, foram 154 toneladas de lixo recolhidas. Então, só de concreto, a gente já tem mais do que foi recolhido em todo o período eleitoral, pós-eleição do primeiro turno, em 2022. E nós conversamos aqui com a Janaína Miranda, ela que é chefe do Departamento de Serviços de Limpeza Urbana da Prefeitura de Belo Horizonte. Ela destacou que a retirada destes materiais, ela dá muito trabalho e que a responsabilidade dela, dessa retirada, era dos próprios candidatos. Vamos ouvir.
2: Após a eleição, né, no domingo, a SLU ela já começou a fazer essa retirada, né, de material de concreto. Essa retirada ela é feita a partir do momento que a gente não tem uma bandeira ali no local, porque a responsabilidade da retirada seria do candidato, do partido, né? A partir desse momento, a SLU faz o recolhimento desse material de concreto. A gente já está com mais de 269 toneladas que já foram retiradas da cidade. Esse material é muito pesado, isso gera, né, um custo maior para a SLU, um trabalho muito grande para os garis que estão na rua.
14: Com a gente, inclusive, que esse trabalho de retirada dos garis, devido ao desses blocos de concreto, eles precisam quebrar esse material. Então, pode causar até danos físicos para quem faz essa limpeza. E a Janaína Sinini, ela completou que não cabe à prefeitura procurar os responsáveis, cabe apenas limpar, retirar esses objetos das ruas. E, além disso, disse que a previsão para o término de recolhimento desses blocos de concreto é até esta sexta-feira. Vamos ouvi-la.
2: Os trabalhos deram início no domingo, logo após as eleições, para que a limpeza da cidade seja concluída com expectativa até sexta-feira. Esses resíduos eles vão para Macaúbas, no aterro, em Sabará. A prefeitura ela não tem autonomia, né, para poder estar acionando esse candidato, mas a parte do recolhimento ficou a cargo da SLU.
14: Que são destinados para essa limpeza, para a retirada desses objetos, eles podem impactar outros setores da limpeza urbana, já que eles estão sendo utilizados para algo que não era de responsabilidade da prefeitura. Digamos assim, um elemento surpresa aí para quem trabalha com a limpeza aqui na capital. Por isso, nós demandamos o TRE, o Tribunal Regional Eleitoral, para saber se será feita alguma cobrança em cima desses candidatos que acabaram poluindo toda a cidade aqui de Belo Horizonte. E a gente aguarda o retorno. Assim que tivermos esse retorno, trazemos para todos aqui na programação da Rádio Band News FM.
0: Combinado, Daniel. Obrigada. É um absurdo, né, gente? Primeiro, o bloco não vem ali com o nome, número do candidato, não tem chassi. Agora, você fazer uma outra pessoa ter que carregar aquele peso para limpar a lambança que você deixou pela cidade, gente, isso é um absurdo. Então, fico alerta aí para você, candidato, que contratou esse serviço, né, de bandeirolas pela cidade, de propaganda por meio dessas bandeiras que usam esse tripé, pelo menos pague para uma pessoa ou você mesmo vá lá e retire esse bloco de concreto. Agora é um absurdo você fazer o gari, o trabalhador da limpeza urbana, carregar esse peso extra para tentar deixar a cidade que você emporcalhou um pouco mais limpa.
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0: 10h54. Bom dia, Orion. Tudo bem por aí?
1: Tudo bem, bom dia, Maria Fernanda Sinini, Luciana, Murilo e ouvintes espectadores da Band News. Prazer voltar a falar com vocês.
0: O prazer é todo nosso. Orion, a transição começando em Minas Gerais, transição de governo. Bom, Minas com aquele déficit bilionário, dificuldades pela frente, né, Orion?
1: Abriu as portas para a transição entre sua gestão e a do seu sucessor, jogar ali uma bomba de efeito avassalador para o futuro governo de Cleitinho, né? O déficit que estava previsto antes de 7 bilhões de reais deverá chegar a 10 bilhões de reais, segundo o governo, é coisa de 8,9 bilhões, mas pode chegar a 10, segundo fontes da Secretaria da Fazenda. Ou seja, o governo Cleitinho já começa com esse problemão que engessa e dificulta os investimentos e a adoção de novas políticas públicas, né? Cleitinho ainda prometeu reduzir a receita com a redução do IPVA, o Imposto sobre Propriedade de Veículos Automotores, o que representa uma renúncia fiscal e queda de receita. Por outro lado, para compensar essa medida, ele pretende acabar com a farra aí das isenções fiscais que consumiram 25 bilhões de reais nesse ano de perda de receita, né, que o governo Zema e Simões fizeram, segundo eles, para atrair novos investimentos, mas até hoje não foram apresentados os nomes dos beneficiados e nem os ganhos de Minas com essas isenções. Nos próximos dias, Sinine, os deputados estaduais atuais, né, irão apreciar e votar o novo orçamento para o ano que vem. Diante da magnitude do rombo, né, Cleitinho vai ser acionado, sim, para dar opiniões sobre as medidas que irão impactar a sua gestão. A partir de agora, a sua palavra e posicionamentos serão mais importantes para reorientar algumas decisões da administração pública atual que podem ser tomadas para impactar, então, naturalmente, o ano que vem. O próprio governador Matheus Simões manifestou ontem em sua fala, durante a reunião de abertura da transição, que o seu maior receio é com o futuro dos servidores e de seus familiares. Detalhar ali as razões dessa preocupação, mas segundo o secretário da Fazenda, a preocupação, o receio é com o pagamento em dia dos servidores do Estado. A bomba não assustou o governador eleito, que escalou o seu futuro vice Luiz Eduardo Falcão, ex-prefeito de Pato Minas, ali no Alto Paranaíba, e ex-presidente da Associação Mineira de Municípios, que tem experiência de gestão, para coordenar a equipe de transição do novo comando do Estado. Eles querem antes ter acesso a um diagnóstico detalhado da situação administrativa, financeira e operacional do Estado durante o processo de transição para o novo governo. Falcão não se disse muito assustado, preocupado com isso, não, adiantando que o futuro governo quer virar essa página do medo e do que não pode, buscando soluções para os problemas que se apresentarem com diálogo e muito trabalho, segundo ele.
0: Orion, vamos falar agora de segundo turno presidencial. Mas como é que Minas entra nesse jogo, Orion?
1: Pois é, Sinine, o segundo turno já começou, pelo menos aí nas redes sociais, né? Ontem a eleição foi decidida no... Naturalmente, a eleição foi decidida no primeiro turno nas redes sociais. Achava-se que com o início da campanha eleitoral, em agosto passado, o mundo virtual perderia força ou seria equilibrado ali com o mundo real. Nada disso aconteceu, até porque os candidatos não queriam campanha, né? Debates, sabatinas, confrontos, contrapontos. Então, isso aí, resultado. As pessoas acompanhavam silenciosamente pelas redes sociais antes de entrarem numa campanha. Quem usou melhor o recurso, naturalmente, saiu na frente. Candidatos mais bem votados na eleição, tanto de esquerda quanto de direita, foram os que tiveram atuação forte nas redes sociais e desbancaram políticos veteranos por conta disso. A direita entendeu isso há muito tempo e a esquerda que demorou a compreender o efeito e a importância disso. Então, deputados mineiros, aliados de Lula, que foram bem votados, bem sucedidos nas redes sociais e na eleição, foram convocados pelo petista para reorientar a campanha. O deputado federal André Janones, por exemplo, já criou um canal no aplicativo WhatsApp chamado Exército de Lula, que já alcançou em um dia a marca de 1 milhão de inscritos. Nesse espaço, Janones promete dar orientações para apoiadores de Lula no uso das redes sociais. Também a deputada federal eleita, Ana Elisa, do PT, jovem de 21 anos, viajou para Brasília nesta terça-feira para se reunir com Lula e discutir a campanha de segundo turno. Ana Elisa recebeu 542.219 votos em sua primeira disputa eleitoral e será a deputada federal mais jovem, né, eleita por Minas Gerais. Após o primeiro turno, a petista passou a defender que o PT, que o partido amplia a mobilização nas redes sociais durante a campanha de Lula nessa reta final. Desde ontem, ela está dando aula para os petistas sobre como fazer campanha. Chegou a afirmar que perdeu votos para fazer campanha de rua, em vez de continuar nas redes. Para ela, o resultado do primeiro turno não encerra a disputa e as plataformas digitais devem ocupar aí a posição central. E agora, do outro lado, né, nós temos aí que deputados eleitos pelo PL Mineiro estão participando hoje de uma reunião com o candidato do partido Flávio Bolsonaro, também com o objetivo de alinhar estratégias para o segundo turno. Então, veja bem que os dois lados, que Minas Gerais tem um papel muito importante, e ontem até mesmo o deputado estadual Bruno Engler cobrou do governador eleito Cleitinho Azevedo um apoio aí automático a Flávio Bolsonaro, até para pensar o futuro do apoio do PL aqui ao governo dele na Assembleia Legislativa.
0: Combinado, Orion. Valeu, boa quarta para você.
1: Um abraço a todos, façamos um bom dia. Quem quiser saber mais, pode consultar o meu blog www.blogdorion.com.br. Até!
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0: E a gente fecha o jornal de hoje com a atualização da 040, 6 vítimas encaminhadas para atendimento hospitalar, até o momento sem mortes confirmadas. Diga lá, Iago Proença.
18: Trânsito segue interditado no sentido Belo Horizonte. Equipes do Corpo de Bombeiros, PRF, SAMU e da concessionária atuam no local. Inclusive, duas faixas no sentido Rio seguem interditadas para o trabalho nesta situação. Trânsito apenas na faixa da direita. Muita paciência para você que deixa a capital a caminho do Rio. No sentido contrário, tem horário marcado em Belo Horizonte. O ideal é reprogramar a sua hora de saída ou então o desvio, passando por São Sebastião das Águas Claras para veículos leves. Mas muita paciência e cautela, pois a via é de pista simples. 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
0: 11 horas 2 minutos, agradecendo aqui as diversas manifestações dos ouvintes que também estão muito indignados com essa sujeira, esse tanto de bloco de concreto que foi abandonado pelos candidatos pelas ruas da cidade, obrigando garis a carregarem esse peso para limpar a lambança que eles fizeram. Obrigada, gente. Beijo para vocês. Amanhã tem mais.
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4: É isso, pessoal. Estamos começando o Band News na área dessa quarta-feira. Campeonato Brasileiro, Cruzeiro jogando contra o São Paulo.
5: Aleluia.
4: Cruzeiro retornando ao Campeonato Brasileiro depois daquela vitória contra o Vitória. E ontem à noite tivemos uma belíssima festa no Estádio Monumental de Núñez. Geralmente a AFA não seria merecedora de nenhum elogio da minha parte. Provavelmente vou gastar o primeiro e único elogio à Associação de Futebol Argentino, porque para mim acertou em absolutamente tudo. Vi muita gente falando, mas jogar contra Benin, nossa, seria um clima maravilhoso, né? Ter colocado a Argentina para jogar contra o Uruguai, o clássico do Rio da Prata, Argentina e Brasil, Argentina e Inglaterra. Há que se ter um tanto de sensibilidade para se entender o que, que era a noite de ontem. A noite de ontem não era sobre a seleção argentina necessariamente, sobre até os torcedores, sobre um clássico do futebol. A noite de ontem era deixar o mais confortável, o possível, Lionel Messi, que aos 39 anos jogou a Copa do Mundo que jogou pela seleção da Argentina nesse ano, e para deixá-lo o mais confortável possível, é como se fosse a despedida de um grande pugilista, e ninguém marca a despedida de um grande pugilista, se eu fosse marcar essa despedida, contra o primeiro do ranking, contra o atual campeão, aquele que unificou os cinturões, eu escolheria um contender bem assaz para que o nocaute deste pugilista ao qual eu administro a carreira acontecesse, ou no pior dos universos, uma luta empatada. E foi exatamente o que a AFA fez, eu acho que acertou muito. O Messi deixou legados, você observando aquela fala dele ao final, já convocando o povo argentino a apoiar essa geração jovem, como se precisasse. A relação do argentino é completamente diferente de qualquer outra relação de torcedores pelo mundo. Aí pode, quem tá no chat, ó, fica à vontade, passador de pano, baba-ovo, outro termo qualquer que quiser falar de gringo, é só, não precisa de entender muito de futebol, não. É só entender isso aqui, ó.
5: Ah, não, é uma só boa entender, parte da é população só,
4: é só entender isso aqui, ó, de futebol, pra entender o que eu tô falando da relação do povo argentino. E o Messi já chamando, né? Ele tá saindo, mas tá falando, ó, tem um carinho aqui com essa geração jovem, etc. E eu nunca vi, o Paulo Nunes até falou a respeito disso na transmissão do Sport TV. Ele, Paulo Nunes, juntamente com o lateral, o Ramon comentou isso também, que eles nunca viram a comoção de um time em torno de um jogador, de correr para esse cara, de tentar facilitar. Não é sobre o jogo de ontem, não. É sobre esses últimos, eu posso pegar de 18 para cá. Acho que eu posso pegar. Vamos pegar o ciclo do Scaloni pra cá, tá? Desde que o Scaloni assumiu a seleção argentina, a coisa virou. Onde todos os atletas realmente tentavam muito correr ali pro Lionel Messi. E foi uma festa lindíssima ontem. Fiquei triste por saber que ele não vai servir mais a seleção. Porque eu amo futebol. Eu gosto de ver os melhores jogadores, os craques. Mas, como disse um amigo meu ontem, o Helder, a gente viu a história, a gente viu o Messi aparecer, ele fazer história, ele ter um momento de queda, a trilha do herói foi completa por Lionel Messi na seleção argentina.
5: Eu sempre falava, na reta final do Messi, eu usava a palavra desfrutem. Desfrutem. Desfrutem ao máximo isso que vocês estão acompanhando. Porque somos privilegiados. Não só pelo Messi. Eu acho que a nossa geração foi privilegiada por ter visto grandes craques. Mas a bola em questão aqui é falar a respeito do Messi. O Messi, eu já deixei isso muito claro, é o maior jogador que eu vi jogar. E ontem uma festa tremenda, uma festa incrível que foi feita para ele. E eu arrisco em dizer que... no futebol brasileiro, eu vou puxar só para o futebol brasileiro, nenhum atleta que tenha aposentado nessa nossa geração recebeu algo tão primoroso quanto o Messi recebeu ontem da sua torcida e dos seus colegas de trabalho, né? Vários jogadores envolvidos, eu nunca vi nada parecido. Se a gente voltar no tempo aí e lembrar como foi a despedida do Ronaldo Fenômeno, que é um cracaço, um gênio, um cara fantástico, não teve esse apelo. Ronaldinho nem teve despedida. Aí você volta o Romário. Teve uma despedida, mas não foi. Não teve esse apelo. Você pode ir voltando no tempo.
4: Pode.
5: Você pode ir voltando no tempo. Em seleção, esse que eu vou falar, ele não teve uma despedida a essa altura. Ele teve no seu clube, o Zico. O Zico teve uma baita.
4: Foi lindíssima.
5: Lindíssima. Assistir. Mas pelo Flamengo, né?
4: Sim.
5: Pelo Flamengo. Então, assim, o que a gente viu ontem foi o desfecho de uma grande história que somos privilegiados. Fomos privilegiados. A gente viu tudo o que a gente espera de futebol quando a gente fica imaginando. Cara, o que eu quero sobre o futebol? O Messi te entregava. O Messi fazia tudo aquilo ali. Você sempre assistia um jogo da seleção argentina esperando algo diferente do Messi. E por onde ele passou? No Paris Saint-Germain, no Barcelona, agora no Miami. Por onde ele passou, a gente sempre fica esperando algo diferente. porque é um cara de outro planeta. Então, valeu demais. Sou muito feliz de ter vivido na mesma época. Sou muito feliz de ter estado em estádios e ter visto o Messi. De ter acompanhado quando a Argentina veio aqui na Copa América de 2019. O tempo todo a Argentina acompanhar a chegada em hotel, a saída de hotel, a comoção das pessoas próximas ali a esse gênio do futebol. E realmente, gente, não adianta, não adianta. Podem ficar histéricos, podem ficar malucos no chat ou nas redes sociais, qualquer um que vai debater e vai falar a respeito de Messi, porque isso aí, no fundo, se fala da boca para fora. Porque lá no fundinho mesmo do coração, é olhar e imaginar assim, cara, como eu queria ter um Messi no meu time, como eu queria ter um Messi na minha seleção, como seria se o Messi jogasse
4: ao meu lado. Inclusive agora, viu, Messi? As portas da toca da Raposa 2 estão abertas por eu mesmo, viu? Diga lá, Guilherme.
6: Falou, bom dia a todo mundo. Deixa eu te falar, cara, quem já foi a Buenos Aires ou quem pelo menos acompanha como que a cidade respira futebol, sabe que o Messi é tratado como um deus lá. E isso não é nenhum tipo de crítica a Jesus, a quem acredita, a sua fé. A gente tá falando de outro tipo de deus. Ele é idolatrado na cidade. Todos os lugares da cidade têm imagens dele, propaganda, marketing, tudo é voltado para ele. Ele tem uma história muito grande de, eu vou dizer, caridade na cidade, uhum. E tanto lá quanto Rosário, de ajudar muito o povo argentino. Então tem uma devoção muito grande pelo Messi. E, cara, na minha opinião, é o maior jogador depois do Pelé. Ele é um cara que marcou gerações, tanto por clube quanto por seleção. Disputou 3 finais de Copas do Mundo, né? E isso. Ganhou uma. Perdeu 2 no detalhe, ambas por 1-0. E nas 2 que ele perdeu, ele carregou até o final, aqui no Brasil e também a última para a Espanha. E é um gênio, não tenho o que dizer. Quando chamam ele de extraterrestre, é o melhor apelido que pode imputar a ele, porque é um cara que você tenta imaginar como que ele faz certas coisas e não existe uma explicação. E eu sou muito grato porque o Eltinho citou, 2019, eu fui a um jogo Argentina e Paraguai, e eu vi um gol dele. Que beleza. De pênalti, mas vi.
4: Claro.
6: Cara,
4: pênalti é gol.
6: Aonde você foi nesse jogo? Era... Ficou 1-1. Não, mas era e o Armani ainda pegou um pênalti.
4: Era Copa América?
6: Copa América.
4: Maneiro.
6: O Paraguai saiu na frente. E aí ele empatou. E depois o Armani defende um pênalti. Uma partida muito ruim da Argentina naquele dia. Mas, cara, é algo que eu vou guardar pro resto da vida.
4: Tem que guardar.
5: Esse jogo, sabe com quem eu encontrei? Na arquibancada.
6: Quem?
5: Adivinha. Larissa Riquelme.
6: Caramba.
4: Que bueno. Ô, galera,
6: não
4: então...
6: Não tem o que falar do Messi.
4: Eu sou um grande fã do Messi. Grande fã mesmo. Assim, eu tive a oportunidade de o assistir algumas vezes, inclusive em loco, inclusive trabalhando. Eu estive naquele jogo aqui no Mineirão que ele se revolta com a arbitragem e tal, que foi o 2-0 do Brasil pra cima da Argentina na semifinal da Copa América.
6: De 19?
4: De 19.
6: Gol
4: do Gabriel Jesus. Eu trabalhei nesse jogo. Daniel Alves comeu a bola nessa partida.
5: Cara, eu estava em 2008, nas eliminatórias pra Copa de 2010, em 2008, que o jogo fica 0-0 e o Messi sai aplaudido. No Mineirão.
4: Sai aplaudido no Mineirão. Então, ovacionado.
5: Ovacionado. Valeu, porque, Messi, isso, Messi. Porque o Brasil jogou muito mal.
4: O Júlio César fica pé da vida.
5: Reclama.
4: Na zona mista.
5: Exatamente, esse jogo.
4: Eu lembro disso. Então, eu tive a oportunidade de fazer a cobertura desse jogo aí, do 2-0 da seleção brasileira pra cima da Argentina.
6: Quando foi esse? Do 19 também, não, semifinal. Que
4: é ovacionado aqui.
5: Ovacionado 0-0, 2008.
6: O Júlio César tava onde?
4: No gol da seleção brasileira.
6: E ele tava pé da vida.
4: Ficou pé da vida e falou assim...
6: O
4: Júlio César.
6: Tomou 7 gols.
4: Não, mas ele não tinha tomado nem.
6: Aqui tomou 7 gols.
4: É isso mesmo. Tá bom. E aqui também, né? Aqui no Mineirão
5: é
4: também.
5: É sempre o Mineirão.
4: Desculpa, mas, eu tive que perguntar. Não, sem problema. Mas, enfim, eu sou um grande fã, cara. Assim, e como ninguém no mundo é perfeito, o Messi tinha que ter um defeito, ele nasceu na Argentina. Ele, pô, tinha umas 200 cidades pra ele nascer, 500 cidades pra ele nascer. Não.
5: As cidades.
4: No Rio Grande do Sul, cara. Tá tão perto, bicho. Ele podia ser gaúcho, sabe?
7: para a seleção brasileira, para ser o camisa 10 da seleção brasileira.
6: Ô, Thiago,
7: tinha tanta opção.
6: Mas...
7: E como é que esse cara foi nascer em Rosário, Guilherme?
6: Me desculpa falar isso.
7: É em Rosário mesmo que ele nasceu,
6: Rosário.
7: Né?
6: Rosário.
7: Como é que esse cara foi nascer em Rosário?
6: Me desculpa falar isso, mas não tem a ver com a questão da nacionalidade, mas com o povo. Se ele fosse de outro país, eu acho que ele não seria tão ovacionado como ele é na Argentina, não. Porque... Cara, ninguém gosta mais de futebol do que o argentino.
7: Não. Mas não tem problema ele não ser ovacionado. Ele só tinha que jogar na seleção brasileira. Porque aqui no Brasil é assim, cara. O Ronaldo vai jogar a Copa de 90, de 2002, já estão falando que ele tava gordo. Já falavam que ele tava gordo.
6: Você é louco.
7: Ele deita e rola. E aí, já estavam falando isso. Muita gente... Tem aquele documentário
6: quando
7: lá...
6: Quando o Romário fica fora...
7: Então assim, os caras... Aqui no Brasil a gente tem isso, cara. De criticar os grandes craques, mas... O Messi, ele tem só um defeito na vida dele. Ele podia ter nascido no Rio Grande do Sul, sabe? Podia ser de Erechim. Imagina, o Messi de Erechim. Pô, bicho, seria maravilhoso. Mas enfim...

0: Bora! Vai jogar no Inter Miami!
1: Mas eu acho que é a sensação, né? Aquela o Viveira, aquilo ali. Claro. Aqui, sabe o que eu fico pensando? Será que o Messi não vai querer fazer o milésimo gol dele jogando no Santos do Neymar, não?
0: Cara, seria lindo.
1: Será?
0: De verdade seria lindo.
1: Cara, seria legal
0: e aí,
1: mesmo.
0: E aí traz o Suárez também, vem não, todo não, mundo.
1: Só
0: traz
1: o Messi. Busquets.
0: Monta, cara, só o Messi. Barcelona de 2016.
1: Imagina.
0: Posso te falar? O Santos ainda vira campeão brasileiro.
1: Não, mas não é pra essa temporada.
0: Não, óbvio que não, tô falando da próxima.
1: Não, da próxima.
0: O Santos ainda ganha o título. Aqui,
1: porque aí,
0: o
1: Messi jogando do lado do Neymar?
0: O Neymar vai jogar. É que o Neymar vai jogar 20 dos 60 jogos do Santos na temporada.
1: Mas não importa, mas é só
0: Messi,
1: empurrando.
0: O Messi joga os 60, entendeu? É,
1: o Messi.
0: E o Messi é campeão.
1: Cara, você estava assistindo o jogo ontem?
0: Você assistiu não assisti o jogo.
1: Depois que a Argentina fez o terceiro gol, teve uma bola espirrada indo pra linha de fundo. O desgramadinho da Polguita disparou. A bola tava assim, cara.
2: Correu igual um menino.
1: Correu igual um menino, Thiago.
2: Chegou não tem inteiro condição, na bola.
1: Você fala assim, não. Um cara de 30 anos não correria naquela bola. Aí o desgramadinho correu e pegou a bola.
0: Eu tenho um pouco de raiva dele.
2: Aquela bola no primeiro tempo que tava impedido e que ele se estica todo. Cara, um garoto não pegaria aquela bola.
3: Ele vai chegar aos 1000 gols, assim, de uma forma bem tranquila, sem se arrastar.
1: Certamente.
3: E digo mais, eu, pra desespero, eu não vou ficar surpreso. Eu sei que hoje há uma diferença importante. Eu não ficaria surpreso dele chegar. Ele não tá preocupado com isso.
1: Não, mas ele já passou o Cristiano.
3: Não, não.
1: É, no número de gols, passou.
2: Não, e que papelão não, passou, do Cristiano não, ontem.
0: É muito acima.
3: Passou, cara.
0: É muito acima.
3: Mas
0: o Cristiano, assim, é papo
3: Cristiano...
0: de 50 gols acima, mas o Cristiano tem 3 anos a mais.
3: É menos. 50. Já foi isso.
0: Já foi isso,
3: não tá ele mais. Ele deu uma diminuída boa. Ontem eu vi.
0: É que o Cristiano.
3: Alguém aí no nosso chat há de falar como. Eu não vou ficar surpreso, porque ele tá tão assim.
0: É, eu vejo aqui, ó.
3: Ele leve. Tá leve, sabe? Ele tá fazendo assim. O Cristiano tá com aquela coisa assim na cabeça. Eu tenho.
0: Olha o número de gols do Messi
1: na carreira. O Messi é 931?
0: Não, é. O Cristiano, de acordo com o DAZN, 979.
1: 979?
0: É.
1: Vou pesquisar aqui direitinho.
2: Cristiano, que ontem soltou uma nota no dia da despedida do Messi, horas antes. Né?
0: Não, cara.
2: Muita assim, coincidência, né?
0: Cara, assim, uma coisa do Messi. Do Cristiano, assim, eu lendo a nota, cara, eu tava achando tudo normal, porque ele vai contando a história de um jeito normal. Só que o item 6 ou 8, agora não me lembro qual deles, me incomoda um pouco. Ele fala assim...
1: Que ele tá no nível do Pelé e do Maradona? Não, é esse que te incomodou,
0: não? Então, é esse que me incomoda, mas não por ele achar que tá nesse nível, porque pra mim ele tá. É pelo fato dele não incluir o Messi.
1: Ele não tá, não.
2: Não, ele não tá, não. Não tá mesmo. Não tá mesmo.
1: Prateleira.
2: Do Maradona,
1: a prateleira hoje, tá assim. Ela é assim, ó. Tá, ela é tá, a prateleira. Tá, a prateleira tá, lá do alto.
0: Tá, assim.
1: Lá do altão, ela tem o Pelé sozinho. Sim. Pronto.
0: Não,
1: o Pelé fica sozinho. Aí na prateleira 2, tá o Messi ao lado do Maradona. Depois vem o resto.
2: Concordo.
0: Então.
1: Ele não tá na prateleira. O Pelé tem uma prateleira só pra ele.
0: É que.
1: O Maradona e o Messi em uma. E depois vem o resto.
0: É que assim, eu considero o Pelé o maior de todos ainda.
1: Sim, então, tá? Ele tem uma prateleira dele.
0: Mas eu entendo, por exemplo.
1: Não, vamos falar em prateleira, não, irmão.
0: Calma. Eu entendo, por exemplo. Você entendeu o que eu vou falar? O cara que chega e aponta o Messi num patamar parecido. Saca?
1: Tá, ok,
0: entendo,
1: beleza.
0: Entendo mesmo. E assim, o cara que.
1: Sim, porque existe o, Messi... o geracional. Eu não gosto de discutir gerações. Sim, exato.
0: Eu entendo o cara que aponta o Messi como superior ao Pelé. Entendo. O cara é o critério do cara. Eu posso discordar, eu discordo.
1: Sim.
0: Mas eu entendo. E não critico. Assim como eu entendo.
3: Eu critico. E falo que tá com febre.
0: Você tá muito
3: E falo tá que tá com febre aftosa.
0: Tá atacado.
3: Tu
0: tá atacado, não, irmão.
3: Eu sou, pode seguir. Tô
0: brincando, velho. Para de fazer isso comigo, irmão. Pelo amor de Deus, pô. Aí, O que eu tava falando? Já me perdi, tá vendo?
1: Não, você tava falando a respeito do Maradona. Cara, Maradona, não, Pelé e Messi.
0: Assim como eu entendo o cara que aponta o Maradona como... Cara, pros argentinos, o Maradona é Deus, gente.
1: Deus.
0: E eu entendo, eu entendo o cara que trata o Maradona, especialmente o argentino, como melhor que o Pelé, melhor que o Messi, melhor que o que... Cara, porque são quatro... E pra mim, eu incluo o Cristiano Ronaldo nessa linha, porque o português tem todo de... Cara, nós estamos falando... Porque assim, Eltinho, entendo o que eu tô te explicando.
1: Eu acho que tem muito português que nem vai concordar com você.
0: Entendo o que eu tô te falando. O Cristiano Ronaldo é um cara de 980 gols na carreira, velho.
1: Baita!
0: É um baita número.
2: Ninguém
0: baita.
2: Tá desmerecendo.
1: Eu não desmereço isso hora nenhuma. Não, eu já sempre falei que eu gosto dos dois. Eu nunca entrei na batalha.
0: Eu entendo.
1: Se você é Cristiano, você não pode ser Messi. Isso. Nunca entrei nessa.
0: Eu tô nessa contigo. E assim, eu prefiro o Messi. Eu acho o Messi o segundo melhor jogador da história do futebol mundial. Atrás só do Pelé. É assim, se eu tivesse que fazer minha lista, era... Pra você ter ideia, eu não colocaria... Em termos de jogo, eu não colocaria nenhum Cristiano. Só que eu não posso considerar os números dele. E as conquistas
1: dele. Tá vendo?
0: Então,
1: tá assim, vendo? Mas,

0: qualidade técnica, por tudo que você viu, eu tenho certeza que você coloca o Ronaldo Fenômeno ou o Ronaldinho à frente do Cristiano.
1: Ou não. É o Ronaldo Fenômeno, Romário, Ronaldinho. É, qualidade técnica eu coloco até o Neymar, mas
0: então, enfim, não vou entrar nessa discussão. Então, Thiago,
2: isso
0: tá certo.
2: E você tá incrivelmente, você tá certo. Mas é pra saber falando do Neymar.
0: Thiago, para aí, só um minutinho, por favor.
1: Eu só
0: concluir sobre o Cristiano. Não, para aí. É porque você mesmo citou em qualidade técnica em ver futebol, você citou melhores o Ronaldinho Gaúcho, o Ronaldo Fenômeno e o Romário. Então, olha só.
1: Até o Neymar.
0: Não, e até tecnicamente o Neymar. O Neymar, se eu fosse escolher para o ímpar, aí tá o Neymar aqui e o Cristiano aqui. Eu escolho o Neymar pra jogar no meu time, no para o ímpar, eu escolho o Neymar.
1: No auge?
0: No auge?
1: Não dá.
0: No auge eu escolho o Neymar.
1: Não dá. Cara, não pode, Jatinho.
0: Não, aqui, ó.
1: Mas você escolhe porque você quer malabarismo.
0: Não quero malabarismo pra entrar nessa... E nem pra ganhar a discussão de você.
1: Não, assim, o Cristiano é uma... Assim,
0: é uma besta enjaulada?
1: É exatamente
2: não, o áudio. Não, mas ninguém discorda.
1: Eu não discuto. É uma besta, mano. O cara é um absurdo. E aí, quando eu falo que é um absurdo... Ele quer ganhar, ele... Tá, beleza, mas só voltando. Então, por que que eu não tiro o Cristiano Ronaldo dessa lista? E aceito quem coloca, inclusive o coloco na lista dos quatro melhores aí de todos os tempos. Porque, velho, eu não consigo desconsiderar um cara que tem 979 gols, ótimo. 200 Champions Leagues, 200 gols em mata-mata de Champions, maior artilheiro da história do maior clube do mundo. Então, assim, por tudo que ele conquistou, o cara que conseguiu tirar o Portugal do mapa da miséria de títulos, né? O Portugal nunca ganha tirar nada. Ganhou uma Euro lá com o Cristiano. Tudo bem, ele sai no início da final. Ele nem tá em campo na final.
0: Que ele falou que é maior que uma Copa.
1: Pra ele é maior, mas eu entendo, porque Portugal... De verdade, Altinho, assim, Portugal nunca vai ganhar uma Copa, tá? Enquanto a gente estiver vivo, não ganha. Pode ser que lá em 2157 ganhe uma Copa, mas enquanto a gente estiver vivo, Portugal não ganha uma Copa.
0: Eu não penso assim, mas tá de boa.
1: Mas enfim...
0: Eu tinha colocado Portugal nessa Copa
1: entre os quatro. Não, mas eu desisti. Mas Portugal é igual a Bélgica. Eu já percebi isso. Portugal é igual a Bélgica. Igual a Holanda, encanta, mas não ganha. Mas enfim, voltando. O Cristiano, velho, pelos números dele, eu não consigo desconsiderá-lo, velho. Não consigo mesmo. Pra mim, ele tá ali entre os quatro. Só que eu acho um absurdo ele não citar o Messi. Sabe? Uhum. Tipo assim, ele se sente muito maior que o Messi de uma forma que não é real. Ele é abaixo dos três se ele citasse o Messi. Dos dois que ele citou, com certeza. E do Messi também ele seria. Então, é absurdo. É isso. É a parte que me irrita na nota. Fora isso, eu tô irritado.
2: Você deu volta e concordou.
1: Não, mas eu coloco os quatro numa prateleira única. Pra mim, os quatro numa prateleira
2: única. Mas abaixo do Pelé só existe Lionel.
1: Aí posso eu escolher quem pra mim é o melhor. E aí eu tô... Minha ideia é praticamente a mesma
3: da sua. Isso dá um programa, tá?
1: Dá. Não, já tem 24 minutos que a gente tá discutindo
3: isso. Pois é, isso dá um programa porque quando o Eltinho fala...
0: Do Paroípa?
3: Não. Quando você fala que eu mais gostei de assistir e me encantei assistindo, o meu é o Ronaldinho Gaúcho.
0: O meu é o Messi.
3: Tá, o meu é o Ronaldinho Gaúcho. Tá. De 2004 até 2007 no Barcelona, antes dele se transferir. Por quê? Porque eu sabia que ia ter uma coisa diferente. Então é aquela coisa de assistir... De esperar, assim, o que ele vai fazer hoje. Aí um dia, o passe de costas. O Juli passando pela esquerda, ele fingindo que vai dar no Juli, prendendo com o peito do pé e voltando. Um falso calcanhar, rapidamente. Então ele sempre fazia alguma coisa extraordinária, assim. Então de assistir esses 3, 4 anos do Ronaldinho, antes dele deixar o Barcelona, foram assim... Eu nunca gostei de... Ele superou, nessa época, até o Ronaldo Nazário de Lima. Que até então era o que ocupava esse posto de gostar de assistir. No Barcelona, naquela temporada 96 e a primeira temporada dele na Inter de Milão. Então o que eu mais gostei de assistir foi o Ronaldinho Gaúcho. Até pela irreverência, né? Ele tentava fazer as coisas que davam certo, ele sorria, as coisas que não davam certo, ele sorria também. Então ele passava uma alegria única, assim, pra mim... Então, a gente pode ir por vários, né, por vários caminhos, mas ficou pouco tempo nesse auge dele, porque quis, porque tá tudo certo. Pro, azar
2: das o estilo nossas, de vida azar dele, né, Paulo?
3: Nossas, é, azar das nossas expectativas, né? Ah, se o Ronaldo Nazário de Lima tivesse joelho, se o Ronaldinho tivesse tido um empenho e falasse assim, eu vou jogar 6 anos no meu melhor físico e tudo mais.
0: Mas isso
3: são coisas que a gente
0: faz. O Ronaldinho, quando eu faço uma reflexão...
3: O mais plástico, assim, só rapidinho, o mais plástico, classicamente falando, Zinedine Zidane.
0: Uhum.
1: Nossa, concordo.
0: Gostoso vê-lo jogar. Como eu fico, eu, às vezes eu fico pensando sobre o Ronaldinho. Ronaldinho Gaúcho. Ronaldinho jogou 2 Copas, 2002 e 2006. Só.
3: Tava novo em 10.
2: 98 ele não joga, né?
1: Não tinha nem idade. Ele começa em 99
0: Ronaldinho é 80. Com 19 ele se destaca no Sul-Americano, fazendo aquele gol do chapéuzinho contra a Venezuela.
1: Não é Sul-Americano não, só é Copa América, não?
0: Não, aquele ali foi Sul-Americano.
1: Você tem certeza? Nós metemos 7-0 nesse jogo, acho que é Copa América.
0: Não, tipo, é Sul-Americano, não.
1: Pode ser que seja.
0: Não sei, pode ser.
1: Mas eu lembro. Olha o que ele fez!
0: Olha o que ele fez. Favor, então foi em Copa América.
3: Olha o que ele fez! Olha o que ele fez! Olha o gol! Então
0: pode ser
3: olha
0: Copa
3: o
0: América. Porque o Galvão tava narrando,
1: tava
0: né?
1: Tava narrando.
0: Então não era Sul-Americano.
1: Sabe onde eu tava nesse dia? Desculpa te interromper.
0: Sim.
1: Em Prado, na Bahia. Conhece?
0: Conheço, não. Um dia eu conheço.
1: Nossa, você é muito grosso, cara.
0: É, mas assim...
1: Mal educado.
0: Só falando a respeito do Ronaldo, o Ronaldinho, né? O ter ido em só 2 Copas, o ter tido tão pouco de auge, né? Porque é curto demais.
3: Frustra. Não frustra ele.
0: O Ronaldinho... Me exato, frustra. É ele.
3: A frustração é minha.
0: É ele. O Ronaldinho, eu comparo ele... É só para o pessoal entender, tá? Os Beatles ainda seguem sendo super, hiper, mega, thunder potentes. Sou fã de Beatles, vou viajar para ver coisas dos Beatles. Então, amo. Tô fazendo uma comparação de tempo tocando juntos. Porque as pessoas, às vezes, ficam assim... Quanto... Os Beatles tocou tanto? Quanto tempo? Os Beatles tocaram juntos de 62 a 69. Em 70, quando tem o lançamento do último álbum, eles já estão separados. Então, foi de 62... O primeiro disco, 62, claro que eles tocavam antes porque a banda não surgiu, pum, de repente, né? Teve uma ascensão. Mas eles tocam de 62 a 69. Então são 7 anos de Beatles. 7 anos.
1: Acho que o Ronaldinho não tem 7 anos, né?
0: Então, o que é o auge do Ronaldo? É quando ele tá... O Ronaldinho. Então é a partir do momento que ele vai pro Paris Saint-Germain?
1: Não, eu acho que a gente pode considerar o Grêmio.
0: O Grêmio, então
1: de 99, vamos considerar. De 99 até 2006. A Copa de 2006, que aí ele entra na Copa como o atual melhor do mundo.
0: Quando ele sai do Milan? 2010?
1: Ah, não, eu acho que é quando ele vai pro Milan. Que aí...
0: Não, mas vamos deixar o Milan valendo? 2010,
3: não, né? Não, é porque no Milan já...
0: Já não era o...
3: Ele faz coisas legais,
0: legais. No Milan,
3: canetas, gols, mas...
1: Tem uma que ele...
3: Mas não é auge mais.
0: É igual... Então o auge então foi até 2007?
3: Cara, eu coloco até 7.
0: Então, olha só, o Ronaldo não teve 10 anos.
1: Então o Ronaldo é um Beatle, tá vendo? Eu tô pra dizer que são 7. Aí eu concordo contigo que ele é um redomaníaco. Porque seria 99 a 2006, aí pra mim daria 7 anos. É. Porque vou considerar o 99 no Grêmio, cara, porque é quando ele começa, e aí o cara tá com fome mesmo, é natural. E aí ele vai, meteoricamente, PSG, meteoricamente pro Barcelona, melhor do mundo 2 anos e pum.
0: Aí, eu só falei sobre o Messi... Oh, sobre o Ronaldinho, pra falar do Messi. O Messi são 22 anos de auge. Cara, porque olha só, ele começa lá em 2005, ele aparece, 2006 ele vai pra Copa do Mundo, 2004, né? 2004 ele aparece, 2005 arrebenta na seleção argentina jovem, depois vem a primeira convocação pra Copa do Mundo, 2006. Estamos falando de 22 anos.
1: E posso elogiar uma coisa no Messi? O Messi tem uma humildade, eu não conheço, mas dá pra perceber. O Messi foi de 2009, posso considerar assim? Foi o primeiro ano que ele é o protagonista mesmo do Barcelona. Naquele título de 2009?
3: É, o time do Guardiola
1: então,
3: ali.
1: Então ele foi...
3: Claude, né? E ele, acho que a temporada dele de mais de 100 gols, uma coisa assim.
1: Eu não sei se foi essa, acho que foi depois a temporada. Acho que foi em 2011. 93
3: gols.
1: Acho que é 2011 que ele faz isso.
3: Mas, 93
1: gols. Eu posso considerar que o Messi é um protagonista do Barcelona de 2009 até o dia que ele sai do Barcelona. Que ele decide sair do Barcelona. Ele vai pro PSG pra aceitar ser um coadjuvante do Neymar e do Mbappé. E ele aceita isso, cara. E mesmo que ele fosse um coadjuvante, assim, porque naquele momento, eu não tô dizendo que os caras jogavam mais do que ele, mas ele aceitava que os caras fossem os donos do time. E se tratava assim, ó. Aceitava de uma forma assim, ó. Beleza, tamo junto aqui. Tô com vocês. O Messi é uma figura absurda, bicho.
0: É.
1: Porque o Cristiano Ronaldo, e aí é por isso que eu, ele nunca aceitou ser o coadjuvante. É, ele aceitou ser coadjuvante quando ele começa a carreira.
4: Porque eu não tenho nada a esconder.
1: É, porque ele aceita ser um coadjuvante quando ele começa a carreira. Lá no Manchester United, uhum, e tal. E aí ele já consegue em 2008 aquele título contra a LDU, que é o Mundial. Eu não lembro quem é o time que eles ganham na eu lembro que é a LDU, né, que ganha 2008.
0: Isso.
1: E aí eles conseguem aquele título contra a LDU lá no Mundial, que ele tinha sido campeão um pouco antes da Champions League. Ali ele começa a virar um protagonista, chega ao Real Madrid e naquele momento o Cristiano Ronaldo passa a ser um cara que não aceita mais ser um coadjuvante. Ele quer ser o protagonista.
0: É.
1: E aí, cara, olha só como é que são as coisas. Ele vai pro Real Madrid, ele ainda aceita usar a camisa 9, que ele chega como camisa 9 do Real Madrid porque o 7 era o Raul Gonçalves. Ele fica um pouquinho ali com a camisa 9. Irmão, quando o Raul vai pro Schalke, ó, tchau e benção, ele já mete a 7. E aí, cara, destrói. Ele não aceita mais ser... Não, mas não é se destruir. Destruir ele já tava destruindo há muito tempo. Mas não aceita mais ser um coadjuvante.
0: E aí, pra todo time que ele vai, ele continua sendo esse cara. Aqui, o Honorato mandou uma mensagem pra mim aqui, mas eu acho que ela serve pra todos. Honorato Cardoso. Ô, Elton, para de falar abobrinha. O Cabuloso joga hoje. Então vamos atender o Honorato. Grande Honorato, um beijo pra você, meu querido. Vamos lá, Valor.
3: Vamos lá, atendendo ao pedido do Honorato, vamos falar do Cruzeiro, que joga hoje, né, Honorato? Cruzeiro joga hoje, recebe o São Paulo, expectativa de público de 25 mil torcedores, desfalques do Cruzeiro. Fabrício Bruno acusou uma dor na panturrilha direita no treino de domingo, fica fora, e Vidalba e Neyser também são desfalques. Esses dois... Já chamava atenção na segunda-feira, quando estive lá no treino que foi aberto à imprensa no sábado, estavam treinando à parte, o Vidalba que ficou treinando à parte durante toda a outra semana e achava que era difícil a participação dele no jogo e de fato é. O São Paulo tem jejum grande, a última vitória do São Paulo como visitante no Campeonato Brasileiro aconteceu em 15 de março, quando venceu o Red Bull Bragantino por 2-1, no estádio Cícero de Souza Marques, pela sexta rodada. Salvo engano, ainda era o Roger, o técnico. Isso, de São Paulo.
2: Quando o São Paulo estava vivendo a boa fase.
3: Uma das primeiras partidas do Roger ali, depois da saída do
0: Se
3: Crespo.
0: Se não fosse essa boa fase, estava no
3: bico do Urubu. E há uma grande dúvida na lateral esquerda do Cruzeiro. O Vidalba está fora de combate. Ao meu ver, se tivesse condições, poderia ser naturalmente... o titular pela lateral esquerda. Eu acho que há uma série de condições, uma série de coisas fatores acontecendo. Eu tô acreditando que o Vinha vai ter a primeira oportunidade dele, vai sair como titular hoje. Então, baseado...
1: Ei, Dani.
3: Baseado na...
2: Quando o homem fala...
3: Baseado... lembrando Dani. Sempre, né? Com a responsabilidade que me compete, não é informação. Eu vou convidá-lo agora. Como que chama o nosso telespectador que pediu pra gente falar do Cruzeiro?
0: Honorato.
3: Honorato, eu vou convidá-lo, inclusive, a você, a todos os outros cruzeirenses, e a quem não é cruzeirense também, a entender o exercício que eu vou fazer para imaginar que, de fato, o Vinha tem muitas chances de sair como titular no jogo de hoje. O Vidalba, ele seria o titular, não tem condições. O Rojas tá numa série acumulada de jogos ruins, né? Eu tô fazendo uma lista aqui. O último jogo que o Rojas iniciou como titular e não foi tão mal foi o jogo contra o Santos, que o Cruzeiro... o jogo contra o Atlético Paranaense, que o Cruzeiro vence por 3-1, mas ele é substituído no intervalo. Porque recebeu o cartão amarelo e é o jogo seguinte, depois da expulsão do Vidalba, o Arthur Jorge talvez escaldado essa coisa de um lateral esquerdo pendurado, e principalmente com o Atlético Paranaense, que explorava muita velocidade pelo corredor direito de ataque, substitui o Rojas. Mas as partidas dele a seguir contra o Santos é uma coisa dele e de todo... E engraçado que contra o Santos ele não foi individualmente tão péssimo assim, mas como o resto do time, tirando o Otávio, foram... tiveram uma atuação patética, então fica difícil você tirar do contexto. E contra o Vitória, ele foi mais uma vez muito mal. Ou seja, vive um péssimo momento o Rojas, de questões até de confiança. Ele não tá conseguindo fazer gestos simples, ele não tá conseguindo dominar a bola. O Helder me mandou mensagem quando o Rojas não conseguiu dominar aquela bola. O Helder, o cruzeirense mais chato, né, Helder, que eu conheço, eu posso dizer assim, como a gente é amigo desde os 8 anos de idade, não tem problema. Você está nos ouvindo aí, um grande abraço. E ele teve razão. Cara, como é que o Rojas não consegue dominar essa bola? Realmente. E o Vinha, apesar do longo período sem atuar, não atua desde o dia 15 de junho, mas teve a data FIFA. Há uma instabilidade muito grande na lateral esquerda neste momento. É um jogo importante. E creio que o Vinha vai fazer o quê? Vai ficar assistindo... E isso tudo acontecendo, essa instabilidade acontecendo na lateral esquerda, então esse acúmulo de fatores, né? E só para lembrar, não que o Vidalba fosse o titular inquestionável, o Vidalba, ele oscilou menos para baixo do que o Rojas. Ele teve partidas legais contra o Barcelona de Guayaquil, contra o Bahia, quando são as primeiras aparições dele com o Arthur Jorge pela lateral esquerda. Ele faz um bom jogo contra o Mirassol, vitória por 3-1 do Cruzeiro, faz um jogo bom contra o Corinthians, vitória por 2-1 em Itaquera. É titular contra o Flamengo no Campeonato Brasileiro, a vitória diante do Flamengo, pós-eliminação para o Flamengo, mas faz um jogo muito ruim contra o Atlético na Arena, que é expulso, enfim. Então ele seria o titular por oscilar menos. Eu tô colocando não 90% das minhas fichas. Eu colocaria 100% das minhas fichas hoje que o Vinha será titular logo mais.
0: Deixa eu só passar aqui, porque já tem tanto tempo, né? Lá se vão 87 anos desde o último jogo do Cruzeiro, que foi contra o Vitória. Naquele momento, Valuzão, Thiago e Gui, o Cruzeiro foi escalado com Otávio, Fagner, João Marcelo, Jonathan Jesus, Rojas. No meio-campo, Zé Lucas, Gerson, Matheus Pereira. À frente, Arroio, Caio Jorge e Wesley. Então já tem uma volta certa, né? Que é a do Lucas Romero. Então senta o Zé. O Zé senta. É isso, né? O Zé
5: tá relacionado, tá? Sim. Porque ele tava com a seleção
0: naturalmente. Naturalmente. O Zé Lucas sai pra entrada do Romero. Certinho? João Marcelo e Jonathan continua, como o Valu trouxe. O Fabrício Bruno sentiu uma lesão.
1: E o Vidalba tá fora.
3: Kelvin Coutinho,
0: o Vidalba tá fora.
3: Kelvin Coutinho e Gustavo serão dois zagueiros jovens a comporem um banco de reservas
1: logo. Poderia ser o Bruno Alves, né?
0: Guilherme, mexeria alguma coisa nesse além dessas mudanças que já são as obrigatórias, né? Que o Cruzeiro. O retorno, né? No caso do Romero. Principalmente pensando no ataque.
5: O Eltinho, eu acho que o Valu foi muito feliz na explicação que ele deu sobre a lateral esquerda. É isso mesmo, né? O Vinha precisa ter uma oportunidade, o recorte é muito pequeno até dezembro para ele mostrar se merece ficar ou não pro ano que vem. Se ele só entrar 10, 15 minutos todo jogo é muito pouco para ele, um lateral de Copa do Mundo, um lateral que jogou no Palmeiras, jogou no Flamengo. Mas para mim a grande dúvida é lá na frente. Eu não tô convicto que ele vai de Felipe Moraes. Não sei se ele tira o Wesley de uma hora pra outra.
0: Eu acho que não tira. Eu acho que ele vai manter o...
5: Por merecimento,
0: o Felipe
5: deve jogar, mas...
6: Só pra lembrar que o Arroio chegou hoje, meia-noite e meia.
5: O Arroio joga,
0: não, né? Não, eu acho que ele joga. O Arroio chegou Belo Horizonte.
1: O Arroio foi reserva no jogo passado, né? Ele entra no segundo tempo.
0: Cara.
1: Eu sei que a viagem é desgastante.
0: A viagem é terrível.
1: Mas assim, terrível. Até também uma questão do... Nós estamos falando de um moleque de 20 anos, né, velho? Que assim, tá na flor da idade.
5: Recupera
1: muito mais rápido que qualquer outro atleta. Então assim, eu pensaria em utilizá-lo no jogo de hoje. E eu penso que o Felipe Moraes seria o ideal para jogar no lugar do Wesley. Eu entendo que talvez o Wesley permaneça por uma questão de ideia, de continuidade do trabalho, de dar mais chances ao Wesley. Só que por característica, o Felipe Moraes me agrada mais nesse momento.
3: Escalar o Wesley hoje é um erro do Arthur Jorge, independente do que...
1: Você trataria como
3: um
1: erro?
3: Sim, eu trato como um erro e aí eu fico muito à vontade.
1: Eu discordo
3: trato, não, tá tudo então, bem.
0: Falou aí ao Felipe Moraes. Felipe Moraes é o seu nome.
3: Tem que ser o nome. Você tem dois... Não tem problema você insistir em jogar com dois atacantes de lado de campo. mas você só tem um atacante de lado de campo produzindo.
1: Que é o Arroyo.
3: Eu tô falando ajudando. Eu não tô falando que o Wesley deveria estar performático, dando assistência, drible. Gente, ele não consegue contribuir em nada. Absolutamente nada. Ele não finaliza uma jogada que ele começa. Ele não ajuda, talvez até procurando uma estabilidade pelo lado esquerdo. Que, vamos lá, a gente fala muito do Rojas, do Vidalba, mas a gente tem que falar também do Wesley. Afinal de contas, a coisa está acontecendo ali pelo setor que ele atua. Então, assim, o Felipe Moraes... Eu não estou falando que o Felipe Moraes é a solução de todos os problemas para o Cruzeiro começar ou voltar a ser um time mais estável, né? Porque eu não sei. Eu vou ao campo, mas eu não sei que Cruzeiro que vai entrar no campo hoje. Eu vi um Cruzeiro fazer uma partida muito boa contra o Atlético Paranaense. Vi o Cruzeiro bater ponto em Santos, que foi isso que o Cruzeiro fez. Bateu ponto, virou as costas e foi embora. Não ficou no lugar. Só chegou em Santos. E depois contra o Vitória, a mesma coisa. Primeiro tempo, o Cruzeiro às vezes chega em Salvador de fato no segundo tempo. E aí? Qual Cruzeiro será? Agora, o Felipe Moraes, já falei, ele não é o novo Christian, mas ele está ajudando. Ele está conseguindo ajudar mais do que o Wesley. Então é por isso. Eu não sou contra a ideia dos dois. De que serve você ter dois pontas, sendo que um só produz? Não serve. A mesma coisa, você tem... joga com dois volantes. Um só marca.
1: Não dá.
3: Um só ajuda. Né?
0: Aqui chegou um superchat pra gente aqui. Vai só dar um pulinho aí em questão de posições, mas é só pra levantar e não deixar o Rodrigo aqui esperando. Rodrigo Pereira mandou um superchat pra gente e escreveu. E a disputa Cássio e Otávio? Sabem de algo? Eu acho que não tem disputa mais. O Otávio é titular absoluto do gol do Cruzeiro e isso faz parte do processo do futebol. Acho
1: me surpreende, que isso acontece. Me surpreende. Como é Felipe Jantes, falou?
0: Rodrigo Pereira.
1: Cara,
0: João do Caminhão.
1: Me surpreende o Rodrigo Pereira acreditar, velho, que existe uma disputa entre Cássio e Otávio.
3: Ô, Thiago, porque
1: hoje não existe.
5: Falei meses atrás que...
1: E não é demérito pro Cássio, tá? É mérito do Otávio.
5: Pela regra que a gente sabe que existe no futebol, quando alguém sai por deficiência técnica, né? Ou seja, o cara tá mal, ele não volta. Mas quando o cara sai por uma lesão, vou citar um exemplo, o Fábio, 2017,
1: sim,
5: ele volta.
1: Sim.
5: Ele volta e aí abre uma nova disputa, se ele não conseguir voltar bem, aí
3: volta. Mas ele não voltou no campo, só exceção da regra, tá?
5: Sim, a gente lembra.
3: Pois é, eu sei da história, não vou contar, mas ele não voltou no campo.
5: Agora, eu pensei que pudesse voltar o Cássio por uma hierarquia, a gente sabe que é um líder. Mas, cara, o Otávio, ele engoliu.
0: Segue sendo líder.
5: Ele engoliu, não tem jeito. A posição é dele, não tem jeito, cara.
1: É que essa do Otávio...
5: Cruzeiro formou um goleiraço, não tem jeito. É
1: que essa do Otávio, nós estamos falando do moleque que com 30 e poucos jogos no profissional, chegou a seleção brasileira, gente.
0: O Cássio não deve, tem jeito. O Cássio deve compreender isso. O Cássio olha e fala assim, cara, é do jogo.
5: O Cássio, até porque é o jogo. Cássio, em 2011, lá no Corinthians, o Júlio César.
1: Sim, carequinha.
5: Isso. Ele é o campeão brasileiro. E aí, em seguida, o Júlio César perde a posição pro Cássio. Na Libertadores de 12, o Júlio César começa jogando, depois entra o Cássio e aí acontece até o milagre contra o Diego Souza.
1: Assim, bem lembrado. Eu não acompanhei o podcast do Cássio na entrevista ao Charla.
5: Muito boa, viu?
1: Tá, mas o Cássio, quando sai do Corinthians, ele tinha se tornado reserva do Carlos Miguel.
5: Sim.
1: Que é antes do Carlos Miguel ir pro Nottingham Forest.
0: Ele fala sobre esse tema aí, é o tema que ele coloca a depressão.
1: A questão da depressão, né? Isso. Mas o Cássio, quando ele sai do Corinthians, ele tinha virado reserva do Carlos Miguel. Eu não tô dizendo que o Carlos Miguel não fosse também um goleiraço no Corinthians naquele momento, porque me surpreendi até a qualidade do Carlos Miguel naquele momento pelo Corinthians.
0: E sim, foi só tão precoce quanto o Otávio.
1: Só que o Otávio tá um degrau acima. Isso. O Otávio chegou na seleção brasileira, cara. Isso não pode ser desconsiderado. É um nível muito alto, assim, de atuação.
0: O André Felipe mandou aqui. Cássio fez muita falta. Faltou liderança ao Otávio. Mas em que sentido?
5: Como assim?
0: Sim, em que sentido? Porque o Cássio, ele continua no elenco. Em que ponto faltou liderança pro Otávio? Eu acho que o Otávio é como se imputar ao Otávio alguma situação de falta de liderança dentro do jogo. Pega alguns
1: vídeos de bastidores, Eltinho, que você vai ver o Cássio conversando com o plantel dentro do vestiário, mesmo lesionado. O Cássio tinha uma característica, uma ideia de fazer... aquele trabalho de liderança, de conversa, de instruir, de passar força para os garotos. Tem um jogo que é a estreia de um desses meninos, acho que é do Felipe Moraes, que, pô, bicho, tem que ver o Cássio no vestiário. Não, que vi, absurdo que foi. Então, assim, o Cássio seguiu sendo esse líder que ele é.
0: E vai continuar sendo. E
1: vai, mesmo sendo reserva.
0: Ele passa isso, ele tá lá no dia a dia.
1: O Lucas Silva é assim, gente. Exato. O Lucas Silva é um líder positivo, mesmo sendo reserva no Cruzeiro.
0: Exato. Hoje. E por falar em Lucas Silva, teve um telespectador que mandou uma mensagem pra gente aqui. Desculpa, Valu, é porque você tem então o Merchan?
2: Pode ser.
0: Não, ele estava falando para tentar montar um meio-campo no Cruzeiro mais forte. Aí colocando Lucas Silva, Romero e Gerson. Teve outros também que já mandou falando a respeito do Zé Lucas, aí no lugar do Lucas Silva. Enfim, pode ir.
2: A gente vai tentar fazer essa montagem de um meio-campo mais forte. 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
0: Só para falar ainda do Otávio, só para ler essa mensagem aqui que eu achei ela interessante. O Eduardo Benítez mandou a mensagem falando o seguinte: acho que aí tem uma diferença. O Otávio tem tudo que o Cássio tem. Diferente que no Galo o Delfim não é bom com os pés, igual é o Everson. O Cássio e Otávio são iguais. Mas voltando ao tema do que isso aqui gera uma outra discussão, né? Mas o tema anterior era de fortalecer mais o meio-campo, colocando jogadores
1: de meio-campo.
0: Volantes mais pegadores. E parece que nesse sentido, quando o pessoal manda essa mensagem falando de Zé Lucas ou Lucas Silva, Romero e Gerson, estão antecipando um pouco o Gerson à frente desses dois volantes, né? Então seria um Cruzeiro num 4-4-2, que aí o Matheus Pereira viria
2: Como foi contra o Atlético Paranaense e contra o Santos, só para lembrar o espectador. Contra o Santos.
0: Então, pois é.
2: O time estava assim.
0: Teve o bom e teve o ruim. Teve duas mostras.
2: Não, teve uma vergonha.
0: O jogo
2: do Santos é uma vergonha.
0: Mas eu entendo quando o pessoal dá esse tipo de sugestão. Porque eu também já passei por essa sugestão, a gente já debateu isso nos Dons da Bola. Eu ainda olho pro Cruzeiro, eu imagino um Cruzeiro com Romero, Zé Lucas, Gerson e Matheus Pereira. À frente, dois atacantes. Tá. Aí, no caso, vocês podem escolher.
2: Arroio e Caio Jorge. Eu não vejo porque o Gerson mesmo, contra o Atlético Paranaense, ele jogou muito bem. Ele jogou como meia esquerda. Eu acho que o lugar onde o Gerson mas já rendeu no Cruzeiro é ao lado do Lucas Romero. E você tem o Felipe Moraes, um cara técnico, um cara que tem senso de recomposição gigantesco.
1: Pulmão pra cacete,
2: tá novinho, né? Cara, o Felipe Moraes aproveita mais as oportunidades dele do que exemplo. Você coloca o Matheus Henrique ao lado do Romero e adianta o Gerson. Cara, desculpa, o Matheus Henrique não consegue ser esse cara regular. Ele é o cara do imaginário, há mais de 2 anos dentro do Cruzeiro. Ele não consegue ter regularidade. Então, assim, eu sou contra isso. Espero que realmente hoje o Felipe Moraes entre como titular no corredor esquerdo com o Matinhozinho fazendo
5: uma informação. Estou vendo passagem aqui na página da Cazé TV, até para a gente dar os créditos, de que o Fenerbahçe estaria interessado na contratação do Gabigol depois do Brasileirão, já que ele não deve permanecer no Santos pelo custo alto, ainda pertence ao Cruzeiro, então o clube turco tá de olho nessa contratação. Por enquanto, só o interesse tá na página da Cazé TV.
1: Posso falar um negócio? Eu duvido que ele vá. A vida dele aqui é boa demais, mas enfim, só pra falar um negócio. Depende
5: da grana, né?
1: Sei lá, viu, Gui? Esses caras têm a vida boa demais aqui. E ele já falou por diversas vezes que ele prefere ser protagonista no Brasil do que jogar em qualquer liga intermediária da Europa. Mas enfim, só sobre quem é o cara... Ah, meio campo do Cruzeiro. Velho, eu sou um fanzaço do Gerson. Pedi em seleção brasileira e tudo mais. Mas o Gerson às vezes precisa de um susto, né? Porque, cara, assim...
0: O que, que é um susto hoje?
1: Fica um jogo no banco.
3: Jogar bem. Não, não.
1: Ele fica precisa, um jogo
3: ele
1: no
3: tem,
1: banco.
3: Ele tem que, bota o Zé Lucas
1: na dele. Não, não. Ele tem que jogar. Tô falando sério. Um susto não, mesmo. Não. Ô, Gerson, olha, se não, você não, não jogar não. bola, vai pro banco.
3: Não, não.
1: Cara, tá jogando
3: nada. Ele tem que jogar.
1: Tá jogando
3: ele tem,
1: nada.
3: Ele tem que ser cobrado dentro
1: se
3: do
1: ele,
3: campo.
1: Se ele conseguir entregar...
5: Ele precisa entregar. A expectativa não, não, é que cerca ele. Ele
3: é muito fofinho. É. Ah, senta no banquinho, vai.
5: Tem que entregar.
3: Muito confortável,
5: Thiago. Entregar. Muito confortável.
1: Confortável. Bora.
5: O cara que custou o que ele custou,
1: você
5: Thiago. Fica,
1: você vira reserva pra num jogo assim, toma Thiago. Um susto. Um moleque de 18 anos vira o titular na sua posição. Nossa,
3: acho que o Gerson, essa altura do campeonato, vai tomar susto, Thiago.
5: Thiago,
3: tá bom. Tomaria. O professor tomaria. Escolheu.
0: Aquela, não tem nada. Aquela passa que ele Thiago. Passa, meu irmão.
3: Para com isso.
1: Então, eu acho o Gerson um craque, gente. Sou fã eu do
0: também.
1: Gerson.
0: Mas, assim, muito bom de bola.
1: Ele tá mal, e aí precisa ser cobrado. Isso, precisa ser tomar cobrado. Um susto.
3: Bora, Gerson, você tá em campo, você é o 8. É assim que cobra. Né? É,
1: eu acho que
3: mão poderia, no queixinho,
1: aqui, ó, momento,
3: ó, mão no queixinho, chuteirinha pra Zé. Cima do túnel, é muito fácil, é muito gostoso. Squeeze, aquecimento.
1: Gatorade,
3: passinho, Gatorade, igual subindo na escadinha. Igual subindo na escada ontem na academia, fazendo escadinha, velocidade 4.
5: Você foi, Veluzeiro?
3: Eu vou todo dia.
1: Eu não faço igual você faz, não. Fica sonegando a academia.
5: Não, eu tô lesionado.
1: Aqui, tá lesionado, né?
0: Entendi. Só pra não perder a zoeira, que essa aqui foi boa. O Jet Filhos mandou pra gente assim: Altinho, o Norato mandou vocês falarem do Galo.
5: Ah, tem uma informação.
3: A gente já vai muito pro bom. Atlético.
1: Muito antes, bom.
3: Só pra passar, eu não posso deixar de dizer do aniversário hoje do Nelson de Jesus. Vulgo Dida, 7 de outubro. Olha, se você é cruzeirense, não viu o Dida atuar, eu faço um convite a você no dia de hoje. Jogue no YouTube, Dida no Cruzeiro. Nossa. Se você não quiser, no Milan, só no Cruzeiro, você que é torcedor do Cruzeiro, e tentem entender um pouco da história, tá? Existem os ídolos que eu tenho no Cruzeiro. O Dida é meu herói. O Dida é meu herói no Cruzeiro. Ele não é meu ídolo no Cruzeiro. É. Então, vida longa ao Dida, que está fazendo 53 anos. Agora sim, a gente passando para o Atlético, que...
5: Duas informações.
3: Então, solta a batida, como diria
5: Falu, o... Eu conversei com uma pessoa do Atlético, até trouxe essa informação ontem lá na HG Play, para entender por que o Cacierra, naturalmente lesionado, não joga amanhã contra o Atlético Paranaense. Aí eu perguntei, porque a gente teve uma discussão sobre utilizar ou não o Cauã Soares, e aí eu perguntei, e aí? Com essa vaga no ataque, né, na posição, será que o Cauã seria relacionado? A pessoa me disse que, pelo que está acontecendo nos treinos, o Barba indicou que não vai levar ele para Curitiba, então deve levar um jogador de outra posição. E a segunda informação é sobre o jogo de domingo. Cara, pelo que eu apurei, amanhã o Neymar deve ficar no banco contra o Flamengo, na Vila. E não é certa a presença dele no domingo contra o Atlético, tá? Por conta do sintético. Tem muita gente esperando ele vir, mas não sei, viu?
0: Só me recorda aqui, qual foi essa última lesão do Neymar?
5: Ai, tem que confirmar, Eltinho.
3: Foi alguma coisa na coxa.
0: Foi muscular.
5: Amanhã ele deve ficar no banco.
0: Porque só lembrando, o Neymar jogou na Arena MRV. Porque o Neymar...
5: 1-1 ano passado.
0: Isso, ele foi lesão o quê?
1: Lesão muscular, grau 2.
3: No reto femoral da coxa direita.
5: Contra o Palmeiras no jogo de volta.
0: Só lembrando, eu gosto de reforçar isso, porque o Neymar já falou em várias vezes que não gosta de jogar em grama sintética.
1: Mas jogou na Arena. Jogou também no Allianz, não?
0: No Allianz eu não lembro.
1: No Nubank. Nesse 3-0 ele não tava?
0: Não, nesse ele não tava. Nesse ele não tava. Então ele jogou na Arena MRV, e por isso que cria-se uma expectativa. Mas como o Santos está dosando, quando você fala que o Neymar vai ficar no banco do jogo contra o Flamengo, a tendência realmente é dar uma segurada no cara pra ter ele
1: na reta final
0: da melhor forma.
1: E até porque o Santos agora tá mais recheado meio pra frente.
0: E deu uma achada no time, dá uma confiança de conquistar pontos. E aí utiliza o Neymar no sprint final pra conseguir uma vaga na Libertadores.
1: Tá mais recheado, tem o Coutinho agora, Cebolinha.
5: Então, mas o Arthur Gabigol, não vem pra BH, Arthur, machucou, né?
0: É um
5: baita desfalque.
0: Aqui, agora sobre o Cauã Soares... Eu acho que era o momento para dar oportunidade para o garoto. Eu acho que era o momento. Porque a cobrança não vai ser igual é no Cacierra. Não vai ser.
5: Eu também
0: acho. O torcedor do Atlético... e olha que eu sou contra a pressão em cima de jovens. Mas eu acho que agora o momento é tão ruim pro Cassierra, que qualquer jogador, é claro, da base, que for colocado ali, o torcedor vai ter assim, velho, é melhor tentar o jovem que ficar esperando alguma coisa do Cassierra ou do Borbas.
6: Eu concordo. O Riquelme. Acho que o Riquelme tá pedindo mais essa vaga.
0: Não, já foi falado. O Barba falou a respeito do Riquelme, mas eu não acho, Dan, que ele surgiria como a opção como titular. E o Cauã, por ele já ter jogado, é por isso que eu tô colocando ele um pouco à frente nessa disputa. Mas sou a favor do Riquelme estar relacionado e estar disputando jogos aí.
3: Lembrando que o Atlético, antes desse jogo do Santos, né, que trouxe o Guilherme, evidentemente o Atlético vai a Coritiba na quinta-feira enfrentar o terceiro colocado, o Atlético Paranaense, de campanha incrível.
0: Incrível.
3: É incrível, como que conseguiu fazer um time competitivo o Helma com o Viveiros muito bem lá na frente. Pouca gente fala, mas o que o Luiz Gustavo joga de futebol, assisti ele no Mineirão, foi agradável, viu? Como ele trata bem. Se ele tivesse vindo pro Brasil 5 anos menos, é papo de ser um dos melhores volantes da América do Sul. Tá?
0: Muito bom.
3: Ele não acho que ele jogue mais do que o Paredes, mas falaria assim, Paredes e Luiz Gustavo, os melhores volantes da América do Sul. O
5: São Paulo não joga rendeu muito, tanto, né? Joga,
1: rendeu, cara.
5: Rendeu aí. Mas um problema, agora ele vive um momento, né? Muito bom.
3: Mas o São Paulo era muito avacalhado, cara. Ele devia ter vindo 5 anos menos.
5: Concordo.
3: Assim. Ele e o Fernandinho, jogadores de uma estipe diferente, né?
0: Fernandinho,
3: se o Fernandinho também tivesse vindo, quando ele volta pro Atlético Paranaense, 5 anos menos.
5: Chega na final da Libertadores.
1: Eu acho o Fernandinho acha até acima
3: bem do acima. Luiz.
1: É, não, mas o Fernandinho era o melhor da América do Sul quando ele voltou.
3: Bem acima.
1: E olha que ele voltou.
3: É que o Luiz também me agrada.
1: Assim, o Luiz também me agrada.
3: Me agrada. Me agrada muito.
5: Valo,
3: me
5: agrada bastante.
3: Então, o Atlético tem esse jogo difícil, né?
5: É um jogo muito duro. O Atlético tem algo de positivo, que é conhecer o sintético, né? Facilita. Isso é inegável. Mas é
1: diferente, né? São gramados diferentes.
5: Vou falar antes, tá? Eu acho que um empate na Arena da Baixada é pro Atlético levantar as mãos pro céu. Porque é um jogo muito duro.
3: Eu vejo o Atlético chegando lá. Eu vejo o Atlético chegando lá e olhando o Atlético Paranaense na cara.
5: Não. Olha, sem dúvida. Olha no olho. Mas assim, é um jogo muito duro, Valor.
1: Por mais que seja duro, Gui, é um jogo que o Atlético tem condições de vencer. Eu acho que o Atlético não pode mais abdicar de pontos assim, não. A gente conversou ontem muito nos Donos da Bola sobre o Atlético e o Flamengo. O Flamengo e Atlético, na verdade, jogando no Maracanã.
5: Daqui e duas sobre semanas,
1: a possibilidade, né, do Atlético poupar por causa da proximidade com o jogo. Porque é o jogo seguinte ao Montevideo City Talk.
5: Eu pouparia.
1: Estaria muito próximo do jogo do clássico e do jogo contra o Grêmio. Cara, eu acho que o Atlético tem condição hoje de enfrentar o Flamengo, o Palmeiras. O Atlético foi lá no Bank Park e venceu o Palmeiras. O Atlético tem condição de ir lá na Arena da Baixada e vencer o Atlético Paranaense. E hoje o Atlético tem condição de ir ao Maracanã e vencer o Flamengo.
5: O Barba organizou o Atlético, tem condições de enfrentar. Então, só, Thiago, que se tivesse que poupar nessa sequência, eu, a minha opinião, pouparia contra o Flamengo, que é um jogo que não é favorito.
1: Vamos voltar essa discussão, né? Luz.
0: Na TV, verdade. Na TV a gente volta.
5: Essa discussão é boa.
3: Mais mensagens aí, ô Elton?
0: Não, agora 59. Já tá na hora, já o povo aí no
3: WhatsApp. Já vamos embora agora?
0: Já 59.
3: É agora? It's é pra ir embora? 30 segundos? Então. Ah, é placares.
5: 2-0 Cruzeiro.
1: Cruzeiro 2, São Paulo 1.
0: É 2-1 Cruzeiro.
5: Fala, Su. Ontem você foi só de vitória, agora fala o placar.
1: 1-0, Cruzeiro. Tchau. Até a TV.
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0: Meio-dia e um minuto, seguindo o nosso fuso horário de sempre, tá começando mais um Band News no meio do dia. Oi, oi, boa tarde pra você que tá ligado junto com a gente, pela TV, pelo rádio, pelo YouTube, por onde for. Eu sou Larissa Biscaia, vou ficar por aqui, aonde quer que eu vá. Vou seguir por aqui até as duas da tarde, junto comigo... Calma, não é o cantor ainda. Fala, Humberto Ferretti, boa tarde pra você.
1: Fala, Larissa, boa tarde pra você, pra todo mundo ligado na Band News FM. Vamos juntos até as duas da tarde, você, eu, quem nos acompanha pelo rádio, pela internet, pelo YouTube. E o nosso tenor, Eduardo Einegg.
2: Sem voz. E o dia em um minuto, começando em ponto, Band News no meio do dia. E um minuto, eu sou Eduardo Einegg, fico por aqui até as duas horas da tarde comigo no estúdio, essa dupla incrível, começando por ela, Larissa Biscaia. Pontualíssima, começando o Band News no meio do dia e um, exatamente no horário em que ele começa. Aliás, isso é uma verdade absoluta, né? O Band News no meio do dia começa no horário em que ele começa.
1: Isso é verdade.
0: Exato.
2: Sabe-se lá,
0: é
2: o horário.
0: É o horário dele.
2: E Larissa, pois é, ele tem o seu próprio horário.
0: Deixa ele no tempo dele.
2: Ele é autossuficiente. Ele define, a hora que ele começa, começou.
1: Exato.
2: E ele impõe o horário.
0: É que a gente tá no horário do almoço das pessoas, né? E aí você fala o horário do almoço, ah, que horas vão almoçar? No
2: tipo
0: horário do almoço.
2: Dia.
0: Tipo meio-dia.
2: É, tipo meio-dia.
0: Mas se a comida fica pronta só meio-dia e um, por causa do micro-ondas,
2: não
0: é meio-dia e um. Não é atraso.
2: Não,
0: almoço às 11.
2: Ela almoça antes, Humberto. Aliás, antes da gente falar qualquer coisa, eu quero avisar que hoje a gente vai retomar uma discussão e eu vou lhe dizer na sequência. Depois eu vou dizer qual é. Porque é inaceitável
0: gente.
2: O que
0: é
2: aconteceu aqui ontem. Inclusive com a presença de Arthur, o menino
1: Arthur.
0: Menino Arthur.
1: Bela declaração do Arthur.
2: Abusado.
0: Grande
2: falaremos do Arthur.
0: Arthur.
2: Falaremos do Arthur. Mas, Larissa Biscaia que nos diz de novo.
0: Oi, oi, boa tarde.
2: E Humberto Ferretti que nos diz uma vez mais.
1: Bora, meu povo, boa tarde.
2: Boa tarde para você também, ouvinte querida, telespectador querido, telespectadora querida. Você que faz a Band News ser aquilo que ela é. A bolota é essa de energia que emana na turbina adicional da usina hidrelétrica de Itaipu para disparar a nossa captação do som do mundo. Captaria vai a se houvesse, mas não as lalaiá. O que há são apalausos que partem de todos os terraços, todas as lajes, todas as varandas gourmet. E que também são captados através dos vidros à prova de som, através do concreto armado. Você que está agora na cortina preparando seu almoço, coma saudável. Muitas cores no prato, proteína animal e ou vegetal, mas cuidado! Não vai deixar queimar comida nem no fogão, nem no micro-ondas, nem no forno a lenha, nem no fogão a lenha, nem no forno de pizza, nem na sua air fryer. Você que está agora levando os filhos para a escola, buscando-os. Você que vai para o trabalho, aumentou só começando o Band News no meio do dia, lembrando 11 999 59 2100, o tema que iremos discutir depois do nosso comentário. Mãe, tô na TV. Band News FM, Band News TV e todas as possibilidades de acompanhar aqui a nossa conversa do Band News no meio do dia e algo. Eu quero dizer o seguinte, eu não me conformo, 11 999 59 2100, não me conformo com a história de colocar ketchup na pizza. E eu acho que isso é um grande problema nacional. Talvez o maior problema nacional a ser resolvido por
0: com
2: essa
0: certeza,
2: campanha eleitoral.
0: Com certeza.
2: Ketchup na pizza. O Beto Ferretti coloca maionese. O Beto Ferretti põe mostarda. É um negócio absurdo. Ele falou que põe ketchup na borda da pizza. A Larissa Biscaia amparou. E ela ainda falou dos sabores de pizza, como ela gosta.
0: O meu sabor favorito.
2: Fala qual é.
0: É lombo com abacaxi.
2: Lombo com abacaxi, pizza de lombo. Você entendeu? O problema não é só o tempero.
0: A cara da a Nicole.
2: É uma coisa revoltante.
0: Nicole, aí, a nossa Arthur, produtora, fez Arthur, uma cara aqui agora.
2: É, mas tem que fazer. O Arthur, nosso ouvinte mirim, não é que ele escreveu para nós, ele gravou para nós um áudio dizendo que se pudesse, não é que ele colocaria ketchup na pizza, ele colocaria pizza no ketchup. Quer dizer, a coisa desandou geral. E eu não me conformo. Então, mais para frente, no horário que a Larissa... Se é que é possível, eu quero reabrir essa discussão.
0: Vamos deixar para depois da virada de uma hora?
2: Vamos.
0: Pode ser? Os ouvintes.
2: De que hora? Vamos. Depois da virada de uma hora, qualquer que seja o horário.
0: Os ouvintes têm esse prazo para mandar participações.
2: Pronto.
0: O que você pensa sobre ketchup na pizza? É adequado? Não é adequado? Qual a sua perspectiva sobre isso? Como isso influencia o segundo turno das eleições
2: eu
0: aqui
2: acho
0: no Brasil?
2: Que influencia e é disso que a
0: seu
2: gente
0: candidato
2: falar.
0: Colocaria ketchup na pizza ou não?
2: Se colocar, não vota. Aliás, faz essa pergunta. Se colocar ketchup na pizza, não vota. Coxinha para comer com o quê? Empadinha para comer com o quê? Qual o tempero permitido? Não pode botar maionese. Maionese, gente, tem limite. Bom, mas vamos ao que interessa. Você sabe que na campanha o político pode prometer coisas que são contraditórias e que ele tem que administrar ao longo do governo. Ele pode propor mais gastos sociais, crescimento econômico, equilíbrio fiscal, mais investimento. Ele pode propor crédito mais barato, ele pode propor juro menor, ele pode propor aumento do salário mínimo, ele pode propor um monte de coisas. Porque a campanha é um papel em branco. É um papel em branco. Só que o governo é o reino das contradições. O governo é há um tempo, o governo é um tempo, 4 anos, para que ele consiga, dentro desses 4 anos, não é realizar as suas promessas de campanha, porque nenhum governante realiza todas as suas promessas de campanha. Tem governante que fala assim: vou investir em saúde, vou melhorar a rede hospitalar. Às vezes, ele constrói um hospital e faz menos do que um governante que não constrói nenhum hospital, mas recupera leitos que estavam parados. E na campanha, aquele que recuperou leitos e de repente aumentou o número de leitos é acusado de não ter feito uma obra de hospital que ficou parada, por exemplo, porque tinha problema jurídico. E ele apanha na campanha porque não fez um hospital. E o outro que eventualmente fez um hospital pode ter feito uma gestão na saúde pior, mas fez a obra do hospital. Então inaugurou a obra do hospital. Então você vê que tem coisas que são complexas da gente resolver. Às vezes um governante tem um desempenho na área de saúde que é extraordinário. Ele pegou o estado dele, que estava não sei em que lugar, lá embaixo, e jogou para metade do Brasil. E um outro que subiu uma posição, já estava em 4º lugar, chega em 3º lugar, diz: somos o 3º colocado. Sim, mas você era o 4º. Às vezes o cara era o 4º e continua o 4º. Somos o 4º, não fez nada. O outro não, trouxe de 19º para a tal corrida de recuperação na Fórmula 1, né? O cara, enfim. Então, é complicado. Campanha é complicado. O governo é complicado. Tem as contradições. E a gente costuma analisar as campanhas, e a gente agora vai ter o segundo turno de uma campanha muito importante, como uma disputa entre dois candidatos, entre dois perfis, entre dois programas de governo, embora a gente não saiba exatamente qual é o programa de governo deles, porque eles não falaram, né? Você pode ler lá, mas aquele papel aceita um monte de coisa, enfim. Mas os dois falam de segurança, falam de economia, falam de educação, falam de saúde, você pode comparar um com o outro e tal, mas tem uma outra disputa que ela é, digamos, anterior a essa disputa. Que a disputa não é de um candidato contra o outro, é do candidato contra ele mesmo. Que é ele contra o seu passado, que é ele contra a sua biografia, que é ele contra o seu governo, que é ele contra o governo que ele defende, que é ele contra os seus escândalos, que é ele contra as suas contradições. E essa comparação dele contra ele mesmo, ele estabelece um teto que antecede a disputa contra o outro candidato. E é muito interessante, porque o candidato que chega na disputa, Lula tentando a reeleição e Flávio Bolsonaro defendendo o legado de Jair Bolsonaro, então tem um cheirinho de reeleição também, esses dois têm que defender um passivo. Porque os ativos eles apresentam, não precisam defender, mas eles têm que defender um passivo, que é o estoque de percepções que o eleitorado tem a respeito deles. E não fatos, percepções. E a percepção é o que importa. Para o eleitor, o que interessa é o que ele percebe. O que ele percebe é a verdade. E a verdade dele está sempre certa. Queira o candidato ou não, goste a coordenação da campanha ou não. O que vale é a percepção que chega para o eleitor. E o desafio da campanha é tentar mexer nessa percepção. Só que essa percepção ela vem sendo consolidada. Como eu falei, observei ontem, a campanha de Lula não começou agora. A campanha de Lula, para ele, começou em 2003, porque ele faz referências ao período em que ele teve responsabilidade fiscal, ele fala do Henrique Meirelles, que foi presidente do Banco Central dele lá atrás, o atual é o Gabriel Galípolo, mas ele fala do Henrique Meirelles. Então, para ele, o governo dele começou em 2003, às vezes em 2005, às vezes em 2011, que é governo da Dilma, mas pro que é bom ele pega para ele, pro que não é bom ele deixa para Dilma. Mas enfim, isso vale pro Lula. O governo Flávio Bolsonaro, que não existe, não existe um governo Flávio Bolsonaro, ainda assim começou em janeiro de 2019, que é o governo de Jair Bolsonaro. Ele vai ter que pagar a conta do passivo do Jair Bolsonaro na campanha apresentada pelo Lula. Não há dúvida disso. Assim como ele, Flávio Bolsonaro, também vai apresentar passivos de Lula deste governo e de gestões anteriores. Vai falar de coisas que estão ligadas a Lava Jato, ao Mensalão, etc. Mas isso não tem nada a ver com esse governo. Bom, diga o PT que tem que dizer isso, o Lula que tem que dizer isso, porque o Flávio Bolsonaro vai dizer o que ele bem entender, e o contrário também. O governo Lula e a campanha do Lula já está dizendo que o Flávio Bolsonaro representa a volta, o enfrentamento da democracia, um retrocesso democrático, né? Por quê? Porque está querendo colar em declarações que Jair Bolsonaro deu, né? Quando ele votou no impeachment da Dilma, ele falou que votou por causa do coronel Brilhante Ustra, que foi um torturador do regime militar. Volta tudo, né? Cada um decide qual estoque de lambança que vai jogar no outro. Mas a campanha, e eu faço questão de dizer isso, ela começa na gestão que o candidato defende. Então, por exemplo, Fernando Henrique Cardoso, ele foi candidato em 1994. Ele era o ministro da Fazenda do presidente Itamar Franco. E ele apresentou naquela campanha, que era a primeira que ele fazia, para presidente da República, porque ele havia disputado uma campanha para prefeito em São Paulo e perdeu. Ele tinha vencido só a eleição para senador. Ele era feito Flávio. Tinha sido senador. O Flávio também foi deputado estadual, mas nunca foi do executivo. Mas ele era ministro do Itamar Franco. E na campanha ele apresentou um programa chamado Mãos à Obra, que mostrava a mão aberta com cinco dedos. Era emprego, educação, saúde, agricultura e segurança. E aí, quatro anos depois, 1998, venceu a inflação, não há dúvida disso, né? A inflação ela fechou 98 em 1,65%. Ou seja, não há dúvida de que tinha sido uma vitória extraordinária. Mas um dos dedos era emprego. Aliás, o primeiro dedo era emprego. O que aconteceu com o emprego no governo Fernando Henrique? Em 1995, o emprego estava em 4,6, beleza. Em 96 foi para 5,4. Em 97 foi para 5,7, em 98 foi para 7,6. Então, o desemprego, a taxa de desemprego, subiu. E o salto foi expressivo. Bom, o governo poderia ficar falando, estabilizamos a moeda, estabilizamos a moeda, estabilizamos a moeda, e poderia deixar o desemprego para lá. Não é que ele não escondeu, ele escondeu o negócio. Porque começou a dar um problema cambial. Aí a reeleição, né? Foi, a campanha foi em 98. A Rússia declarou moratória, o Brasil perdeu reservas internacionais, os juros subiram brutalmente. Tudo isso explicou o desemprego. O Brasil negociou com o FMI um pacote de socorro, que aliás foi anunciado depois da eleição. Quando o Fernando Henrique ganhou aquela reeleição, ele soltou o dólar, porque ele estava fazendo um populismo cambial, segurando o dólar, quando ganhou a eleição, soltou o dólar 99 e foi um desastre, mas ele tinha um problema bem concreto, que é emprego, as pessoas sentem emprego, né? O Lula está com desemprego baixo, ele estava com desemprego alto. O que ele fez? Ele pegou e colocou o problema para dentro, ele pegou o BO dele e falou, vou assumir esse BO. O slogan era, quem derrotou a inflação vai vencer o desemprego. Olha que interessante isso. Ele pegou o problema dele, não escondeu esse. O outro escondeu do câmbio. também câmbio dava para esconder. O emprego ele não podia esconder. O desemprego não dava para esconder. Então ele foi lá e falou: o candidato que venceu a inflação vai vencer o desemprego. Se alguém falasse alguma coisa, ele dizia: o meu desemprego aumentou. Ele dizia: pois é, e agora nós vamos vencer o desemprego. E fez a campanha dele com base nisso. Você percebe? Ele começou a campanha dele assumindo um BO. E esse caso de 98, ele mostra o seguinte: se o eleitor está sentindo um problema que é evidente, que é o desemprego, e ainda não sente um problema que é o tal do câmbio, que vai gerar inflação, eu não dou um pio sobre esse outro,

Lula em 2006 tinha um B.O. Qual era o B.O. do Lula? Mensalão. Mensalão. Uma crise ética. Não dá para o Lula chegar, né? E falar assim, o presidente que investiu no social agora vai investir na ética. Repetir o modelo do Fernando Henrique. Não dá. Ia ser ridículo. Então, e o Mensalão, ele criava um problema. Poxa vida, o partido que surgiu como uma alternativa moral às práticas tradicionais da velhacaria na política foi pego por um esquema de corrupção. Tanto que, em 2012, quando foram julgados os integrantes do Mensalão, o pessoal dançou, Zé Dirceu e outros tantos, dançaram. Aí, o que que aconteceu? Eles pensaram, o que que a gente faz? A gente vai separar o Lula do PT. Olha que interessante. O que que eu quero dizer com isso? Você tem que ter uma resposta. Estou dizendo que a resposta é, olha, assumir tudo. O Fernando Henrique assumiu, de um jeito maroto, mas eficiente. O Lula, não é que ele desconversou, ele separou o X do cake. Sabe cheesecake? O X vem para cá, o cake vai para lá. Ele separou o X do cake e falou, PT é uma coisa, Lula é outra. Tanto é que, visualmente, o PT, a bandeira, a estrela, tudo ficou menorzinho. E era Lula de novo com a força do povo. Deixa o homem trabalhar. E por que que eles perceberam isso? Porque a questão ética era um problema grave. Mas Bolsa Família, salário mínimo, crédito consignado, emprego, consumo. Não é que o eleitor não viu. Ele viu. Mas ele falou assim, eu vou votar por outro motivo. Eu sei que você aprontou, mas eu vou votar por outro motivo. Eu sei que o PT fez lambança, mas para mim, tudo bem. E o Alckmin continuou batendo na ética, na ética, na ética, na ética. Não funcionou, porque o eleitor não votou pela falta de ética, ele votou pela presença do dinheiro no bolso, a economia estava confortável. Você percebe como a sintonia com o momento é essencial? O Fernando Henrique teve em 98. Lula teve em 2006, estou falando do ponto de vista da campanha eleitoral. A gente não pode imaginar que o candidato vai aparecer e sempre largar pedindo desculpa. Olha, nós fizemos uma coisa feia. Não é assim. 2014, Dilma, mesma coisa. Ela foi eleita em 2010. Ela tinha que defender o mandato de 2010. Como Lula tinha que defender o mandato de 2002, como Fernando Henrique tinha que defender o mandato de 94. Estou usando como base o ano da primeira eleição deles. E o PIB de 2014 não foi bom. O crescimento foi pífio, 0,5%. O investimento foi menor, caiu muito. A inflação estava subindo. 2013 tinha ocorrido no Brasil um volume de manifestações assombroso. O Brasil parou nas grandes cidades. Uma onda de manifestação. Lava Jato deflagrada. Em 2014, foi o ano da Lava Jato. Sérgio Moro bombando, Deltan Dallagnol bombando. E você tinha um problema. Como é que resolve esse negócio? Ela incorporou, olha que coisa interessante, ela incorporou a ideia de mudança. Mas mudança dentro do próprio governo. A ideia de que para mudar, você não tem que trocar de governo. E funcionou. Funcionou. O Aécio Neves usava a ideia de mudança, ela usava a ideia de mudança e durante a campanha ela fez um negócio de uma ousadia. Ela anunciou que iria trocar o ministro da Fazenda. Durante a campanha, com o trouxão lá, o Guido Mantega, ministro, ela foi lá e cortou o pescoço dele no cargo. Ó, vou trocar o ministro da Fazenda. Acreditável, assim, vou mudar, vem mudança aí. E funcionou. Então, a ideia de que a reeleição

0: é uma comparação com o outro candidato, também é verdade. Mas a ideia de que reeleição impõe revisar o mandato, aceitar os BOs, enfrentar os BOs e apresentar a virtude, também. Então não adianta só apresentar a virtude. Não adianta ficar só listando feitos. Não adianta só falando fiz, farei, que é o beabá do marketing político de quem tenta a reeleição. Sabendo que na outra ponta, você também tem um candidato que tem um desafio, que é defender o legado do Jair Bolsonaro, que não se reelegeu. Você percebe que 2022, o que aconteceu? Ao contrário do Fernando Henrique em 98, ao contrário do Lula em 2006, ao contrário da Dilma em 2014, o Bolsonaro em 2022 não percebeu que as coisas tinham mudado e continuou com Deus, pátria, família, liberdade, aquela guerra cultural, o que agradou o núcleo bolsonarista, mas não expandiu. Então, hoje, o que a gente está vendo não é algo muito diferente, não. A gente já até falou um pouco disso aqui. O que a gente está vendo, e até ontem eu disse, Flávio tem que observar Lula e Lula tem que observar Jair Bolsonaro, porque Jair Bolsonaro se desconectou da agenda de 22. E é interessante que você tem uma associação entre o candidato, o governo, e seu partido, que às vezes cresce junto com o candidato, às vezes não cresce junto com o candidato. Cresce um pouco dissociado, tem um delay. Então, por exemplo, Fernando Henrique foi eleito em 94, o PSDB explode em 98, na eleição seguinte, não foi em 94. Ele sai de 30 e poucos deputados para 80, 90 deputados. Então, a explosão aconteceu depois. Com o Lula, aconteceu junto. 2002, o PT cresce. Com o PL, a gente está vendo agora em 2022, em 26, o resultado de um crescimento, sendo que em 2022, que foi a primeira eleição com o PL não explodiu, explodiu agora. Então, a ideia bolsonarista produziu uma avalanche de PL e também de direita que o PT não observou. O PT está com a mesma agenda. Contra o retrocesso, a volta das práticas antidemocráticas. O governo que ficou 2 anos falando do 8 de janeiro, porque o 8 de janeiro, porque o 8 de janeiro. Festejou o 8 de janeiro, aniversário do 8 de janeiro. 2 anos do 8 de janeiro. Bolinho para o 8 de janeiro. Ketchup no bolinho do 8 de janeiro. E ficou perdendo tempo. Então, agora na campanha, bateu aquele desespero. O que a gente faz? Vai enfrentar os BOs? Vai pedir desculpa? Vai falar alguma coisa? É isso que a gente está vendo. Então, é interessante olhar, ontem a gente fez um pouco isso, que campanha não é uma porta aberta para poder o candidato, isso que dá, né? Se não colocar no silencioso é feio. Não é uma porta aberta para falar o que quer. Não é, porque tem uma trava e um teto. A trava e o teto é o seu passivo, é o seu BO. Suas conquistas te jogam para cima, mas seu passivo e seu BO te seguram no chão. E a gestão dessa contradição de promessas feitas no passado que não foram realizadas, que o eleitor perdoa, desde que discutidas, assumidas, conversadas. Não dá para tratar o eleitor como um bobalhão, que você diz, agora nós vamos mostrar tal coisa, e não dá, não é assim, não é mágica. A gente sabe, o eleitor sabe que o coelho não sai da cartola, alguém colocou lá, né? A gente sabe disso, só que a gente ainda fica maravilhado quando o coelho sai da cartola, quando a gente vai para o circo, porque a gente está indo no circo para ser iludido. Só que quando a gente vai votar, a gente não quer ser iludido. A gente pode até ser iludido, mas a gente não quer ser iludido. A gente quer ser apresentado a uma discussão madura. E os políticos têm que fazer uma discussão madura. Quando fica no ar a suspeita de que a discussão não é madura, a conta vem. Então, a gente vai ver como os dois vão se apresentar, porque, claro que o Flávio Bolsonaro tem o passivo dele, passivo reputacional, as denúncias ligadas ao Master, denúncias ligadas ao passado dele, denúncias ligadas ao governo Bolsonaro. Claro que ele vai ter que explicar Covid e tudo mais. Só que não dá para o governo Lula achar que, se ele ficar apontando o dedo para o Flávio Bolsonaro, o Flávio Bolsonaro vai diminuir. Simplesmente porque o Lula apontou o dedo para o Flávio Bolsonaro. Não é o PT nem o Lula que comanda o espetáculo, como não é o Flávio nem o PL que comanda o espetáculo. Quem comanda o espetáculo é o eleitor, que a partir de suas percepções decide, olha, vou relevar, porque sempre que a gente vota a gente releva alguma coisa. Vou relevar isso aqui e vou jogar luz naquilo lá. Se o candidato entende qual é o ponto iluminado e qual é o ponto que pode ficar turvo ou escuro ou obscuro em alguns casos, ele tem mais chance de vencer. Se ele erra e fica tentando jogar a luz em coisa que o eleitor não está valorizando e não ilumina aquilo que todo mundo sabe que existe, ele tende a perder ou pelo menos diminuir muito a sua chance de vitória. Como o candidato do governo, que é o próprio presidente, tem um Everest, porque ele precisa vencer a diferença que o separa do Flávio e passar. O Flávio só precisa ficar na frente. E não precisa ficar na frente 2,2 milhões de votos. Ele pode ficar na frente um voto. Um voto. Basta um voto. O Lula tem que tirar 2 milhões e 200 mais um voto. Né? Precisa crescer. Claro que no segundo turno, cada voto contra dois. Mas é um desafio muito interessante de ver. Quem gosta de campanha, quem acha que esse é um tema interessante, está aí um desafio para uma campanha que, como a gente falou ontem, prometia ser uma das campanhas mais chatas de todos os tempos, e ela está se revelando um segundo turno para lá de interessante. Não sei se você concorda ou discorda, essa é a opinião que eu tenho sobre o assunto.
1: Agora, meio-dia, 29 minutos... O presidente Lula, que busca reeleição, se reúne com parlamentares do PT eleitos no último domingo para reforçar a campanha do segundo turno nas redes sociais. Quem traz mais informações é o Afonso Marangoni.
2: O presidente Lula participa de encontro com parlamentares eleitos pelo PT. Eles traçam as estratégias para o segundo turno das eleições. O foco deve ser as redes sociais. Hoje, inclusive, o presidente Lula divulgou nas redes um vídeo em formato de selfie pedindo voto. Entre as presentes está a deputada federal eleita por Minas Gerais, Ana Elisa, de 21 anos. O desempenho dela, de mais de 500 mil votos, está relacionado à forte atuação nas redes sociais. Por isso, ela foi chamada pela campanha de Lula para dar dicas de comunicação nesta área.
3: Nós estamos fazendo uma construção de comunicação com o presidente Lula, para o presidente Lula, com a equipe de comunicação dele. Então, todo mundo se mostrou muito aberto às minhas ideias, né? Por entender que a minha votação foi muito expressiva pelas redes sociais. Acredito que essa semana tenha sido provado, né, para a esquerda que a rede social elege, porque até pouco tempo só elegia a direita. Então, eles se mostraram muito abertos a escutar e nós estamos traçando todas as estratégias possíveis de forma que o presidente também fique confortável a cumprir.
4: O candidato do PL à presidência da República, Flávio Bolsonaro, recebe mais um apoio no segundo turno. Os detalhes direto de Brasília com o Márcio Rocha.
5: O Partido Novo confirmou o apoio oficial para a candidatura de Flávio Bolsonaro ao Palácio do Planalto no segundo turno das eleições. Depois de uma reunião no QG de campanha do candidato do PL, o presidente da legenda, Eduardo Ribeiro, afirmou que o anúncio significa apoio a uma mudança para o Brasil.
6: Diz que agora o Brasil tem dois caminhos, né? Então, como eu disse, o que venceu essa eleição foi a mudança. E a mudança é com o Flávio Bolsonaro, esse é o critério que eles adotaram. Muitos individualmente já estavam caminhando comigo no primeiro turno, mas agora é um momento ainda mais importante em que há essa aderência oficial em conjunto, né, de uma forma, mais uma vez, né, com a forma programática, e assim que o novo está vindo também. É, como eu disse, eu não tenho ainda... A gente tem que ganhar a eleição primeiro antes de discutir, né, qualquer outro assunto.
5: Logo após a confirmação do segundo turno entre Flávio Bolsonaro e o presidente Luiz Inácio Lula da Silva, o ex-governador de Minas Gerais, Romeu Zema, candidato do partido, anunciou que vai apoiar o senador. Zema, que recebeu pouco mais de 320 mil votos, afirmou que não pode ficar em cima do muro por coerência.
1: 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Debate vai ser feito por um pool de emissoras. A gente fala um pool, fica uma coisa estranha, né?
0: Bonito.
1: Um grupo, vamos falar assim, de várias emissoras parceiras que estão se integrando para essa transmissão. TV Cultura, TV Gazeta, Jovem Pan e também pelo canal do jornal O Estado de São Paulo.
0: Você sabe que... Você vai falar sobre isso?
7: Não.
0: Não, só para dizer que eu recebi uma mensagem de um ouvinte aqui, final 9996, de São Paulo, que ele pergunta se no debate... entre Lula e Flávio, a gente vai perguntar o que há de mais importante nessa eleição, que é se eles colocam ketchup na pizza. Você já imaginou?
7: Agora candidato.
0: Imagina
1: isso. Isso ia ser muito bom.
0: Imagina isso. Tá lá eu, Adriana Araújo, inicia o debate, nós vamos fazer a primeira pergunta, aí eu pergunto se eles colocam ketchup na pizza. Imagina o que vai acontecer. Não é com o debate. O debate vai bombar. Mas o que vai acontecer comigo? Você pensa, olha, eu queria perguntar ao candidato, não sei qual, né?
1: Candidato, estou esperando o Banco Master, escândalo do INSS, segundo turno, polarização política no Brasil.
0: O senhor coloca ketchup na pizza? Você imaginou?
7: E o outro tem 2 minutos para réplica.
0: Pois é, a discussão ia ser boa.
7: Excelente.
0: Agora, eu acho que seria a última pergunta que eu faria...
1: Na
0: para
1: vida.
0: Qualquer pessoa.
1: Na vida.
0: Eu acho que até se eu chego num bar e pergunto se tem água gelada ou não, eles vão responder.
7: Tem
0: eu
7: pessoas.
0: Eu ia perguntar qualquer coisa.
7: Tem gente que acha que é indicativo de caráter colocar ketchup na pizza.
0: É, mas a pergunta ia ser indicativo de, sei lá, com o quê,
7: loucura,
0: né?
1: Toda
7: loucura.
1: Toda a credibilidade.
0: Nossa,
1: que você
0: que
1: construiu
0: beleza.
1: Na sua carreira, ó, pela
0: que
1: janela.
0: Desastre. Agora, dia 18 vai ser um dia importantíssimo. Porque a gente finalmente vai ver esses dois debatendo, né? A gente viu o Lula debatendo com o Jair Bolsonaro. E a gente quer ver o Lula debatendo com o Flávio Bolsonaro. Não tem cabimento que candidatos à presidência da República não se enfrentem. Não tem cabimento que eles fiquem na rede social escrevendo o que eles querem, falando o que eles querem. Que eles fiquem nos programas eleitorais falando o que eles querem, escrevendo o que eles querem. Não, mas a gente se submete às entrevistas. Tudo bem, eu não sou contra as entrevistas. Nós vivemos de fazer entrevistas. Nós adoramos fazer entrevistas. É fundamental. E sim, as entrevistas são um espaço importante para saber o que pensam os candidatos. Mas o confronto dos candidatos é uma instituição. Não só no Brasil, no mundo todo. Os debates são fundamentais para que você possa ver como um se comporta diante do outro. Porque uma entrevista, ainda que permita o contraditório, não coloca iguais no mesmo ambiente. Você não pode, ainda que alguns achem que esse é o papel da imprensa, eu discordo, não faz o menor sentido você chegar para um candidato, você faz uma pergunta, aí ele fala um dado qualquer, você fala... O senhor está mentindo? Isso não existe. Você pode dizer, olha, os dados levantados apontam isto. Aí ele vai lá e responde outra coisa. Aí você vai e replica. Aí ele responde outra coisa. Você vai lá e replica. Fica uma entrevista chata. Por mais que caiba você ponderar, falar que aquela resposta tem um fato que contradiz... Não dá para transformar uma entrevista, que a gente pode chamar de sabatina, numa discussão. Não dá. Agora, quando você coloca dois candidatos, um pode dizer, o senhor está mentindo. Como é que aquele que ouviu o senhor está mentindo reage? Né? E eu não estou falando de coisas engraçadas. Eu não estou falando da Soraya Tronic dizendo que aquele padre lá era um padre de festa junina. Eu não estou falando disso. Ou é, ela errou 200 vezes o nome dele. Kelson.
1: Candidato padre.
0: É, isso aí é engraçado, né? Eu não estou falando da cadeirada. Eu não estou falando dessas coisas. Eu estou falando de discussão mesmo. Olha, eu herdei um governo assim. Olha, o senhor, eu entreguei o governo assado. O senhor fez isso, o senhor deixou de fazer aquilo. O senhor está enganado. Essa tensão é da política. Quando o presidente da República assumir o mandato ou continuar na cadeira, chegar o Flávio, chegar o Lula, o presidente do Senado vai se comportar muito mais, e o presidente da Câmara e os outros atores políticos vão se comportar muito mais como um debatedor do que como um jornalista. Não vai ser assim, a bancada do agro vai chegar para conversar com o presidente da República. Eles vão falar, gostaríamos de perguntar para o senhor se seria possível, se no entanto, todavia, eles vão dizer, o senhor não está fazendo tal coisa. Essa é uma realidade da política, que o debate mostra, exibe, daí a sua importância. Dia 18, no domingo, a tradição do Grupo Bandeirantes, com os parceiros apresentados, né, ditos pela Larissa, é a Jovem Pan, TV Cultura, TV Gazeta, o Jornal Estado de São Paulo.
1: Isso.
0: Formando um pool, ou seja, é uma cobertura completa para você poder acompanhar nos vários canais, além de todos os canais do Grupo Bandeirantes, as nossas rádios, as nossas é legal, né? As nossas rádios, mas a família Saad entende que é uma liberalidade quando eu digo as nossas rádios, mas que é muito importante esse espaço. Os jornalistas vão fazer pergunta, os temas vão ser dados e os candidatos vão administrar seu tempo livremente, fora do bloco dos jornalistas, que sempre tem uma regra, né? Porque o jornalista tem um tempo para pergunta, faz a sua pergunta, um responde, o outro replica, o outro triplica, sei lá como é que chama esse troço aí. Mas quando for a administração do tempo livre, é muito interessante. Você tem, portanto, um compromisso marcado, você não pode faltar. E os candidatos também não.
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0: Agora, meio-dia, mais 42 minutos. Muito boa tarde para você que está ligado, ligada aqui na Band News FM. Eu sou o Dan Abreu e te acompanho até a 1 da tarde. Vamos juntos atualizando o cenário local das notícias, tudo que acontece aqui em BH e também, claro, em todo o nosso estado, nesta quarta-feira, dia 7 de outubro de 2026. E olha só, a gente segue atualizando os números envolvendo um acidente na manhã de hoje em Nova Lima, na BR-040, próximo ao posto do Mutuca. Até o momento, o que se tem de informação é que 8 pessoas ficaram feridas e o acidente envolveu cerca de 28 veículos, sendo 6 caminhões e outros 22 aí de menor porte. Depois de quase 3 horas do acidente, a pista no sentido BH está com duas vias aí, está com 2 pistas liberadas no sentido BH, mas ainda registra um congestionamento de 8 quilômetros. De acordo com as informações iniciais do Corpo de Bombeiros, pelo menos 1 vítima ficou presa entre as ferragens. Apesar da proporção do acidente, ninguém morreu aí. Não houve vítima fatal registrada até o momento. Claro, a gente vai seguir acompanhando este acidente, claro, outras notícias ao longo do dia e vamos atualizando para você ligado aqui no 89.5 do seu rádio. Agora meio-dia e 44 minutos, seguimos falando sobre o trânsito.
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0: O Diego Costa é quem tem os detalhes. Fala, Diego. Boa tarde.
2: Boa tarde para você também. Para o ouvinte Band News FM, a concessionária confirmou a liberação de uma faixa em cada sentido agora na BR-040, passando ali por Nova Lima, na região da Mutuca, altura do quilômetro 548. Por lá, segundo os bombeiros, 28 veículos se envolveram em um engavetamento no sentido capital, próximo do acesso a Macacos. A pista sentido BH chegou a ser totalmente fechada. Permanece, então, faixa interditada, mas com liberação parcial. Você, motorista, atenção, ainda há longo congestionamento no sentido BH, com quase 10 quilômetros, também no sentido Rio de Janeiro, já com impactos no anel rodoviário desde o trevo do Betânia. Você que vai para o Belvedere, então, deve evitar o anel rodoviário. 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
7: Meio-dia e 49, as participações estão chegando e vou dizer, tá polarizada a nossa audiência, entre os que querem ketchup na pizza e os que são contra.
8: Ah, e aí?
7: Ah, a gente vai registrando ao longo da programação, mas eu quero que os ouvintes continuem a mandar, pode ser? Ah. 11-999-592-100, vou dar um termômetro pra vocês, ó.
8: Fala.
7: O Romir, nosso ouvinte de Curitiba. Ketchup na pizza é como faltar o debate. Se faltou, não tá merecendo o meu voto.
8: Você tá brincando?
7: Escreveu isso, o Romir,
8: se
7: que é ouvinte...
8: Se faltar o ketchup não tá merecendo o voto?
7: Eu não sei se é. Se colocar ketchup na pizza não tá merecendo o voto.
8: Ah, bom, aí eu concordo.
7: É o Romir. Vamos
8: Romir,
7: ver.
8: Tô dentro. Se essa é a interpretação, tô dentro.
7: A gente vai registrando.
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8: Economia é com ela, Juliana Rosa. Juliana, expectativa é um bicho estranho, né? Porque você tem uma notícia que encanta o mercado precifica aquilo, produz uma curva num sentido favorável, segundo o mercado. De repente, ele parece que, alimentado daquilo, diz, olha, eu precisaria de uma nova informação na mesma direção para produzir uma nova reação positiva. Aí não vem, porque fica esses dias de sem nada. Aí diz, quer saber? Aí já volta o que era antes. Essa tal de expectativa é um bicho esquisito, né, Juliana?
11: É, exatamente. Vai reagindo com base assim, no sentimento, né? Oi, Meg. Boa tarde para você. Boa tarde para o Ferrez, para a Lari. Boa tarde para o nosso ouvinte. Estava ouvindo vocês falarem de pizza com ketchup. Estava rindo aqui que eu sou carioca. E eu me lembro que assim que eu cheguei em São Paulo... Uma pessoa me falou assim, ah, você é carioca? Ah, você quer ketchup na pizza? Eu me senti super ofendida, porque eu só uso ketchup quando a pizza é ruim, né? Mas quando a pizza é ruim, eu boto ketchup, todo... só para eu aumentar a polêmica aí.
8: Faz todo sentido o que você falou, quando a pizza é ruim. E depois eu quero que você aproveite as suas redes sociais, lembrando que você é carioca, e sugira uma pizza, uma pizzaria boa no Rio de Janeiro. Porque eu já me hospedei no Rio de Janeiro algumas vezes e saí nessa missão de tentar achar uma pizzaria boa e as dicas que me deram, eu não gostei.
11: Ah, é? Olha, você sabe que eu já fui em pizzaria ruim aqui em São Paulo também. Então vamos começar a revanche agora.
8: Oh, vamos pensar. Mas deu azar, hein? Em São Paulo.
7: Deu azar.
8: Apontou o dedo para qualquer lugar, dirige para lá que você vai trombar com uma pizzaria boa. Mas você tem razão, algumas são ruins.
11: Tem uma famosa que é ruim, não posso falar nomes, mas vamos lá.
8: Você fala mal de político, fala mal de quase todo mundo, aí na hora de falar da pizzaria, aí não posso falar. Olha,
7: mas
8: só,
7: vamos torcer para a economia não acabar em pizza também, né?
8: Bom, isso é verdade. Vamos lá,
11: bom gancho, Lari, gostei, para eu fugir agora. Então, mas... O que eu acho importante realmente nesse debate aí da expectativa, né, Gui, é que você vê que hoje, por exemplo, o dólar voltou a subir, né? É claro que a gente não vai ficar vendo a todo momento uma melhora sem parar da bolsa, do dólar. Então, assim, o ambiente é favorável no mercado financeiro pós resultado do primeiro turno das eleições presidenciais, porque o mercado financeiro olha, né, em sua maioria, olha a possibilidade com o Flávio Bolsonaro de ter um corte de gastos maior que vai fazer a freada ali desse crescimento rápido da dívida pública, que é o principal fator que está por trás da taxa de juros muito alta e desse recorde de endividamento de pessoas e empresas no país, né? Mas é um ambiente ainda favorável, tá? O dólar hoje está em 4,99, ontem fechou em 4,97, mas teve uma queda boa ali, né? Na segunda-feira caiu, chegou a valer 4,94 ali no melhor momento. Então você tem, parou de melhorar a bolsa, a mesma coisa, está caindo, mas a bolsa segue a 204 mil pontos, que é... um próximo ali de um patamar de recorde histórico, né, em pontuação. Então, os juros também tiveram uma queda e não retornaram, né? Então, você tem aí uma perspectiva que melhorou. Agora, para continuar melhorando, né, para a gente ver um dólar, por exemplo, a 4,80, 4,70, você fala até da possibilidade de dólar abaixo disso, de forma mais permanente, a gente tem que ter agora os detalhes das medidas. Então, as pesquisas podem dar aí mais... algum impulso, né? Reforçando aí o favoritismo que está sendo apontado pelos especialistas aí do Flávio em relação ao Lula, mas para a gente ver uma mudança substancial realmente nesse processo de alívio do dólar, que vai promover um alívio inflacionário e aí vai abrir espaço para uma queda mais significativa de juros, a gente vai ter que ter os detalhes para aquilo não degringolar depois de volta, né? E o ponto-chave, Eneg, é que a gente vai ter aí o debate na Band, a gente está na maior expectativa de que a gente tenha algum espaço para detalhar propostas, né? Afinal de contas, não tivemos espaço para propostas de desenvolvimento econômico. E essa parte fiscal, os dois estão dizendo que vão fazer, né, algum ajuste aí das contas públicas. Há a visão aí que o Flávio faria mais ajuste. O fato é que qualquer ajuste, né, mínimo que seja, vai ter que mexer em questões muito sensíveis para a população. Não tem o que fazer. Eu estava atualizando aqui os dados com os especialistas e não tem como você falar em corte significativo mexendo só naquilo que é essencial, que é a questão lá dos super salários, do ajuste moral, né? A gente tem que ter, obviamente, começar pelo... as emendas parlamentares que tomaram uma proporção absurda no orçamento público, mas só isso não vai ser suficiente para fazer a dívida parar de crescer. Então, não tem como, olhando aqui as despesas principais, fazer um ajuste sem mexer em previdência, sem mexer em BPC, benefício de prestação continuada, sem mexer no abono salarial, nessas questões super sensíveis, porque você vê, a previdência está crescendo mais de 4%, né? A regra das contas públicas diz que a previdência, que qualquer despesa não pode crescer mais do que 2,5% acima da inflação. Só a previdência cresce 4%. O BPC, o Eneg, está crescendo 9%. Então, o que acontece? Para poder fazer esses benefícios crescerem num ritmo menor, né, não é cortar e diminuir o número de beneficiários, né, isso aí não tem espaço para isso, pelo menos nesse momento. Mas a gente vai ter que ver mudanças realmente, por exemplo, o salário mínimo hoje é o indexador da Previdência, né? Então, a Previdência, por exemplo, teria que subir só pela inflação, não poderia acompanhar hoje a regra do salário mínimo. a tal das vinculações. Toda vez que aumenta a arrecadação, receitas, você tem aquele percentual mínimo que tem que ir para a saúde e educação. Então, teria que mexer nesses percentuais. Então, é tudo muito sensível. Qualquer coisa nessa direção, Eneg, é super impopular. Então, dificilmente eles vão querer entrar nessas minúcias. Mas a realidade é essa. Então, também não dá para enganar as pessoas. Assim, se os dois estão prometendo ajuste das contas, eles vão ter que mexer nessas questões sensíveis. Não tem para onde correr. Se não mexer, o Eneg, não vai ter o ajuste, não vai ter queda de juros, não vai ter nada disso. Então, é importante a gente saber, né, qual é a agenda. Porque até agora, como você falou, é só uma aposta, né?
8: É, e eu acho que a gente não vai saber. Eles não vão abrir esse jogo no detalhe, vão ficar falando, etc. e tal. E aí, depois que tomarem posse, um ou outro, é que a gente vai saber exatamente como eles vão tocar esse problema. Juliana Rosa, economia é com você e a gente volta a conversar aqui amanhã. Você fica devendo de colocar na rede social ou me mandar um WhatsApp se você não quiser se expor para não parecer que você está fazendo propaganda de um estabelecimento comercial. Me manda uma dica de uma pizzaria no Rio de Janeiro, uma ou duas. E o ouvinte também, 11 999 592 100, pode mandar para cá. Pizzaria que vale a pena conhecer no Rio de Janeiro. Valeu, Juliana.
11: Valeu. Um beijo.
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0: Agora, 1h01, relógio virando. Muito boa tarde para você que está ligado, ligado aqui na Band News FM. Seguimos falando do cenário local. E olha só, um vazamento de oxigênio foi registrado na manhã de hoje na sala de recuperação pós-anestésica do bloco cirúrgico do Hospital João 23, aqui em BH. A situação foi controlada pela equipe de manutenção da unidade e ninguém ficou ferido. Segundo a FEMIG, o vazamento aconteceu depois que o suporte de soro de uma maca atingiu e danificou acidentalmente o registro de oxigênio. A válvula está sendo substituída pelos funcionários da manutenção. O corpo de bombeiros foi acionado, fez uma vistoria no local e liberou o espaço. Não houve necessidade de evacuar a área ou de transferir pacientes. Ainda de acordo com a FEMIG, o atendimento no hospital não foi afetado e não há risco para pacientes ou servidores. Agora, 1h02.
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8: Lá vem o trem. E no Dia das Crianças, ele traz Milton Nascimento para a garotada. Na segunda-feira, dia 12 de outubro, Belo Horizonte recebe o premiado musical Bituca Milton Nascimento para Crianças. O espetáculo apresenta às novas gerações a trajetória e o universo musical de Milton Nascimento, nosso Bituca, em uma montagem especialmente pensada para o público infantil. Será a sessão única, às 16h, no Grande Teatro CEMIG Palácio das Artes. A apresentação dura 60 minutos, tem classificação livre, conta com intérprete de Libras. O musical também inaugura o projeto O Trem com Vida, que celebra os 20 anos da Companhia Mineira, O Trem, com uma programação especial dedicada à infância.
9: 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É isso mesmo, o espetáculo é inspirado na vida e na obra de Milton Nascimento, e o público pode reviver clássicos como Coração de Estudante, Travessia, Maria Maria, aquelas todas canções que transportam a gente para o universo de Bituca, atravessado por paisagens, referências de Minas Gerais, pelas rezadeiras, pelos relicários e pelo movimento barroco. 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

0: 1h08.
1: Melhorou, hein?
2: Eu queria entender...
0: De 8h16 para 1h08? Olha como eu melhorei.
1: Eu queria entender uma coisa. A gente conversou com a Juliana Rosa.
0: Uhum.
1: E a conversa acabou pontualmente 12h58.
0: É.
1: E aí você precisou de 10 minutos para se achar, encontrar uma oportunidade para virar o horário do segundo ano?
0: Então, é que os ponteiros do relógio estavam muito desencaixados. E aí eu aprendi lá no curso que eu fiz no Big Bang que precisa ter a precisão. Tem que estar ali, ó, milímetro a milímetro, segundo a segundo. Então, até encaixar o ponteiro bem certinho.
1: Analógico somos.
0: Exato, óbvio. Claro que, né, a gente preza aí por um movimento mais tradicionalista e tudo mais.
1: Sim.
0: Até encaixar as engrenagens todas... Deu 1.008, você acredita?
1: Eu acredito.
0: Mas foi meu preciosismo. Agora, eu prefiro pecar pelo excesso.
1: Entendi, deu pra perceber. Excesso de atraso. 1h09 agora, começando o segundo ato do Band News no meio do dia, que vai ter 51 minutos. Mas isso
2: vai
1: significa...
2: ter, agora vai ter que correr, hein?
1: Não, mas significa que a gente entregou uma hora bem pesada. Sabe aquele quilo bem pesado da feira?
0: Dá até pra colocar um ketchup.
2: Sendo muito otimista, dá pra pensar assim, mas muito otimista, hein?
1: Né?
2: Nossa.
1: Vamos ser generosos.
2: Vamos, vai.
1: Estamos em...
0: Pensei rápido,
2: fim de
0: vai.
2: Ano, clima de Natal já.
1: Praticamente no Natal.
2: Acabou.
1: Panetone tá aí.
0: Comprei
1: tá
0: aí,
1: panetone.
0: Comprou.
1: Eu adoro panetone.
2: Já?
1: Comprei
2: panetone. Tá mais barato? Porque tá cedo ainda não?
1: Você sabe, eu comprei um só e no meio da compra. Eu até sei o valor, mas não achei tão caro. Eu não compro, em hipótese alguma, não vou abrir uma discussão.
0: Ah, vamos deixar essa para dezembro? Pode ser?
2: O Meg tem péssimos gostos alimentares.
0: Eu adoro
2: um chocotone. Segurando para dizer o chocotone.
1: Não gosto de chocotone, pô.
2: Põe ketchup no chocotone.
1: 1h09, começando então o segundo ato do Band News no meio do dia. Eu, Humberto Ferretti, Larissa Biscaia e Sua Excelência a Notícia.
0: Estamos aqui por ela. Olha só, depois de dizer que pretende mudar a Constituição para redemocratizar o país, o candidato do PL à presidência da República, o Flávio Bolsonaro, diz que se referia a reformas. O senador foi questionado hoje sobre a declaração dada ontem em Goiânia, quando ele recebeu o apoio do ex-governador de Goiás, o Ronaldo Caiado, que acabou perdendo aí a disputa pelo Palácio do Planalto.
3: Tem que haver, sim, uma reforma do judiciário. Eu sou a favor da redução da moralidade penal há bastante tempo. Isso tem que ser feito por PEC. Tem pontos aqui da reforma tributária que tem que ser alterados por PEC. O fim da reeleição. Então, fiz o compromisso de não concorrer à reeleição. É o Congresso que vai definir os critérios, se vai ser mandato de 4, de 5 anos, se vai valer só para presidente, se vai valer para governador aí. É o processo legislativo que vai ser respeitado e a maioria vai decidir qual é o caminho que tem que ser feito. É a reforma política que tem que ser feito. Então, nada, qualquer coisa diferente disso, gente, é especulação.
4: Já o presidente Lula, que busca a reeleição pelo PT, se reuniu hoje em Brasília com os parlamentares do partido que foram mais bem votados no domingo. O objetivo é melhorar a estratégia da campanha, principalmente nas redes sociais. Agora há pouco, Lula divulgou um vídeo no formato selfie, pedindo aos apoiadores que busquem votos nas ruas.
5: Bora, gente, pra rua! Vamos conversar com as pessoas. Você que gosta do Brasil, que gosta da educação, que gosta da democracia, que quer ter um emprego de qualidade, que quer continuar estudando e ver o Brasil crescer. Você que é uma pessoa que precisa melhorar de vida, bora pra rua. Vamos ganhar essas eleições para não permitir que o retrocesso volte para esse país.
0: Ainda em Brasília, o Senado faz hoje a segunda sessão para analisar a proposta que acaba com a escala 6x1. Fala Márcio Rocha.
6: O plenário do Senado continua nesta quarta-feira a discussão sobre a proposta de emenda à Constituição que põe fim à escala de trabalho 6x1. O presidente do Senado disse que a PEC do fim da escala vai ser discutida nesta semana e pode ser votada em primeiro turno na semana que vem. Davi Alcolumbre informou que vai cumprir integralmente o rito constitucional, ou seja, o texto vai ser debatido em 5 sessões do plenário antes de ser votado. Na prática, vão ser 5 dias de debates ao longo desta e da próxima semana, até que a matéria possa ser votada, possivelmente no dia 15 de outubro.
4: Um novo leilão do pré-sal é realizado no Rio de Janeiro. As informações chegam com a Luana Bernardes.
7: 7 dos 13 blocos ofertados pela ANP nos 2 leilões realizados hoje foram arrematados. Os bônus de assinatura, valores fixos pagos pelas empresas ao governo, somaram cerca de R$530.466.000. Os investimentos mínimos previstos na fase de exploração são de mais de R$778 milhões. O certame aconteceu hoje de manhã, Foram arrematados todos os blocos do Polígono do Pré-Sal na Bacia de Campos e os campos de Jade, Cruzeiro do Sul, Rubi, Rodocrosita na Bacia de Campos. Com o resultado, esse foi o ciclo de partilha com o maior número de blocos arrematados desde o início da oferta permanente até o momento. Anteriormente, o maior número havia sido no terceiro ciclo realizado em 2025, com 5 blocos arrematados. Com isso, o número de blocos exploratórios no regime de partilha da produção passou de 13 para 22.
0: O Tribunal Superior Eleitoral vai analisar amanhã os questionamentos sobre a eleição para o governo do Rio. Fala, João Boeri.
8: A sessão do Tribunal Superior Eleitoral, que pode definir se haverá segundo turno na eleição para o governo do Rio, está marcada para as 10 horas da manhã desta quinta-feira. O recurso do candidato Antony Garotinho do Republicanos será analisado pelo colegiado, sob relatoria do ministro Floriano de Azevedo Marques. A inclusão na pauta, no entanto, não significa que o TSE vai analisar o mérito do recurso. O plenário pode primeiro decidir se aceita ou não a desistência apresentada por Garotinho. A Procuradoria-Geral Eleitoral defende que o Tribunal Superior Eleitoral deve aceitar a desistência, já que o julgamento do mérito levaria ao mesmo resultado: rejeição do recurso, manutenção do registro indeferido e anulação dos votos recebidos pelo ex-governador.
4: O TSE também vai analisar a candidatura do ex-procurador Deltan Dallagnol ao Senado pelo Paraná. Fala, Fred Fendanese.
9: Será julgado amanhã, em sessão no Tribunal Superior Eleitoral, o recurso referente à inelegibilidade do senador eleito Deltan Dallagnol. A relatoria do processo é do ministro Floriano de Azevedo Marques, o mesmo que anteriormente havia suspendido a campanha e negado o registro de Dallagnol para a disputa ao Senado. Eleito com mais de 2 milhões e 900 mil votos, Deltan afirma, por meio de nota, que o TSE tem a responsabilidade de proteger a lisura das eleições e a credibilidade das urnas.
0: Um oficial da PM é preso na Bahia por ligação com a milícia. Fala, Diego Barreto.
10: Um tenente-coronel da Polícia Militar da Bahia é preso por ligação com milícia armada durante uma operação do Ministério Público em Santa Maria da Vitória, no oeste do estado. Ele foi detido hoje na terceira fase da ação, denominada Terra Justa, que investiga o envolvimento do oficial por corrupção passiva. Foram identificados depósitos frequentes de R$15 mil por mês ao agente, com o objetivo de favorecer a atuação do grupo. A Band News FM pediu um posicionamento a Polícia Militar, mas até agora a corporação não se manifestou.
4: O novo caso de gripe aviária é confirmado no Rio Grande do Sul. A manchete com o Vicente Medeiros.
11: O Rio Grande do Sul registrou um novo caso de gripe aviária em aves de subsistência. O foco foi identificado no município de Selbach, na região do Alto Jacuí. Equipes da Secretaria da Agricultura vão visitar 68 propriedades em um raio de 3 quilômetros do local onde o caso foi registrado, além de realizar ações de orientação e conscientização na comunidade. A doença é altamente contagiosa entre as aves, mas a secretaria reforça que não há risco no consumo de carne e ovos.
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0: Campeonato Brasileiro tá de volta. Ufa. Hoje, ó, tem gente que tava numa crise de abstinência que eu vou te contar, quase 20 dias parado. Bruno Camarão, boa tarde pra você.
14: Tudo bem, Larissa? Ótima tarde a você, ao Eneg, ao Ferretti, a todos que nos acompanham aqui no meio do dia. E tem gente que torcia por uma super data FIFA alongada até o ano que vem, pra que o time não voltasse ao campo.
2: Ah, é.
14: Né? Porque a situação não é nada boa e agora a porta da realidade se abre mais uma vez. São 6 jogos por essa rodada importante da retomada do Campeonato Brasileiro da Série A. 7:30

0: Remo e Grêmio, duas equipes na zona de rebaixamento. Ou seja, esse jogo também bastante complexo. Grêmio de técnico novo, Renato Gaúcho, tentando tirar o time dele da zona de rebaixamento. Tá mal também, né?
1: É só pra ter uma emoção, entendeu? O Renato resolve, eu tenho essa fé, eu confio.
0: O Reinato. Painato. E também teremos às 7:30 da noite outro jogo falando do rival do Grêmio, o Internacional. Recebe o Corinthians no Beira-Rio. Esse jogo já decidiu Brasileirão, já decidiu Copa do Brasil. São dois times que alimentam uma rivalidade dessas rivalidades interestaduais. Jogo às 7:30 da noite na Casa Colorada. O Inter com um novo comando técnico, Eduardo Batista, e o Corinthians do Fernando Diniz buscando soluções. Quem perder, olha, eu acho que caminha com força rumo à segunda divisão do Campeonato Brasileiro no ano que vem. Um empate não ajuda ninguém, mas é menos ruim para o Corinthians. E se o Inter perder, aí em casa, convenhamos...
1: Ai, que pena, né?
0: Vai ser muito, muito complexo. Vitória e Chapecoense, 8:00 PM, também duas equipes na zona da degola. Além disso, 8:30 PM, tem o clássico carioca entre Botafogo e Vasco. O Vasco numa ascendente, apesar de estar ali embaixo. E o Botafogo do Tite, que também tenta buscar soluções para a equipe da Estrela Solitária. 9:30, fechando... Essa rodada de hoje, Cruzeiro e São Paulo jogando no Mineirão. Amanhã, o líder Flamengo encara o Santos do Neymar na Vila Belmiro. E o Palmeiras do Ferretti, de tanta gente, encara o Bahia jogando na casa do Verdão. O encontro aí do Rogério Ceni com Abel Ferreira. Uma rodada do Brasileiro que, claro, tem acompanhamento especial da Band News FM. Vale a pena ficar ligado. Lá no nosso Band News FM Esportes, você confere toda a transmissão dessa rodada dupla. Primeiro... O embate entre Internacional e Corinthians, na sequência tem Cruzeiro e São Paulo.
1: Valeu, Camarão.
2: Valeu, Camarão.

0: vamos lá, agora assunto fala. Sério. Deixa de agora lado eleições, futebol. Os ouvintes participaram, os ouvintes estão aqui engajados na nossa discussão. Vamos começar ouvindo? Pode ser? Vamos lá.
1: Boa tarde, pessoal.
0: Boa tarde.
1: Boa tarde, esse trio maravilha da Band News. Ketchup e mostarda, pra mim, pode subir do mapa, mas maionese em tudo, até no café da manhã, vai bem.
0: A cara do Oineg agora. Esse é o Acrísio.
2: Como assim, Acrísio? Em tudo? Você coloca na fruta.
0: Pelo visto, sim.
2: Mas você coloca na pizza? Ah, para, não é possível.
0: Mas ó, calma, pra não te irritar, vamos ouvir o Márcio também.
2: Vamos ver o Márcio.
3: Falar uma coisa pra vocês aí, ó. Bom dia. Bom dia não, boa tarde, né?
0: Boa tarde.
3: Eu amo ketchup na pizza. Jesus, tô que nem o Arthur. Se eu pudesse colocar a velha pizza dentro do ketchup, viu? É bom demais.
2: Meu
3: sou
2: Deus
3: eu, Márcio. Márcio, aqui de São Paulo.
2: Márcio.
3: Amo ketchup na pizza.
0: O Márcio falou. E tem várias participações que chegaram por escrito.
2: Vamos
0: Vou
2: lá.
0: Ler por aqui. O Lincoln que fala, da minha terra, fala do Paraná, cartão vermelho pra quem coloca ketchup na pizza.
2: Total.
0: O Mauro aqui de São Paulo, pizza com ketchup é vida, experimente, nunca mais vai comer sem. O Humberto, do Rio Grande do Sul, não o Humberto Ferretti. Pizza com ketchup, sim, alguns sabores vai individualmente azeite de oliva. Ou ainda ketchup, ou talvez maionese com pimenta. O Eduardo aqui de São Paulo, molho de tomate é a base pro tempero da pizza. Ketchup é molho de tomate, qual o problema?
2: Sei.
0: Saiu pela tangente esse aqui.
2: Sim, então você pega uma feijoada, doce de laranja, tem com base laranja. Aí você põe doce de laranja na feijoada, que leva laranja.
0: Mas você come feijoada com laranja. O Marcelo aqui de São Paulo falou, vocês assassinaram a pizza ketchup.
2: Nossa.
0: Só em pizza ruim.
2: Nossa. O que a Juliana Rosa falou. Que ela coloca ketchup.
4: Que é um bom raciocínio, ruim. Dá pra dar uma disfarçada boa.
2: Pelo amor de Deus.
0: Então, José feijão, Geraldo, se a pizza é minha, eu coloco o que eu quiser.
2: Bom. Isso sim.
0: Luiz
2: Como nós
0: Gustavo.
2: Somos defensores da propriedade privada, a gente entende que é isso mesmo.
0: Luiz Gustavo, pizza de parma, queijo, brie, geleia de pimenta, sem ketchup. Ketchup é quando a pizza é ruim.
2: Nossa senhora.
0: Os ouvintes estão indo para essa linha, né? Olha só, nosso ouvinte não assinou mensagem, ele vai fazer uma referência que quem é de São Paulo vai entender. Se for uma pizza de qualidade, tipo das pizzarias do Bixiga, nada de ketchup. Como é que a gente explica o Bixiga para quem não é de São Paulo?
2: Um bairro italiano, vai. Embora hoje não seja um bairro italiano, mas ele é um bairro de tradições italianas.
0: Tem ótimas

0: muitas cantinas.
1: Não, e reúne muitas cantinas italianas. E é o Bixiga, que na verdade é Bela Vista, mas também, também se pode falar de Bixiga. É, tem padarias extraordinárias italianas, você tem os restaurantes italianos, você tem cantinas e tem a festa.
2: Acho,
1: né,
2: que traduziu bem.
1: E tem a festa.
0: Mas a pizza, nossa, de São Paulo, ela tem uma questão que eu não sei se quem está fora de São Paulo tem essa referência. A gente falou que as pizzarias de São Paulo são muito boas e são.
2: São.
0: E são. Só que você tem tudo quanto é tipo de pizza. Você pode achar na região do Bixiga uma pizza que é baixinha, que não tem tanto recheio, mas é aquele recheio saboroso, é uma outra forma de preparo. E aquela outra pizza com três dedos de recheio, que você come um pedaço.
1: Cobertura.
0: É isso. E aí o ketchup vai
1: não
0: bem.
1: Não recheio.
0: Na outra...
1: Recheio no calzone.
0: É cobertura?
1: Claro, tá em cima.
0: É, faz sentido. Não. Nunca tinha pensado, meio, mas faz sentido. É. Nessa pizza, com pouca cobertura, um negócio mais elaborado, um queijo diferente, aí o ketchup não vai cair, não. Mas naquela que vem... Um quilo de frango e catupiry, calabre. Aí é uma delícia, não dá pra negar.
1: Jesus do céu.
2: Vamos lá, tem um ouvinte, o Mauro, que fala de Curitiba, que tá sugerindo um ketchup de marca boa pra compensar a pizza. Ah. E tem participação chegando da nossa equipe Brasil afora também.
1: Fala.
2: Ainda de Curitiba, Lorena Pelanda, que nossa amor, colega, que foi minha chefe também. Lorena falou, eu amo ketchup na pizza, quase eu fui linchada aí em São Paulo quando comi assim em uma pizzaria. E também teve,
1: claro,
2: a...
1: Não, quase foi linchado, jamais a gente permitiria isso. Mas que é um absurdo colocar ketchup na pizza.
2: E a Janiele Azevedo, nossa colega de João Pessoa, eu não coloco nenhum condimento na pizza, nem mesmo azeite de oliva.
1: É, a pizza já é um alimento equilibrado, né? Não, ketchup, desculpa, ketchup é só no cachorro-quente. E alguns defendem que na batata frita você pode dar aquela mergulhadinha assim. Eu não faço isso, mas... Fazer o quê, né? Tô vendo que a maioria é a favor do ketchup.
2: É. Mais uma discussão sobre.
0: País dividido.
2: País dividido.
0: O país está dividido. Agora, a discussão não acaba. Na segunda temporada, que ainda não tem data, porque a gente cria uma expectativa.
2: Mais pro fim do ano.
0: Panetone ou chocotone?
2: A gente vai chegar lá. Mais uma discussão super relevante aqui no WhatsApp da Band News FM. Dito isso, vamos voltar pro noticiário.
1: Vamos lá.
2: Os resultados das urnas nesse ano deixaram 12 partidos e duas federações de fora dos critérios para ter acesso ao dinheiro do fundo eleitoral e à propaganda gratuita. Criada em 2017, a cláusula de desempenho tem se tornado mais rigorosa a cada votação. Em 2026, as siglas precisaram atingir pelo menos um dos seguintes critérios: atingir um mínimo de votos válidos ou eleger 13 deputados federais em pelo menos 9 estados. Não atingiram o objetivo: PDT, Avante, Missão, Agir, Mobiliza, PSTU, PCB, PRTB, Democracia Cristã, PCO, Democrata e Unidade Popular, além das federações Pessoal Rede e PRD Solidariedade. Para o cientista político e colunista da Band News FM, o Fernando Schiller, a regra é importante para conter o número de siglas em operação no país.
3: Você reduz o número de partidos... Você aglutina as visões políticas, ideológicas, etc. Você dá mais nitidez para o sistema partidário, facilita a vida do eleitor e, além de tudo, melhora a governança, ou seja, a possibilidade de se negociar, de se produzir consensos no parlamento.
0: Nas eleições de 2018, 30 partidos elegeram pelo menos um deputado federal. Em 2022, o número caiu para 19. Nas eleições de domingo passado, apenas 10 conseguiram colocar um representante no Congresso Nacional.

1:27. Muito boa tarde para você, ouvinte. Eu sou o Pedro Gelinek e te acompanho nesta tarde de quarta-feira, dia 7 de outubro de 2026, na programação local da Band News FM BH.

Vamos falar agora, voltar a falar, na verdade, do acidente na BR-040, na altura de Nova Lima. Ao menos 8 pessoas ficam feridas neste engavetamento envolvendo 28 veículos na manhã de hoje. Equipes das forças de segurança atuam ainda na retirada de veículos, ao qual 6 são caminhões. O trânsito já ultrapassa o engarrafamento, na verdade, ele chega a 8 quilômetros no sentido Belo Horizonte e 3 quilômetros no sentido Juiz de Fora.

0: No sentido Belo Horizonte, uma faixa segue bloqueada, já no sentido Juiz de Fora, todas as faixas estão liberadas, segundo a EPR Via Mineira, empresa que administra o trecho da BR-040. Uma hora e 29 minutos.
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8: Depois da Meta lançar um aplicativo de inteligência artificial que funciona como secretária para o nosso dia a dia, agora chegou a vez da OpenAI oferecer essa solução, Morrison.
9: Entramos na fase da inteligência artificial bonitinha, do aplicativo de inteligência artificial, o Muse, da Meta. E agora ele ganhou companhia. A OpenAI lançou o seu aplicativo, o seu agente, né, de inteligência artificial também bonitinho, digamos assim, chamado Dots. O que, que eles têm em comum, Edu? Eles prometem fazer várias coisas por você no dia a dia. Até telefonar e ficar esperando com a musiquinha lá tocando, enquanto você faz outras coisas. E até, em alguns casos, olha isso, por enquanto só em inglês, né? Daqui a pouco isso chega aqui também. Parece ser bacana, né? Livrar a gente no dia a dia dessas coisas que normalmente tomam muito tempo e que é um tempo consumido com questões muito pouco produtivas, né, Edu? O problema, o agente da Meta, o Muse, já tivemos relatos nos Estados Unidos dele começar a fazer coisas que os usuários não pediram ou que não esperavam. E tem um segundo problema, Edu. O segundo problema é que para fazer tudo isso por você, né, virar o seu secretário particular digital, vitaminado, inteligente, ele precisa ter acesso a muita informação sua, né? E muita informação sensível. Então, como sempre, né, Edu? A gente vai ter que olhar isso tudo com muita cautela, porque em nome da praticidade, em nome de um serviço que parece ser muito bacana, a gente vai ter que colocar, quem quiser arriscar isso, vai ter que colocar muita informação pessoal, digital, privada, na linha. Será que vai valer a pena?
8: Essa questão da privacidade, que já foi colocada aqui na coluna de tecnologia, e é a grande discussão quando a gente fala da adoção desses métodos de inteligência artificial para as atividades do cotidiano. É claro que a gente acompanha e conta mais aqui na coluna de tecnologia, que você encontra também no nosso site, o bandnewsfm.com.br.
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0: faltam poucos dias para o Dia da Criança, é hora de dar voz para elas. Ontem a gente abriu espaço para suas notícias malucas, para você ouvinte mirim que tá aí sintonizado, tá sintonizada com a gente, para você mandar para cá o que você queria ouvir, qual que era a notícia mais maluca, ou que você já ouviu na Band News FM, ou que você quer ouvir também. O espaço segue aberto, mas a Beatriz Alencar concentrou para a gente algumas dessas notícias malucas.
1: Atenção, plantão Band News. Agora o Benício é a quadriana agora.
2: Aqui você sabe, é Band News desde criancinha, inclusive na reportagem. Mas será que a gente pode chamar de notícia ou tá mais pra desejo?
3: Fala aí, Joaquim, e a situação do tricolor?
4: A minha notícia maluca é que o São Paulo ganha todos os jogos da Band News.
2: É, pedimos notícias malucas, né, gente? Mas eu preciso mesmo é da opinião da galera do esporte. É fácil assim resolver a situação do São Paulo, Cicinho?
5: Tantas desorganizações no São Paulo que a gente fica assustado.
2: Acho que mudar o clima é mais fácil. Josélia pegou... Opa! Dessa vez, com a previsão do tempo, os Super Gêmeos.
6: Nós somos gêmeos, Arthur e Beatriz, e queria que chovesse bombom de chocolate.
2: Bem, acho que o clima bagunçou tudo mesmo, pessoal. Um mamífero aquático foi visto em terra firme. É isso mesmo, Benício?
1: Tinha uma baleia no meio das árvores, um jacaré no chão da rua e uma placa dormindo. E aí, a perua tava esmagada.
2: Perdemos o sinal com o repórter, mas voltamos ao longo da programação com outras novidades do caso da baleia encontrada em uma região de árvores.
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0: É, o Eduardo Oineg achou bem maluca a notícia sobre São Paulo mesmo.
8: É fantástica, né?
0: Maluca? Adoraria,
8: né? Maluca. Nossa, mas na fase do Ferretti, né? É. Do meu filho, que esse povo do Palmeiras aí. Agora já pensou? Ah.
9: Nem é fase, né? Porque faz tanto tempo, mas... Desculpe, interrompi o seu raciocínio. É. Foi mal.
0: Dá confiança.
8: É, faz o que dá confiança. Você vê, se envolve a pessoa na conversa, dá uma oportunidade.
0: É.
8: Aí olha o que acontece. Mas o nosso São Paulo volta.
0: E a sua notícia maluca segue com a gente. O WhatsApp tá aberto para você. É o 11 999 592 100.
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0: 1h40, está na hora dele.
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0: É o seu caminho e quem traz atualizações do trânsito é o Iago Proença. Boa tarde, Iago.
2: Boa tarde para você também, Pedro, para você ouvinte Band News. MG10 com um trânsito lento no caminho para Lagoa Santa e Confins, reflexo de recapeamento na pista ali na altura do Jardim da Liana, deixando o trânsito lento para o motorista desde o entroncamento com MG424. No momento, o trecho com filas é pequeno, vale a pena o motorista insistir. Já no sentido inverso, MG10 com o trânsito livre no caminho para Belo Horizonte. Ainda sobre rodovias, BR-262 em Joatuba, tem ponto de lentidão para o motorista na chegada ao Trevo com MG-050. Só o excesso de veículos no momento vale a pena o motorista insistir. No sentido inverso, trânsito tranquilo no caminho para o Triângulo Mineiro. 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
3: Em 46 agora, a Justiça de São Paulo aprova o plano de recuperação extrajudicial do Grupo Pão de Açúcar. Medida foi anunciada pela empresa em maio para renegociar uma dívida de 4 bilhões e meio de reais. Rede de supermercados segue funcionando normalmente.
4: A Polícia Federal tenta prender o chefe de uma facção criminosa no Rio de Janeiro. As informações com a Gabriela Morgado.
5: O chefe do 3º Comando Puro, Álvaro Malaquias Santa Rosa, conhecido como Peixão, continua foragido após ser alvo de uma operação da Polícia Federal contra a venda de armas para a facção. A ação aconteceu hoje para cumprir 7 mandados de prisão. 5 alvos foram presos, entre eles 3 ex-policiais militares e 1 PM da Ativa. Segundo as investigações, além de negociar fuzis de uso restrito e outras armas, o grupo passava informações sigilosas de investigações ao TCP.
3: Possibilidades para mais temporais no Rio Grande do Sul. Vicente Medeiros.
6: O Instituto Nacional de Meteorologia emitiu 2 alertas de tempestade para o Rio Grande do Sul. Mais severo indica perigo para áreas da região sul, campanha, fronteira oeste, centro e norte do estado. Nestes pontos, a previsão é de até 100 milímetros de chuva e rajadas de vento, superando 90 km por hora. Há também previsão de cheias nos rios gaúchos. Na manhã de hoje, 3 rios na região central e fronteira oeste seguem com o nível acima da cota de inundação.
4: Engavetamento na região metropolitana de Belo Horizonte. A manchete chega com o Daniel Abreu.
7: Ao menos 8 pessoas ficam feridas em um engavetamento envolvendo 28 veículos na BR-040 em Nova Lima, na região metropolitana de Belo Horizonte, na manhã desta quinta-feira. Equipes das forças de segurança atuam na retirada de veículos neste momento, ao qual 6 são caminhões. Dentre as vítimas, 2 foram liberadas ainda no local e 6 seguiram para hospitais da região. Militares atuam também na contenção de óleos e combustíveis que vazaram na pista. A dinâmica do acidente ainda não foi divulgada.
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10: Estamos começando agora o Minuto do Empreendedor, apresentado pelo Banco BTG Pactual Empresas, que tem entre os seus propósitos ajudar jovens empresários e empreendedores a alcançarem o sucesso. Na minha companhia, Daniel Scandian, que é o fundador e CEO da Madeira Madeira. Daniel, na sua opinião, para os jovens que buscam sucesso, quais valores, quais atributos, quais práticas eles devem exercer para esse objetivo?
11: Eu acho que, sem dúvida, determinação combinado com curiosidade é onde a gente realmente tem aquele espírito de aspirante, de nunca saber que sabe tudo e conseguir evoluir e com muita determinação chegar onde precisa chegar.
10: Daniel Scandian, bem-vindo ao Minuto do Empreendedor, apresentado pelo Banco BTG Pactual, que, como disse, tem entre os seus propósitos ajudar jovens empresários a alcançarem o sucesso.
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4: Agora 1h51, tem destaque da Fórmula 1 chegando com o Bruno Camarão.
14: A Fórmula 1 chega a Singapura com George Russell diante de um grande desafio. Vice-líder do campeonato, o piloto da Mercedes, vai largar pelo menos 10 posições atrás do resultado obtido na classificação, depois de a equipe precisar trocar componentes do motor, que apresentou problema no último Grande Prêmio na Malásia. Russell já estourou o limite de 4 unidades de potência permitidas na temporada, e a punição pode fazê-lo começar no fundo do grid. E isso em Marina Bay, uma pista de rua estreita e com poucas oportunidades de ultrapassagem. Kimi Antonelli já abriu 84 pontos de vantagem na liderança. 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

0: 1h53, são confirmados 191 casos de escabiose, conhecida popularmente como sarna humana, em Lagoa Santa, na região metropolitana de Belo Horizonte. A informação foi divulgada no boletim epidemiológico desta quarta-feira. Outros 40 casos estão sendo apurados. A atualização foi realizada pela Secretaria Municipal de Educação e a Secretaria Municipal de Saúde da cidade, por meio das redes sociais da Prefeitura. Foi informado que, a partir de agora, um boletim de acompanhamento será divulgado diariamente para a população. De acordo com o último boletim divulgado ao 12h30 de ontem, a região norte da cidade é a mais afetada, com 79 casos confirmados, seguido pela região leste, com 32, e a região sul, com 15. As regionais centro e nordeste também tiveram ocorrências confirmadas, sendo 9 e 7 casos, respectivamente. Na última quinta-feira, as aulas na Escola Municipal Mércia Margarida Lacerda Machado foram suspensas após a confirmação de 21 casos de sarna entre alunos e uma professora. Na quinta e na sexta-feira, as atividades da escola haviam sido suspensas para ações de prevenção e controle, incluindo a higienização completa dos ambientes da escola, detetização das instalações e limpeza e sanitização da caixa d'água.
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8: E o Band News no meio do dia fica por aqui, 1 hora e 58 minutos. A gente volta amanhã no mesmo horário. Humberto Ferretti, não. Volta antes, hoje, 4 horas da tarde. Tô errado?
9: Tá corretíssimo.
8: Eita, Larissa Biscaia, só amanhã. É meio expediente, né?
10: Ô?
8: Sim. Chegou que horas?
10: Eu comecei a trabalhar às 6.
8: Olha isso.
10: Cheguei aqui na redação às 7. Estava online desde as 6.
8: Ah, esse, eu pensei que fosse o contrário. Comecei a trabalhar às 6. Cheguei na redação às 5.
10: Não, mas daí não, ia ser meio ruim, né? É, a gente tá aqui há uma hora, não tava trabalhando.
8: E eu volto às 7 horas e 20 minutos, Jornal da Band, transmissão simultânea aqui na Band News FM. Valeu, gente. Tchau.
10: Valeu.
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0: amores. Tem método no ar. Como vão vocês? Como vai você? Sei lá. Sei lá. Como vai você, Eduardo Frumento?
1: Eu sei lá também, viu, Andreasa? Uma ótima tarde pra você, pra quem nos acompanha aqui na Band News FM. Vamos juntos nesta quarta-feira.
0: O que você escolheu? Que essa escolha é sua. Isso aí é Frumento 100%.
1: É. Ah, não sei. Eu já tava com essa música na cabeça e decidi abrir o jornal com ela.
0: Você é bossa nova, né,
1: Fran? Eu sou.
0: É um elogio, tá? Não tem nenhuma crítica nisso, não.
1: Mas é que eu tentei achar num ritmo de samba, mas aí eu fui fazer outras coisas aqui e não consegui pegar uma gravação mais samba, mais tamborim.
0: Não, tá muito bem, tá? Muito bem. Ivan Brandão, como vai você?
2: Vou bem, sei lá. Uma vez aconteceu esse diálogo em que foi perguntado para uma pessoa na redação alguma coisa e ele respondeu, sei lá. E aí o outro virou e falou, e como é que tu sabe lá? É isso mesmo, não sei. E sem saber nós vamos, certo, Frumento?
1: Sem saber, pra tocar hoje. Nós vamos.
0: Os dois principais candidatos à presidência da República se reúnem com aliados para avançar nas negociações do segundo turno. Quem tem mais informações a respeito é Afonso Marangoni. Fala, Afonso Marangoni, como vai você?
3: Boa tarde, Andreasa, Frumento e também Ivan Brandão e todos que nos acompanham aqui no Tem Método. Hoje estou aqui num hotel na área central de Brasília, acompanhando a agenda do candidato Lula, que busca a reeleição. Lula está reunido neste momento com parlamentares eleitos pelo PT, lideranças jovens, e aí o presidente, né, fez uma abertura ali, colocando alguns pontos, e a ideia desta reunião é traçar estratégias de mobilização para esse segundo turno das eleições. Tem até um fato curioso, Andreasa, que se abriu uma transmissão na TV do PT com a fala inicial do presidente Lula e sem aviso prévio, de repente, essa transmissão foi retirada, ficou privada, sabe, sem o acesso. Só que nós acompanhamos, óbvio, os 8 minutos que foram colocados ali. É o presidente fazendo um balanço dizendo...
1: É, não vai dar, assim não vai dar, a gente vai ter que refazer a conexão.
0: Travou. Só uma nota aqui enquanto a gente reconecta com o Marangoni, que é o seguinte, o problema da campanha de Lula não é formal, não é da forma, não é do meio, não é um problema de comunicação. A campanha é ruim e a comunicação não é boa. O problema é de conteúdo. De objeto, aquilo que se pretendeu comunicar. Você pode ter a melhor estrutura de comunicação do mundo em todos os tempos. Se o objeto da campanha, se aquilo que se quer comunicar é o que se tentou fazer nesse primeiro turno, não tem como dar certo. Não tem a campanha olhando para o passado. Uma campanha se referindo o tempo todo ao Lula de 2003, de 2007. Não, aquele Brasil não existe mais. Pode se lamentar. Talvez se deva, mas não existe mais. E a campanha foi toda calcada no passado, quase como se o Lula pedisse voto em homenagem, em honra ao mérito, um voto Oscar do conjunto da obra. Um Oscar honorário por um filme de 20 anos atrás. O texto da campanha é ruim. Pode melhorar a forma como quiser, pode melhorar em rede social, investir não sei quantos mais milhões. É uma questão de conteúdo. O Afonso voltou já?
1: Não, ele está testando lá ainda. O Afonso Marangoni está se posicionando justamente porque ele está num hotel ali em Brasília. Bom, vamos dar uma sequência aqui. O Ivan Brandão chama?
2: Eu chamo. O candidato a presidente Flávio Bolsonaro diz que o Brasil não vive uma democracia plena e que quando falou em redemocratizar o país, ele estava falando sobre aprovar PECs. Ele disse que falava de propostas que tem defendido ao longo da campanha, como redução da maioridade penal, reforma do judiciário e reforma política também.
4: Tem pontos aqui da reforma tributária que tem que ser alterados por PEC. O fim da reeleição, que eu para dar o exemplo, para mostrar que eu não estou disputando o poder como esse atual governo. O cara gastou 350 bi há 2 semanas da eleição para disputar o poder e tentar se reeleger. Eu não estou disputando o poder. Eu estou disputando o futuro do meu país, futuro para as minhas filhas, para as filhas de vocês que estão aqui, para quem está nos assistindo. Então, fiz o compromisso de não concorrer à reeleição. É o Congresso que vai definir os critérios, se vai ser mandato de 4, de 5 anos, se vai valer só para presidente, se vai valer para governador aí. É o processo legislativo que vai ser respeitado e a maioria vai decidir qual é o caminho que tem que ser feito, é a reforma política que tem que ser feita. Então, nada, qualquer coisa diferente disso, gente, é especulação. Eu já vi gente começar a dizer, ah, agora o Flávio com esse Congresso com ampla maioria, ele vai fazer o que o pai dele não fez. Então, assim, vamos parar de mentir, vamos aterrizar no mundo real. Para de fazer torcida.
2: A declaração foi dada aqui em Brasília após ele receber o apoio oficial da Federação União Progressista.
0: Qual foi a fala polêmica de ontem que mereceu um esclarecimento? Ele está aí para isso mesmo. O senhor é senador da República, candidato a presidente da República. Se uma fala do senhor gera dúvida, o senhor tem de esclarecer, tem de ser questionado a respeito e responder como fez aí, esclarecer. Esclarecer aquilo que disse, inclusive à luz da memória das pessoas sobre o que o bolsonarismo fez em 2022, 2023, depois de perder a eleição. Então as pessoas mantêm as barbas de molho. A declaração do senhor que fale de democracia, de mudar a Constituição, precisa ser esclarecida. E é para isso que a gente está aqui. É assim mesmo que vai ser, tem de ser assim. A questão é muito... Qual foi a fala polêmica de ontem? Ele disse, o Brasil já me deu um Congresso muito mais à direita do que é hoje. Aqui já tem um problema. O Brasil não te deu Congresso nenhum, doutor. O Brasil elegeu um Congresso à direita, que o beneficia, o seu capital político maior. Tem um Congresso menos hostil, favorável, do que o seria para Lula, do que foi para Lula a partir de 2023. Mas o Brasil não te deu um Congresso. E as palavras contam. Eu faço análise do discurso o tempo todo. Eu escuto isso aqui e não gosto. Não me soa bem. O Brasil já me deu um Congresso? Não. Não deu, não. O Brasil elegeu um Congresso à direita, do qual o senhor pode se beneficiar. Aí a fala continua. Para a gente mudar a Constituição. Primeiro ele vai falar, né? Um Congresso à direita, com maioria no Senado para fazer o presidente do Senado, com maioria na Câmara para fazer o presidente da Câmara. Bacana. Isso aí é o processo legislativo mesmo. Tem maioria no Senado, muito provavelmente fará o presidente do Senado, já era Davi Alcolumbre, eu acredito nisso. Na Câmara, mesmo com a quantidade de 121 deputados eleitos pelo PL, mais os 87, por exemplo, do PP, União Brasil, mais os 10 do Partido Novo, estou pensando só naqueles que já se acercaram dele, já se aproximaram dele para esse segundo turno. Aí você tem uma possibilidade de eleger o presidente da Câmara, mas é difícil imaginar que o PL terá Senado e Câmara. Então talvez tenha de fazer uma negociação na Câmara, em contemplar o Centrão. Mas tudo bem, a gente está aqui no texto legal aqui, bacana. Fez maioria, terá condições de comandar as casas parlamentares, certamente ser influente. Aí ele continua. Para a gente mudar a Constituição, dou o benefício da dúvida de novo. E ele esclareceu aí nessa fala. Vai ter de esclarecer sempre que houver dúvida. Para a gente mudar a Constituição, está falando do Parlamento, do Legislativo, tem um contexto. Maioria no Senado, maioria na Câmara. Como é que se muda a Constituição legislativamente, que é o certo a ser feito? Com as maiorias. Para fazer emenda à Constituição, é assim mesmo, no Parlamento. Tudo bem. Então tem o esclarecimento. Ele continua. Para a gente redemocratizar esse país, aqui é um conceito complicado. O que é redemocratizar para Flávio Bolsonaro? Onde não há democracia? Ele fala que não tem democracia plena no Brasil. Onde está a ausência de democracia plena? Ele vai chegar no Supremo Tribunal Federal, que é a agenda pela qual ele foi eleito. Ele vai dizer na sequência dessa frase, para as instituições voltarem a respeitar a Constituição. Ele está se referindo como instituições ao Supremo Tribunal Federal, ao STF. Essa é a agenda que saiu vitoriosa das urnas no primeiro turno, que elegeu essa bancada bolsonarista extraordinária no Senado, sobretudo, mas também na Câmara. E que o elegeu, que lhe deu a vitória no primeiro turno. A agenda é muito clara. A agenda de Flávio Bolsonaro, eleito, primeiras providências, é essa. E ninguém enganou ninguém a esse respeito. Esse é um voto que contém essa agenda. Sempre foi muito claro. Indulto a Jair Bolsonaro e acerto de contas com o Supremo Tribunal Federal. Como será esse acerto de contas? Não se sabe. Mas é possível fazer o acerto de contas dentro do processo legislativo, revendo o papel do Supremo, limitando o papel do Supremo, limitando ainda mais decisão monocrática, criando mandato para ministros do Supremo, retirando do Supremo responsabilidade, por exemplo, criminais, mexer em questão de foro. Esse é o lugar mesmo, a maioria existe para isso. E no limite também crime de responsabilidade contra ministro do Supremo, impeachment de ministro do Supremo. O lugar é o Senado. Se for isso mesmo, se ele estiver falando, como ele disse, como ele esclareceu, de PECs, e por isso a maioria, sendo essa mudança constitucional, é da regra do jogo. Mas é legítimo questionar esses termos. É legítimo que sejam feitos os questionamentos e continuarão a ser feitos.
1: Bom, a gente volta a acionar então o Afonso Marangoni direto de Brasília, ele que está acompanhando o dia dos candidatos, Flávio Bolsonaro e também Luiz Inácio Lula da Silva, o Afonso que está em frente justamente a um hotel utilizado pela campanha do presidente Lula. Afonso, as suas informações.
3: Perfeitamente, Frumento. Agora em alto e bom som, imagino, para quem nos acompanha aqui no Tem Método. Vou inverter um pouco a lógica e trazer alguns detalhes adicionais do Flávio Bolsonaro e depois trago aqui justamente o que acontece neste hotel em Brasília. O Flávio Bolsonaro está concentrando essas reuniões todas no QG de campanha, que fica ali no Lago Sul, área nobre da capital federal. E é muito interessante porque Brasília está assumindo, né, uma centralidade grande nos dois casos aí de candidatos nesses primeiros dias. Flávio Bolsonaro, então, se encontrou com integrantes, né, da Federação União Progressista. Estava ali ao lado dele, por exemplo, a senadora Tereza Cristina, né, que é um nome que ele até cogitou para ser vice na chapa dele, acabou depois não sendo possível viabilizar. E também depois se encontrou com integrantes do Partido Novo, que elegeu 10 deputados federais, 3 senadores, e como era previsto, o Novo, então, fez esse apoio formal à candidatura de Flávio Bolsonaro. Como o Andreasa destacou, ele esclareceu, né, a fala que deu em Goiânia sobre mudar a Constituição para redemocratizar o país e também abordou outros temas ali que ele considera prioritários. E aí, né, neste mesmo momento, ele fala, por exemplo, da redução da maioridade penal e também de uma reforma no judiciário. Flávio Bolsonaro, que deve ter outras reuniões ao longo das próximas horas. Aqui neste hotel, o presidente Lula acabou de se encontrar com lideranças jovens do PT que foram eleitas neste primeiro momento, né, para a Câmara dos Deputados. Muitos deles nunca assumiram uma cadeira no Legislativo. E um caso interessante é da deputada eleita por Minas Gerais, Anelisa. Ela tem 21 anos, teve mais de 500 mil de votos, e aí ela bombou nas redes sociais, há muitos anos que ela é muito influente nas redes. Aí a campanha do presidente Lula pediu para que ela aconselhasse, desse ideias do que pode ser feito nas redes sociais, porque esta é, na avaliação aqui de integrantes do próprio PT, uma das grandes defasagens que o Lula tem, a comunicação digital. E aí eu contava que a reunião começou a ser transmitida e depois, por algum motivo, a transmissão foi interrompida. Só que a parte que a gente acompanhou é esta mesma, em que o presidente Lula dizia que é analógico, né, que tem dificuldades com o mundo digital e que a primeira-dama Janja e o vice-presidente Alckmin, por exemplo, além do Sidônio Palmeira, né, que é o responsável pela campanha, insistem para que ele participe mais nas redes sociais, faça vídeos, seja mais atuante, e ele tendo resistências em relação a isso. Mas hoje ele já fez um vídeo em formato de selfie nas redes sociais, pedindo para os apoiadores irem em busca de voto Brasil afora. Então, quer dizer, ele está dando o braço a torcer, vamos dizer assim, nessa estratégia, justamente porque se percebeu que é uma defasagem grande e algo que pode ajudá-lo no segundo turno. O presidente também disse, revelou que realmente ficou decepcionado, achando que levaria essa eleição em primeiro turno, mas que agora, então, está mobilizado para ganhar no segundo turno e tirar essa vantagem, né, de 2 milhões e 200 mil votos de Flávio Bolsonaro. Então, essas as atualizações aqui desse dia intenso em Brasília. A gente com um olho cá, um olho lá, porque atualizações chegam a todo momento das duas campanhas que agora concorrem ao segundo turno ao Palácio do Planalto. Estou vendo, vocês devem ter visto passar por aqui, vários parlamentares, estou vendo aqui vários nomes do PT, porque o evento acabou de terminar, então a gente vai seguir apurando em busca de novas informações e qualquer novidade eu chamo aqui no Tem Método.
1: Obrigado, viu, Afonso. A gente tem justamente a fala do presidente Lula nesse evento que o Afonso estava falando, né, que reuniu ali jovens lideranças eleitas pelo PT nas urnas no domingo. A gente vai acompanhar agora.
5: Acho que nós fizemos uma campanha aquém da minha possibilidade. Acho que a gente poderia fazer mais, ter feito mais. Eu disse pro Edinho que essa foi a campanha menos organizada que eu participei desde 1989. E normalmente a gente colhe aquilo que a gente planta. Eu, sinceramente, estranhei não ter ganho as eleições. Estranhei não ter ganho no primeiro turno. Mais grave ainda, estranhei não terminar em primeiro lugar as eleições. Tá? Bem, o que que isso me leva a crer? Que nós vamos ganhar as eleições para presidente da República. Não há. Se a gente fizer o que a gente tem que fazer, não há por que a gente perder a eleição para o retrocesso que significa o nosso adversário.
0: Mas aí a questão é, o que é, se a gente fizer o que a gente tem que fazer, o que que é isso? O que que é o que tem de ser feito e que não foi no primeiro turno? A ideia de ganhar a eleição no primeiro turno que ele tinha, e que era uma possibilidade talvez, nunca tivesse tanta possibilidade, e ele já desperdiçou. Lula nunca ganhou uma eleição no primeiro turno, nunca. Ele disputou reeleição em 2006, era aprovadíssimo, não ganhou no primeiro turno. Dilma não ganhou no primeiro turno, não ganhou. Nunca ganharam a eleição no primeiro turno. Por que

2026, 3 milhões e meio de votos a menos do que em 2022. E qual é a diferença? É uma diferença abissal. 3 milhões de votos, 3 milhões e meio de votos a menos. E com uma diferença grande. Ele é o presidente em 2026, está sentado na cadeira, é o incumbente, o senhor da máquina. Pode fazer e usar a máquina como usou e como todo presidente usa. Em 2022, sendo o desafiante, teve 3 milhões e meio de votos a mais. E qual é a avaliação que ele, Lula, faz? De que esse governo terceiro foi o melhor que ele já fez. É uma leitura errada. Uma leitura errada. E se alguém acha que passando a fazer selfie, fazendo vídeo de selfie, que vai mudar, se alguém acha que a questão de Lula é da forma para tirar o caminhão de votos que tem atrás e sem ter de onde tirar, porque também aniquilou o centro deliberadamente, suprimiu a existência de centro, trouxe o centro para si, foi eleito em 2022 com um discurso de frente ampla, não entendeu as razões por que foi eleito. A primeira coisa que fez foi se voltar. Por isso que perdeu esse caminhão de voto. Esses votos foram para onde, esses 3 milhões e meio de votos? Para abstenção? Para Flávio Bolsonaro? Para Renan Santos? Para Ronaldo Caiado? Foram para a direita. Eram os eleitores da frente ampla, os eleitores de centro. Lula ganhou a eleição com essa galera. Canibalizou esse centro. Se voltou à esquerda, governou à esquerda. Ah, mas ele é um presidente de esquerda. Claro, mas ele não foi eleito com esse discurso. Ele foi eleito com o discurso de união nacional contra Bolsonaro. As premissas de 2022, ele as dilapidou. Ele empurrou esse eleitor que o elegeu em 2022 para o colo da direita. E agora não tem de onde tirar. Então, se o problema é selfie, o problema é rede social, é TikTok, vai ser ruim.

0: 2 horas e 21 minutos, você acompanha agora a coluna Atualidades com Terra Negra.
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2: Olá, meu caro ouvinte Band News, com vocês, professor João Marcelo, aqui do terranegra.online. E a extrema-direita vem avançando em toda a Europa, mas algo que intriga bastante analistas do mundo inteiro é porque estados do leste da Alemanha, herdeiros de décadas de socialismo, hoje se transformaram nos maiores redutos da extrema-direita na Alemanha. Para entender isso, é claro, precisamos voltar no tempo e encontrar o fato de que a Alemanha foi dividida. Um lado ocidental, sob influência dos Estados Unidos, e isso consolidou, né, uma economia de capitalismo avançado. O lado oriental, que teve sob influência da União Soviética, que viveu o socialismo, a economia planificada, com Estado interventor, né? E o processo de reunificação acontece nos anos 90. Mas essas desigualdades permaneceram e chegam até os dias atuais. O leste foi integrado ao sistema capitalista ocidental de maneira abrupta. Indústrias fecharam, as indústrias antigas, o desemprego disparou, jovens migraram para o oeste, isso é importante, né? Em busca de novas oportunidades, e uma sensação crescente de abandono, de ser uma espécie de irmão pobre da Alemanha reunificada, foi se consolidando ao longo de décadas. É nesse caldo de desconfiança e ressentimento que a AfD, o Partido Alternativa para a Alemanha, de extrema direita, encontrou um terreno muito fértil. Um discurso de anti-imigração, crítico da União Europeia e nostálgico de uma das ordens mais simples, o partido venceu eleições estaduais no leste com margens expressivas. O paradoxo é revelador. A mesma desconfiança nas elites que alimentou décadas de socialismo agora alimenta o populismo da extrema-direita. O alvo mudou, mas a raiva de fundo permanece a mesma. É isso aí. Para mais, acesse aí o nosso Instagram, @TerraNegraBrasil.

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0: Estamos começando a coluna Giro Business. Tema da semana, o setor da odontologia. E na minha companhia, fundador e CEO da Odonto Company, Paulo Zahr. Paulo, muito bom te ter no Giro Business. Você como o maior empresário do setor da odontologia no Brasil, promovendo saúde, bem-estar e até autoestima à população brasileira. Paulo, vamos lá. Quero trazer um tema presente no Giro Business, recorrente no Giro Business, que é a tecnologia. Como o escaneamento digital, a impressão 3D, inteligência artificial, softwares de gestão, por exemplo, vem promovendo eficiência, produtividade, melhores resultados e melhorando a experiência do paciente.
1: Em primeiro lugar, estamos falando de custo. O custo por existir uma menor carga de tempo dentro desse processo, um elemento dental que era confeccionado em 4, 5 horas de trabalho, hoje nós estamos conseguindo trazer para em torno de 90 minutos. E isso mitiga o maior custo dentro desse processo. Então, realmente, a fresagem, a impressão 3D dos dentes sendo executados principalmente com um produto que é o zircone de alta qualidade, vem trazendo para os nossos clientes uma vantagem expressiva dentro do mundo da odontologia. A Odonto Company hoje tem um laboratório muito grande e propicia para todos os franqueados essa oportunidade e vantagem.
0: E essa tecnologia, uma vez investida como CAPEX, ela reverte em resultados e melhor eficiência de caixa, por exemplo?
1: Sim, melhor eficiência de caixa porque os nossos franqueados faturam mais. E dentro da rede de franchise nós temos ali os royalties. Então, teoricamente, isso funciona muito bem.
0: Bacana poder levar as pessoas mais conhecimento sobre os bastidores do setor da odontologia e a tecnologia aplicada promovendo valor a toda a cadeia, das clínicas aos pacientes. Com ele, Paulo Zahr, fundador e CEO da Odonto Company.
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11: Marcelo Duó!
12: Opa!
11: Ele está aqui, ele está entre nós.
12: Primeira vez, hein?
11: Foi duramente cobrado.
12: Foi mesmo.
11: Foi patrulhado.
12: Sim, com bolo de chocolate, inclusive.
11: E veio, se apresentou aqui no Rio de Janeiro, está aqui, vestido
12: Bahia.
11: Não é uma provocação.
12: Não, jamais.
11: Vestido de Bahia. Tudo bem, Duó? O Rio te recebeu bem?
12: Muito bem. Muito bem, Andreas. Uma honra estar aqui pertinho de você mais uma vez. Fernanda também que me recebeu muito bem, conheci todas as instalações aqui do complexo, muito legal. E pô, comi bolo de chocolate ainda.
11: É, aqui
12: pô,
11: você, eu te avisei que você ia ser
12: cantei
11: bem...
12: parabéns, o negócio aqui é bom.
11: Te avisei, mano, que aqui todo dia tem bolo, aqui tudo, desculpa, bolo coxinha, todo dia tem.
12: Bolo coxinha, exatamente.
11: Tem uns coxinhas aí.
12: Tem, cuidado.
11: O Marcelo Duó, graças a Deus, pelo amor de Deus,
12: Voltou, não aguentava mais.
11: Voltou hoje, voltou o Campeonato Brasileiro. Grandes jogos, hein?
12: Só tem decisão hoje, Andreasa. Já começa cedo, 7h30, 7h20, a abertura da transmissão na Band News FM com o Silva Júnior, para Inter e Corinthians, que é uma final de Copa do Mundo, para os dois. Acho, tenho quase certeza, que se o Corinthians não ganhar o jogo, perder o jogo, vai ficar muito difícil para o Diniz continuar. É, tem Cruzeiro.
11: O Yuri Alberto volta?
12: Volta. O Yuri Alberto volta, mas é uma notícia... Em tese, excelente, mas precisa ver como é que ele tá, né?
11: Faz muito tempo que ele não joga. Mesmo sem jogar muito tempo, ele é melhor que os outros, né?
12: A gente magro, Andreasa, lá o negócio tá feio,
11: né?
12: Entendeu?
11: Verdade.
12: A coisa lá tá complicada. Cruzeiro e São Paulo também é um jogo decisivo pros dois, né? O Dorival precisa voltar a ganhar fora de casa, porque o São Paulo não tá garantido, né? Os São Paulinos acham que está, mas não está garantido. E o Cruzeiro tá brigando pra chegar na Libertadores. Tá devendo futebol também, né? O Arthur Jorge tá cobrado, vai estar sendo cobrado por isso lá em Minas Gerais. Aqui tem um clássico que é o que eu vou ver de perto, Botafogo e Vasco, que pro botafoguense é uma final também, né? Porque o Vasco tem 4 pontos a menos, mas tem um jogo a menos. Então se perder o jogo em casa, o Vasco encosta e esse jogo a menos é contra a Chapecoense, né? Vasco embalado, primeiro jogo do Tite no Nilton Santos com seu torcedor, pela primeira vez, o Ziek também. Então esse jogo vai ser pegado. E a gente tem a rodada toda, jogos Remo e Cruzeiro, Remo e Grêmio lá.
11: Antes de falar sobre isso, sobre o jogo Vasco, Botafogo e Vasco hoje no Nilton Santos. Porque a gente, depois que para a data FIFA, a gente perde um pouco o calibre, o pulso dos times,
12: né?
11: É,
12: exato.
11: Parou, a gente não sabe como eles voltam depois. Em tese, o time descansou, ficou treinando, mas muitos desfalques. Você diria que mesmo sendo no Nilton Santos, pela forma como o campeonato parou, o Vasco seria favorito nesse jogo?
12: Se eles mantiverem o pique que eles estavam, sim. Eu acho o Vasco favorito, porque o Vasco tá jogando melhor, tem mais profundidade de elenco, o Brenner volta, embora não tenha o Andrés Gomes, que é um desfalque muito respeitável, né? Mas o Botafogo tá começando um trabalho, né? Então, assim, é o segundo jogo do Tite. Lógico, ele teve muito tempo para treinar e teve praticamente todo mundo para treinar. Isso aí é uma vantagem que ele tem. Mas hoje o Vasco da Gama é um pouco mais time do que eu. E o botafoguense sabe disso.
11: Sim.
12: Que o momento é melhor pro Vasco, né? Então, eu acho que vai ser um jogo muito disputado até por essa questão. De amizade não vai ter nada o clássico, não.
11: Não.
12: Vai ser muito pegado. Mas agora é a hora que a gente vai ver o trabalho dos treinadores. Porque a gente tem aqui Bragantino, Mirassol, todos os jogos Vitória e Chapecoense, todos os jogos são jogos decisivos depois de uma data FIFA que os caras tiveram tempo para trabalhar. E os treinadores sempre pedem tempo para trabalhar.
11: Isso. E com poucos desfalques.
12: Com poucos desfalques, com exceção do Palmeiras, né? Acho que Palmeiras e Flamengo foram os times que mais sofreram.
11: O Palmeiras mais prejudicado, né?
12: Porque tem paraguaio, colombiano, uruguaio, argentino. Sim. Muita gente fora. O Abel não conseguiu trabalhar com os caras. E isso faz diferença. Agora, os outros, a gente vai ver se... Porque na maioria das vezes piora, não melhora. Na maioria das vezes piora. Então, agora a gente vai ver, as coletivas depois do jogo vão dizer quais serão as desculpas de quem perdeu e os méritos de quem ganhou. Mas é uma pausa muito longa, uma pausa diferente, 17 dias é muita coisa. Então, eu tenho muitas dúvidas se todos os times vão manter a pegada que estavam antes da data FIFA. Infelizmente.
11: É isso aí. E amanhã a gente tem outros jogos. Dois, os líderes se enfrentam, não jogam.
12: Jogam,
11: Tanto o Flamengo... Jogos difíceis. A gente vai falar com calma amanhã, mas já para endereçar, o Flamengo vai a Santos jogar contra o Santos.
12: Jogo perigoso.
11: Que, se eu não me engano, o Santos, no segundo turno, é uma das melhores campanhas. Se não for tão boa quanto a do próprio Flamengo.
12: O Cuca está procurando ser a melhor campanha do segundo turno. Ainda não é, mas está perto.
11: O Santos melhorou muito. Muito. Vai receber o Flamengo. E o Palmeiras, em casa, recebe um time sempre muito arrumado do Rogério Ceni e o Bahia. Então... Amanhã, fortes emoções.
12: Fortes emoções, lembrando que ainda dá para o Palmeiras tentar encurtar essa distância, tem um confronto direto. Mas se houver resultados diferentes, principalmente de Santos para São Paulo, a coisa pode ficar complicada em relação ao Campeonato Brasileiro. O Palmeiras sabe disso e eu estou curioso para ver como é que vai ser o desempenho desses dois também, depois da data FIFA.
11: Os professores tiveram tempo para trabalhar também. Marcelo Duó, muito obrigado. Ótimo trabalho hoje. Estamos juntos. Que bom receber você aqui, estar com você pessoalmente. Eu ficava com inveja do pessoal lá em São Paulo que você aparecia. Volte sempre aqui a nossa casa Band no Rio de Janeiro.
12: Pode deixar. Um abraço ao Frumento, também ao Ivan, a galera do Tem Método amanhã. Estamos de volta aí em São Paulo para a gente conversar um pouco mais. Começa o outubro sangrento do futebol brasileiro.
11: Oh, meu Deus do céu, barbaridade. Ih, porque tem Copa do Brasil, tem Libertadores, o bicho vai pegar. Os gramados já estão sangrando. Nossa. Nossa Senhora.
12: Você está preparado para jogar contra o Vasco em Manaus?
11: O Vasco com certeza vai fazer uma resposta, uma retaliação dessa. Mas é bom que também imensa torcida dos dois clubes. Gigantescas torcidas.
12: Dá para rachar o estádio no
11: norte
12: meio.
11: Do Brasil, dá mesmo. Muito bem. E outra coisa, senhores Frumento... Não quer saber do Rio de Janeiro mais.
12: Estão
11: convidados, quando quiser, avisa que a gente faz aqui bolo, coxinha, tudo para vocês.
12: Não, pode vir que é bom.
11: E Ivan Brandão prometeu em breve vir ao Rio de Janeiro. Já estou armando aqui um roteiro sambístico, perigosíssimo para Ivan Brandão.
13: Mas ele prometeu ir à redação do Rio de Janeiro?
11: Está em negociação.
13: Porque assim, ir ao Rio de Janeiro é uma coisa, ir à redação do Rio de Janeiro é outra. Eu estava no Rio até outro dia, detalhe.
14: Eu posso ir a Botafogo.
11: Gesto de hostilidade da sua parte.
14: Tem muita coisa legal para fazer em Botafogo, de repente eu dou uma passadinha lá, né?
13: Tropeça ali, né, Ivan?
11: Isso.
13: Álvaro Ramos, 350?
11: Que eu estou preparando para você, Ivan Brandão, sambas perigosíssimos. Negócio
12: muito... Aquele de segunda?
11: Tem todo dia que ele quiser, mas...
13: Não, todo dia tem samba.
11: Seríssimo para Ivan Brandão. Sim, mas o que eu estou preparando para o Ivan Brandão, se você quiser, Frumento, você está convidado também.
12: Olha aí, Frumento.
13: Tem um segundo à tarde, né? Conheça esse. Enfim.
14: Esse é só para quem trabalha.
13: Pois é. Bom, Marcelo Dó, então, está de volta amanhã aqui no Tem Método. Valeu, Dó.
12: Beijo, gente. Tchau, tchau.
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16: Duas horas 41 minutos. Atualizações do trânsito com Davidson Ferreira. Boa tarde, Davidson.
17: Olá, muito boa tarde para você também. Boa tarde, ouvinte ligado aqui na Band News. BR-040 ainda congestionada nas duas direções em Nova Lima. Pista para a capital com bloqueio parcial ainda no quilômetro 548, ali perto de São Sebastião das Águas Claras. Local de uma ocorrência mais cedo que envolveu mais de 20 veículos entre leves e pesados. Uma faixa fechada depois do Jardim Canadá. Paciência. Saída para o Rio também tem fila. No quilômetro 548, uma carreta parada com pane mecânica causa cerca de 3,5 km de fila já a partir ali do trevo do bairro Olhos d'Água. Informação para você se programar se vai viajar. Evitar a 040 por agora. 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

2:45. O governador eleito Cleitinho Azevedo, do Republicanos, aciona o Tribunal de Contas do Estado contra o reajuste da tarifa de pedágio da concessionária EPR Sul de Minas. O valor cobrado dos motoristas passará de R$ 10,10 para R$ 10,60 a partir desta sexta-feira. Cleitinho questiona critérios técnicos, contratuais e metodológicos utilizados para autorizar o aumento. Ele ainda solicitou informações sobre a manutenção e conservação das rodovias pedagiadas e ainda sobre a existência de possíveis autuações contra a empresa. A revisão das cobranças de pedágio foi uma das promessas de campanha do governador eleito.

0: 2 horas e 46 minutos.
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3: A nossa ouvinte, Patrícia Nogueira, escreve dizendo que percebeu que seu cachorro, quando vê um passarinho ou alguma coisa que chama muito a atenção, fica completamente imóvel e mantém uma das patas dianteiras levantadas. Manu, tem algum significado? Patrícia, tem sim, mas a gente precisa olhar o contexto. Uma pata dianteira levantada pode aparecer em diferentes situações, como atenção intensa, expectativa ou até incerteza. Mas existe um exemplo fascinante em que esse comportamento foi selecionado pelo ser humano. Sabe qual? Os cães de aponte, os famosos pointers. Durante muitas gerações, determinadas linhagens de cães de caça foram selecionadas por apresentar o comportamento de pointing, que é esse. O animal detecta a caça, interrompe o movimento, permanece praticamente imóvel, indicando a localização da presa. É aquela imagem clássica do cachorro com o corpo parado, cabeça, focinho direcionados para frente e, frequentemente, uma das patas dianteiras suspensa. Estudos mostram, inclusive, que existe um componente genético importante nesse comportamento. Mas isso não significa toda vez que um cachorro levanta a pata, tá? Ele tá fazendo isso, o pointing. Um cachorro de qualquer raça, inclusive um cachorro sem raça definida, ele pode sim levantar a pata enquanto investiga alguma coisa, esperando algo ou está inseguro. Por isso a gente precisa olhar o restante do corpo. Um cachorro completamente imóvel, concentrado num pássaro, apresenta um conjunto de sinais. Outro que levanta a pata enquanto se recua, abaixa o corpo, demonstra tensão e apresenta uma situação completamente diferente. Então, essa é uma regra muito importante. A gente precisa observar, porque um único gesto isolado não diz tudo. A gente precisa olhar o todo.
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5: Estamos de volta, meus amores. Tem método na Band News FM. Eu, Carlos Andreasa, no Rio de Janeiro. O Eduardo Frumento em São Paulo. O Ivan Brandão, o glorioso Ivan Brandão, no glorioso Distrito Federal. E aqui no Rio de Janeiro comigo, Fernanda Caldas, para falar. Meu Deus do céu, será que vai ser o desfecho amanhã? 10 horas da manhã, está marcada a sessão do TSE, portanto, sessão plenária, 7 ministros, o relator, o ministro Floriano, colocou para jogo no plenário do TSE a deliberação sobre eleição no Rio de Janeiro. Afinal de contas, o que será feito daquele recurso de Antônio Garotinho? Vale a desistência ou não vale? Essa é uma questão. A segunda questão é, valendo a desistência, o que o tribunal julgará? Qual a possibilidade, a consequência disso é determinar, fechar invalidados os votos de Garotinho, Fernanda Caldas, determinar se, e assim será na retotalização, se Douglas Juiz será governador eleito do Rio de Janeiro no primeiro turno. E aí, Fernanda Caldas?
6: Boa tarde para você, Andrés, e para todo mundo que está acompanhando a gente. Como você disse, amanhã, então, está marcado às 10 horas da manhã essa sessão para que o plenário do Tribunal Superior Eleitoral avalie se vai aceitar a desistência ou não de Antônio Garotinho. Isso porque, só para explicar para os nossos ouvintes, porque é meio difícil de entender esse imbróglio envolvendo o resultado da eleição do governo do Rio de Janeiro. Antônio Garotinho concorreu, mas com um pedido sendo indeferido pelo Tribunal Regional Eleitoral. Ele recorreu dessa decisão do indeferimento da candidatura dele ao Tribunal Superior Eleitoral. E aí, por isso, a gente pôde votar também Antônio Garotinho. Tinha disponível, né, ali o voto no momento em que os eleitores foram às urnas. No entanto, depois que passou o primeiro turno, e aí a gente teve a decisão de que haveria um segundo turno entre o ex-prefeito do Rio, Eduardo Paes, do PSD, e Douglas Juas, do PL, o Antônio Garotinho desistiu do recurso que ele tinha apresentado, falando, olha, eu aceito o indeferimento da minha candidatura. E aí, por isso, os votos que tinham sido dados a eles, que estavam sob júdice, né, que é analisados depois só da decisão do TSE, podem ser desconsiderados, caso o TRE e o TSE, né, nesse caso, aceite a decisão da desistência. É justamente isso que amanhã vai decidir o plenário do Tribunal Superior Eleitoral. Como o Andraza falou, o ministro Floriano de Azevedo Marques é o relator desse processo. Ele que jogou, então, para que o plenário decida. Ele poderia ter tomado uma decisão já decidido ontem, né? Depois que o Ministério Público Eleitoral recomendou que, de fato, aceitassem a desistência, ele poderia ter decidido, mas preferiu levar, então, ao plenário essa análise. Ontem também a coligação do partido do ex-prefeito do Rio, Eduardo Paes, que é candidato até esse momento ao segundo turno, entrou com recurso falando e argumentando que não seria justo para o processo democrático a gente ter a desistência dele depois que o primeiro turno das eleições já teria acontecido, que isso estaria favorecendo o candidato do PL, Douglas Ruas. Isso tudo vai ser avaliado amanhã, então, tanto o pedido do ex-prefeito do Rio de Janeiro, Eduardo Paes, quanto à desistência, eles vão chegar, aí é o que se espera, pelo menos, a um consenso para a gente saber se, de fato, a desistência vai ser aceita e, então, Douglas Juas, por conta da quantidade de votos válidos que serão retotalizadas pelo TRE, vai ser eleito já no primeiro turno, ou se a gente vai seguir aí tendo o segundo turno, se o recurso, então, que foi apresentado não for aceito. Amanhã, então, a gente espera ter essa decisão, porque os eleitores aqui do Rio de Janeiro estão em meio a esse impasse. Ninguém sabe se vai ter que voltar às urnas para votar para o governo no segundo turno ou não. E aí a gente espera que isso acabe amanhã.
5: Que se resolva amanhã, essa é a torcida, para que a campanha possa continuar ou não, mas que haja uma solução, já que a Justiça Eleitoral foi incapaz de resolver um problema desse tamanho antes de as eleições terem o seu processo deflagrado. Obrigado, Fernanda Caldas.
1: Bom, uma pesquisa conduzida pela Fiocruz detecta a presença de cocaína em 5 rios da cidade do Rio de Janeiro e da região metropolitana. O estudo divulgado ontem também encontrou o principal derivado da cocaína, que sai na urina depois da metabolização da droga. Essa investigação cita os rios Irajá e Carioca, os canais do Cunha e do Mangue, na capital, e o rio Meritim, Duque de Caxias, na Baixada Fluminense, todos eles desaguam na Baía de Guanabara. Segundo a Fiocruz, as análises revelam altos níveis de contaminação, superiores, inclusive, aos encontrados em estudos semelhantes em países como a Bélgica, a Espanha e os Estados Unidos. Além disso, os ensaios em laboratório apontaram que as substâncias nas concentrações detectadas no ambiente têm efeitos tóxicos também para os organismos aquáticos. Isso me lembrou, Andreasa e Frumento, uma pesquisa feita há alguns anos já aqui em Brasília. O último registro em que ela foi feita pela Universidade de Brasília foi de 2018, mostrando justamente a relação entre os esgotos e o consumo de cocaína no Distrito Federal. E aí, para surpresa de zero pessoas, as áreas mais ricas e nobres da cidade lideravam a concentração da droga no esgoto. E os cientistas, enfim, os pesquisadores, identificaram inclusive que de sexta para sábado havia um pico da concentração de droga no esgoto em relação ao restante da semana. É um gráfico, é impressionante, né? O gráfico de sexta para sábado ele sobe, aí vai descendo, a partir de sábado ele vai diminuindo. Quarta-feira, por exemplo, é um dia que as pessoas usam menos drogas, segundo essa pesquisa. Estou falando brincando, mas é impressionante, assim, o estudo ele é muito, ele já é antigo, né? Não deve... Esse da Fiocruz é mais novo, né? Inclusive está autorizado já há alguns anos para ser feito, mas um estudo que envolveu a Universidade de Brasília, a Companhia de Saneamento aqui ambiental do DF e a Universidade de Campinas, a Unicamp também. E aí a gente teve esse finalzinho, esse resultado de que a Asa Norte e o Lago Norte, regiões nobres aqui do Distrito Federal, concentram as maiores porções, as maiores, enfim, amostras ali de cocaína no esgoto do Distrito Federal. É um estudo antigo, mas que casa bem aí com esse que foi divulgado agora pela Fiocruz.
5: Então, você sabe que quando eu ouvi pela... Eu não tinha visto essa notícia ainda. Lendo a notícia aqui, essa, sobre o Rio de Janeiro, eu imaginei que esses altos índices de, digamos assim, de vestígios de cocaína fosse produto de algum descarte, sabe? De algum vazamento, de alguma refinaria, de alguma atividade traficante que, por alguma razão, em função de partida policial, alguma coisa assim, que se tivesse feito alguma forma de eliminar, né, a droga. Mas não, né? Isso me parece ser algo, aliás, provocado por essa sua reflexão aí, desse estudo antigo, isso me parece ser vestígio mesmo de consumo, né? Consumo das pessoas é um troço de outra dimensão.
1: É sim, porque a substância que é encontrada é a que sai na urina depois da metabolização da droga. E então, porque tem aquela coisa meio Marcelo D2, né? Jogo tudo no banheiro e dou descarga. Não é muito por aí, não. Faz menção ao consumo mesmo de drogas. E aí, eu só para completar aqui o de Brasília, né? Na época aqui, Andreas, eles entrevistaram um estudante lá de mestrado do Instituto de Química da UNB, o Gustavo Brandão de Souza, que foi um dos responsáveis pela pesquisa, e ele falou que nos fins de semana o consumo dobra. Aspas. Isso surpreendeu. Esperávamos um aumento, mas não tão grande. Fecha aspas para um dos responsáveis da pesquisa.
5: Que é Brandão, mas não é seu parente, né?
7: A Justiça de São Paulo homologa o plano de recuperação extrajudicial do Grupo Pão de Açúcar apresentado em maio pela companhia com o objetivo de equacionar um total de R$4,5 bilhões em compromissos com credores. O plano é restrito a negociações com os chamados credores quirografários, ou seja, aqueles com créditos sem garantia a receber. A companhia afirma ter obtido a adesão de credores que detêm uma fatia de 57% dos créditos sujeitos à recuperação extrajudicial. A decisão é assinada pela juíza Larissa Gaspar Tunala, da Terceira Vara de Falências e Recuperações Judiciais de São Paulo, que rejeitou contestações apresentadas por alguns credores, incluindo a das Casas Bahia.
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0: 3h02, você acompanha agora a coluna Viagens com Caroline Tonaco.
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2: Se você está planejando uma viagem pela Europa, já pensou em trocar uma noite de hotel por uma viagem de trem? Porque os trens noturnos permitem percorrer longas distâncias enquanto você dorme, até chegar pela manhã a uma nova cidade. Além de ganhar tempo, a conta pode ficar bem mais interessante. Um exemplo é a rota entre Paris e Berlim, operada pela European Sleeper. Os bilhetes em compartimento Classic compartilhado partem atualmente de 80 euros por pessoa, mas o preço varia de acordo com a data e a disponibilidade. Nesse tipo de compartimento, o passageiro viaja em uma cabine com beliches, e roupas de cama, travesseiro e cobertor estão incluídos. Mas também existe a opção de reservar uma cabine privativa, aí a partir de 280 euros. Então, antes de escolher, vale colocar tudo na ponta do lápis. O preço do trem, uma possível diária de hotel e também o custo e o tempo de um deslocamento durante o dia. Para quem aceita compartilhar o espaço, o trem noturno pode ser uma alternativa bem econômica. Já para casais, famílias ou amigos, reservar uma cabine privativa pode fazer ainda mais sentido quando o custo é dividido entre os passageiros. E existe uma outra vantagem. Você dorme em uma cidade e acorda em outra, pronto para começar um novo dia de viagem. Na Europa, o trem noturno pode ser mais do que um meio de transporte. Ele pode ser também uma forma de economizar tempo, dinheiro e transformar o próprio deslocamento em parte da experiência.
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16: Estamos de volta, meus amores. Tem Método. E vamos voltar a falar, sim, tem tudo a ver com isso, da disputa eleitoral, embora vestida de fim da jornada de trabalho 6x1, da PEC em questão, que tramita no Senado. O governo Lula sobe a pressão sobre a oposição envolvendo essa PEC, fazendo uma carga. E isso me parece ser uma boa estratégia de campanha sobre Flávio Bolsonaro e o PL diante da perspectiva de o Senado votar esse projeto de emenda à Constituição. Quem tem mais informações é ele, Márcio Rocha. Fala, Márcio.
17: Oi, pessoal. Boa tarde para vocês. Boa tarde a todo mundo que nos acompanha. Pois é, o Senado retomou agora há pouco, ele por volta das 14h, a sessão, né, as discussões envolvendo essa proposta de emenda à Constituição que acaba com a escala 6x1. Mas o cenário é o mesmo de ontem, quando eu entrei mais ou menos nesse horário para falar que a sessão foi suspensa, e foi suspensa novamente agora, né? Se ontem a gente tinha apenas 5 senadores que tinham feito debates, discursos, enfim, sobre essa proposta, hoje foi ainda menos, foi ainda menor. Foram apenas 3 senadores que falaram, né, durante essa hora, de 14h às 15h, mais ou menos, ali, quando a sessão foi suspensa, e aí agora a gente fica na expectativa de outros senadores retomarem a sessão para falar sobre esse assunto, né, que está sendo debatido aqui dentro do plenário do Senado. A gente lembra que o presidente da casa, o senador Davi Alcolumbre, sempre falou, né, que vai discutir nessa semana esse texto, reservou as sessões de ontem, de hoje e de amanhã também para discutir essa PEC, e que tudo já pode ser votado no primeiro turno, né, já na semana que vem. A gente lembra que ontem, quando ele chegou aqui no Senado, ele deu algumas declarações e falou que vai seguir o rito constitucional integralmente e sem atropelos, ou seja, o texto vai ser debatido do jeito que a Constituição determina, sem quebra de interstício ou qualquer coisa, qualquer manobra desse tipo. Na prática, então, vão ser o seguinte, vão ser 5 sessões de debates, 3, né, durante essa semana, pelo menos 2 que devem ser realizadas na semana que vem, para essa votação no primeiro turno ser realizada no dia 15 de outubro. Mas ainda isso ainda não está confirmado. Isso é apenas uma expectativa aqui, tanto da gente quanto dos senadores que querem ver essa proposta votada. Lembrando que pela Constituição, só para a gente, antes da gente entrar um pouco na questão da campanha eleitoral, pela Constituição, uma proposta de emenda à Constituição precisa ser votada, debatida, 5 sessões, depois tem uma votação em primeiro turno, depois novamente debatida por 3 sessões para ter uma votação em segundo turno, e nessas 2 votações a PEC, né, precisa de 49 votos de senadores favoráveis para ser aprovada. E essa questão, Andreas, como você falou, já entrou no debate eleitoral. A gente tem observado, né, que os 2 candidatos à presidência têm falado sobre esse assunto. O primeiro é justamente o presidente Luiz Inácio Lula da Silva, que é candidato à reeleição, que quer, quanto antes que essa votação seja feita aqui no Senado, e também fez um desafio ao candidato opositor, né, o senador Flávio Bolsonaro, perguntando se ele vai apoiar, como ele que vai se posicionar em relação a essa proposta que está sendo analisada aqui no plenário. E esse é o trecho que a gente vai ouvir agora.
18: Você percebeu que o Congresso Nacional começou a votar o fim da escala 6x1. Eu quero saber como é que o Flávio Bolsonaro vai votar. Eu quero saber como é que ele vai orientar o PL para votar. O que que é o fim da escala 6x1? É o trabalhador deixar de trabalhar 6 dias e descansar só 1, para trabalhar só 5 dias e ficar 2 em casa. É isso que é o fim da escala 6x1. E por que que nós queremos que o trabalhador fique 2 dias em casa? Para ele descansar mais, para ele poder viver mais com a família, para ele passear com os filhos, para ele visitar os parentes, para ele poder ter um pouco de lazer na sua vida e a mulher poder descansar mais. É isso que é o fim da escala 6x1. Agora chegou a hora do povo saber a verdade. Quem é quem nesse país?
17: Pois é, já para Bolsonaro, quando é questionado sobre esse assunto, ele disse que tem uma proposta melhor, inclusive, segundo ele, a proposta dele determina a liberdade de negociação entre patrões e empregados e também a remuneração por hora trabalhada, e ele teme também que possa essa proposta que está sendo aqui discutida no Senado cause desemprego no país.
19: Depois de 4 anos de governo, ele quer correndo apreciar uma matéria como essa. Tá pensando em eleição. É óbvio que eu sou a favor de que o trabalhador tenha um tempo de folga. É óbvio que eu sou a favor que o trabalhador né, possa ter um tempo para almoçar com a sua família, para ir para a praia no final de semana, para viajar com a sua família, para fazer planos com a sua família. Só que nada disso vai adiantar com todo mundo endividado ou desempregado. Então, assim, não podemos ser hipócritas, tem que ter responsabilidade. Esse é o diferencial meu pro Lula. Eu tenho responsabilidade. Eu estou disputando o futuro do Brasil. Ele é um irresponsável que está disputando o poder.
17: Pois é, só para finalizar, esse texto né, determina, como o presidente falou, né, a redução da escala de 6 dias de trabalho por 1 de descanso para 5 dias de trabalho por 2 de descanso. E a jornada, as horas trabalhadas, né, cairiam de 44 para 40 horas semanais. Eu volto com vocês.
16: Esse daí é o melhor discurso do Lula na campanha. Eu não sei se o fim da jornada 6x1, considerando a forma como acabou o primeiro turno, se essa matéria é capaz de contribuir decisivamente para a virada do jogo. Não tendo dúvidas de que isso dá voto e gera comoção. Lula com esse discurso, eu vou usar um verbo que eu não gosto, mas eu vou usar, Lula de alguma maneira encurralou Flávio Bolsonaro nessa matéria. Esse discurso que a gente ouviu do Flávio Bolsonaro, que ele vai apresentar como racional, não tem profundidade no debate eleitoral nesse momento. O discurso que pega é o de Lula. Porque, na hora decisiva, se esse processo chegar a plenário, a votação, eu digo antes do segundo turno, na semana que vem, por exemplo, se isso for a plenário para votar, Flávio Bolsonaro, com todo esse discurso, vai ter que tomar uma posição. É isso que o Lula está cobrando dele. Ele diz que é a hora em que as máscaras vão cair. Na véspera, ele falar o seguinte, Lula, o fim da escala 6x1 é o primeiro teste para que o PL diga o que quer desse país. Nesse mesmo dia, isso tudo ontem. Ele diz o seguinte, meu adversário vai ter... Isso antes desse vídeo que a gente viu do Lula. Meu adversário vai ter de tomar uma decisão se ele vai mandar a bancada dele votar favorável ao fim da jornada de trabalho 6x1. Aí depois ele diz adiante. Na hora que o Senado começar a votar, as máscaras vão cair. E essa é a pressão que Lula faz sobre Flávio Bolsonaro. Porque no final das contas, se for votar a matéria, Flávio vai ter de se posicionar. Flávio e o seu partido, e os senadores do seu partido. Vão ter de se posicionar. Como? Eles podem trabalhar para que não chegue a esse momento. Mas uma vez chegando, não tem opção. É a favor ou contra. E sim, tem a opção de se abster, de faltar, de não votar. Isso também vai ser capitalizado pelos adversários, por Lula, como um gesto de hostilidade para com o trabalhador. Isso tudo no bojo de um discurso, estou aqui fazendo análise do discurso, que do qual deriva as melhores chances de Lula. Que é pegar Flávio Bolsonaro e apresentar como alguém... em cujo tesouraço, que ninguém sabe o que vai ser, mas os cortes de gasto que Flávio Bolsonaro faria, que isso seria, sobretudo, sobre benefícios sociais, sobre programas de inclusão social. Esse é o texto que Lula tenta encaixar e coloca Flávio Bolsonaro na defensiva, como nós vimos nessa fala aí.
20: Bom, ainda sobre as estratégias do candidato Lula, depois de sair em desvantagem no primeiro turno, ele definiu que vai aumentar as críticas em relação ao STF. Ontem ele já deu um aceno sobre isso, né? Falou em promiscuidade na corte, falou que é ele, Lula, o candidato antissistema na eleição deste ano e não Flávio Bolsonaro. Segundo o portal UOL, a campanha do petista já avisou a Edson Fachin que o candidato vai subir o tom contra os ministros. Segundo aliados, a ideia foi evitar o susto do presidente da corte e pedir que ele entendesse que o objetivo não seria atacar a instituição, mas sim o comportamento de alguns ministros.
21: Andreasa, eu mas vou te xingar!
20: Mas não se assusta.
16: Sim, mas isso aí é promíscuo, certo? Esse é um comportamento promíscuo. Imagine você prevenir um ministro, o presidente do Supremo, sobre a sua estratégia política. Lula, primeiro o seguinte, Lula, esse discurso Lula não tem. Esse é um erro de campanha. Eu não quero ser aqui o sommelier de campanha, né? Isso é acerto, isso é erro. Mas é porque é tão clamoroso esse erro aqui. Esse discurso de crítica ao Supremo, para se descolar do Supremo, isso não dá mais para Lula. Não cola mais. Ele está associado ao Supremo. Ele escolheu esse lugar. E pega mal, as pessoas pega mal, quase como uma traição, apontar a promiscuidade do Supremo Tribunal Federal, sendo ele, Lula, um agente nessa promiscuidade. Se nós pensarmos, falando aí sobre a escala 6x1, acabamos de falar, que é algo que Alcolumbre toca, quem é o promotor da paz entre Lula e Davi Alcolumbre? É o Supremo, é Alexandre de Moraes. Alexandre, olha.

0: conta a ele de um projeto meritório, projeto de Dino quando era senador da República. Ignorou completamente que Flávio Dino não é, pelo menos não formalmente, seu ministro. É senador togado, é da bancada no Supremo, é outra história. Então, fica é uma estratégia equivocada que não cola e que, além de tudo, trai a sua bancada no Supremo Tribunal Federal. Esse voto, ninguém é antissistema aí. Nem Lula, nem Flávio, pelo amor de Deus. Lula é o sistema, Flávio Bolsonaro é o sistema. Não tem tem um discurso antissistema, e esse beneficia Flávio Bolsonaro. Mas ser mesmo antissistema, ninguém é nessa história. E aí agora vem Lula, que vai avisando a Fachin promiscuamente que vai subir o tom contra o Supremo. É uma injustiça para com o Supremo. Pelo amor de Deus, o Supremo foi a terceira casa parlamentar para Lula nesses 4 anos. O Supremo resolveu vários problemas quando o governo Lula tinha algum revés. O Supremo ia lá como parlamento alternativo para lhe resolver o problema. Fiquei até com pena do Xandão agora.
1: Os ministros Alexandre de Moraes e Gilmar Mendes, do STF, publicam decisões que podem ser vistas como um sinal para o bolsonarismo. Primeiro, a corte autorizou o regime semiaberto de Débora Rodrigues dos Santos, a Débora do Batom. Depois, ele arquivou investigações contra Lula dos Santos e Oswaldo Eustáquio. Por fim, o ministro decano do STF, Gilmar Mendes, arquivou a investigação que apurava denúncias de um suposto estupro que teria sido cometido pelo candidato a vice de Flávio Bolsonaro, Alfredo Gaspar.
0: É, a perspectiva de poder se deslocou, né? O pessoal sente e dá suas amenizadas. O ministro Cássio Nunes Marques, do STF, disse hoje que não pretende analisar uma eventual soltura do ex-presidente Jair Bolsonaro antes do segundo turno, por considerar que o caso pode interferir no pleito. Em nota, o magistrado afirmou que, ainda que pretende levar a discussão para o plenário da corte. Que obviedade, né, doutor? O comunicado foi divulgado após reportagem da Folha revelar que o magistrado pretende julgar uma ação que pede a soltura de Bolsonaro. Ele, Cássio Nunes Marques, fez circular a ideia de que poderia monocraticamente tratar da revisão criminal de Jair Bolsonaro e soltar o homem depois da eleição. A reação, por óbvio, é gigantesca, porque uma decisão como essa não pode ser tomada individualmente. Não pode ser tomada individualmente. E é algo que nem sequer, penso eu, deveria ser tratado pela segunda turma. Quem julgou Bolsonaro foi a primeira turma. Nada a ver com o mérito da questão e com o fato de Bolsonaro ter sido líder de um movimento golpista, é a minha opinião. Isso não significa que o julgamento não possa ter tido problema. E teve muitos na gestão de Alexandre de Moraes. Vários problemas. Um deles foi ter sido julgado na primeira turma e não no plenário. Fico à vontade porque apontei isso na ocasião. E aí, agora o relator da revisão criminal sorteado é Nunes Marques. Já seria errado tratar da revisão na segunda turma. Mas se não posso ser individualmente, que fosse na segunda turma, meu Deus do céu, para rebater Xandão. Na segunda turma eu tenho maioria. Vamos tentar fazer as coisas certas, da maneira certa, uma vez. O lugar para tratar da revisão criminal de Jair Bolsonaro é o plenário do Supremo Tribunal Federal, com seus 11 ministros, na ausência dos 11, com os 10 que estão lá atualmente. Fernanda Caldas pediu a palavra, não sei porquê, não sei o que você vai trazer, mas você pediu a palavra, está com a palavra, Fernanda Caldas.
2: Porque tem atualização sobre Antônio Garotinho, Andreasa, que é a situação que a gente vem discutindo aqui no Rio de Janeiro. Isso porque mais cedo a gente trouxe a denúncia de que os registros internos do parecer que ontem foi apresentado pelo Ministério Público Eleitoral sobre o caso dele, lá no TSE, mostravam que um dos autores do documento era o próprio advogado de Antônio Garotinho. Essa informação foi dada primeiro pelo Estadão e depois a gente confirmou nos autos do processo. O parecer foi assinado também pelo vice-procurador-geral eleitoral Alexandre Espinosa Bravo Barbosa. A gente ainda não tinha um posicionamento da PGE sobre isso, sobre a assinatura, então, do advogado de Garotinho. Agora a PGE mandou uma nota dizendo que o parecer enviado ontem foi elaborado integral, exclusivamente por membros da Procuradoria-Geral Eleitoral, sem qualquer tipo de participação, contribuição ou auxílio de terceiros. E, segundo eles, depois de vários testes realizados, a equipe técnica da PGE identificou que metade dos advogados do político foram transferidos para o documento que foi elaborado quando eles copiaram o trecho do recurso. Então, segundo eles, depois dessa análise técnica, eles viram que fizeram uma cópia ali para poder botar, né, o trecho do recurso apresentado no mesmo documento, e aí saiu com o nome dos advogados, por isso que o nome dele consta, então,

0: esse recurso apresentado na recomendação apresentada pela PGE.
1: E faz sentido como explicação, me parece ser um erro de formatação mesmo, nada além disso. Obrigado, Fernanda Calves.

0: 3 horas 25 minutos, 13 mandados judiciais, sendo 4 de prisão, são cumpridos hoje pela Polícia Federal em 4 estados, incluindo Minas Gerais. As ações fazem parte da Operação Dinheiro Suado, que tem como objetivo desarticular uma organização criminosa investigada por tráfico internacional de drogas e lavagem de dinheiro. Até o momento, cerca de 8 milhões de reais já foram bloqueados. As apurações que começaram em Uberlândia, no Triângulo Mineiro, revelaram indícios da existência de um grupo que adquiria drogas, em especial cocaína, na Bolívia e, posteriormente, distribuía no território brasileiro. Ainda de acordo com as investigações, o esquema operava em 2 núcleos, logístico e financeiro. Os investigados podem responder pelos crimes de tráfico internacional de drogas, associação para o tráfico, organização criminosa e lavagem de dinheiro. Três horas 26 minutos.
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19: A gente já recebe aqui no Tem Método a Ethel Rudnitsky, ela que traz as informações aí da Agência Lupa, as verificações da Agência Lupa, uma parceira do Grupo Bandeirantes nesse processo eleitoral. E a Ethel hoje vai trazer pra gente, vai desmentir pra gente, uma comparação que tem sido feita na internet sobre os votos dados em candidatos do PL para as vagas no Senado e na Câmara e que foram diferentes da porcentagem e dos votos dados ao candidato do PL, Flávio Bolsonaro. E claro que muita gente tá achando, falando que isso é indicativo de fraude. E aí, Ethel, o que você tem a nos dizer sobre isso? Uma ótima tarde pra você, seja bem-vindo ao Tem Método.
20: Boa tarde. É isso aí, desde domingo tem muitas publicações insinuando falsamente que teria havido fraude nas eleições desde o resultado, né, do primeiro turno. Essa publicação especificamente, ela está levantando suspeitas sobre a diferença entre o número de votos que os candidatos do PL tiveram no Senado e o número de votos que o candidato Flávio Bolsonaro teve para a presidência. Eles sugerem que essa diferença seria evidência de fraude, mas é falso. Como a gente já explicou anteriormente, inclusive em outras verificações, cada voto ele é contabilizado separadamente na urna eletrônica, de forma que um voto para o Senado não interfere no voto para presidente, nem para nenhum dos outros cargos. Essa comparação feita pela publicação também desconsidera que nessas eleições, cada eleitor teve direito a dois votos para o Senado, né? Enquanto votou apenas uma vez para a presidência. Por isso, a soma dos votos recebidos pelos candidatos do PL ao Senado não precisa corresponder ao número de votos obtidos por Flávio Bolsonaro. Em alguns estados, inclusive, o PL sequer lançou candidatura. Em outros, lançou dois nomes. Então, um eleitor do Flávio não votou obrigatoriamente apenas em candidatos do Senado do PL. Ele pode ter votado em outros aliados. Por isso, não faz sentido a comparação e não tem evidência de fraude a partir dessa diferença de votos.
19: Bom, e tem mais alegações falsas circulando aí na internet, para além da contabilidade dos votos, né, Ethel? Tem outra falando sobre uma demora na divulgação para o resultado, embora todos os anos a gente tenha o resultado sendo divulgado basicamente meio que no mesmo horário, ali por volta entre das 7 até as 9 horas da noite. Isso depende até um pouco de quantos votos, né, conseguem cada candidato. Se a diferença for maior, o resultado sai antes, se a diferença for menor, a gente tem que esperar mais o avanço da apuração. Mas conta pra gente aí o que mais essa falsa apuração, mais essa falsa informação que tá circulando nas redes sociais.
20: É, o pessoal é muito ansioso, né?
19: E
20: Fica
19: criativo
20: acompanhando
19: também, né?
20: ali os
19: Digamos assim.
20: resultados minuto a minuto. É, sim, muito criativos e muito ansiosos. Esses posts, eles estão afirmando que essa demora que teve uma pausa ali na divulgação dos resultados do TSE no domingo, dizendo que isso seria um indício de fraude, mas é falso. Em primeiro lugar, a imagem que acompanha o post, ela mostra erros de computação que supostamente seriam dos resultados do TSE, mas ela não foi produzida com dados da Justiça Eleitoral. A gente enviou os dados ao TSE e eles mostraram pra gente ali que não essa correlação ali de dados computacionais não vem do site do TSE, é um post completamente falso. De toda maneira, naquele dia, na noite de domingo, teve realmente uma demora, teve uma contenção no processamento de dados que paralisou um dos módulos dos sistemas utilizados para divulgar os resultados na internet. Mas essa pausa, ela não configura fraude nos resultados das votações. O TSE explicou que a pausa, ela afetou só a geração dos arquivos de divulgação dos resultados e não a totalização dos votos nas urnas. Isso sim seguiu sem nenhuma interrupção. Então foi só um erro na hora de transmitir ali para aquele site de resultados do TSE. Uma demora, na verdade. Mas ali o processamento das urnas estava rolando normalmente. Então não teve nenhum problema, não.
19: Ethel Rudnitsky, a nossa checadora oficial de informações que circulam pelas redes sociais, uma parceria do Grupo Bandeirantes com a agência Lupa para o Band Verifica nesse período do processo eleitoral. Ethel, obrigado, viu, pelas suas informações, pelos desmentidos que você traz aqui para tirar um pouco da desinformação que circula tanto nas redes sociais, que a gente volte a conversar na próxima semana. Até mais.
20: Obrigada, até semana que vem.
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0: Três horas 37 minutos. Vamos acionar novamente o Davidson Ferreira com mais atualizações do trânsito.
21: De olho agora na movimentação do anel rodoviário, 20 Band News dirigindo pelo sentido Vitória, tem trânsito um pouco mais apertado, viu? Do Betânia Madre Gertrudes, baixa velocidade, trecho com excesso de veículos, um pouco à frente. Pé no freio também no Dom Cabral. Tem reflexo de uma ocorrência antes da Praça São Vicente. É melhor utilizar a marginal, motorista. Para o Rio de Janeiro, só o estreitamento mesmo do São Francisco, segurando um pouco, mas a fila não é longa. Para quem vai passar pela 381, os dois sentidos ali perto do Rio das Velhas, com excesso de veículos. Lembrando que nesse trecho, a pista é estreita. 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
0: Três horas 38 minutos, você acompanha agora a coluna Vida em Condomínio com Kênio Pereira.
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23: Kênio Pereira, ao vivo conosco, a gente estava com saudade. Kênio, bem-vindo.
24: Bem-vindo, Fernanda, Luciano, Murilo e ouvintes da Rádio Band News.
23: Vamos lá, e a gente já começa com polêmica, né, Kênio? A gente gosta disso. Problemas com vagas de garagem, sem prévia regulamentação. Bom, chegou aqui um questionamento. No meu condomínio existem 20 apartamentos, sendo que na convenção consta que cada um tem direito a uma vaga de garagem. Só que lá em 1990, quando o prédio ficou pronto, foi entregue, alguns proprietários não tinham carro. Mas agora todo mundo tem. Só que não cabe 20 carros lá no espaço destinado às garagens, apenas 18. E aí, como é que faz? Sorteia de novo? Entra na justiça?
24: É isso, realmente aconteceu em todo o Brasil, né? Porque grande parte, vou colocar a maioria dos municípios, não tinha um plano diretor e não tinha uma lei específica determinando o tamanho das vagas. Belo Horizonte, por exemplo, só veio a ter medida da vaga mínima em 96, 47166. Só 96. Imagina o seguinte, antes disso, o pessoal fazia o prédio com 20 apartamentos, colocava no registro, cada um tem uma vaga, E isso não gerava muita briga, porque às vezes o pessoal não tinha. Todo mundo estava com carro na década de 90, 80. Só que agora, né, gente? É fácil comprar um automóvel. Então, quando há falta de vagas, gera confusão. Nesse caso aí, faltando duas vagas, no total de 20, né, caberia na época o condomínio exigir da construtora uma indenização. Se não fez, deixou para lá. Agora, esses dois apartamentos, né, que estão sem vaga, eles têm direito de ter vaga. Então, a área é comum, a área da garagem. Então, cabe ao condomínio buscar uma solução. Agora, na prática, gente, qual que é o grande erro? Se recebeu o prédio faltando vaga, cabe ao condomínio se unir, exigir da construtora uma solução. Poderia até indenizar dois apartamentos, por exemplo, que não tem interesse na vaga. Então, seria isso. Se o condomínio não fez nada, essa inércia gerou a prescrição que favorece a construtora. Aí cabe ao condomínio agora buscar uma solução para atender esses dois proprietários. Mas, na prática, né, não há como falar que cada um tem uma vaga, porque se tem 20 apartamentos, 8 vagas, na prática, cada um tem 0,9% de uma vaga, que é 90%. Então, esses dois apartamentos têm direito a colocar o carro também, e vai ser uma situação muito desgastante. Então, seria melhor o condomínio ter exigido ao construtor, na época, uma solução. E esses dois apartamentos têm direito de colocar a vaga, colocar o carro como os demais. Só que, na prática, quem ficar por último vai ficar no meio da rua, né?
23: Kênio Pereira, voltando ao vivo, aqui a cores, bem pertinho da gente. Obrigada. Seus contatos, Kênio. Tá.
24: Tendo alguma dúvida aí para a gente poder responder aos condôminos, compradores, vendedores, inquilinos, locadores, né? O telefone de contato nosso lá, o WhatsApp, é o 31 97139 1474, ou por e-mail contato@keniopereiraadvogados.com.br. Um grande abraço para todos.
2: Que fica uma delícia de sobremesa. Aí você vai num pirex ou num refratário, onde você vai servir, melhor falando, você vai forrar o fundo com esse brigadeiro branco, espere esfriar, uva verde sem caroço. Aquela menor tem a Thompson, que é pequenininha, é bom porque você não precisa nem cortar. Porque o ideal nessa sobremesa é você não passar a faca na uva pra ela não soltar água. Então a uva inteira, tá? Bem lavadinha e seca, preenche por cima com uva. Aí você vai bater chantilly, pode bater, depende do tamanho aí. Então, uma lata de leite condensado ou duas, dependendo do tamanho do seu recipiente. E o creme de leite fresco pode ser uma xícara que é meia garrafinha ou uma garrafinha inteira batida. Com açúcar, então, pra fazer chantilly legal, cada xícara de creme de leite, uma colher de sopa bem cheia de açúcar e umas gotinhas de baunilha. Bateu o chantilly, cobre as uvas e aí você vai derreter chocolate, uma barra de chocolate, pode ser o leite meio amargo que você gostar, tá? Uns 100 gramas, 150 gramas, e vai derreter no micro-ondas, daquele jeito que eu já ensinei, de 30 em 30 segundos, mexendo nos intervalos. Quando tiver derretido, você vai pegar assim com a colher e vai fazendo uns fios por cima. Eu tô fazendo aqui com a mão, acho que vocês estão vendo. Vai fazendo uns fios de chocolate derretido por cima do chantilly pra fazer uma decoração. Esse chocolate cai no chantilly que tá gelado e já vai ficando durinho. E aí depois, na hora de comer, você tem essa texturinha do chocolate. Pronto, aí deixa na geladeira até a hora de servir. Ai, é muito gostoso, é uma boba, mas fica a textura, a combinação. É muito legal, vale a pena fazer, pessoal.
3: E se você quiser, você pode falar comigo pelo e-mail hojepode@bandnewsfm.com.br ou pelas redes sociais no @carolecrema. Pode pedir receita, dica, fala comigo, eu vou adorar.
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6: Estamos começando agora o Minuto do Empreendedor, apresentado pelo Banco BTG Pactual Empresas, que tem entre os seus propósitos ajudar os jovens empresários e empreendedores a alcançarem o sucesso. Na minha companhia, Daniel Scandian, que é o fundador e CEO da Madeira Madeira. Daniel, na sua opinião, para os jovens que buscam sucesso, quais valores, quais atributos, quais práticas eles devem exercer para esse objetivo?
25: Eu acho que, sem dúvida, determinação combinado com curiosidade é onde a gente realmente tem aquele espírito de aspirante, de nunca saber que sabe tudo e conseguir evoluir e com muita determinação chegar onde precisa chegar.
6: Daniel Scandian, bem-vindo ao Minuto do Empreendedor, apresentado pelo Banco BTG Pactual, que, como disse, tem entre os seus propósitos ajudar os jovens empresários a alcançarem o sucesso.
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0: 3h47, Felipe Killing conosco para falar de dois assuntinhos. Killing, vou inverter a ordem aqui por uma questão pessoal, porque eu estou apavorado com as notícias que vêm da Rússia. E aí eu preciso de você para botar o pé no chão aqui, saber o que, que é notícia verdadeira, o que, que é notícia falsa. A Organização Mundial da Saúde de olho na peste da Rússia. Felipe Killing, boa tarde.
1: Tudo bom, Ivan? Boa tarde a você, Andreasa, Frumento e a todos que nos acompanham. Não só você, mas o mundo ainda está traumatizado com a pandemia da Covid-19, que começou também como uma pneumonia até então desconhecida em Wuhan, e por isso que muita gente está preocupada. A Organização Mundial da Saúde pediu esclarecimentos à Rússia, não só sobre a morte da pesquisadora de 28 anos desse instituto que estuda bactérias, como também um possível segundo caso. Só que a Rússia afirma que esse segundo caso é boato, invenção de internet. Não existe esse segundo caso. Informações da própria Rússia, afirmando inclusive que as 200 pessoas que tiveram contato com essa pesquisadora foram monitoradas e quase todas já foram liberadas porque não apresentam sintomas. Mas chama atenção a resposta da Rússia, porque fez uma quarentena para 200 pessoas. A chefe da Secretaria de Saúde viajou de Moscou até a Sibéria para acompanhar o caso e também a resposta da comunidade internacional. Esse foi um assunto debatido hoje entre alguns líderes europeus numa reunião de agências sanitárias. O Marco Rubio, secretário de Estado americano, pediu também mais clareza por parte da Rússia. O Trump chegou a falar que estava preocupado, mas alguns médicos e cientistas alertam que essa bactéria já é conhecida, é a mesma bactéria que causou a peste bubônica, a peste negra aqui na Europa. E há antibióticos para essa bactéria, antibióticos que são eficazes. E todos os anos aparecem casos esporádicos de peste pneumônica. Mas é claro, porque saiu de um laboratório na Sibéria, há uma preocupação. Será que foi manipulado? Qual que é a força dessa bactéria? Então a gente precisa de mais esclarecimentos. No momento, o que tem da Organização Mundial da Saúde. Estamos monitorando, estamos acompanhando, mas não é motivo para pânico e não é o início de uma nova pandemia, mas a gente precisa monitorar.
2: Bom, Killing, além desse fato ali na Rússia, Estados Unidos também pediram para que os americanos deixassem essa região em que teve esse caso. A gente muda de assunto agora e vai ao Oriente Médio, porque por lá a gente teve hoje o terceiro ano dos ataques do Hamas contra Israel, e foi um dia de homenagens, tem sido um dia de homenagens em Israel, depois de que 1.200 pessoas foram mortas, né, pelos terroristas do Hamas.
1: As homenagens começaram às 6h29 da manhã, no Festival Nova, no mesmo local, porque foi quando os terroristas do Hamas invadiram Israel, mataram mais de 1.200 pessoas e sequestraram 251 civis. E durante todo o dia, diversas vigílias aconteceram, minutos de silêncio, as pessoas lembrando as vítimas. Depois desse ataque terrorista do Hamas, aconteceu também uma resposta desproporcional de Israel, que devastou a faixa de Gaza, matou cerca de 75 mil palestinos, boa parte mulheres e crianças, e a promessa de acabar com o Hamas não se concretizou. O Hamas está enfraquecido, mas ainda está armado e operacional na faixa de Gaza. Ainda existem bombardeios que acontecem na faixa de Gaza, apesar do cessar-fogo que foi firmado no ano passado. E não há qualquer perspectiva ainda de uma reconstrução dessa terra arrasada. Além disso, essa resposta de Israel gerou outras frentes de guerra no Oriente Médio, conflitos com o Hezbollah no Líbano, com os Houthis no Iêmen, e até então um conflito indireto entre Israel e Irã se tornou um conflito direto, os países trocando bombardeios, mísseis e, mais recentemente, o envolvimento dos Estados Unidos. Resultado: fechamento do Estreito de Hormuz, aumento do preço do petróleo, os Houthis mais uma vez envolvidos nessa guerra, atacando embarcações navais no Mar Vermelho, que também faz subir o petróleo, a Arábia Saudita tentando proteger a exportação do seu bem mais valioso e, recentemente, fechou um pacto com a Turquia e o Paquistão de defesa, que também estão entrando aí nesse tabuleiro do Oriente Médio. Então, tudo que se desenrolou depois do 7 de outubro não se restringiu apenas à faixa de Gaza e a Israel.
2: E por anos aí talvez a gente não tenha, né, respostas concretas sobre o que aconteceu ali. A gente está vivendo justamente um momento de período eleitoral em Israel. O caso tem sido utilizado, né, de ambos os lados ali, tanto do atual premier até quem concorre ao cargo com ele. Essa vai ficar marcado para sempre no estado de Israel, com toda certeza isso, mas a resposta de Israel também é algo que precisa ser discutido e colocado à mesa quando a gente fala desses atos. Obrigado, viu, Kilim, pelas suas informações.
3: Só uma palavra rápida aqui para reconhecer esse belíssimo casaco de Felipe Kilim, hein? Que peça maravilhosa, obviamente não fala português. Sensacional, hein, Kilim? Tá de parabéns, hein? Coisa fina. Parabéns.
1: Muito obrigado. Você vai ver que eu vou ficando elegante ao longo dos próximos dias, que o inverno está chegando. E aí a parte de cima é sempre um casaco, a parte de baixo que não aparece é um moletom. Aí tudo bem.
2: Pijama, né, Kilim? Tá na hora de dormir já, quase.
3: É isso aí. Tá certo.
2: Valeu, Kilim. Até mais.

0: 3:53, você acompanha agora o Futebol em um Minuto com Thiago Fernandes.
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3: Fala, torcedor sintonizado na Band News, eu sou o Thiago Fernandes e estou aqui para falar sobre a partida entre Cruzeiro e São Paulo, que acontece na noite de hoje no Mineirão, jogo válido pela 29ª rodada do Campeonato Brasileiro. O Cruzeiro entra em campo com alguns desfalques para enfrentar o tricolor paulista. O técnico Arthur Jorge não terá Gabriel Peck e Luiz Sinister, que já estão há algum tempo entregues ao departamento médico. Além disso, Fabrício Bruno também foi entregue ao DM e não tem condições de entrar em campo no duelo que acontecerá no Mineirão. O provável Cruzeiro para a partida de logo mais tem Otávio no gol, Fagner na lateral direita, João Marcelo e Jonathan Jesus na zaga e Gabriel Rojas na lateral esquerda. No meio-campo, Lucas Romero, Gerson e Matheus Pereira. E no ataque, Arroio, Wesley e Caio Jorge. Ainda há a possibilidade de utilização de Felipe Moraes na vaga de Wesley, algo que será avaliado pelo técnico Arthur Jorge até o momento da partida.
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0: fechando o programa com ela, né? Ela, maioral. Beth Carvalho, sensacional.
1: Meu sonho. Muito bem mesmo.
0: Voltamos amanhã. Beijo.
2: Até amanhã.

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5: Olá, boa tarde para você. Pode chegar, que você já tá entre nós. Vamos juntos pelas próximas duas horas com muita informação, sempre falando ao vivo de dentro do estúdio da Rádio Band News FM para todo o Brasil na primeira hora. Na segunda hora, pela rádio, a gente está conectado com o público de São Paulo, mas pela nossa live no YouTube, na sua TV, é só ligar, assistir ao Entre Nós até às 6 horas em ponto. Vamos juntos. Boa tarde, Humberto Ferretti.
6: Fala, Adriana. Boa tarde para você, para todo mundo ligado na Band News FM. Vamos juntos, portanto, nesta quarta-feira, dia 7 de outubro de 2026, sempre fazendo o convite. O WhatsApp da Band News FM está aberto, a gente está de olho. É o 011, se você está fora de São Paulo, 999-592-100.
5: É isso, mande para cá a sua opinião, sua informação. A gente conta muito com a participação do nosso ouvinte, do nosso telespectador, para a gente ir construindo o Entre Nós junto com todos vocês. Bom, a gente já vai fazer aquele nosso giro de manchetes, trazendo o que é destaque no Brasil. Eu, essa semana, digamos que eu estou um pouco mais falante, porque quando situações que são o retrato da barbárie se apresentam, não dá para ficar em silêncio, não dá para se calar, né? Não dá para praticar o quem cala consente. Então eu estou realmente falando mais aqui com vocês a cada abertura do Entre Nós. E eu resolvi hoje falar com os homens. Porque muitas vezes o que eu digo atinge muitas mulheres, mas atinge homens também. Eu tenho recebido muitas mensagens de homens pelas minhas redes sociais, aqui no WhatsApp da rádio, também muito chocados com toda essa campanha, né, de ódio às mulheres, porque é assim que eu chamo, porque quando você tenta dizer que não existe feminicídio, quando você tenta dizer que a Lei Maria da Penha é um privilégio das mulheres, que as mulheres têm um privilégio em relação aos homens, quando pessoas estão ascendendo ao poder com esse tipo de discurso, sim, a gente tem que falar com os homens e falar com as mulheres, a gente tem que falar com as pessoas de bem. Então, por isso, hoje, eu queria falar para todos os pais e a voz que estão me ouvindo. Eu tenho certeza que quando vocês abraçam suas filhas e suas netinhas, vocês querem que elas estejam num país seguro, num país em que elas tenham liberdade, em que elas tenham segurança e que a vida delas esteja protegida. Isso nos une. É o amor que nos une, o amor às nossas filhas, o amor às netas de quem já é avô, às avós que também amam suas netas. É isso que nos une. Muitas vezes, nessa baixaria eleitoral em que a dor de mulheres virou arma nessa guerra para ganhar voto, e há pessoas que estão se elegendo assim, esse discurso nessa baixaria eleitoral tenta nos separar, tenta dizer que a mulher que está aqui sentada do lado de cá desse microfone, ela está lutando contra os homens. E é assim que estão definindo as causas feministas, como se fossem lutas contra os homens. Então é por isso que hoje eu quero falar com cada pai e com cada avô. Quando você abraçar as meninas que são amores da sua vida, ensine a elas que elas têm o direito de crescer com liberdade, segurança e com a vida sempre protegida. Ensine a elas que elas não são saco de pancada de ninguém, que elas não têm que aceitar agressões, ameaças, nenhum tipo de agressão psicológica. E ensine aos meninos, que são seus amores, que é em paz, em harmonia, em equilíbrio que a gente vive. E por que que eu começo o Entre Nós de hoje dizendo sobre isso? Porque eu tenho pensado muito, num país tão dividido, naquilo que nos une. E eu tenho certeza absoluta que o que nos une é muito mais forte do que a baixaria eleitoral que muitos estão praticando. O que nos une é o amor pelos nossos filhos e pelas nossas filhas. O que nos une é bondade. O que nos une é um desejo de que tudo fique bem. Então, eu quero só concluir dizendo: decência não tem lado, responsabilidade não tem lado, ética não tem lado, respeito não tem lado. É isso que une a todos nós, respeito ao direito de todos ficarem bem, de todos terem a vida protegida, homens e mulheres. Então, é um apelo, é um pedido, um singelo pedido para que todos os homens de bem que estão me ouvindo, que pensem sobre isso. E eu tenho certeza absoluta que eles são a grande maioria de homens desse país. Quando a gente está defendendo que as leis do feminicídio não sejam atacadas, que a Lei Maria da Penha não sejam atacadas, nós estamos defendendo a vida das meninas que os homens decentes desse país também querem proteger. Então, meu recado hoje é para vocês, homens, com todo o amor que existe no meu coração. Aqui tem lágrima, aqui tem emoção, mas aqui tem muita alegria. Porque eu acho que essa luta também é uma luta das pessoas que se unem pela alegria de viver, pela alegria de proteger a vida dos nossos amores. Vambora?
6: Bora! Agora, 4 horas e 5 minutos, a Justiça de São Paulo aprova o plano de recuperação extrajudicial do Grupo Pão de Açúcar. A medida foi anunciada pela rede de supermercados em maio para renegociar uma dívida de 4 bilhões e meio de reais.
5: O leilão do pré-sal, realizado hoje pela Agência Nacional do Petróleo, termina com 7 dos 13 blocos ofertados arrematados. Todos estão localizados na Bacia de Campos, no litoral fluminense.
6: O plenário do Tribunal Superior Eleitoral se reúne amanhã para julgar os registros de candidatura do candidato eleito ao Senado pelo Paraná, Deltan Dallagnol, do Novo, e do ex-governador do Rio de Janeiro, Antony Garotinho, do Republicanos. A sessão de julgamento está marcada para começar às 10 da manhã.
5: Policiais militares e um policial civil da ativa são presos em uma operação da Polícia Federal contra o fornecimento de armas para o Terceiro Comando Puro. A PF ainda tenta prender Álvaro Malaquias Santa Rosa, o Peixão, chefe do TCP e do chamado Complexo de Israel, conjunto de favelas na Zona Norte do Rio de Janeiro.
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5: Agora são 4 horas e 7 minutos, a gente já segue aqui o Entre Nós, fazendo conexão com o nosso time em Brasília, para falar dos desdobramentos, do andamento aí da campanha de segundo turno nas eleições presidenciais. O presidente Lula hoje convidou para uma reunião parlamentares que foram eleitos pelo PT, parlamentares jovens, inclusive, que têm um acesso a um eleitorado mais jovem, que tem um domínio maior sobre a comunicação nas redes sociais, justamente porque identificou que essa foi uma falha na campanha dele, presidente Lula, ao Palácio do Planalto, nessa tentativa à reeleição. O Pedro Teixeira está com a gente, ele acompanhou aqui os detalhes dessa reunião, inclusive, Pedro, um momento que repercutiu bastante, que o presidente Lula estava sendo transmitido o encontro numa live e o presidente Lula acabou fazendo uma meia-culpa e uma autocrítica em relação à própria campanha e disse que foi uma campanha das piores que ele já participou, né? Boa tarde para você, traz os detalhes para a gente.
7: Tudo bem, Adriana Ferretti, boa tarde para vocês, para todo mundo que nos acompanha aqui na Band News FM. O presidente Lula, durante esse discurso para os parlamentares que foram eleitos e alguns que não foram eleitos no último domingo, ele estava fazendo uma meia-culpa ali, dizendo que era a pior campanha mais desorganizada que ele tinha participado desde 1989, naquela disputa contra o Fernando Collor. Essa é uma crítica que já vem sendo feita internamente. Agora, a confusão se ampliou ainda mais, Adriana, por quê? porque o encontro estava sendo transmitido pelo PT e a gente estava acompanhando, sem acessar a sala desta reunião, mas estava acompanhando essa transmissão. No meio da transmissão, quando ele começou a desandar, a fazer críticas, reclamar de muitas das coisas que estavam sendo discutidas e tudo mais, a transmissão sumiu. Então a gente não tem o registro dessa crítica que o presidente Lula fez à organização da campanha e a outras críticas que ele fez sobre o andamento da campanha. Por exemplo, tem muita gente que tem pedido para o presidente Lula fazer vídeos num formato selfie, que seria uma forma de mostrar mais proximidade com o eleitor, com a pessoa que está acompanhando o vídeo nas redes sociais, seria um formato mais moderno. Ele fez isso durante esta quinta-feira, ele publicou, ou quarta-feira, são tantos dias e a gente está trabalhando tanto, ele fez isso durante essa quarta-feira. Acontece que ele depois reclamou de ter feito isso, ele disse, olha, eu não gosto de fazer isso, não está conectado com o jeito que eu trabalho, eu gosto de deixar a mensagem mais clara, a mensagem inclusive nos palanques, gostaria que isso fosse colocado nas redes sociais, mas essa ala petista mais jovem tem dito para o presidente Lula que a melhor forma de se aproximar dos eleitores das redes sociais é produzindo esse conteúdo mais próximo, com ele segurando o celular, ele diz que prefere ter outras coisas na mão e que não celular, ele mesmo nem tem celular, então ele também reclamou sobre isso. O retrato de tudo isso, Adriana, para quem nos acompanha aqui na Band News FM, é de que tem muita discussão, tem muito debate, a campanha, de certa forma, está perdida buscando soluções depois do resultado do primeiro turno. O que aconteceu nessa quarta-feira é mais um retrato dessa desconexão entre o que pensa o próprio presidente Lula e o que tem sido desenhado pela campanha. Ele, inclusive, ontem tinha prometido conversar com jornalistas hoje, pelo menos por enquanto ele não fez isso. Os jornalistas depois entraram nessa reunião com parlamentares, fizeram perguntas para o presidente, ele não respondeu. Então, cenários dessa desconexão e também dos conflitos internos na campanha petista desde o resultado do último domingo.
5: Tá certo, Pedro. Olha, você tem todo o direito de confundir a quarta até com domingo, porque é tanto trabalho que tá dando para confundir a quarta com domingo já. Fica tranquilo, viu? Obrigada, Pedro. Bom trabalho.
7: Valeu, até mais. Bom trabalho para vocês.
5: Tchau.
6: Valeu, Pedro. Aliás, o Pedro tá em frente ao Palácio da Alvorada e a gente fala muito do glamour, do jornalismo, né? Ele tá ali, bonitão, terno e gravata, mas ao fundo deu para ver um batalhão de repórteres e cinegrafia. Senta no chão, leva cadeirinha de praia, banquinho, tem que passar o dia inteiro ali. Enfim, não tem muito glamour não, viu, gente?
5: O que eu já tomei de chá de cadeira sentada no meio fio, em frente a ministério lá em Brasília,
6: comendo
5: não
6: tá aquela quentinha, aqui de quentinha não tem nada, porque já tá gelada, aí. Faz parte.
5: Vida de repórter.
6: Vida de repórter. Gente, dando sequência, a gente falou sobre essa conversa de mais cedo do presidente Lula com parlamentares, e a gente vai ouvir um pouquinho do que disse o presidente nesta manhã, quando ele criticou a própria campanha.
8: Acho que nós fizemos uma campanha aquém da minha possibilidade. Acho que a gente poderia fazer mais, ter feito mais. Eu disse para o Edinho que essa foi a campanha menos organizada que eu participei desde 1989. Né? E normalmente a gente colhe aquilo que a gente planta. Eu, sinceramente, estranhei não ter ganho as eleições. Estranhei não ter ganho no primeiro turno. Mais grave ainda, estranhei não terminar em primeiro lugar as eleições. Tá? Bem, o que que isso me leva a crer? Que nós vamos ganhar as eleições para presidente da República. Não há. Se a gente fizer o que a gente tem que fazer, não há por que a gente perder a eleição para o retrocesso que significa o nosso adversário.
5: Bom, o presidente Lula disse isso que ele acabou de dizer, fez a crítica e a campanha, ao lado, ali falando, enquanto estava ao lado, sentado ao lado dele, o Edinho Silva, presidente do PT, que é o responsável final por toda a estrutura, né? Claro que tem a pessoa responsável pela comunicação, cada setor, mas é o responsável final pela estrutura toda do partido para a campanha do presidente Lula. Então, essa autocrítica aí e uma tentativa de correção de rota na comunicação, que mudou muito, né? Quando o presidente chegou ao Palácio do Planalto em 2002, a forma de se comunicar com o eleitor é totalmente diferente e a gente está vendo isso justamente no resultado. Né? Ao Congresso, por exemplo, que a gente sabe bem o que aconteceu. Agora, do lado do candidato Flávio Bolsonaro, ele está em busca de apoios. Hoje teve a manifestação de um novo apoio, que é do Partido Novo. Recebeu ontem do Ronaldo Caiado, governador, ex-governador de Goiás. Agora o Partido Novo também declarando apoio a ele. Mas também hoje o senador teve que se explicar aí sobre uma fala que ele deu ontem, dizendo que iria, com a maioria que agora eles vão ter, que ele iria mudar a Constituição para mexer no Judiciário, para fazer a reforma do Judiciário. Isso acendeu muitos alertas de que mudar a Constituição para mexer no Judiciário pode ser algo absolutamente antidemocrático. Então, também, Flávio Bolsonaro tendo que se explicar aí sobre os seus planos. Vamos acionar a Alana Canepa, que está também com a gente ao vivo aqui, para trazer aí o andamento da campanha de Flávio Bolsonaro à presidência. Alana, boa tarde para você.
9: Oi, Adriana, ótima tarde para você, para todo mundo. A fala do Flávio Bolsonaro... Opa, pronto, vamos nessa. Agora sim, a fala de Flávio Bolsonaro, que você fez referência, era sobre redemocratizar o Brasil. E como pegou mal, né, gerou uma instabilidade, alguma espécie de insegurança, de talvez... ser uma ideia antidemocrática, o que ele veio a público hoje, depois de várias reuniões, ele tem agido para aproximar o Centrão, para aproximar votos, para reunir apoio aqui em Brasília. Então, tem feito várias reuniões e falado bastante Flávio Bolsonaro. E na saída de uma dessas reuniões, ele disse, explicou melhor, né? Disse que o apoio que ele está buscando para mudar a Constituição é para fazer reforma no Judiciário, é para fazer a redução da maioridade penal, é para fazer ajustes na reforma tributária, que ele considera que são importantes, como reduzir, por exemplo, a carga tributária na folha de pagamento, numa cultura, disse Flávio Bolsonaro, focada na produtividade. Ele tem tido espaço para fazer várias falas ao lado de aliados. Então, essas fotos estão aumentando e o apoio, o embarque do Centrão à candidatura de Flávio Bolsonaro fica evidente. Essa negociação de espaço num potencial governo, a expectativa de poder e de ocupação desses espaços de poder já tem produzido efeitos muito importantes para Flávio Bolsonaro. Então, ele conseguiu o apoio do Novo, o partido do Zema, tem 10 cadeiras na Câmara no ano que vem. Ele conseguiu PP e União Brasil, a federação mais poderosa do Congresso Nacional, que soma 87 votos também no ano que vem, além do PL, que ele reuniu hoje os integrantes do PL, que a gente já falou sobre isso, tem 121 cadeiras, um recorde também em número de votos na Câmara dos Deputados no ano que vem, além dos 19 senadores, praticamente dobrou o número de senadores eleitos e 5 governadores. Então, o que Flávio Bolsonaro está fazendo agora é um rearranjo, um freio de arrumação, mas já mirando uma vitória, e tem falado aos microfones muito nesse tom, propositivo, agindo como se já tivesse sido eleito presidente, com esse resultado que ele conseguiu, está conseguindo também apoio do Centrão, que embarca em peso neste momento na candidatura de Flávio Bolsonaro. Adriana.
5: Tá certo, Lana. Vamos acompanhar aí, dia a dia, o que vem ao longo da campanha. Obrigada, viu? Bom trabalho por aí. E a gente tem a sonora do senador, né?
6: Isso, exatamente essa fala que a Lana citou, da explicação do Flávio Bolsonaro dizendo que mudar a Constituição, aquela fala dada anteriormente, se refere a mudanças, a reformas, na verdade, que ele pretende fazer. Vamos ouvir o que disse o senador do PL, candidato à presidência.
10: Assim, a gente tem que respeitar a política, a gente tem várias peças que são possíveis. Tem que haver, sim, uma reforma do judiciário. Eu sou a favor da redução da maioridade penal há bastante tempo, isso tem que ser feito por PEC. Tem pontos aqui da reforma tributária que tem que ser alterados por PEC. O fim da reeleição, que eu para dar o exemplo, para mostrar que eu não estou disputando o poder como esse atual governo. O cara gastou 350 bi há 2 semanas da eleição para disputar o poder e tentar se reeleger. Eu não estou disputando o poder. Eu estou disputando o futuro do meu país, futuro para as minhas filhas, para as filhas de vocês que estão aqui, para quem está nos assistindo. Então, fiz o compromisso de não concorrer à reeleição. É o Congresso que vai definir os critérios, se vai ser mandato de 4, de 5 anos, se vai valer só para presidente, se vai valer para governador aí. É o processo legislativo que vai ser respeitado e a maioria vai decidir qual é o caminho que tem que ser feito, é a reforma política que tem que ser feita. Então, nada, qualquer coisa diferente disso, gente, é especulação.
5: Vamos acompanhar para ver se, de fato, ele vai seguir nessa linha de que não vai, de forma alguma, mudar a Constituição para estabelecer qualquer medida antidemocrática. Vamos seguir aqui fazendo um convite, já que aqui é a Casa da Democracia, a Casa do Debate também é a Band. E o nosso debate de segundo turno entre Flávio Bolsonaro e Lula já está marcado para o dia 18 de outubro, um domingo, às 8 da noite, com transmissão também aqui da Rádio Band News FM. Você vai poder acompanhar...

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0: Agora, 4 horas mais 22 minutos, a gente faz contato com Nova York, onde está o nosso Eduardo Barão. Eu confesso que desde segunda-feira, quando eu comecei a ouvir os primeiros registros desse assunto, eu tive calafrios ali, porque eu passei quase 2 anos trancado dentro de casa por conta da pandemia. Fato é que os Estados Unidos agora pedem aos cidadãos americanos que deixem a Rússia depois da suspeita de uma morte por peste pneumônica na Sibéria. Diga lá, Barão, boa tarde.
1: Olá, Fete. Boa tarde para você, para Adriana, para todo mundo aí no Brasil. Esse caso, claro, está chamando a atenção no mundo, principalmente por causa do que todos nós vivemos durante a pandemia de Covid-19 e a demora, naquela ocasião, das autoridades chinesas em avisar o resto do mundo, né? Agora, há uma desconfiança de que uma cientista num laboratório na Sibéria teria se contaminado com essa doença e morrido logo depois. Essa informação foi confirmada inicialmente por autoridades locais, mas na sequência foram desmentidas por autoridades da Rússia. E aí, evidentemente, gerou uma dúvida muito grande, né? A informação inicial é que uma região específica da Sibéria teve ali um controle maior com pessoas que ficaram infectadas ou poderiam ter sido infectadas com essa doença. Mas agora a Rússia está negando. Tanto a Organização Mundial da Saúde como a União Europeia, os Estados Unidos, estão querendo mais clareza, mais transparência por parte das autoridades russas. E o governo americano já orientou aos compatriotas americanos que vivam na Rússia para que deixem imediatamente o país. É uma doença diferente da Covid, ela não demora tanto assim para aparecer, e o resultado é imediato, né? A pessoa morre com poucos dias depois que foi infectada com essa peste. Mas tem alguns medicamentos contra essa doença. Insisto, por enquanto, a versão oficial mudada agora da Rússia, nas últimas horas, é que a cientista não morreu por causa dessa peste, mas há claro que há uma dúvida muito grande, tanto que o presidente Donald Trump disse que vai entrar em contato com o presidente russo Vladimir Putin para ter mais ideia do que está acontecendo na Rússia.
2: Tá certo, Barão. É claro que acende um alerta, né? Importante. A gente tem que. Também a gente não pode, de alguma forma, deixar as pessoas apavoradas, assustadas, porque não há clareza de informações ainda, mas é justamente esse o ponto, eu acho. Que também quando surgiu a Covid, faltou clareza de informação ali logo. Né, que a pandemia começava na China, o mundo demorou um pouco a entender o que estava acontecendo e isso também fez, né, uma diferença grande, prejudicou demais a saúde das pessoas e facilitou a

0: expansão do vírus. É, vamos acompanhar, com atenção, sem alarmismo, mas com atenção, né, Barão?
1: Exatamente isso, Adriana. Tomara que seja realmente apenas um susto e que daqui a pouco a gente descubra que não tem nada de mais grave. Essa é a nossa torcida depois da pandemia.
0: É isso, a gente
1: Obrigado.
0: fica.
1: Até mais, pessoal.
0: É isso, até mais. A gente fica com o compromisso de trazer também essa informação quando falar, não é nada, né? Porque às vezes só acende o alerta e depois a gente não volta no assunto. Vamos ficar atento para a gente voltar nisso e ter certeza do que está acontecendo por lá. Agora são 4 horas e 25 minutos. A gente já gira a chavinha aqui, já volta a nossa atenção para os assuntos aqui do Brasil e de novo a Brasília, porque tem a discussão lá da escala 6x1. O Senado abriu a segunda sessão para analisar a proposta que acaba com a escala de trabalho 6x1. Ontem, o presidente do Senado, Davi Alcolumbre, disse que ia cumprir o regimento, os prazos, rigorosamente. Então, haverá sessões, pelo menos 5 sessões, para discutir. Só depois isso vai ser colocado em, de fato, votação. Quem está chegando com as informações para a gente sobre como está o andamento é o Márcio Rocha. Boa tarde para você, Márcio.
2: Oi, pessoal, boa tarde para vocês, boa tarde a todo mundo que nos acompanha. Pois é, a gente está na expectativa agora da retomada dessa sessão, porque ela começou ali por volta de 2 horas da tarde. Apenas 3 senadores falaram, né, durante esse período de entre 2 e 3 horas da tarde, e depois a sessão foi suspensa por falta justamente da presença de parlamentares que estavam inscritos para fazer a discussão nessa segunda sessão de debates envolvendo aí a questão, né, o fim da escala 6x1. O presidente do Senado, Davi Alcolumbre, já tinha falado que ia cumprir o rito, né, integralmente e sem atropelos, e agora há pouco, né, a gente estava na expectativa dele chegar aqui para recomeçar a sessão. Ele chegou literalmente agora, ele está lá no Salão Branco, né, onde entram a chapelaria, né, onde entram as autoridades aqui no Congresso Nacional. Então, a gente deve ter a retomada desse debate, dessa segunda sessão, a qualquer momento aqui no Congresso Nacional. Na prática, o que que a gente tem agora, né? A gente já teve a primeira sessão que foi marcada ontem, né? Já foi realizada de debate, os senadores debateram esse assunto. Essa sessão que foi aberta hoje, tem uma sessão marcada para amanhã, mas segundo a Constituição, para uma PEC ser votada, né, ser aprovada, ela precisa de 5 sessões de debates. Então, a expectativa é que essas 2 sessões que faltariam seriam realizadas na semana que vem. Falta definir se vão ser realizadas na segunda ou na terça, ou como é tradicionalmente o Congresso Nacional, de terça a quarta-feira. E aí a expectativa é que esse texto aqui seja votado no primeiro turno, pelo menos ali por volta do dia 15 de outubro. A gente lembra que, por ser uma proposta de emenda à Constituição, esse texto precisa passar por 5 sessões de debates, votação no primeiro turno, depois mais 3 sessões de debates, votação no segundo turno, e nessas 2 votações a gente precisa aí de 49 votos favoráveis para que essa proposta de emenda à Constituição seja aprovada. Esse assunto já foi, inclusive, debatido tanto pelo presidente Lula quanto também pela candidatura do senador Flávio Bolsonaro. O Lula quer que vote, né, rapidamente essa questão, e Flávio Bolsonaro defende que seja adiado. Só para lembrar, então, que o texto determina a redução de jornada de trabalho. Atualmente, de 6 dias de trabalho por 1 de descanso, passaria a ser 5 dias de trabalho por 2 de descanso, e a jornada horária, né, as horas que devem ser feitas durante a semana, passariam aí, sairia de 44, passaria a ser de 40 horas. Isso que está sendo discutido aqui no Congresso Nacional. E agora a gente fica na expectativa da retomada da sessão, já que o presidente Davi Alcolumbre chegou agora há pouco aqui no Congresso Nacional. Volto com vocês.
0: Obrigada, Márcio, pelas suas informações. A gente separou aqui trechos, né, do posicionamento de cada lado aí da disputa presidencial. O presidente Lula falou sobre esse início da tramitação no Senado aí do fim da escala 6x1 e convocou os parlamentares a votar a favor do fim da escala 6x1 e também cobrou o adversário Flávio Bolsonaro sobre o tema. Vamos ouvir.
3: Quero ver como é que o Flávio Bolsonaro vai votar. Eu desafio ele a votar favorável e desafio ele a pedir para o PL votar favorável. Porque eles estão inventando uma história. Não, é melhor negociar com o patrão, como se no acordo leonino o trabalhador tivesse alguma vantagem. Então, nada de aceitar barganha. É reduzir a jornada de trabalho para 5 dias de trabalho e 2 de descanso.
4: E obviamente que esse assunto repercute também do outro lado da campanha presidencial. O coordenador da campanha de Flávio Bolsonaro, o senador Rogério Marinho, avalia que discutir o fim da escala de trabalho 6x1 agora é oportunismo.
5: A discussão agora é oportunista, não nos negamos a discutir jornada, não nos negamos a discutir esse ou qualquer outro assunto, mas agora, claramente, o Lula, que passou 18 anos no poder, está desesperado para encontrar alguma forma de se reconectar com o eleitorado. Então não faz bem o país se votar um assunto dessa gravidade, dessa importância e com essa repercussão da maneira que está sendo votado. Mas vamos aguardar o processo de discussão e oportunamente vamos nos posicionar.
0: Agora são 4h30, cravado. Vamos seguir com outros assuntos, saindo um pouquinho de Brasília agora para trazer as informações de um acidente grave. Um engavetamento com quase 30 veículos deixou feridos na região metropolitana de Belo Horizonte, inclusive pessoas em condição bastante crítica. O Pedro Gelinek está chegando ao vivo com a gente com os detalhes desse acidente. Quase 30 veículos, é isso, né, Pedro?
6: Exatamente, Adriana. Boa tarde para você, também para a Ed, que nos acompanham aqui no Entre Nós. Um grave acidente, um engavetamento aconteceu na manhã de hoje. Os trabalhos ainda seguem lá na BR-040, na altura de Nova Lima, região metropolitana de Belo Horizonte. Neste momento, é feita a retirada dos veículos e também a limpeza da pista. O acidente envolveu, como você disse, Adriana, quase 30 veículos, sendo 6 veículos pesados. Segundo a EPR Via Mineira, a empresa, a concessionária que administra o trecho, atualmente, neste momento, o congestionamento chega a aproximadamente 9 quilômetros no sentido Belo Horizonte e 4 quilômetros no sentido Rio de Janeiro. Segue bloqueada uma pista no sentido BH, toda a via chegou a ficar bloqueada na parte da manhã e uma pista também no sentido Rio de Fora, mas neste momento apenas uma pista no sentido BH permanece bloqueada. Falando agora sobre os feridos, todos foram atendidos pelo SAMU, também pelo Corpo de Bombeiros, a Polícia Rodoviária Federal e também a concessionária atuou e atua, segue atuando neste trabalho. A gente entrou em contato com a FEMIG, que é a Fundação Hospitalar de Minas Gerais, para saber a atualização dessas vítimas. Todos foram encaminhados para o Hospital João 23, estão estáveis neste momento e seguem recebendo atendimento médico. A empresa também mantém algumas viaturas ao longo do trajeto, principalmente nas áreas de congestionamento, para poder avisar os motoristas que passam pela região sobre a situação de momento e também orientar sobre possíveis desvios. Inclusive, para quem vem para Belo Horizonte, uma opção de desvio é justamente passar por Macacos, que é outra cidade aqui na região metropolitana. Então, só recapitulando, segue ainda uma pista sentido Belo Horizonte interditada. São 9 quilômetros de congestionamento sentido BH e 4 no sentido Juiz de Fora. E as vítimas estão no Hospital João 23 aqui na capital, sendo atendidas em situação estável. Volto com vocês.
0: Tá certo, Pedro. Que bom que as vítimas agora então estão em situação mais tranquila. Agora a imagem é impressionante, né? Porque são vários carros, gente. A rodovia é duplicada, me parece, pela imagem, né?
4: Sim.
0: Porque é duplicada, né, Pedro? Ele tá escutando a gente ainda?
6: Sim, sim. São 3 pistas. Cada sentido.
0: É isso, não. A gente vê que tem aqui, tem o guard-rail ali no meio, né? Então tem uma separação, mas de fato, do lado em que ocorreu o acidente, vários carros destruídos, completamente destruídos.
4: A pessoa que tá filmando tá no carro e o carro tá do outro lado, no sentido oposto. Vai andando e não acaba de filmar carro batido, espalhado para tudo que é lado, atravessado, virado com as rodas para cima. É surreal, de fato.
0: É. Obrigada, viu, Pedro, pelas informações.
4: Valeu, Pedro. Agora, 4h34, gente, poluição em rio é algo, infelizmente, relativamente comum no país. Quem está em São Paulo, como a Adriana e eu, a gente convive, por exemplo, com o Tietê, com o Pinheiros. Agora, escuta essa aqui. Uma pesquisa da Fiocruz detectou a presença de cocaína em rios do Rio de Janeiro. Quem vai contar os detalhes para a gente é o Guilherme Faria. Diga lá, Guilherme, boa tarde.
7: Oi pessoal, boa tarde a vocês, a todos que nos acompanham. Esse é o resultado de uma pesquisa conduzida pela Fiocruz aqui no Rio de Janeiro. O estudo detectou a presença de cocaína em 5 rios da cidade do Rio e também da região metropolitana. Essa pesquisa, divulgada ontem, também encontrou nos organismos aquáticos o principal derivado da cocaína, que é excretado na urina após a metabolização da droga. A investigação incluiu os rios Irajá e Carioca e os canais do Cunha e do Mangue, aqui na capital, e também o rio Meriti, que fica em Duque de Caxias, na Baixada Fluminense. Todos desaguam na Baía de Guanabara. De acordo com a Fiocruz, as análises revelaram altos níveis de contaminação, superiores aos encontrados em estudos semelhantes em países como Bélgica, Espanha e Estados Unidos. Além disso, os ensaios em laboratório apontaram que as substâncias, nas concentrações detectadas no ambiente, têm efeitos tóxicos para organismos aquáticos. Esses dados foram publicados em uma revista científica internacional chamada Aquatic Toxicology. Volto com vocês.
0: Obrigada, viu, pelas suas informações. Impressionante, né? Eu só acho importante registrar que só tem agricultor que planta banana porque tem gente que compra banana. Se ninguém comprar banana, não vai ter quem venda banana. Eu acho que é simples assim. Só que eu não tô falando de banana. Vamos lá, vamos seguir para um assunto bom, que é o seguinte. Bom, mais ou menos, assim, o assunto é sério, é feminicídio, mas com uma boa iniciativa. A gente sempre trata de feminicídio relatando as tragédias. E nessa semana que eu falei sobre isso, porque politicamente se tornou muito importante combater os discursos de ódio, eu fiz questão de trazer aqui para o Entre Nós de hoje uma notícia que vem do Rio Grande do Sul e que é muito importante que outros estados sigam esse exemplo. O Rio Grande do Sul passa a ter um núcleo de perícias especializado em investigar feminicídios. E por que que isso é importante? Porque muitas vezes há uma tentativa de interferir nas investigações, de mudar a cena do crime. Quantos casos a gente noticia que a cena do crime é alterada, que a vítima é enterrada pela família e a família ainda tem que lutar contra a versão de suicídio. Então a gente sabe que isso acontece com muita frequência no nosso país, então vale a pena destacar quando surge uma boa iniciativa. O Henrique Tanger vai explicar pra gente como funciona.
8: Muito boa tarde, Adriana, Ferretti e todos que nos acompanham aqui na Band News. Exatamente, o Instituto Geral de Perícias aqui do Rio Grande do Sul criou esse núcleo de perícias em feminicídio. Essa nova estrutura vai desenvolver protocolos específicos para padronizar os procedimentos adotados pelos peritos na análise de locais relacionados aos crimes de feminicídio. Esse trabalho prevê uma análise mais ampla dessas cenas de crime, buscando não apenas aqueles vestígios principais, factuais, mas vestígios que possam identificar o autor e também elementos que ajudem a reconstruir a dinâmica do crime e principalmente o histórico de violência contra a vítima, não apenas do crime consumado. O núcleo vai integrar diferentes áreas do IGP Gaúcho para realizar um trabalho integrado. Esse núcleo de perícias em feminicídio também será responsável por organizar e mapear informações sobre os casos registrados no Rio Grande do Sul, com uma estrutura para formar um banco de dados técnico e promover também as capacitações para os profissionais que atuam em investigações específicas nos casos de feminicídio. Volto com vocês aí no estúdio.
0: É isso. Importante que a gente, como sociedade, crie as estruturas para investigar, para punir, que a justiça acelere o passo, né, para punir com rigor os agressores. É assim que a gente vence, é assim que a gente faz a paz prevalecer e não o ódio. Então, por isso, fiz questão de trazer aqui essa iniciativa do Rio Grande do Sul. Parabéns para quem está avançando no sentido certo.

0: 4 horas 39 minutos, uma pausa, né, entre nós para as atualizações do noticiário local aqui na Band News FM BH. As aulas em Lagoa Santa, na região metropolitana de Belo Horizonte, são suspensas nesta quinta e sexta-feira devido ao surto de escabiose, conhecida popularmente como sarna humana na cidade. Segundo o boletim epidemiológico divulgado hoje pela Prefeitura, 191 casos da doença já foram confirmados. Outros 40 são investigados. A Secretaria Municipal de Saúde ressalta que a suspensão só terá efeito se as famílias mantiverem os cuidados em casa e levarem as crianças com coceira intensa ou lesões para avaliação nas unidades de saúde. A Regional Norte da cidade é a mais afetada, seguida pela Leste e a Sul. Novos boletins epidemiológicos serão divulgados diariamente pela Prefeitura.
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0: 4h40, acionar mais uma vez o Davidson Ferreira com atualizações do trânsito.
2: A gente observa agora o trânsito em Contagem, região metropolitana, principais vias com o trânsito fluindo muito bem, viu? Na Cardeal Gene Pacelli, movimento é grande no sentido Betim, cruzando Cidade Industrial, mas sem ocorrências. Trânsito bom também na Fernão Dias, trecho entre Betim e Contagem. Para você que vai dirigir pela Via Expressa, neste momento, pista livre, viu? Entre Betim e Belo Horizonte, nas duas direções. 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
1: Agora são 4 horas e 47 minutos, já vamos dar mais um giro pelo nosso país com os últimos destaques nesse momento. O ministro Alexandre de Moraes manda intimar Jair Bolsonaro sobre uma infração apontada pela Receita Federal no caso das joias sauditas. Os itens de alto valor teriam sido desviados para proveito pessoal do ex-presidente da República, depois de serem entregues como presente pela Arábia Saudita.
2: O trabalho da perícia aponta que o acidente que matou 23 pessoas na BR-373 em Campos Gerais do Paraná foi resultado de uma combinação de fatores envolvendo os dois veículos. De acordo com a investigação que foi concluída hoje, um caminhão trafegava 20 km acima da velocidade permitida e tinha desgaste no sistema de freios.
1: A concessionária Aena passa a administrar o Aeroporto Internacional do Rio de Janeiro, Galeão. A empresa espanhola vai controlar o terminal até 2039, depois de vencer o leilão de março.
2: O Papa Leão XIV homenageia Nossa Senhora Aparecida durante a Audiência Geral do Vaticano. Em discurso hoje na Praça São Pedro, o líder da Igreja Católica lembrou aos fiéis da data da padroeira do Brasil, que é celebrada na próxima segunda-feira.
1: A tenista Bia Haddad passa por uma cirurgia no ombro esquerdo no Hospital Sírio-Libanês, em São Paulo. A atleta tem previsão de retorno às quadras em 4 meses.
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1: Agora são 4 horas e 49 minutos. Na chegada agora há pouco ao Senado, o presidente do Congresso, Davi Alcolumbre, voltou a falar sobre a análise da proposta que acaba com a escala de trabalho 6x1, estabelecendo a escala de 5 dias de trabalho para 2 de folga. O senador reafirmou agora há pouco que está cumprindo o acordo firmado antes das eleições com os parlamentares. Rodrigo Orengo chegando com mais informações sobre o assunto. Boa tarde, Orengo.
4: Boa tarde, Adriana. Boa tarde a todos. E olha, o que o presidente do Senado disse há pouco é o seguinte: se chegar para ir o documento para votar, ele coloca e os parlamentares que decidam. O que, que ele quer dizer? Ele, tecnicamente, o governo tem que encaminhar, a base do governo tem que encaminhar a chamada quebra de interstício, que é realmente reduzir o número de sessões para conseguir votar uma proposta de emenda à Constituição. Então, encaminha, coloca para deliberar. E o que o presidente do Senado diz é o seguinte: aqueles parlamentares que não quiserem votar a favor do fim da escala 6x1, eles coloquem a digital e a gente bota para votar. O governo não caminhou ainda esse regimento ou essa questão regimental porque entende que não tem votos suficientes ainda. Quer tentar ir até o fim para tentar aprovar. Mas também é uma estratégia do governo o seguinte: se não conseguir avançar com a matéria, usar isso politicamente para dizer que o adversário, realmente Flávio Bolsonaro, adversário político, eleitoral, que manobrou contra a matéria. O candidato Flávio Bolsonaro, senador, que pode deliberar sobre o assunto, né, continua no exercício do mandato, ele vem defendendo outra proposta, uma proposta que daria mais liberdade, segundo o candidato, para trabalhadores e patrões dialogarem e definirem a escala de trabalho. Então, esse é um assunto que Davi Alcolumbre assumiu um compromisso com o presidente Lula. Tem uma aliança ali, foi estabelecida antes do primeiro turno, e o compromisso seria colocar para votar. Há uma pressão enorme do setor produtivo para deixar isso para votar depois da eleição. Por quê? Porque os impactos são enormes na economia. E o que o setor produtivo pede é que não seja uma discussão assodada. Mas esse assunto já entrou para o centro da discussão. O governo ainda avalia que isso pode ser um fator determinante para as eleições. Então, em última análise, é isso. O Congresso Nacional está lá para deliberar. Tem pouco parlamentar aqui participando, o problema é que a gente pode ter uma falta de quórum para votar a matéria, mas uma última cartada será botar para votar e que todos coloquem a digital lá, a favor ou contra essa matéria.
1: Tá certo, Orengo, vamos acompanhar essas sessões aí, se de fato vai ter, né, um adiantamento aí dos prazos, um encurtamento dos prazos para colocar em votação. Obrigada, viu? Bom trabalho.
4: Valeu.
1: Tchau, tchau.

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1: Toda carreira precisa de um lugar para começar, mas o mercado parece querer profissionais prontos antes mesmo de lhes oferecer a primeira oportunidade. Se as tarefas de entrada forem automatizadas e as vagas exigirem experiência, onde os novos talentos aprenderão a trabalhar? O relatório Tendências Globais de Capital Humano 2025 da Deloitte ouviu quase 13 mil líderes empresariais e de recursos humanos. Entre gestores executivos, 66% disseram que as contratações mais recentes não estavam plenamente preparadas. A falta de experiência apareceu como uma das principais razões. Ao mesmo tempo, a inteligência artificial está assumindo tarefas que historicamente funcionavam como treinamento. Organizar informações, fazer pesquisas iniciais, produzir primeiras versões e apoiar análises. Eram atividades simples, mas ensinavam contexto, método e julgamento. E o paradoxo é evidente. As empresas automatizam o trabalho que formava os iniciantes e depois reclamam que eles chegam sem experiência. A escada continua existindo, mas o primeiro degrau está desaparecendo. Resolver isso exige mais do que cobrar prontidão. Organizações precisarão redesenhar posições de entrada, criar aprendizagem supervisionada e permitir que jovens acompanhem decisões mais complexas. A IA pode acelerar a execução, mas alguém ainda precisa ensinar por que uma escolha é melhor do que outra. Aos profissionais em início de carreira, caberá demonstrar curiosidade, repertório e capacidade de aprender e não apenas dominar ferramentas. Quem só executa o básico competirá com a automação e quem compreende o contexto começará a construir valor. Nenhuma empresa sustenta o futuro se deixa de formar quem chegará até ele. E na sua organização, a inteligência artificial está liberando tempo para ensinar ou eliminando justamente as experiências que ensinavam? Eu sou Davi Braga, da Prime Talent. Se você quiser acompanhar outros conteúdos que produzo, meu Instagram é Davi Braga.
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0: Agora 4h57, hora de falar de futebol. Ô Lucas Belotti.
1: Oi, oi.
0: Não aguentava mais essa data FIFA que não acabava nunca, Belotti. Quando volta o Brasileirão, Belotti?
2: Eu tô contigo, Humberto Ferretti. Volta hoje, né?
0: Ufa.
2: E é um deleite pra quem gosta do futebol brasileiro, que são 6 jogos de uma vez, entre 7h30 e 9h30 da noite, ou seja, no intervalo de 2 horas, 7 partidas tem bola rolando. As primeiras daqui a pouquinho, né? Daqui a pouco mais de 2 horas, 2 horas e meia. 3 partidas, na verdade, simultaneamente às 7h30. Inter e Corinthians com transmissão Band News FM para boa parte da rede. Bragantino e Mirassol. E Remo e Grêmio. É a dupla Grenal em campo. Vão se enfrentar no próximo fim de semana, no domingo, no Clássico. 8 da noite, Vitória e Chapecoense. Jogo importante também na parte de baixo, assim como Remo e Grêmio e Corinthians e Internacional. Às 8h30, Clássico Carioca, Botafogo e Vasco, um dos mais aguardados duelos desta quarta-feira. Fechando a noite de futebol, Cruzeiro e São Paulo, também com transmissão para boa parte da rede, às 9h30 da noite. As partidas que não serão hoje, serão todas amanhã, são 4, portanto. Santos e Flamengo, Atlético Paranaense, Atlético Mineiro, Fluminense, Coritiba e Palmeiras e Bahia.
0: Ufa! Bom,
2: eu tô igual a você.
0: Tem gente que vai começar a passar raiva, né? Aquela coisa. Quando tem, sabe? Quando tem, reclama. Quando não tem, reclama. Aí o torcedor do Corinthians. E um monte de jogador do Corinthians na seleção esqueceu do Corinthians. Agora volta à realidade. Saberemos como é que é daqui a pouquinho.
2: Saudade vai durar 15 minutos.
3: Aqui na nossa segunda hora pra São Paulo, a gente vai falar mais de futebol. Aí você fala mais dos times paulistas. Aí você se provoca um pouquinho mais no ar.
2: Que é verdade.
3: Tá tudo certo.
2: O dia a gente esqueceu, né?
3: Obrigada.
2: Daqui a
3: viu?
2: Pouco, gente.
3: Tá na hora de dar tchau, né?
0: Tá na hora.
3: Mas eu vou terminar só com uma mensagenzinha da nossa ouvinte Sassa. É assim que ela assina. Ela escreveu assim pra gente. Vou até falar mais baixinho. Oi, manda um beijo pro Matias, meu bebê de 4 meses. Ele se acalma com a sua voz. Aí eu perguntei, com a minha voz ou com a voz do Ferretti? Adivinha o que ela respondeu?
0: Ah, vá.
3: O que ela respondeu?
0: Rapaz, é a minha. Que coisa.
3: Com a do Ferretti. Aí ela escreveu, até dormiu, pode mandar o um beijo. É o seu beijo que ele
0: então,
3: quer.
0: Então beijo pra Sassá e pro... Cadê o
3: Matias?
0: Nome dele? É o Matias. Depois ele ouve, que agora ele tá dormindo. Tá, que legal. Obrigado, gostei, Sassá.
3: A gente adora receber essas mensagens. Beijo pra vocês. Agora a gente fala normal. Beijo pra vocês. 7h20 eu tô chegando com o Jornal da Band e a gente segue pra São Paulo pra nossa segunda hora. Se você tá acompanhando pela live do YouTube, pela TV, pode seguir juntinho com a gente.
0: Valeu, gente.
3: Tchau.
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0: Agora 5 da tarde no horário de Brasília.
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5: 5h01. Muito boa tarde para você, ouvinte. Está começando o Jornal Band News Minas, segunda edição. Você pode acompanhar aqui pelos 89,5 FM no Dial e ao vivo no YouTube da TV Band Minas. Eu sou Pedro Jelinek e ao meu lado está Josiele Lemos. Olá, Josi, boa tarde para você.
6: Oi, Pedro, boa tarde para você também. Para o ouvinte que nos acompanha por aqui, seja pelo Dai 89,5 ou pelo YouTube, sejam todos bem-vindos. Seguimos juntos para atualizar o noticiário desta quarta-feira, 7 de outubro de 2026. Vamos lá, Pedro.
5: Cinco horas e 2 minutos, seguem os trabalhos de retirada dos veículos e limpeza da pista na BR-040, em Nova Lima, na região metropolitana de Belo Horizonte, após o engavetamento registrado na manhã de hoje. O acidente envolveu mais de 20 automóveis, sendo 6 pesados. Segundo a EPR Via Mineira, o congestionamento chega a aproximadamente 9 quilômetros no sentido BH e 4 quilômetros no sentido Juiz de Fora. Uma pista segue bloqueada no sentido Belo Horizonte. 6 pessoas ficaram feridas e precisaram ser atendidas pelo SAMU e Corpo de Bombeiros. A Polícia Rodoviária Federal e equipes da concessionária responsável pelo trecho também atuam na ocorrência. O tenente Henrique Barcelos, dos bombeiros, detalhou a assistência às vítimas.
1: A nossa corporação atuou no atendimento pré-hospitalar dessas vítimas, a triagem conforme o grau de lesão e o repasse às ambulâncias para encaminhamento ao Hospital João 23. Ao todo, 2 vítimas foram liberadas do local após o primeiro atendimento e 6 vítimas encaminhadas ao atendimento hospitalar.
6: E segundo a FEMIG, Fundação Hospitalar do Estado de Minas Gerais, os pacientes estão estáveis e em atendimento médico. Motoristas que passam pela região são orientados por equipes da concessionária sobre as condições de tráfego. Para quem segue em direção a Belo Horizonte, uma rota de desvio é passar por Macacos. Você, motorista, pode utilizar esse trajeto indo em direção à Nova Lima. Quem está saindo de Itabirito tem também o caminho pela MG30. Mas lembrando que parte do trajeto é de estrada de terra em direção a Rio Acima. Dirigir com cuidado é a dica deste momento.
5: Mudando de assunto, a Prefeitura de Belo Horizonte autoriza hoje uma alteração de contrato de obras de urbanização nos arredores dos viadutos da Avenida Cristiano Machado, nos cruzamentos com as avenidas Valdomiro Lobo e Saramenha. A mudança envolve R$ 1.686.000, mas não aumenta o valor total do contrato. Segundo a Prefeitura, houve inclusão de serviços de sinalização, paisagismo, irrigação, iluminação, implantação de áreas de lazer, convivência e esporte.
6: A PBH diz que a alteração foi necessária por condições imprevisíveis do solo e adequações ao projeto. Mesmo com a mudança, o documento não detalha quais serviços foram reduzidos ou retirados. A Band Minas procurou a prefeitura, mas até o momento não houve retorno.
5: As aulas em Lagoa Santa, na região metropolitana de Belo Horizonte, são suspensas nesta quinta e sexta-feira devido ao surto de escabiose, conhecida popularmente como sarna humana, que atinge a cidade. Segundo o boletim epidemiológico divulgado hoje pela Prefeitura, 191 casos da doença já foram confirmados. Outros 40 são investigados.
6: E a Secretaria Municipal de Saúde ressalta que a suspensão só terá efeito se as famílias mantiverem os cuidados em casa e levarem as crianças com coceira intensa ou lesões para avaliação na unidade de saúde. A regional norte da cidade é a mais afetada, seguida pela leste e a sul. Novos boletins epidemiológicos serão divulgados diariamente pela Prefeitura.

0: 5:06, agora uma notícia que eu não sei se é boa ou ruim, Josi, pro torcedor. Conta pra gente, por favor.
1: Vamos lá, Pedro. O Cruzeiro entra em campo hoje pela 29ª rodada do Campeonato Brasileiro. Às 9:30 da noite, a Raposa encara o São Paulo no Mineirão, inclusive. Muita atenção pra você que dirige em direção ao Mineirão, vai sair daqui a pouquinho, tá bom? Já que começam, né, mais tarde aí, por volta das 6:30, 7:00, intervenções pela BH Trans. Então, muitos trechos estarão fechados e o trânsito, que já é complicado, principalmente no Antônio Carlos, né, Pedro? Vai ficar ainda mais caótico. Então, muita atenção na volta para casa. O técnico Arthur Jorge tem alguns problemas para a partida. O zagueiro Fabrício Bruno com dores na panturrilha é ausência confirmada. Já o zagueiro Vidalba, o meia Matheus Henrique, o atacante Villarreal, seguem como dúvidas.
0: E por que, Josi, que eu falei a questão de ser uma notícia boa ou ruim? Tem um amigo meu aniversariante hoje, inclusive, Felipe, cruzeirense, e ele sempre fala isso. Nunca sabe se fica feliz ou triste quando o Cruzeiro entra em campo.
1: Inclusive, Pedro, um abraço então pro seu amigo Felipe. Parabéns pra você, Felipe.
0: Um abraço, amigo. Mas por outro lado, né, alguma notícia positiva, o atacante Arroyo, que estava com a seleção do Equador, destaque nas últimas partidas, inclusive, do Cruzeiro, se reapresentou e será relacionado. O time celeste deve ir a campo com Otávio, Fagner, Jonathan Jesus, João Marcelo e Gabriel Rojas ou Vinha. Lucas Romero, Gerson e Matheus Pereira, Arroyo ou João Costa, Wesley ou Felipe Moraes e Caio Jorge. É tudo isso e muito mais a partir de agora no Jornal Band News Minas, segunda edição.
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4: Belo Horizonte e a região metropolitana tem céu parcialmente nublado, com possibilidade de chuva isolada nesta quarta-feira. Na capital, a temperatura mínima registrada hoje foi de 18 graus e a máxima chega a 31. A umidade relativa do ar fica em torno de 35%. Em Minas Gerais, nas regiões do Triângulo, Oeste, Sul, Campo das Vertentes e Zona da Mata, o céu permanece parcialmente nublado, com pancadas de chuva e trovoadas isoladas. Já no noroeste e na região central, o céu fica parcialmente nublado, com possibilidade de chuvas isoladas. Nas demais áreas, o céu segue claro a parcialmente nublado. As temperaturas no estado oscilam entre 11 e 40 graus.
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1: 5:09. Vamos saber, Pedro, como está o trânsito. Um ponto bastante comentado hoje, você ouvinte que nos acompanha durante a programação aqui da Band News e agora no jornal, deve ter ouvido aí sobre a situação da BR-040. Então, o nosso repórter de trânsito, o Emerson Rodrigues, está chegando por aqui, vai atualizar a situação de momento lá da BR-040 para a gente. Boa tarde, Emerson.
5: Boa tarde, Josi. Boa tarde, Gelinek.
0: Boa tarde.
5: Boa tarde a você que acompanha o Jornal Band News Minas, segunda edição. Em Nova Lima, pista da BR-040, no sentido BH, foi liberada na altura de São Sebastião das Águas Claras, local onde, na manhã de hoje, teve ocorrência que envolveu mais de 20 veículos, entre leves e pesados. No entanto, o motorista, ainda há reflexos de lentidão para quem passa pela BR-040 vindo para BH, na região de Nova Lima, mas o fluxo está se normalizando gradativamente. 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
0: Cinco horas e 10 minutos, você ouvinte também pode nos ajudar a fazer o jornal. É a nossa central de ouvintes e para isso basta mandar um WhatsApp. É o 319-9213-8343. Repetindo, 319-9213-8343. Mas como é sempre, bom lembrar, só vale mensagem de áudio ou texto. Não vale ligação. E nós também estamos nas redes sociais. Temos o Instagram, @radiobandnewsbh, e também no YouTube do do canal Band Minas, onde você acompanha não só o Segunda Edição, mas também o jornal Band News Minas Primeira Edição e o Manhã Band News, todos em áudio e vídeo.
1: Ô Pedro, vamos voltar aqui na situação lá do BR-040. O Emerson acabou de falar pra gente, né, sobre os reflexos desse acidente que aconteceu mais cedo. E a atualização aqui, para quem não pegou essa informação, você que nos acompanha aqui no Jornal Band News Minas, segunda edição, a faixa da esquerda já está liberada, todas as faixas liberadas, mas ainda há reflexos no trânsito, tem fila. A dica é manter a calma e paciência na vinda para Belo Horizonte, motorista. Cinco horas, 12 minutos, os blocos de concreto que seguravam bandeiras de candidatos durante o período eleitoral seguem nas ruas causando reclamações da população. E a responsabilidade da retirada desses objetos é dos próprios candidatos. O Daniel Martins traz mais detalhes.
6: Quem está caminhando por Belo Horizonte está percebendo a quantidade de bases de concreto que estão pelas ruas da capital. Estes blocos serviam para segurar os wind banners, as bandeiras dos candidatos. E a população está incomodada, afirmando que o direito de ir e vir está sendo obstruído, além do risco que estes blocos podem causar.
7: Tá trabalhando da mesma forma que colocaram, não tirar as bandeiras, devia de recolher, né? Um exemplo, você passar na Avenida Saramenha, bairro Guarani, você fica horrorizado, um lugar onde o povo caminha, entendeu? Aquilo ali se rolar pra rua, assim, é tragédia.
8: Os blocos, né, que alguns ficam mais pendentes dos meio-fio, correm no risco de cair sobre os carros, sem contar as hastes mesmas que ficam caídas, às vezes retorcidas no meio das ruas. Eu acho que sim, acaba trazendo sim transtorno sim pra população.
6: Ao todo, até esta quarta-feira, quase 270 toneladas de lixo gerados por materiais eleitorais foram recolhidos. Dessa quantidade, 173 toneladas são destes blocos de concreto. Para comparação, na última eleição presidencial em 2022, quando não haviam essas estruturas, 154 toneladas de lixo foram recolhidas no total. Segundo a chefe do Departamento de Serviços de Limpeza Urbana, Janaína Miranda, a responsabilidade pela retirada era dos próprios candidatos.
9: Após a eleição, né, no domingo, a SLU ela já começou a fazer essa retirada, né, de material de concreto. Essa retirada ela é feita a partir do momento que a gente não tem uma bandeira ali no local, porque a responsabilidade da retirada seria do candidato, do partido, né? A partir desse momento, a SLU faz o recolhimento desse material de concreto. A gente já está com mais de 269 toneladas que já foram retiradas da cidade. Esse material é muito pesado, isso gera, né, um custo maior para a SLU, um trabalho muito grande para os garis que estão na rua.
6: Janaína Miranda completa que não cabe à prefeitura procurar os responsáveis, mas sim retirar estes materiais. E além disso, confirmou que a previsão para o término do recolhimento é até esta sexta-feira, dia 9 de outubro.
9: Os trabalhos deram início no domingo, logo após as eleições, para que a limpeza da cidade seja concluída com expectativa até sexta-feira. Esses resíduos eles vão para Macaúbas, no aterro, em Sabará. A prefeitura ela não tem autonomia, né, para poder estar acionando esse candidato, mas a parte do recolhimento ficou a cargo da SLU.
6: Os recursos da prefeitura que são destinados às retiradas desses materiais podem impactar outros setores da limpeza urbana, já que estão sendo utilizados para algo que não é de responsabilidade da PBH. Em nota, o Tribunal Regional Eleitoral afirmou que cabe a um juiz ou corte eleitoral avaliar o enquadramento de cada caso, já que a legislação não apresenta regras específicas para as bases das bandeiras.
0: 5 horas e 15 minutos, o Mineirão recebe na noite de hoje não só uma disputa pelo Campeonato Brasileiro. Além de Cruzeiro e São Paulo, mulheres que venceram ou que estão enfrentando a batalha contra o câncer de mama também entram em campo em uma iniciativa que deve emocionar e conscientizar o público. Os detalhes com Paulo Xavier.
10: O Outubro Rosa marca o mês de conscientização para prevenção e diagnóstico precoce do câncer de mama. E neste ano, a programação da campanha em Belo Horizonte conta com a iniciativa entre a Sociedade Brasileira de Mastologia e a CBF. O jogo do Brasileirão, que ocorre na noite desta quarta-feira entre Cruzeiro e São Paulo, contará com a participação de diversas mulheres que venceram ou ainda enfrentam a doença. Elas vão entrar em campo de mãos dadas com os jogadores de ambos os times. A vice-presidente da Sociedade Brasileira de Mastologia Regional Minas Gerais, Renata Capanema Saliba, fala sobre a ideia de unir a paixão brasileira e o autocuidado.
11: Tendo o futebol como uma paixão nacional e a gente levando para campo mulheres que fizeram tratamento de câncer de mama ou que estão em tratamento, para reforçar a importância dessas mulheres, né, de fazerem de nós mulheres, fazermos mamografia, cuidarmos da saúde, associarmos o esporte a essa questão toda de prevenção de doença, isso é muito legal. Todo mundo que assiste o jogo de futebol tem mãe, tem irmã, tem filha. Então, eu acredito que a gente vai conseguir realmente chegar próximo de muitas mulheres para que elas tenham um incentivo e um apoio mesmo para fazer a mamografia.
10: Além de vibrar com o jogo, as mulheres também devem se atentar à prevenção no dia a dia. Não só com os exames de rotina, mas também nos aspectos do cotidiano, como reforça a doutora Renata.
11: O principal para a gente não ter câncer de mama é bons hábitos de vida. Então, controlar o peso, termos uma alimentação saudável, reduzirmos ou não ingerirmos bebida alcoólica e, né, fazermos lá atividade física.
10: A mamografia realizada anualmente é de extrema importância para as mulheres acima dos 40 anos. Ela é capaz de assegurar um possível diagnóstico precoce e exerce um papel mais assertivo no cuidado da saúde.
11: A mamografia, ela é o principal método, né, de exame, de rastreamento, para que a gente consiga detectar o câncer de mama no estágio muito inicial. E esse câncer de mama em estágio inicial, o tratamento dele costuma ser menos agressivo e a chance de cura muito mais alta.
10: A disputa entre Cruzeiro e São Paulo está marcada para as 9h30 da noite. Toda mulher a partir de 40 anos pode solicitar o exame de mamografia de rastreamento junto à Unidade Básica de Saúde pelo SUS.
1: Cinco horas, 18 minutos. Ô Pedro, você arriscaria chutar um número de banheiros que estão sendo utilizados, banheiros autolimpantes que estão sendo utilizados aqui em Belo Horizonte?
0: Josi, eu não tenho muita coragem de chutar números não, mas acredito que seja uma taxa de utilização bem alta, viu? Conta pra gente,
1: pois
0: por favor.
1: Pois é, ó, a capital já registra mais de 900 mil utilizações de banheiros autolimpantes nos 9 primeiros meses deste ano. A procura pelos equipamentos cresceu quase 31% no período, mas junto com o aumento do uso, a prefeitura também enfrenta casos de vandalismo e furto. Quem conta os detalhes pra gente é o Eliseu Júnior, que está ao vivo lá no centro da capital e traz mais detalhes pra gente. Oi, Eliseu, boa tarde para você.
12: Muito boa tarde para você, Josi. Boa tarde, Pedro, também aos nossos ouvintes. Bom, estou aqui no centro da capital, como você disse, Josi, aqui na Praça Rio Branco, também conhecida como Praça da Rodoviária, onde inclusive tem um dos banheiros aí, autolimpantes da Prefeitura de Belo Horizonte. Como você disse, Josi, os banheiros públicos aí, autolimpantes de Belo Horizonte, eles já foram utilizados mais de 900 mil vezes somente nos 9 primeiros meses deste ano de 2026, segundo a Prefeitura. Para ser mais exato, foram 901.836 utilizações entre janeiro e setembro, uma média aí de mais de 100 mil usos por mês. A procura também aumentou, isso porque a média diária de usuários cresceu 30%, passando de cerca de 2.800 pessoas em janeiro para 3.700 em setembro. Atualmente, Belo Horizonte conta com 7 banheiros autolimpantes em funcionamento. Os equipamentos aí mais recentes, eles foram instalados na Praça do Papa em agosto e também na Pampulha em setembro. E desde o início do serviço, em fevereiro de 2025, já foram registrados aí, então, quase 1 milhão e 600 mil utilizações. A unidade mais procurada é a da Praça da Estação, que concentra mais de 245 mil usos desde o início deste ano. Em sequência, aparecem os equipamentos da Rua Tabaiares, Olegário Maciel, Praça Rio Branco e Rua Rio de Janeiro. Eu, inclusive, conversei mais cedo com o secretário adjunto de obras e subsecretário de Zeladoria Urbana de Belo Horizonte, José Luiz e Silva, e segundo ele, a prefeitura, inclusive,

0: mostrado sucesso. A gente tem uma perspectiva de implantação de várias unidades. Temos agora um contrato em andamento com 14 unidades, com possibilidade de expansão para 16. Estamos estudando as áreas que têm o maior volume de pessoas, né, centralidades, ruas e pequenos centros que as regionais possuem que têm essa necessidade.
1: Bom, Josi e Pedro, infelizmente, junto aí ao aumento da procura, a prefeitura também enfrenta problemas de vandalismo e furtos. Entre fevereiro e setembro, foram 61 intervenções corretivas e em 47 delas a causa foi vandalismo ou roubo. Eu, inclusive, como eu disse, eu estou aqui na Praça Rio Branco, onde tem um desses banheiros autolimpantes e, segundo a prefeitura, né, segundo o subsecretário, né, de Zeladoria Urbana de Belo Horizonte, José Luiz Silva, muitos moradores de rua que utilizam aqui, né, muitas pessoas acabam utilizando aqui esse banheiro aqui da Praça Rio Branco e, inclusive, com relatos de vandalismo, relatos de mau uso. Eu, inclusive, fui utilizar ali para testar um desses banheiros aqui, que infelizmente agora não está funcionando esse banheiro aqui da Praça Rio Branco. Há inclusive relatos também, o subsecretário nos trouxe, que há relatos também de pessoas, o banheiro ele é gratuito, e tem pessoas mal intencionadas aí, fazendo comércio com esse banheiro. Eles estão cobrando, né, de pessoas, estão cobrando pessoas para utilizar esse banheiro, fazendo uma cobrança indevida, já que o banheiro ele é gratuito. Inclusive, o José Luiz ele fala um pouquinho disso também. Vamos ouvir.
0: Em termos de vandalismo, a gente precisa acionar os órgãos de segurança através do telefone da própria Polícia Militar, né, 90, e também a guarda pode atuar, principalmente nesses equipamentos que são públicos. Temos câmeras em alguns lugares também, mas o munícipe pode discar 153 e fazer uma denúncia. Em termos de manutenção, no próprio banheiro tem os números que o cidadão pode acionar e indicar o tipo de defeito e logo na sequência a empresa já programa o reparo.
1: Bom, Pedro e Josi, aí o subsecretário falando um pouquinho aí sobre os canais de denúncia que a população pode acionar caso presenciar algum tipo de vandalismo. Eu, inclusive, conversei com algumas pessoas aqui na Praça Rio Branco agora há pouco para entender um pouquinho sobre esse banheiro, né, o que elas estão achando dos banheiros autolimpantes aqui, principalmente. E nós temos um trechinho dessa fala, vamos ouvir.
2: Pai, bagunça, esse limpa, é a mesma coisa de não limpar. Então, fica aí, é desse jeito. A população não ajuda.
3: Sim, é útil, muito útil para as pessoas. Só que, às vezes, a pessoa não quer nem entrar dentro do banheiro por causa da sujeira. Aí tem isso aí também.
4: Tem mais de um mês já que está estragado. Entendeu? Nada aqui funciona mais. Até a água eles tiraram, porque os outros roubam a torneira. E aqui está precisando, como é que está tendo briga na praça, maior sujeira. Tá resolvendo nada, gente, uai.
5: Na rodoviária, o banheiro é R$3 para usar. Questão de minutos, né? Você pagar R$3 e aqui se estivesse funcionando, ia ser um bom de agrado para nós, né? Porque assim, 6 pessoas para usar, isso aí 6 vezes 3, R$18.
1: Bom, Pedro e Josi, eu inclusive presenciei pela fala, vocês puderam notar, eu observei uma pessoa que foi utilizar esse banheiro ali, na verdade um grupo de pessoas, infelizmente não pôde utilizar, porque não estava funcionando devido aí esses vandalismo que ocorreu aqui. Entre os problemas, segundo a prefeitura, entre os problemas aí enfrentados por esses banheiros autolimpantes, estão aí furto de sensores, grades de ventilação e fiação elétrica, além de pichação e danos em portas, pisos e outros componentes. Os reparos consumiram cerca de R$15.600 em materiais, 157% desse valor gasto em ocorrências provocadas por vandalismo, então, e roubo. A prefeitura, inclusive, reforçou que a preservação dos equipamentos depende também da colaboração dos usuários. Portanto, esse bem público são os banheiros autolimpantes, mas infelizmente estão sofrendo aí vandalismo de pessoas aí mal intencionadas. É isso, Pedro, eu volto com você no estúdio.
6: É isso, Eliseu, muito obrigado. Então, Josi, voltando à pergunta depois desse relato do Eliseu.
7: Vamos lá, Pedro, quantas mil utilizações...
6: Dos 900.
7: 900 mil utilizações.

0: É isso.
1: E agora outra pergunta, Josi. Você usaria?
0: Pedro, não consigo.
1: Eu também...
0: Felizmente, eu não consigo.
1: É uma ideia interessante. É um serviço público.
0: Sim.
1: Bacana, a população ter acesso a isso. Mas entra muito na questão que o Eliseu trouxe pra gente, justamente, né? Tem que ser cuidado também. A população tem que ter consciência, justamente, de manter, né? Uma boa utilização para que, justamente, o serviço seja disponível. Se continuarem vandalizando, ou igual o Eliseu falou também, pessoas tentando cobrar um serviço que é gratuito, fica mais difícil, né? Porque, justamente, esses serviços tendem a ficar indisponíveis.
0: É, um serviço de utilidade pública, né? Disponível aí a qualquer pessoa, e quando há essa cobrança, de fato, de maneira inadequada, porque já que é público, não tem que haver nenhum tipo de cobrança. E quem presenciar pode, né, denunciar. O Eliseu trouxe bem as informações aí, o dirigente falou dos canais de denúncia, fica um alerta, você, ouvinte, que presenciar algum ato de vandalismo ou então algum tipo de cobrança na utilização desses banheiros, desses banheiros autolimpantes que estão espalhados por Belo Horizonte, principalmente no centro da capital, você pode fazer a denúncia.
1: É isso aí, gente. Sempre atenção e cuidado com o que a gente tem disponível aqui na cidade. Cinco horas e 27 minutos, vamos para a nossa primeira pausa, mas antes você acompanha a coluna Sentido Saúde com o Dr. Ricardo Guimarães.
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3: Olá, pessoal. Terminamos o primeiro turno das eleições. Você já escolheu o seu candidato? Agora, cada eleitor espera que seu candidato tenha sido vitorioso. Eu também. Mas eu tenho uma curiosidade. Eu quero saber quantos pais míopes votaram nesta última eleição. Muitos, nos dias anteriores, até criticaram a miopia dos adversários, que não souberam escolher tão bem quanto ele. E apontaram com dedo firme a falta de visão de quem votou do outro lado. Míope, você sabe, é quem até enxerga bem de perto, mas de longe fica tudo embaçado. Mas eu quero fazer uma segunda pergunta. Quantos desses pais, os mesmos que enxergaram com tanta clareza os erros alheios, são incapazes de enxergar o que está acontecendo dentro de sua própria casa, com os olhos dos próprios filhos? Algo muito grave e que muitos pais não estão tomando providência. Vamos começar pelo começo. Você sabe o que é miopia? Miopia é enxergar bem de perto e não conseguir ver de longe. Por isso, quem não enxerga as consequências de longo prazo também é chamado de míope, mesmo sem precisar de óculos. Guardem bem essa palavra, ela vai voltar. Nossos pais nunca se preocuparam com miopia. Isso era coisa rara. Hoje, o que era raro virou comum. E o que era comum virou doença grave, progressiva, que pode levar até a um descolamento de retina, ou degeneração macular, ou até mesmo cegueira. Até 2050, um entre cada dois habitantes do planeta poderá ser míope. Em algumas regiões da Ásia, já passa de 80% entre os jovens adultos. As crianças são o epicentro desse fenômeno. E vai aqui uma terceira pergunta. Você vacina seus filhos, não é? Contra sarampo, contra poliomielite, contra tantas doenças. Você vai ao posto, leva a caderneta, não esquece, porque você sabe que a vacina protege antes da doença chegar. Você sabia que a miopia também tem lá a sua vacina? Aposto que você não sabia. E é sem agulha, sem dor, sem choro. A vacina contra a miopia é o exame periódico com um oftalmologista. Esta proteção silenciosa pode mudar o destino de seu filho. E aqui é preciso ser claro. Não basta medir o grau. O exame precisa ser completo. Precisa dilatar a pupila, precisa examinar a retina em busca de sinais de ruptura. Um exame que só mede o grau é como uma vacina aplicada pela metade. Dá a sensação de proteção, mas não protege. Um especialista em retina pediátrica descreveu o caso de uma adolescente de 14 anos que chegou ao consultório queixando de uma sombra no campo visual. O diagnóstico? Descolamento de retina. Cirurgia de urgência. O maior fator de risco não era trauma, não era acidente. Era uma miopia grave, menos de 8 dioptrias, que ninguém havia acompanhado com seriedade necessária. Eu vou te contar um caso de vacina na história do Brasil que ilustra esse erro com clareza brutal. A rainha Maria I de Portugal, a mesma que veio para o Brasil com Dom João VI, recusou-se a vacinar seus filhos contra a varíola. A vacina existia, a eficácia era conhecida, mas a rainha decidiu não proteger os filhos. E o seu primogênito, aquele que seria o seu sucessor, Dom José, morreu de varíola em 1788. A morte do herdeiro desencadeou na rainha uma depressão profunda que a história rotulou de loucura. Ela veio para o Brasil já incapaz de governar. A história da rainha primeira é a história de uma mãe que não conseguiu proteger seu filho. E eu vou te contar o que você precisa fazer. Não espere a miopia aparecer. Quando ela aparecer, pode ser tarde demais. Não basta levar o seu filho ao oftalmologista. É preciso que você se envolva. Saber que foi feito um exame completo, com dilatação da pupila, com avaliação da retina. E não basta fazer esse exame apenas uma vez. A prevenção é um acompanhamento. E há um segundo gesto, igualmente simples. Colocar a criança para fora de casa. Literalmente, 2 a 3 horas por dia ao ar livre, sob luz natural, é uma das medidas mais eficazes de proteção contra a miopia. Estamos combinados? Não deixe para amanhã a miopia dos seus filhos que você pode prevenir hoje. Eu sou o Dr. Ricardo Guimarães. Até a próxima.
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0: 5h38, de volta com o Jornal Band News Minas, segunda edição. E para você que nos acompanha por aqui, seja pelo rádio ou YouTube, mais informações. É sepultado hoje o corpo de Maitê Luiza Bispo, de 5 anos, que morreu após o carro da família ser atingido por tiros na MG-30. O velório e o enterro foram realizados em Rio Acima, na Grande BH. A família fez uma carreata em homenagem para a criança com camisetas com o rosto de Maitê e balões brancos. Ludmila Pereira, mãe da criança, fala sobre o sentimento de impunidade.
1: É isso que eu quero, é isso que toda a minha família pede, justiça. Justiça para o Maitê. Só isso que eu quero.
2: Segundo a Polícia Militar, o pai da criança de 25 anos foi encontrado dentro do carro já sem sinais vitais. A menina estava baleada nos braços da mãe de 23 anos fora do veículo. Maitê foi socorrida, mas não resistiu aos ferimentos e morreu no hospital.
0: Ludmila relatou que a família estava indo para Nova Lima quando perceberam que estavam sendo seguidos por outro veículo. O motorista emparelhou os veículos, efetuou cerca de 10 disparos e fugiu. A mãe de Maitê apontou o suspeito como um desafeto do companheiro. Ele teria feito ameaças dias antes, durante uma audiência no fórum da cidade, devido a um conflito anterior entre os dois. Os militares localizaram o suspeito, que apresentou versões divergentes durante o depoimento e resistiu à prisão, mas foi contido. Ele segue à disposição da justiça.

0: 5 horas e 39 minutos, mudando de assunto, a indústria automobilística brasileira deve fechar 2026 com mais de 3 milhões de veículos vendidos. A previsão representa um crescimento de 15,2% em relação ao ano passado, segundo o levantamento divulgado hoje pela ANFAV, Associação Nacional dos Fabricantes de Veículos Automotores. O resultado é puxado principalmente pelos automóveis e pelos veículos comerciais leves, que devem crescer 16,4% neste ano. A produção também pode avançar. A estimativa é de que mais de 2 milhões e 800 mil veículos sejam produzidos no país em 2026, o melhor resultado desde 2019.
1: E apesar de bom desempenho no mercado brasileiro, as exportações continuam em queda. A previsão é de uma redução de 17,7% neste ano. A ANFAV aponta a menor compra de veículos pela Argentina e o avanço dos modelos chineses na América do Sul como alguns dos motivos. Enquanto isso, as importações aumentaram 30,4% no ano. Os veículos chineses já representam 11,3% do mercado brasileiro.
0: No futebol, o Atlético encerra a preparação para a partida de amanhã, às 8 horas da noite, contra o Atlético Paranaense fora de casa. O técnico Eduardo Domingues terá desfalques e duas principais dúvidas para o confronto.
1: O goleiro Everson, zagueiro Juan Tresoldi, o meia Gustavo Scarpa e o atacante Cassierra no departamento médico estão fora. Já dos selecionáveis, Vitão e Pacini estarão disponíveis. O colombiano Castanho ainda vai se reapresentar e é dúvida. E o trio equatoriano formado por Alan Franco, Alan Minda e Preciado foram preservados e estão fora. 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

0: 5:42, Avenida Cardeal Eugênio Patielli é o nosso destaque. Fala, Emerson.
1: Josi, em Contagem, caminhão e moto bateram na Avenida Cardeal Eugênio Patielli, sentido Betim, no elevado sobre a Praça Papa João 23. Há reflexos de lentidão desde a Avenida Amazonas, na região do bairro Nova Gameleira. Trânsito travado também na Avenida Cardeal Eugênio Patielli, sentido BH. Motorista, essa ligação entre a capital e Contagem está mais rápida nos dois sentidos pela via expressa. 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
1: Horas 43 minutos, hora da nossa entrevista ao vivo aqui no Jornal Band News Minas, segunda edição. O plenário do Senado retoma nessa semana a discussão sobre a PEC, que põe fim à escala de trabalho 6x1. Para entender mais sobre o assunto, nós conversamos ao vivo aqui com o advogado trabalhista, Dr. Humberto Marcial. Boa noite, Humberto. Boa tarde, perdão.
2: Olá, boa noite, Pedro. Boa noite, Josiele. Boa tarde.
3: Boa tarde, Humberto. Seja bem-vindo.
1: Humberto, a PEC está agora na segunda sessão de discussão do Senado, foi realizada hoje. A partir deste ponto, qual é o passo a passo até que ela possa efetivamente virar uma emenda à Constituição?
2: Ela passou por 5 sessões na Câmara dos Deputados, né, e já foi superado em 2 votações e encaminhado, então, para o Senado. No Senado, são necessários 3 sessões com intervalo de 5 dias. Mas, assim como na Câmara, acredito que o Senado também já dispensou esse intervalo de 5 dias também que eles teriam que haver entre o primeiro debate, o segundo e o terceiro também. Então, já está muito ágil, está bastante ágil. Agora, o que, que acontece? O texto está em debate. Encerrando esse debate interno dentro do Senado, haverá uma votação, onde tem que atingir um número mínimo de 49 votos em cada turno para que possa ser aprovada a PEC que modifica, né, a jornada de 6x1, cancela a jornada de 6x1. E aí vem as alternativas que o Congresso, que é a Câmara dos Deputados e o Senado, estão trabalhando na redação.
3: Humberto, você falou aí dessa votação nos 2 turnos. Depois desse processo, há uma sanção presidencial ou a PEC segue diretamente para a promulgação pelo Congresso?
2: Vai imediatamente para a sanção. Essa não há necessidade do presidente da República opinar ou dar o parecer. O presidente da Câmara e o presidente do Senado sancionam eles mesmos a PEC.
1: E se os senadores modificarem o texto aprovado pela Câmara, o que acontece a partir disso?
2: O processo aí vai retornar com a nova redação para a Câmara dos Deputados, para que ela analise, confirmando as alterações, ou aceitando as alterações, ou negando as alterações. Se ela nega as alterações, o processo volta para o Senado, que deverá analisar da forma como foi enviado na primeira vez.
3: Humberto, e uma pergunta, né, que acredito que seja uma dúvida muito importante para muitos trabalhadores: a partir de qual momento começa a contar o prazo de transição?
2: Há 2 prazos a serem aplicados na vigência, né? No primeiro lugar, vai ser um prazo de 2 meses a partir da mudança prevista, a partir do sancionamento da legislação, né? Esse limite de 42 horas semanais e 2 dias de repouso remunerado. Então, em 2 meses tem que estar sendo implementada essa alteração. Primeiro aspecto é esse. E num prazo de até 14 meses, é o limite definitivo que vai passar a vigorar, em sendo mantida esta redação, que põe fim à jornada 6x1, haverá um limite de 40 horas semanais sem a redução salarial. E é interessante, porque são alguns temas que são abordados nesse... não é simplesmente falar da jornada, né? Então, discutindo ali também a compensação de folgas, os regimes especiais, eventuais impactos econômicos. Eu assisti, quando vocês fizeram aqui recentemente, uma análise com os candidatos a governador do estado, né? E foi até dito sobre a questão dos impactos econômicos, como eles pensam em relação ao fim da jornada 6x1 e aos impactos econômicos. Eu achei muito interessante as avaliações que foram feitas, né? Então, aí vai se distinguir aí a questão dos fatos confirmados de previsões, e entrará em vigor, então, em 14 meses.
3: Certo, Humberto. E a partir dessas mudanças, o que acontece com as convenções e acordos coletivos que hoje prevêem uma jornada diferente?
2: As datas bases, elas estipulam uma data mínima, né, de vigência dessa jornada de trabalho aqui. Aquelas questões, aqueles acordos e convenções coletivas, por um lado, que têm legislação melhor do que essa, que apresentam folgas maiores, por exemplo, serão mantidas. Mas o que se acredita é que o entendimento será de aplicação imediata nas convenções e acordos coletivos, porque há uma lei superior. Contudo, o nosso Supremo Tribunal Federal e também o Tribunal Superior do Trabalho já têm entendido e têm dado interpretações no sentido de que ao negociado prevalece sobre o legislado. Se há uma alteração, mas houve uma negociação anterior, né, o que vale é aquela negociação, pelo menos até o fim daquele instrumento coletivo de trabalho, ou do acordo coletivo de trabalho, ou da convenção coletiva de trabalho. Mas sempre há chance dos trabalhadores buscarem essa alteração já em curso para que seja implementado imediatamente.
1: Humberto, para o ouvinte entender o calendário, quando que a PEC seja aprovada e promulgada sem novas alterações, quando poderíamos dizer que o trabalhador brasileiro efetivamente estará sob a nova regra das 40 horas e 2 dias de descanso?
2: A expectativa que se tem no Senado é que seja discutido até ali por volta do dia 15, porque nós estamos aí com essa questão eleitoral, né, que é muito importante, e esse processo tramita nesse interregno do primeiro para o segundo turno. Nós sabemos que o Senado e o Congresso já estão definidos, o Congresso como um todo já está definido, os deputados já foram eleitos, os que ganharam, os que não ganharam já vão retornar o ano que vem, mas é tudo feito para que se consiga a vigência a partir de janeiro de 2028, que seria aí os 14 meses, né? Seriam 12 meses, que seria um ano, mais 2 meses aí. Então, a vontade e o desejo de quem está discutindo isso no Senado, de quem está fazendo toda a força para que seja aprovada, é que a partir que a regra passa a valer na sua totalidade, na sua integralidade, com o fim da escala 6x1, a partir de janeiro de 2028. Qualquer atraso modifica essa data para mais, com certeza, não para menos, mas modifica para mais.
3: Certo, Humberto, muito obrigada pelas informações. E um assunto muito importante, né, para o ouvinte, nós, trabalhadores.
2: Está na ordem do dia.
3: Exatamente. Muito obrigada, tá bom, por trazer essas atualizações aqui para a gente. Tenha uma ótima tarde.
2: Sempre à disposição. Obrigado, Band. Obrigado, Josélia. Obrigado, Pedro.
1: Obrigado. Uma boa tarde.

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1: Vamos lá, Emerson, o que você conta do anel rodoviário?
2: Josi, anel rodoviário no sentido Vitória tem lentidão do Olhos d'Água até o viaduto sobre a Avenida Amazonas. Além do excesso de veículos, é reflexo também da ocorrência na Avenida Cardeal Eugênio Pacelli, sentido Betim, perto da Praça Papa João 23, informação que a Band News trouxe mais cedo. Motorista, passar por vias internas do Buritis e do Betânia ajuda você a ganhar tempo. E no sentido Rio de Janeiro, com a pista marginal travada na saída para Pacelli, há reflexos também na pista principal desde o Dom Bosco. Então, evite esse trecho reprogramando o seu caminho. 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
5: Cinco horas e 55 minutos, estamos de volta agora para falar de um assunto gostoso. Na Serra do Cipó, o Mel Mineiro conquistou o primeiro lugar na categoria Empresa do Concurso Nacional de Qualidade do Mel. A competição, chancelada pela Confederação da Agricultura e Pecuária do Brasil, reuniu centenas de amostras de 23 estados brasileiros. Natália Abreu, Aredes Matos e Marcelo Santos produzem em Santana do Riacho, em meio ao Cerrado, e a diversidade de flores da região. A história com as abelhas começou há cerca de 15 anos e hoje também envolve turismo de experiência e novas formas de apresentar a produção ao consumidor. Detalhes com a Gabriela Oliveira.
6: Em Santana do Riacho, na Serra do Cipó, a apicultura faz parte da rotina de Natália Abreu e Marcelo Santos. O casal de produtores transformou um sítio que antes era destinado ao lazer em uma propriedade produtiva. Natália conta que o primeiro contato com as abelhas aconteceu há cerca de 15 anos e que, desde então, a relação com a apicultura também passou a fazer parte da vida da família.
7: A apicultura está na minha vida há mais de uma década. Mesmo eu morando na cidade, eu sempre nutri esse sonho e concretizá-lo é um privilégio.
6: O trabalho é feito com abelhas africanizadas, em uma área de vegetação do Cerrado e com grande diversidade de flores. Para o produtor Marcelo Santos, a apicultura também é uma forma de convivência com o território, com cuidado com os animais e com a própria família.
8: Eu acho que a apicultura são duas palavras, a conexão e o cuidado. Então, são vários ambientes, né? Essa observação da natureza, flores que eu jamais imaginaria que eu estaria estudando, hoje a gente estuda, né?
6: Na apicultura, aumentar a produção nem sempre significa aumentar o número de colmeias. O desejo é fazer mais, com mais efetividade, com o que se já tem em campo. E foi esse o caminho que os produtores passaram a seguir no sítio. Parte do aperfeiçoamento da produção veio com o acompanhamento do Programa de Assistência Técnica e Gerencial, o ATIG Apicultura, do Sistema Faeng Senar.
7: Para a gente foi um divisor de águas, ter o técnico aqui todos os meses durante 2 anos.
6: Entre 2022 e 2024, o trabalho trouxe mudanças no manejo e na gestão.
8: O CTG do Senar, ele acelerou o processo de planejamento que a gente tinha e modificou alguns caminhos, né? Eu acho que a palavra que resumiria é a estratégia.
6: O mel que levou o casal ao concurso é Florada Silvestre. A mostra foi levada ao 25º Congresso Brasileiro de Apicultura, em Florianópolis, e conquistou o primeiro lugar na categoria Empresa. Segundo Natália, a diversidade de flores, as características do bioma e a água da região estão entre os fatores que participam da formação do produto.
7: E o mel campeão, ele teve uma característica interessante, que foi uma florada que dá uma viscosidade muito especial ao mel.
6: O prêmio reconheceu o produto, mas também trouxe uma nova responsabilidade para quem produz.
8: Agora a gente tem que manter a qualidade de um mel vencedor do primeiro lugar no Brasil, né? O melhor mel do Brasil.
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10: Fala, torcedor sintonizado na Band News. Eu sou o Thiago Fernandes e estou aqui para falar sobre o Atlético. O Galo contará com selecionáveis para enfrentar o Atlético Paranaense nesta quinta-feira. O Galo cedeu 6 jogadores para as respectivas seleções e lidou com desfalques na vitória sobre o Red Bull Bragantino, mas já planeja contar com os atletas frente ao Atlético Paranaense. As duas equipes se enfrentam nesta quinta-feira às 20 horas na Arena da Baixada pela 29ª rodada do Campeonato Brasileiro. Nesta data FIFA, o Atlético teve 6 jogadores convocados. O trio do Equador, com Alan Franco, Alan Minda e Preciado, o colombiano Kevin Castanho e os brasileiros Vitão e Pacini, que estiveram a serviço da Seleção Brasileira Sub-20. Os jovens com a Seleção Brasileira desembarcaram no aeroporto de Confins na última segunda-feira, no período da noite. Eles treinaram com a equipe nesta terça-feira e também nesta quarta-feira. A delegação atleticana viaja a Curitiba ainda nesta quarta-feira para o duelo que acontece amanhã. O trio equatoriano chegou a Belo Horizonte na noite da última terça-feira. Eles conseguem treinar nesta quarta-feira e viajam com o elenco do Atlético para Curitiba. A viagem de Castanho é a que mais incomodou. O jogador só conseguirá desembarcar em Curitiba na próxima quinta-feira pela manhã. Isso porque ele entrou em campo na noite da última terça no amistoso entre Colômbia e Peru, nos Estados Unidos.
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11: Avenida Nossa Senhora do Carmo, vamos lá, Emerson.
12: Josi, trânsito lento agora na região do bairro Sion para quem passa pela Avenida Nossa Senhora do Carmo nos dois sentidos em razão de bloqueio parcial perto da rotatória da Rua Colômbia. Quem sobe para o Belvedere pela Avenida Raja Gabalha reduz a velocidade na chegada ao Estoril sem ocorrências até o encontro com a Avenida Barão Homem de Melo. E a dica para você, motorista, deixando a região do Trevo do Shopping do Belvedere para o centro, é seguir pela Avenida Raja Gabalha, vias internas do bairro São Bento e mais à frente a Avenida Prudente de Moraes. 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
5: Seis horas e um minuto. Rapidinho, Josi. Vamos embora correndo hoje.
11: Vamos lá, Pedro. Reinaldo Azevedo já chegando por aqui. Na sequência. E eu sigo junto com você, ouvinte, até às 8. Até às 10. Na verdade. É isso, estaremos de volta amanhã. Abraços, Pedro, para você e para o ouvinte.
5: Um abraço e até a próxima.
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13: É da Coisa. Oi, estou sendo ouvido? 18 Sim. horas e 2 minutos do horário de Brasília. Começa agora para todo o Brasil mais uma edição de O É da Coisa. E se a coisa parece confusa, atrapalhada, vem para cá que a gente desconfunde e desatrapalha. Milhões de pessoas acompanham o programa pelo Tile, pela Band News TV, LG Channel, TCL Channel, Samsung TV Plus, canal 2043. pelas redes sociais, pelo aplicativo Bandplay, enfim, não tem como você ficar sem o É da Coisa. Boa noite, Isabela. Boa noite, Volimene.
14: Boa noite.
13: Começamos com Parabólica Mará, que eu reputo, eu e minha senhora, é talvez uma das melhores músicas da MPB, né? De 1999, e Gil já antecipando ali esse mundo global, né? Ali vinha pela antena parabólica. A antena parabólica hoje é outra. E o poeta era otimista, vale bem. Via um mundo, enfim. Antes o mundo era pequeno, e agora. Antes o mundo era grande, porque terra era pequena, agora. O mundo ficou pequeno porque a antena parabólica, as redes sociais, se a gente atualizar, aliás, o Gil já atualizou, né? O mundo ficou uma coisa pequena. Parecia bom, parecia que as coisas poderiam evoluir bem. Não sei se evoluíram. Talvez não. Né? Ah... Já sei, tá descontente, porque o Lula vai perder. Primeiro que eu não sei se vai, né? Não, não é isso não. O presidente Trump, falando aliados, vale bem, disse o seguinte, que se Los Angeles e San Diego forem atacados pelo Irã, ele disse, primeiro ele deu a entender, porque é a Califórnia, né, que é um estado democrata, ele deu a entender que pode ser uma coisa boa. E foi muito aplaudido. Ele disse, mas olha, nós vamos ficar com o petróleo deles. Vocês imaginariam isso em algum outro tempo sendo dito? Em algum outro momento, isso seria razoável? Como é que isso se tornou razoável? O que é que as redes fizeram com o entendimento das pessoas? Como é que elas fecharam essas pessoas, prenderam essas pessoas em bolhas de autossatisfação e de autoengano, sem conseguir ouvir o outro, de maneira que um presidente da República fala sobre a destruição do Estado com a maior população dos Estados Unidos, da destruição nuclear desse Estado, e diz, pode ser bom. De maneira que o absurdo vai sendo naturalizado. Né? Mas eu fico ainda com a coisa do Gil, né? Quem sabe? Quem sabe? A aldeia global consiga sair dessa treva. Né? Mas não sei. A ver. Vamos à sequência aqui. O Vaza Lula. vai bem? O Isa.
11: Oiê.
13: Tem o Vaza Lula. Campanha, segundo Lula, é a mais desorganizada desde 1989. Parece que não era para isso chegar ao público e chegou. E o Lula está descontente com o resultado. Vamos lá, vai.
14: O presidente Lula afirmou hoje que sua campanha no primeiro turno das eleições desse ano foi a menos organizada de suas disputas presidenciais desde 1989. Ele deu a declaração a aliados ao lado do coordenador da campanha e presidente do PP, do PT, Edinho Silva, que está sendo criticado por petistas pela forma como conduziu o esforço de reeleição de Lula. O discurso do chefe do Planalto foi parcialmente transmitido pelo canal de Lula no YouTube e a transmissão foi interrompida com a fala em andamento. Depois, outras declarações do presidente foram transmitidas em outra rede social. A fala, que era originalmente voltada à militância, foi publicada por o público geral acidentalmente e expôs o incômodo do presidente. O discurso foi a parte final do encontro entre Lula e aliados que foram eleitos para a Câmara Federal junto à atual bancada em Brasília. A gente vai conferir essa crítica de Lula à própria campanha.
15: Acho que nós fizemos uma campanha a quem... da minha possibilidade. Acho que a gente poderia fazer mais, ter feito mais. Eu disse para o Edinho que essa foi a campanha menos organizada que eu participei desde 1989. Né? E normalmente a gente colhe aquilo que a gente planta. Eu, sinceramente, estranhei não ter ganho as eleições. Estranhei não ter ganho no primeiro turno. Mais grave ainda, estranhei não terminar em primeiro lugar as eleições. Tá? Bem, o que que isso me leva a crer? Que nós vamos ganhar as eleições para presidente da República. Não há... Se a gente fizer o que a gente tem que fazer, não há por que a gente perder a eleição para o retrocesso que significa o nosso adversário.
16: Várias coisas, eu já disse que a minha obrigação aqui é obrigação analítica, né? Sempre ninguém tem o direito de desconfiar de que eu não gostei do resultado, mas veja só, a ideia de que nós fatalmente ganharíamos e só não ganhamos porque fizemos a coisa errada, tem o lado positivo aí de admitir então que houve erros, desacertos, etc. Mas esse negócio de que não tem por que a gente perder, eu diria, nem o Lula deve pensar isso, porque é um pensamento que não tem base, que não seja apenas o wishful thinking, o desejo, e nem o Flávio. Qualquer um que ache, não, vamos para a campanha e já ganhamos. Isso não existe. Isso não existe. Especialmente quando, no caso do Lula, e isso não sou eu que estou dizendo, os maiores especialistas em pesquisa, talvez quem tenha se debruçado sobre isso com mais vagar tenha sido Lavareda, né? Que é um especialista em pesquisa, né? Especialmente quando a abstenção colhe mais o petista, porque a abstenção é maior entre os mais pobres, né? Isso é sabido, que é o eleitorado Lula, né? Uma abstenção que teve, foi bastante surpreendente, por exemplo, no Rio de Janeiro. O Rio de Janeiro foi a segunda abstenção, perdendo por pouco, acho, do Mato Grosso, que foi a maior, mas coisa de décimos. Né? E foi um negócio brutal no estado do Rio de Janeiro, na cidade do Rio de Janeiro, em Niterói, antiga capital, que é bastante mobilizada politicamente. Né? Então, aliás, está tendo uma manifestação agora gigantesca de estudantes no centro do Rio, daqui a pouco a gente vê, né, em favor do Lula no segundo turno e tal. Então, acho que talvez esta certeza tenha derivado também de alguns erros, que não é responsabilidade, acho um absurdo assim, que não são responsabilidade, é do Sidônio, é de não sei quem. Evidentemente, o Lula talvez deva se perguntar também se ele também não errou do ponto de vista da campanha. Não vamos ver um troço daqui a pouco? Esse negócio assim de meu governo foi muito melhor do que o do pai dele? Uma campanha tem que se voltar para o futuro. Uma campanha não é uma disputa sobre o passado. Uma campanha não é uma disputa sobre herança. É sobre o que vai ser feito. Sobre o que vai ser feito em coisas muito específicas. Hã? Bom, por que é que o Lula tem mais votos entre os pobres? O bolsonarista diria, porque esses pobres, esses nordestinos, são muito desinformados. Os mais reacionários dizem, porque além de tudo, eles são preguiçosos, querem se grudar ao Bolsa Família. Nós conhecemos. Mas é por isso? Né? Então precisa ver, senão. E neste sentido, nós vamos entrar agora numa questão importante, que é sobre linguagem de campanha também. Né? Alô, petistas! Essa foi a tarja que eu coloquei que está lá na TV, minha. Por isso, entre aspas. Disputa sobre o passado ou sobre o futuro? Reinaldo, você está dando dicas para o PT? Primeiro que se eu fosse dar dicas para alguém, eu daria para o PT. Mas não. Ou alguém acha que eu acho que falando aqui eu vou mudar voto de alguém. Olha para mim e vê se eu tenho cara... Já se disse muita coisa a meu respeito, nem sempre lisonjeira. Que eu sou burro, acho que não. Nem os adversários. Não, não acho isso. Não acho isso. Há uma boa possibilidade, inclusive, de que aqueles que estão acompanhando já tenham votado no PT. E aqueles que votam no Bolsonaro talvez façam outras escolhas. Aqueles mais hábeis talvez devam fazer como eu, ouça também e tente entender o que aqueles que discordam de você dizem, até para refinar seus argumentos, desde que digam coisas respeitáveis, que não sejam clichês, que a extrema-direita espalha por aí desinformação. Hã? Não, eu vou fazer eu vou tratar de uma questão aqui que é também de linguagem. Porque, na verdade, eu não vou chamar de especialidade, porque eu não fui fazer pós-graduação nisso, não tenho doutorado nisso, mas é a minha área de interesse original. Para tentar entender certas coisas. Amanhã, acho que sai pesquisa, né? Parece que tem Datafolha amanhã.
14: Isso.
16: É, obviamente, a chance de o Flávio estar na frente é grande. É, até porque os institutos estão com um certo receinho, vamos ver como é que... Quer dizer que já ganhou? Não. Não, uma diferença de 209 pontos no primeiro turno não autoriza ninguém. Alguma vez alguém saiu atrás para a presidência e ganhou? Nunca. Isso eu falei no primeiro dia, eu falei no domingo aqui. Atenção, negar a realidade é o primeiro passo... para se surpreender, né? Nunca aconteceu. Quando Lula saiu atrás, perdeu o segundo turno. Nas outras duas vezes, perdeu no primeiro turno. Quando ganhou, estava na frente. Agora está atrás. Pode ser que marque mais um ineditismo. Não sei. Mas é preciso olhar a realidade e entender o que está em curso, né? E, portanto, é o que eu busco fazer. Não estou dando conselho para ninguém. Eu vou falar o que eu acho de certas formulações. Vamos lá.
17: Ministros do governo Lula reconheceram erros de campanha no primeiro turno e defenderam intensificar os ataques a Flávio Bolsonaro para buscar aumentar a rejeição ao senador. O diagnóstico foi feito ontem à noite em um jantar que teve a participação do vice-presidente Geraldo Alckmin e de 35 ministros da gestão Lula 3. O encontro foi organizado pelo ministro Volney Queiroz, da Previdência Social, e, segundo o Globo, foi feita uma avaliação de que a campanha errou ao exaltar as conquistas do mandato sem apontar para propostas concretas de um eventual quarto governo. Agora é feita a defesa de uma atuação pé no chão para reconhecer que o governo ficou aquém do esperado, mas reforçar que uma eventual gestão Flávio será pior para o país. A ideia é que se mude a estratégia para buscar indecisos e que se admita que é preciso trabalhar mais para melhorar a vida do povo brasileiro. Também estiveram no encontro integrantes da coordenação de campanha, como Edinho Silva, presidente do PT e coordenador-geral, Gilberto Carvalho, que atua na agenda de Lula, e o titular da Secretaria de Comunicação, Sidônio Palmeira.
16: Vamos lá. E nesse sentido, o presidente Lula sabe que ele foi um entusiasta da ideia de fazer a comparação. Ô, Vaibene, quando você acha que você está fazendo um bom governo? Ou que você melhorou o governo em relação àquilo que havia, exercendo seu terceiro mandato, é compreensível que se queira o reconhecimento. Eu entendo isso. Né? Eu entendo. Você pode achar que você faz uma coisa boa. acha que o outro não reconhece, fica indignado, sendo político. Se não é político, aí também, aí depende muito do amor próprio, né? Eu já chegou a coisa assim, ah, fulano disse que você não sei o que, eu vou fazer. Né? Vale, bem, o que eu vou fazer? Faço o programa que eu entendo necessário, o entendimento que eu entendo necessário para o público, que responde ou não responde, aí que se veja. Né? Mas eu não dependo de voto. Quer dizer, quando eu digo depende de voto, claro, se ninguém assistir, para que programa, né? Ninguém vai ver. Eu não sou o Fernando Pessoa, né, que poucos leram a poesia enquanto ele estava vivo e depois virou um monstro sagrado, justamente. Então eu entendo que o presidente queira que se reconheça a qualidade do trabalho. Mas isso vinha sendo evidenciado um pouco em pesquisa, avaliação do governo, bom, mal, isso aqui, aprovação de Lula, estava ali. E eu mesmo dizia e digo, acho que a avaliação é injusta, acho que o governo é muito melhor do que a avaliação que tem. Muito melhor. Mas uma eleição trata do futuro, não trata do passado. Especialmente quando se é um candidato progressista. Isso que eu estou falando tem teoria política. Cadê, meu Deus do céu, mitos e mitologias políticas que eu sempre mantenho aqui perto? Ah, achei! Aqui, ó. Mais uma vez, o óleo Beni vai subir
18: momento cultural.
16: O preço no sebo. Raul Girardet. Quem fala de passado idílico, ai, como o governo Bolsonaro era bom, como o governo da ditadura era bom, como o passado era bom, como... É a direita. É a extrema direita. A esquerda, necessariamente, os progressistas, necessariamente, têm que acenar com o futuro. Vão mudar isso que está aí, vão mudar o padrão, vão mudar. Quando você começa a fazer uma disputa sobre o passado, e considerando que há alguns motivos de insatisfação no presente, é muito difícil você conseguir passar adiante a mensagem. E aí... E aqui eu não sei quem fez, eu não estou fazendo... Minha crítica nunca é ad hominem, né?

0: Eu vou botar, mas eu vou criticar uma coisa em particular. Nem sei se eu vou até o fim com o vídeo, mas eu presta atenção a esse vídeo aqui, que é um vídeo que faz. Qual é o espírito do vídeo? O que é que o Flávio diz e o que diz a realidade? O que é que o Flávio diz e o que diz a realidade? O que é que o Flávio diz e o que diz a realidade? Vamos botar um pouco do vídeo aí, vai.
1: Foi o melhor presidente que esse país já teve. Uma pessoa que de verdade ele amava o seu país.
2: Eu sou apaixonado pelo povo americano, pela política americana, pelo país que é os Estados Unidos.
1: Um cara que se sacrificava de domingo a domingo.
3: Oh, a gente veio fazer o teu churrasco, né, cara?
2: 70% vai pegar o vírus, não tem como.
1: Alguém que parava no meio da rua e vinha um brasileiro com um determinado problema.
2: Bolsonaro, baixa o preço do arroz, por favor.
4: Passa pra comprar lá na Venezuela.
1: Um cara extremamente inteligente.
5: Você usou alguma coisa pra queimar isso aqui?
1: E que as pessoas hoje olham para trás e reconhecem que foi um baita do governo.
6: 3 anos depois da primeira morte causada pela Covid no país, hoje chegamos à marca de 700 mil mortos pela doença.
7: Ah, cara, quem fala de eu não sou governo. Não, não sou governo.
1: E qual foi uma das marcas desse governo? Foi exatamente a montar um time bom.
8: Roberto Alvim foi demitido depois da repercussão negativa de um vídeo publicado pela Secretaria de Cultura. O agora ex-secretário usou frases de um discurso do ministro da Propaganda do regime nazista, Joseph Goebbels.
1: Pessoas.
0: Pronto, sempre... tá bom. Tá bom já. Eu vou fazer uma observação aqui de quem gosta de linguagem, estuda isso. É preciso tomar, valeu bem, um cuidado com a ironia quando você conversa com as pessoas. Gigantesco. Eu não tenho dúvida de que esse vídeo faz um baita sucesso. Aqui na Santa Cecília, no quadrilátero aqui em que eu votei. Eu tenho dúvida se esse vídeo é perfeitamente compreendido pela grande massa dos eleitores. Muitos vão olhar isso assim, ué, vão concordar com o Flávio, inclusive. E não vão entender que o que vem depois nega aquilo que ele disse. Que é justamente você... A ironia é um... Estudem, tem coisas a respeito. A ironia é um pensamento complexo. Não é simples, não. Isa... Mais de uma vez aqui eu disse que eu sou mais bonito que o Vale Bene. Tem gente que acha que eu estou falando sério. Né? Primeiro que eu... Não, sou, mas veja. Os outros que dizem, não sou eu.
9: Sim.
0: Pronto, tem gente que acha que isso aqui... Ah, tá vendo esse Reinaldo? Ele se acha o máximo. Mas eu não disputo voto. A disputa é sobre o futuro. Eu escrevi o que eu penso a respeito. O que está... E veja, o Vale Bene, eu adoro quando os fatos me dão razão. E agora eu não estou sendo irônico. Porque o texto que eu escrevi há 2 dias, o Flávio ainda não tinha falado que ele queria reformar toda a Constituição. Tinha? Não, não tinha. Meu texto é anterior. E eu disse, o que está em jogo é a Constituição de 88. É o marco institucional inaugurado em 1988. 38 anos de democracia, o mais longo período da democracia brasileira. O mais longo período, em razão da Constituição. Mas, ah, sei, você agora quer chegar, você que está pedindo uma coisa, mas... Quer chegar e falar de Constituição? Não, eu quero que deixe claro o que isso significou na vida das pessoas. O Bolsa Família cumpre uma disposição constitucional. O benefício de prestação continuada cumpre uma disposição constitucional. O reajuste real do salário mínimo cumpre uma disposição constitucional.

0: O Minha Casa Minha Vida cumpre uma disposição constitucional. Com a devida vênia, a questão é aposentadoria, reajuste real ou não? Essa é a questão. Salário mínimo, reajuste real ou não? Essa é a questão. Bolsa Família, em que marcos? Continua o programa com seus pressupostos ou não? Minha Casa Minha Vida, sim ou não? Farmácia Popular, sim ou não? É o futuro. Ah, não, mas esses são programas do passado. A imprensa não cansou de dizer isso. É verdade, são programas do passado, mas a gente precisa saber se vão continuar ou não. O que é? Quem é beneficiário tem que saber. Porque quem mais se absteve é quem é beneficiário desses programas. Sinceramente, esses apoios do Centrão ao Flávio, não sei o que, é a coisa mais esperada do mundo. Eu nem acho ruim. Quer saber? Eu acho bom. Já falo. Agora, essa coisa de tentar assim, ah, viu? Essa, com a devida vênia, essa é uma propaganda que fala quem já vai votar. Não, isso não é conselho, isso é análise. Eu não tenho nenhuma pretensão de que, ah, não, agora, puxa, o Reinaldo nos deu uma dica. Olha, seu. Eu não, olha, eu não tenho essa pretensão. Não tem essa pretensão. Né? Assim como se prestou pouca atenção, a questão da abstenção já tinha sido levantada. A convocação para votar era fundamental, não foi feita. Ficou ali uma coisa meio assim. Havia um certo salto alto. Né? Que o Lula, nessa coisa que não era para ser transmitida para você, de algum modo confessa. Assim como tem de encontrar tradução popular para explicar por que o comando da Câmara, o comando do Senado, o comando da Presidência e o futuro comando do Supremo, então, pode despertar tentações autoritárias. E já despertou. Já despertou, não demorou muito. Hã? Então é preciso cuidado. Ah, sim, é a questão do Centrão. Deixa eu dizer uma coisa aqui. Eu escrevi um texto uma vez, tomei tanta porrada, foi uma delícia, vale bem, de todo lado, inclusive, da direita, da esquerda. Ah, e você adora quando toma porrada, porque dos dois lados, que quer dizer que você está certo? Não. Uma pessoa pode tomar a porrada dos dois lados estando duplamente errada, vale bem. Isso não vem com essa conversa. Ai, se eu estou apanhando todo mundo é porque eu estou certo. Quem disse? Quem disse? Não. Se eu disser que a Terra é plana, provavelmente os direitistas com miolos vão dizer que eu estou errado. E os esquerdistas com miolos também. Isso quer dizer que eu estou certo, Vale Bene? Isa? Não. Mas eu disse o seguinte, que o Centrão, o que falta nos Estados Unidos, falta nos Estados Unidos o Centrão. De certo modo, ainda bem que a gente tem Centrão, que diminuiu de tamanho, hein? Diminuiu o tamanho e quem ganhou foi a extrema-direita. Mas se o Lula vence, ele vai precisar governar com o Centrão. E se o Flávio vence, para algumas coisas ele vai ter que ter Centrão também. E eu espero que o Centrão dilua um pouco o grau de loucura que já se nota, por exemplo, na futura bancada do Senado. Que é o Senado mais porra louca que a história brasileira terá produzido. Né? Ali na extrema-direita, o mais manso me veio uma imagem que a gente usava na infância que eu não posso usar aqui, porque senão não fica bom. O mais manso faz coisas incríveis. Tomara que o Centrão dilua um pouco isso, se o Flávio ganhar. Assim como será fundamental se o Lula ganhar. De qualquer sorte, o futuro é complexo. Porque se o Lula ganha, terá um Congresso hostil. E isso pode trazer tensões. Se o Flávio ganha, aí haverá e já está ocorrendo a ilusão do poder absoluto. Nem ganhou ainda. Nem ganhou ainda. E há quem ache que isso é bom. Quer dizer, há quem ache que isso é bom para a democracia. Não. Há quem ache que isso é bom. Porque, no fim das contas, dá pouca bola para a democracia. O Flávio, em algum momento aí, tentou ligar o Ortega ao Lula. Eles estão rompidos e o Brasil nem tem embaixador da Nicarágua aqui, nem tem embaixador brasileiro na Nicarágua. Mas o Ortega, ele construiu a ditadura, aparelhando o Supremo deles, né, a corte, fez a limpa. O Viktor Orbán fez praticamente uma ditadura na Hungria, que agora está, né, revendo algumas coisas, também assim. Assim como o partido de Erdogan na Turquia. E eles abertamente dizem, o Flávio voltou a dizer, o Tarcísio disse a importância de ter o presidente do mesmo partido governador. O Flávio voltou a dizer a importância de ter o presidente com uma maioria no Congresso. A ideia do poder absoluto. Também os instrumentos da democracia podem ser usados para corroer a democracia. Aconteceu na Venezuela, do Chávez. Isso pode acontecer à direita e à esquerda. Agora, de toda sorte, esse centrão que não é exatamente de extrema-direita pode, na casa da vitória do Flávio, dar uma diluída nesse troço. Mas eu também não sei. Não sei. A proposta que circula aí nos mercados tira emendas, por exemplo. Será que isso passa? Acho que não, né? Lula cede a pressão para a maior presença nas redes. Vai lá.
1: O governador mais votado do Brasil, com 70% dos votos no Piauí, Rafael Fonteles, do PT, sugeriu a Lula uma mudança na maneira de fazer vídeos para as redes sociais. O governador sugeriu a Lula que passe a fazer as gravações como selfie, ou seja, com o próprio presidente se filmando. E a estratégia já foi colocada em prática. Um dos vídeos mais recentes de Lula, postado por Janja, já tem essa linguagem, sugerida por Rafael, com a própria primeira-dama passando a adotar a ideia. Como a gente vai ver na sequência, Lula adotou uma estratégia mais próxima da linguagem do TikTok e de influenciadores do Instagram. A tática conta com a ajuda da deputada federal eleita por Minas Gerais, Anelisa, de 21 anos, que afirmou hoje em Brasília atuar em conjunto com a campanha do presidente. A gente vai conferir o que o chefe do Planalto colocou em ação nessa nova estratégia.
2: Bora, gente, pra rua! Vamos conversar com as pessoas! Você que gosta do Brasil, que gosta da educação, que gosta da democracia, que quer ter um emprego de qualidade, que quer continuar estudando e ver o Brasil crescer, você que é uma pessoa que precisa melhorar de vida, bora pra rua! Vamos ganhar essas eleições para não permitir que o retrocesso volte para esse país. Vamos lá, gente. Tá na hora.
0: Tá faltando ainda um pouco assim. Faltando um pouco de molejo ali. Mas, enfim, sim, o Lula tinha uma resistência, tem resistência essa coisa das redes sociais. Agora, a gente sabe a importância que isso tem. E a gente sabe como a direita, digamos assim, colonizou esse ambiente, esse território, muito antes dos progressistas, né? Ontem eu participei do programa do Galãs Feios, que estrear no Metrópolis, e eu tratei desse assunto, né? E já falei aqui também, Vólio Beniza, as respostas das esquerdas e dos liberais democratas. Eu me considero um liberal democrata, mas tem gente que me acha um perigoso comunista. Eu nunca desminto o que acha a meu respeito. Isa, o que eu posso fazer? Como eu brinco, tem gente até que me acha feio, imagina. Né? Então é gente que nunca está contente. Né? Vem para lá. Quero saber. Né? Mas as nossas respostas são respostas complexas. Criminoso, mata! Não sei o quê, fuzila! Prende. Não, não é assim. E tem aqueles. E a extrema-direita dá essas respostas, assim, meio absurdas. Respostas simples e erradas para problemas difíceis. Mas isso é mais adequado às redes. É preciso ver como não ceder às mesmas estratégias sustentadas em fake news e fazer o debate correto, mas evidentemente está na rede. Flávio, carta branca anticonstituição e autoritarismo. Ele foi muito impressionante isso. Vamos lá, vai.
3: O candidato à presidência do PL, Flávio Bolsonaro, tentou ajustar hoje a declaração dada na véspera sobre mudar a Constituição e, nas palavras dele, redemocratizar o país. Segundo o senador, ele se referia a propostas de emenda à Constituição que tem defendido ao longo da campanha, como o fim da reeleição para presidente e a diminuição da maioridade penal.
0: Ficou meio estranho. O candidato à presidência do PL, né? Fica parecendo que ele está disputando a presidência do PL, né? Que é o Valdemar Costa Neto. O candidato do PL à presidência. Não, só fazer o ajuste aqui. Porque senão o cara ouve e fica meio estranho. Mas não é óbvio? É óbvio, mas não custa, né? É que nem o caso da ironia, né? Vamos lá. Ele falou em mudar a Constituição. Teve um anúncio ontem.
1: Sim, ontem em Goiás, ao lado do governador de São Paulo, Tarcísio de Freitas, e de Ronaldo Caiado, derrotado no primeiro turno da disputa presidencial, Flávio falou o seguinte.
4: A gente vai ganhar essa eleição. A gente vai montar o melhor time de ministros da história desse país. O Brasil já me deu, Caiado, um Congresso muito mais à direita do que ele já é hoje. Com maioria no Senado para fazer o presidente do Senado. Com maioria na Câmara para fazer o presidente da Câmara. Para a gente mudar a Constituição. Para a gente redemocratizar esse país.
0: Nós tratamos já disso aqui ontem. Então nós vamos fazer reforma da Constituição, não disse o quê, não disse qual, para redemocratizar o país. O que no Brasil não é democrático? Você pode reclamar da prática desse poder ou daquele, não sei o quê, mas o que no Brasil é uma manifestação da ditadura? Ou o que quer que seja. Quando você diz que você vai redemocratizar o Brasil, você quer dizer o quê? Não, você pode discordar o que quiser das decisões do judiciário. Eu, por exemplo, discordo muito das decisões do Cássio Nunes Marques, o Cássio com K, filho, o pai do Kevin com K, dos 500K. Mas eu não vou falar que o Brasil não é uma democracia. Eu discordo muito do André Mendonça. Eu não vou dizer que o Brasil não é uma democracia. O que é redemocratizar? Qual vai ser o limite? Ele é candidato. Se tiver algum erro formal aqui no que eu estou dizendo, lógico, ele é candidato. Não, o candidato não deveria dizer o que quer, já que ele é candidato? Ô, Vale Bene, o Isa, olha, é o seguinte, nós disputamos a eleição e nós queremos mudar isso no Brasil.
3: Sim.
0: Eu vou fazer emendas para mudar essas coisas. Como eu vou ter pelo menos 3/5 do Senado, não do PL, mas de gente que está comigo, talvez mais. Como com o Centrão eu consigo ter 3/5 da Câmara, eu consigo aprovar emendas. Quais emendas? A única coisa que ele pediu foi carta branca. E isso é muito complicado. Né? Porque, insisto, ele é candidato. Aí isso gerou um ruído no seu próprio campo.
1: Flávio tentou ajustar esse discurso depois de se reunir com parlamentares do Centrão e recebeu o apoio da Federação União Progressista. Ele falou que se referiu às PECs que planeja aprovar. Flávio também disse que quem aponta que ele fará o que o pai não fez está mentindo. A gente vai acompanhar o que ele disse.
5: Nossa, vocês acham que o Brasil está numa democracia plena hoje? Uma pergunta. O Brasil está numa democracia plena? Não. Agora sim, a gente tem que respeitar a política, a gente tem várias PECs que são possíveis. Tem que haver sim uma reforma do judiciário. Tem que. Eu sou a favor da redução da moralidade penal há bastante tempo, isso tem que ser feito por PEC. Tem pontos aqui da reforma tributária que tem que ser alterados por PEC. O fim da reeleição, que eu para dar o exemplo, para mostrar que eu não estou disputando o poder como esse atual governo, tá? Eu não estou disputando o poder, eu estou disputando o futuro do meu país, futuro para as minhas filhas, para as filhas de vocês que estão aqui, para quem está nos assistindo. Então, fiz o compromisso de não concorrer à reeleição, é o Congresso que vai definir os critérios, se vai ser mandato de 4, de 5 anos, se vai valer só para presidente, se vai valer para governador aí. É o processo legislativo que vai ser respeitado e a maioria vai decidir qual é o caminho que tem que ser feito, é a reforma política que tem que ser feita. Então, nada, qualquer coisa diferente disso, gente, é especulação. Eu já vi gente começar a dizer, agora o Flávio com esse Congresso, com ampla maioria, ele vai fazer o que o pai dele não fez. Então, assim, vamos parar de mentir, vamos aterrizar no mundo real.
0: Ele vai fazer o que o pai dele não fez, ele admite que o pai queria fazer coisas que não eram muito boas. Eu acho, olha, cara, eu acho assim, a linguagem, né? A linguagem é um vírus, como escreveu William Burroughs, né? Que quando você vê, Isa, o vírus salta.
3: Sim.
0: Né? E salta e inflama. Né? Vamos parar de mentira que eu vou fazer o que meu pai não fez. Sabe o que é, Flávio? É que o Trump teve um primeiro mandato. Meio inexperiente, meio atrapalhado. Não conseguiu fazer. Resolveu fazer no segundo. Como é seu pai que vai governar na prática? A chance de que você queira fazer o que seu pai não fez é grande. Até porque, e aqui, de novo, submetam o que eu estou dizendo à teoria política. Não. Outra vez, o Reinaldo quer mudar voto. Eu? Olha se eu tenho essa pretensão. Eu não sou certo jornalista que havia no Brasil que achava que as suas opiniões influenciavam a Casa Branca. Olhe bem. A Casa Branca, pelo visto, andou pagando alguns, mas não fui eu. Ele, mais uma vez, uma estranha noção do que é democracia, né? Ele explicou porque ele acha que o Lula é incompatível com o futuro Congresso. Vamos lá, vai, pode botar o vídeo direto aí.
5: Eu acho que a resposta veio nas urnas, com essas pessoas que estão aqui ao meu lado e atrás de mim. Eles foram escolhidos, eles representam vários segmentos da população em seus estados, podem questionar o que quiserem, mas são os que têm voto. Isso aqui é democracia. E é com essas pessoas que eu vou governar o Congresso, com essas pessoas que estão aqui. Está configurado para um presidente como Flávio Bolsonaro. E não tem como encaixar uma peça diferente dessa, porque se esse atual presidente continuasse, ele simplesmente seria incompatível com este Congresso. E pior ainda, é incompatível os critérios para indicação de ministro supremo com o atual governo. Então, comigo, vai ser sempre com a ponderação, com respeito à Constituição, com respeito à política e honrando e respeitando cada segmento da sociedade aqui representado.
0: Cada segmento da sociedade aqui representado. Portanto, os que não estão ali não são segmentos da sociedade. Bom, começo por aí. esse presidente é incompatível com esse Congresso. Então, necessariamente, o único presidente que pode ser eleito legitimamente é o próprio Flávio. E esse presidente indicaria ministros do Supremo, sim. A competência de indicação de ministro Supremo é do presidente. Será do Flávio, se ele for eleito, será do Lula, se ele for eleito. Mas esse presidente não pode indicar os ministros do Supremo. Entendam que é, assim, é a tentativa de exclusão do outro, do jogo político. Uma coisa é você falar, ah, ele é pior do que eu, porque não sei o que e tal. Outra coisa é transformar o próprio processo de eleição num processo ilegítimo. Foi assim que o pai dele tentou dar golpe. Ele não entendia a legitimidade do processo democrático e o filho continua não entendendo. Quer dizer, entende, não acata. Entende, mas não acata. É preciso que isso fique claro. É, tem como você condescender com isso, Reinaldo Azevedo? Obviamente não. Mas, meu Deus do céu. Como? Procurem lá atrás, alguma vez que eu disse que a eleição do Jair Bolsonaro seria ilegítima. Assim como não acho que se o Flávio for eleito, ele é ilegítimo. Eu posso lamentar, ilegítimo não é. Agora, quem não entender dessa fala, o óbvio, e eu estou lidando com língua portuguesa, que ele considera que a eleição do Lula, se acontecer, é ilegítima, não, então, ou não entende português, ou está disposto a não entender. Aí nós voltamos para o ensaio sobre a cegueira, o livro de Saramago.
6: Momento cultural.
0: Não é? Da moça de óculos, que é a personagem, né? Que diz, é que a gente vê não vendo. A gente já via não vendo. Ou então a mulher do médico. Não é que cegamos, já estávamos cegos. Que está aí. Só para que não se venha reclamar depois. E eu tenho obrigação de explicar isso e vou explicar. Sempre. Né? O Celso de Mello, ex-ministro da STF, disse o óbvio, né? A Constituição da República não pode ser objeto de um cheque em branco eleitoral. A reforma constitucional constitui um instrumento legítimo de aperfeiçoamento institucional. Sim. Agora, segundo o quê? Segundo quais marcos? Mas, Reinaldo, as reformas não estão... Uma reforma constitucional, emenda constitucional, não está sujeita ao exame do Supremo? Sempre está. Mas acontece que, como ele mesmo deixou claro, o projeto contempla controlar o Supremo também. Não é? Deslegitimando um dos lados. E, evidentemente, ele não ia se transformar num democrata da noite para o dia, porque nunca foi. Lembrando que continua em vigência a ameaça que ele fez ao Supremo no dia 14 de junho do ano passado. Ele não retirou. Né? Está tendo uma manifestação gigantesca no Rio de Janeiro, de estudantes. Não sei se continua, mas até há pouco estava ali o centro do Rio todo tomado. Vamos lá.
3: Manifestantes fazem um ato de grande proporção no centro do Rio durante a tarde desta quarta em apoio à candidatura do presidente Lula à presidência no segundo turno das eleições. A manifestação também conta com frases contra Douglas Ruas em favor de Eduardo Paes para o governo estadual. A mobilização convocada pela União Nacional dos Estudantes e chamada de Juventude na Rua pela Democracia teve concentração na Candelária e seguiu encaminhada até a Cinelândia. Segundo a organização, o objetivo do movimento é mostrar a mobilização de jovens em defesa da democracia. O ato também foi divulgado em universidades e colégios do Rio como um protesto estudantil pacífico contra o avanço da extrema-direita.
0: Manifestações que dessa natureza, é engraçado, né? Olha só. Nós vimos manifestações assim na Alemanha, por exemplo, com a ascensão da alternativa para a Alemanha. Pós-eleição. Né? Protesto, tal, não sei o quê. Pós-eleição. A situação do Rio de Janeiro realmente é espetacular. Né? Desde 204 mil pessoas, acho que votaram no 13, pensando votar no Eduardo Paes e anular o voto. Mais de 200 mil pessoas.
1: 204, isso.
0: 204, né? Mais de 3 milhões de abstenções. Acho que mais, vejam os números, se eu cito de cabeça. Acho que 1.200.000 e tanto só na cidade do Rio de Janeiro. Filas gigantescas na Rocinha, filas gigantescas, e muita gente não conseguiu votar no Alemão e outros lugares. Não é a primeira vez que isso acontece no Rio. Né? E aí tem essa manifestação legítima. E, então vamos cancelar a eleição. Ok, não, imagina.
1: Na cidade é 1.200.000 mesmo, no estado é um pouquinho menos de 3 milhões, 2.996.000.
0: Olha o Vólio Bene me corrigindo, Isa, por causa de 4. É isso aí, Vólio Bene. Jornalismo é precisão, tem que ser assim mesmo. E olha aqui, meninos, atenção TV, a RE1 aí, né? Olha que curioso, olha que notícia estranha. Olha que notícia, que luta estranha. É uma fala de Noites de Cabiria, do Fellini. Que luta estranha. Olha que notícia estranha. Ah, vai.
3: Em decisão no fim da semana passada, o presidente do Supremo Tribunal Federal, ministro Luiz Edson Fachin, indicou que deve dar continuidade, pelo menos por hora, o chamado inquérito das fake news. A informação é do Metrópolis. No começo deste mês, Fachin disse que tinha como meta encerrar o inquérito aberto em 2019. No entanto, o magistrado deu uma decisão sigilosa na petição 15.256, que é o processo no Supremo da Operação Esfio. Essa investigação foi deflagrada pela Polícia Federal em 1º de abril deste ano, a mando do ministro Alexandre de Moraes, também do STF, para investigar o suposto vazamento de dados do imposto de renda de sua mulher, a advogada Viviane Barsi de Moraes. A petição 15.256 é derivada do inquérito das fake news. Na decisão da semana passada, Fachin cita diversas vezes o inquérito e repete a argumentação que o embasou, a de que o artigo 43 do Regimento Interno do STF se aplica também a casos ocorridos fora da sede física da corte, inclusive na internet.
0: É sinal de que encontrou coisa lá, né? Então, o inquérito das fake news, aquele instrumento que o Alexandre usa para fazer não sei o quê, e o Fachin, eu vou acabar com isso, manda tudo pro pai. Pelo visto, o pai encontrou coisa lá que ele acha que precisa de investigação ainda. Então tem coisa lá que precisa de investigação. Então o inquérito das fake news, a continuidade dele se justifica. Bom, eu era contra a extinção. Pode procurar. Né? E agora não está com o Alexandre. É isso aí.
6: O É da Coisa.
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0: 6 horas e 57 minutos. Boa noite, ouvinte. Josiele Lemos por aqui. Vamos juntos. Daqui a pouquinho tem futebol, jornada esportiva. Vamos transmitir a partir das 7h20 junto com a rede. Você acompanha tudo por aqui. Enquanto isso, vamos atualizando o que é a notícia por aqui.
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0: Informações do trânsito com o Emerson Rodrigues, que fala da Avenida Antônio Carlos. Boa noite, Emerson.
2: Boa noite, Josi. Boa noite, ouvinte Band News. Ocorrência envolvendo 3 carros e uma moto interdita a faixa da esquerda da Avenida Antônio Carlos no sentido Pampulha, perto do viaduto São Francisco. SAMU foi acionado e há congestionamento desde o Hospital Belo Horizonte, na altura do bairro Cachoeirinha. Opção para você, motorista, ganhar tempo é seguir pelas avenidas Pedro II e Carlos Luz. 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
2: Josi, alerta para a ocorrência que interdita parcialmente a Avenida Nossa Senhora do Carmo no caminho para o trevo do shopping do Belvedere. Esse bloqueio parcial está pouco depois do Morro do Papagaio. Há reflexos de lentidão desde o bairro São Pedro, desde a Avenida do Contorno. No caminho para o Belvedere, pela Avenida Raja Gabalha, tem excesso de veículos na região do bairro Estoril, mas o fluxo melhora após o encontro com a Avenida Barão Homem de Melo. 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
17: Muito bem, e nós estamos de volta. O Cássio resolveu. Ai, vai bem, olha, vou lhe contar uma coisa, Isa. O Cássio resolveu falar: ai, gente, não é bem assim. Parece que quem plantou notícia, vale bem. Interlocutores do Cássio, né, que plantaram notícia. Você entendeu, né? Interlocutores do Cássio que plantaram notícia.
0: Sempre.
17: Acho que não caiu bem, Isa. Aí eu falei assim, ah, então deixa eu organizar. E esse meu interlocutor... Vólio Bene, às vezes o interlocutor faz cada coisa... Vai, vamos lá.
18: Sim, relator do pedido de revisão criminal feito pela defesa de Jair Bolsonaro, o ministro do STF, Cássio Nunes Marques, não pretende analisar antes do segundo turno a solicitação dos advogados do ex-presidente. Segundo a assessoria do magistrado, ele considera que uma decisão sobre o caso neste momento poderia interferir nas eleições. Além de ministro do STF, Cássio também preside o Tribunal Superior Eleitoral, o TSE. A manifestação da assessoria do magistrado, porém, não significa que o pedido será necessariamente analisado imediatamente após o segundo turno. O processo ainda aguarda parecer da Procuradoria-Geral da República e precisará estar concluído para que o relator possa avançar na análise.
17: Que eu expliquei aqui, né? Que eu expliquei aqui, porque ontem, quando o Rogério Marinho foi... Aliás, o Rogério Marinho depois foi para o hospital, espero que esteja bem... Né, para que possa ouvir com saúde as minhas críticas. O Rogério Marinho, quando foi lá reclamar dos ministros, não reclamou do Cássio. No dia em que tinha sido plantado por interlocutor do Cássio, o Vale Bem, né, aqueles interlocutores que falam pelos cotovelos,
0: né,
17: que talvez eu dê uma liminar. Talvez eu não, quero dizer, talvez o Cássio, né, dê uma liminar. Como se isso não passasse pelos demais ministros. E aí está aquele negócio, o Flávio disse que vai subir a rampa com o pai se ganhar, mas como é que vai ser isso? Olha, tem coisa que não tem preço, né? Às vezes a direita decide ser sincera. Quando a extrema-direita é sincera. O caso Nicolas. O Nicolas deu uma entrevista, o Nicolas deu uma entrevista para o Metrópolis, para o Igor Gadelha, colunista do Metrópolis. Presta atenção nesse aqui, vai lá. Fala aí, Nicolas.
19: O Eduardo pediu votos em Minas Gerais, não colocou você na colinha. E você, quando foi pedir votos ali em Santa Catarina, deixou ali, só pediu votos para o Senado, para Carolina de Tony, não deixou o Carlos. Por que que você não pediu voto por Carlos, nem o Eduardo pediu para você?
20: Eu não entendi a surpresa, porque as pessoas acharam que eu não coloquei ali o número do Carlos Bolsonaro. Afinal de contas, ele nunca quis o meu apoio, nunca me pediu, inclusive... E para uma pessoa que eles falam, né, que é irrelevante, que não ajuda o Flávio, porque eles queriam alguém dessa forma apoiando, né? Eles, inclusive, estavam dizendo, olha, não apoia ninguém que o Nicolas está apoiando. Então, se eu apoiasse o Carlos, eles iam deixar de apoiar o Carlos? Não faz sentido, né? E, infelizmente, né, ele fez graves acusações contra mim, dizendo que eu estava numa tentativa de calar, de assassinar o pai dele. E no dia que vazou os áudios, você pode buscar aí a data, eu tenho o tweet de quando vazou os meus áudios com o Vorkar. Ele disse que estava tudo posto, de que hoje estava claro, de que era o sistema contra o pai dele e o povo, e que tudo isso era um projeto pessoal de 2030 e 2034, né? Infelizmente não sabe nem contar, porque 2030 eu não tenho nem idade para poder vir à presidência. Eu lamento muito de perder tempo comigo, de verdade, porque no fim das contas, em Minas Gerais, quem mais está ajudando o irmão dele sou eu. O que está em jogo é a liberdade do pai dele, acredito que quando você perde esse senso de proporção, diz muito mais sobre eles do que a mim.
17: Vai dar trabalho para eles. Note, é o deputado mais votado do país, tem 27% dos votos em Minas, proporcionalmente mais votado, em números absolutos também mais votado. E afronta. Ele não é aquele que se subordina ao Bolsonaro e depois sai agredindo a imprensa, quando é questionado a respeito. Ele mantém a coisa dele. Não estou elogiando, não. Só estou dizendo que eu entendo por que a família Bolsonaro, alguns do bolsonarismo se indispõem com ele. Porque ele é o bolsonarismo próprio dentro do bolsonarismo. E sim, com uma impressionante capacidade de argumentação. Agora, vocês querem ver quando a direita se subordina, e aqui não é corporativismo, nada, eu me dou bem com Josias do UOL, não somos amigos, mas eu me dou muito bem com ele, profissionalmente falando. Vocês querem ver quando a direita fica histérica, se subordina ao Bolsonaro e não aceita ser questionada? O Nicolas poderia ter tido um faniquito aqui, ele não teve. Agora, vocês querem ver o que é faniquito? O Josias decidiu perguntar, disse, escuta, Caiado, você disse que tinha um ladrão de direita e um ladrão de esquerda. Agora, você decidiu apoiar o Flávio. Isso é compatível com aquilo que você disse? Preste atenção a essa sequência, vai.
3: Não está se questionando aqui a sua biografia. O que está se questionando é, você participou de uma campanha contestando a polarização, tentando se oferecer como alternativa a ela e considerando que essa polarização era algo deletério para a política nacional. E você identificou problemas nos dois polos. Você não, até poderia falar, bom, eu sou mais anti-PT, mas encontro problemas nos dois lados. Seu partido, por exemplo, está se declarando neutro. Mas você considerou que os dois polos eram ladrões. Aí você adere a um dos polos, não parece incoerente?
21: Não tem nada de incoerência. Eu não estou acima da democracia e não estou acima da vontade da população. Agora, para você, essa tese pode parecer estranha. Eu não sou neutro em nada. Eu nunca fui neutro na minha vida. Eu tenho lado, tá bom? E o lado meu pode ser simpático a você ou não. E não é você que vai definir o que eu tenho que decidir na minha vida. O Josias tem que saber medir a palavra com os homens que ele fala. Ele está acostumado a entrevistar bandido, corrupto, safado. Agora ele está falando com o homem, tá bom? Você se contenha na sua fala.
3: Isso também se contenha, governador.
21: Eu não admito esse tipo
3: também
21: de
3: se
21: colocação,
3: contenha.
21: Viu, Josias?
3: Falei muito respeitosamente com o senhor.
21: E você saiba se contenha também. Seu petismo, tá bom?
3: O senhor se contenha também.
21: Seu petismo. E me respeite.
3: Se contenha.
17: Acho que a coisa mais engraçada aí é falar que o Josias é petista. E o resto não tem graça nenhuma. Violência retórica, truculência. E não aceitar uma pergunta. Então não dê entrevista. Explica porque não conseguiu nem 3% dos votos. Quando eu digo explica porque não conseguiu nem 3%, sendo quem é. Porque ele não acabou de fundar um partido, que nem o Renan acabou de fundar, não. O que há de ilegítimo na pergunta feita? Com a devida vênia, eu lamento muito que o Nicolas seja uma direita com futuro, mas ele é uma direita com futuro. E o Caiado só prova que conseguiu o que conseguiu, porque é uma direita que vem do passado, que tentou se grudar o bolsonarismo para finalmente não ser nada. Né? Ah, falam que ele vai ser o ministro da Agricultura. Ah, não sei se vai ser. Se for, tomara que consiga fazer um plano safra superior aos do Lula, não é mesmo? Vai? Isso aí.
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2: Seu caminho. Vamos lá, Emerson, último giro por aqui, Avenida Severino Ballesteros. Conta pra gente.
3: Em Contagem, alerta para bloqueio parcial da Avenida Severino Ballesteros no encontro com a Avenida das Américas em razão de ocorrência, ainda sem detalhes divulgados, viu, Josi? A lentidão nos dois sentidos da Severino Ballesteros, principalmente para quem trafega em direção ao trevo da Ceasa. Para desviar motorista, você pode passar por vias internas do Parque Recreio e também do bairro Ressaca. 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
2: Obrigada, Emerson. Abraços para você e até amanhã. Agora são 7 horas e 14 minutos.
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6: Fala, torcedor sintonizado na Band News, eu sou o Thiago Fernandes e estou aqui para falar sobre o Atlético. O Galo tem um problema de ordem clínica no plantel comandado pelo técnico Eduardo Domingues. O atacante Cassierra não está à disposição da comissão técnica. Ele foi diagnosticado com um trauma no músculo posterior da coxa esquerda. Após realização de exames, o Atlético confirmou a baixa na última terça-feira. Desta forma, o colombiano é desfalque no jogo contra o Atlético Paranaense, que acontece nesta quinta-feira, às 20 horas, horário de Brasília, na Arena da Baixada, pela 29ª rodada do Campeonato Brasileiro. Na vitória sobre o Red Bull Bragantino por 1-0 no último fim de semana, Cassierra foi acionado no segundo tempo da partida e teve que ser substituído depois de sentir dores já nos acréscimos. O atacante perdeu o posto de titular no time de Eduardo Domingues em função do desempenho abaixo da média. O colombiano chegou a ficar 19 jogos sem balançar as redes adversárias. Ele desencantou no empate contra a Chapecoense por 1-1 antes da pausa para a data FIFA.
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3: Bom, e a 6x1 continua, enfim, a 6x1 está tramitando. O Lula decidiu indagar o Flávio diretamente. E aí, e a 6x1? Você é contra, por favor, Flávio, tem que falar. Vamos lá, vai, põe o vídeo aí que depois o Flávio fala o que ele pensa também. Pronto, os dois lados falam o que pensa, vai.
4: Você percebeu que o Congresso Nacional começou a votar o fim da escala 6x1. Eu quero saber como é que o Flávio Bolsonaro vai votar. Eu quero saber como é que ele vai orientar o PL para votar. O que, que é o fim da escala 6x1? É o trabalhador deixar de trabalhar 6 dias e de descansar só 1 para trabalhar só 5 dias e ficar 2 em casa. É isso que é o fim da escala 6x1. E por que, que nós queremos que o trabalhador fique 2 dias em casa? Para ele descansar mais, para ele poder viver mais com a família, para ele passear com os filhos, para ele visitar os parentes, para ele poder ter um pouco de lazer na sua vida e a mulher poder descansar mais. É isso que é o fim da escala 6x1. Agora chegou a hora do povo saber a verdade. Quem é quem nesse país?
3: Independentemente do mérito, isso é campanha direta. Ah, não, mas sou contra o fim da 6x1. Ok, o Flávio é contra. E ele falou, ele deu a resposta. Fala, Flávio, vai lá.
5: Depois de 4 anos de governo, ele quer correndo... apreciar uma matéria como essa. Tá pensando em eleição. É óbvio que eu sou a favor de que o trabalhador tenha um tempo de folga. É óbvio que eu sou a favor que o trabalhador possa ter um tempo para almoçar com a sua família, para ir para a praia no final de semana, para viajar com a sua família, para fazer planos com a sua família. Só que nada disso vai adiantar com todo mundo endividado ou desempregado. Então, assim, não podemos ser hipócritas, a gente tem que ter responsabilidade. Esse é o diferencial meu pro Lula. Eu tenho responsabilidade. Eu estou disputando o futuro do Brasil. Ele é um irresponsável que está disputando o poder.
3: Mas o senhor é contra ou a favor do fim da 6x1? Veja, as coisas têm que ser simples. Pão, pão. Queijo, queijo. Né? E pão com quê? Aí a gente vê. É isso aí.
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3: Sete horas e 21 minutos no horário de Brasília. O É da Coisa volta amanhã às 6 horas da tarde com Reinaldo Azevedo, Isabela Mota e Alexandre Bentivoglio. Hoje, excepcionalmente, não temos a transmissão simultânea do Jornal da Band no dial do rádio, mas você pode acompanhar pelo aplicativo Band Play, pela tela da Band, pelo YouTube Band Jornalismo e pelos serviços de Fast Channel da Band News FM. A partir de agora, tem futebol com a volta do Campeonato Brasileiro. Primeiro, Internacional e Corinthians com Silva Júnior na narração e depois Cruzeiro e São Paulo com a narração de Anderson Gonçalves. Para grande parte da rede Band News FM em todas as nossas plataformas. 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
1: E aí, tudo bem? Aquele abraço, excelente noite para você que se liga no futebol da Band News FM. Nesta quarta-feira, dia 7 de outubro de 2026, a bola rola. Chegamos à 29ª rodada do Campeonato Brasileiro. É a reta final do Brasileirão 2026. Daqui a pouco a bola rola no Gigante do Beira-Rio em Porto Alegre para Internacional e Corinthians. Jogo de altíssima dramacidade. O Inter na zona de rebaixamento em 18º lugar. O Corinthians 4 pontos acima, o 14º também ameaçado. É jogo dramático, é jogo decisivo. Nesta noite de quarta-feira, de emoção em dose dupla para você, porque logo depois tem Cruzeiro e São Paulo que se enfrentam no Mineirão. E você vai conferir com Anderson Gonçalves, com Cicinho, com Bernardo Ramos, com Aline Fanelli, com Yuri Queiroga, com a produção do nosso Lucas Cardamone, junto com a gente em mais um show de transmissão para você. Giro de destaques com os times já no gramado do Beira-Rio Internacional. Glória do Desporto Nacional. Alô, boa noite, Lucas Pelotti.
2: Com destaque para a estreia do novo treinador Eduardo Batista. Boa noite para você, Furacão, e para todos ligados conosco na Band News FM. É o Inter que tenta vencer pela primeira vez no Beira-Rio desde exatamente o jogo contra o Corinthians. 2-0, ida das quartas de final da Copa do Brasil no dia 2 de agosto. Desde então fez 4 partidas diante da torcida e não venceu nenhuma. São 3 empates e uma derrota. É o fato novo do treinador e o desespero no Brasileirão para tentar voltar a somar 3 pontos.
1: O Sport Clube Corinthians Paulista, o poderoso Timão. Fala pra fiel torcida agora, Lucas Velotti.
2: Que não teve fato novo e sim a manutenção de trabalho de Fernando Diniz durante a data FIFA. Vários os esquemas testados e o que vem pra campo é com 3 atacantes. Yuri Alberto volta hoje, o artilheiro da equipe na temporada, para quem sabe tentar evitar o que seria a pior sequência da história do clube em campeonatos brasileiros. Por enquanto, 6 derrotas seguidas, igualado com a campanha de 2006.
1: Mauro Betting comenta o jogo, seu destaque, a sua expectativa. É jogo dramático, Mauro. Boa noite.
3: Boa noite, Silva. Boa noite, Belotti. Boa noite, torcedor da Band News FM. Uma das maiores rivalidades interestaduais do país há 50 anos e continua. O Inter precisa jogar mais do que não tem jogado. O Corinthians TV precisa voltar a jogar, talvez que o Roberto volte. Palpite de empate.
1: No plantão e na máquina do som, Yuri Queiroga com outros destaques daquele pique. Yuri, boa noite.
4: Boa noite para você ligado na Band News FM, Silva Júnior. Hoje, de olho no retorno do Campeonato Brasileiro após a data FIFA, além de acompanhar este e Cruzeiro e São Paulo, jogo que começa às 9:30 da noite, que você vai conferir também na voz de Anderson Gonçalves. Tem Bragantino e Mirassol e Remo e Grêmio às 7:30, Vitória e Chapecoense às 8, Botafogo e Vasco às 8:30.
1: A Central Técnica, todo de março, comandado por Marcelo Cruz, com Alisson Amâncio, com a presença de Gilberto Souza, toda a equipe com o comando de Fábio França e André Coutinho, uma dupla pronta para levar até você, torcedor, das emoções do esporte mais popular do planeta, para um Brasil inteiro ligado ao Band News FM São Paulo, Band News FM Brasília, Band News FM Belo Horizonte, Band News FM João Pessoa, Band News FM Curitiba, Band News FM Porto Alegre, Saúde Mauro Betting, Band News FM Manaus, o Brasil inteiro ligado na Band News. Lucas Belotti, hora de escalar os times, vamos com o Internacional, o Colorado desesperado para sair da zona do rebaixamento. Lucas Belotti, dá para você.
2: O gigante de Beira-Rio, escalado com 12, o goleiro Anthony, 15, Bruno Gomes, 25, Mercado, 18, Juninho, 35, Praguigui, 5, Vidiagra, 29, Thiago Maia, 10, o capitão Alan Patrick e 26, Bernabé. Mais à frente, 28, Vitinho e 9, Alejandro, os 11 escolhidos do Eduardo Batista.
1: No banco,
2: Matheus Cunha, Pedro Cauã, Matheus Bahia, Luiz Felipe, Ronaldo, Bruno Henrique, Caleb, João Vitor, Eliasson, Paulinho, Carboneiro e João Bezerra.
4: 18º colocado com 28 pontos, o Internacional tem apenas 6 vitórias em 28 jogos. São 10 empates e outras 12 derrotas, 30 gols marcados e 36 gols sofridos para o Colorado.
1: Sport Clube Corinthians, Paulista, o time do povo. O timão escalado, Lucas Belo.

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1: Time do povo, escalado para Fião, torcida com 1, goleiro Hugo Souza, 2, Mateuzinho, 13, Gustavo Henrique, 3, Gabriel Paulista e 21, Matheus Bidu, 14, para Ganiele, 7, veste o Breno Bidon e 8, capitão Rodrigo Gago, 37, Caio César, 10, Memphis Depay e 9, a volta de Alberto, os 11 escolhidos do Diniz.
0: No banco,
1: Cauê, Pedro Milan, Thiago Machado, Anguilheri, Alan, Matheus Pereira, Charles André, Lingard, Vitinho, Guinegão e Pedro Raul.
2: 14º colocado, mas apenas 3 pontos da zona de rebaixamento. O Corinthians tem 32 pontos, 8 vitórias, 8 empates e 12 derrotas, uma sequência absurda de derrotas. 29 gols marcados, 32 sofridos, esses são os números do Timão.
0: Arbitragem para Internacional e Corinthians.
1: De responsabilidade de Felipe Fernandes de Lima, árbitro assistido por Guilherme Dias Camilo, número 1, e Alessandro Álvaro Rocha, número 2. No VAR, Paulo Renato Moreira.
0: Muito bem, Lucas Belotti trazendo a ficha técnica do jogo. Jogo dramático. Jogo dramático na luta contra o rebaixamento. Prepare o seu coração, torcedor colorado, torcedor do Corinthians. Vamos juntos aqui no microfone Band News FM, na audiência que mais cresce no rádio esportivo do Brasil. Vai começar o jogo. Em Porto Alegre, o Inter camisas vermelhas, calções brancos, meiões brancos, Corinthians camisas brancas, calções e meiões pretos. Vai começar o jogo Inter à esquerda no primeiro tempo, à esquerda das posições de transmissão. No gigante do Beira Rio, à direita fica o time do Corinthians. Vai autorizar o árbitro Felipe Fernandes de Lima. Antes do apito inicial, é hora da palavra final do comentarista Band News FM para Inter e Corinthians. Análise, Mauro Betting.
3: Para dizer que são duas incógnitas, ficaram muito tempo sem jogar, o Inter trocou de treinador, o Corinthians tem a volta do Yuri Alberto, é a melhor notícia, a rivalidade e as necessidades vão fazer um jogo muito truncado, possivelmente não vai ser bonito, deve ser feio e deve ser importante.
0: Vai acertando o relógio Felipe Fernandes de Lima, o árbitro do jogo Inter da saída para a partida no Beira Rio. É a 29ª rodada, a 29ª rodada do Campeonato Brasileiro. O Campeonato Brasileiro é longo, mais uma hora acaba. Apita o árbitro da saída, o Colorado. Começa o jogo no gigante do Beira Rio. Comigo e com todo o Timaço, em todas as plataformas do futebol, Band News FM, do Pão e Velho Radinho, no aplicativo Band Play, na nossa live no canal oficial da Band News FM no YouTube e agora também nas Fast Channels da sua Smart TV. Vá participando, o WhatsApp já liberado para você, 11 999 59210, mensagens de áudio e texto ou na nossa live no canal oficial da Band News FM lá no YouTube, tem o chat para você participar. Alan Patrick desce para o Internacional, enfiada de bola, bomba na grande área, batida no alvo!

0: Internacional. Vitinho, com 42 segundos, o Inter abre o placar no Beira-Rio em Porto Alegre, no passe de Alan Patrick, assistência perfeita. Alan Patrick recebeu no grande círculo do gramado e partiu com a bola dominada, enxergou o espaço, deu um tapa, bota Vitinho na cara do gol, ele bate de primeira de perna esquerda no ângulo direito, praticamente inapelável para o goleiro Hugo Souza, chute a queima-roupa, com 42 segundos de jogo no primeiro tempo, sai na frente o Colorado pra delírio do técnico Eduardo Batista, beira do campo, vai buscar o Hugo Souza, essa aí passou o Vitinho pra fazer a torcida colorada muito mais feliz do Beira-Rio, com 42 segundos em Belotti.
1: Para começar do jeito mais perfeito possível o trabalho do Eduardo Batista e a chance do Inter de se recuperar no Campeonato Brasileiro. Vacilaço defensivo do Corinthians, linha alta e o buraco às costas da marcação. Não tinha ninguém próximo do Alan Patrick, que tem qualidade para mudar o jogo. Domina, toca com a perna direita e deixa o Vitinho na cara do gol. Oitavo dele na temporada, apenas o terceiro no Campeonato Brasileiro. O Inter respira e vai afundando de vez o timão na crise. 1 a 0 no Beira-Rio, Furacão.
0: Gol mais rápido que imediatamente, Mauro Pertin.
2: É isso, Silva. 42 segundos bem trabalhados pelo Inter, muito bem narrados por você, como sempre, bem reportados pelo Lucas. E exatamente a linha de marcação alta e desatenta. Estou dizendo que é só o destreinamento, o entrosamento que leva a isso. Mas é o Inter vivo, aceso, como se possível, com uma bela comemoração do Eduardo Batista. E no momento a diferença entre as equipes é de um ponto só. Claro que por enquanto o Inter segue, mas é o rebaixamento, por isso, perigosamente. Chegando, o Inter agora ataca, mas não tem medo. Ou seja, tem uma bola para rolar ainda, claro que em 3 minutos é apenas em Porto Alegre. Mas tem muitos jogadores tentar se recuperar e reger o Inter.
0: A opinião de Mauro Betin, saiu rápido, o gol do Inter era tudo o que a torcida corintiana não queria. Sai jogando o time do Corinthians, lado esquerdo do campo intermediário, a abertura foi feita, vindo a beira do gramado para Matheus Bidu, Bidu recolhe, ainda pelo campo intermediário, tenta enfiada de bola, buscada, jogada no campo de ataque com Caio César, sobe a zaga, a bola volta, volta pelo lado esquerdo, agora atropelado o Matheus Bidu, bandeira não deu nada não, está apontando apenas o arremesso, mas uma parte de bola para o time do Inter, batida pela direita, no seu campo de ataque, vai para a reposição do Colorado, aqui junto à lateral do campo, Bruno Gomes aproveita, já arremessa essa bola lá pela ponta direita, tentando encontrar o artilheiro do jogo, Vitinho, Vitinho recebe, cercado, marcado por dois, preparou, ajeitou para a perna bem mais atrás, tentativa de passe ali pela Miguca, tenta chegar o time do Inter outra vez, Alan Patrick mexe na bola, toca de lado, empurra para Guirri, apertado, marcado, cercado, volta, volta para metade do campo para Gabriel Mercado, Mercado tenta enfiada de bola pela ponta direita, sobe Matheus Bidu, aparece para fazer o corte de qualquer maneira, olha, vai para a liga de lado e arremesso normal, posse de bola para o time do Inter cobrado, só tá Colorado nesses primeiros 4 minutos, lembrando logo após Internacional e Corinthians tem tudo de Cruzeiro e São Paulo, Anderson Gonçalves, tem Cicinho, Bernardo Ramos, Aline Fanelli e Yuri Queiroga, e amanhã tem mais, amanhã tem quinta em dose dupla também com Santos e Flamengo, com Palmeiras e Bahia, é a 29ª rodada do Campeonato Brasileiro, Fernando Bidon ajeita, prepara uma risca na queda da grande área, Matheus Bidu se encarrega de levantar, Memphis Depay briga pela bola, atrapalhado ali pelo camisa número 35, o zagueiro do Inter que apertava ali em cima dele, chega aí ainda pela ponta direita, Bruno Gomes vai para o levantamento fechado na boca do gol, mas já saiu, a bola já saiu, liga de fundo, então é tiro de meta, né, Belotti?
1: Ele bem que se esticou, né, era o Vidiagra aqui pelo lado direito, mas realmente não alcançou, jogou muito na frente e quando conseguiu tocar a bola, ela tinha ultrapassado a linha de fundo, pode ser o Timão que tenta responder rápido, Furacão.
0: Tenta a resposta rápida da equipe do Corinthians. O Inter momentaneamente, mesmo com a vitória, ainda não sai da zona de rebaixamento, né, Yuri Queiroga?
3: Tá chegando a 31 pontos. O Internacional ainda não sai, porque tem os mesmos 31 pontos do Vasco, só que o Vasco tem uma vitória a mais.
0: Olha a situação, né, que vivem times gigantes do futebol do Brasil nesse Brasileirão 2026. É impressionante. Inter, Grêmio, Vasco, Corinthians... Todo mundo com a corda no pescoço. Partida Patrick com a bola dominada ali pela ponta esquerda. Pediu a falta e o árbitro marcou. Parou, Belotti.
1: É, o Gago jogando mais recuado, né? Vai mostrando que não tem cacuete para marcar. O Patrick estava cercado por ele, pelo Mateuzinho. Foi pouquíssimo inteligente. O capitão da equipe, o Corinthians, empurrou. O Alan Patrick deu de graça a posse pro Internacional.
0: placar de 1-0, o Inter marcou com 42 segundos. Vitinho foi pra rede no gigante do Beira-Rio em Porto Alegre. 6 minutos, falta já batida pelo Colorado. Bola recuada para o Mercado, Mercado domina lado direito do campo de defesa. Entrega a jogada lateralmente agora para Bruno Gomes, já apertado pelo Garro, tenta esticar para o campo de ataque. Ela vem desviada pelo Vitinho, cai ali por dentro. Atenção, sobrou com o Alejandro, tentou jogar lá para a grande área, passa a Guigui, já recebe cruzamento na boca do gol. Gustavo Henrique afasta, Hugo Souza não sai, ela fica viva, vai entrando, pega, puxa pelo rabo o goleiro. Rapaz, Hugo Souza com 2 metros de altura não saiu nessa bola não, Belotti.
1: É, ele podia ter ido lá no alto e conferido, né? Mas o Corinthians deixa muito espaço, o Internacional agora estava quase numa igualdade de jogadores no campo de ataque por muito pouco, na opinião.
2: Silva, tô até contando algo. Tá tudo certinho, 11 do Corinthians, 11 do Inter, mas parece que tem uns 17 do Inter e 14 sub-12 do Corinthians. Impressionante como tá desarrumado defensivamente o time.
0: Muito bem, meus amigos, toca a bola, trabalha o time do Corinthians. Marcelzinho pela ponta direita, faz a abertura e jogou pra cá, e o César mexe na bola por dentro, dá pra prender o Bidon, Garbo se apresenta. Bidon prendeu, perdeu o Playboy, prendeu, perdeu o Playboy, fica sem a bola, roubada do Colorado que parte pela ponta de esquerda, mas a zaga do Corinthians consegue o corte. Bola tocada pra linha de lado, vem o Mateuzinho ali, bota pra linha de lado, aliás o Ranieri ali marcado, uma falta ainda pro Timão bater lado direito do campo de defesa. Ela vem trabalhando aqui com Gustavo Henrique lado esquerdo do campo intermediário. Gustavo Henrique entrega para Matheus Bidu, Bidu apertado, toca a bola contra a marcação e vem na lateral do campo de defesa. Ainda pode levar para a equipe do Corinthians cobrar. O próprio Matheus Bidu na reposição. Arremessa a bola ali pela Liguca. Recebeu o Breno Bidon. Voltou para Bidu. Bidu recebeu do Bidon. Tenta a finta, tenta o drible. Foi travado. A bola acaba saindo. A arbitragem marca outro lateral para o Timão. Agora falta. Falta marcada para o time do Corinthians bater no setor de esquerda do campo de defesa. 7 minutos de jogo com 42 segundos. Marcou o Vitinho para o Inter. 1 para o Inter, 0 para o Corinthians. Corinthians cada vez mais perto da zona de rebaixamento. Matheusinho domina lá do direito do campo intermediário, tenta o trabalho mais à frente, agora faz a abertura pela ponta para Carlos César, vai para cima da marcação, tenta o domínio e tenta Juninho bote para cima dele, a bola fica viva ainda com Carlos César, mesmo caído, desequilibrado ali junto à ponta direita. Pediu uma falta, parece que o árbitro marcou agora, né, Belotti?
1: Agora marcou, falta para o Corinthians no campo de ataque, oportunidade para quem sabe dar o primeiro susto para a meta defendida pelo Anthony, foi escolhido pelo Eduardo Batista na vaga do contestado e criticado Matheus Cunha. Furacão
0: aqui agora com o time do Corinthians lado direito, o Matheusinho, faz a abertura, dá pra cá, o César desarmado. Normal o lance do Aguirre pra cima dele, tocou um limpo na bola, na moral já solta metade do campo, tenta Vitinho, foi desarmado também, também lance limpo. Júlio Alberto tentou pela linha esquerda, faz a abertura, dá pra prender o Bidon, já tá na grande área, travado e a bola vai pra linha de fundo. É o primeiro escanteio do jogo, é para o Corinthians, é bater pela esquerda.
1: É a oportunidade do Corinthians da bola parada, tão forte durante essa temporada, buscar o gol de empate. Oportunidade exatamente pelo lado esquerdo e vamos aguardar pra ver quem faz a cobrança. Normalmente é o Rodrigo Garro, Gustavo Henrique foi pra área, hein, Furacão?
0: Vai todo mundo lá pro meio da muvuca, pro meio do Fuzuê. Escanteio para o Corinthians, bater pela ponta esquerda. Memphis na cobrança, cobra baixo na primeira trave, facilita o corte da defesa, ela volta com o próprio Memphis pela ponta esquerda. Levantou, fechado na boca do gol. Sobe, Anthony. Lá no alto o goleiro para fazer a defesa, Belotti.
1: Aí não teve trabalho, Anthony. Batida muito fechada do Memphis Depay nesse rebote no escanteio nas mãos do goleiro. Não tinha ninguém para atrapalhar o guarda-redes do Internacional.
0: Que tentou meter o campo de ataque, a bola foi enfiada pela ponta direita, tentou chegar o Colorado, tentava a perna meia, a bola saiu, último toque do jogador de vermelho e só tiro de meta, reposição, aliás a falta, marcada a falta, o time do Corinthians tem pressa, já bate e sai para o jogo. 9 minutos, 40 segundos, bola com o Rodrigo Garro. Garro prepara, ajeita pelo lado direito, ainda pelo campo de defesa, dá para Gabriel Paulista. Gabriel Paulista vem para movimentação, tem Ranieri mais à frente, ele solta de lado, dá para Garro, agora sim, Ranieri domina de costas para a marcação, quase que foi desarmado pelo Alejandro. Solta a bola ali pela meia, o Memphis Depay foi desarmado, escorrega Yuri Alberto fora da jogada, bola sobrando com o time do Inter no campo de defesa, ela bate no Yuri e acaba saindo, e arremesso manual para o Colorado bater lado direito do campo de defesa. Jogo travado, jogo enroscado, jogo dramático, como já era esperado no Beira Rio em Porto Alegre. Tempo passando, a bola rolando, você conferindo no Futebol Band News FM. 10 minutos jogados, é o primeiro tempo, Campeonato Brasileiro, 29ª rodada em Porto Alegre. 1 para o Inter, gol de Vitinho aos 42 segundos de jogo, 0 para o Corinthians, Igor Queiroga.
3: Também começaram às 7h30, Bragantino e Mirassol, Remo e Grêmio, os dois jogos 0-0.
0: Futebol, Band News FM, sai jogando Gabriel Paulista, lado direito do campo de defesa, entrega para Matheusinho, Matheusinho já passa a metade do campo, já está no lado inimigo, leva a jogada para o time do Corinthians, tentou o cruzamento na boca do gol, opa! Espirrou o taco do Juninho agora, hein? Espirrou o taco na terceira, entrega o taco, né, Belotti?
1: Foi mal, zagueiro do Internacional, um dos três dessa linha defensiva, acabou esparando literalmente o taco, jogou para trás, podia ter afastado a bola, mas mantém ela no campo de ataque do Corinthians.
0: Aqui é bola para o time do Corinthians ali pela intermediária, domina Rodrigo Carro, apertado, cercado, marcado, de volta, volta, aperta na metade do campo, entrega, dá para Gustavo, para Gabriel Paulista. Gabriel Paulista agora sim com Gustavo Henrique no grande círculo do gramado. Gustavo abre pela ponta esquerda, dá para Matheus Bidu. Bidu tenta, tenta, finta, desarmado, sobra a bola e tome contra-ataque para o Colorado. Lá vem Bernabé, tenta enfiada de bola, estica a perna, Matheus Bidu duas vezes, trava na sequência, cria falta de mínimo intervalo em cima do lance, manda seguir. Bola com Matheus Bidu, tá para Yuri Alberto, lado esquerdo do campo de defesa. Yuri trabalha para a equipe do Corinthians. Vigaga só acompanha a distância. Volta, volta Yuri na entrada da grande área. Recomeça com Gustavo Henrique, dele para Gabriel Paulista. Gabriel Paulista sai jogando, sai, sai jogando. O time do Corinthians, campo de defesa. 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
0: Com Corinthians, Rodrigo Garro domina lá do esquerdo do campo intermediário, trabalha para o Timão, já dá um tapa para Mentes, Mentes de primeira, voltou para Garro, Garro pela ponta esquerda, rolou para Matheus Bidu, tentou uma entrada na grande área, Gabriel Mercado, aparece o argentino, aparece para fazer o corte de qualquer maneira. Garro recomeça do campo de defesa, volta, volta para Gustavo Henrique. Gustavo Henrique sai, faz o passe ali pela metade do campo, outra vez com Rodrigo Garro. Garro movimenta Breno, Bidão pela ponta esquerda, Breno para Yuri Alberto, tentou cortar a luz para o Mentes Depay, corta de qualquer maneira Thiago Maia, mas a bola volta, Rodrigo Garro clareou para Mateuzinho dele pra Caio César, na ponta direita vem Corinthians, Caio levantou na boca do gol, Juninho sobe, vem pra fazer o corte, Mateuzinho pega a sobra para o Timão, tá pra Rodrigo Garro, Garro pela ponta direita, entregou pra Caio César, tá na área, rolou Yuri Alberto, tenta a finta, clareou pra bater pro gol, bola desviada, passa a esquerda do gol, assustando o goleiro Mantoni, vai pra linha de fundo, escanteio o Corinthians.
1: Primeira finalização perigosa do Corinthians no jogo, jogada pelo lado direito do Caio César, que rolou pro Yuri, voltou com tudo, conseguiu o corte e a finalização de perna esquerda por muito pouco, ela não entrou na meta defendida pelo Antony. Escanteio, Furacão pela ponta direita, vem Corinthians.
0: Vai Corinthians para o campo de ataque, 13 minutos de jogo do primeiro tempo, todo mundo lá no meio da muvuca, no meio do fuzuê. Escanteio para o Timão cobrar, vem para a bola o Corinthians, levantamento, primeira trave, tentou Gustavo Henrique, sobe a defesa do Colorado, Caio César, vem para a briga, escorou de cabeça, Gabriel Marcado chega primeiro para cortar, tenta ligação com contra-ataque, intercepta bem no meio do caminho, o Matheusinho, a bola volta, mas Mercado sentiu. Sentiu ali a nuca, tá com as mãos na nuca. O argentino revelado pelo River Plate, Belotti.
1: E acabou tomando uma pancada, né, nessa parte traseira da cabeça, quando o Inter tentava descer em direção ao campo de ataque. A bola até sobrou em favorecimento do Colorado, mas a arbitragem parou e pegou a falta um pouco mais atrás.
0: Falta, Vidiagra vai para a cobrança do campo de defesa, abre pela direita, ainda pela intermediária, rola curtinha para Bruno Gomes, Bruno Gomes passa a metade do campo, já está no lado do inimigo, tentou o trabalho pela ponta direita para perder, bem apertada de volta com o próprio Bruno Gomes, lá para trás e começa com o goleiro Mantoni, já aperta Yuri Alberto, Mantoni despacha, quebra a bola com a perna direita, arrebenta a metade do campo, Ranieri sobe, sobe pelo alto para cortar, insistiu, tocou na bola, Vidiagra, mas está marcada a posição de impedimento, tinha alguém do Inter ali adiantado, apontou bandeira, o bandeira do Duro, o árbitro confirmou e o Corinthians já sai com a bola do campo de defesa. 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
0: Para o jogo, time do Corinthians, lado direito do campo intermediário, Rodrigo Garro para Caio César, Caio César para Breno Bidon, Breno Bidon na ponta direita, faz a abertura, vem Timão, cruzamento para Yuri Alberto, trombou com ele ali na cobertura, na marcação, me pareceu Aguirre. E a bola vai para a linha de fundo. Yuri está reclamando demais com o árbitro ali de um possível pênalti que para mim não aconteceu, viu, Belotti?
1: É, eu tô com você, viu, Furacão? Uma jogada estranha ali dentro da grande área, né? Porque o Garro cruza em direção ao Yuri Alberto. E aí, quando ele vai tentar chegar, tem essa dividida de espaço junto do Aguirre por ali. Uma mão que chega a encostar nas costas do Yuri Alberto, mas não sei se suficientemente para derrubar o atacante do Corinthians. Vai ter escanteio, Timão, já é o terceiro pro Alvinegro no jogo, viu, Furacão? Ponta direita, quem vai pra cobrança é o canhotinho Rodrigo Gá.
0: Na casa dos 15 minutos, Garro pra cobrança, Pecanhoto meteu curva na bola, subindo de cabeça o zagueiro pra afastar. A bola volta, Mateuzinho tenta o rebote, ela vem mascada, ela vem desviada, pega em dois tempos o goleiro Mantoni, vem pra fazer a defesa. 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Muito bem, meus amigos, a bola dominada pela intermediária, sai para o jogo, Caio César na entrada do círculo central, Caio César dá um tapa para a ponta direita, para Mateuzinho, o Mateuzinho dominou, vem de frente para a marcação, Boaquim que toca por dentro para Rodrigo Garro, Vidiagra aperta na marcação, Garro prende, rolou pela direita, dá um passe, vem tentativa de passe no meio do Mateuzinho, o Iroberto para abrir o Bidon, tentou ajeitar de letra, acaba errando. Deu de presente para o Bernabé, que sai para o jogo. Já toca ali pela metade do campo. O Patrick tenta enfiada de bola pela direita. Foi atingido. Quatro vai marcar falta. Falta para o Colorado, batendo no campo de defesa, né, Belotti?
1: É, tentava descer em velocidade o Internacional. Mas realmente, quando o Alan Patrick faz o passe por elevação, buscando o Vitinho pelo lado direito, ele é derrubado. E aí, como o Corinthians tinha vantagem, né, porque vários jogadores cercaram o autor do gol, o árbitro para, a volta e devolve a posse de bola ao Colorado no círculo intermediário. Mais ou menos por ali, Furacão.
0: É isso, quase 17 minutos de jogo. É, primeiro tempo com 42 segundos. O Inter abriu o placar com o Vitinho. Um pro Inter, zero pro Corinthians. Não tira o Colorado da zona de rebaixamento e deixa o Corinthians mais próximo dela. Marcada uma outra falta, falta, posse de bola pro time do Inter. Bruno Gomes na risca divisória do gramado para fazer a cobrança. 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
0: Trabalha a bola Gabriel Paulista para o Corinthians. Gabriel Paulista pela direita do campo de defesa. Entrega para Mateuzinho. Mateuzinho para Gabriel Paulista. Gabriel Paulista cutuca, empurra por dentro. Centraliza, parceira para Ranieri. Ranieri entregou pela lateral esquerda agora para Gustavo Henrique. Gustavo Henrique mexe na bola, tenta a abertura pelo lado esquerdo. Matheus Bidu dá para Rodrigo Garro. Garro tenta enfiada de bola, foi atingido pelo Vidiagra. Parou, parou, parou, Belotti.
1: Na junção da linha lateral pelo campo esquerdo do Corinthians e da linha do centro do gramado. Matheus Bidu e Garro estavam por ali. O argentino foi derrubado, mas o Timão já tem a posse.
0: Lá vai Mateuzinho, mata no peito, põe no terreno à frente na marcação do Caigo, do Alan Patrick. A bola foi tocada pela ponta direita. Caigo César avançou para o time do Corinthians. Falta! Derrubado Caio César lá junto à lateral do campo pela direita no ataque do Timão. Pode ser boa oportunidade para o Corinthians tentar o gol de empate, Belotti.
1: E aí o jogo fica picado, né? Uma sequência de faltas. Essa última favorecendo também o Corinthians. Caio César já tinha driblado fácil o Bernabé e partiu em velocidade. E aí o lateral argentino do Inter apelou. Foi só no corpo do garoto corintiano. Falta bem aberta, próxima da linha lateral pelo campo direito. Rodrigo Garro tá ali junto no Memphis Depay. Furacão.
0: Vai para a cobrança de falta o Timão. 18 para 19 minutos. É primeiro tempo no Beira Rio em Porto Alegre. 1-0. Inter vence o jogo. Memphis e Garro perto do local da cobrança. Quem vem é Memphis Depay. Levantou no capricho. Entrada na pequena área. Sobe a defesa. Corta a zaga do Inter, a bola volta para Memphis pela ponta direita. Dominou, mas ela acabou saindo. Não, não saiu não. Tomou o time do Inter. Bola solta, Alan Patrick faz enfiada de bola. Tentou para Vitinho pela ponta esquerda. Vai chegar bem, Mateuzinho na cobertura. Volta para o goleiro Hugo Souza, sair jogando. Sai jogando, Hugo Souza. Hugo Souza sendo Hugo. Caiu o Patrick, tentou entrada na grande área. Mateuzinho salva o time. Mas impressionante, Mauro Betting, como o Hugo Souza não sabe jogar com os pés.
2: E hoje não dá para não jogar, né? Lá vem o Colorado.
0: Vem time do Inter, campo de ataque, ele lado esquerdo ainda pela intermediária, prende bola aqui na frente da marcação, Vidiagra melhor dizendo, abre lateral do campo, aparece Juninho pro campo de ataque, ele volta, volta para Gabriel Mercado. Mercado domina na grande lua do gramado, tenta enfiada de bola pela ponta direita, tenta jogada, bem lá, bem subiu, tocou de cabeça, mas de graça, só tranquilo Hugo Souza para defender. Pois dá o Mauro.
2: Apesar desse momento de intranquilidade na saída do Hugo Souza, desde o gol e aquela outra chegada perigosa, mais por desatino corintiano, deu uma melhoradinha, o Garro um pouquinho mais atrás, marca muito mal, mas tentando o jogo, viu o Alberto e a outra presença na área, até o Memphis fica acordado, o jogo está mais equilibrado agora no Beira-Rio, então pode recuar tanto, depois 1-0 merecido até agora em Porto Alegre.
0: Tempo passando, tá aí o toque, você conferindo no futebol da Band News FM. 20 minutos jogados, é primeiro tempo. Campeonato Brasileiro no Beira-Rio em Porto Alegre. 1 para o Inter, Vitinho do gol, relâmpago aos 42 segundos, 0 Corinthians e Yuri Queiroga.
3: Este resultado ainda não tira o Internacional da zona de rebaixamento, porque tem os mesmos 31 pontos do Vasco, que tem uma vitória a mais e ainda joga.
0: Estou te ouvindo lá no fundo, viu, Yuri? Mas lá no fundo.
5: Oh.
0: Eu tô na
5: alô,
0: sala.
5: Alô, alô, alô.
0: Você tá na cozinha. É lá, lá no fundo.
5: Atenção.
2: Cozinha do vizinho.
5: Ixi, Maria.
0: Tiro de meta pro time do Internacional. 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
0: lateral pro time do Inter, batendo na metade do campo. Tô tentando, Lucas Belotti aqui, arremesso normal, já bate o time colorado, arremesso foi cobrado, vem pra movimentação no campo de ataque do time do Inter, a inversão da direita lá pro lado esquerdo, 21 minutos de jogo, é primeiro tempo, jogo dramático, é jogo contra a luta, contra o rebaixamento, bola recuada para Juninho para Vidiagra na metade do campo, ele domina, recolhe, pisa na bola do círculo central do gramado, Vidiagra abre lateralmente, agora entrega para Gabriel Mercado, Mercado passa na metade do campo, já tá no lado inimigo, tenta o levantamento, Gustavo Henrique subiu, escorou de cabeça, Matheus Bidu completa o serviço, mas rebate ali no meio do caminho, Vidiagra, lá cai pela intermediária, vem o time do Colorado, ali pela ponta direita, recebeu junto à lateral do campo, fez o passe ali, tentativa, atenção do Inter, enfiada de bola pela ponta, saiu na proteção da defesa, mesmo assim os aplausos, tiro de meta apenas para o time do Corinthians bater. 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
0: Aqui estão jogando na intermediária, vem o time do Corinthians, Matheus Bidu pela ponta direita, faz o toque, dá para Matheuzinho, Caio César, cruzamento, grande área, Vidiagra aparece para fazer o corte de qualquer maneira. A bola volta pela intermediária, metade de campo, recorde Gabriel Paulista para a equipe do Corinthians, na marca dos 22 para 23 de jogo, é primeiro tempo no Beira Rio em Porto Alegre, 1-0 para o Inter. Ranieri domina apertado, atenção, brigou, retomou, arrancou Vitinho, levou o Colorado, vem o Inter, invadiu grande área, batido do Souza de manchete, o goleiro bota para linha de fundo, escanteio para o Colorado bater.
1: Mais uma vez em velocidade, o Inter chega com perigo, quem vacilou foi o Ranieri, e aí em velocidade partiu Vitinho para criar a segunda oportunidade dele no jogo, batida desviada pelo Gossonza, escanteio Colorado pela ponta direita.
0: Escanteio, o Inter tenta ampliar e anima a sua torcida no Beira-Rio, anima a torcida colorada no Beira-Rio, vai para a cobrança de escanteio, cai... Então eu diria que caiu o Patrick. Alan Patrick vai pra bola. Alan Patrick, levantamento na boca do gol, bola desviada. Sobe a zaga. Rebote ali pelo meio. Tentativa do Aguirre pro gol. Toca na defesa. Mas caiu o Patrick, é bonito também, né? Seria bonito também, né, Mauro?
2: Bom, belo jogador.
0: Aqui, tentativa do Inter. Matheus Bidu chegou na grande área, apertado junto à linha de fundo. A bola saiu. Mas o árbitro está apontando apenas o tiro de meta, né, Belotti?
1: Só o tiro de meta, viu, Furacão? Só o tiro de meta para o Corinthians. Muita reclamação dos jogadores do Inter pela falta e também pela oportunidade de cruzar essa bola na área. Posse do Corinthians no campo de defesa.
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0: O Yuri!
5: Diga!
0: E a gente que curte a gente?
5: Agora conseguiu ouvir, ô Silva?
0: Você e o delay.
5: Bom, tem muita gente.
0: 38 segundos.
5: Conosco aqui, ó. Tem aqui no WhatsApp no 11999-592-100. Tem Flacris aqui no 11999-592-100 mandando mensagem pra gente e ainda. Muitas mensagens por aqui também. O Juca Pato, que está conosco na Zona Sul de São Paulo, também está mandando mensagem para cá. 11-999-592-100. Não é o Alexandre Pato, mas é o Juca Pato.
0: Muito bem. Tiro de meta para o time do Internacional. Bater, vai participando. 11-999-592-100. 11-999-592-100. Mensagens de áudio ou texto ou na nossa live no canal oficial da Band News FM no YouTube. Tem lá o chat para você participar. Na casa dos 25 minutos, bate o tiro de meta. O goleiro manda e levanta para o campo de ataque. Rebate a defesa do Corinthians com Ranieri. Cai na intermediária, mas marca a falta. O árbitro falta em cima do Breno Bidon. Tenta bater rapidamente. Não permite os jogadores do Internacional, mas agora sim o Corinthians bate. Bidon para Bidu, Bidu para Bidu, Bidon para Bidu de volta. Bidu no campo de defesa. Volta ali para Ranieri. Ranieri entrega para Gustavo Henrique. Gustavo Henrique no centro da defesa do time do Corinthians. Tenta enfiada de bola para Yuri Alberto. Subiu, ganhou de cabeça no mercado. Faz ali a jogada com o Memphis Depay. Memphis cruza. Lançamento na área, sobe a defesa. Não era o mercado, não. Quem é que tá caído ali? O Bruno Gomes?
1: É ele mesmo.
0: Mas não foi falta, não foi nada. Bola volta, volta pro campo de defesa do time do Corinthians. Recolheu o Gustavo Henrique. Logo depois de Corinthians e Internacional, de Internacional e Corinthians, tem as emoções de Cruzeiro e São Paulo. Anderson Gonçalves, Cicinho, Bernardo Ramos, Aline Panelli e o Nike Coca. Na sequência, Super 4. E amanhã tem mais. Amanhã tem Santos e Flamengo, jogaço. Amanhã os jogos envolvendo os líderes da Band News FM. Logo depois de Santos e Flamengo, tem também as emoções de Palmeiras e Bahia. O Mauro Betti já falou aqui pra mim que a quinta vai ser ainda melhor que a quarta.
2: Pode vir a ser, mas esse jogo é a tabela do que eu imaginava. O Corinthians segue com problemas, tá tentando jogar, mas muitos problemas defensivos da equipe paulista. E o Inter no contra-golpe vai muito bem.
0: Caio César na enfiada de bola na inversão, agora sim, sem delay, bola com Matheus Bidu, Bidu pela meia para Memphis. Memphis cortou para bater pro gol, outra finta, poderia ter batido, finalizou de esquerda, espalma o goleiro Anthony, mas eu acho que ele deveria ter batido na primeira, viu, Elante?
1: É, até porque a perna preferida dele é a destra, né, Furacão, que é que ele traz primeiro no drible, tirando totalmente a linha de marcação, a linha de defesa do Internacional. E aí podia ter batido com a perna boa, mas preferiu um outro corte para tirar mais jogadores. E aí perdeu o ângulo, bateu travado, mascado, e o Anthony conseguiu fazer a defesa. Colocou para escanteio.
0: Bola ficou um pouquinho longe do pé direito na primeira finta. Aí ele puxou para a esquerda, teve desvio. O Anthony bota para a linha de fundo, é mais um escanteio. O Memphis vai bater. Levantamento na primeira trave, sobe a defesa colorada. Bola afastada, vai para a linha de lado, lateral para o Timão. 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
0: Carrinho agora, dividida mais dura. E o árbitro já está com o cartão em sua mão esquerda.
1: É uma dividida dura envolvendo o Breno Bidon e também o Brian Aguirre. Os dois chegaram ali de maneira um pouco mais forte, né? E os dois estão caídos no chão, inclusive. O árbitro está aguardando o Breno Bidon se levantar, porque o cartão amarelo vai para ele. É ele quem chega por cima. E aí ele está mostrando a canela para o árbitro, dizendo: mas eu também tomei. Eu sou vítima e não é agressor. Vamos ver se o Felipe Fernandes de Lima vai dar um para cada lado. Já te conto.
0: Marca só o cartão para Breno Bidon. 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Torou tudo. Os dois tímpanos agora. É 28 minutos, bate ali, a falta, o goleiro Anthony levanta lá pro campo de ataque, ela passa pelo Vitinho e cai fora do campo, linha de lado, é arremesso, mas não é uma posse de bola pro time do Corinthians, a bater lado esquerdo com 28 para 29 do primeiro tempo, e o Beira-Rio tá cheinho, hein, Belotti?
1: É, Furacão, esse fato novo do Eduardo Batista, né, mudando um pouquinho a condição, olha lá o Inter.
0: Olha o Corinthians, erra, Alejandro rolou pra trás, e a batida pro gol, espalma Hugo Souza. Belo chute no Thiago Maia. Insistiu o time do Inter. Bola disputada, dividida. Torcedor reclamou de pênalti, não houve nada. Mais uma batida seca na bola do Thiago Maia. Quase, quase. O Inter ampliou, hein, Belotti?
1: É, e o Matheus Bidu de brincadeira, né? De canela, ele vai tentar atravessar uma bola para a defesa. Inacreditável. Aí o Alejandro consegue recuperar e bola para o Thiago Maia, que dá essa pancada de canhota. Boa defesa do Souza. Depois o Alan Patrick caiu pedindo pênalti.
0: Nada para cima do Alan Patrick, que de vez em quando é também conhecido como Caio Patrick, Mauro Betti.
2: É, não foi nada mais impressionante. Um jogador de qualidade, como o Matheus Bidu, lateral esquerdo do Corinthians, ele fez. Se o Mauro Betti fazendo um jogador, pode errar assim. Esses erros individuais estão custando muito caro ao Corinthians.
0: É, minha gente, 29 para 30 minutos de jogo. Posse de bola para o time do Corinthians. O árbitro vai lá para a beira do campo. Opa! Em vermelho aí, hein?
1: É, no banco do Internacional, né? Me parece para um dos membros da comissão técnica do Eduardo Batista, não exatamente para o treinador. Mas tudo por conta das reclamações daquele pênalti que o Inter queria que tivesse sido marcado pelo Patrick. Segue o jogo.
0: Tá aí o toque, o tempo passando, a bola rolando, você conferindo no futebol da Band News FM. 30, 30, 30, 30 minutos jogados, é o primeiro tempo, Campeonato Brasileiro, no Beira-Rio, em Porto Alegre. Placar de Inter 1, Corinthians 0. Vem de mão enfiada, Mateuzinho bate, cruzado, mas bate mal, nem cruzou, nem chutou, nem chutou, nem cruzou, ela passou à frente do Caio César, na melhor chance corintiana do jogo, Belotti.
1: Muito pra frente do Caio César e muito curta pra entrar diretamente no gol. Essa foi a tentativa do Mateuzinho, mal realmente, numa transição rápida e perigosa do Corinthians. O lateral direito podia ter feito coisa melhor, seja cruzando, seja chutando. Segue 1-0 pro Colorado.
0: Eu confirmo, 1 pro Inter, Vitinho aos 42 segundos de jogo, 0 para o Corinthians e o Niqueiroga.
3: O Grêmio tá empatando com o Remo 0-0. Esse resultado mantém os dois na zona de rebaixamento, o Grêmio com 30 pontos, o Remo com 24, 7 pontos atrás do Vasco, que é o primeiro time fora do Z4.
0: continua na sala e o Willian Quiroga na área de lazer, lá pertinho da churrasqueira. Sai jogando no campo intermediário Rodrigo Garro. Garro passa a metade do campo, tenta a enfiada de bola. Erra, deu de presente para Bernabéu. Já faz o passe para Vidiaga. Vidiaga domina na entrada do círculo central. Vidiaga prende a jogada, apertaram, marcado, cercado. Recomeça no campo intermediário. Sai pro jogo o time de Porto Alegre com o Thiago Maia. Ele volta no campo de defesa, lado direito, entrega para Gabriel Mercado. Mercado pela direita, faz o passe. Dá para Bruno Gomes. Bruno Gomes vai para a movimentação do campo ofensivo. Tem o Aguirre aqui do lado do campo. Aguirre já recebe. Tenta a enfiada de bola, Aguirre. Boa bola, Hugo Souza. Sai bem o goleiro. No limite da grande área, deu um tapa com a mão esquerda e decide a jogada diante do Vitinho, né, Belotti?
6: E foi na bola, né? O Vitinho fica caído por ali, mas o Hugo Souza deu uma titubeada na hora de sair. Quando tomou a decisão, foi bem rápido, conseguiu chegar antes do jogador do Internacional e pediu uma chance que era muito boa.
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0: Aqui na quem está acompanhando a nossa live, estamos aqui fazendo uma outra live, é live na live. Aqui bola pela direita no campo intermediário, enfiada na ponta, Yuri Alberto tentou o cruzamento, a carimba, o zagueiro tira de lá, Juninho de qualquer maneira, levanta metade do campo, a bola volta, Gustavo Henrique sobe, sobe de cabeça, corta metade do campo, olha lá, Alan Patrick, lençolzinho para cima do Rodrigo Garro, boa jogada, Alan Patrick pela direita para Aguirre, Aguirre dominou, passa Bruno Gomes pedindo, Aguirre tentou para Alan Patrick de costas para a marcação, ajeitão, marcado pelo Rodrigo Garro, ele prepara ali pela amiga para Vidiagra, Vidiagra, solta para Thiago Maga, quase 33 minutos de jogo nesse primeiro tempo, 33, 1-0 para o time do Internacional. Bruno Gomes agora rolando para Thiago Maga, domina na metade do campo, apertado, marcado, cercado, ele volta pela intermediária para Gabriel Mercado, solta o passe para o Juninho. 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
6: Não acho.
2: Você vê como essa televisão é inteligente para conseguir fazer isso.
0: É isso. 33 para 34. Vá participando. Já mais interações. 11 99 95 92 100. Mensagens de áudio ou texto na nossa live no canal oficial Band News FM no YouTube. Tem lá um chat para você participar. A bola recuada para o goleiro Gustavo. Gustavo já apertado. Tem que se livrar da bola com a perna direita. Faz o levantamento. Isso. Espicha lá para frente. O Matheus Bidu de cabeça. Escorou para trás para Garro. Garro para Bidu. E Bidu dominou. Recebeu. Tem o Yuri Alberto pedindo. Ele prefere Memphis. Memphis recebeu pela amiga esquerda. Agora um rolinho na bola. Penteando para cima da marcação. Memphis Depay tentou para Yuri. Yuri para Memphis. Memphis na ponta esquerda para Yuri. Yuri dominou. Recolheu. Apertado. Ele recomeça. Volta para Raniel quase na metade do campo. 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
0: Lá vai de mão para o campo de ataque, Gustavo Henrique enfiado de bola pela minha direita, tentativa do Caio César, dividiu com ele, espicha essa bola de qualquer maneira, o zagueiro Juninho, ela volta, atenção, Bernabé tenta a ultrapassagem, não deixa, Gabriel Paulista, corte providencial do zagueiro no carrinho, hein, ô Belotti?
6: Espetacular o Gabriel Paulista, né, porque o Bernabé, se consegue chegar nessa bola e dar um toquinho um pouco antes, ele só ia parar lá no gol, defendido pelo Hugo Souza, viu, Furacão, vem mais Inter, ó.
0: Tem mais Inter para o campo de ataque ali pela minha direita. Aguirre acertou o gol, Hugo Souza. Pega firme o goleiro sem dar rebote. Belotti.
6: E a defesa do Corinthians novamente dando muito espaço, né? Um simples toque de cabeça do jogador do Internacional no centro. Coloca o Aguirre absolutamente livre aqui pelo corredor direito. Faltou cacuete pro lateral da equipe do Inter, que quis bater de muito longe. Hugo no centro da meta pegou.
5: Começou.
0: Muito bem, Mauro Berti. Vamos caminhando pro final do primeiro tempo. Antes da informação, Yuri.
5: Começou lá em Salvador. Vitória e Chapecoense. Já temos 3 minutos de jogo. Outra partida importante contra o rebaixamento.
0: Agora estou na sala e você na Copa. Já tá legal. Eu na sala de TV e você na sala de jantar. Já te ouço melhor. Já vai pro campo de ataque. Aguirre na jogada, meia direita. Vem a batida. Alan Patrick pegou mal na bola de pé direito. A bola se perde, vai para a linha de fundo e tiro de meta. Mauro Betti, já nos instantes finais do primeiro tempo, 36 passados. Segue um pro Inter, 0 para o Corinthians, Mauro.
2: Segue melhor o jogo, melhor do que imaginava. O Inter com gols, 42 segundos. É uma jogada bem trabalhada pela equipe colorada, mal marcada. O Corinthians animou, No contragolpe segue perigoso, o Corinthians trabalha um pouquinho mais. Memphis, a boa notícia para o Corinthians, está pelo menos um pouco mais animado. Garro usando menos, lá vem de mal.
0: Lá vem Corinthians, aqui para o campo de ataque, bola tocada ali pela meia direita, Caio César, brecou para cima da marcação, balança o corpo, Juninho aí, acaba fazendo o corte, Matheus Bidu na sobra, Bidu ganhou, bateu para o gol, na rede, mais do lado de fora, tem de gente que xinga narrador nesses momentos, né? Na rede, mais do lado de fora, passou, tirando tinta da trave direita do goleiro Antony, belo chute. Eu achei que meteu uma injeção na bola, foi de bico, viu, Belotti?
6: É, eu tô contigo, viu, Furacão? Eu tô contigo também no na rede, vale. Porque no primeiro momento eu achei que essa bola tinha morrido no ângulo direito do goleiro Antony, mas foi muito perto da linha, ela bate em cheio na bochecha da rede, exatamente naquela faixa da meta defendida pelo goleiro colorado. Que finalização do Matheus Bidu de muito longe com muito perigo.
0: Eu já narrei gol que não foi gol, acontece às vezes, né? A gente se engana.
2: Opa! Muito, né? É. Você menos, né? É. Na raça,
0: sai jogando o time do Corinthians. Matheuzinho pela ponta direita. Matheuzinho prende a frente na marcação. Aparece Bernabino. Vou bater, ele volta, volta na metade do campo. E recolhe para Gabriel Paulista. Gabriel Paulista solta o passe. Solta lateralmente. Dá para Gustavo Henrique. Gustavo Henrique faz o passe para Ranieri. Ranieri mexe na bola de mão, lado esquerdo. Para Matheus Ebidu. Matheus Ebidu voltou para Rodrigo Garro. Garro prepara para Gustavo Henrique. Apertado, marcado, cercado. Ele vai voltar no campo de defesa para o goleiro Hugo Souza. Sai jogando o timão. 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
0: Jogador Rodrigo Garro, Garro domina no campo intermediário, faz o passe para Breno Bidon. Bidon avançou pela meia esquerda, dá para Matheus Bidu. Bidu tenta a jogada pela ponta, junto à lateral do campo para Rodrigo Garro. Tentou a volta, o toque sai curto, vai cortar a defesa do Inter de qualquer maneira com Bruno Gomes. 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Léo Fontes adora. Sai jogando aqui no campo intermediário. Alan Patrick apertado, marcado, cercado. Volta para Juninho. Juninho centraliza para Vidagra. Recebeu no círculo central do gramado dele para Gabriel Mercado. Mercado pela direita. Entregando para Bruno Gomes. Aperta na marcação. Breno Bidon. Bruno Gomes vem na contramão. Reorganiza a jogada. Saída de jogo do Colorado no campo de defesa. Erra o passe. Bruno Gomes deu de presente para Bidu. Memphis não soltou porque o Yuri estava impedido. Preferiu a volta com o Garro. Garro lança. Dá lá pela meia direita para Caio César. Ganhou a jogada para cima do Bernabei. Balançou para lá, para cá. Caio César. Opa, isso. Escorregou, a bola sobra para Yuri Alberto. Na ultrapassagem para Matheuzinho, bateu na trave! Uma paulada do Matheuzinho, ela explode na trave esquerda do goleiro Antony e tá balançando até agora, Belotti.
6: E foi uma belíssima jogada do Corinthians, né? Desde a recuperação do Matheus Bidu aqui do lado esquerdo, de pé em pé até ela chegar o Yuri Alberto lá pelo lado direito. Camisa 9 agora foi o Garçom, golou bem pro Matheuzinho, que veio atacando do bico da grande área pelo lado direito, na diagonal em direção à pequena área. E aí bateu firme e forte de perna direita, sem chances pro Antony.
0: Vem mais Simão, Yuri Alberto avançou, preparou, pé direito, bateu na trave. Agora na outra, na trave direita. Corinthians chega, mas o empate não sai, Belotti.
6: E aí parece algo espiritual com o torcedor corintiano, né? Ainda mais por sem sequência da entrada da pequena, da entrada da grande área, desculpa, ali da famosa, da boa e velha meia lua. O Yuri Alberto dominou e desceu o sarrafo de perna direita, batida forte, o Antony fez uma defesaça, ela bateu na trave e praticamente atravessou toda a extensão da linha para morrer do outro lado. Falta dura, viu, Furacão, na disputa de bola. Caio César vai receber o segundo amarelo do jogo.
0: Amarelo, subiu o amarelo, cartão amarelo, Yelon Seguros. 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
6: Tava pendurado o Caio César, assim como vários jogadores do Corinthians estão nessa condição, né? Fora do derby contra o Palmeiras no próximo jogo.
0: Tempo passando, a bola rolando, você conferindo no futebol da Band News FM. 40 minutos de primeiro tempo no Beira-Rio em Porto Alegre. Um para o Inter, gol de Vitinho aos 42 segundos, 0 para o Corinthians. Ei, Yuri Queiroga.
5: Remo e Grêmio estão empatando 0-0. Mirassol e Bragantino. Bragantino e Mirassol também 0-0. Mirassol tá com um jogador a menos. também começou um jogo, Vitória e Chapecoense, 9 do primeiro tempo, 0-0.
0: Faça favor de parar quieto no lugar só, Yuri.
6: Quer ficar perto de você? Você se entende?
0: Ah, desculpa te contar isso. Cada hora ele tá num canto, assim eu não ouço direito.
5: Agora eu tô onde? Em Souza?
0: É, agora você tá mais ou menos. Mas mesmo assim, parabéns aqui ao nosso Jean, que fez tudo para que a gente entrasse e entramos em ponto a 7h20 no ar para a nossa transmissão aqui, fez aqui, né? Um trabalho árduo e estamos aqui. Não estamos hoje junto com o Yuri, que está no estúdio Ricardo Bochá, lá no TR. Estamos aqui no segundo andar. Sai jogando o Vidiagra, Vidiagra faz o trabalho. Thiago Maga abre pela direita. Bolão para Guirri, vai arriscar para o gol. A bola passa à esquerda. Acompanha o Hugo Souza. O Yuri!
5: Diga!
0: Chega mais para cá, chega mais para cá. E a gente que cuida. Que curte a gente, Yuri.
5: Ah, tem gente participando conosco no YouTube da Band News FM. Muita gente acompanhando aqui a nossa transmissão pelo YouTube também. 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Tem o canal da Band News FM, o rádio Band News FM. E tem o canal Band News FM Esportes. Você se inscreve lá, Band News FM Esportes. Nós estamos ao vivo por lá também. Com a gente também tem a Tássia no WhatsApp 11999-592-100 e ainda a mensagem do Cristiano, que está participando lá de Belo Horizonte também. O Léo Engelmann e o Carlão, este também em Minas Gerais. Estes no WhatsApp 11999-592-100.
0: Que sai jogando o Matheus Bidu ali pela via para Memphis Depay. Tenta meia lua para cima da marcação. Bruno Gomes da marcação, na cobertura, trava Bidu. Devolve para Memphis. Memphis erra. Deu de presente para Alan Patrick, fica um pé de ganha danado. Toca na bola, Bruno Bidu. Ela vem para trás. Bidu no passe para Rodrigo Garro. Garro ali pela meia direita para Matheusinho. Matheusinho pela ponta direita para Caio César. Caio César para cima da marcação do Bernabé. Para lá, para cá. Balança o corpo, vem por dentro. Vai aos trancos e barrancos. Escapa na marcação. Opa, vai fazendo fila. Três fintas. Lindo lance do Caio César para Matheus Bidu. Merece o gol. Levantamento na boca lá. Área. Tira Bernabé. Que lance do Caio César, escanteio Corinthians.
6: Barbaridade, né, Furacão? Ele vem lá da direita pro centro, driblou cinco jogadores do Internacional. Foram três dribles distintos pra praticamente desfazer a defesa colorada. Aí o Matheus Bidu podia ter caprichado um pouco mais no cruzamento. Ainda assim, escanteio pro Corinthians. Ponta direita, Rodrigo Garro tá por ali, Matheusinho também, veio de mão.
0: 43 minutos, escanteio Corinthians. Perto do gol, empate, já acertou duas vezes a trave do goleiro Antônio com o Matheusinho e depois com o Yuri Alberto. Cobrança de escanteio na ponta direita, no gol à esquerda das cabines de transmissão do Beira Rio em Porto Alegre, esse belíssimo palco. Vai para a cobrança de escanteio, lá vai Rodrigo Garro, pé canhoto no veneno, soca a bola o Antony, tá viva na grande área, vem a batida para o gol, toca na defesa. Tentou com o César, afasta a zaga do time do Inter, tentava o contra-ataque, não consegue, o Corinthians insiste. Tentativa de passe ali pelo amigo, bola foi afastada, vai para fora do campo, é lateral para o Corinthians, não chega a saída. 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
0: Corinthians para o campo da Dark, tentativa de chute cruzado, agora grande área, tira a defesa do Colorado. Matheusinho na rebote e volta. Ali na metade do campo para Ranieri, Ranieri dá para Gabriel Paulista, Gabriel Paulista de volta para Ranieri. O Ranieri dominou, ajeita, tenta cruzamento lá para dentro da grande área. Sobe de cabeça o Aguirre, faz o simples, faz o certo, bota essa bola para a linha de nado de qualquer maneira. E arremesso normal para o timão bater. 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
0: Jesus! Aqui está jogando o time do Corinthians ali pela ponta esquerda. Breno Bidon para Matheus Bidu na canhota agora. Mexe na bola de mão. Matheus Bidu rolou para Memphis. Corta a luz para Yuri Alberto. Dominou, preparou para Caio César. Está de costas para o gol. Opa! Parou. Marca falta. O Matheus chegou chegando. Bruno Gomes. É falta perigosíssima para o Timão bater.
6: Frontal, a meta defendida pelo goleiro Antony. De novo Caio César, que primeiro tempo está passando com o boquê pela defesa. Agora driblou, mesmo de costas para o gol, o Vidiagra, que vai só no corpo do garoto do Corinthians. Memphis está por ali, Rodrigo Garro também, Matheusinho se aproxima. Que chance tem o Timão, que vai ter
1: 4 minutos de acréscimo para quem sabe empatar, Furacão.
0: Já chegamos a 46, vamos até 49, a falta é muito perigosa. Desculpa, Bruno Gomes, foi o de Vidiagra quem cometeu a infração, mas desta vez não teve cartão. 1, 2, 3, 4, 5, 6 homens do Colorado na barreira. Garro é quem vai para a bola, Memphis também por ali. Sou mais o Garro nessa aí, desta posição. Vai para a falta, mas quem bate é Memphis, eu estou avisando. Deixa o Garro bater, Memphis. Como é que fala deixa o Garro, deixa o Garro bater a falta em holandês, ô, o Belotti?
6: Eu não sei nem falar português, você vai perguntar se você fala holandês.
0: O português é muito bom. É clássico, elegante.
6: Eu ia falar que essa aí passou mais perto do que o pênalti que ele bateu contra o Estudiantes.
0: Ah, isso é verdade. Isso aí é verdade. Mauro Betting está acabando o primeiro tempo, mas dois lances de muito azar há pouco, sim, seguidos do time do Corinthians, Mauro.
2: Quando a fase é braba, e obviamente ela é, você com menos de um minuto chuta duas bolas, uma em cada trave. Lógico que é mais acerto.
0: A outra do Yuri Alberto, ela para bater e entrar.
2: Bate na trave e passa quase que inteira, né? Atrás da meta do goleiro colorado. É um bom jogo, melhor do que imaginava. O Corinthians, depois do gol, se assentou, errou menos defensivamente, começou a acertar mais, fez até uma partida razoável, mas esse gol, por enquanto, é determinante. Tem todo o segundo tempo pela frente, mas é um Corinthians que deixa para o seu torcedor, apesar do desespero, algo mais animador para a segunda etapa. E o Inter, pelo menos ufa, fez o gol, mas pode e deve fazer muito mais na segunda etapa.
0: Qual o próximo jogo do time do Corinthians, Lucas Belatti?
6: Palmeiras, derby, domingo, 5:30 PM.
0: E do Inter?
6: Grenal, no mesmo dia e horário.
0: Não, repita, próximo jogo do Corinthians.
6: Palmeiras, derby, domingo, 5:30.
0: Aonde?
6: Lá na Cázaro Alviverde.
0: E o Inter joga o Grenal onde?
6: Joga também na casa do seu principal rival.
0: Você vai ver o que vai acontecer no final de semana. Diria o amigo, cabeças vão rolar.
6: E ainda tem o Fla-Flu no mesmo horário, domingo, 5:30.
0: Ah, isso aí tá tranquilo. O Matheusinho rola por dentro agora pela internet. Era pra Gabriel Paulista. Gabriel Paulista vem todo ataque. O Corinthians. Gabriel dá pra Minga, pra Rodrigo Garro. Garro pra Gustavo Henrique. Gustavo Henrique na ponta. Faz o passe para Matheus Bidu. Bidu rolou pelo meio pra Rodrigo Garro. Escapa na marcação. Foge. Foge no combate do Thiago Maia. Foge também ali do Aguirre. Cruzou pra boca do gol. Juninho. Aparece na entrada da pequena área para afastar, para colocar essa bola de qualquer maneira para a linha de lado. E o arremesso manual. Passe de bola para o Corinthians, batendo pela esquerda. Aí passando o tempo, últimos segundos do primeiro tempo do Beira-Rio, que está bem de público nesta noite de quarta-feira. Daqui a pouco tem Anderson Gonçalves, Cicinho, Bernardo Ramos, Aline Panelli, Yuri Queiroga, com Cruzeiro e São Paulo. Foi lá no Cruzeiro e São Paulo que narrei o Rogério Ceni quebrar o recorde de Chila Verde. Foi lá, num Cruzeiro de São Paulo espetacular, uma das maiores atuações do Rogério Ceni pelo
2: Sem
0: São Paulo.
2: Sem dúvida, foi impressionante.
0: Perde só aquela para o Liverpool.
2: E para a Universidade Católica também, na Sul-Americana, que foi um absurdo. Né?
0: Exatamente.
2: E contra a vítima preferencial de gols dele, foi o goleiro Fábio.
0: Acaba o primeiro tempo do Beira-Rio. É fim de papo, tem confusão ali. Ih, pintou amarelo, hein?
6: Pro Bernabé, né? Ele acaba pisando ali no tornozelo do Mateuzinho. O Inter partindo em contra-ataque. Mas o árbitro vai dar essa última oportunidade para o Corinthians. Terceiro amarelo do jogo vai para o Bernabé, o primeiro para o lado.
0: Opa, subiu o cartão amarelo. 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Vai para a cobrança de falta o time do Corinthians. Vem pra bola, o Timão é o último lance do primeiro tempo, já com quase 50 minutos da primeira etapa. Timão ainda tenta um empate. Vem pra bola o Corinthians. Garro, Mateuzinho, Rodrigo Garro. Partiu, levantou, fechou demais. E pegou Anthony. Pelo alto sobe o goleiro do Colorado. Sai jogando o Inter, o árbitro quer jogo ainda. Ele acresceu 4, já passou dos 50.
6: Deu mais um,
0: mas agora vai determinar. Fim de papo no primeiro tempo no Beira-Rio. 1 para o Inter, gol aos 42 segundos do Vitinho. 0 para o Corinthians, tem confusão ao final do primeiro tempo. Mas é complicado também esse Felipe Fernandes de Lima. A CBF pede, né, Belotti?
6: É, o árbitro ele acaba mandando o jogo seguir, né? Os jogadores do Inter ficam ali irritados com a arbitragem. porque eles queriam uma falta do Breno Bidon em cima do Vidiagra, que puxava o contra-ataque. E o Breno Bidon já tem o amarelo. Então, por isso, os jogadores do Inter cercaram o árbitro e os do Corinthians foram defender também ali os seus próprios interesses. Enfim, terminou.
0: Terminou o primeiro tempo, 1 para o Inter, 0 o Corinthians. Vem a intervalo no futebol da Band News FM. A bola é sua, Yuri Queiroga.
5: E segue a confusão. Volto com você, Lucas Belotti, que o clima continua tenso, hein?
6: É, os seguranças estão trabalhando aqui no gramado do Beira-Rio, viu, Yuri? Porque os jogadores das duas equipes seguem trocando farpas, trocando discussões por ali, até mesmo no túnel que dá acesso aos vestiários. O mercado era um dos mais irritados pelo lado do Internacional, também o Ranieri discutindo com ele pelo lado do Corinthians, mas agora sim, os ânimos estão um pouco mais acalmados e cada um vai para o seu lado do vestiário para ter as conversas com os respectivos treinadores. Eduardo Batista estreando hoje no Internacional e fazendo a primeira partida de elite da Série A da carreira dele desde 2022, tem à disposição no banco. Matheus Cunha, Pedro Cauã, Matheus Bahia, Luiz Felipe, Ronaldo, Bruno Henrique, Caleb, João Vitor, Eliasson, Paulinho, Carboneiro e João Bezerra. Pelo outro lado, Fernando Diniz, que está conhecendo a 7ª derrota consecutiva dele no Corinthians, tem à disposição Cauê, Pedro Milan, Iago Machado, Anguilheri, Alan, Matheus Pereira, Charles, André, Lingar, Vitinho, Guinegão e Pedro Gaú. No primeiro tempo animado, está dando o Inter por enquanto, Yuri, 1-0.
5: Em 2 minutos, Mauro Betting analisa esse primeiro tempo de por enquanto, 1 para o Inter, 0 para o Corinthians, gol cedo. Com 42 segundos, essas vaias aí que você está ouvindo, são para a saída da arbitragem. Nesse final de primeiro tempo lá no Beira-Rio, 1 para o Inter, 0 para o Corinthians, no Beira-Rio, Corinthians e

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5: Intervalo de jogo do Beira-Rio, 1 para o Internacional, 0 para o Corinthians, gol de Vitinho. Logo ali aos 42 segundos de jogo, Mauro Betting comenta o jogo com a gente. Boa noite, Mauro Betting. O Corinthians teve as chances, mas o Inter logo cedo fez o gol e foi para o intervalo com a vitória parcial, Mauro Betting.
6: É isso, Yuri, sempre um privilégio, um prazer estar contigo e com o torcedor da Band News FM, de um jogo que eu não esperava grande coisa, mas foi melhor essa primeira etapa do que a encomenda, ou pelo menos aqui a minha expectativa. Afinal, com 42 segundos, uma bola bem trabalhada do Inter, do Alan Patrick para o Vitinho, uma linha de marcação alta e marcando bobeira do Corinthians. Não teve jeito, o Vitinho bateu cruzado, o Hugo Souza dessa vez não tinha o que fazer, e o Inter fez 1-0. Na sequência, outro lance desorganizado da equipe do Corinthians defensivamente. Pareciam ser 17 jogadores do Inter contra 10 sub-4 do Corinthians, mas não saiu nada. E a partir daí começou a sair alguma coisa do Corinthians. Primeira boa jogada do Memphis Depay com 26 minutos, boa intervenção do goleiro colorado. E aos poucos o Corinthians foi chegando, e chegando inclusive com duas bolas na trave, uma na direita, outra na esquerda. E essa segunda, que bateu na direita e correu toda a meta colorada, do Yuri Alberto, quase saiu o gol do Corinthians. Outros bons momentos também aconteceram. E o final do primeiro tempo foi um pouquinho melhor para a equipe do Corinthians, ou bem melhor na metade final desse primeiro tempo, onde o Inter teve problemas para marcar, foi bem no contragolpe, mas de novo com uma certa afobação na estreia do Eduardo Batista. E do lado do Corinthians, parece que essa parada para treinar não surtiu muito efeito defensivamente, até porque, pela escolha do seu treinador, com Garro tentando ajudar aqui atrás, fica difícil. Segundo tempo promete boas emoções aqui com o nosso Silva Júnior e um jogo mais equilibrado, como terminou o primeiro tempo no Beira-Rio.
5: 1 para o Inter, 0 para o Corinthians. Você confere daqui a pouco o segundo tempo com o Silva Júnior, Mauro Betting e Lucas Belotti, junto comigo e Yuri Queiroga na apresentação e no plantão. Daqui a pouco tem Cruzeiro e São Paulo. Você vai conferir com a narração de Anderson Gonçalves, com os comentários de Cicinho e Bernardo Ramos e as reportagens de Aline Fanelli. Eu e Yuri Queiroga também estarei na apresentação e no plantão. 2 minutinhos e a gente volta. 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
3: 8 horas e 29 minutos, hoje você excepcionalmente não acompanhou aqui na Band News FM a edição desta quarta do Jornal da Band, que esteve disponível lá no Band Jornalismo, no YouTube, na tela da Band, no aplicativo Band Play, também nos serviços de Fast Channel da Band News FM. Em 2 minutos nós voltaremos e aí já com todas as plataformas reunidas, atualização do noticiário e o segundo tempo. De por enquanto, 1 para o Internacional, 0 para o Corinthians no Campeonato Brasileiro. 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

Intervalo de jogo na Band News FM, 1 para o Internacional, 0 para o Corinthians. Já já tem o segundo tempo aqui na Band News FM, na 29ª rodada do Campeonato Brasileiro. O presidente do Senado, Davi Alcolumbre, do União Brasil, confirma que o projeto do fim da escala 6x1 será debatido nos próximos dias. Segundo ele, a proposta pode ir à votação no primeiro turno na semana que vem, possivelmente no dia 15 de outubro. O texto precisa passar por 5 sessões de debate antes da votação. 12 deputados democratas dos Estados Unidos enviam carta ao secretário de Estado norte-americano Marco Rubio, acusando o governo Donald Trump de tentar influenciar as eleições brasileiras, citando tarifas, sanções e a revogação do visto da embaixadora brasileira em Washington como exemplos de interferência. No documento, os parlamentares pedem explicações sobre o envio de autoridades americanas ao Brasil para questionar o sistema eleitoral e exigem respostas do Departamento de Estado até o dia 20 de outubro, antes do segundo turno. Os deputados concluem afirmando que as relações entre os dois países devem ser baseadas no respeito às escolhas democráticas do povo brasileiro e não determinadas pelo fato de o candidato apoiado pelo presidente Trump sair vitorioso.

0: Intervalo de jogo, daqui a pouco tem o segundo tempo, daqui a pouco tem as informações com Silva Júnior, tem Mauro Betting, tem Lucas Belotti, o comando, claro, de Silva Júnior para o segundo tempo de Inter e Corinthians. Intervalo de jogo também para Grêmio e Remo. O Grêmio tá na frente, hein? O Grêmio fez 1-0 sobre o Remo lá em Belém do Pará. O gol marcado já do meio para o final do primeiro tempo. Esse gol vai tirando o Grêmio. Aliás, do meio para o final, nada. Nos acréscimos do primeiro tempo, Kahneman, aos 48 minutos, coloca o Grêmio na frente. 1-0 sobre o Remo. Esse resultado tira o Grêmio da zona de rebaixamento. Tá colocando o Vasco no Z4. 0-0 para Bragantino e Mirassol, e o Vitória fez 1-0 sobre a Chapecoense lá em Salvador. Vem aí o segundo tempo de 1 para o Inter, 0 para o Corinthians, com Silva Júnior, Mauro Betting, Lucas Belotti aqui na Band News FM em 1 minuto. 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
5: Querida, voltei! Estamos de volta aqui no microfone Band News FM. Vai começando o segundo tempo no Gigante do Beira-Rio em Porto Alegre. 1 para o Inter, 0 para o Corinthians. Jogo dramático na luta contra o rebaixamento. Já volta o Colorado com mudança para a etapa complementar.
6: Vem aí o número 27, Paulinho, entrando na vaga do número 35, Brian Aguirre. Brian Aguirre foi embora com a 35 e entrou o camisa número 27, Paulinho. No Corinthians, mudança também, entrou o André. Já eu te confirmo quem foi embora para a entrada do camisa número 49, André. Não vejo o Breno Bidon, foi ele, 7, Breno Bidon embora para a entrada do 49, André. Trocas de filhos do terrão, 49, André, no 27, Breno Bidon.
5: Tinha amarelo Bidon, teve aquele lance ao final do primeiro tempo, né? Precavendo ali uma situação, se precavendo o técnico Fernando Diniz. Corinthians na segunda etapa, à esquerda da saída, o timão para o segundo tempo, à direita, portanto, fica o time do Internacional. Às 8h37 da noite, no horário de Brasília, vai apitar o árbitro, vai começar o segundo tempo para ser ligado, 29ª rodada do Campeonato Brasileiro. Tá pegando fogo o Brasileirão 2026. Apita o árbitro da saída do Corinthians. Começa o segundo tempo em Porto Alegre. E com todo o time, na audiência que mais cresce no rádio esportivo brasileiro, cada vez melhor, Band News FM em sua mais nova versão. Tentativa de passe no campo de ataque, tentativa de enfiada de bola do Mateuzinho, sai, vai para fora do campo, linha de lado e arremesso manual, passe de bola para a equipe do Internacional bater. Na verdade foi marcado ali a posição de impedimento, né, Belotti?
6: Ele podia escolher, né, Furacão, porque a bola realmente atravessou a linha de fundo, o passe foi muito longo e o Mateuzinho ainda estava impedido, marcou impedimento então para o Internacional.
5: Aqui está jogando o time do Corinthians, lado direito no campo de defesa, bola com o Mateuzinho. Mateuzinho volta para Gabriel Paulista. Gabriel Paulista apertado e na fogueira para o Souza, teve que se virar. Deu de presente para Alan Patrick. Alan Patrick para Benabê. Benabê escapou do primeiro, escapou do segundo e vem por dentro. Tocou na meiga, passou pelo Paulinho. Corta Matheus Bidu. Rebote com o Memphis. Memphis faz a finta. Opa! Puxado e para amarelo, hein?
6: Aí não tem nem discussão. Vidiagra esquece da bola, vai só no corpo do Memphis Depay, quase arranca a camisa número 10 vestida por ele. Falta em mais um cartão amarelo, primeiro do segundo tempo, Vidiagra.
5: 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Lá vai de mão, Caio César, cruzamento para a grande área, tentou um malabarismo na bola, o Yuri Alberto, a bola volta para o goleiro Antônio. defende o goleiro do Inter com tranquilidade, vai saindo pro jogo. Primeiros movimentos da etapa complementar 1-0 o Inter. Bate na bola o Mantoni, quebra com a perna direita, arrebenta lá pro campo de ataque, Gustavo Henrique rebate pra zaga do Timão. Ela volta pra Thiago Maia, Thiago volta no campo de defesa para Juninho, Juninho atravessa na perna direita, entregando pra Bruno Gomes. Movimenta a bola com Vidiagra, Vidiagra dominou na entrada do círculo central. Prende ali na meia, na metade do campo para a equipe do Inter, volta pela direita, entrega para Bruno Gomes. Bruno Gomes tenta o levantamento, ela vai desviada, cai fora do campo, linha lateral. É arremesso manual no toque do André, passe de bola para o time do Inter bater. Logo depois de Inter e Corinthians, tem Cruzeiro e São Paulo. No microfone Band News FM, Anderson Gonçalves, Cicinho, Bernardo Ramos, Aline Fanelli, Yuri Queiroga, todo o nosso timaço. E o André Coutinho nas Bahamas. Batata assando aquilo e dando risada lá. Sai jogando no campo de ataque pela ponta direita. Cruzamento para dentro da grande área. Bate no Matheus Evido e sai. É arremesso, mano, uma passe de bola para a equipe do Inter. Bater pela direita no campo de ataque. 2-3 minutos de jogo neste segundo tempo no Beira Rio, em Porto Alegre. Arremesso, já bate o Colorado. Arremesso cobrado, vem pela ponta direita. O time do Inter tentando espaço. Vai carregando, conduzindo, linha de fundo. Chega de qualquer maneira para cortar. O André bota para a linha de lado, perto da bandeira de escanteio. Outro arremesso, mas o Colorado vai bater com o Magui.
7: Dúvida?
5: Qual?
7: Qual que é a meia do Mauro Betti?
8: Não vou falar nada.
7: Não.
8: Vou ficar quieto. Vou ficar quieto. Nesse momento eu vou ficar quieto.
5: Lá vai Inter, cruzamento, a tentativa do Alejandro de letra. A bola vai para a linha de fundo, à esquerda do gol do Gustavo, é só tiro de meta. Tentou um golaço ali o Alejandro, né, o Belotti?
7: É, ele não tá numa fase muito boa, né, mas Eduardo Batista colocou como uma das prioridades do trabalho dele recuperar o centroavante de ofício. Mas se ele faz esse gol de letra, não tem nem mais trabalho de recuperar, já é para a seleção brasileira na próxima data FIFA.
5: Toda vez que o Alejandro toca na bola e foram poucas nesse jogo, eu me lembro daquela música que a Aline canta, Fanelli canta, adora.
7: Canta, canta, canta, canta.
5: Don't call my name, don't call my name. Alejandro.
8: Grande, Lady Gaga é maravilhosa.
5: Maravilhosa.
8: Ela é maravilhosa. Você é um cara muito esforçado.
5: Longe disso. Lá vem Mateuzinho, campo de ataque. Agora vai a bola para Memphis Depay. Opa! Derrubado pelo Gabriel Mercado. Mercado não perde viagem, né, Belotti?
7: É, zagueiro argentino Caís, né? Teve passagens pela seleção, disputou inclusive a Copa do Mundo de 2018 na Rússia. Chegou atrasado, deu só no tornozelo do Memphis Depay. Diniz está bravo, não quer perder o emprego, Furacão. Segue 1-0 Internacional.
5: 4 minutos de jogo, mas ele pode cair em caso de derrota?
7: Acho bem provável.
5: É mesmo, é?
7: É.
5: Vai ter trabalho para o repórter depois do jogo?
7: 7 derrotas consecutivas, nem o Guardiola sobrevive no Manchester City.
5: Aqui bola rolada, caiu 0-0 para Rodrigo Garro. Rodrigo Garro, lançamento bom para André pela ponta esquerda. Chegou para evitar a bola da... Nem saiu, nem escapuliu, né, André? Escapuliu, aliás, era o Matheus Bidu, perdão, saiu com a bola e tudo, linha de fundo. Tiro de meta para o time do Inter bater. 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
5: Entra o campo de ataque, o time do Inter pela ponta direita. Parou, parou, parou, bateu, marca falta para o Timão. Vai bater o time do Corinthians no campo de defesa. O Yuri!
7: Diga!
5: Que é isso?
8: Foi bem nessa, gostei.
5: 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Yuri Queiroga e a gente que curte.
10: Estão entrando no meio do Halloween aí, né? Paulo Fernando conosco, em direto da Restinga, em Porto Alegre. Olho na TV, ouvido no rádio. Só alegria, abre o olho, meu colorado. Wilsemar Rodrigues também está acompanhando a gente. O Zinho Zanetti também está conosco, direto de Criciúma. Criciúma está brigando para não subir, voltar para a Série A. Ex-time do Eduardo Batista.
5: Falando em Halloween, qual o personagem que mais te metia medo nos filmes, Mauro Betti?
8: Nos filmes?
5: É.
8: É, os VTs do Palmeiras em 2014.
5: Ai, meu Deus. Eu morria de medo do Michael Myers. E você, Lucas Belotti?
7: Não é da minha época.
5: Né?
7: É,
5: nenhum filme de terror é dessa época?
7: Não, tem alguns. Eu morria de medo do Fred Krueger, né? Porque ele aparecia nos sonhos e eu ficava com medo de dormir.
5: Ah, bom.
8: Perfeito. É, por isso que ia pra balada.
5: Tem aquele cara que eu esqueci o nome, do Massacre da Serra Elétrica.
7: Jason.
5: Não, o Jason é de Sexta-feira 13.
8: É.
5: É, gente. E aquele do massacre
8: Peter
5: da Serra Elétrica?
8: Tinha morrer de medo também.
5: Pois é.
8: Exorcista, pô, iluminado.
5: Enquanto isso, tem um jogo de futebol acontecendo e a gente falando de Halloween aqui. É falta pro time do Internacional bater pela direita na casa dos 6 minutos. A torcida colorada vem junto. Vem junto, o Inter vence o jogo 1-0. Falta pro Inter, é um passo da risca lateral da grande área. Alan Patrick levantou bola desviada pelo mercado. Sobrou, melhor bem, bateu. Passa a esquerda do gol. Passa a esquerda do gol, Diogo Souza, liga de fundo. Tiro de meta, Belotti.
7: Quase faz um golaço, Bernabé. Bola cruzada na segunda trave, afastada pela defesa do Corinthians. Sobra pra ele. De primeira, quase no bico da grande área pelo lado esquerdo. Pega com o peito no pé e manda perto da trave do Hugo Souza. Leatherface. Esse era o vilão que você estava
5: pensando. Isso, Leatherface.
7: Me cantaram aqui, Alexandre Bentivor.
5: É, e é baseado em história real. Aconteceu nos Estados Unidos.
7: É, nem tá no
5: Texas. Não, não tô.
7: Eu não vou dormir hoje à noite.
8: É, no Texas, né? Texas Chainsaw.
5: Horror em Amityville. Horror em Amityville. Amityville também é fato, é só pesquisar, irmão.
7: Acabei de conseguir dormir longe da minha mãe faz 2 semanas, vou ter que voltar.
5: Aqui arremessou uma nova passe de bola para o time do Inter, bater na esquerda no campo intermediário. Bernabé vai para a reposição. Arremessa essa bola com força, tenta no campo de ataque, antecipação do Gabriel Paulista, corta. A bola volta para o colorado, tenta sair jogando. Toque errado, Caio César, vem, divide, área espirrada, sobra para Bernabé, Bernabé para Thiago Maia. Thiago Maia entre dois marcadores, se livra da bola, entrega de presente para Gabriel Paulista. Recolhe no lado direito do campo de defesa corintiano. Gabriel Paulista. Paulista para Rodrigo Garro, Garro domina no campo de defesa, tenta Netuna na gonda, na bola por campo de ataque, vira a ponta direita para Yuri Alberto, Yuri para lá, para cá, balançou, chama o passe, Mateuzinho, Mateuzinho, rolou para Rodrigo Garro, Garro para Memphis, tentou, corta a luz, bateu no Memphis, sobra para a defesa do Inter que corta com o Juninho, Juninho tenta a ligação direta com o Alejandro e a bola passa, só acompanha, Gabriel Paulista ganha a linha de lado, é lateral, posse de bola para o Timão bater, Bandeirinhos FM São Paulo, Bandeirinhos FM Brasília, Bandeirinhos FM Belo Horizonte, Bandeirinhos FM João Pessoa, Band News FM Curitiba, Band News FM Porto Alegre, Band News FM Manaus, o Brasil inteiro ligado na... Sai jogando o time do Corinthians, campo de defesa, bola pela intermediária. Pisa na bola, prende Ranieri, rola de lado, ainda pelo lado esquerdo do campo de defesa, tenta partir o Timão. 8 para 9, Rodrigo Garro já passa a metade do campo, rola para Gustavo Henrique lá no setor de esquerda, no campo de ataque. Gustavo Henrique para Rodrigo Garro, Garro tenta, bola enfiada em profundidade nas mãos do goleiro. Saiu tranquilo, agora o Antony para defender Belotti.
7: A tentativa era buscando o Mateuzinho, né, que tá pisando quase como um quarto atacante do Corinthians ali, mas realmente muito alta e muito fechada, fácil, fácil pro goleiro Antony.
5: Rouba a bola ali, Rodrigo Garro toca contra o Alan Patrick, bateu no braço. Bateu no braço do camisa 10 do colorado, é falta na metade do campo, posse de bola para a equipe do Corinthians bater. Vai para falta o Timão, 9 minutos, Timão tem pressa, Timão perde o jogo. Como é que tá ficando a classificação na parte de baixo do Campeonato Brasileiro, Yuri Queiroga?
10: O Grêmio tá saindo da zona de rebaixamento, tá indo a 32 pontos com a vitória sobre o Remo por 1-0. Quem tá entrando na zona de rebaixamento é o Vasco, que já tá em campo. Aliás, com entrando em campo, ele tá saindo de novo da zona de rebaixamento. E quem tá entrando na zona é o Mirassol, que tá perdendo por 1-0 pro Bragantino.
5: Caio César para cobrar ali pro cruzamento, melhor dizendo, pela ponta aí, direita, bate essa bola no Juninho, se bateu no Juninho, é escanteio, Belotti.
7: Agora sim vai ter a cobrança, o Corinthians do corner pela ponta direita, o Mateuzinho tá correndo por ali pra fazer exatamente essa cobrança e botar ela no meio da muvuca e no meio do fuzuê, como você gosta de dizer, Furacão.
5: É isso, tá armado o fuzuê ali na grande área do time do Inter, Mateuzinho vai pra cobrança do escanteio pela direita, Matheus autoriza, Mateuzinho cobrança na segunda trave, sobe a zaga, corta a defesa do Colorado de qualquer maneira. Tempo passando, a bola rolando, você conferido no futebol Bandeirantes FM, 10 jogados, é a etapa final, Campeonato Brasileiro no Beira-Rio, 1 para o Inter, gol, relâmpago de Vitinho, 0 para o Corinthians, e só por enquanto, Yuri Queiroga.
10: 10 minutos do segundo tempo, o Bragantino vai vencendo o Mirassol por 1-0, Grêmio batendo o Remo também por 1-0, Botafogo e Vasco 0-0 já estão jogando, Mirassol, Inter, Remo e Chapecoense é o Z4 neste momento, Vasco e Grêmio estão logo acima e o Corinthians ainda em 14º.
5: Vai em Corinthians pro campo de ataque, Ranieri abre pelo setor de esquerda agora para Matheus Bidu, de volta para Ranieri, Ranieri se apresenta, Gabriel Paulista ali no círculo central do gramado, Ranieri dá para ele, Gabriel Paulista mexe na bola, cisca para cima da marcação, para lá, para cá, balança o corpo, rola de lado pela direita para Mateuzinho, apertado, marcado, cercado, vai voltar de longe, ele volta e amanhã tem mais, hein, amanhã tem Santos e Flamengo, amanhã tem Palmeiras e Bahia. É, e o Felipe Vila já tá aqui no, pedindo...
8: Fazendo sinal de que acabou o jogo. É. Pra ele tá ótimo.
5: Aqui, lá vai Corinthians, mas tem time, Yuri Alberto, cruzamento na boca do gol. Corta, Gabriel Mercado, bota essa bola pra linha de fundo. É, escanteio do Corinthians.
7: Teve a oportunidade pelo lado esquerdo. Boa bola do Memphis nas costas da defesa. O Yuri chegou meio sem ângulo e tentou bater direto pro meio. Mercado, seguro no carrinho, coloca pra fora. Mais um escanteio pro Timão, agora pela ponta esquerda.
5: Escanteio, vai Corinthians, campo de ataque, o Timão acredita, levantamento do Memphis na boca do gol, sobe de cabeça o zagueiro para afastar, a bola volta com o Matheus Bidu pela ponta esquerda, Bruno Gomes chega cercando, apertando, não houve a falta no segundo lance, também não, Matheus Bidu tenta se levantar, Bruno Gomes toma a bola, limpo, Memphis cerca ali perto da bandeira do escanteio, tira de lá, Bruno Gomes bota para lateral, arremesso, poste de bola para o time do Corinthians, bater ainda no campo de ataque, lado esquerdo, vai para cobrança o Timão, 12 minutos de jogo, tempo passa rápido para Fiel. Tempo passa devagar para a torcida colorada. Gabriel Paulista domina, reúne pelo campo intermediário, dá para Mateuzinho pela meia direita, Mateuzinho pela ponta para Caio César, linda finta, entortou a coluna do Bernabé, Paulinho volta e toca na bola, bota para linha de fundo, escanteio o Belotti.
7: Mais uma boa jogada do Caio César. Se o Messi se aposentou ontem da seleção argentina, reencarnou hoje no camisa 37 do Corinthians, ganha mais um escanteio, tá jogando sozinho, ponta direita, vem Timão,
5: escanteio, o Corinthians tenta o empate. Vai todo mundo lá pro meio da mufuca, pro meio do fuzuê. Escanteio pro Timão cobrar. Vem pra bola, Rodrigo Gato em confusão na área. E o Felipe Fernandes de Lima gosta pouco de resenha, né? Ele é da família do Wilton Sampaio.
7: É mineiro, né?
5: Do Daronco. É mineiro, né?
7: É mineiro.
5: Tem uma história dele lá em Minas, lá meio...
7: É, eu conheço.
5: Meio pesado. Ih, cartão.
7: Cartão.
5: Gustavo Henrique
7: e o Paulinho, que acabou de entrar, o camisa número 27. Os dois discutindo por ali, então mais cartões no jogo, um pra cada lado agora, Paulinho e Gustavo Henrique.
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5: Agora sim, sem estourar o tímpano. Aqui sai jogando o Corinthians. Vai, Timão, pela ponta esquerda. Tentativa de cruzamento. Olha o gol pintando o Memphis. Na trave de novo. E o goleiro pega, Anthony. Não dá pra acreditar na falta de sorte do Corinthians desta noite. Essa eu vi entrar. Essa eu vi lá dentro. Memphis desviou, ela tocou na trave esquerda e sobrou na linha do gol nas mãos do Anthony. Ah, você tá louco, ó. Larguei o microfone.
7: Sou eu então. É, eu vou ficar com a falta de sorte. Vou acreditar um pouquinho em você, viu, Furacão? Mas diferentemente das bolas do Mateuzinho e do Yuri Alberto, essa eu vou botar um pouquinho na conta do Memphis. Gol perdido. Dentro da pequena área, tava 1,5 metro, menos de 2 metros.
5: Ah, é o Mauro Betti.
7: Antônio batido.
5: Eu vou falar uma coisa, torcedor corintiano vai ficar pé da vida comigo. Tem sorte de campeão e tem azar de rebaixado, cara.
8: Eu não diria que azar de rebaixado, mas quando a fase é braba...
5: Meu Deus!
8: E eu tô também com o Belotti, é muito mais de mérito do Memphis nesse lance.
5: Aqui sai pro jogo o time do Corinthians, mas tem tempo ainda, tem jogo ainda, fia, depois você me conta, tem muita gente xingando aí, Yuri, bola recuada, os haters, a bola recuada aqui na metade do campo, Ranieri pra Gabriel Paulista domina, passa a metade do campo, abriu pelo setor de direita agora com o Caio César, faz a finta no Bernabé, Bernabé, travou por baixo, Caio César insistiu, brigou, recuperou pro Timão, vem em diagonal tentando espaço, sai ali jogando pelo meio, tentativa de levantamento na ponta direita, estica a bola o Timão, Mateuzinho na tabela com o André, Mateuzinho cruza em cima do goleiro Antônio, que na primeira trave acaba pegando Belotti.
7: Tava tudo certo pro Corinthians nessa tabela aqui pelo lado direito, mas o Mateuzinho cruzou gasteiro e muito fechado, aí não deu trabalho pro Antony, o Timão fica com a bola o tempo inteiro, mas ainda não marcou, segue 1-0 Colorado.
5: Você não trocou a foto ainda na nossa arte, Belotti?
7: Eu procurei esses dias outras imagens assim,
5: você mas... Tá com uma cara de pardal com febre ali, cara.
7: Obrigado.
5: Você tá louco. 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
8: Não, Pedro.
5: Pois não.
8: Se ele não tivesse febre, a cara seria muito diferente.
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5: ataque, André, pela ponta direita, faz a abertura para Mateuzinho. Mateuzinho domina, pisa na bola, frente na marcação, aperta Thiago Magno, volta, aperta na metade do campo para Gabriel Paulista. Gabriel Paulista pela direita para Mateuzinho. Mateuzinho cutuca, empurra pela metade do campo na entrada do círculo central. Já no ataque do Corinthians com Garro. Garro para Gustavo Henrique, vai todo o Corinthians, campo de ataque. Mateus Bidu pela meiga para Rodrigo Garro. Meiga esquerda agora, tenta o levantamento, a inversão da esquerda para direita, vai para a linha de fundo. Mateuzinho, passe rasteiro no chão. Caio César tenta escapar da marcação, para lá, para cá, puxou para a canhota, bateu, passa a direita do gol. Ela fez a curva, mas não o suficiente para entrar. Tiro de meta para o Inter, Belotti.
7: Não, dá para dizer que o Caio César não está tentando, né? De novo na jogada individual. Balançou para um lado, balançou para o outro e bateu chapado, buscando o ângulo direito do Anthony. A bola não fez a curva que ele gostaria e não caiu também do jeito que queria o atacante do Corinthians, que mandou direto para fora.
5: Mostrando a jogada do Memphis depois. Meu Deus do céu. Eu
7: te falei que não era azar.
5: Rapaz do céu. Sai jogando Rodrigo Garro para o Corinthians. Tentativa de lançamento para Yuri Alberto. Estica, aperta Juninho. Travou, mas a sobra é do André. André na direita para Caio César. Caio domina, preparou. Canhotinha vai tentar bater pro gol. Agora a esquerda. Na primeira direita, agora a esquerda no gol do Anthony. Tiro de meta para o Inter. A bola não entra no gol do Colorado.
7: É, sabia que tentou mais uma vez o Caio César, mas pegou mal, né? Finalizou a bola de cima para baixo e aí ela perde a altura muito rápido. Vai quicando várias e várias vezes antes de morrer pela linha de fundo. Não assustou tanto o Anthony, não. Já já duas trocas no Inter. O Matheus Bahia é um deles. Vem aí Bruno Henrique, ex-Corinthians também.
5: 17 minutos de jogo no segundo tempo em Porto Alegre. 1-0 para o Internacional. 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
5: Lançamento para Bernabé. Vem o Inter para o campo de ataque. A abertura foi feita pela ponta esquerda. Na banheira. Apontou bandeira. Valia mais nada, não, Belotti.
7: Esperou a conclusão da jogada. Estava seguro o assistente número 2, Alessandro Álvaro Rocha. E levantou o instrumento de trabalho. Não valia nada no ataque do Internacional. Que vai mexer, mas aparentemente daqui a pouco, né? O quarto árbitro está aguardando a sinalização do árbitro de campo. Vai ter bola rolando mais um pouquinho.
5: Tentativa de lançamento, acompanha a zaga do Colorado. Bruno Gomes protegeu, escoltando a bola para a saída do goleiro. Antony sai jogando com o próprio Bruno Gomes, lado direito no campo de defesa. Bruno Gomes faz o passe para Paulinho. Paulinho ali pela direita abre a jogada. Time do Inter tenta campo de ataque, placar de 1-0. Gol aos 42 segundos, marcado por Vitinho e só. O Inter vai ganhando e momentaneamente respira na luta contra o rebaixamento, mas só respira.
0: É, só respira porque fica ainda em 18º, só que ele fica a um ponto de quatro equipes. Corinthians, Grêmio, Vasco e Mirassol.
5: Meu Deus, meu Deus.
0: O Corinthians é o 14º, tem os mesmos 32 pontos do Mirassol, que é o primeiro time do Z4.
5: Acabou Mirassol e Grêmio?
0: Não, é Bragantino e Mirassol. Tá 1-0 pro Bragantino, tá Bragantino no segundo tempo.
5: Mirassol. De onde que eu tirei Mirassol e Grêmio? Vamos lá, as alterações.
7: Vamos lá, entrada do zero na vaga do zero. Ih, o que aconteceu? Será? Quem será que é o zero?
8: Pode ser uma nota, né, pela atuação, mas acho que não seria deselegante nesse nível.
7: Ele vai entrar e sair. O Matheus Bahia, 6, vem na vaga do 26, Bernabei. Foi embora o 26, Bernabei. Para a entrada do 6, Matheus Bahia. E já está em campo também o camisa número 8, Bruno Henrique. Na vaga do 29, Pablo Maia. Pablo Maia. Thiago Maia. Thiago Maia, 29, foi embora.
8: Posições parecidas, jogadores mais descansados. O Thiago marca mais, tem mais vitalidade. O Bruno Henrique melhor, inclusive, para bater ele fora da área. O que está faltando também é o Inter no segundo tempo. E o Matheus Bahia protege mais do que o Bernabé. Perde qualidade, mas ganha em consistência física e tática que o Inter está precisando nesse segundo tempo no Beira-Rio.
5: Daqui a pouco tem Cruzeiro e São Paulo, Anderson Gonçalves, Cicinho, Bernardo, Rambosalini, Fanelli, Yuri Queiroga. 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Sai jogando de Bíblia Corinthians, Matheuzinho tocando agora para Caio César, empurrando metade do campo. Caio apertado, marcado, cercado, volta. Campo de defesa, trabalhando para o Timão. Recolhe Rodrigo Garro, Garro domina na metade do campo. Prende, busca a melhor opção de passe, pisa na bola, rola pela direita, ainda pela intermediária com Gabriel Paulista. Daí o toque. Tempo passando, a bola rolando, você conferindo no futebol Band News FM. 20 jogados, etapa final, Campeonato Brasileiro em Porto Alegre. 1 para o Inter, Vitinho, 0 Corinthians e Yuri.
0: E tem gol importante na Série A, gol do Vasco, Lescano. Vasco 1, Botafogo 0. Com esse resultado, o Vasco se distancia da zona de rebaixamento, abre 2 pontos para o Mirassol e o Botafogo vai começando a ver a zona de rebaixamento mais de perto. Está 3 pontos do Mirassol e já está entrando ali naquele bolo da briga incômoda.
5: Vai ser uma briga de foice no escuro essa reta final do Campeonato Brasileiro. Vem Colorado no ataque, bola rolada, entrada na grande área, batida, defendeu Hugo Souza. Pegou o goleiro no chute ali, me pareceu, do Alan Patrick.
7: O Alan Patrick é quem fez a jogada aqui pro lado esquerdo. A finalização foi realizada na entrada da grande área do Paulinho, que veio de frente e bateu em direção à meta do Hugo Souza. Na verdade, o Vitinho, que fez o primeiro gol do Colorado, foi quem desperdiçou essa segunda chance. Era boa, é a melhor do Inter desde os 10 minutos do primeiro tempo desperdiçado.
5: É, tem que aproveitar, porque o Corinthians tá ameaçando toda hora, né, Mauro Betting?
8: Tá, é a primeira chegada do Inter desde então, é muito pouco. O Corinthians bem, sobretudo quando vem com o Caio César aqui pelo lado direito.
5: Lá vai Caio César, agora gira para cima da marcação, dá para Rodrigo Garro. Garro domina pela direita, arranca para a equipe do Corinthians. Rodrigo Garro tentou enfiada para o Caio César, de volta. Gabriel Mercado aparece na entrada da grande área, corta. A bola volta para o Timão, rebote com o André. André para trás ali para Gabriel Paulista. Gabriel Paulista pela Miguca, para Rodrigo Garro. Garro na esquerda, agora se manda Gustavo Henrique. Vai se mandando o zagueiro corintiano, abriu para Matheus Bidu. Bidu prendeu, voltou na meia. Gustavo rola curtinha. Vem Corinthians tentando esse gol de empate. Que não sai, André apertado, volta na metade do campo, entrega para Gabriel Paulista atravessa a jogada pelo campo intermediário, solta o passe de mão, roda, gira, mas sem se aproximar da grande área, trabalha a equipe do Corinthians. 22 minutos de jogo neste segundo tempo. Rodrigo Garro volta na intermediária, faz o toque, recebeu e volta, vai para a movimentação Ranieri com Garro ali pela meia direita, avança para o Timão, dá para Caio César, caiu na ponta para Mateuzinho dominou, recolheu, preparou, ajeitou mais atrás, agora rola Gabriel Paulista. Gabriel para Caio César, tá na área, escapou da marcação, Caio César, cruzamento, vai pintar, tira a zaga do Inter na boca do gol. A impressão é que se o Corinthians jogar a noite inteira não vai empatar esse jogo nunca. Ô Belotti.
7: E de novo a jogada espetacular do Caio César pelo lado direito, né? Tirou fácil a marcação e cruzou pro Memphis Depay. Dessa vez não foi culpa do holandês, foi mérito da defesa que chega no carrinho e consegue impedir a finalização. Que chance! Mais uma perde o Corinthians, segue 1-0 Inter.
5: 23 minutos de jogo deste segundo tempo em Porto Alegre. A torcida do Inter comemora, do Timão mais apreensiva, um pouco mais quieta nesse momento. Metade da etapa e foi tiro de meta. Foi o Memphis quem tocou na bola.
14: Já foi inacreditável o gol que ele perdeu. Com todo o respeito ao Memphis aí, não que eu tenha muito, mas assim, inacreditável
5: o que acontece essa noite, a bola não entra, mas vem mais Timão, Memphis, Depay enfiada de bola para Yuri Alberto pela ponta direita, Yuri fintou, invadiu, adiantou demais, Mercado aparece ao estilo argentino para afastar, botar essa bola para a linha de lado e arremesso normal. Quase 24 minutos lateral, Corinthians tem toda a pressa do mundo para bater. 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
5: Agora no segundo tempo, eu e o Yuri Queiroga no mesmo cômodo.
10: Exatamente, ali a metros de distância.
5: Sai Memphis Depay, enfiada de bola. Boa bola, Caio César vai fazer. Defendeu, voltou, Caio César tentou de costas. Espalma o goleiro Anthony! Mais uma chance inacreditável que o Timão perde em Porto Alegre. Belotti.
7: Com muito mérito do Anthony, né? Que se recupera na jogada. E se o Memphis perdeu dois gols, agora ele deu um bom passe, é verdade. Caio César tentou de cavadinha, não deu, a bola subiu e ele caído no chão, bate de bicicleta. E o Anthony se recupera e vem pra fazer uma defesaça, a defesa do jogo no Beira-Rio. O Corinthians martela, mas não muda o placar. Furacão 1-0.
5: Escanteio, levantamento, segura atrás de bola, tocando de cabeça, André. Na sobra, bateu. Passa a esquerda do gol. Mauro Betting, me ajuda depois. Quantas finalizações no jogo o time do Corinthians?
8: Eu te direi, para o meu critério de chances, que é um pouquinho diferente de finalizações, são 10 chances do Corinthians. Finalizações, está aqui 13 finalizações do Corinthians. Agora, 4 na meta.
5: A bola teima em não entrar. O Inter é apertado, mas se segura bravamente. E já vai mexer de novo o técnico Eduardo Batista.
7: Veio Carboneiro aí daqui a pouco na equipe do Internacional.
14: Esse faz fumaça.
7: Dele, me parece que vem também o garoto Luiz Felipe. Isso porque o Juninho sentiu, né? O Inter não tem o Maripan, então o Luiz...